0: O melhor ator reconhece John Malkovich em Cavalo Selvagem 9, a comédia deste festival. O júri não ignorou os dois filmes mais controversos e carregados politicamente. Prémio do júri para o documentário NASA, sobre o sistema da morte israelita. DAO, do dissidente russo Ilya Krasnovsky, foi distinguido com prémio de melhor realização.
1: O Leão de Ouro do Festival de Cinema de Veneza este ano foi para uma realizadora dinamarquesa com o filme Uma Mulher Desconhecida. O Casa Pia até foi o primeiro a marcar, mas à sexta jornada o Futebol Clube do Porto conseguiu manter a liderança da Primeira Liga ao terminar o jogo com o Casa Pia com uma vitória clara por 4-1. Para já o Porto continua invencível com 6 jogos, 6 vitórias, 18 pontos. Francesco Farioli, o treinador do Porto, fala de uma vitória importante e também de casos estranhos.
2: It was important to bounce back after.
3: Era importante voltar bem depois da derrota que sofremos a meio da semana. A resposta foi positiva. A reação depois de sofrermos o golo foi boa, com a equipa calma e a controlar. Foi um resultado importante num dia e num campo difícil, especialmente com muitas coisas estranhas a acontecer.
1: Já Filipe Coelho, treinador do Casa Pia, disse que a sua equipa até foi melhor do que o Porto contra o Manchester City.
4: Assistimos ao jogo a meio da semana do Porto, onde o Porto não consegue fazer nenhum remate enquadrado frente a uma equipa com o poderio do City. Se compararmos as coisas e nos pusermos no lugar do Porto hoje, nós conseguimos fazer 5 remates à baliza e conseguimos causar perigo. Frustrados por uma exibição contra uma equipa tão forte e nós nos apresentarmos tão bem, termos feito apenas um golo e termos sofrido uma derrota que acaba por ser pesada, mas acho que quem viu o jogo também defende esta tese, que o Casa Pia está bem melhor hoje, que está a crescer, que os últimos 3 jogos são prova disso e vamos continuar esse crescimento já amanhã no primeiro treino da semana, para depois fazermos um bom jogo e esperar um bom resultado na Moreira.
1: Entretanto, o Académico de Viseu conquistou esta noite a primeira vitória caseira na edição deste ano da Primeira Liga, ao vencer o Vitória de Guimarães por 2-1 com um gol de Boldini aos 93 minutos no jogo da sexta jornada.
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tiramos da prateleira o vinil de Letter to You, álbum de 2020 de Bruce Springsteen, a fechar a primeira parte e abrir esta segunda. Viagens de costa a costa, Antena 1. Janie Needs a Shooter, uma canção escrita ainda antes da edição do seu primeiro álbum em 1973. Greetings from Asbury Park, New Jersey. E que em tempos, em 1980, teve também uma versão de Warren Zevon para o seu álbum Bad Lake Strike in Dancing School. Ainda até às duas deste lado, na Antena 1, com o Pedro Costa. Springsteen, destaque na emissão de hoje. Jukebox Sessions do Costa a Costa. E para outro dos seus clássicos álbuns, 1980 e The River.

0: sequência mais longa nesta viagem de costa a costa com Bruce Springsteen, numa versão um pouco diferente da The Price You Pay, uma das marcas do álbum The River de 1980, aqui a gravação de 79 no Record Plant em Nova York, com um terceiro verso diferente. The River, também com um outtake from Small Things, Big Things One Day Come, e o tema de abertura desse clássico álbum de outubro de 1980, The Ties That Bind.
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0: Com o Pedro Costa deste lado, John Fogerty fazendo as pazes com o seu passado musical. O álbum Legacy do ano passado, regravação de Who'll Stop the Rain.

5 ano passado, para um clássico do 5º álbum do CCR, Creedence Clearwater Revival Cosmos Factory, 1970, pelo autor John Fogerty, fazendo as pazes com o seu passado musical. Isto porque durante anos não foi dono das suas próprias canções, o que o levou a não as tocar ao vivo. Legacy, regravação de muitos dos seus clássicos eternos do rock and roll norte-americano. Mais uma para o álbum Cosmos Factory, o tal de 1970. Este Run Through the Jungle, nesta emissão de Costa a Costa.

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Quase no final desta viagem de costa a costa, Jukebox Sessions, coleção setembro, lá mais atrás, de Stooges, álbum número 1, 1969, Iggy Pop e companhia, No Fun. Também os The Modern Lovers, com a produção de John Cale, gravações em 72, edição em 1976, She Cracked. Participação do próprio John Cale, obviamente, no segundo, 1968, segundo álbum do Velvet Underground, tema-título White Light, White Heat, e David Bowie, Panic in Detroit, primavera de 1973, o álbum A Lad Insane. Dupla passagem para Bowie, para o final da emissão, banda sonora de Christian F. 1981, temas da sua trilogia berlinense, do álbum Heroes, vinha esta, Vitus Schneider. Encontro marcado novamente para a semana, de sábado para domingo, pouco depois da meia-noite. David Bowie, bom domingo.

0: 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Duas horas no continente e na Madeira. Uma hora nos Açores. Edição do jornalista João Coraceiro.
1: A Confederação do Comércio e Serviços de Portugal acusa o Estado de falhar os compromissos do acordo que prevê o aumento do salário mínimo nacional e já não se considera obrigada a cumprir a meta de subida para 970 euros já no próximo ano. Em entrevista ao programa Conversa Capital, da Antena e do Jornal de Negócios, Gustavo Paulo Duarte admite que esta Confederação Patronal deveria ter ficado à margem do acordo.
2: Nós devemos ajudar as empresas e a economia a que não paguem salários mínimos. Criem condições para que elas próprias não tenham um indicador para dizer você, empresa X, quantos trabalhadores têm salário mínimo? Vai ser penalizado.
3: Então não tinha assinado o acordo de rendimentos?
2: Pela forma como está, se calhar.
3: Mas isso agora vai ter que o cumprir, não é?
2: Ou não?
3: Não.
2: Porquê? Acha que está a ser cumprido o acordo de rendimentos? Então... As empresas está. Aí isso é garantido. Para mim um acordo é um acordo.
3: Certo.
2: Eu não posso achar que o acordo é só para umas coisas e não para outras.
3: Então, uma vez que o Estado não está a cumprir a sua parte, as empresas podem também não o fazer e, por exemplo, não aumentar o salário mínimo para o próximo ano conforme está previsto?
2: É um tema de discussão.
1: O acordo de rendimentos foi assinado em 2024 entre Estado e parceiros sociais, menos a CGTP. Ele prevê aumentos graduais de 50 euros por ano no salário mínimo nacional até 2028. Do lado da Confederação do Comércio e Serviços, a subida no próximo ano até aos 970 euros parece estar em risco. Gustavo Paulo Duarte considera ainda que o desafio passa por obrigar as empresas a pagarem acima do salário mínimo nacional e é o Estado que devia criar essas condições.
2: O pior inimigo do salário médio é o decreto do salário mínimo. Hoje parece que simplisticamente se resolve todos os problemas laborais quando se sobe o salário mínimo nacional. E não é dizer às empresas que o salário mínimo nacional passa para X. Não. É obrigar as empresas a que não paguem o salário mínimo nacional. Este é que é o desafio. Quem recebe o salário mínimo nacional tem competências para receber o salário mínimo nacional. E é este o trabalho que nós temos que fazer. É pedir às empresas para que não paguem o salário mínimo nacional. Não achar o salário mínimo nacional como a tábua de salvação de todos os problemas. Quando se sobe o salário mínimo nacional, está-se a comprimir todos os outros trabalhadores que aquele dinheiro que havia ou pouco que havia, em vez de ser distribuído pelos aqueles que se calhar mereciam esse dinheiro, são por decreto obrigados a pagar a outros.
1: Gustavo Paulo Duarte, presidente da Confederação do Comércio e Serviços de Portugal, entrevistado por Rosário Lira, da Antena 1, e Diana do Mar, do Jornal de Negócios, pode ouvir o programa Conversa Capital aqui na rádio depois das notícias da 1 da tarde. Por causa das temperaturas elevadas, 13 distritos do país vão estar sob aviso amarelo do Instituto Português do Mar e da Atmosfera. São mais 4 este domingo do que ontem. Os termómetros vão ultrapassar os 38 graus em várias zonas do país, com quase todo o continente em risco máximo ou muito elevado de incêndio. A Guarda Nacional Republicana pede por isso cuidados redobrados, lembra a proibição de fazer fogueiras ou queimadas. No Conselho de Beja são agora quase 100 os operacionais que combatem o fogo, que continua ativo em Guarita Nova. As chamas consomem uma zona de montado e de pasto. O combate está a ser dificultado pelos acessos. Os bombeiros aguardam as máquinas de rasto, esclarece a Proteção Civil à Agência Lusa. Na Arábia Saudita, 2 pessoas ficaram feridas pela queda de um projétil dos Houthis na província de Jizan, no sul do país. Segundo a Defesa Civil Saudita, foram registados danos materiais numa mesquita, em vários edifícios e viaturas. As autoridades emitiram um alerta à população, recomendaram que as populações procurassem locais seguros. Os Houthis dizem ter atacado também uma base militar na Arábia Saudita. Uma realizadora dinamarquesa de origem egípcia ganhou esta noite o Leão de Ouro do Festival de Cinema de Veneza. O filme Uma Mulher Desconhecida ganhou também o prémio de melhor atriz, mas no palmarés não foi esquecido o filme NASA sobre o que aconteceu em Gaza e que teve a maior ovação de sempre em Veneza. A lista dos prémios revelada pelo jornalista Tiago Alves.
4: Uma Mulher Desconhecida, o único dos 21 filmes candidatos ao Leão de Ouro, realizado por uma mulher nesta edição do Festival de Veneza, recebe o prémio principal atribuído pela atriz e realizadora Maggie Gyllenhaal.
5: The Golden Lion for Best Film goes to Woman Unknown.
4: May El-Touki, realizadora dinamarquesa de origem egípcia, agradece o prémio ao júri, concretamente a Maggie Gyllenhaal, sublinhando a importância de reconhecer mulheres que não têm oportunidades iguais na indústria do cinema.
5: Thank you to the jury for this great honor. And to you, Maggie, especially for using your voice and shining a light on the lack of equal opportunities for female filmmakers in our industry.
4: O filme é sobre este tema, Uma Mulher Desconhecida, é um drama de época após a Segunda Guerra Mundial, em Copenhaga, sobre uma mulher que esconde o passado de colaboração com os nazis, o corpo feminino como campo de batalha. É sobre mulheres invisíveis e sem voz.
5: To me personally, Woman Unknown is about the female body as a battleground and a public matter. And at the same time, the film tells the tale of women who are invisible, unseen and voiceless.
4: E além do Leão de Ouro, Uma Mulher Desconhecida recebeu também o prémio de melhor atriz para Mathilde Arcel. O prémio de melhor ator reconhece John Malkovich em Cavalo Selvagem 9, a comédia deste festival. O júri não ignorou os dois filmes mais controversos e carregados politicamente. Prémio do júri para o documentário NASA, sobre o sistema da morte israelita. DAO, do dissidente russo Ilya Krasnovsky, foi distinguido com prémio de melhor realização.
1: As decisões do Festival de Cinema de Veneza, do júri do Festival de Cinema de Veneza, com o filme Uma Mulher Desconhecida, a arrecadar o prémio principal do festival. No futebol, o Casa Pia até foi o primeiro a marcar, mas à sexta jornada, o Futebol Clube do Porto conseguiu manter a liderança da Primeira Liga ao terminar o jogo com o Casa Pia com uma vitória clara por 4-1. Para já, o Porto continua invencível, com 6 jogos, 6 vitórias, 18 pontos. Este domingo, o Benfica, em casa com o Gil Vicente e o Sporting, fora com o Famalicão, procuram vitórias nesta sexta jornada que lhes permita manter a distância para o líder Futebol Clube do Porto.
0: Edição do jornalista João Coraceiro. 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

Seja bem-vindo a mais um Destacável. Já sabe, este é o magazine dos fins de semana da RTP Antena 1 e também da RTP Mundo. Comigo, Aurélio Gomes. Hoje vamos juntar aqui à conversa com Francisco Miranda Rodrigues, o Nuno Galopim e também o Ricardo Sérgio. O Francisco Miranda Rodrigues é psicólogo, já foi bastonário da Ordem dos Psicólogos Portugueses e editou este ano um livro, é o segundo da carreira também como escritor do Francisco, Mitos da Psicologia, o que a ciência realmente nos diz sobre a mente. Conhece aquele mito de que só usamos 10% do cérebro? Esse e muitos outros estão aqui desmistificados, para não dizer mais. De qualquer modo, não vamos falar só sobre isto, vamos falar dos resultados do estudo PISA da OCDE, de que toda a gente anda por aí a falar também, e não só. Portanto, fico para ouvir a conversa. Quanto ao Nuno Galopim, eu soube que ele esteve na Paisley Park de Prince em 1996 e ele não vem cá falar disso, ele vem falar do Festival Jovens Músicos 2026, que vai acontecer na próxima semana na Gulbenkian, mas eu vou fazê-lo falar do Prince, porque o Prince tem um novo álbum de inéditos, póstumos, 10 anos depois da sua morte, e portanto vamos falar disso também com o Nuno Galopim. Na segunda hora há filmes, também portugueses, a não perder, e o Ricardo Sérgio vai contar-nos tudo. Portanto, fique connosco nas próximas duas horas, a começar, porque vamos falar também de saúde mental, com os Talking Heads, Psycho Killer.

0: Estivemos aqui a ouvir os Talking Heads com Psycho Killer, bem do início da carreira, em 1977. E por que será que estávamos a ouvir o Psycho Killer? Eu, que sou muito literal, às vezes decidi trazer música com pendor psicológico para a conversa hoje com o nosso convidado Francisco Miranda Rodrigues, psicólogo, também ex-bastonário da Ordem dos Psicólogos e membro do Conselho Nacional de Educação, e já vai perceber porque é que eu estou a dizer isto agora, porque daqui a pouco vamos falar também dos resultados nada animadores no estudo da OCDE, o PISA, o famoso PISA que anda a ser muito falado hoje. Mas primeiro, bem-vindo ao Destacável, Francisco, é um prazer tê-lo aqui. Isto ainda a propósito do disco, do livro que editou no início deste ano, já lá há uns meses, Mitos da Psicologia, o que a ciência realmente nos diz sobre a mente. Antes de nos focarmos nos muitos e sumarentos clichês em que nós acreditamos, o que eu mais gosto é de que só usamos 10% do cérebro. Essa ideia que eu ando a ouvir pela primeira vez, pensei que disparate. Isso é a mesma coisa que dizer, ai, nós usamos o braço, mas só usamos 10%. Sim. Se vocês soubessem o que os braços conseguem fazer. Enfim, esta é uma época perfeita para ser psicólogo?
1: Não sei se é uma época perfeita para ser psicólogo, mas pelo menos é uma época onde se recorre muito mais aos psicólogos.
0: Porquê que eu disse isto? Porque eu diria que se há emprego que tem futuro é a psicologia. Se bem que vem aí a concorrência da IA, mas...
1: Certo, certo.
0: Deixamos para daqui a pouco.
1: Mas eu não sei, eu costumo mesmo dizer muitas vezes que para a futurologia não contei comigo, acho que já enganamos-nos tão facilmente nisso. Tudo indica que pelo menos estamos com uma tendência de crescimento ainda durante alguns anos desta procura, porque ela deriva de uma maior consciência que nós temos também de nós próprios e das nossas necessidades no que diz respeito à saúde mental, mas também não só, noutras dimensões, ou seja, daquilo que são os fatores psicológicos que estão envolvidos em muitas das nossas atividades. E o facto de estarmos cada vez mais conscientes disso vai alargando em N áreas da nossa sociedade a utilização dos serviços de psicologia. Uhum. Eu acho que isso tem ainda pano para mangas, porque há muitas áreas que não estão ainda suficientemente aproveitadas daquilo que é o conhecimento científico bem desenvolvido e consolidado, e que na verdade depois ainda é muito pouco aplicado
0: Porquê?
1: Na nossa sociedade. Eu costumo primeiro responsabilizar-nos.
0: Psicólogos?
1: Sim, sim. Há uma elevadíssima concentração dos profissionais na área clínica e da saúde.
0: Pois é, ninguém fala da psicologia da educação, psicologia do desporto, psicologia do trabalho, das organizações, até jurídica.
1: E,
0: não é?
1: Sim, e se formos para áreas ainda mais de nicho, da psicologia do ambiente ou da psicologia mais ligada à economia.
0: Psicologia do ambiente, por exemplo, ver como certos impactos ambientais têm influência na psicologia das pessoas.
1: Certo, certo. E há estudos de impacto ambiental onde obrigatoriamente está incluído já hoje em dia. Okay. Em Portugal já funciona assim. Mas ainda é muito pouco aproveitado para aquilo que é o potencial de conhecimento existente. Mas podíamos ir para coisas... Há uma área que tenho particular interesse, porque mistura organizações com política pública e que é muito pouco utilizada. A designação em inglês com a qual ficou mais conhecida foi de Behavioral Insights.
0: Sim.
1: E ainda tem pouca utilização, embora estejam crescendo. Hoje em dia já existem startups em Portugal a trabalharem nessa área,
0: etc. Pois, mas cá em Portugal ainda perdura muito aquela desconfiança essencial contra os psicólogos. Ah, psicólogos, aquela coisa. Não?
1: Acho que...
0: Eu falo especialmente ao nível empresarial e...
1: Sim, sim.
0: São sempre entendidos como custos que não eram precisos.
1: Sim, há sempre alguma coisa... Ou seja, há áreas em que a adesão e aquilo que é a abertura para o trabalho dos psicólogos é muito maior do que noutras. Certamente que a área das organizações não é a área de todas que tem essa característica de maior desenvolvimento.
0: Sim.
1: Mas tem hoje um desenvolvimento muito maior em Portugal do que aquilo que tinha há 10 ou há 20 anos. E isso tem sido notório. E, portanto, há muito maior procura. É verdade que a procura, muitas vezes, por parte das organizações, dos psicólogos, acaba por ser... psicólogos para a atividade clínica
0: dentro das organizações.
1: O que é um bocado...
0: É pá, ainda não é desta que venho aqui exercer.
1: É um desperdício.
0: Sim.
1: Não.
0: Um psicólogo, uma organização, pode otimizar modos, resolver conflitos, perceber porque é que determinada área de uma empresa tem menor produtividade do que outra.
1: Pode trabalhar a um nível muito mais macro. Eu acho que onde se desperdiça, não quer ser mal entendido, eu sempre me pronunciei muito favoravelmente a esta evolução de que é as empresas, por exemplo, passarem a contratar, a pagar serviços de psicólogos na área clínica para os seus funcionários, isso feito com determinadas regras parece-me muito bem. Não é essa a questão. Agora, que esteja sempre a atuar sobre as causas e que não se atue naquilo que muitas vezes está a causar um conjunto de problemas nos próprios funcionários, é que me parece um autêntico desperdício de recursos.
0: Mas eu, quando falava que esta é uma boa época, perguntava, uma boa época para ser psicólogo, porque trabalho não falta, é também porque temos todos, imagino, isto é está um pouco disseminado por aí, que vivemos num tempo de, especialmente nos jovens, mas não só, de muita angústia, muita ansiedade, muita depressão. Nós, de vez em quando, ouvimos os números de benzodiazepinas e antidepressivos que se consomem em Portugal. Por um lado, isto é um quadro que é verdadeiro ou é apenas uma perceção e nós vivemos na época das perceções?
1: Quer dizer, os números, de facto, dizem-nos isso. Claro que os números também escondem algumas outras coisas e nós não sabemos distinguir atualmente exatamente o que é o quê. Por exemplo, hoje, o facto de haver mais consciência de haver diagnósticos mais precoces, as pessoas terem mais literacia que têm sobre a matéria, isso faz com que acabemos por ter mais situações a serem reconhecidas e isso também aumenta os números.
0: Okay.
1: Face ao passado. Agora,
0: se há mais acesso, os números aumentam.
1: Certo, claro. Mas há investigação que demonstra que tem havido real crescimento. Até porque isto também não é só uma tendência em Portugal. Os números, nós podemos não estar assim tão bem em alguns rankings desta matéria, mas a verdade é que esta tendência do crescimento de alguns destes problemas é mundial. Por isso é que a própria Organização Mundial de Saúde, nos últimos anos, tem aumentado o número de vezes que se pronuncia sobre esta área em específico, não era tão frequente no passado, ou outras organizações, por exemplo, a Organização Internacional de Trabalho, também, ou organizações, a Organização Europeia, a OSHA também.
0: Portanto, está sinalizada a nível mundial.
1: Está cada vez mais, e portanto, repare, mesmo essa área do trabalho em específico, no que diz respeito à saúde mental nos locais de trabalho, e aquilo que são fatores de risco, risco psicossocial no trabalho, isso tem ganho muita atração. E as organizações internacionais têm estado cada vez mais a lançar coisas cá para fora sobre essa matéria. O que é que ainda falta? Bom, nós ainda estamos naquela fase em que se começa a afirmar a importância disto, em que inclusivamente muitas vezes os empresários já afirmam a importância disto, mas depois dar o passo para fazer alguma coisa que realmente tenha substância e que possa ter impacto real é mais difícil, particularmente porque na maior parte dos casos isso implica mudarmos em nós próprios enquanto lideranças alguma coisa.
0: Ah, pois é.
1: E isso é muito, muito mais difícil.
0: Mas é também por isso que pululam por aí, as pessoas aderem muito facilmente aos gurus do bem-estar e do autoconhecimento e do... e nem sei que dizer mais, porque são gurus que normalmente não têm formação em psicologia, mas que influenciam muitas pessoas.
1: Sim, sim, muito. Muito aí mesmo, enfim, a maior parte não terá.
0: Nas redes sociais abundam.
1: Sim.
0: E os retiros espirituais caríssimos.
1: São linguagens fortes, simples, atrativas, porque na verdade nós todos gostamos de sentir que há ali um caminho que de certeza que vai resultar.
0: É como os suplementos, eu tomo aquela pílula e vou ficar.
1: E vai dar, não é?
0: Exatamente.
1: Nós gostamos de fórmulas mágicas, de coisas que gostamos dessa ideia, isso dá-nos conforto, dá-nos segurança, tranquiliza-nos. O problema é que na maior parte das vezes é falso, não é?
0: Mas... Conhece casos de pessoas que andaram a protelar intervenções sérias com gurus e especialistas em desenvolvimento pessoal.
1: Sim,
0: e depois chegam ao consultório de rastos.
1: Os colegas reportam muitas, muitas situações dessas. Ao longo destes anos, são muitos os colegas a reportar situações dessas.
0: Se tivessem vindo mais cedo, era tão mais fácil.
1: Certo. Okay. E há casos, alguns casos públicos que já há. Casos que já vieram a público, por exemplo, na área de desporto, já aconteceu vir a público,
0: sim,
1: reportar isso, e de facto o que acontece com esta coisa, particularmente esta máxima, um dos mitos que o livro tem é aquela que tem que ver com a que se nós afirmarmos muitas vezes que somos capazes,
0: se repetirmos que somos capazes de manifestar a nossa vontade, sim.
1: Pois
0: era bom,
1: não é tão interessante isso é espetacular.
0: Eu já tinha ganho o Euromilhões várias vezes.
1: Pois é.
0: Francisco, vamos ouvir a primeira escolha que nos trouxe. Muito bem, vamos regressar ao século XVIII, a 1791, salvo erro. Foi quando Mozart compôs este concerto para clarinete em Lá Maior, do qual vamos ouvir o adágio, que é famosíssimo, e já vamos explicar porque é que o Francisco nos trouxe isso, isto, aliás, para o destacável de hoje.

0: Não, não esteja aí a olhar para o rádio, não está a ouvir a RTP Antena 2, está mesmo a ouvir a RTP Antena 1, aqui com o Destacável. Hoje o Francisco Miranda Rodrigues, psicólogo, trouxe-nos como sugestão musical, nós pedimos sugestões, trouxe-nos o Mozart com este adágio do concerto para clarinete em Lá Maior. Eu sei porquê, mas vou deixar que o Francisco esclareça. A primeira peça vale por si.
1: Sim, vale, vale por si.
0: É daquelas que vale sempre a pena ouvir. Mas sim, há um motivo porque o Mozart...

0: por exemplo. Esse filme com essa fotografia fantástica, eu essencialmente tenho a imagem da fotografia do África Minha e lembro-me desse
1: aqueles
0: período.
1: Aqueles dois grandes atores.
0: Os grandes atores, Robert Redford e Meryl Streep. E relembro aquele tempo. Aquele tempo.
1: Aquilo é início dos 80? Ou estou enganado?
0: Eu acho que não é bem início.
1: O final.
0: Eu acho que não é bem início. Mas é de um tempo em que eu tive uma felicidade tremenda, e eu aproveito para dizer...
1: Em termos pessoais.
0: Em termos pessoais, sim. Porque eu tinha a felicidade, eu tinha uns tios que trabalhavam no que era o Cine Teatro Ferreira da Silva, em Torres Vedras.
1: Uhum. E, Francisco é Torres Vedras.
0: Eu sou de Torres Vedras, e eu tinha a possibilidade de estar sempre com eles no cinema.
1: Ah...
0: Tinha um primo que também durante algum tempo foi projecionista e portanto eu ia às vezes para a cabine de projeção com ele.
1: Um cinéfilo, portanto, quase natural.
0: Sim, é verdade, mas eu não me considero propriamente cinéfilo, mas ganhei ali o gosto por ir ao cinema, sim, ganhei. E aquela sensação de poder estar ali do cinema ser um espaço pessoal. E porque o África Minha? Porque eu durante alguns anos eu vi praticamente todos os filmes que passaram no Teatro Cine, praticamente todos, mas não vi o África Minha. Eu não vi o África Minha no cinema.
1: Viu mais tarde na TV.
0: No outro dia lembrei-me, porque a minha tia Sílvia faleceu muito recentemente e a propósito disso estava a recuperar essas memórias. Portanto, acho que não foi indiferente a estas ligações todas, mas pronto, de facto, o efeito Mozart está aqui no livro.
1: E quero explicar o que é o efeito Mozart.
0: O efeito Mozart, que parte de uma... Como
1: até eu já ouvi falar desse Mozart.
0: Como alguns mitos partem assim, de facto, de um estudo, de uma investigação, onde se descobriu que havia ali algum efeito em termos de desenvolvimento de uma inteligência específica espacial, era um efeito relativamente moderado sobre essa inteligência específica há muitos anos, e que retrata bem como é que muitas vezes os mitos se formam, que é a partir de um estudo, um único estudo, se faz a partir daí evidência científica.
1: Sim, sim, sim, sim.
0: Enfim, evidência científica não significa que existe um estudo e exemplifica bem
1: isso. Pelo menos mais umas dezenas, não é?
0: E portanto, isso é bem
1: exemplificativo. Mas convém explicar o que é que era o efeito.
0: E o efeito é que as crianças, se fossem expostas a ouvir, e naquele caso foi uma obra em particular de Mozart, se fossem expostas a essa obra, e depois isso generalizou-se para... Já não era essa obra, era a Mozart, quem conta o conto acrescenta um ponto e depois está analisando, ficaria mais inteligente. Portanto, as crianças desenvolver-se-iam cognitivamente a partir disso. E isso gerou uma indústria tremenda à volta disso, vendeu-se imenso
1: o Mozart,
0: com uns rótulos a dizer que comprovado cientificamente que portanto foi muito explorado isso, mas enfim, infelizmente não foi descoberta essa forma.
1: Esses estudos foram replicados ou ficou-se apenas por esses estudos?
0: Quer dizer, depois...
1: É que a evidência a seguir, científica, claro, constrói-se com replicação de
0: exatamente,
1: estudos,
0: e portanto o que se verificou é que, para já, os efeitos eram contextuais, nem sempre apareciam, apareceram naquele tipo de inteligência e nem sempre, e com efeitos relativamente reduzidos. E portanto, acabou por se verificar que não era bem...
1: Portanto, é uma ideia feita que não tem base
0: segura.
1: A
0: base segura que existe...
1: Não quer dizer que a música faça mal.
0: Não, a música dá-nos satisfação, dá-nos prazer, pode ser uma fonte de bem-estar e...
1: Até um leve ansiolítico, provavelmente.
0: Dos praticantes, ou seja, daqueles que são instrumentistas, aí já é diferente. Aí já levava algum desenvolvimento.
1: E isso levava-nos para... Eu não sei como é que está hoje, mas no meu tempo nós tínhamos aulas de música, educação musical, e cantávamos e tocávamos instrumentos. Certo. Isso aí pode ter um certo valor.
0: Sim, isso tem. Isso tem e portanto, dependendo, evidentemente, daquilo que são as competências dos próprios e daquilo que é o nível de prática.
1: Sim.
0: E o tipo de prática também, porque, por exemplo, uma das dimensões que tem importância é de existir uma dimensão de grupo.
1: Claro.
0: Isso também promove.
1: Até provavelmente desenvolve a empatia, porque é preciso estar atento ao outro para funcionarmos em ensemble.
0: Sim,
1: não é?
0: Talvez aí seja.
1: Estou a exagerar, provavelmente.
0: Talvez aí possa ser já um efeito de um efeito. Já não sei o que é que explica o quê, mas a verdade é que há nessa conjunção

0: Sim, aí há alguma evidência que há impactos também positivos do ponto de vista desse desenvolvimento cognitivo. Mas continuamos a não ter fórmulas nenhumas mágicas. Portanto, também é escusado pensar-se que, bom, então toda a gente que vai aprender música terá um desenvolvimento
1: Não,
0: intelectual
1: é
0: superior aos
1: verdade.
0: outros.
1: Está explicado porque é que ouvíamos Mozart aqui há pouco. Mas todo este livro, são 12 ou 13 mitos, acho eu, não estou
0: Mais,
1: enganado.
0: são mais.
1: São mais?
0: São mais, são mais.
1: Estamos a
0: São
1: falar de
0: 16,
1: quantos?
0: salvo erro.
1: 16, ok. Troquei aqui os números. Mas são mitos baseados em lugares comuns, mas hoje é cada vez mais notório na área dos suplementos, na área de conselhos de saúde e dos gurus que pululam por aí, pegarem num estudo, às vezes em animais, ou estudos só associativos que não provam nada, na verdade. Ou então num estudo para fazer toda uma teoria sobre o que fazer, o que tomar. E nós que vivemos na época, nós consumidores, que vivemos na época em que temos acesso facilitado a toda a informação, escolhemos a pior informação. O que é que se
0: Sim.
1: passa aqui?
0: Epá, somos só humanos, mais nada. Não.
1: Gostamos de fórmulas simples, é
0: Sim,
1: isso?
0: gostamos de coisas simples. A intuição domina-nos e há razões evolutivas para isso. Portanto, não há aqui que apontar dedos culpabilizantes. Ou seja, por um lado é importante nós termos consciência que todos nós, de certa forma, permanentemente estamos a tomar decisões sobre informação à nossa volta, e a escolher coisas, que é feito de forma intuitiva, porque de outra forma era impraticável.
1: Eu
0: Nós
1: vou
0: não
1: dar um exemplo
0: conseguiríamos,
1: para
0: não é?
1: explicar melhor a minha
0: Sim.
1: pergunta. Eu também consumo redes sociais e
0: Certo.
1: canais como o YouTube. No YouTube, quando vou procurar coisas sobre saúde, procuro canais que tenham, sejam feitos por médicos. E mesmo assim, sabe Deus, que às vezes
0: Certo. Certo.
1: as coisas não são bem feitas. Não vou procurar um canal com nome genérico, não vou procurar apenas o nome de uma pessoa que não tem nenhuma credencial para me falar de saúde, porque é que eu vou ouvi-la?
0: Certo.
1: Mas, no entanto, há muita gente
0: Sim.
1: que não faz esse filtro. A
0: Mas
1: pergunta é, o que é que está aqui a falhar?
0: Bom, está a falhar o pensamento crítico. Essa principal ferramenta que cada vez mais nos faz falta. E o que os dados têm demonstrado, até dados comparativos da OCDE sobre isso, é que o pensamento crítico está em declínio, já há uns anos. E
1: Isso
0: por outro.
1: relaciona-se de algum modo também com a inteligência, esse conceito tão fugidio?
0: Sim. E ao mesmo tempo, ele faz-nos cada vez mais falta, porque a quantidade de informação é cada vez maior, a rapidez com que ela flui é cada vez maior.
1: E o nosso instrumento de filtro está cada vez pior.
0: Exato.
1: Ups.
0: Está assim uma. Pronto, é assim uma mistura explosiva, digamos
1: Em
0: assim.
1: termos pessoais, como psicólogo, isso se preocupa,
0: Sim,
1: sobre que.
0: preocupa-me enquanto cidadão e enquanto quem também já teve outro tipo de responsabilidades, porque, na verdade, isso tem muito impacto na sociedade,
1: Claro.
0: e tem impacto na qualidade da democracia, e portanto pode ter um impacto muito grande na vida de todos nós. Agora, também quando se fala de inteligência artificial, também tem impacto, porque se quanto mais nós utilizamos ferramentas tecnológicas e entregamos o livre-arbítrio, entregamo-lo, e portanto abandonamos, deixamos para que outros o exerçam, pois estamos-nos a pôr a jeito.
1: Muito bem.
0: E portanto, sim, essa é uma questão, e que está subjacente aos mitos.
1: É isso, é
0: Está
1: isso.
0: subjacente a todos eles.
1: Vamos falar disso melhor depois na segunda hora e eu quero ainda pegar aí na queda da qualidade do pensamento crítico entre nós humanos. Francisco Miranda Rodrigues, psicólogo, ex-bastonário da Ordem dos Psicólogos Portugueses, faz parte também do Conselho Nacional de Educação. Já vamos falar do PISA também na próxima hora. Daqui a uns minutos vai juntar-se a nós o Nuno Galopim, diretor da RTP Antena 2, para falar do prémio e da festa, mais do que dos prémios, Jovens Músicos 2026. Para já lhe digo porque é que vamos ouvir os The Gift.

0: Tocam hoje ao vivo em Moura, na Feira de Setembro, os The Gift. Ouvimos-los aqui com Verão, é um tema não muito antigo, é para aí 2019. Mas vamos falar de outras músicas agora com o Nuno Galopim, que está aqui, é o diretor da RTP Antena 2. Nuno, bem-vindo ao Destacável.
1: Bom dia.
0: Ou boa tarde. Ou boa noite.
1: Ou boa noite. Hoje em dia ouvimos a rádio quando quisermos.
0: Ora nem mais. Tu estás aqui porque vai acontecer na próxima semana uma festa baseada em prémios.
1: Gostei que usasse a palavra festa, porque é precisamente isso que vai acontecer. Há uma etapa, sobretudo competitiva, estamos a falar do Prémio Jovens Músicos, começou há uns meses na Casa da Música com eliminatórias, ou seja, começou no Porto. Depois tivemos em julho as finais na Casa da Cultura em Santa Cobadão, que transmitimos em direto na RTP Antena 2.
0: Onde foram entregues os prémios.
1: Onde basicamente se deu a conhecer quem eram os laureados nas várias categorias. Sim. Ainda há prémios adicionais a serem entregues, facto.
0: Na próxima festa.
1: Na próxima festa, ou seja, no Festival Jovens Músicos, começa terça e nos acompanha até quinta-feira.
0: Da próxima semana.
1: Será ainda eleito o Jovem Músico do Ano. Será escolhido quem será o jovem músico que vai representar Portugal no Eurovision Young Musicians no ano que vem, na Letónia.
0: Nem toda a gente sabe que existe essa Eurovisão, vá.
1: É uma Eurovisão para intérpretes na área da música clássica, com idades entre os 12 e os 21 anos. Portugal esteve ausente durante muito tempo, já tinha participado, já organizou até uma vez. E no ano passado, na verdade, este ano, como esta edição já ocorreu, penso sempre que estamos a falar do ano passado. Pois foi este ano, no verão, fomos a Yerevan com a Beatriz Lia Rosão, tocou o terceiro andamento do concerto para violino de Korngold e foi um momento incrível.
0: Sabes que há pouco também ouvíamos aqui o adágio do concerto para clarinete de Mozart. Portanto, aqui na RTP Antena 1 também pedimos messas.
1: Estamos
0: na RTP Antena 2.
1: Estamos a medir galhardetes.
0: Não, mas isto é por culpa do nosso convidado, o Francisco Miranda Rodrigues. Olha, o programa que vai acontecer nos próximos três dias, como é que poderias sintetizá-lo?
1: Olha, tu usaste a palavra festa, sim, é festivo, porque temos desde a entrega dos prémios que já estão atribuídos até à competição final. A competição final vai ocorrer na noite de dia 17 e vamos acompanhá-lo em direto na RTP Antena 2. Mas depois há uma série de atuações, não só de quem já ganhou, os laureados de música de câmara ou de jazz combo, que já não estão a votos, vão apenas apresentar o repertório que resolveram escolher. Algumas homenagens, há também debates, por exemplo, há uma mesa redonda sobre a relação entre a ciência, a inteligência artificial e a produção cultural, que a Isilda Sanches vai moderar na tarde do dia 17.
0: Com convidados extra ou com músicos que participaram? Então?
1: Com convidados extra, nenhum deles esteve a votos, nenhum deles é necessariamente um jovem músico, já o foi.
0: Sim.
1: E vamos ter, por exemplo, um encontro entre os jovens músicos que passaram pelo concurso este ano ou nos anteriores, os seus companheiros de conservatório, os seus amigos, para, da forma mais informal possível, numa sala, lhes perguntarmos qual é a sua relação atual com a rádio, o que é que eles gostam de escutar, o que é que gostariam de escutar na rádio caso não o façam, e o que é que gostariam de fazer se quiserem ou não participar connosco na criação de conteúdos para uma nova forma de entender o que pode ser o futuro de uma rádio clássica. Ou seja,
0: estamos a falar da RTP Antena 2.
1: Exatamente. Por isso esta ideia de mobilizar quem podem ser os futuros ouvintes de uma estação de rádio.
0: Que é para eles que a rádio está a evoluir,
1: sem dúvida,
0: também.
1: Sem dúvida alguma. Temos também uma instalação do Carlos Cai, que pode ser vista muito perto da Fundação Carlos de Gulbenkian, no Espaço Lisboa em Comum, chama-se Lugares Invisíveis. É uma instalação interativa que nos permite, através dos gestos, moldar os sons, e não digo mais nada, porque é mesmo bom poder passar por lá e experimentar todos os dias das 15 às 19h30.
0: O movimento cria sons diferentes.
1: Exatamente.
0: Digamos assim. Olha, há algum concerto, porque há vários concertos a acontecer nos três dias, que vão ser grátis para quem quiser ir vê-lo. Não é?
1: Sim.
0: À Gulbenkian.
1: Sim, de facto, o acesso às salas é gratuito. Eu destacaria, para não correr o risco de apontar apenas o concerto de laureados como momento-chave, porque de facto é o momento central, vamos escolher o jovem músico do ano, mas, por exemplo, vamos ouvir, e agora acompanhada pela orquestra, por uma orquestra, neste caso a Metropolitana de Lisboa, a Teresa, a violutista Teresa Macedo, foi a jovem música eleita do ano passado, que vai agora apresentar um programa completo na noite de quarta-feira.
0: Portanto, bem no meio da festa, que é de terça a quinta da próxima semana.
1: Mas há mais motivos para passar, claro. Não só pelas várias, porque são várias salas da sede da Fundação Carlos Gulbenkian, e naturalmente acompanhar ou as emissões em direto na RTP Antena 2, ou depois os vários programas que vão ser gravados durante estes três dias, porque continuaremos a falar do Festival Jovens Músicos durante as semanas seguintes.
0: Sim, claro. E é assim que deve ser, as coisas não se devem esgotar por causa de datas, não é?
1: Tal e qual.
0: Olha, tu que acompanhaste as eliminatórias e tens estado por dentro deste processo todo, como é que dirias que está o ensino da música em Portugal? Isto até se liga depois também aos interesses do nosso convidado, porque a música e a saúde mental também estão intimamente ligadas.
1: E muito.
0: Ou não, ele nos dirá. E mas muito. Eu acho que sim, sim, sim.
1: Sem dúvida alguma. Olha, eu vou usar uma palavra, formação, e outra que posso acrescentar a esta, aposta na formação. E, de facto, através do trabalho incrível das orquestras filarmónicas de norte a sul do país, através também do aparecimento de conservatórios, alguns deles até com alguma especialização num ou outro tipo de instrumento ou de naipes de instrumentos, nós temos notado de ano para ano que a qualidade média dos músicos que nascem nestes espaços é notável.
0: Uau.
1: É notável, e nós vemos, por exemplo, e nós fizemos isso até na noite de abertura das finais em Santa Combadão. Organizámos um concerto de abertura onde tocaram músicos que iniciaram as suas carreiras, os seus percursos artísticos em Santa Combadão. Uns mesmo da cidade, outros da região. Um deles, por exemplo, Rafael Mota, está hoje em dia na Deutsche Oper, já tocou na Filarmónica de Berlim. Outra, a Sónia Paes, é a primeira flauta sol da Orquestra Gulbenkian, e podia dar mais exemplos, como no jazz o Mateus Saldanha ou Horácio Ferreira, um grande clarinetista. Todos estes nasceram ali, naquela região. E como esta, outras há que hoje em dia estão a ter a capacidade de, apostando na formação, gerar grandes músicos, e ao Prémio Jovens Músicos cabe um papel no percurso de cada um deles, projetando depois aquilo que esperamos que seja uma profissionalização.
0: Olha, é bom saber disso, até porque ainda estamos na ressaca de saber dos números do PISA mais recentes, que não são nada animadores para os jovens portugueses, ou para uma faixa de jovens portugueses, nomeadamente na leitura e na matemática, ainda bem que na música a coisa está a resultar. Alguns pensamentos finais, antes de falarmos de Prince, sim, que eu fiz-te uma cilada...
1: Pronto, já me arrumaste. Não, o pensamento tem a ver com, e é uma ideia curiosa, eu fui falando com todos os músicos que iam, sobretudo os finalistas, e entender a forma sem barreiras com que eles hoje em dia vivem a sua relação, não só com a música que tocam, mas também aquela que escutam. E isso é muito interessante porque, de facto, vivemos aqui já no mundo sem muros.
0: Muito bem, Nuno Galpin aqui a falar-nos desta festa que vai acontecer na Gulbenkian já na próxima semana. O Festival Jovens Músicos 2026 é já a 39ª edição. Uhum. Para o ano 40 vai ser em grande, imagino.
1: Sim, já estamos a trabalhar nela, de facto.
0: Terça, quarta e quinta-feira da próxima semana. Antes de ires embora, sabes?
1: Agora conta-me tudo.
0: Agora conta tudo.
1: O que é que aí vem? Não me digas que são os inéditos.
0: O Prince acabou de editar... O Prince não. A editora acabou de editar, 10 anos depois da morte de Prince, mais um álbum com inéditos. São 10 inéditos. E eu confesso que... E que percorrem grande parte, ou quase toda, a carreira do Prince. Ou seja, várias fases da carreira do Prince.
1: Há do melhor e do nem por isso.
0: Sim, eu só gostei mesmo desta que vou tocar agora, confesso. Mas diz-me tu que estiveste na Paisley Park, em Minneapolis, terra e...
1: Há 30 anos.
0: Há 30 anos.
1: 1996.
0: E estúdios casa do próprio Prince.
1: Na verdade, é uma casa com um estúdio lá dentro ou um estúdio com uma casa lá ao lado. É um bocado difícil de referir porque aquele espaço, nós mal entrávamos naqueles cubos brancos gigantes que é o que vemos no exterior, estamos na periferia da cidade de Minneapolis, o que encontramos era um espaço decorado à la Prince, tecladinhos, uns pirosos, muitos pirosos e outros pior ainda, mas ele gostava dessa, essa celebração de um certo kitsch na sua forma de entender a imagem que associava à música. E, de facto, antes de entrarmos no espaço residencial, o que temos são três grandes estúdios de áudio e um grande estúdio de televisão, onde, de resto, em direto, nessa mesma noite, foi transmitido um concerto, uma jam, mais do que um concerto, em direto para a MTV. Sim, estava lá. Estive com o próprio Prince, falei com ele, notei que no momento em que ele desceu as escadas, estrategicamente colocadas para que toda a gente naquela grande sala notasse que vinha aí alguém, sim, que ele, de facto, exercia um poder magnético sobre quem estava à sua volta, pequeno, com os seus saltos altos, sim, sim, mas sempre com uma capacidade de fazer calar tudo e todos, porque Sua Alteza aí vinha consigo conversar um pouco com ele. E não esqueço, outro dos detalhes curiosos dessa noite é que havia vários acepipes, um deles eram os bolos cobertos com talha dourada.
0: Oh.
1: Acredito que esteja ainda douradinho, esófago abaixo.
0: Only in America. Muito bem, olha, muito obrigado por esse insight. Vieste, obviamente, que starstruck?
1: Vim satisfeito pela possibilidade rara que é de nós entrarmos num espaço ao qual poucas vezes temos acesso. Nem sempre conseguimos entrar nos estúdios onde os grandes discos foram registados. Claro. Consegui entrar em Abbey Road e foi-se um momento também inesquecível. Mas aqui não era só o estúdio. O estúdio era a casa, era o espaço de criação artística. Tudo aquilo estava ligado e Prince, e tu sabes, é um dos nomes que nós dois mais admiramos.
0: Portanto, tu quando estiveres com a Ana Moura já tem motivo de conversa.
1: Temos sempre.
0: Muito obrigado, Nuno Galpim, por teres passado pelo Destacável mais uma vez. E vamos então ouvir o Prince com I Wonder, um dos tais inéditos. Voltamos depois das notícias com o nosso convidado Francisco Miranda Rodrigues e o livro Mitos da Psicologia, hoje no Destacável.

0: 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Três horas no continente e na Madeira. Duas horas nos Açores. Edição do jornalista João Coraceiro.
1: A Confederação do Comércio e Serviços de Portugal acusa o Estado de falhar os compromissos do acordo que prevê o aumento do salário mínimo nacional e já não se considera obrigada a cumprir a meta de subida para 970 euros já no próximo ano. Em entrevista ao programa Conversa Capital, da Antena 1 e do Jornal de Negócios, Gustavo Paulo Duarte, à frente desta Confederação Patronal desde abril, reconhece que não teria assinado o acordo de rendimentos alcançado há dois anos.
2: Pela forma como está, chegaram.
3: Mas isto agora vai ter que o cumprir, não é?
2: Ou não?
3: Não.
2: Porquê? Acha que está a ser cumprido o acordo de rendimentos? Então... das empresas está. Aí isso é garantido.

0: E um acordo é um acordo.
1: Certo.
0: Eu não posso achar que o acordo é só para umas coisas e não é para outras.
1: Então, uma vez que o Estado não está a cumprir a sua parte, as empresas podem também não o fazer e, por exemplo, não aumentar o salário mínimo para o próximo ano conforme está previsto?
0: É um tema de discussão.
2: O acordo de rendimentos assinado em 2024 entre Estado e parceiros sociais, menos a CGTP, ele prevê aumentos graduais de 50 euros por ano no salário mínimo nacional até 2028. Agora, do lado da Confederação do Comércio e Serviços, a subida no próximo ano até aos 970 euros parece estar em risco. Gustavo Paulo Duarte defende ainda que o Estado deveria criar condições para as empresas pagarem acima do salário mínimo nacional.
0: O pior inimigo do salário médio é o decreto do salário mínimo. Hoje parece que simplisticamente se resolve todos os problemas laborais quando se sobe o salário mínimo nacional. E não é dizer às empresas que o salário mínimo nacional passa para X. Não. É obrigar as empresas a que não paguem o salário mínimo nacional. Este é que é o desafio. Quem recebe o salário mínimo nacional tem competências para receber o salário mínimo nacional. E é este o trabalho que nós temos que fazer. É pedir às empresas para que não paguem o salário mínimo nacional. Não achar o salário mínimo nacional como a tábua de salvação de todos os problemas. Quando se sobe o salário mínimo nacional, está-se a comprimir todos os outros trabalhadores, que aquele dinheiro que havia ou pouco que havia, em vez de ser distribuído pelos aqueles que se calhar mereciam esse dinheiro, são por decreto obrigados a pagar a outros.
2: Gustavo Paulo Duarte, presidente da Confederação do Comércio e Serviços de Portugal, entrevistado por Rosário Lira, da Antena 1, e Diana do Mar, do Jornal de Negócios, pode ouvir o programa Conversa Capital aqui na rádio depois das notícias da 1 da tarde. Por causa das temperaturas elevadas, 13 distritos do país vão estar sob aviso amarelo do Instituto Português do Mar e da Atmosfera. São mais 4 este domingo do que ontem. Os termómetros vão ultrapassar os 38 graus em várias zonas do país, com quase todo o continente em risco máximo ou muito elevado de incêndio. A Guarda Nacional Republicana pede por isso cuidados redobrados. Lembra a proibição de fazer fogueiras ou queimadas. No Chile, mais de 300 pessoas foram detidas durante as manifestações em memória das vítimas da ditadura de Pinochet. O número é avançado pelo governo chileno, que não organizou quaisquer cerimónias oficiais. É a primeira vez que isso acontece em 36 anos de democracia. Milhares de pessoas saíram às ruas para condenar a ditadura militar. Houve manifestantes a atirar pedras e paus contra a polícia, que respondeu com gás lacrimogéneo e canhões de água. 30 pessoas estão desaparecidas no Pacífico Sul, depois do naufrágio de um ferry em Vanuatu. As autoridades do arquipélago confirmam já um morto. Nesta embarcação seguiam mais de 40 pessoas, 15 foram resgatadas. O exército francês está a ajudar nas buscas. Um primeiro comunicado do governo de Vanuatu refere que o naufrágio terá sido causado pelos ventos fortes, mas também pelo desrespeito dos avisos marítimos. As autoridades abriram já um inquérito, até porque não excluem a hipótese de negligência com a sobrecarga da embarcação. Em Veneza, uma realizadora dinamarquesa de origem egípcia ganhou esta noite o Leão de Ouro do Festival de Cinema. O filme Uma Mulher Desconhecida conquistou também o prémio de melhor atriz, mas no palmarés não se ignorou o filme NASA, sobre o que se passa no enclave palestiniano Gaza, que teve a maior ovação de sempre no festival. A lista de prémios contada pelo jornalista Tiago Alves.
3: Uma Mulher Desconhecida, o único dos 21 filmes candidatos ao Leão de Ouro, realizado por uma mulher nesta edição do Festival de Veneza, recebe o prémio principal atribuído pela atriz e realizadora Maggie Gyllenhaal.
4: The Golden Lion for Best Film goes to Woman Unknown.
3: Mae El-Touki, realizadora dinamarquesa de origem egípcia, agradece o prémio ao júri, concretamente a Maggie Gyllenhaal, sublinhando a importância de reconhecer mulheres que não têm oportunidades iguais na indústria do cinema.
4: Thank you to the jury for this great honor. And to you, Maggie, especially for using your voice and shining a light on the lack of equal opportunities for female filmmakers in our industry.
3: O filme é sobre este tema, Uma Mulher Desconhecida, é um drama de época após a Segunda Guerra Mundial, em Copenhaga, sobre uma mulher que esconde o passado de colaboração com os nazis, o corpo feminino como campo de batalha. É sobre mulheres invisíveis e sem voz.
4: To me personally, Woman Unknown is about the female body as a battleground and a public matter. And at the same time, the film tells the tale of women who are invisible, unseen and voiceless.
3: E além do Leão de Ouro, Uma Mulher Desconhecida recebeu também o prémio de melhor atriz para Matilde Arcel. O prémio de melhor ator reconhece John Malkovich em Cavalo Selvagem 9, a comédia deste festival. O júri não ignorou os dois filmes mais controversos e carregados politicamente. Prémio do júri para o documentário NASA, sobre o sistema da morte israelita. DAO, do dissidente russo Ilya Krasnovsky, foi distinguido com prémio de melhor realização.
2: E com o júri do festival a atribuir o prémio principal, o Leão de Ouro, ao filme Uma Mulher Desconhecida, conquistou então o prémio principal em Veneza. No futebol, o Casa Pia até foi o primeiro a marcar, mas à sexta jornada, o Futebol Clube do Porto conseguiu manter a liderança da Primeira Liga ao terminar o jogo com uma vitória clara por 4-1. Para já, o Porto continua invencível com 6 jogos, 6 vitórias, 18 pontos. Francesco Farioli, o treinador portista, fala de uma vitória importante no campeonato, depois da equipa ter perdido na semana passada frente ao Manchester City para a Liga dos Campeões.
5: Era importante voltar bem depois da derrota que sofremos a meio da semana. A resposta foi positiva. A reação depois de sofrermos o golo foi boa, com a equipa calma e a controlar. Foi um resultado importante, num dia e num campo difícil, especialmente com muitas coisas estranhas a acontecer.
2: Do lado do Casa Pia, frustrado, o treinador Filipe Coelho diz que a equipa foi melhor do que o Porto contra o City.
6: O Porto não consegue fazer nenhum remate enquadrado frente a uma equipa com o poderio do City. Se compararmos as coisas e nos pusermos no lugar do Porto hoje, nós conseguimos fazer 5 remates à baliza e conseguimos causar perigo. Frustrados por uma exibição contra uma equipa tão forte e nós nos apresentarmos tão bem, termos feito apenas um golo e termos sofrido uma derrota que acaba por ser pesada, mas acho que quem viu o jogo também defende esta tese, que o Casa Pia está bem melhor hoje, que está a crescer, que os últimos 3 jogos são prova disso e vamos continuar esse crescimento para depois fazermos um bom jogo e esperar um bom resultado na Amoreira.
2: Este domingo, o Benfica em casa com o Gil Vicente e o Sporting fora com o Famalicão procuram vitórias nesta 6ª jornada da Liga que lhes permita manter a distância que ainda têm para o líder Futebol Clube do Porto.
7: Edição do jornalista João Coraceiro. 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

De volta para a segunda hora do Destacável, o magazine de fim de semana da RTP Antena 1 e RTP Mundo, comigo a Aurélio Gomes. Já vamos ouvir Ela é Bipolar, do Seu Jorge. E porquê? Porque hoje estamos a falar de saúde mental e de mitos da psicologia com o psicólogo Francisco Miranda Rodrigues. Ele já foi bastonário da Ordem dos Psicólogos Portugueses, também faz parte do Conselho Nacional de Educação e, portanto, também vamos falar nesta hora, para além de outras coisas, sobre os resultados portugueses no estudo PISA. Para além disso, há filmes a não perder. Se quiser saber o que não deve perder, o Ricardo Sérgio vai contar-nos tudo daqui a pouco. Agora sim, a música do Seu Jorge.

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0: Já estamos a folhear a segunda hora do Destacável deste fim de semana. Estávamos aqui a ouvir o Seu Jorge com Ela é Bipolar. Tudo também porque temos connosco hoje o Francisco Miranda Rodrigues, psicólogo. Foi durante 8 anos bastonário da Ordem dos Psicólogos Portugueses. Faz parte também do Conselho Nacional de Educação. E é curioso, já agora, Francisco, esta tendência que temos de usar termos da psicologia algumas vezes clínica para falar de situações como ela é bipolar, como dizia aqui o Sr. Jorge. Isso é perigoso?
1: Eu não diria, também não dramatizaria isso assim.
0: Mas isso hoje em dia é usado quase até em debate de ativismos.
1: Sim, é verdade. E é verdade que há pessoas que até talvez muito por causa da sua própria vulnerabilidade sentem determinado tipo de rótulos como algo mais ofensivo.
0: Por exemplo, dizer que uma pessoa é esquecida, estás com Alzheimer. Alguém que possa estar com o início de uma demência qualquer pode sentir aquilo de uma maneira muito desconfortável.
1: Por exemplo,
0: é isso?
1: Por exemplo,
0: estou a tentar esclarecer.
1: Sim, por exemplo. E portanto há necessariamente.
0: Portanto, o Sr. Jorge aqui, desculpa interromper, sim. O Sr. Jorge aqui, ao dizer ela é bipolar, pode estar a deixar alguém do seu auditório desconfortável,
1: pode,
0: porque está a ser tratado para uma situação.
1: Para alguém que esteja se passar por situações difíceis devido a isso, claro que sim. Daí, eu acho que isso nos deve levar pura e simplesmente a ponderar, mas também acho que as coisas são com contrapeso e medida, têm contexto, e também nós temos que ter em conta isso.
0: Isso é tão importante, o contexto, é que muitas vezes emitem-se juízos sobre o que alguém acabou de dizer, não tentando perceber qual é a intenção, mas pegando na palavra específica que ela usou e descontextualizando.
1: Isso diz mais sobre, eventualmente, aquilo que possa ser a situação da pessoa que se sente magoada pela situação, do que propriamente sobre o facto em si, não é? É como a questão do humor, que agora teve episódios em que isso foi muito discutido. Eu já defendi, já escrevi até sobre isso publicamente. Não vamos confundir as coisas, é muito importante. E é um sinal de saúde e também de inteligência que nós consigamos perceber que aquilo que está a acontecer no contexto do humor é isso mesmo.
0: É humor.
1: E estarmos a ser literais e a passar daí para aquilo que possa ser considerado como uma violência, penso que é um passo demasiado grande, não é adequado e não é bom sinal, não só para as pessoas em si. Acho que deve ser um sinal atendido, mas também se começamos a entrar nessa linha do ponto de vista do ângulo mais social, também não é nada bom sinal sobre a saúde da nossa sociedade. Preocupa-me.
0: E da nossa democracia, porque estamos no limiar de censura.
1: Sim.
0: Ponto final.
1: E, portanto, revejo-me naquilo que é a posição que talvez seja das pessoas que mais tem afirmado isso. O Ricardo Araújo Pereira tem afirmado muitas vezes essa questão da liberdade de expressão e particularmente à volta do humor, e acho mesmo importante do ponto de vista de nós olharmos para nós próprios e percebermos o que é que se passa connosco para que não consigamos perceber o contexto em que as coisas estão.
0: Isso não entronca perfeitamente naquilo que estávamos a falar na hora anterior, que é o declínio do pensamento crítico.
1: Sim, também. E há também uma associação, embora não seja o único fator aqui. Eu acho que há aqui variáveis emocionais, e lá está, às vezes até da própria saúde, mas há variáveis emocionais aqui envolvidas. Mas o pensamento crítico também. O pensamento crítico também, porque se nós formos capazes de, perante uma situação destas, e que nos pode até, repare, imagino que é comigo, não é?
0: Que é o alvo de...
1: Eu sou o alvo de uma piada.
0: Sim.
1: Não é? E não quero
0: por causa desta entrevista, por exemplo, imaginemos. Diz aqui qualquer coisa e amanhã...
1: Claro que
0: a Ana Marques pega naquilo.
1: Exatamente.
0: Para fazer uma piada.
1: Exatamente, a Ana Marques pega nisso. Bom, quer dizer, para além do espetacular da importância que está a ser dada, mas o...
0: Eu ficaria muito...
1: Joana
0: Marques está a falar de mim.
1: Mas a verdade é que o facto de nós nos tocarmos dessa maneira, sem pensarmos antes um bocadinho sobre, pera lá, mas porquê é que eu me estou a sentir assim tão...
0: Sem se questionar.
1: Porque, não é? Nos questionamos. Porquê é que eu me estou a sentir...
0: Mas isso entronca tão bem também noutra característica que eu tenho vindo, ou seja, eu venho de um tempo em que se valorizava muito a racionalidade. e que sim, podemos ser algo vítimas das nossas emoções, mas também temos a capacidade de as poder pensar com a nossa razão.
1: Certo. Irregular.
0: Irregular.
1: Porque a questão é, eu não
0: mas
1: estou
0: hoje
1: a dizer...
0: as pessoas dizem-se vítimas das suas emoções, fala-se de coisas que trigger, que disparam ataques de ansiedade.
1: Nós estamos a abdicar de uma coisa, quando fazemos isso,
0: ou seja,
1: como se tivéssemos abdicado de um controle que podemos ter no sentido da gestão que podemos fazer das nossas.
0: Mas depois culpabilizamos o outro por aquilo que estamos a sentir.
1: Por aquilo que estamos a sentir. A questão é, nós temos todo o direito a sentir isso. Eu quando, repara, eu tive 8 anos em funções públicas.
0: Sim.
1: Evidentemente que fui alvo de muitas críticas negativas e algumas delas que eu senti como...
0: Na fase em que foi bastonário os psicólogos, que é o início da ordem.
1: Não terá sido, foi o primeiro bastonário.
0: Sim. Mas esteve na comissão.
1: No início também. E foi, houve muitas coisas que eram sentidas como muito agressivas.
0: Uhum.
1: Mas quer dizer, uma coisa é aquilo que eu sinto, outra coisa depois é o que é que eu faço com isso.
0: Uhum.
1: E parece que nós abdicámos desta parte, que é, eu posso-me sentir, mas depois eu não processo isso, eu não penso sobre esse assunto.
0: As pessoas param no trigger. Trigger é gatilho.
1: Sim.
0: Ou seja, aquilo que tu disseste é um gatilho para a minha ansiedade e eu não posso...
1: Certo. Como se isto fosse só ação-reação.
0: Uhum.
1: E felizmente que não é nem tem de ser. E, portanto, estamos a abdicar disso? É que isso, sim, é um perigo.
0: Mas porquê que isso está a acontecer assim? Tem alguma teoria para explicar isso? Porque, por exemplo, em congressos ou reuniões de certos grupos do Partido Democrata americano, eu vi coisas como agradecemos que não batam palmas porque isso é muito triggering, portanto, é um gatilho para a ansiedade de algumas pessoas. E, portanto, já não se bate palmas, faz-se assim aos dedos, uma coisa, raspam-se os dedos, o indicador e o polegar. Agradecemos que não usem perfumes ativos porque isso também é triggering. Isto não é exagero, isto aconteceu.
1: Sim.
0: Mas há outras situações. Okay. Porquê é que estamos neste terreno que para pessoas da nossa idade e da nossa educação parece muito tolo? Não há outra palavra para definir isto.
1: Bom,
0: e falho de lógica.
1: Não, eu não tenho uma teoria. Acho que, enfim, e nós também não teremos tempo para falar sobre todas as coisas que
0: não,
1: isso envolve.
0: Infelizmente.
1: Algumas coisas logo assim à partida. Isto acontece porque nós podemos, ou nestas sociedades, como podemos, estar todos a dizer coisas que nos vêm à cabeça e que nós sentimos e podemos dizer, e hoje em dia com ferramentas que permitem que isso se espalhe com uma velocidade estonteante.
0: Ou seja, isto já existia, não tinha era o palco
1: sim,
0: que tem
1: existia.
0: Hoje, não é?
1: Sim, já existia. Só que hoje sabemos tudo muito mais sobre, ou pelo menos nesta volatilidade e superficialidade, sabemos muito mais coisas destas, não é?
0: Sim.
1: Mas na verdade isso já existia. E o facto de nos podermos pôr em contacto com outras pessoas que antes pareciam que não existiam, mas que pensam exatamente a mesma coisa, ou que se reveem na forma como estamos a reagir e a sentir isso,
0: sim.
1: Faz com que nós não estejamos isolados nisso. Nós passamos a ser um grupo. E esse grupo tem mais força para poder agir,
0: claro.
1: E reivindicar e ter mais voz na sociedade. Isso não é necessariamente mau. A questão é depois o que é que se faz com isso. E como é que também todos nós gerimos isso. Porque o
0: mas
1: facto de
0: isso
1: ter mais ruído
0: isso...
1: ou mais uma voz mais elevada,
0: sim,
1: não
0: claro.
1: Significa que...
0: Mas quando
1: que
0: isso começa a afetar políticas públicas e outras, dá que pensar.
1: Claro, dá que pensar, porque razão também é que... leva-nos mesmo para uma outra questão, porque que também acho que tenho essa experiência, que é o facto de eu ter bastantes pessoas a dizerem que nós gostaríamos que isto fosse assim, por exemplo, uma coisa muito comum. Há um psicólogo que vai à comunicação social, faz uma declaração,
0: uhum.
1: E imediatamente há um conjunto de colegas que disparam a dizer como é que é possível, a ordem não faz nada, como é que é possível aquele colega estar a dizer aquilo, como é que permitem, já não devia... E aquilo escala.
0: Quintino Aires foi um dos
1: aquilo
0: casos.
1: Aquilo escala,
0: sim.
1: E em determinada altura está, como é que ainda é psicólogo? Como é que ainda não lhe tiraram a cédula?
0: Sim.
1: É uma vergonha, não serve para nada, a ordem... Tá, pronto, isto. Onde é que está a presunção de inocência?
0: Sim.
1: Onde é que está o processo de forma a que a pessoa se possa defender?
0: Mas isso nas justiças,
1: onde é que está?
0: Nos políticos já vemos isso há muito tempo.
1: Onde é que está?
0: Queima-se as pessoas e ninguém quer saber
1: onde
0: do processo.
1: Onde é que está a apreciação de uma coisa difícil, que é, há de facto no Código Deontológico uma responsabilidade inerente às declarações públicas? Há.
0: Claro.
1: Mas onde é que é a distinção disso para aquilo que é a liberdade de expressão? É uma coisa que é preciso ter cuidado. Portanto, isto é muito mais complexo. Mais uma vez, estamos sempre no mesmo domínio. E o livro fala sobre isso e aliás foi a minha motivação.
0: E é o fornecer-nos também este livro ferramentas para...
1: Pelo menos a tentar estimular para, mas claro. Quer dizer, também não nos enganemos, eu não me engano a mim próprio. Este livro tem assim uns certos antagonismos com um livro como O Segredo, por exemplo, não é? Começa logo o primeiro antagonismo, ele nunca vai vender como O Segredo.
0: Sim, para bem. Mas não podiam estar mais antagónicos.
1: Sim, são completamente antagónicos. E provavelmente isso explica porque é que nunca poderá vender como O Segredo.
0: Exatamente. Porque o Rui Veloso com a Paixão? É. Domingos e dos Samurais. E os Samurais?
1: Bom, primeiro porque...
0: Rapidamente.
1: Primeiro porque eu gosto.
0: Que é um grande motivo.
1: Está ligado também a tempos reconfortantes, momentos reconfortantes de tempos não muito reconfortantes na adolescência. E os Mingos Samurais é um álbum que me ficou. Pronto,
0: é um grande álbum, não há volta a dar.
1: Ficou-me. E depois, porque há uma relação com o tema, com a questão do não se ama alguém que não gosta da mesma canção. Ah.
0: É verdade?
1: Tem um bocadinho mais de verdade do que dizer que os opostos se atraem.
0: Ok.
1: Tem um bocadinho mais de verdade. E pronto, foi esta a ligação.
0: Muito bem, vamos ouvir e já voltamos a conversar com Francisco Miranda Rodrigues, que nos trouxe Mitos da Psicologia, o que a ciência realmente nos diz sobre a mente, aqui no Destacável.

0: António, o Casamenteiro de Lisboa. Isto porquê? Vamos falar de cinema e do que aí vem. Esta foi a grande estreia desta semana. É o novo filme do franco-português Ruben Alves.
1: Que nos deu a Gaiola Dourada há uns anos e que nos fez a todos rir e chorar ao mesmo tempo.
0: Há 13 anos. Foi em 2013, imagina.
1: E que volta agora. Este não é o filme seguinte. Ele, entretanto, já fez outros filmes, sim, mas não tinham a ver com as origens dele, com a portugalidade dele, com Portugal. Eram outras histórias que ele também quis contar. Agora sim, como dizes muito bem, 13 anos depois voltou a filmar Portugal, neste caso concreto Lisboa e os lisboetas, e uma tradição muito lisboeta. Neste novo filme, portanto, regresso longe, muito longe da Gaiola Dourada, em distância física, mas também em distância, como dizer, narrativa do filme, e portanto temos aqui uma história completamente diferente.
0: Sim, não estás muito excitado.
1: Não fiquei muito entusiasmado com este filme, não, apesar de ter coisas boas. O problema é que depois essas coisas boas ficam embrulhadas numa série de clichês, de postais que já vimos noutros filmes.
0: Sobre o que é a Portugalidade.
1: Do que é a Portugalidade e, sobretudo, o que é Lisboa, o que são os lisboetas, como é Lisboa hoje, as saudades que temos de uma Lisboa mais genuína, não digo mais clássica e antiga, mas menos gentrificada. Sim. Tudo isso se mostra aqui no filme, mas ele aflora muito pouco esta crítica social à Lisboa gentrificada, ao turismo de massas demasiadamente massificado. Explora, tem momentos em que explora, mas não é esse o ênfase da história.
0: É uma comédia.
1: Agora, e depois tem outras coisas boas. Tem um elenco absolutamente notável. Só pelo nome, pela listagem do elenco, percebemos que é um grande filme.
0: Rita Blanco e o Monchique, logo à cabeça.
1: São os protagonistas. E estão muitíssimo bem. Aliás, o Monchique está em topo de forma. Ele faz aquilo que ele gosta de fazer, que é a resposta quase revisteira, popularucha, mas com muita piada e muito, muito no sítio. Ele vai mesmo direto ao coração.
0: Está no seu elemento.
1: E Rita Blanco, mais uma vez, a mostrar porque é que é uma das nossas grandes atrizes, mesmo num registro mais ligeiro.
0: E depois
1: há outras interpretações, mais curtas, mais pequenas, mais fugazes, que também nos fazem valer a pena. Joaquim de Almeida, como o Sr. Padre, está muitíssimo bem. Há muito mais que se conte nesta personagem, mas não quero estragar a história. E depois há os vários casais, e entre os vários casais também há pequenas histórias, há algumas interpretações absolutamente notáveis.
0: Ana Bola também está por lá, não é?
1: Ana Bola, que faz uma interpretação que é muito à base da lisboeta da revista, mas depois tem um subfundo, um fundo que nós descobrimos na segunda metade do filme, que nos mostra, lá está, que ela também é uma boa atriz. Maria Rueff também a fazer a sua personagem da fã de Cristo, digamos assim.
0: Fã de Cristo,
1: a religiosa solteira que tem mesmo que se casar pelo Santo António.
0: Formerly known as Beata.
1: Pronto. Não fui eu que o disse, mas sim, é isso mesmo. Com um penteado a fazer lembrar a Princesa Leia do Star Wars, mas isso são outros pormenores.
0: Okay.
1: E portanto o filme tem coisas boas, sim senhor, está bem filmado. Faz rir, faz chorar. Não sou absolutamente nada fã do final, mas não quero aqui estragar o filme a ninguém. Vai com certeza ser um sucesso, porque tem todos os ingredientes para isso.
0: Muito bem.
1: Para fazer rir, e é para fazer rir de Lisboa e dos lisboetas, e com Lisboa e com os lisboetas.
0: Já está nas salas, portanto, Santo António, o Casamenteiro de Lisboa, o novo de Ruben Alves. Mas há outras opções. Nomeadamente, vamos ser breves aqui, porque depois quero falar mais do futuro. Mas uma da Coreia do Sul.
1: Um preâmbulo. A Coreia do Sul, neste momento, é provavelmente um dos melhores, não vou dizer mas um dos melhores produtores de cinema da atualidade.
0: Sim.
1: Muito do mais criativo cinema, do mais interessante.
0: E de várias, vários
1: em todas as áreas, todas as áreas. Mas vem da Coreia do Sul. Isto já acontece há muitos anos. Obviamente que se calhar meio mundo acordou depois da vitória nos Oscars de Parasitas, aqui há uns anos. Mas há mais de 20 anos que a Coreia do Sul produz muito bom cinema. Mas agora está a atingir um patamar que eu acho que está a ultrapassar o melhor que se faz atualmente em Hollywood. Eu sei que não é difícil, porque o melhor que se faz hoje em dia em Hollywood também não é o mais extraordinário, o que é pena, porque é de Hollywood que vem algum do melhor cinema de sempre, mas aquilo que vem da Coreia do Sul hoje em dia está a deixar-nos boquiabertos. E este filme é um exemplo disso. Chama-se Hope. Apesar do título, é um filme de terror, ou de ação, ou de ficção científica, ou um thriller policial, ou um filme de... Chamem-lhe o que quiserem, porque ele é isso tudo. E ao dizer isto, há muita gente a pensar, mas se é isso tudo, que raio de caldo verde é esse que mistura tantos géneros? Normalmente corre mal.

0: desta vez corre bem. Porque o realizador Naum Jin, que já nos tinha surpreendido aqui há uns 10 anos com o filme The Wailing, o Lamento,
1: sei.
0: O Lamento, tem mãos para tudo isto. Conseguiu, em duas horas e meia, praticamente, fazer-nos um filme, dar-nos um filme que é uma verdadeira montanha russa. Eu tenho dito isto várias vezes. Façam xixi antes, porque não vão conseguir fazer durante o filme. Muito não há bem. Um momento que dê para sair.
1: Então pode dizer-se que depois da K-pop, da K-beauty, agora o K-cinema.
0: O K-cinema, sem dúvida. E este é só o primeiro de outros que é onde chegar este ano.
1: Olha, e de França? Vem um bom filme também agora. França, o Filho de Ninguém, não é?
0: Estamos num patamar diferente. É um filme pequenino. Não é um Santo António nem um Hope. É um filme pequenino. Uma história muito simples sobre um pai e o seu filho adotivo, ele é francês, o filho tailandês, que, não há spoiler nenhum aqui, a história é assim, nós percebemos ao longo do filme, que depois da morte da mãe adotiva, leva o filho a conhecer a sua terra.
1: Okay.
0: Não compreendemos bem o porquê desta viagem, parece que ele quer levar o filho a conhecer a terra, mas será que é só isso? Será que há ali alguma intenção de o devolver, digamos assim, porque eles não têm uma boa relação, o pai e o filho. E portanto é uma história de descoberta. Ele vai à Tailândia para o filho descobrir a Tailândia, mas quem acaba por aprender muito sobre esta relação é o pai e obviamente o filho. É portanto não é um coming of age, é um filme de descoberta do amor paternal e filial entre pai e filho.
1: Portanto, já demos para esta semana três hipóteses: uma comédia, Santo António, o Casamenteiro de Lisboa, uma ação, terror, ficção científica, Hope.
0: Posso só dar uma chega nesse Hope.
1: Força.
0: Michael Fassbender e Alicia Vikander entram no filme sul-coreano.
1: O casal. Muito bem.
0: Dois em um.
1: Estava eu a dizer que é do Na Hong Jin. E por fim, O Filho de Ninguém, de Safi Nebu, acho que é assim que se diz.
0: O Romain Duris.
1: Exatamente, é um drama. Portanto, já temos aqui muitas hipóteses para esta semana.
0: Sim.
1: Agora, o que é que vem aí neste final de ano e talvez até o início do próximo?
0: Este final de ano vai estar...
1: Dou-te 2 minutos e meio.
0: É, 2 minutos. Então vamos lá. Vamos começar pelo cinema português.
1: Ok.
0: Já tivemos Playback, já tivemos agora Santo António, mas ainda falta conhecer Memórias do Cárcere.
1: Ah...
0: A obra clássica agora, finalmente, a chegar ao cinema pelas mãos de Sérgio Graciano e produzido por Paulo Branco.
1: Sim.
0: Um filme grande com Albano Jerónimo.
1: Vem aí quando? Já sabe.
0: Há de chegar a setembro, outubro.
1: Ok. Final deste mês e início do próximo.
0: Provavelmente. Não tenho aqui as datas exatas, mas há de chegar por aí. Mais para a frente chega Viana. O que é este Viana? É o primeiro filme de animação português, à la Pixar, a estrear nos cinemas. Imaginem que estamos a ver um filme da Pixar, mas não é da Pixar, é português e é sobre a lenda de Viana do Castelo. Vale a pena ver, tem muitas vozes conhecidas, cinema de animação à la Pixar.
1: Não vou resistir a fazer, é de ir a Viana.
0: É de ir a Viana. E finalmente... falávamos em off há pouco de remakes.
1: Sim.
0: Há de chegar entretanto, ainda não tem data de estreia, há de chegar entretanto aos cinemas a versão portuguesa de um pequeno êxito do cinema deste ano em Portugal e no mundo inteiro. Há uns meses, no início do ano, estreou um filme americano realizado por Olivia Wilde chamado O Convite.
1: Sim.
0: Com Penélope Cruz, Edward Norton, Seth Rogen. Esse filme é por sua vez um remake de um original argentino já há uns 7-8 anos. Esse original teve vários remakes. Um americano, que chegou este ano aos cinemas, mas também teve um remake alemão, inglês, francês, e agora vai ter um remake português. Há de estrear no final deste ano ou no início do próximo. Não sei ainda o nome, já tem nome. Tem um elenco, um casal português e um casal de brasileiros, que são caras muitíssimo conhecidas do público português. Há de chegar, entretanto. A versão americana, o remake americano, está a ser um sucesso de bilheteira. Continua nos cinemas com salas cheias. Vamos ver se a versão portuguesa consegue atingir o mesmo patamar.
1: Perfeito. Ricardo Sérgio, muito obrigado. Bom cinema, bom fim de semana.
0: Bons filmes.
1: Daqui a pouco vamos continuar a conversar com o nosso convidado psicólogo, Francisco Miranda Rodrigues, que nos trouxe o livro Mitos da Psicologia no início deste ano. Mas para já, alguém que tem também chamado a atenção para problemas de saúde mental, nomeadamente na música, na indústria musical. Estou a falar de Billie Eilish. Vamos ouvi-la aqui com Birds of a Feather.

0: Ouvimos aqui Billie Eilish com Birds of a Feather, também porque ela tem chamado muita atenção para assuntos de saúde mental, especialmente na área de quem está no show business, especialmente música. Hoje connosco Francisco Miranda Rodrigues, psicólogo, ex-bastonário da Ordem dos Psicólogos Portugueses, foi o segundo bastonário, salvo erro, exatamente. Sim. Faz parte também do Conselho Nacional de Educação e já vamos falar dos resultados do PISA, que foram tão desanimadores. Eu diria que as más notícias já vinham de trás, mas pronto. Mas antes disso, há pouco estávamos aqui a falar de provavelmente vivemos numa época em que se nota mais, não sei se há mais, mas se nota mais, uma espécie de missão do uso da razão para olharmos o mundo e os outros e as nossas interações. Isto entronca muito bem num dos mitos que está aqui no livro Mitos da Psicologia, num dos mitos que se propagou e muita gente acredita naquilo com toda a vontade e acham aquilo muito óbvio, o que para mim não foi nada quando ouvi isso, que é: nós só usamos 10% do cérebro. De onde é que veio isto?
1: Isso vem lá mesmo muito de trás e na altura tinha que ver com o conhecimento que se tinha do nosso cérebro.
0: Sim.
1: Que na verdade e com uma ideia que depois fica porque é muito atrativa, que é a possibilidade de, se só utilizamos 10%, então significa que temos aqui um mundo de oportunidades e vamos ser espetaculares.
0: Normalmente quem diz num vídeo "você só usa 10% do cérebro", a seguir vai vender uma coisa,
1: claro,
0: que vai melhorar os 10% para aí 50%.
1: Mas nasceu basicamente de um conhecimento que era ainda limitado e de uma afirmação descontextualizada, porque na verdade a afirmação não foi exatamente que se utilizava 10% do nosso cérebro. A afirmação não é exatamente essa, mas lá está, mais uma vez, quem conta um conto acrescenta um ponto, aquilo acaba por passar um bocadinho distorcido e a partir dali foi um rastilho. E era uma ideia muito atrativa. Claro que hoje em dia é inequívoco, ainda por cima, com tudo o que é imagens que conseguimos ter do nosso cérebro a funcionar, percebemos que não é nada assim. O cérebro de facto é muito plástico, é verdade, mas nós utilizamos o nosso cérebro. Outra coisa bem diferente.
0: Há pessoas que decidem não usar.
1: Certo, mas isso... Outra coisa bem diferente é se, utilizando todo esse equipamento, o que é que retiramos dele? Se estamos a aproveitar devidamente esse todo o potencial
0: para nosso benefício.
1: Mas tem mais que ver do ponto de vista das estratégias, tem mais que ver com aquilo que nós decidimos, por exemplo, se decidimos usar desse pensamento crítico ou não. Não tanto sobre o órgão estar a ser usado. O órgão está a ser usado na sua plenitude.
0: Sim.
1: Mas
0: e se não estiver, áreas... está com um problema neurológico.
1: Sim, umas
0: grave,
1: áreas mais ativadas, outras menos, sempre em permanência. Mas a questão depois é o que é que nós realmente fazemos. Estamos a aproveitar muito desse potencial. E depois outra coisa também, mesmo que não estejamos, nós não temos que estar sempre em peak performance, não,
0: claro,
1: temos que estar sempre a utilizar tudo e mais alguma coisa. Agora, não é verdade que a questão 10%.
0: É mais um dos mitos que está aqui desfeito neste Mitos da Psicologia do Francisco Miranda Rodrigues, que, como eu dizia há pouco, também faz parte do Conselho Nacional de Educação. Muito surpreendido com os resultados do PISA, o estudo da OCDE, que no fundo tenta perceber o comportamento em termos de resultados dos estudantes a nível de vários países europeus. E, nomeadamente na leitura, nestes índices de leitura, matemática, parece que nós continuamos a descer. Sim. Eu digo continuamos porque a tendência já vem,
1: sim,
0: até de antes da pandemia.
1: Antes da pandemia, sim.
0: O pois, que é que o surpreende nisto, se é que surpreende?
1: Surpreende-me, incrivelmente surpreende-me demais as reações do que os resultados.
0: Reações de quem?
1: As opiniões, como têm sido até agora, nestes dias poucos.
0: Comentários,
1: o comentário todo,
0: sim,
1: que tem surgido à volta disto. Também não sei porque é que me surpreende, porque na verdade não tem muito para surpreender. Há uma reação demasiado, por vezes, lá está, também não ponderada, apontando logo causa e efeito muito rapidamente. Está toda a gente já muito convencida de o que é que aconteceu e o que é que se tem que fazer. E eu realmente, isso deixa-me sempre perplexo. Que é, como próprio, é que se está tão convencido?
0: O próprio ex-ministro João Costa, certo? Ministro da Educação, de, por exemplo, dos governos de António Costa, veio de algum modo já assumir que, sem assumir que a culpa é toda minha, mas veio dizer assim, tenho que olhar para a minha ação enquanto ministro dessa altura.
1: Pronto, e evidentemente que alguém que teve responsabilidades governativas durante muito tempo, e que responsabilidade por políticas públicas, eu provavelmente sentiria a mesma coisa, sentir-me-ia responsável.
0: Foi uma atitude honesta.
1: Algum contributo terei dado para isso. Acho que imediatamente nós sabermos então afinal o que se passou, eu acho que essencialmente há aqui um problema que não é só para esta dimensão. É, para já nós olhamos para estes números e a nossa realidade parece que se esgota imediatamente ali.
0: Uhum.
1: Pronto, agora temos estes números e agora isto espelha a realidade toda. Isto não espelha a realidade toda, espelha a realidade que está ali naqueles números, para aquelas competências em específico.
0: Leitura e matemática.
1: Há outras dimensões que noutros estudos que têm também tido algum destaque, não tanto como estes, mas têm tido algum destaque, até nos mesmos órgãos de comunicação social, demonstram, por exemplo, que tem havido uma evolução, por exemplo, ao nível do bem-estar. Tem havido uma evolução naquilo que é a população estudantil portuguesa. Tem melhorado. O que é que nós estamos aqui a considerar é que isso não é relevante. O que é relevante é apenas a parte destas competências. Claro que estas competências são muito importantes, sem dúvida nenhuma. Pois outra questão é, mas sendo tão importantes, nós sabemos já porque é que isso é assim, é que um dos grandes problemas é a precipitarmos nas conclusões, não avaliarmos. Nós temos o hábito de avançar para a política pública sem fazer avaliação. Gostei, por exemplo, que agora uma das primeiras coisas que dissesse é que se iria avançar uma das medidas. Não está em discussão se a medida é boa, se a medida é má. Não é isso que eu estou agora a discutir. Mas avançar com ela como sendo um projeto piloto já não me parece mau princípio.
0: Sim.
1: Já não me parece mau princípio. Mas, essencialmente, seria importante que nós passássemos a avaliar, porque também às vezes avança-se com os projetos piloto, depois não se avaliou os projetos-piloto. Ninguém nunca conheceu a avaliação de alguns projetos-piloto.
0: Mas
1: eles deram origem depois a políticas a seguir.
0: Mas isso é muito comum em Portugal, não se fazer avaliação de coisas.
1: E por isso, o que me parece, mais uma vez, é que antes de termos tantas certezas, o que me fascina é as certezas todas. Eu aquilo que tenho tenho uma convicção, que é: se calhar devíamos olhar para a forma como estamos a pensar as políticas públicas, sem perceber mesmo o que é que se está a passar, sem avaliar. E depois há algumas coisas que eu acho que nós já deveríamos saber nesta altura do campeonato. É que os estudantes não têm todos, os alunos não têm todos as mesmas condições, não têm todos as mesmas competências. Isso significa que já devíamos estar a olhar mais para o que temos de fazer com os alunos e com os estudantes, sem termos regras gerais que achamos que vai funcionar para tudo, porque não vai ser assim, certamente, aí estou mesmo convicto, e a investigação também suporta o que eu estou a dizer, não vai ser assim que vamos ter esse sucesso. O mito dos trabalhos de casa,
0: que está aqui no livro,
1: é um exemplo.
0: Trabalhos de casa não são necessariamente...
1: Não
0: melhoram necessariamente a performance.
1: Mas também há que dizer outra coisa. Isso não é dizer que os trabalhos de casa não sejam importantes. Claro. Não é dizer que os trabalhos de casa... Mais uma vez, eu sei que isto não é nada... Isto não é nada fashion, que é... Então, mas afinal, é para fazer trabalhos de casa ou não é para fazer? Eu quero é uma resposta, sim ou não.
0: A resposta é
1: preto ou branco.
0: Depende.
1: Não é? Pois, e as pessoas não gostam, acham que... Ah, lá está, pronto, tem que ser tudo tão difícil, tem que ser tudo complexo. Não, mas o problema é que a realidade...
0: Mas este livro é um convite a isso.
1: O livro é um convite a isso.
0: Há nuance. As coisas não são preto e branco, há muitas nuances.
1: Sim, é provocador nesse sentido. E as pessoas têm que estar abertas a se questionarem.
0: Claro.
1: Porque, mesmo para profissionais da área, eu julgo que, em alguns casos, isso obrigará a questionar alguns conhecimentos.
0: Olha, eu partilhava deste, e para terminar mesmo, só temos um minuto, eu partilhava deste mito, julgava que era verdadeiro. O dinheiro é a principal fonte de motivação no trabalho. Não é?
1: Não, não é. Não é mesmo. Mas é uma fonte de motivação.
0: Eu sou um cínico, na verdade.
1: Mas é uma fonte de motivação.
0: Ah, claro que é. Mas não é a principal.
1: Mas agora, esgotarmos, que é aquilo que acontece em muitas coisas, na política pública também, muitas vezes esgotarmos isto no dinheiro, é um erro crasso de gestão.
0: Muito bem. Francisco Miranda Rodrigues, muito obrigado por ter vindo ao Destacável neste fim de semana. Um bom fim de semana, até um dia destes.
1: Bom fim de semana.
0: E eu aconselho a leitura deste Mitos da Psicologia, o que a ciência realmente nos diz sobre a mente é um convite, é isso que eu há pouco dizia, a olharmos para as coisas com nuance, não esperar respostas preto e branco. A realidade é bem mais interessante por não ser a preto e branco. Quanto à música, vamos embora com os Oasis, com o Wonderwall, até porque vem aí um novo, ou pelo menos um documentário sobre esta banda britânica. Enquanto vê e não vê o documentário, ouça a música e quanto a nós, até sábado.

0: 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Quatro horas no continente e na Madeira. 3 horas nos Açores. Edição do jornalista João Coraceiro.
1: A Confederação do Comércio e Serviços acusa o Governo de falhar os compromissos do acordo que prevê o aumento do salário mínimo nacional e já não se vê obrigada a cumprir a subida para 970 euros já no próximo ano. Em entrevista ao programa Conversa Capital, da Antena 1 e do Jornal de Negócios, o presidente da CCP, Gustavo Paulo Duarte, defende ainda que o Estado deveria dar condições às empresas para pagarem acima do salário mínimo.
2: Salário mínimo, tal como o nome lhe indica, é salário mínimo. Nós devemos ajudar as empresas e a economia a que não paguem salários mínimos.
3: Mas isso
2: paguem
3: não invalida...
2: sempre acima, criem condições para que elas próprias não tenham um indicador para dizer você, empresa X, quantos trabalhadores têm salário mínimo? Vai ser penalizado.
4: Então não tinha assinado o acordo de rendimentos?
2: Pela forma como está, buscaram.
4: Mas isto agora vai ter que o cumprir, não é?
2: Ou não?
4: Não.
2: Porquê? Acha que está a ser cumprido o acordo de rendimentos? Então... As empresas está. Aí isso é garantido. Para mim um acordo é um acordo.
4: Certo.
2: Eu não posso achar que o acordo é só para umas coisas e não é para outras.
4: Então uma vez que o Estado não está a cumprir a sua parte, as empresas podem também não o fazer e, por exemplo, não aumentar o salário mínimo para o próximo ano conforme está previsto?
2: É um tema de discussão.
1: Gustavo Paulo Duarte, entrevistado por Rosário Lira, da Antena 1, e Diana do Mar, do Jornal de Negócios. O acordo de rendimentos, ele foi assinado em 2024 entre Estado e parceiros sociais, menos a CGTP, prevê aumentos graduais de 50 euros por ano no salário mínimo nacional até 2028. Agora, do lado da Confederação do Comércio e Serviços, a subida no próximo ano até aos 970 euros parece estar em risco. Pode ouvir o programa Conversa Capital aqui na rádio, depois das notícias da 1 da tarde. Por causa das temperaturas elevadas, 13 distritos do país vão estar sob aviso amarelo do Instituto Português do Mar e da Atmosfera. São mais 4 este domingo do que ontem. Os termómetros vão ultrapassar os 38 graus em várias zonas do país, com quase todo o continente em risco máximo ou muito elevado de incêndio. A Guarda Nacional Republicana pede, por isso, cuidados redobrados. Lembra a proibição de fazer fogueiras ou queimadas. Em São Tomé e Príncipe, barricadas com pneus e madeira a arder marcaram o arranque da campanha para as eleições legislativas, autárquicas e regional. Em várias regiões do arquipélago, houve protestos contra a rejeição da terceira maior força política em 5 círculos eleitorais. De 25 pessoas foram detidas, incluindo mulheres grávidas, conta o correspondente da Rádio Pública em São Tomé, Oscar Medeiros.
5: A rádio RTP África apurou que uma das mulheres, grávida, atirada brutalmente para a carroçaria de uma carrinha da polícia, foi encaminhada para o hospital, mas após a assistência médica voltou a ser levada para o comando de Água Grande, o distrito da capital do país, e lá se encontra até ao momento juntamente com outros 24 detidos. A emissora pública portuguesa apurou ainda que dirigentes do MCI PS-PUM mobilizaram advogados para defender os manifestantes, mas a polícia não permitiu assistência jurídica. Os protestos e barricadas resultaram da decisão do Tribunal Constitucional que anulou a candidatura da referida coligação partidária, a terceira maior força política do arquipélago, em 5 dos 8 círculos eleitorais.
6: Esse amontoar de população deve-se realmente a esse facto, o Tribunal Constitucional ter invocado que o MCI está inibido de poder participar na eleição legislativa a nível de vários distritos.
5: A população incendiou pneus na via pública e bloqueou várias estradas de norte ao sul de São Tomé.
6: Nós estamos dispostos a ficar aqui até amanhã e até depois de amanhã, se possível, até que haja um pronunciar reverso da comunicação do Tribunal Constitucional.
5: Militares e a Polícia de Intervenção Rápida foram enviados para os locais de protesto. Balanço final, 25 detidos... e ferimentos ligeiros.
1: Reportagem de Oscar Medeiros com os protestos que marcaram o primeiro dia da campanha em São Tomé, rumo às eleições de 27 de setembro. O líder da coligação MCI-PS Pune, Domingos Monteiro, alega que esta coligação está a ser perseguida pelo Tribunal Constitucional São Tomense por não ter apoiado a candidatura do atual chefe de Estado do arquipélago, Carlos Villanova, reeleito em julho. No Chile, mais de 300 pessoas foram detidas durante as manifestações em memória das vítimas da ditadura de Pinochet. O número é avançado pelo governo chileno, que não organizou quaisquer cerimónias oficiais. É a primeira vez que isso acontece em 36 anos de democracia. Milhares de pessoas saíram às ruas para condenar a ditadura militar. Houve manifestantes a tirar pedras e paus contra a polícia, que respondeu com gás lacrimogéneo e canhões de água. 30 pessoas estão desaparecidas no Pacífico Sul depois do naufrágio de um ferry em Vanuatu. As autoridades do arquipélago confirmam já um morto. Na embarcação seguiu mais de 40 pessoas. 15 foram resgatadas. O exército francês está a ajudar nas buscas. Um primeiro comunicado do governo de Vanuatu refere que o naufrágio terá sido causado pelos ventos fortes, mas também pelo desrespeito dos avisos marítimos. As autoridades abriram um inquérito, até porque não excluem a hipótese de negligência com a sobrecarga da embarcação. No futebol, o Casa Pia até foi o primeiro a marcar, mas à sexta jornada, o Futebol Clube do Porto conseguiu manter a liderança da Primeira Liga ao terminar o jogo com uma vitória clara por 4-1. Para já, o Porto continua invicto no campeonato com 6 jogos, 6 vitórias e 18 pontos. Francesco Farioli, o treinador portista, fala de uma vitória importante no campeonato depois da derrota na Liga dos Campeões frente ao Manchester City.
3: Era importante voltar bem depois da derrota que sofremos a meio da semana. A resposta foi positiva. A reação depois de sofrermos o golo foi boa, com a equipa calma e a controlar. Foi um resultado importante num dia e num campo difícil, especialmente com muitas coisas estranhas a acontecer.
1: Do lado do Casa Pia frustrado, o treinador Felipe Coelho diz que a equipa esteve bem melhor do que o Porto esteve contra o Manchester City.
7: O Porto não consegue fazer nenhum remate enquadrado de frente a uma equipa com o poderio do City. Se compararmos as coisas e nos pusermos no lugar do Porto hoje, nós conseguimos fazer 5 remates à baliza e conseguimos causar perigo. Frustrados por uma exibição contra uma equipa tão forte e nós nos apresentarmos tão bem, termos feito apenas um golo e termos sofrido uma derrota que acaba por ser pesada, mas acho que quem viu o jogo também defende esta tese, que o Casa Pia está bem melhor hoje, que está a crescer, que os últimos 3 jogos são prova disso e vamos continuar esse crescimento para depois fazermos um bom jogo e esperar um bom resultado na Amoreira.
1: Este domingo o Benfica em casa com o Gil Vicente, o Sporting fora com o Famalicão, tentam vitórias nesta sexta jornada da Primeira Liga do Futebol para manterem a distância frente ao Futebol Clube do Porto.
0: 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Adriana Calcanhoto, intimista, acústica, próxima. 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
2: Teria sido uma vida muito triste. Primeiro porque no tempo do fascismo, não é? Antes do 25 de Abril, as nossas vozes eram extremamente limitadas, em especial as vozes das mulheres. E o 25 de Abril trouxe essa grande alegria de nós podermos soltar as nossas vozes, dizermos aquilo que nos ia na alma. Porque antes do 25 de Abril eu tive problemas na universidade.
1: Mas o que é que estava pressuposto ser? O que é que os seus pais sonhavam para si?
2: Meus pais sempre sonharam, porque eu era uma menina assim muito aplicadinha.
1: Já li que sim.
2: E, portanto, nessa base era tirar um curso superior.
1: Já era isso, já era estudar.
2: Era. Eu já estava na faculdade na altura.
1: Estava quase a acabar, aliás.
2: Exatamente.
1: Acabou em 74.
2: Exatamente.
1: Portanto, a faculdade de Economia.
2: Economia.
1: Mas não era o que era suposto em princípio, porque começa pelo curso comercial, não é?
2: Pois, a minha vida sempre foi muito condicionada por limitações financeiras. E o meu pai dizia-me, não vais para o liceu porque eu não sei se posso dar-te oportunidade...
1: Condições financeiras para poder estudar no liceu, porque naquela altura, para se estudar no liceu, era preciso ter... outras condições que não a que as pessoas que iam para os cursos comerciais e industriais, não é?
2: Porque ele dizia, quando acabares o quinto ano comercial, vai-se arranjar um emprego para
1: e
2: ti.
1: E arranjava-se,
2: na altura arranjava-se, claro. No entanto, como eu tinha boas notas, etc.
1: Mas voltando aqui ao 25 de Abril, já lá iremos porque teve uma bolsa, não é?
2: Sim.
1: Voltando aqui ao 25 de Abril, teria sido professora de liceu durante tantos anos?
2: O período de eu não conseguir sequer entrar no ensino superior. Não foi isso. Consegui, tinha boas notas. É daqueles casos em que os rapazes e as raparigas conseguiam entrar por
1: um gargalo.
2: Um gargalo.
1: Realmente. Uma coisa que afunila.
2: Exatamente. E consegui.
1: Havia uma coisa que não tinha feito, se não fosse o 25 de Abril, que era AUMAR, a União das Mulheres, Alternativa e Resposta.
2: Não fui só eu que fiz.
1: Claro. Mas a Manuela Tavares é uma das cabeças,
2: uma das fundadoras,
1: que no fundo é um local onde as mulheres se organizaram para terem algum poder, era isso?
2: Na prática elas precisavam também de levantar a voz, de poder dizer as suas reivindicações. É engraçado, na altura entrevistei uma dessas mulheres do 25 de Abril e ela dizia assim: o meu marido concorda com o 25 de Abril, menos com o facto de eu agora não me calar, falar mais alto. Portanto, é aquela ideia de que eu passei a ter algum poder.
1: Sim.
2: Nem que fosse dentro de casa.
1: Mas Manuela Tavares, o que é que seria a sua vida sem 25 de Abril?
2: Certamente, com certeza iria dar aulas, porque eu já estava no final do curso. Mas depois eu já tinha ideias diferentes. Havia setores na universidade que já tinham ideias mais avançadas. Mas ainda debaixo daquela questão da casa, da mulher cumprir aquilo que a vida lhe tinha destinado.
1: Porque a Maria Manuela Tavares já era casada e já tinha uma filha, porque teve uma filha ali no meio do curso, não é?
2: Exatamente, em 1972 nasceu a minha filha. O meu marido terminou o primeiro curso e acabou por me ajudar bastante com ela, com a criança, a dar banho, a cuidar dela, etc. Para eu conseguir terminar o curso. Ele foi muito solidário nessa perspectiva.
1: O que nessa altura devia ser uma revolução.
2: Era. Ele estendia fraldas, por exemplo, no estendal de roupa, e no outro dia iam dizer à mãe dele: ai, viu o seu filho a estender fraldas.
1: Mas naquela altura não havia ainda descartáveis, não é?
2: Não havia.
1: Tinha que se lavar a fralda.
2: E então, tudo isso era estranho.
1: Ver um homem a fazer isso.
2: Exatamente.
1: Aí está uma maneira do 25 de Abril fazer a diferença.
2: Ia muitas vezes lá para a Igreja do Beato e perguntavam-lhe: então, tu já comeste? E ela dizia: não, então podes comungar. E ela: sim. Porquê? Porque a seguir à comunhão havia uma sala onde as crianças iam e davam-lhes café com leite, davam-lhes um pãozinho.
1: Mas se comungassem?
2: Se comungassem. E é o estratagema da sobrevivência, não é?
1: Uhum. Estamos numa edição especial do Serviço Público Bloco de Notas. Isto é um programa que ajuda quem está nos últimos anos do secundário, mas também quem se interessa por saber mais. E aqui na Antena 1 estamos a evocar os 50 anos do 25 de Abril. Falamos sempre com quem não esteve diretamente

0: porque eu tinha uma série...
1: Tinha livros proibidos.
0: Exatamente.
1: Que livros eram esses?
0: Alguns, hoje, até são capazes de dizer, não seria muito proibido, mas, por exemplo, livros do Josué de Castro, sobre a fome...
1: Que era um autor brasileiro.
0: E que falava muito sobre as questões da economia, da pobreza, etc.
1: Mas eram quase livros de estudo, não é?
0: Pois, sim. Mas de qualquer forma, tinha um pendor muito à esquerda. Tinha livros de cariz mais marxista, claro.
1: Mas também é de estudo, não é?
0: Também,
1: quer
0: não
1: dizer,
0: é?
1: O curso de economia é suposto estudar a teoria marxista.
0: Exatamente. Aliás,
1: estudou? Cheguei,
0: estudei.
1: Mesmo antes de 25 de Abril?
0: Sim, diremos que existia cadernos editados pela Associação Académica do Instituto Superior de Economia
1: e Finanças, não é? Do ISEF, não é?
0: ISEF.
1: Que agora é o ISEG.
0: Exatamente. Esses
1: Mas vocês estudavam a teoria marxista, económica, a teoria económica marxista,
0: claro,
1: no curso de Economia antes do 25 de Abril?
0: Antes do 25 de Abril. Mas eram questões não muito aprofundadas.
1: Sim.
0: Nós tínhamos os cadernos publicados pela Associação de Estudantes que avançavam mais, não é? Do que apenas a teoria.
1: Então tinha os livros do Josué de Castro, que mais livros é que tinha proibidos?
0: A Natália Correia.
1: Ah, porque houve uma grande polémica com a Natália Correia.
0: Um livro que ela tinha sobre a história das mulheres, percorrendo fases da própria história, da própria evolução das sociedades.
1: Portanto, esse livro estava proibido. Não todos os livros dela, mas esse estaria proibido.
0: Eu julgava que sim, porque não tinha absoluta certeza disso, mas era Natália Correia, como era Natália Correia.
1: Sim.
0: Depois, tinha livros do meu professor Pereira de Moura.
1: Francisco Pereira de Moura.
0: Que também eram livros de estudo.
1: Certo.
0: Mas de qualquer
1: teoria
0: forma,
1: económica.
0: Teoria económica. No entanto, ele não era bem visto, não
1: Sim.
0: é?
1: Pois foi líder do MDP-CDF. Foi uma das personalidades mais importantes a seguir ao 25 de Abril. Fez parte dos governos provisórios, etc.
0: Inclusive, quando houve a invasão de económicas, eu estava lá. Ou seja,
1: isso é em 72, não é?
0: 72. Pois há a morte do Ribeiro dos Santos.
1: Já tivemos aqui o António García Pereira
0: a falar sobre isso.
1: E até o José Lamego também. Exatamente. Que estavam mesmo muito perto dele. Também estava lá?
0: Eu estava na altura em que a PIDE invadiu aquilo.
1: Certo.
0: Não estive no plenário.
1: Ah.
0: Onde foi feito debate e isso tudo. Ora, eu costumava esperar pelo meu marido, que já trabalhava, para jantarmos na cantina universitária.
1: Assim, era mais barato.
0: Íamos para casa, era mais barato. E de repente eu estava virada, não é para a rua principal do Calhas, é a Sim. rua por detrás. Vi um grande portão e de repente a rua Miguel Lupi. E vejo vir o pessoal, a polícia de choque, os capacetes, os cassetetes e cães polícias. Eu estava grávida da minha filha.
1: Muito jovem?
0: Muito jovem, mas notava-se já a barriguinha. E há uma senhora do prédio em frente que me diz assim, menina, eu tinha um ar muito menineiro, venha...
1: Tinha 22 anos, ou pois. Assim, natural.
0: Venha para aqui, meta-se para aqui. E eu, no meio daquilo tudo, atravessei a rua e fui para o prédio onde a senhora estava. E depois vi aquele pessoal todo, cães, polícias, tudo a entrar por ali fora. Na altura não havia telemóveis.
1: Sim, claro.
0: Eu não sabia como é que havia de
1: contactar
0: com o marido, a dizer, olha, eu vou-me daqui embora porque isto está uma má situação. E fui, e depois ele encontrou-me em casa e tal. Mas, de relatos de colegas minhas e de colegas, rapazes também,
1: presenciaram essa...
0: Estiveram e apanharam mesmo. Aliás, se eu tivesse apanhado com vocês, a minha filha nem tinha nascido.
1: Bom.
0: Pronto, não é? E ela, e eles a esconderam numas valetas das obras, aquilo andava em obras, mas levaram com os cacetetes na cabeça, nas costas. Outros invadiram o...
1: Qual é que foi o motivo dessa... Ou não havia motivo?
0: Eram os plenários que se faziam lá dentro. Tinha havido de manhã um plenário. Foi denunciado tudo.
1: De guerra colonial, etc.
0: Tudo. Portanto, económicas era uma faculdade bastante ativa e por isso havia pessoal que estava mais envolvido na direção da Associação de Estudantes.
1: A Manuela não está

0: Eu não, eu não estava. Também porque, entretanto, casei, fiquei grávida, diríamos...
1: Mas na altura a Manuela tinha atividade política ou não?
0: Não tinha, mas quando existiam greves, eu fiz todas as greves. Aderi...
1: Nunca furou greves?
0: Nunca fui fura greves. E consegui sempre apoiar, mas é aquele apoio que não é o apoio de estar à frente, não é?
1: Sim.
0: Mas consegui sempre apoiar.
1: Dava apoio nos bastidores.
0: É, e bom, tinha consciência muito da situação política que se estava a viver. Elas queriam era falar de outras coisas. Por exemplo, começavam assim com a conversa. Ai, ontem tive uma arrelia tão grande com o meu homem, mas ele não quer saber se eu estou bem de saúde, se não estou bem, se eu me queixo, nunca liga muito. Ah, sempre te queixaste das costas, então a trabalhar na costura não havias de te queixar das costas. Assim... Pouca...
1: O que as mulheres queriam falar era da vida delas.
0: Exatamente, pouca atenção.
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1: Estávamos a falar do seu dia 25 de Abril.
0: Quando tenho aquela notícia, a primeira coisa foi colocar livros, veja bem,
1: a ingenuidade,
0: por debaixo de um sofá-cama. Existiam aqueles sofá-camas que nós aderíamos e tinham espaços lá embaixo. Foi para aí que eu... E folhetos, panfletos, que uma pessoa às vezes guardava. Foi para aí.
1: Mas isso foi no dia 25 de Abril?
0: Dia 25 de Abril.
1: A sua preocupação era guardar os livros? Porque achava que iam atrás de si?
0: Que a PIDE ia lá à casa e assim. Tinha a certeza disso.
1: No dia 25 de Abril achava que a PIDE ia à sua casa?
0: Ia. O meu marido também tinha alguma atividade. E era assinante de determinadas revistas.
1: Como por exemplo?
0: Até algumas de carisca, O Tempo e o Modo.
1: E depois havia também a Sierra Nova?
0: Exatamente.
1: E o seu marido era assinante?
0: Era assinante destas revistas.
1: Sim.
0: Sabia que ele era católico progressista, não era.
1: Uhum.
0: Não era católica sequer.
1: Porque hoje é?
0: Não.
1: Não era, nem é, certo.
0: Nem sou. Mas naquela altura, na igreja lá do Pragal, existiam grupos de jovens que à noite iam para o muro que dá para a autoestrada, cantar canções de Zeca Afonso. Ele estava muito ligado àqueles padres mais progressistas, que era o caso do...
1: O padre Felicidade Alves.
0: Exatamente. O Fanhais também.
1: O Fanhais.
0: Fanhais. Portanto, ele acabava por estar, não numa organização, mas ligado a esses padres e assim.
1: Voltemos ao dia 25 de Abril. Portanto, escondeu os livros e depois? E depois foi para a rua?
0: Depois, a minha mãe é que normalmente ficava com a minha filha.
1: Sim.
0: E a minha mãe dizia assim, para onde é que tu vais? Eu vou até ao Cristo Rei.
1: Ah, pois, porque estava em Almada, não estava em Lisboa, sim.
0: E tinham-me dito que existia uma fragata no Tejo.
1: E havia?
0: E nós não sabíamos se essa fragata estava a favor do 25 de Abril ou não.
1: Depois ficou-se a saber.
0: E a curiosidade foi com outros colegas estudantes lá da Almada, que também estavam em Lisboa, em faculdades, mas foi encontrarmos e irmos ver o que é que se passa com aquilo. Foi assim. Não foi a ideia de ir para Lisboa. Foi a ideia de estar por ali, de perceber como é que as coisas estavam a evoluir.
1: Portanto, desse dia foi passado no Cristo Rei a ver a fragata liderada pelo pai de Francisco Louçã.
0: Exatamente.
1: E que não fez nada, felizmente. Manteve-se. Sim, manteve-se ao largo no Tejo.
0: Sim.
1: E pronto, e 25 de Abril lá decorreu, não é?
0: Eu tenho a memória de ter ido para Almada.
1: Mesmo?
0: Precisamente ao pé da Câmara, juntou-se muita gente. Ao pé da Câmara, o edifício velho.
1: Sim, claro.
0: Continua a ser.
1: Sim.
0: Pronto, e por ali andávamos a falar e não sei o que mais. O meu marido terminou o primeiro curso e acabou por me ajudar bastante com a criança, a dar banho, a cuidar dela, etc. Para eu conseguir terminar o curso.
3: O que nessa altura devia ser uma revolução.
0: era, ele estendia fraldas no estendal de roupa e no outro dia iam dizer à mãe dele: ai, viu o seu filho a estender fraldas. Tudo isso era estranho.
1: Ver um homem a fazer isso.
0: Exatamente.
1: É fundadora, membro da direção da UMAR, União de Mulheres Alternativa e Resposta, que foi criada em 1976, portanto, 2 anos depois do 25 de Abril, como União de Mulheres Antifascistas e Revolucionárias.
0: Exatamente.
1: Pronto, mudou, já vamos ver como é que isto mudou. Nós há pouco falámos, a sua maneira de ir para o liceu começa com o curso comercial em Almada, mas é o ótimo desempenho escolar que a faz ganhar uma bolsa e que a faz ir para a faculdade.
0: Exatamente.
1: Porque naquela altura nem toda a gente ia para o liceu e estudar na faculdade era só para uma pequena fatia, muito pequena.
0: Eu tive que fazer aquilo que se chamava a secção preparatória. Quando acabei o 5º ano, porque se considerava que aquilo que era lecionado na escola comercial era inferior em termos de conteúdos ao que se
1: lecionava no liceu.
0: E tive que fazer essa secção preparatória.
1: Portanto, aí no curso comercial aprendiam datilografia, etnografia.
0: Bem, também.
1: Contabilidade.
0: Aprendíamos história, geografia. Não, havia.
1: A minha mãe também fez, portanto eu sei.
0: Mas aprendíamos contabilidade.
1: Sim, teve alemão, a minha mãe, tudo.
0: Exatamente. Depois da secção preparatória, fui para o Instituto Comercial, que era o acesso mais direto a económicas. Não que eu tivesse um gosto especial por economia. A minha grande paixão era a história.
1: Era a história, não é? Também já li.
0: Por isso é que depois fui fazer o mestrado e o doutoramento nessa área. Porque, por exemplo, meu pai era empregado bancário, que se chama pessoal menor.
1: Que se chamava.
0: Ele, inclusive, chegava a limpar grandes salas do banco através de uma grande máquina encerador, porque se considerava que os homens tinham mais força para lidar com essas máquinas. Esperava-se.
1: Mais força teriam.
0: Exatamente.
1: Não
0: é? E o meu pai.
1: Não sei se tinha mais jeito.
0: O meu pai orgulhava-se muito das minhas notas. Só pôde fazer a 4ª classe e o grande sonho era que a filha
1: estudasse,
0: saltasse, não é? Na mobilidade social.
1: E saltou.
0: E então ele costumava levar as minhas notas, aqueles boletins de notas, para o banco. E houve uma altura que houve um concurso e ele apresentou.
1: E economia? Claro.
0: Exatamente, apresentou as minhas notas. Mas havia lá o filho do empregado de escritório que andava no liceu. E embora eu tivesse notas superiores à desse,
1: rapaz,
0: ao filho desse colega do meu pai, acabaram por lhe dar a ele.
1: E era homem?
0: É. Também era? Talvez fosse por isso. Mas naquela altura não pensei. E o meu pai só pensou que era filho de um empregado de escritório. Pronto.
1: Mas eram as diferenças sociais, não é?
0: Eram
1: é
0: muito
1: isso que me está,
0: fortes.
1: Me está a falar.
0: É.
1: E, portanto, foi através dos estudos que a Manuela alterou a sua condição e depois acaba o curso e vai logo, é professora, nos últimos anos do Liceu, Economia e Sociologia.
0: No Liceu não, eu fui para as escolas secundárias.
1: Escolas secundárias, sim.
0: Eu dei aos 9º anos, quando os 9º anos tinham opção, depois ao 10º, 11º, e muitas vezes o meu grupo, que era o 7º grupo, também dava sociologia, se não existisse professora de sociologia. Nós também tivemos sociologia. Enfim.
1: E foi professora a vida inteira, até se reformar, não é? Até 2008.
0: Eu gostava muito de ser professora, e ainda hoje gosto.
1: É. Na escola secundária da Almada.
0: Quando às vezes, a nível da UMAR, chamam pessoas para ir às escolas falar da igualdade, etc., eu fico logo, posso ir.
1: Bom, mas há uma das coisas que faz logo a seguir ao 25 de Abril, ainda antes da UMAR, ou, aliás, antes da União das Mulheres Antifascistas e Revolucionárias, que é uma comissão de moradores que faz uma primeira creche
0: ocupando um edifício
1: de voluto.
0: De voluto. Livre. O dono do edifício era um.
1: Era um militar, não é?
0: Era um coronel.
1: E ele deixou?
0: Bem, ele não estava lá.
1: Pronto.
0: Quem estava no resto de chão era um guarda, porque o edifício só era utilizado quando os amigos dele, alemães, vinham cá passar.
1: Era um coronel que tinha uns amigos alemães.
0: E que vinham cá passar algum tempo. Era nessa altura que a Câmara colocava areia mais grossa para disfarçar os buracos que existiam lá no Pragal para os senhores
1: passarem com os carros.
0: O que deixava a população do Pragal também um bocado indignada. Eles viviam nos buracos.
1: Sim.
0: E aqueles senhores tinham direito a isso.
1: Os buracos tapados, quanto mais não seja com areia.
0: Exatamente. E, entretanto, como eu fui para a Comissão de Moradores, eu tive sempre aquela ideia, porque dei alfabetização, apesar...
1: Deu alfabetização como? Assim, de repente?
0: Não. A Comissão de Moradores acabou por organizar cursos de alfabetização.
1: Tanto autogestão como...
0: Exatamente.
1: Autogestão.
0: Numa das salas da Comissão...
1: Portanto, ensinar as pessoas a escrever e a ler.
0: A escrever
1: ler,
0: e a ler.
1: Sabiam, não é?
0: E nem calcula a alegria que era para aquelas mulheres. A maioria era tudo mulheres.
1: Claro.
0: Aprenderem
1: também,
0: a fazer o nome.
1: Em Portugal havia, antes de 25 de Abril, havia 25% de analfabetismo.
0: Exato.
1: E desses, para aí 80% eram
0: mulheres. E aqui foi uma escola de aprendizagem para mim. Primeiro, sentir a alegria delas quando começaram a fazer o nome. Depois, quando começaram a ler as primeiras letras dos jornais, não é? Nós utilizávamos o método Paulo Freire,
1: brasileiro,
0: e conseguimos grande evolução com aquelas mulheres. Algumas delas chegaram a fazer a quarta classe. Claro que não faziam lá.

0: Ela sempre foi uma terra de costureiras e faziam, às vezes, até ainda, de outros tempos, à luz do candeeiro de petróleo. Isso foi antes, não é?
1: Sim, claro.
0: E o que é importante é entender como é que aquelas mulheres, tendo saudade tanto o 25 de Abril, até o regresso dos soldados, dos filhos, dos irmãos, etc., ainda não tinham a cidadania dentro de casa. Porquê? Elas diziam-me, uma delas, lembra-me, Maria das Dores, dizia-me: "Ai, oh Manuela, desculpe ter chegado atrasada." Porque eu, para elas, era a Manuela, não era a doutora Manuela. Eu já era formada, mas era a Manuela. Me tratava e que eu sempre quis que me tratassem. Eu tive que pôr a mesa, tive que deixar tudo pronto, porque senão, logo quando chegasse, tinha que o estar a ouvir. Quem era estar a ouvir? Era o filho e o marido. Elas não tinham, efetivamente, a cidadania não existia dentro de casa.
1: Tinham que fazer tudo na mesma?
0: E deixar tudo pronto, etc. Eles condescendiam e tal, vais aprender a ler, vai lá aprender a ler. Mas aquela questão que era delas, nem todas tinham autoridade ou voz para dizer assim: "Desculpa lá, eu tive também a trabalhar, tu fazes isto
1: jantar?"
0: E depois, não. A maioria não fazia isso.
1: Mas isso foi antes da creche, não é? Essa experiência que está a falar, da alfabetização, ou é ao mesmo tempo?
0: Era ao mesmo tempo.
1: E como é que conseguiram fazer a creche? Como é que o coronel deixou?
0: Ah.
1: Os alemães, como é que é? Então, nunca mais voltaram?
0: Nunca mais voltaram. Então como é que foi aquilo?
1: Foram vocês que expulsaram os alemães do Pragal?
0: Pelos vistos. Mas nem tínhamos...
1: Os alemães militares, atenção.
0: Militares. Nem sempre tínhamos bem consciência disso. Agora, quando olhamos para trás, percebemos melhor. A nossa primeira questão era... Era preciso existir uma creche no Pragal para as mulheres poderem
1: trabalhar descansadas.
0: Então, o que é que aconteceu? A Comissão de Moradores, não foram só mulheres, também foram homens, ocuparam. Não foi difícil. O senhor cá de baixo, o guarda, ainda atirou uns tiros para o ar, mas depois apareceram lá outros homens dizendo: "Não faça isso, não faça isso, porque é que está a fazer isso?" E depois, ele estava por baixo, nós tivemos que subir umas escadas e a porta que dava para o varandinho das escadas, praticamente foi muito fácil, aquilo, um empurrãozinho, e conseguiu-se.
1: Portanto, depois, foi fácil ocupar. É um palacete, não é?
0: Um palacete.
1: Portanto, como...
0: Primeiro andar.
1: Ainda existe hoje.
0: Ainda existe.
1: É uma creche.
0: É uma creche.
1: Pronto. E com todas as condições hoje, certamente.
0: Hoje, porque entretanto formou-se uma associação, que é a IPICA, Associação de Iniciativas para as Crianças do Conselho da Almada, que tomou conta depois de todas as creches que foram ocupadas, a nossa foi a primeira. As coisas mantiveram-se, conversações com a Câmara, conversações. Nós abrimos a creche, reparo, logo em outubro de 1975.
1: Abrimos... Um ano e pouco. Exatamente. Depois de 25 de Abril.
0: Exatamente. Abrimos porque fomos para o Ministério da Educação, fomos pedir educadoras, porque nós queríamos que as coisas corressem como deve ser.
1: Pois, porque vocês não eram, não é?
0: Quer dizer, lógico, eu era professora, mas não era educadora.
1: Claro.
0: E depois também formámos uma comissão de pais, que na prática era tudo mães, mas conseguimos que a creche funcionasse bem, fosse muito bem vista pela população, ainda hoje é. E aquilo foi uma alegria tão grande, ver em outubro as crianças entrarem para lá, pequeninas, umas que eram da parte dos bebés, outras mais crescidinhas, tinham salas diferentes, etc. Eu fui visitar a creche há pouco tempo. E foi um gosto, foi um gosto. Bem, mas isso é coisa já
1: muito antigas.
0: E emoções que ainda nos vêm à flor da pele.
1: Exatamente. Bom, mas e depois? Além, a seguir à creche é o mar, não é?
0: É, exatamente. O núcleo do mar acontece. E nós tínhamos um barracão lá no Pargal, onde reunia o núcleo do Omar, mas aprendemos também muito com isso. Porque as mulheres vinham para as reuniões, bem, tudo bem. Naquela altura havia uma grande ânsia de participação. É preciso. Hoje nós dizemos isto, mas...
1: Fica tudo a olhar, não é?
0: Não é? Uma grande ânsia de participação. E depois, nós, as mais intelectuais, não é? Trazíamos mais ou menos uma ordem de trabalhos. Por exemplo, ia haver uma manifestação em Lisboa pelo direito à habitação. E nós...
1: Já nessa altura.
0: Já nessa altura.

0: nós perguntava a elas se queriam isso, não queriam. Discutiam-se assim estas coisas. Mas elas chegavam e não entravam na ordem de trabalhos. Elas queriam era falar de outras coisas. Por exemplo, começavam assim com a conversa. Ai, ontem tive uma arrelia tão grande com o meu homem. Mas ele não quer saber se eu estou bem de saúde, se não estou bem. Se eu me queixo, nunca liga muito. Ah, sempre te queixaste das costas. Então a trabalhar na costura não havias de te queixar das costas. Assim,
1: pouca... O que as mulheres queriam falar era da vida delas.
0: Exatamente, pouca atenção. Mesmo a questão do aborto, que elas chamavam desmancho, não é?
1: Desmancho, exatamente.
0: Uma delas dizia-me assim, ah, este mês lá foi o meu salário para um desmancho que tive que fazer. Ali entre nós. Lá fora, noutras coisas, não falavam, mas ali ganharam alguma confiança connosco. E foi ali que nós aprendemos muita coisa. Que a palavra tinha que ser delas. Não éramos nós que impunhamos uma ordem de trabalhos. Depois passámos a perceber e dizer, então o que é que vamos falar hoje? Mas... E elas lá iam dizendo e nós íamos metendo outras questões.
1: E depois foi essa grande luta do aborto, em 82, que começa em 82 a ir para o Parlamento.
0: Exatamente.
1: Não se consegue nada em 82, não é?
0: É. Estivemos lá com as camisolas, nós abortámos, etc.
1: Apesar dos programas da televisão da Maria Antónia Paula, precisamente.
0: Exatamente, esses programas.
1: Da única televisão que havia.
0: E que elas foram colocadas em tribunal. Sim, sim. Pela ordem dos médicos e já não sei mais por quem. E os julgamentos trouxeram uma onda de solidariedade enorme. Tanto da Maria Antónia Paula, como também da Conceição Massano. Uma jovem que...
1: Tinha 19 anos e é denunciada à polícia em 75.
0: Exatamente. Por quem? Pelas freiras que geriam em Porto Alegre essa escola de enfermagem onde ela andava. E que apanharam um diário dela a dizer que tinha feito um aborto e tal, pronto. E a partir daí, ela, coitadinha, foi... Coitadinha, não? Ela até era uma mulher, assim, rija, uma rapariga, consciente. Mas acabou por ser absolvida também, Maria Antónia Paula também, e aquilo deu muita força ao movimento.
1: Que depois, só em 84, é que se consegue a primeira lei.
0: Que é muito limitada. Que não permitia a decisão da mulher. E os partidos políticos, nem todos tinham uma... Eu lembro-me da tese do Álvaro Cunhal, pioneira.
1: Foi pioneira a tese da Faculdade de Direito.
0: Exatamente. Né?
1: Cujo arguente foi Marcelo Caetano. E deu-lhe 16, creio.
0: Não sei, isso já não sei. Foi arrojada, foi a primeira.
1: Mas
0: foi...
1: também não dava a decisão à mulher.
0: Também não dava a decisão da mulher. Era só por razões económicas. E nós, as que andávamos nesta luta, não achámos grande piada aquilo. Depois a própria UDP também colocou a questão, não era propriamente a decisão da mulher, mas era a saúde.
1: A vida da mulher, se estava em perigo a vida da mulher.
0: Exatamente. Então nós, as feministas mais... consistentes,
1: sim.
0: Apesar de nós termos percebido que aquilo tinha sido um avanço, continuamos.
1: Ainda só em 2000?
0: Em 2007, após dois referendos, um deles que o não venceu.
1: Pronto. Até às 10 semanas.
0: Mas por decisão da mulher.
1: Isso. E realizado no Serviço Nacional de Saúde ou por clínicas autorizadas?
0: Foram quase 30 anos nisto. Houve ali um período de interregno.
1: Só no século XXI é que as mulheres tiveram direito a decidir o que fazer sobre o seu corpo.
0: Houve ali um interregno de 10 anos, a seguir à aprovação da lei de 84, não é?
1: Uhum.
0: Em que quase que não se falava disto. Foi muita Associação para o Planeamento da Família, nós, o Mar e outras associações, que procurámos, através do inquérito feito aos hospitais, saber em que condições as mulheres abortavam e se podiam ou não decidir. E isso levou várias sessões, várias iniciativas que retomaram a questão do aborto. Música. Elas foram colocadas em tribunal pela ordem dos médicos e os julgamentos trouxeram uma onda de solidariedade enorme, tanto da Maria Antónia Pala como também da Conceição Massano. Uma jovem que
1: tinha 19 anos e é denunciada à polícia em 75.
0: Exatamente, pelas freiras que geriam em Porto Alegre essa escola e que apanharam um diário dela a dizer que tinha feito um aborto e tal, pronto.
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1: Manuela Tavares, se eu lhe perguntar como é que caracterizava o seu Portugal antes do 25 de Abril, o que é que me dizia?
0: Era um Portugal de extrema pobreza. Aliás, parte da minha família, avós, meu avô era mineiro e contraiu a silicose por causa disso, não é?
1: A doença dos pulmões, sim.
0: Morreu muito cedo. A minha avó veio com os filhos lá de Moimenta da Beira, lá daquela zona, para Lisboa, para trabalhar a dias ou trabalhar nos armazéns de vinho, ali naquela zona do Beato, Xabregas.
1: Aqui perto. De perto de
0: para conseguir ganhar algum dinheiro para dar comida aos filhos. Mas eu tenho uma tia de 90 anos que hoje me conta coisas que eu até fico arrepiada da sua vida. Da
1: como
0: sua
1: por
0: vida.
1: Exemplo?
0: Andar a acartar água para casa de um chafariz que havia perto de casa. Ela era pequenina, mas com baldes, com garrafões de água, aquilo tudo. Da minha avó, quando ela acordava, não é? Dava-lhe uma xícara de café ou de chá. Mas a minha tia, que a casa dela eram umas águas furtadas, mas era ao pé da igreja do Beato, ia muitas vezes lá para a igreja do Beato e perguntava-lhe, então, tu já comeste? E ela dizia, não, não. Então podes comungar. E ela, sim, sim. Porquê? Porque seguir à comunhão, havia uma sala onde as crianças iam e davam-lhes café com leite, davam-lhes um pãozinho.
1: Mas se comungassem.
0: Se comungassem. E é o estratagema da sobrevivência, não é?
1: Uhum.
0: Ela foi operária de uma fábrica durante muitos anos, depois passou para o escritório, que ela é uma pessoa muito inteligente. Mas pelos relatos dela, tudo aquilo que acontecia, como é que a minha avó tinha que gerir tudo aquilo e às vezes já não havia mesmo comida. Ai, isso é um exemplo, mas nós sabemos de coisas contadas, aquela ideia de uma sardinha para três, com um bocado de pão, um molho de sardinha em cima. O que é que ela levava para a escola de lanche? A minha avó e assim outras miúdas, era um pãozinho com banha e açúcar amarelo por cima. E isto, no meu tempo, é o tempo da margarina. Não é o tempo da manteiga, como é hoje.
1: Hoje a margarina não é uma coisa muito saudável.
0: Exatamente.
1: Manuela Tavares, o 25 de Abril já acabou?
0: Ai, não, não acabou. Ou seja, melhor, tudo aquilo que nós idealizámos com o 25 de Abril, não acabou. Ficou truncado, ficou limitado. E o que nós sentimos é retrocessos. Mesmo em relação às mulheres, nós sabemos que com o 25 de Abril, com a Constituição de 1976, faz 50 anos, como a Omar este ano,
1: sim,
0: os nossos direitos como mulheres avançaram em termos legislativos, mesmo em termos concretos, não é? Com o Código Civil, em 78, que deixou de haver a figura de chefe de família, que a residência da mulher não era a residência do marido, como anteriormente. Se uma mulher quisesse sair de casa e até fosse para a casa dos pais, o marido tinha o direito de a fazer regressar à casa onde viviam anteriormente, porque essa era a casa da mulher, era a casa do marido, era a casa da mulher. Portanto, existiam muitas questões que foram alteradas em termos legislativos e que nós sentimos que aquilo foi uma grande evolução. E depois também as mulheres acabaram por ganhar o direito à palavra, o direito a poder reivindicar, a sair à rua, a manifestarem-se. É uma evolução enorme. Nós não podemos dizer que o 25 de Abril não trouxe nada ou trouxe muito pouco. Trouxe. Agora, os recuos perante a lei...
1: Uma coisa é a lei, outra coisa é a prática, não é?
0: o mar tinha, naquela altura em que era a União das Mulheres Antifascistas e Revolucionárias, é engraçado, sim, que há umas associadas da UMAR de Braga que são muito jovens.
1: Sim. Agora.
0: E, agora, não é só jovens, e diziam assim: nós temos que passar a ser outra vez a União das Mulheres Antifascistas e Revolucionárias. Porque elas sentem, não é, que o fascismo, que essas ideias conservadoras,
1: isso é uma ideia,
0: muito retrógradas, elas diziam isso. E depois também tinham coisas muito giras. Elas andavam na faculdade, colar cartazes da UMAR e outros, e assim, tinham os colegas homens que ajudavam. Então, um dia fizeram a proposta de que os homens também fossem associados.
1: E têm homens associados?
0: Não.
1: Então, a proposta não foi aceita.
0: Pois. Houve um fim de semana de debate
1: não
0: em São Pedro do Sul.
1: E não há homens no mar.
0: A questão é assim. Nós convidamos homens para todas as nossas sessões.
1: Isto é,
0: agora,
1: de mulheres.
0: O problema é as mulheres nas assembleias, nos núcleos, têm direito a ser elas próprias, à sua palavra. Se estiver lá um homem,
1: já não é a mesma coisa.
0: Não é a mesma coisa. Fica muito limitado.
1: Manuela Tavares, daqui a 50 anos, já cá não estamos, nós todos. O Filipe Pinto está.
0: Nós
1: Portugal,
0: não.
1: Nós não. Portugal vai continuar a ser uma democracia?
0: Não tenho a certeza disso. Infelizmente, não tenho a certeza disso. Porque não se trata só de Portugal, trata-se da Europa, trata-se do mundo. Como é que as ideias conservadoras e de extrema-direita estão a ganhar peso, a ganhar juventude, a ganhar outros valores que não são os valores da geração de Abril. De certo modo, nós procuramos, através das escolas, através da nossa intervenção, propagar esses valores de Abril. Os valores da liberdade, da democracia, da igualdade. Mas hoje, tudo isso nós notamos pelas redes sociais que começa a ser posto em causa. Como é que nós vamos fazer? É um dos debates que nós na UMAR, nestes 50 anos, queremos fazer. Porque nós vamos fazer vários debates sobre diversos temas, vamos fazer uma grande festa a 12 de setembro.
1: Que é quando fazem mesmo os 50 anos.
0: Os 50 anos, em que vamos procurar que artistas jovens venham, mesmo artistas jovens. E vamos procurar durante este ano, muito juntos, jovens. Nós vamos muito às escolas, porque as escolas convidam-nos para nós irmos. E valorizam o nosso trabalho. Por exemplo, na prevenção da violência no namoro, muitas outras questões, a igualdade, que nós levamos às escolas. E as escolas chamam-nos para ir. Pior é que, se nós vamos, como aconteceu uma vez, isto foi há cerca de 3 anos, como eu lhe disse, eu gosto muito sempre de ir às escolas, mas é melhor para os jovens que vão as nossas umaristas mais jovens, não é?
1: Sim.
0: Percebo isso. Inclusive, nós temos umaristas imigrantes que estão a lutar também pela luta das mulheres negras e tudo mais. E nós somos muito abertas a todas essas questões. Mas, porque nas escolas também vemos muitos jovens de outras etnias, não é? E então, eu fui. Nesse dia, ninguém pôde ir comigo. E diremos que era precisamente sobre a violência no namoro, como é que elas podem também defender sobre isso, não fazendo um debate rapaz-rapariga como se fosse o seu contrário.
1: Certo.
0: Inclusive, nós temos a experiência de dizer muito aos jovens que uma sociedade onde existe igualdade, eles também vão ser beneficiados com isso, não é? Nós não colocamos as coisas guerra dos sexos, não.
1: Sim,
0: nada
1: pensar.
0: Disso, nada disso. Também sou muito moderada no discurso, mas houve lá um rapaz e também uma rapariga que me colocaram: olha, então, se eu tivesse uma outra orientação sexual, como é que era? Como é que as coisas eram encaradas? Como é que as escolas encaram isso? Bem, eu disse, olha, quem percebe bem dessas questões é a Associação para o Planeamento da Família, que tem até alguns projetos-piloto nessa área LGBT. Bem, mas eu posso vos dizer, e disse algumas coisas. Então, nesse mesmo dia, isto foi de manhã, ao fim da tarde, telefona-me a diretora da escola a pedir-me imensa desculpa, porque eu tinha ido a convite de uma professora da escola com autorização do Conselho Diretivo, disse tudo. E ela disse, olha, peço-lhe imensa desculpa, até estou envergonhada por ter que lhe pedir isso. Amanhã vinha a outra sessão, não era? Sim, sim, a professora, não sei o quê, tinha-me convidado para outra sessão com outra turma. Por favor, não venha. Eu disse, mas porquê? Porque hoje tivemos telefonemas de três pais que disseram que a sessão foi sobre ideologia de género e a escola não pode estar a fazer ideologia de género para jovens do secundário, hein?
1: Sim.
0: Não é crianças.
1: Sim, miúdos com 15, 16 anos.
0: Sim, e mais até.
1: A Manuela estava a responder a uma pergunta deles, a uma inquietação deles.
0: Deles, exatamente. E perante isso respondi como podia, não é? Também muito brandamente, nada radical. E depois sai este fonema. Foi uma coisa que me pôs tão triste, tão triste.
1: E é por isso que acha que daqui a 50 anos, se calhar...
0: Não sei o que vai acontecer. Para grande desgosto meu. Meu e de muitas das minhas companheiras da UMAR.
1: Manuela Tavares, muito obrigada pela partilha destes tempos e da sua história de vida. É uma edição especial do Serviço Público Bloco Notas. É um programa que ajuda quem está nos últimos anos do secundário, mas também quem se interessa por saber mais. Evocamos na Antena 1 os 50 anos do 25 de Abril, agora todos os sábados depois das 2 da tarde. Pode contar com o 25 de Abril de, e neste caso é o 25 de Abril de Manuela Tavares. Todos os episódios estão em todas as plataformas de podcast. Os cuidados de emissão foram de Filipe Pinto, a imagem do estagiário curricular Martim Almeida, a produção de Ana Fernandes, ideia e edição de Maria Flor Pedroso. Até para a semana e muito obrigada, Manuela, por este seu testemunho. Muito obrigada.
0: Eu sei que não respondi a todos os pormenores.
1: Não faz mal, não faz
0: mal. Por exemplo, mas agora por curiosidade, digo-lhe, quando o coronel foi lá, havia uma sala grande, que ainda há, e não existiam cadeiras suficientes para todas as mulheres, porque quem foi mesmo para lá passar a noite foram mulheres. E depois, quando o coronel veio, olho para elas, minhas senhoras, o que é que vocês estão aqui a fazer e tal? Estamos aqui a apoiar a Comissão de Moradores, porque nós queremos que se faça aqui uma creche para os nossos filhos. Uma delas estava grávida. E o coronel disse, mas isto não é vosso. Mas nós também não queremos isto para nós. A propriedade, o senhor que ficou a propriedade à vontade.
1: Sim. Nós queremos é o espaço.
0: É o espaço para poder ocupar assim desta maneira. E essa que estava grávida e que disse isso a ele, ele disse assim, ah, mas a senhora está a pensar vir para aqui com o seu filho quando nascer? E ela disse, sim senhor, eu venho para aqui as noites que forem necessárias para garantir que este espaço vai ser para uma creche. Depois, quem é que conseguiu convencer o coronel? Foi o capitão Luz do Forte Almada, que era um capitão progressista. E nós fomos lá chamá-lo, porque aquilo estava um bocado azedo, não é?
1: Sim.
0: E ele veio, meteu-se durante a noite com o coronel lá dentro de um quarto e depois, pela manhã, saiu com o fumo branco. Sim, senhor, ele convenceu de que ele seria um grande benemérito, etc, ora, etc.
1: E pronto, e foi assim que ele deu aquele espaço.
0: Exatamente.
1: Para as crianças do Pragal.
0: Mediante uma renda simbólica que a Comissão entregaria na Caixa Geral de Depósitos.
1: Muito bem.

0: 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Cinco horas no continente e na Madeira. 4 horas nos Açores. Edição do jornalista João Coraceiro.
1: Na Indonésia, um navio com mais de 240 pessoas a bordo foi dado como desaparecido após perda de contacto no mar de Java. A agência de busca e salvamento do país fala em condições meteorológicas adversas. As autoridades enviaram já uma equipa de resgate para a última posição conhecida desta embarcação. O navio partiu da cidade de Surabaya, tinha como destino Banjarmasin, na Indonésia. Em São Tomé e Príncipe, barricadas com pneus e madeira a arder marcaram o arranque da campanha para as eleições legislativas, autárquicas e regional. Em várias comunidades do arquipélago houve protestos contra a rejeição da candidatura da terceira maior força política em 5 círculos eleitorais. Mais de 20 pessoas foram detidas, incluindo mulheres grávidas, conta o correspondente da Rádio Pública em São Tomé, Oscar Medeiros.
2: A Rádio RTP África apurou que uma das mulheres, grávida, atirada brutalmente para a carroçaria de uma carrinha da polícia, foi encaminhada para o hospital, mas após a assistência médica voltou a ser levada para o comando de Água Grande, o distrito da capital do país, e lá se encontra até ao momento juntamente com outros 24 detidos. A emissora pública portuguesa apurou ainda que dirigentes do MCI PS-PUM mobilizaram advogados para defender os manifestantes, mas a polícia não permitiu assistência jurídica. Os protestos e barricadas resultaram da decisão do Tribunal Constitucional que anulou a candidatura da referida coligação partidária à terceira maior força política do arquipélago em 5 dos 8 círculos eleitorais.
3: Esse amontoar de população deve-se realmente a esse facto, o Tribunal Constitucional ter invocado que o MCI está inibido de poder participar na eleição legislativa a nível de vários distritos.
2: A população incendiou pneus na via pública e bloqueou várias estradas de norte ao sul de São Tomé.
3: Nós estamos dispostos a ficar aqui até amanhã e até depois de amanhã, se possível, até que haja um pronunciar reverso da comunicação do Tribunal Constitucional.
2: Militares e a Polícia de Intervenção Rápida foram enviados para os locais de protesto. Balanço final, 25 detidos e ferimentos ligeiros.
1: Reportagem de Oscar Medeiros com os protestos que marcaram o primeiro dia da campanha rumo às eleições de 27 de setembro em São Tomé e Príncipe. O líder da coligação MCI-PS-PUN, Domingos Monteiro, alega que esta coligação está a ser perseguida pelo Tribunal Constitucional São Tomense por não ter apoiado a candidatura do atual chefe de Estado do arquipélago, Carlos Villanova. Ele foi reeleito em julho. A Confederação do Comércio e Serviços de Portugal acusa o Governo de falhar os compromissos do acordo que prevê o aumento do salário mínimo nacional e já não se considera obrigada a cumprir a subida para 970 euros já no próximo ano. Em entrevista ao programa Conversa Capital, da Antena 1 e do Jornal de Negócios, o presidente da CPP, Gustavo Paulo Duarte, defende ainda que o Estado deveria dar condições às empresas para pagarem acima do salário mínimo.
4: Salário mínimo, tal como o nome lhe indica, é salário mínimo. Nós devemos ajudar as empresas de economia a que não paguem salários mínimos.
5: Mas isso
4: paguem
5: não invalida?
4: Sempre acima, criem condições para que elas próprias não tenham um indicador para dizer, você, empresa X, quantos trabalhadores têm salário mínimo? Vai ser penalizado.
5: Então não tinha assinado o acordo de rendimentos?
4: Pela forma como está, buscaram.
5: Mas isso agora vai ter que o cumprir, não é?
4: Ou não?
5: Não.
4: Porquê? Acha que está a ser cumprido o acordo de rendimentos? Então, as empresas está, aí isso é garantido. Para mim um acordo é um acordo.
5: Certo.
4: Eu não posso achar que o acordo é só para umas coisas e não é para outras.
5: Então uma vez que o Estado não está a cumprir a sua parte, as empresas podem também não o fazer e, por exemplo, não aumentar o salário mínimo para o próximo ano conforme está previsto?
4: É um tema de discussão.
1: Gustavo Paulo Duarte, entrevistado por Rosário Lira, da Antena 1, e Diana do Mar, do Jornal de Negócios. O acordo de rendimentos, assinado em 2024 entre Governo e parceiros sociais, menos a CGTP, ele prevê aumentos graduais de 50 euros por ano no salário mínimo nacional até 2028. Agora, do lado da Confederação do Comércio e Serviços, a subida no próximo ano até aos 970 euros parece estar em risco. Pode ouvir o programa Conversa Capital aqui na rádio depois das notícias da 1 da tarde. Por causa das temperaturas elevadas, 13 distritos do país vão estar sob aviso amarelo do Instituto Português do Mar e da Atmosfera. São mais 4 este domingo. Em comparação com ontem, os termómetros vão ultrapassar os 38 graus em várias zonas do país, com quase todo o continente em risco máximo ou muito elevado de incêndio. A Guarda Nacional Republicana pede por isso cuidados redobrados. Lembra a proibição de fazer fogueiras ou queimadas. E no Conselho de Beja são agora quase 90 os operacionais a combater o fogo, que continua ativo em Guarita Nova. As chamas consomem uma zona de montado e de pasto. O combate está a ser dificultado pelos acessos, adiantava a Proteção Civil, a agência Lusa, ao início desta madrugada. No Europeu de Voleibol, dia decisivo para a seleção nacional, que defronta este domingo Israel. Na hora de fazer as contas, este jogo vai ser importante para Portugal se manter na competição, até por causa do desaire nas últimas partidas. Paulo Vidal.
6: Depois de duas derrotas por 3-0 diante da campeã europeia Polónia e da vice-campeã do mundo Bulgária, a seleção portuguesa começa este domingo a deitar contas à vida no Europeu de Voleibol masculino. A partir das 14h, os comandados de João José medem forças com Israel na terceira jornada do Grupo B.
7: Nosso objetivo é passar à próxima fase. O jogo de Israel é um jogo que está naquilo que é o nosso nível, ou seja, que nós podemos conseguir conquistar. Atenção que Israel é aquela equipa que tem nestes últimos anos vindo a crescer, vai-nos causar, é uma equipa intensa, consegue ser física também durante muito tempo. Penso que nós crescemos com estes dois jogos nessa intensidade ao longo de todo o jogo e queremos levar isso para o jogo de Israel para conseguirmos ir de encontro ao nosso objetivo.
6: O capitão da seleção portuguesa, Alexandre Ferreira, mostra-se confiante para os 3 derradeiros jogos da fase de grupos.
8: E agora ir dar tudo nos próximos jogos que vêm, que sabemos que é aquilo que a gente está à espera. Sendo realista, era aquilo que nós estávamos à espera, são estes jogos. E eu estou super confiante depois do que fizemos ontem e hoje, independentemente do resultado. Como disse, é buscar o que é positivo, que foi o crescimento do individual e da equipa.
6: Portugal joga este domingo com Israel a partir das 14h, na terceira jornada do Grupo B do Campeonato da Europa de Voleibol Masculino.
1: Jogo decisivo para a seleção nacional frente a Israel. Reportagem de Paulo Vidal em Sófia, Bulgária.
0: Edição do jornalista João Coraceiro. 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
14: Gabão, na África Central, para conhecer um português que decidiu levar a cozinha lusa até um sítio onde poucos esperariam encontrar um restaurante chamado Lisboa. É mais uma história de quem saiu, arriscou e foi à procura de uma vida lá fora, com saudade, adaptação e muitas histórias pelo meio. Chefe Fausto Correia, bem-vindo. É ao longe de casa. Como é que um português vai parar ao Gabão? Qual foi o primeiro passo desta história, chefe?
15: Foi por acidente, porque eu trabalhava numa empresa portuguesa que já não existe, se chamava Catermar, que era uma empresa ligada às plataformas de petróleo e barcos petroleiros. E eu tinha ido buscar uma plataforma a Singapura. Não era para ir buscar, eu era só para ir lá fazer o tempo dela de vir rebocada para o Gabão, e depois acabei por fazer o transporte. E cheguei ao Gabão por via marítima, sem querer.
14: Oh, chefe, e quando estamos a falar da relação entre plataformas petrolíferas e o Gabão, obviamente estamos a falar de uma riqueza que existe naquele país. Sim. Mas então a pergunta agora é crucial. Então, mas como é que um homem salta de uma plataforma petrolífera para uma cozinha? Como é que se dá essa atitude de chefe depois?
15: Porque eu era cozinheiro, eu tirei o curso de cozinha, era okay. Cozinheiro e já queria entrar nessa empresa que tinha um amigo lá, mas nunca consegui porque ainda era muito novo. E nunca me tinham deixado, não era deixar, mas não tinham um bocado de desconfiança, por causa da idade, eu compreendo. E andei a insistir, insistir, insistir, e depois lá vi esta hipótese de ir até Singapura para fazer o tempo necessário para a pessoa que ia fazer a rig move, que é como se chama esse processo. E ele acabou por não vir e gostaram do meu trabalho e eu trouxe a plataforma para o Gabão. E nem sabia onde é que era na altura, sabia que era em África e foi assim que cheguei lá.
14: Depois deu corpo, então, à arte da cozinha. Aqui não é caso para lhe perguntar quando é que quis mesmo sair de Portugal, mas houve aquela atitude que agora fico em permanência num país. Portanto, houve essa decisão que ocorreu quando?
15: Não foi bem assim, porque a minha ideia inicial, eu queria viajar. Foi sempre o que eu quis fazer, queria viajar. E como gostava muito de cozinha, tirei o curso superior em Lisboa, quis juntar o útil ao agradável e tentei entrar nessa empresa que, por esse tal meu amigo que já trabalhava lá, que sabia que poderia ir a vários países, e fiz o que aconteceu. Eu tive 4 anos a fazer férias de colegas. Andei no mundo inteiro, trabalhava em cargueiros, em petroleiros, em plataformas, em barcos, e tive 4-5 anos, mais ou menos, onde tive, não tive só no Gabão, tive praticamente no mundo inteiro, por onde nós tínhamos contratos, e foi assim que começou. O Gabão, depois fixo, foi muito mais tarde.
14: Pois.
15: Eu, por acaso, cheguei ao Gabão cedo, em 2001, mas depois estive na Nigéria, estive nos Camarões.
14: Percurso?
15: Estive na África do Sul, estive em Moçambique, estive no Quénia. Mais tarde, depois estive na Rússia, em Luzinski, na Sibéria. E andei ali sempre um bocado no México, até chegar ao Gabão fixo. Até lá ainda foi um percurso grande, sempre como cozinheiro e uma profissão que se chama cambosse, que é responsável de todo o processo da hotelaria dentro de um barco ou de uma plataforma.
14: Fausto, e claro que com essa experiência, com tantos contactos, com essa internacionalização e essa geografia tão dispersa, não vai ser difícil de acreditar que tudo isto influencia um chefe de cozinha que quer apurar, quer mostrar coisas novas. Ou seja, para além da nossa cozinha portuguesa, ter ela também um misto das paragens por onde andámos, portanto tem toda uma série de influência, no seu caso foi uma experiência em nome próprio e com uma receptividade, se calhar sempre muito próprias, para saber como é que tudo se constava nesses países, não?
15: Exatamente, sim. Eu tinha sempre muito orgulho por onde passava e de certos países, de pessoas de certas nacionalidades que não conheciam a nossa gastronomia,
14: pois.
15: E davam-me aquele gosto de fazer a comida portuguesa e deles apreciarem. E depois, entretanto, claro, eu fui também pois, absorvendo um bocado por onde passei toda a gastronomia de todos os países, fazendo o meu próprio espólio. Não é?
14: Claro. Ou seja, trabalhar fora também muda um pouco a forma como se cozinha. Portanto,
15: é
14: completamente, não é?
15: Sim, muda completamente. Há várias técnicas que não conhecia, tudo, novos produtos até, e tudo muda, não é?
14: E quando falamos da gastronomia portuguesa e na riqueza que ela tem, chefe Fausto, levar a cozinha portuguesa para fora do país é um desafio ou até poderá ser uma vantagem?
15: É as duas. É sempre um desafio, mas também é uma vantagem. A comida, a gastronomia portuguesa é muito rica. E onde eu estou neste momento, no Gabão, onde tenho o restaurante, os franceses apreciam muito, por acaso, a comida portuguesa. Eu gosto. E eu tento sempre ser o mais genuíno possível e não, como, entre aspas, enganar as pessoas. Conheço vários restaurantes onde passei vários países portugueses, que portugueses só têm o nome. E eu tento ser genuíno, tento ao máximo fazer a verdadeira cozinha portuguesa daquilo que posso, dos produtos que vou encontrar de lá, que não há muita coisa também. E podia haver mais, não há. Eu faço aquilo com aquilo que posso, mas tento sempre ser genuíno e eles apreciam e gostam muito.
14: Estamos a falar num país, portanto no Gabão, que obviamente a frequência de um restaurante como este tem que, se calhar, ter um público exigente, portanto, para uma determinada elite, e se calhar aproveitando até essa indústria petrolífera, poderemos associar então um restaurante desse até com as pessoas que trabalham, internacionais, que trabalham em empresas como esta, não é?
15: Exato.
14: Que têm um grau de exigência apurado, por assim dizer.
15: Sim, porque a ideia do restaurante, o meu negócio no Gabão não é propriamente o restaurante. Eu tenho uma empresa de catering, neste momento, em que faço o catering para bases, onshore e offshore, e para plataformas e para barcos. E a ideia do restaurante surgiu foi como uma espécie de vitrine para os clientes, para ir, quando queria algum contrato ou qualquer coisa, dizem, olha, eu tenho um pequeno restaurante no centro da
14: cidade. Vamos aqui experimentar.
15: Vamos ali ver, e a maior parte dos meus contratos eu consegui-os assim.
14: Adaptar Portugal ao contexto local, ao contexto do Gabão, é tomar formas da cozinha africana, dos elementos que eles gostam muito, as especiarias. Como é que depois, porque não acredito que um chefe como o chefe Fausto, obviamente está lá a cozinha tradicional portuguesa, mas a magia de um chefe é que quando dá a volta, sem perder a essência, ter ali um toque muito pessoal e às vezes influenciar na geografia onde se encontra, não?
15: Exato. Fazemos muita cozinha de fusão, principalmente ao meio-dia.
14: Exato.
15: Porque temos um...
14: Ao meio-dia?
15: Ao meio-dia, sim. Ao meio-dia é uma restauração mais rápida, porque eu estou no centro da cidade, estou ao pé das administrações. Tenho as câmaras municipais, as juntas de freguesia, o tribunal, tudo perto do meu restaurante. E aquilo tem que ser rápido. E então é ali que eu consigo brincar um bocadinho com ideias minhas, misturar a comida gabonesa com a portuguesa, com a espanhola. Faço muita comida espanhola também.
14: Faz muitas tapas, não é?
15: Faço muitas tapas lá também. E ali onde eu tento brincar um bocadinho. Pois à noite, as pessoas já vão naquela ideia de comer comida portuguesa. E já aconteceu, eu tentar às vezes fazer qualquer coisa um bocado diferente. Não é que eles não gostem ou que mandem vir, mas nota-se ali um bocado de desilusão. Eles vêm, nós queremos comer comida portuguesa. E então à noite faço genuinamente comida portuguesa.
14: Muito bem, muito bem.
15: Não tenho muita coisa.
14: Pois é isso, chefe. Você, e provavelmente como chefe em determinados países, para se obedecer à gastronomia portuguesa, faltam-nos os elementos. Não é fácil chegar ao Gabão coisas idas de Portugal, pois não?
15: Não é fácil. Às vezes mando vir, vem por avião, mas fica extremamente caro e depois... Para fazer o rácio.
14: Peixe, você não deve ter problema porque aquilo fica na costa.
15: Ah, isso.
14: Portanto, aí estamos bem. Podem mudar o sabor da gordura do peixe, que o nosso é diferente, não é? Mas você dá-lhe a volta.
15: Muito bom peixe.
14: Carnes, como é que é?
15: Tudo importado. África do Sul,
14: pois.
15: Principalmente África do Sul e França, por causa da ligação direta que eles têm à França.
14: A França, exatamente, na antiga colónia, claro.
15: E tive uma altura que consegui mandar vir umas carnes da África do Sul, da Austrália, que se chamava Jex Creek. Mas depois ficou extremamente caro.
14: Pois ainda por cima é do outro lado do mundo, não é?
15: Impossível. Para vender um steak, um bife de 200 gramas, custava quase 100 mil francos, que são... Não anda longe de 200 euros, 100 e poucos euros.
14: Portanto, não...
15: Havia
14: não...
15: quem, mas a carne não é congelada, é sous vide, vem em vácuo.
14: Pois.
15: Também congelar para perder a característica também não queria.
14: Pois.
15: E experimentei duas, três vezes, correu bem uma, correu mal duas...

0: Como é que nasce então a Taberna Lisboa? Porque é Lisboa?
1: Eu trabalhava numa empresa, que era a Catermar, que estive lá, no Gabão e em um dos outros países. Depois, entretanto...
0: Aliás, é Lisboa no Gabão, não é? Como é que é o mesmo nome da...
1: Chama-se Lisboa mesmo.
0: Lisboa.
1: Taverna Lisboa.
0: Ok, Taverna Lisboa, sim, sim.
1: E entretanto, eu só tive praticamente um patrão na minha vida. Não tive mais ninguém. Que foi o que já faleceu, infelizmente, Miguel Damas de Oliveira. Ele era diretor-geral da Catermar. Entretanto, depois a Catermar, como estava em muitos países, começou a colapsar nos pontos neurálgicos, em Angola, no México, e acabou. E ele fez no Gabão uma empresa que se chamava Gabon Gest, com um sócio local. Depois terminou, fez outra que se chamava MDO. E eu estive sempre com ele. Sempre. Ele abriu branches no Congo, nos Camarões, na Guiné Equatorial. Andei sempre por ali, no Gabão também. Entretanto, coisas da vida, não vale a pena.
0: Claro, claro.
1: Aquilo
0: claro.
1: Acabou, ele saiu do Gabão, ao fim daqueles anos todos, e eu fiquei sozinho. Fiquei sozinho. Já estava a viver com uma gabonesa, que é hoje minha mulher. E disse, vamos fazer o quê? Eu vou embora também, fico aqui, não temos nada, como é que vamos fazer? Eu disse, a verdade é que na empresa tu eras empregado, mas toda a gente te conhecia era a ti. Usa essa vantagem. Vai ver as pessoas e estamos aqui todos para te ajudar e...
0: Sabedoria de mulher africana.
1: Foi mesmo, porque eu estava a ir embora. E entretanto, fui ver uns amigos, disseram sim, vamos-te ajudar, mas ali andava ali uma... que eu estava a perceber que não era bem aquilo. Entretanto, fui ver um amigo, que eu posso chamar amigo, como fosse um irmão, que infelizmente também faleceu há pouco tempo, que se chamava Pedro Martins, e ele disse-me, eu vou-te dar a mão. Ele era diretor de uma empresa norueguesa, que se chamava Nokalan, e trabalhávamos, enquanto eu era empregado para essa empresa, entretanto como outra foi embora, e ele disse, eu estava à procura de alguém, eu vou-te dar a ti o contrato e vou-te ajudar, vais abrir um escritório, vou-te dar uns contentores e vou-te dar o contrato e, porque eu sei que tu consegues fazer. E foi assim, foi ele que me deu a mão.
0: Fantástico.
1: Abriu-me tudo, ele deu-me um certo valor, que já não me lembro quanto é que foi, disse, tens um ano
0: para mostrar o que vales.
1: Para mudar isto. E eu tenho confiança em ti. E paguei-lhe em 4 meses. Ele deu-me 12 meses e paguei-lhe em 4.
0: Fantástico.
1: Porque eu também não consegui dormir.
0: Pronto, já vi. Mas voltando à questão, porquê Lisboa? Há alguma ligação à cidade?
1: Pois, foi isso. Entretanto, a ideia do restaurante também foi dele. Porque havia, nessa altura começou, já havia muitas empresas, principalmente americanas, que andavam à procura de catering, ele comandava no meio, ele sabia, olha, aquela empresa está à procura, aquela também. E ele é que me disse, porquê tu cozinhas tão bem, porquê que tu não fazes um restaurante? Disse, o problema é que eu já tenho a empresa, que me ocupa praticamente o tempo todo, e depois abri um restaurante, disse, não, a tua mulher está contigo, ela é uma trabalhadora, nota-se bem, tu metes ela a gerir o restaurante durante o dia todo, ao meio-dia, ela trata das compras e isso tudo, e à noite vais lá com os clientes e fazes o teu toquezinho, e foi assim que surgiu. Entretanto, o Lisboa foi assim, porque aquilo foi, tinha que ser rápido. E quando fomos à Câmara do Comércio para dar o nome, a minha empresa chama-se Cater Gabon, em homenagem à Catermar, que me deu tanto.
0: Exatamente.
1: Chama-se Cater Gabon. E a pessoa que lá estava do comércio, que era amiga desse tal Pedro Martins, disse, tens que me dar um nome, porque eu tenho que mandar isto hoje para Libreville, para a capital, para eles assinarem tudo, que é para a semana que vem ter já todos os papéis. Eu disse, eu sei lá, não sei. E o Pedro disse, mete Lisboa. Eu disse, mas só Lisboa. Disse, mete, não gostas de tavernas? Às vezes estávamos a brincar, vamos para a taverna ver um copo, não sei o quê. Olha, Taverna Lisboa. E ficou assim, Taverna Lisboa.
0: Mas o chefe não é daqui, pois não é? É de Lisboa.
1: Eu sou de uma aldeia chamada Casais do Forno, que é do concelho de Loures, perto da Venda do Pinheiro. Aquela zona lousa.
0: Sim, senhor. Até que, aqui perto. Tem ideia de quantos portugueses vivem no Gabão?
1: Neste momento não há assim muitos. Tem uma altura que houve bastantes, mas agora não há muitos. Em Libreville não sei. Em Libreville conheço dois. Um que está lá há mais de 50 anos, que trabalha em Madeira, penso eu.
0: Uhum.
1: E conheço outro que tem uma empresa de desinfestação. E um outro que sou muito meu amigo, que é muito meu amigo, que se chama Alexandre, que é do Porto, que está na indústria da venda de carros, venda e aluguer de carros.
0: Ok.
1: Que é muito meu amigo, gosto muito dele. E depois sei que há vários em Libreville, mas não os conheço. Em Porto Gentil há 4.
0: Ou seja, há poucos. E se eu lhe tivesse que perguntar, por exemplo, como é que poderá ser o dia-a-dia de um português no Gabão, sendo tão poucos, provavelmente serão limitados ao seu trabalho, à sua casa,
1: sim, sim.
0: Portanto, sempre numa ocupação. e pouco social haverá, uma vez que são tão poucos, isto se quiserem relacionados com portugueses.
1: Mas eles estão em regime de, como é que se chama em português, de rotações.
0: Ah, ok.
1: Eles vêm para fazer alguns 28 dias, outros 56, depende do contrato, e vão e vêm...
0: E o restaurante já é uma referência e matam saudades indo lá, então.
1: É, eles adoram.
0: Quais são os pratos que mais saem, chefe?
1: Bom, nós temos lá um prato que a gente chama a parrilha de Lisboa.
0: É uma
1: batábua enorme, com metade de frutos do mar, metade de carne. E eu tento fazer ali um bocado de comida portuguesa. Tenho uma perna dianteira de borrego à padeiro.
0: Boa.
1: Um bocado de carne de porco alentejana, tenho umas carnes grelhadas normais. E da parte do mar tem umas caçarolazinhas com a sorda de marisco, com arroz de marisco, com umas gambas grelhadas.
0: Chega lá o bacalhau ou não?
1: Eles têm um bom bacalhau lá, porque o africano daquela zona ali, nossa influência, no Congo, nos Camarões, no Gabão, comem muito o poisson salé, que é o bacalhau.
0: Ah.
1: E as lojas libanesas, as maiores, mandam vir da bacalhau da Noruega para eles.
0: Ok, portanto.
1: E às vezes no meio daqui, é mais pequenino, mas às vezes naquelas caixas vêm umas grandes e quando vem o...
0: Sempre podes fazer para fazer um bom abraço ou não, né, chefe?
1: Faço muito abraço, alagareiro, cozido com todos.
0: Das suas idas pelo mundo, das suas experiências pelo mundo, sente que pode haver ideias feitas, preconceitos até, sobre os portugueses no estrangeiro?
1: Entre nós, infelizmente. O português no estrangeiro não ajuda o outro. É complicado, eu não consigo bem explicar, porque é uma situação um bocado dúbia, porque ao mesmo tempo é bom, irmos a um país que não estamos a contar encontrar um português, mas se ele já está lá instalado, é uma pessoa que não
0: facilita.
1: Não facilita.
0: E isso até os próprios, digamos, os próprios nativos desse país às vezes notam essa relação fraca entre portugueses, porque há, por vezes
1: sim,
0: é notória, não é?
1: Temos essa fama.
0: Tem essa fama, não é?
1: Temos essa fama que os portugueses... Eu, por exemplo, a comunidade francesa no Gabão, que é enorme, é maior, nota-se que há ali uma entreajuda entre eles, em todos os aspectos, e os portugueses é o contrário. Eu tenho um ou dois amigos lá, mas há muitos que eu tenho lá portugueses.
0: Isso, chefe, será que isso veio ao encontro daquilo que às vezes nos designa por um certo ciúme ou uma certa inveja?
1: É isso.
0: É, não é?
1: É basicamente é isso. Parece que quando algum português está estabelecido num país e eu chego outro português, há sempre ali uma sensação que você está a dizer, é inveja. Eu estava aqui, eu é que era a estrela, entre aspas. Agora
0: e às vezes as áreas de negócio não têm rigorosamente nada a ver umas com as outras. Nada.
1: É mentalidade.
0: É mentalidade, não é?
1: É mentalidade.
0: Ouça, e como é que, por exemplo, no Gabão, ou mesmo nesses países, tirando esse princípio que é só entre nós, como é que eles sentem a força portuguesa, o nosso conhecimento, a nossa destreza e o nosso profissionalismo? O que é que você fala e sabe sobre isso, chefe?
1: Por isso sim. Nós, felizmente, da comunidade portuguesa, por onde eu tenho passado, somos dos mais bem vistos, porque trabalhamos bem e somos sérios e não chegamos atrasados e não enganamos ninguém. Mas isso é uma característica nossa. E isso eu noto. Isso para trabalhar, o português é dos melhores do mundo. Mas é mesmo. Talvez aqui não. Aqui se calhar faz outra coisa.
0: Lá está. É a nossa relação com nós próprios que muitas vezes é difícil, não é?
1: Aqui há sempre... Parece que estão sempre enfadados e que estão sempre a queixar e mal que me pedem um pé num país estrangeiro. Estão lá para trabalhar, de manhã à noite, e só interessa trabalhar. E é verdade, eu tenho visto isso. Por onde tenho passado, tenho sempre visto isso.
0: O chefe acha que, no seu caso, agora falando nesta relação, que a gastronomia poderá ser até uma forma de diplomacia?
1: É.
0: É.
1: É. Os portugueses que vão para o Gabão, às vezes vão fazer uns trabalhos específicos só para alguns meses, e é normal que as tecnologias de hoje, né, vão ao Google e pesquisam qualquer coisa que tenha a ver com Portugal. E o meu restaurante aparece sempre, Taverna de Lisboa, e veio o meu contacto, às vezes antes de chegar ligam-me. Ah, você é português? Eu sou, é que eu vou ao Gabão, nunca estive aí. Disse, amigo, venha, que eu vou-lhe receber bem, vou-lhe ajudar no que precisar. E é verdade, eu por acaso, eu faço isso sinceramente, para ser um dos meus filhos, eu faço isso com todo o gosto. Eu recebo toda a gente de braços abertos. Já me prejudiquei ano de vezes, até com o meu trabalho, em certas situações, para ajudar a comunidade portuguesa, todos os que levam.
0: Pois.
1: E quem vai-me ouvir, e se for ouvir, e sabe que vai dizer que eu tenho razão. Sempre recebi toda a gente bem, sempre ajudei, até em questões de documentação, de vistos, de aviões, tudo. Sempre ajudei toda a gente lá. Portugueses, chamavam-me lá o embaixador, era a minha alcunha. Era verdade, entre os portugueses. olha, vamos ao restaurante do embaixador, vamos à casa do embaixador. Curioso. Porque eu sempre lhes dei mão sem querer nada em troca. Era um prazer que eu tinha. Porque eu estava lá há tantos anos.
0: Claro, claro.
1: E dava-me aquele gosto de querer, ou pelo contrário dos outros, que infelizmente acontece, que é, sentiu aquela inveja, eu estava aqui, eu é que era o importante agora. Eu era ao contrário.
0: Isto é a coisa mais estranha.
1: Eles chegavam e eu queria mostrar aquilo que conhecia para ajudar a desenvolver, para que eles estivessem à vontade. Fazia isso com todo o gosto. Ainda hoje faço. Né? Ainda agora chegou um português que trabalha, que é engenheiro marítimo. Eu já estou a ficar, como se diz os avecs, já misturo os franceses, que o quê? O cais.
0: Ah, ok.
1: Ele está a construir um cais de um terminal de petróleo da Perenco, no Cabo López. Era um comandante português que descobriu o Cabo López.
0: Exato. E entretanto... Que rastro nosso, não é?
1: É, que se chama Jorge, do Norte, pronto, que foi a primeira vez que chegou ali, e eu recebi-o como um irmão. E hoje ele trata-me ao humano, é o humano, é o Fausto, o humano de Fausto. E ele agora, ele veio também para Portugal agora na mesma altura que eu, já me ligou. Tens que vir ao Norte, ele é de Guimarães, acho que tens que vir ao Norte, conhecer a minha família, vamos jantar e vamos... Porque eu recebi-o, ajudei-o e fiz com todo o gosto. E já fiz isso N vezes, várias vezes.
0: Não, há muitos exemplos e o chefe Fausto insere-se, obviamente, nos bons.

0: naquela altura não éramos.
1: Mas o facto de ainda lá existir, pelo
0: existe,
1: menos.
0: Existe, tem o monumento português, que a cruz dos templários e com o escudo enfim. Português, ainda lá está. E tem as sete campas dos sete portugueses, porque naquela e altura eu... nós não éramos muitos. E por onde íamos passando, íamos deixando alguns colonatos para se integrar dentro dos países, só que aqueles países que nos interessavam não deixavam muitos, ali deixaram sete. Uma semana depois veio os holandeses, os corsários, mataram-nos todos.
1: Exatamente, naquela altura era uma questão de quem chegava primeiro e de quem roubava depois.
0: Exato, porque em frente está São Tomé, a 25 minutos de avião. O São Tomé...
1: Aliás, chefe, eu penso que é no Gabão que o avião, o voo que vai para São Tomé, faz escala sempre no Gabão, não é? Praticamente.
0: Já não, antigamente sim, fazia, já não existe, não era? Esse voo. Agora faz escala em Malabo, a Guiné Equatorial.

0: regressar a Portugal, pensa-se para alguma data, algum dia, agora com família, mulher africana, filhos nascidos provavelmente no Gabão? Como é que é, chefe Fausto?
1: Eu tenho dois aqui, dois filhos. Um que fez agora anos há dois dias, 21. E tenho uma filha que vai fazer 14 aqui. E tento sempre vir, é por eles.
0: Claro.
1: E tenho um filho gabonês, que estou junto com uma gabonesa há mais de 10 anos. E somos casados.

0: legalmente e tenho um filho com 9 anos gabonês, eu estou um bocado dividido. Eu quero vir para cá.
1: E ela?
0: Também, mas com condições para vir.
1: Pois claro.
0: Eu percebo.
1: Mas ela já se rendeu também a alguns encantos de Portugal. Já que aquela.
0: Ela adora Portugal e o meu filho.
1: Adora
0: Portugal e o meu filho também. Só que nós, enquanto portugueses, ouvimos certas coisas e certas atitudes um bocado do lado de fora e o caminho passa. E eu, desde que estou. Eu sou um casal misto, ao fim e ao cabo, não é?
1: Claro.
0: Infelizmente, eu nunca quis dizer isto, nem nunca pensei dizer isto. Mas nós vivemos num país racista, completamente. É um país racista. Mesmo que seja sem intenção, mas é. Em pequenas atitudes e pequenas coisas.
1: Está lá, não é?
0: Está lá.
1: Está lá.
0: Está lá. E isto não tem a ver com política, nem que é de direita, nem esquerda.
1: Não, é um estigma que ainda nos caracteriza, nem vamos dizer inconscientemente, mas que ele é sentido, é.
0: E há muito. Eu vejo isso muito. Até mais no antigamente era mais numa comunidade mais velha, mas hoje em dia que a juventude parece que está a agredir. Mas é completamente assustador.
1: Assustador.
0: Ou não sei se isto sempre foi assim, não havia redes sociais e agora há.
1: Também ajuda a distorcer o pensamento.
0: Eu às vezes costumo dizer na brincadeira, assim, para conduzir é preciso carta de condução, para andar de avião é preciso um brevê. E às vezes é preciso também, se calhar, uma licença para estar atrás de um computador.
1: Ah, não tenha dúvidas.
0: Porque há
1: quanto mais licença, quanto mais não seja uma licença de bom senso.
0: Há coisas que o meu filho percebe português. Ele fala francês e português, fala pouco, mas lê bem português. E há pouco tempo, isto foi uma coisa casual, aleatória, de um comentário, já não me lembro do que é que foi, a rezar a cor, não é? E ele não estava a perceber. Eu estava já, pá, isto é o que... Eu disse, não, filho, isto é para brincar, tira-lhe aquilo das mãos, eu estava...
1: Claro.
0: Existe. Eu não estou a dizer que as pessoas fazem conscientemente, ou que depois, chegando à altura, que é aquilo que sentem, ou que... Não sei.
1: O que interessa é o resultado, chefe.
0: Mas eu sinto, e já estive na pele aqui, várias, e a minha mulher não veio... Desta vez, e foi, eu sei que não veio porque não quis. Eu sinto que foi uma situação que tivemos aqui na Ericeira, o ano passado, que nos recusaram almoçar, eu, o meu filho e a minha mulher, porque eles eram de cor.
1: E nem vale a pena dizer mais nada.
0: Pois.
1: O meu amigo, que é chefe conceituado e tem um restaurante.
0: Eles pensavam que era estrangeiro, não sabiam o que era, e falaram assim.
1: Agora imagina ao contrário, dois brancos entrarem num restaurante no Gabão e dizerem, você não entra porque é branco. Portanto, ou seja, que desequilíbrio. Também existe, eu sei que também existe, mas a nossa democracia, os nossos anos e aquilo que também nos ajudou a contactar pelo mundo, tem a obrigação de nos abrir a mente para irmos ao encontro daquela universalidade que ajudámos a construir, não é? Oh, chefe, conversa boa. Portugal pode não estar para já no objetivo.
0: Está.
1: Há de estar, mas para já há de estar. Diga-me, que conselho, e o meu caro andou por todo o mundo, andou aí em tantas experiências. Hoje, quem queira emigrar já pode levar a algum objetivo, até porque as gerações são diferentes e até os próprios estudos. Mas quem queira emigrar, ou até para a África, ou quem queira emigrar, o que é que você lhes diz, que conselho é que dá para além de tudo aquilo que é? É pá, um gajo tem que ir à luta e tem que ser tenaz, não é?
0: Eu acho que o principal é verdadeiramente ter uma mente aberta. E não deixar pontas soltas no país onde vai ser, neste caso Portugal. Eu é a minha opinião.
1: Isso é muito bom.
0: Eu acho que é ter mente aberta e saber para onde é que se vai e chegar lá, entregar-se na comunidade, saber como é que há de gerir as culturas e as situações que vão vir do dia-a-dia até se integrar completamente, porque não é fácil.
1: Isso, mente aberta, quer dizer estar disponível para inspirar tudo aquilo que possa rodear num, claro, país que recebe e obviamente inteirar-se do que é a realidade.
0: Claro, porque, então, o problema é que aquilo que eu tenho notado, isto não é só os portugueses. O europeu, quando vai para a África, enerva-se com muita coisa, porque na Europa não é assim, mas ele tem que perceber que ele não está na terra dele. As coisas são mesmo assim. As culturas são completamente diferentes. Eu tive anos em certas situações que não conseguia entender certas coisas. Que hoje já dou, não é dar de barato, mas eu já percebo que é cultural. Não é por mal. Eu vou dar um exemplo. Eu, aqui, por exemplo, nós temos a nossa casa, não é? Temos família. Ninguém vai chegar a casa e abre a porta e entra e senta-se no sofá e liga a televisão, vai ao frigorífico. Isso não existe. Mesmo que seja família, mesmo que seja um irmão... Há sempre aquela coisa de respeito, não é?
1: Claro.
0: Pelo menos de falar, olha, posso ir aí.
1: Exatamente.
0: Aqui não há aquela coisa também de vir dormir à casa uns dos outros. Isto é um exemplo um bocado parvo, mas é para dar para me explicar.
1: Eu sei o que é que vai dizer.
0: Entretanto, em África não existe isso.
1: Exatamente.
0: Eu posso estar em casa com a minha esposa e com o meu filho sentados e entra 4 ou 5 e bom dia, boa noite, tudo bem? Eu vou ao frigorífico, tiro uma cerveja e senta-se connosco e mudam o canal. E eu, ao princípio,
1: não... Estranhou!
0: Eu tinha grandes guerras com a minha mulher por causa disto. Isto não pode ser. E ela não percebia, mas não pode ser porquê. Eu sou meus tios, são mais velhos que eu, é respeito.
1: Exatamente.
0: Mas eu sei que tem que ter respeito de vir à casa de alguém. E isto, entre outras coisas. Temos que perceber que as culturas não são iguais, as mentalidades não são iguais. Eles têm uma maneira de ver as coisas, nós temos outra. E eu não estou no meu habitat. Eu sou português, sou europeu, e se decidi ir para lá, tenho que aceitar muita coisa, porque é a cultura deles.
1: Ó chefe Fausto, e isso se calhar vem ao encontro do princípio da nossa conversa, que é o protagonismo dos portugueses, a timidez ou não dos portugueses, o fecharem-se no seu casulo, e se calhar parte logo do primeiro princípio que não se abriram aos países e ao mundo como você está a defender,
0: mas
1: não é?
0: Completamente, mas é verdade. E criticam. E mandam vir. Eu não me dou com muitos lá por causa disso. Um dia boa tarde, porque... Às vezes eu nem pergunto nada, eu estou no restaurante, eu chego, faz, vocês não percebem nada disto, são burros. Não. E eu ouço e deixo-me estar sossegado.
1: Como chefe de cozinha na Taberna Lisboa, no Gabão, qual foi o primeiro prato que fez quando estava no Gabão?
0: Lembra-se? Um bitoque.
1: Ai, não é possível.
0: Pela minha saúde.
1: Porquê?
0: Porque o restaurante era para abrir nesse dia. E esse meu amigo Pedro, eu pensava que ele ia fazer mais tempo, ele ligou-me e disse, olha, eu vou embora amanhã para Lisboa. Eu disse, mas eu só vou abrir o restaurante para a semana. Não, tens que abrir já, porque o que está na inauguração do meu irmão. Tem que ser. Então andei ali a correr e não tinha grande coisa. E o primeiro cliente foi uma senhora suíça que estava alojada no hotel, que ao lado do meu restaurante tem um hotel, praticamente colado. E ela estava lá no hotel e entrou assim meio tímida, umas 7 da tarde. Posso comer? E nós todos olhamos para os outros, eu não tinha feito nada ainda, não tinha quase nada. E aquilo era para cima da inauguração só. Para os amigos, que não estava aberto ao público. Mas eu, pronto, vi a senhora ali.
1: Você, com o seu bom feitio.
0: Eu disse, pode sim, senhor. É um restaurante português, mostrei-lhe um bocado a casa, não sei o quê. Ele disse, ah, muito bonito. Não. Depois, entretanto, e a carta? Eu disse, não tenho carta ainda. Eu não fiz carta. Então, o que é que tem? Eu disse, ah, gosta de carne? Eu vou-lhe fazer um prato típico português, se chama bitoque. Ah, um bitoque, sim, é uma carne, com isso, expliquei-lhe assim um bocado. Fui eu fazer. Cerveja e louro e alho, não sei o quê.
1: É lá.
0: Adorou. Um prato.
1: Com assim, ovo ou quê?
0: Com ovo frito, claro.
1: Com
0: mandalei.
1: Com mandalei, fantástico. Tirando essa senhora da Suíça. E lá do Gabão, lembra-se a primeira reação que eles eventualmente podiam ter tido num prato português que você lhes apresentou?
0: Eles gostavam muito. Gostavam mesmo, genuinamente. Porque eu, como disse há pouco, eu tentava fazer 100% a verdadeira cozinha portuguesa.
1: Que era para eles sentirem.
0: Para eles sentirem.
1: Exatamente.
0: O arroz de marisco, por exemplo, eles não têm aquela cultura, não ver um arroz misturado com um líquido que para eles não encaixa.
1: Pois é.
0: Quer dizer, prova, depois se não gostares...
1: Para eles malandrinho não existe.
0: Não, isso não existe.
1: Exatamente.
0: Ou se chamam o Rimalã. O Rimalã é o quê? Não, come. E depois é giro, gostava, até as próprias açordas, cataplanas. E tudo, e eles gostavam. E os franceses, então, esses gostam mesmo. E leitão, faço leitão assado muita vez.
1: O facto de estar em África mete muito picante?
0: Eu adoro.
1: Pois eu também.
0: Eu adoro picante, eu como tudo com picante.
1: Mas a cozinha
0: não
1: deles...
0: Não faço porque há alergias e tudo, é perigoso.
1: Diga-me um prato gabonês que mais o entusiasma.
0: Eles têm vários, não são maus.
1: A comida deles é à base de quê? Também muita carne?
0: Peixe.
1: Pois.
0: Peixe, galinha, rabo de vaca.
1: Aproximámos-nos de uma comida também muito forte, com muito vegetal africano, sim, como por exemplo, sim, que encontramos sim. Em Angola, Cabo Verde, principalmente de Angola,
0: quase
1: em Moçambique.
0: Igual, nós de Palma, essas coisas assim. Exatamente. Eles têm um prato que eu gosto muito, que eu chamo-lhe chocolate, ou de cá, aquilo não é chocolate, mas é por causa da cor, que é uma noz de manga, selvagem de manga, que não se come.
1: Ah.
0: Aquilo tem um processo extraordinário. Que ele abre-se as mangas, tira-se a noz, dentro dessa noz tem outra noz lá dentro pequenina. Depois aquilo mete-se na panela, vai a queimar até ficar negro, negro, negro, como o café. Depois põe um mês numa napa ao sol. Depois metem naqueles pilões que eles têm, de madeira, a bater até fazer uma farinha toda. Parece chocolate em pó, parece cacau. Depois preparam aquilo com água, metem os legumes, as coisas, e assim, eu adoro aquilo. A minha irmã já foi lá 2 vezes ao Gabão, com o meu cunhado. E a minha irmã também, quando come isso, é o melhor prato que eu já comi aqui.
1: Como é que chama o prato?
0: Odiká.
1: Odicá?
0: Sim, chocolate indigeno, Odicá. E depois está, e tem uma coisa igual à muamba angolana.
1: Ah, pois.
0: Que se chama Nhambué lá. O prato nacional é a folha de mandioca. Isso é o que eles mais comem lá. Que é as folhas de mandioca piladas com camarão seco e peixe fumado.
1: E é fantástico.
0: Isso é o que eles mais comem lá. Depois até esses pratos todos. Tem uma cozinha até variada até.
1: Chefe Fausto Correia, foi um gosto falarmos durante estes minutos que passam a correr. Eu dou-lhe parabéns pela luta por levar Portugal, por abrir um restaurante num sítio, diria, improvável, pelo menos relacionando com todos aqueles que vamos conhecendo, Gabão. O que é que quer dizer, por último, como um português no mundo, como uma experiência, com um casamento, também ele ligado à etnicidade? O que é que diz, por último, chefe? Vale a pena sair de Portugal, vale a pena apostar, e a vida é mesmo isto, não?
0: É, eu acho que somos todos iguais. Se nós fôssemos astronautas e estivéssemos lá em cima e íamos ver uma coisinha tão pequenina, tão insignificante, no meio do nada, e aqui dentro há tanta confusão, tanta guerra, tanta... isto não consigo...
1: Eu sinto em si um espírito de homem do mundo, portanto, ou seja, fruto de quem gostou de viajar, de quem esteve aberto ao mundo, de quem sufragou também a tanta experiência. É isso que lhe tem valido para continuar e até para ultrapassar determinadas situações. É continuando a apostar e amanhã é outro dia, não é isso?
0: Acho que sim.
1: Isso é uma luta da África. Os africanos pensam muito assim, não é?
0: É, pois já absorvi muita coisa lá também, não é? Não, mas isto depois é como eu estou a dizer. Não... Faz-me muita confusão, muita coisa. Porque eu consegui estar do lado de cá, de lá. Quando digo isto, digo nas culturas. Eu dou-lhe um exemplo, por exemplo, os meus melhores amigos são libaneses. Para mim. Porque eu estou lá, eles estão lá também, têm o negócio deles. E há muitos que estão há tantos anos como eu ou mais. E eu tive dificuldades lá, que não gosto de falar nisso, mas tive dificuldades lá quando o meu patrão saiu. Eu fiquei sozinho, fiquei desamparado, fiquei com tudo. E era uma pessoa sozinha no mundo lá, num país que não era o meu. E estava perdido. E tirando esse português, que foi o que me deu tudo, praticamente, né, para avançar, os libaneses, todos. Não houve um que dissesse, todos, sabiam a minha situação. Todos me telefonaram, vens cá à minha loja, compras, pagas depois, vou-te ajudar. Fantástico. Se quiseres um carro. Fantástico. Eu empresto um carro, não sei o quê.
1: Fantástico.
0: E hoje em dia estamos aqui a ver televisão, não sei o quê, um bombardeamento, mataram 300 em Beirute, e leva-se aqui um bocado disto, e isto para mim, isto mexe muito comigo.
1: Pois só pode.
0: Porque
1: só
0: eles pode. São muito boas pessoas, pois e são é, pessoas com é, uma grande cultura, é, e são é, pessoas é. Como nós.
1: Eu como eu compreendo.
0: E isto faz compreendo. Muita confusão.
1: É verdade.
0: Isto faz muita confusão.
1: É verdade.
0: Mas pronto, é assim que é.
1: Chefe Fausto Correia, foi um gosto. Eu desejo as maiores felicidades. Tudo bom lá pelo Gabão, ouvintes. E é assim, há Portugal em todo lado, às vezes mesmo onde menos se espera, histórias de quem sai, se reinventa e acaba por deixar marca, mesmo longe de casa. Hoje ficámos a conhecer uma delas. E quem sabe quantas mais andam por aí, prontas a serem contadas.

Memória com Rosália e Carminho, Pastor com os Madre Deus e Dia Mau de Ornatos Violeta foram as escolhas musicais do meu convidado. Longe de Casa, um programa e podcast que vai ao encontro dos portugueses e com as suas histórias pelo mundo. Com produção de Ana Jordão, eu sou o José Candeias. Até ao próximo episódio.

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0: 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Seis horas no continente e na Madeira. 5 horas nos Açores. Edição do jornalista João Coraceiro.
1: Atualizamos esta hora a situação do navio dado como desaparecido na Indonésia, com mais de 240 pessoas a bordo. As autoridades acabam de revelar que mais de 100 pessoas foram resgatadas e há registro de um morto. Houve perda de contacto com o navio esta manhã, no mar de Java, por causa das condições meteorológicas adversas. A Agência de Busca e Salvamento do país enviou uma equipa de resgate para a última posição, que era conhecida desta embarcação. O navio partiu da cidade de Surabaya, tinha como destino Banjarmasin, na Indonésia. Agora a informação que das 243 pessoas a bordo, 102 foram resgatadas, um dos passageiros morreu. As operações de busca continuam. A Confederação do Comércio e Serviços de Portugal acusa o Governo de falhar os compromissos do acordo que prevê o aumento do salário mínimo nacional e já não se considera obrigada a cumprir a subida para 970 euros já no próximo ano. Em entrevista ao programa Conversa Capital, da Antena 1 e do Jornal de Negócios, o presidente da CPP, Gustavo Paulo Duarte, defende ainda que o Estado deveria dar condições às empresas para pagarem acima do salário mínimo.
2: Salário mínimo, tal como o nome lhe indica, é salário mínimo. Nós devemos ajudar as empresas e a economia a que não paguem os salários mínimos.
3: Mas isso
2: paguem
3: não invalida?
2: Sempre acima, criem condições para que elas próprias não tenham um indicador para dizer você, empresa X, quantos trabalhadores têm salário mínimo? Vai ser penalizado.
3: Então não tinha assinado o acordo de rendimentos?
2: Pela forma como está, buscaram.
3: Mas isso agora vai ter que o cumprir, não é?
2: Ou não?
3: Não.
2: Porquê? Acha que está a ser cumprido o acordo de rendimentos? Então, das empresas está, aí isso é garantido. Para mim um acordo é um acordo.
3: Certo.
2: Eu não posso achar que o acordo é só para umas coisas e não é para outras.
3: Então uma vez que o Estado não está a cumprir a sua parte, as empresas podem também não o fazer e, por exemplo, não aumentar o salário mínimo para o próximo ano conforme está previsto?
2: É um tema de discussão.
1: Gustavo Paulo Duarte, entrevistado por Rosário Lira, da Antena 1, e Diana do Mar, do Jornal de Negócios. O acordo de rendimentos, ele foi assinado em 2024 entre Governo e parceiros sociais, menos a CGTP, prevê aumentos graduais de 50 euros por ano no salário mínimo nacional até 2028, agora do lado da Confederação do Comércio e Serviços. A subida no próximo ano até aos 970 euros, que parece estar em risco. Pode ouvir o programa Conversa Capital aqui na rádio depois das notícias da 1 da tarde. A PSP alerta para um aumento do número de imigrantes em situação irregular que estão a chegar de comboio e autocarro às zonas metropolitanas de Lisboa e do Porto, vindos de outras cidades europeias. O objetivo não será de permanência em Portugal, mas sim mudar depois de país dentro do espaço Schengen. São movimentos secundários que preocupam a Polícia de Segurança Pública, refere em

0: Entrevista à agência Lusa, o responsável pela Unidade Nacional de Estrangeiros e Fronteiras da PSP, o superintendente-chefe João Ribeiro.
1: Temos aqui alguns fatores de risco e que temos identificados, especialmente nas áreas metropolitanas de Lisboa e do Porto, naquilo que são fluxos rodoviários e ferroviários de cidadãos a chegar a território nacional, porque estão em situação irregular noutros países, portanto, e que procuram movimentar-se dentro do espaço Schengen. Aquilo que nos preocupa neste momento acabam por ser os movimentos secundários, ou seja, o que se passa dentro do espaço da União Europeia, em que Portugal pode ser utilizado, como está a ser utilizado, como plataforma de acesso a outros países no espaço da União Europeia.
0: No caso dos controlos nos aeroportos, o também diretor nacional adjunto da PSP faz um balanço positivo da recolha de dados biométricos que há uma semana é feita a todos os passageiros fora do espaço Schengen. Não há constrangimentos de maior, exceto no aeroporto de Faro, que verifica ainda grande pressão.
1: Neste momento, com exceção de Faro, que é o aeroporto que está com maior pressão, em todos os aeroportos está a correr de forma bastante fluida. A grande pressão é no aeroporto de Faro, facto de um conjunto de fatores, mas estamos a tentar minimizar ao máximo esse impacto. Temos aqui sempre fatores que acabam por nos afetar, sejam questões climatéricas, sejam atrasos de tráfego aéreo, portanto, que faz com que em determinados picos se juntem, que em 25 minutos tínhamos mais de 10 voos a aterrar com um número elevado de passageiros, essencialmente britânicos, e que por isso mesmo causava pressão sobre a fronteira.
0: A situação aqui descrita pelo superintendente-chefe João Ribeiro em Faro, ela aconteceu na quinta-feira. João Ribeiro dá uma entrevista à agência Lusa, também é responsável pela Unidade Nacional de Estrangeiros e Fronteiras. Refere que neste momento a recolha de dados biométricos a 100% está a decorrer de uma forma fluida em todos os aeroportos, à exceção de Faro, que está com a maior pressão. Por causa das temperaturas elevadas, 13 distritos do país vão estar sob aviso amarelo do Instituto Português do Mar e da Atmosfera. São mais 4 hoje em relação a ontem. Os termómetros vão ultrapassar os 38 graus em várias zonas do país, com quase todo o continente em risco máximo ou mesmo muito elevado de incêndio. A Guarda Nacional Republicana pede, por isso, cuidados redobrados. Lembra a proibição de fazer fogueiras ou queimadas. Dia decisivo para a Seleção Nacional no Europeu de Futebol. Portugal defronta logo à tarde Israel. Na hora de fazer contas, este vai ser um jogo importante para Portugal se manter em prova por causa do desaire nas últimas partidas, Paulo Vidal.
2: Depois de duas derrotas por 3-0 diante da campeã europeia Polónia e da vice-campeã do mundo Bulgária, a seleção portuguesa começa este domingo a deitar contas à vida no Europeu de Voleibol Masculino. A partir das 14h, os comandados de João José medem forças com Israel na terceira jornada do Grupo B.
3: Nosso objetivo é passar à próxima fase. O jogo de Israel é um jogo que está naquilo que é o nosso nível, ou seja, que nós podemos conseguir conquistar. Atenção que Israel é aquela equipa que tem nestes últimos anos vindo a crescer, vai-nos causar, é uma equipa intensa, consegue ser física também durante muito tempo. Penso que nós crescemos com estes dois jogos nessa intensidade ao longo de todo o jogo e queremos levar isso para o jogo de Israel para conseguirmos ir de encontro ao nosso objetivo.
2: O capitão da seleção portuguesa, Alexandre Ferreira, mostra-se confiante para os 3 derradeiros jogos da fase de grupos.
4: E agora é dar tudo nos próximos jogos que vêm, que sabemos que é aquilo que a gente está à espera. Sendo realista, era aquilo que nós estamos à espera, é aquilo que nós estamos à espera, são estes jogos. E eu estou super confiante depois do que fizemos ontem e hoje, independentemente do resultado. Como disse, eu buscar o que é positivo, que foi o crescimento do individual e da equipa.
2: Portugal joga este domingo com Israel a partir das 14h, na terceira jornada do Grupo B do Campeonato da Europa de Voleibol Masculino.
0: Jogo decisivo para a Seleção Nacional, reportagem do enviado à Antena 1, Paulo Vidal, em Sófia, Bulgária.
5: Edição do jornalista João Coraceiro. 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
2: Olá, muito bom dia. Bem-vindos a esta emissão do programa Eclésia da Igreja Católica, aqui na Antena 1 da Rádio Pública. Iniciamos hoje um ciclo de emissões sobre os 800 anos da morte de São Francisco de Assis, uma figura ímpar na história da Igreja e do mundo. Mas será que conhecemos verdadeiramente este santo? Para nos ajudar a ir além da imagem habitual, temos connosco Frei Hermínio Araújo, religioso franciscano, investigador. Fique desse lado, vai valer a pena.
3: Frei Hermínio, muito obrigado pela disponibilidade por estar aqui connosco, por falarmos nesta antecâmara da celebração, que já se está a comemorar, dos 800 anos da morte de São Francisco, este jovem Giovanni di Pietro de Bernardone, que fica para a história da Igreja e do mundo, eu quero começar muito por aí, como Francisco. É uma figura muito querida, como franciscano acredito que seja, que receba esse feedback,
4: sim.
3: Mas que ainda tem muito por nos dizer, e a minha primeira pergunta, mais do que isso, ainda temos muito que conhecer sobre ele. Há muito uma ideia de familiaridade com quem foi este santo, Francisco, que no século XIII é uma revolução na Igreja Católica, mas ainda falta muito irmos ver mesmo o que é que ele disse, o que é que ele escreveu. Podemos começar por aí. Há muito que descobrir ainda na figura de Francisco e no seu ensinamento.
4: Sim, também agradeço o convite e esta oportunidade de podermos estar uma vez mais a conversar sobre o fato de uma figura fantástica, que basta a gente olhar um bocadinho ao lado, para o lado, e ver o entusiasmo que ressuscita em tantas pessoas. E quando todos julgamos realmente saber quem foi São Francisco, o que se calhar não sabemos, nenhum de nós sabe de facto a fundo quem é São Francisco de Assis, porque de facto isto merece, isto sobretudo nestes últimos anos, nestes últimos textos, nestes últimos estudos, tem revelado muito isso, e sobretudo este aspecto: não partir do princípio que o conhecemos, porque quando partimos do princípio que o conhecemos, de facto fica muito aquém daquilo que realmente...
3: E isto não é propriamente uma atitude moralista, esta curiosidade, até do ponto de vista intelectual, é o que leva ao conhecimento.
4: Claro, exatamente. Portanto, não partir do princípio que já o conhecemos, não. Porque ele é uma figura muito plurifacetada, não é? Algo até de... complexa, contraditória, não é? Paradoxal, não é? E merece uma atenção muito especial, porque até basta folhearmos as biografias do século XIII, de facto há ali muitos franciscos. É um bocadinho, eu costumo dizer, é como os quatro evangelhos, que têm diversas facetas acerca de, sim, Jesus. A pessoa, ou até costumo dar muito esta imagem, que é quatro fotógrafos, o evento, o acontecimento que está a ser fotografado é o mesmo. Mas a perspectiva de cada um, de cada fotógrafo, traz-nos elementos muito a partir da sensibilidade, da intencionalidade de cada um. Portanto, é exatamente o que acontece nos Evangelhos e é o que acontece nas biografias do século XIII. Mas, das biografias, o grande desafio é passar mesmo aos textos dela, não é? Porque é o lugar privilegiado para o irmos conhecendo cada vez mais. E, se calhar, nós, a maior parte das pessoas não tem a noção de que a maior parte... Estamos a saber 800 anos, portanto. Em cerca de 700 anos, o acesso aos textos, sobretudo aos textos dele, não era como nós agora temos a oportunidade de o ter. Não é? Sobretudo nestes últimos 100 anos, desde o início do século XX, mas sobretudo depois na... Quando se celebraram os 700 anos, há 100 anos atrás, e sobretudo a partir daí, desencadeou toda uma atenção e um estudo muito mais aprofundado. E então, eu destacava sobretudo a segunda metade do século XX, foi muito, é muito importante para a gente perceber, portanto, termos acesso à documentação, a todos os estudos que foram feitos sobre Francisco, permite-nos, de facto, um conhecimento, um acesso a ele que vai muito para além do habitual.
2: Continuamos a nossa emissão do programa Eclésia, aqui na Antena 1, para assinalar os 800 anos da morte de São Francisco de Assis. Mais do que um homem de ações notáveis, Francisco foi um profundo homem de pensamento. É esta parte da conversa que abordamos agora com o nosso convidado, Frei Hermínio Araújo.
3: A reflexão dos últimos anos sobre os escritos de Francisco, eu sei que recentemente também teve este trabalho de olhar para a forma como o Santo de Assis refletia e citava a palavra de Deus, especificamente a sua relação com o texto evangélico. Nós temos muito aqueles que estão mais próximos do seu pensamento e que já ouvimos muitas vezes esta ideia do sinagoga, ou seja, olhar para o texto tal qual é e o que implica um seguimento muito mais, usar a palavra, radical, portanto, sem contorcionismos nem relativismos em relação àquilo que é deixado como a palavra de Jesus. Imagino que tenha sido também para si um estudo muito interessante e que tenha permitido aprofundar o olhar sobre quem é esta pessoa e qual é o seu pensamento.
4: Eu gostava muito, se calhar, de evidenciar este aspecto, porque habitualmente nós falamos de São Francisco por aquilo que ele fez, pelos gestos. De facto, foi um homem teatral, muito cénico, de facto, coisas impressionantes, não é? Basta pensar, por exemplo, no Natal de Greccio, não é? Portanto, e muitas outras coisas, não é? Ou o despojamento diante do pai do bispo, etc. Portanto, normalmente nós conhecemos Francisco por isto, por estes acontecimentos. Mas o que é que está por trás disto? E por trás disto está essencialmente um pensamento bíblico. Bíblico através, essencialmente, da liturgia. Portanto, eu gostava muito de evidenciar isto. Há um pensamento em Francisco de Assis. É um homem de pensamento também. É um homem de ação, não é? Mas é um homem de pensamento. E a fonte principal do pensamento de Francisco é a Bíblia. E de que forma? É evidente que Francisco não cita a Bíblia como os mestres de Paris ou de outras universidades. Isto para fazer referência a um dos principais centros de estudo do século XIII. Portanto, não é um mestre de Paris a citar a Bíblia, mas é alguém que está em sintonia, sobretudo, com Cristo, mestre. Portanto, vê a pessoa de Jesus e faz uma leitura da Bíblia que os técnicos dizem essencialmente sapiencial. Muito existencial, muito no concreto, muito no dia-a-dia. E é aí que se entende a célebre expressão sine glossa. Portanto, sem floreados, sem glossas. A glossa eram comentários.
3: É como portanto, se a própria leitura dele seguisse uma espécie, vamos usar a palavra técnica, uhum. Quem nos ouve vai depois perceber certamente, uma exigência do despojamento. Aquilo que ele faz na prática, faz também na leitura.
4: Exatamente, exatamente. É uma expressão muito bonita, sim. É uma exigência do despojamento, da desapropriação. Portanto, até ele utiliza é muito esta palavra. A expressão viver não é. Ele substitui a palavra pobreza, a maior parte das pessoas nem sequer sabe isto. Então os franciscanos e a pobreza. Mas ele, na regra, não usa sequer a palavra pobreza. Não usa a palavra pobreza. Usa uma outra expressão que de alguma forma explicita o que é que significa a pobreza para Francisco. Viver sem próprio. Desapropriadamente. Sem se relacionar com todos os bens, num instinto de posse. Não é? E é isto que marca exatamente, inclusivamente, a sua relação com Deus. Portanto, isto, nada daquilo que me é possível, em relação ao qual é possível, eu vou interagindo e vou vivendo, todos os seres, portanto, o célebre canto das criaturas, a relação com todos os seres, mas nada, para Francisco é muito claro, nada daquilo que em relação ao qual eu vou interagindo e com quem vou vivendo, é meu. Portanto, nada é meu. Inclusivemente, eu não sou meu. Portanto, eu pertenço a Deus. Eu pertenço ao Altíssimo, até para utilizar a palavra do Cântico das Criaturas. Inclusivemente, nós estamos a celebrar a morte. Portanto, quando ele canta a irmã à morte, é nesta consciência de que eu não sou meu. E, portanto, eu estou totalmente envolvido, em sintonia. E é eu voltar, digamos assim, eu entrar em plenitude com aquele que é a razão de ser do meu viver. Portanto, muito a partir desta noção de que nada é meu e inclusivamente eu também não. Portanto, isto tem muito de bíblico. Isto tem muito de sapiencial. da literatura sapiencial antiga, do Antigo Testamento, mas sobretudo uma leitura sapiencial do Evangelho. E voltando a esta expressão, viver sem o sine glossa, sem comentários adaptativos ao meu jeito, não é? É bom que ele não é propriamente um literalista, um fundamentalista. Sim, na leitura bíblica.
3: Também convém distinguir.
4: O que é muito interessante. Aliás, eu tenho aqui pensei numa citação que o Papa Leão XIV, há dias, disse em Assis, no encontro com os jovens, sobre este assunto. Ele diz isto: com São Francisco aprendei a radicalidade evangélica, que é o oposto do fundamentalismo. Não torna cegos nem violentos, mas sensíveis, atentos, sempre no seguimento de Jesus. E por isso, humildes e acolhedores para com todos. Não é fácil, mas dá muita alegria. Portanto, esta leitura da radicalidade, inclusive na leitura da Bíblia, não é radicalismo. Portanto, não é fundamentalismo, não é literalismo, o que é muito interessante. Porque ele, inclusive, tem textos, concretamente das exortações, em que chama a atenção. Por exemplo, utilizando aquela expressão de São Paulo, a letra mata, só o espírito vivifica, o que é muito interessante. Portanto, é o espírito da letra, portanto, aquilo que está por trás da letra. Portanto, isto é uma típica literatura, leitura sapiencial da Bíblia. Portanto, é alguém que estava perfeitamente em sintonia com o pensamento bíblico.
2: Obrigado a si que nos acompanha nesta manhã de domingo. Este é o programa Eclésia da Igreja Católica. Converso com Frei Hermínio Araújo, religioso franciscano, investigador, no contexto dos 800 anos da morte de São Francisco de Assis. Perguntamos como é possível manter a célebre perfeita alegria no meio das maiores dificuldades.
4: Porque ele está perfeitamente em sintonia com aquele que é fonte da alegria. Quando ele, até a expressão perfeita alegria, são as flores, mesmo aquele que depois há uma florinha muito célebre. Assim, portanto, nós até podemos estar muito a fazer a experiência de satisfação, etc., quando as coisas nos correm bem. O grande desafio é quando depois temos grandes dificuldades. Portanto, eles experimentam isso, está na pele, não é? O perceber que apesar das dificuldades que estava a viver, há uma fonte de sentido. Há uma raiz, de facto, de sentido em tudo aquilo que é vivido. Acho que vale a pena sempre sublinhar este aspecto. Não é que o sofrimento tenha sentido. Para Francisco de Assis, o sofrimento também não teve sentido. Não tinha sentido. Como o sofrimento de Jesus na cruz também não tem sentido. Intrinsecamente, dentro da própria realidade do sofrimento, da experiência do sofredor. Mas é uma realidade cujo sentido lhe é exterior. Jesus na cruz viveu o sofrimento amando, enchendo a dor de amor. Portanto, o sentido do sofrimento é exterior. Para Francisco é exatamente a mesma coisa. Por isso é que esta expressão perfeita alegria no sofrimento, não é um... quer dizer, não é um sentimento doentio, naturalmente. Mas é... E, portanto, não é o querer evidenciar um sentido do sofrimento de uma forma qualquer. Mas é o evidenciar, sobretudo, que há uma possibilidade de sentido mesmo em situações muito dolorosas, como ele próprio experimentou, portanto, há uma possibilidade de sentido. Não o sofrimento em si, mas viver, transcendendo, atravessando, indo para além do próprio sofrimento, muito no foco daquele que é a razão de ser da existência.
3: Nós falávamos no início desta conversa do pensamento de Francisco, e nós já tivemos a oportunidade de conversar várias vezes sobre estes temas também antes. Falava-me de uma das vezes e de uma das conversas da importância que tem esta expressão de Francisco pede que os seus frades tenham uma vida com sabor a Evangelho.
4: Sim.
3: Ou seja, quando dizia que a leitura de Francisco era sapiencial, ela marca a própria carne, a própria vida do santo, no caso, e ele sugere que depois marque a vida dos seus seguidores. Exato. Nesta ideia de que é preciso uma vida com sabor a Evangelho.
4: Uma vida com sabor a Evangelho. Aliás, esta expressão, que até vale a pena lembrar, que é o início da encíclica Fratelli Tutti, do Papa Francisco. Nós conhecemos muito e bem, e vamos conhecendo cada vez mais, e é bom que, em contexto mesmo do tempo da criação, a gente vá aprofundando cada vez mais a encíclica Laudato Si, portanto, aquilo que são as propostas, os desafios do Papa Francisco na Laudato Si, mas não nos devemos esquecer que a encíclica Fratelli Tutti vem completar muito daquilo que a Laudato Si nos diz. E a Fratelli Tutti começa exatamente citando um texto de Francisco. podemos dizer que a Fratelli Tutti é muito inspirada nas Exortações, que é um texto, até para quem conhece, por exemplo, os ditos dos padres e das madres do deserto, é um texto, são pequenos textos, pequenos excertos, às vezes são frases de 3-4 linhas, algumas das Exortações um pouquinho mais longas, mas uma grande parte são muito reduzidas. E então, o Papa Francisco cita uma delas exatamente para dizer, Fratelli Tutti, todos os irmãos, é desta forma que Francisco se dirige aos seus irmãos para lhe falar de uma forma de vida com sabor e evangelho. Não apenas com saber. Quando eu digo que Francisco tem um pensamento, mas não é uma teoria, é um conjunto de teorias quaisquer, não é? Mas é sobretudo um saber transformado em sabor. Não é? Porque nós podemos saber muita coisa e não saber o que fazemos com aquilo que sabemos, não é? Podemos saber muita coisa, muita teoria, muita, até mesmo no que diz respeito aos contributos das diversas ciências. Mas por que é que nós fazemos com isso? Ora, o saber o que fazemos com aquilo que sabemos, isso é sabedoria. E para Francisco isso é fundamental. Portanto, é uma expressão muito bonita esta que o Papa Francisco utiliza no início da Fratelli Tutti, quando ele diz que Francisco propunha aos seus irmãos uma forma de vida, uma vida com sabor a Evangelho. Não apenas saber Evangelho, mas sabor Evangelho. Portanto, esta passagem do saber ao sabor marca exatamente a atitude que Francisco de Assis tem com a fonte bíblica. Portanto, isto é uma descoberta que é algo que nós devemos ir aprofundando, não é?
2: Bom dia para si que acompanha o programa Eclésia. Sabia que São Francisco de Assis pode ser considerado um grande teólogo? O nosso convidado, o religioso franciscano Frei Hermínio Araújo, ajuda-nos a mergulhar no pensamento estruturado deste homem fortemente ancorado no Evangelho de São João e no livro do Apocalipse.
0: Eu sei que não é habitual falar de Francisco como um gênio teológico, mas realmente, desse ponto de vista, nós vemos uma capacidade de gênio, vou usar a mesma expressão, que transcende aquilo que é um mero intelectualismo, porque muitas vezes este intelectualismo é estéril, não é que não seja necessário. Santo António, grande franciscano, é um doutor da Igreja, um grande intelectual, mas do ponto de vista de Francisco, esta genialidade, vou-lhe chamar assim, consegue transformar-se numa compaixão afetiva, ou seja, aquilo que é assimilado do ponto de vista do conhecimento é traduzido numa relação.
4: Sim, é traduzido numa relação. Portanto, isso é que... Francisco é um gênio teológico. É um gênio teológico, não é eventualmente daquela teologia que a gente imagina de gabinete.
0: Ou do suma teológica.
4: Exatamente, não é uma teologia à suma, é evidentemente, óbvio, é? À suma de Santo Tomás de Aquino.
0: Tem um mérito enorme e histórico, não é?
4: Assim como os grandes tratados de teologia de São Boaventura, que
0: sim,
4: é outro mestre...
0: Claro. Para falar de outras ordens religiosas, é importante que se diga.
4: Exatamente,
0: não é?
4: Portanto, não é ao nível, não é do estilo dos grandes mestres medievais das universidades. Por isso é que Francisco não cita a Bíblia como um mestre de uma universidade, mas cita a Bíblia como alguém que se posiciona perante a Bíblia numa atitude essencialmente de existencial. Portanto, a palavra sapiencial, para quem está habituado na leitura da Bíblia, diz bastante, não é? Aliás, ele quando, há pouco falando de Santo António, ele tem um célebre bilhetinho, uma pequena carta, dirigida a Santo António, pedindo a Santo António que ensine aos frades a teologia, e a expressão que ele utiliza é, desde que o ensino da teologia não afete neles, o espírito de santa oração e devoção, que vem exatamente ao encontro precisamente disto. Não transformar os frades nos grandes intelectuais, pura e simplesmente, com um saber muito elaborado, mas são belas teorias que depois não têm consequência nenhuma na prática. Porque seria uma forma de investigação completamente à margem daquilo que Francisco procurava. E, portanto, aquilo que Francisco fez foi exatamente uma teologia, sem ser propriamente um estudo, como nós podemos agora dizer, científico, académico, não é? Mas uma teologia muito existencial. Portanto, há um pensamento muito estruturado em Francisco. E, portanto, mesmo até quando a gente faz uma reflexão até cronológica, a partir dos seus escritos, nós percebemos, de facto, há uma evolução teológica em Francisco. Há uma evolução teológica. Há concretamente até uma passagem, por exemplo, de um pensamento mais centrado nos evangelhos sinóticos para uma teologia muito mais aprofundada, podemos dizer muito mais elaborada, centrada e fundamentada essencialmente no Evangelho de São João. há até estudos, por exemplo, no que diz respeito ao o que é que está por trás, do ponto de vista do pensamento bíblico, no cântico das criaturas. No que diz respeito, concretamente, até ao Apocalipse. A presença do Apocalipse no cântico das criaturas. Portanto, são aspectos que têm sido evidenciados e que nos dão sugestões muito interessantes para irmos ao encontro desta pergunta. Mas, afinal, quem foi São Francisco de Assis? Porque não é só alguém que já todos julgamos saber, mas que merece um estudo, merece um voltar permanentemente ao texto e perceber aquilo que está por trás das próprias linhas do texto, o que está nas entrelinhas. Porque é que eu faço referência, por exemplo, ao Apocalipse? Porque há aquela expressão, louvado seja o Senhor pela irmã à morte corporal, etc. Mas, porque aqueles que morrem em comunhão com Deus, pronto, porque aqueles que morrem em comunhão com Deus, e a morte segunda não lhes fará mal. É uma expressão que porque é isto da morte segunda? É uma expressão que aparece no livro do Apocalipse. Que tem a ver essencialmente com a ausência de Deus. Portanto, eu viver é aquilo que nós, de alguma forma, agora estou a dar um salto teológico assim muito rápido, mas o inferno, não é? Portanto, uma vida para além desta vida na ausência de Deus. A segunda morte, esta expressão da segunda morte, que aparece várias vezes, quase uma espécie de refrão que aparece no livro do Apocalipse. Mas não é só isso. É, por exemplo, aquela expressão que aqueles que sofrem serão por ti altíssimo coroados. O tema, novamente, do sofrimento. Os que sofrem são coroados por o Altíssimo. É algo muito significativo. É o jeito... A própria... Isto é, está muito no pensamento... Está muito em Paulo, não é? A humilhação e a exaltação de Cristo. Portanto, a partir da própria experiência de Cristo, da ressurreição de Cristo, a coroação, não é? Mas depois esta participação, digamos assim, na dinâmica pascal de Cristo, que Francisco também evidencia no canto, nesta expressão, coroados por o Altíssimo. Portanto, é algo que pressupõe, de facto, uma reflexão, que eu diria, bastante elaborada, muito aprofundada de Francisco.
2: Obrigado a si que está desse lado. Este é o programa Eclésia da Igreja Católica. Estou hoje acompanhado pelo religioso franciscano Frei Hermínio Araújo para começar um ciclo de conversas que evocam os 800 anos da morte de São Francisco de Assis. No final da sua vida, já sem visão, doente, o santo dita o seu testamento. E é sobre esse texto que vamos falar agora.
3: Nós tivemos a oportunidade, nesta conversa, de abordar os sofrimentos físicos de Francisco. Uhum. Eu gostava de abordar os sofrimentos institucionais, vou dizer assim. Uhum. Que tem a ver com a afirmação da sua proposta, que é uma proposta, usando a palavra que aqui já consagramos, radical.
4: Sim, sim.
3: Vai contra uma ideia de poder e de concentração de riqueza, que estava muito associada a uma determinada forma de exercer o papado na Idade Média, que era mais política que religiosa, lá está, simplificando muito,
4: sim.
3: E surge alguém com esta proposta radical, que é tão difícil, e vamos falar disso, e tão diferente, que até depois da sua morte, e que contrariando até instruções que ele deu,

0: mais velha, no fundo, que não tem nada a ver com esta radicalidade. Mas, teve, o testamento. Ao Barulho normalmente tinha o testamento de base. Porque, de facto, o testamento é um texto muito impressionante. Porquê? Porque, de facto, é quase como uma espécie de culminar do processo, e deixemos passar a palavra, legislativo de Francisco, que vai desde quando ele pede a aprovação do Papa, logo no início do seu processo de conversão, e com os primeiros irmãos, vão a Roma pedir ao Papa que desautoriza aquela forma de vida. E o Papa, portanto, não há um texto propriamente escrito, é uma espécie não é uma espécie de nada, mesmo, é mesmo uma realidade, uma autorização de boca, não é? Portanto, é a palavra, não é uma autorização escrita, mas uma aprovação oral, daquilo que nós podemos dizer uma regra muito entre aspas, uma proto-regra. E aí começa o processo de elaboração de um processo legislativo de Francisco, que culmina, não propriamente até com a regra de 1223, com a bula papal, mas culmina com o testamento.
1: Que é escrito, estava ainda pouco a contar, mas escrito num momento em que Francisco tem plena consciência que está a morrer.
0: Exatamente, tem plena consciência que está a morrer. Portanto, ele vai sendo, porque foi escrito, ele ditou, porque ele estava cego, portanto, ele não escreveu o testamento, ditou, e foi um processo de reflexão bastante elaborado. Apesar das frases estão simples, curtas, mas há ali um pensamento muito estruturado, e portanto não foi ditado de um dia para o outro. Os especialistas dizem que provavelmente demorou dias ou até semanas a ser ditado, durante, provavelmente, finais do mês de agosto de 1226 a setembro, portanto, semanas, há poucas semanas ou poucos dias antes da morte. A morte ocorreu a 3 de outubro, no final do dia 3 de outubro de 1226. Portanto, o texto do testamento marca um culminar, digamos assim, de todo este processo de legislativo, de manifestação de vontade daquilo que ele queria para a ordem. E através daquilo que ele queria para a ordem, a sua visão da igreja, a sua visão do mundo, etc. Também muito pode... assente exatamente no despojamento, na radicalidade evangélica, no viver, portanto, o viver segundo a forma do Santo Evangelho, esse tal sabor a evangelho. E em que a palavra radicalidade é essencial, exatamente até como antídoto de extremismos e de fundamentalismos que existiam na Idade Média. Há muitas seitas medievais em que Francisco se distancia completamente dessas visões. É um dos lugares teológicos essenciais para Francisco, a cruz. Desde o célebre episódio diante da crucifixão de Amião, no início. Mas antes disso, cá está outra vez a genialidade em Francisco. Aquilo que às vezes nós, se calhar, imaginávamos, bom, temos o encontro com o crucifixão de Amião, que o manda reparar a igreja, a sociedade, o mundo, e então ele vai, e depois encontra-se com os leprosos, que é uma forma de pôr em prática isso. Não, mas não foi assim. Aquilo que aparentemente a gente pensa, imagina que o mais lógico...
1: Que é muito linear.
0: Não foi assim. Porque nós imaginamos, bem, eu encontro-me com Cristo e a partir do encontro com Cristo, depois vou tratar a cuidar bem dos irmãos. Bem, Francisco, não foi assim. Os biógrafos dizem de forma muito discreta, e ele no testamento nem sequer faz referência direta ao encontro com a crucifixão de Amião. Ele começa o testamento relatando-nos a relação dele com os leprosos. Nos leprosos ele encontra-se com Cristo. E o crucifixão de Amião valida exatamente esta experiência. Claro que depois também não podemos entender. Se não entendemos que é de Cristo para os leprosos, também não é o salto dos leprosos para Cristo logo assim de imediato, assim desta maneira. Portanto, há uma dialética entre estes dois episódios. Ele interagiu durante muito tempo com os leprosos e o encontro com o crucifixo São Damião tem que ser dito no plural. Portanto, esta relação com um ícone que muitos conhecemos, e até é interessante a gente... Que é o ícone, o crucifixo de São Damião. Portanto, um ícone bizantino que tem a particularidade de Cristo estar com olhos abertos. Portanto, o olhar do crucificado. Que tem a ver com São João. Curiosamente, certamente ele na fase inicial não tinha isto tudo elaborado, mas depois vai percebendo, tem a ver, é a representação, é a teologia de São João, aquela representação do crucifixão da mão, e que tem o seu depois momento auge na estigmatização. Portanto, aquilo que acontece logo no início do seu processo vocacional tem depois assim podemos dizer, o culminar no Monte Alverne. Portanto, o abraçar a cruz. ou abraçar a cruz, depois com marcas muito concretas. Sim, na,

0: Na vida, não é?
1: No caso, e na até vida. A questão de ter ficado marcado na própria carne, que é um sinal com muita força.
0: Exatamente.
1: Nós estamos já a caminhar para o final desta conversa, que enfim, se poderia prolongar por muito tempo, mas iniciamos este ciclo de entrevistas projetando o que vai ser a grande evocação destes 800 anos da morte de São Francisco e, sobretudo, o seu legado.
0: Sim.
1: Acho que isso é que é aquilo que é mais marcante. Sabemos que muitas famílias religiosas cumpriram a sua missão à Igreja, é preciso dizê-lo, durante algum tempo e depois essa missão levou à sua extinção, ao seu desaparecimento. Parece-me, olhando à nossa volta, que a missão deixada por Francisco tem uma atualidade cada vez mais maior.
0: Sim, sim, sim, sim. Sim, quer na ordem franciscana e nos diversos ramos da família franciscana, dos franciscanos, das irmãs, dos leigos, portanto, nos diversos ramos da família franciscana, mas já há 100 anos também isso aconteceu muito, até mesmo até aqui em Portugal, e agora está a acontecer outra vez, e está a acontecer sobretudo em Itália, um grande número de investigadores que está a aprofundar o pensamento de Francisco. Por exemplo, dou o exemplo de... Está a ser já editada, está a ser estudada, preparada, uma nova edição crítica, quer dos escritos de São Francisco, quer das principais fontes do século XIII. Portanto, e há um número muito grande de gente a trabalhar. Isto vai ter consequências. Vai ter necessariamente consequências. Portanto, este legado de Francisco, que talvez uma isto depois não é dentro do contexto que consegue fazer avaliações, mas talvez nós possamos ir já percebendo que o voltar aos textos, o voltar ao próprio texto de Francisco e aos primeiros biógrafos, às primeiras biografias, eu acho que vamos todos beneficiar muito disso. E não apenas um dizer um Francisco, porque ouvimos dizer, etc, etc, mas o estudar. Eu voltar a rever os textos e sobretudo, um estudo mais elaborado para responder à pergunta, mas afinal, quem foi este homem? Né? Quem foi Francisco de Assis?
1: Muito obrigado, Frei Hermínio, e boas celebrações.
2: Obrigado de novo a Frei Hermínio Araújo. Muito obrigado a si que nos acompanhou nesta manhã de domingo. Eu sou Otávio Carmo, jornalista. É sempre um gosto estar deste lado. O programa Eclésia volta à sua companhia aqui na Antena 1 da Rádio Pública, na madrugada de quarta para quinta-feira, pouco depois da meia-noite. Até lá, despeço-me com votos de um santo domingo e uma vida feliz.

0: Muito bom dia. Billy Joel a fechar a hora. Vamos às notícias a seguir. 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Muito bom dia. 7 horas no continente e na Madeira. 6 nos Açores. João Coraceiro, os destaques para a edição desta hora.
1: Tensão à vista na concertação social, a Confederação do Comércio e Serviços de Portugal põe em dúvida a subida do salário mínimo para os 970 euros no próximo ano. Diz que o Governo não está a honrar o acordo de rendimentos assinado em 2024. Na Indonésia, um morto, mais de 100 pessoas resgatadas depois do naufrágio de um navio no mar de Java com 243 pessoas a bordo. Portugal procura recalibrar a trajetória no europeu de voleibol.
0: A esta hora estão 21 graus em Lisboa, 22 graus no Porto, em Faro e Ponta Delgada e 23 graus no Funchal. Notícias às 7, edição de João Coraceiro.
1: A Confederação do Comércio e Serviços de Portugal acusa o Estado de falhar os compromissos do acordo que prevê o aumento do salário mínimo nacional e já não se considera obrigada a cumprir a meta de subida para 970 euros já no próximo ano. Em entrevista ao programa Conversa Capital, da Antena e do Jornal de Negócios, o presidente da CCP, Gustavo Paulo Duarte, diz ainda que o Estado deveria dar às empresas mais condições para pagarem acima do salário mínimo nacional.
2: Nós devemos ajudar as empresas de economia a que não paguem salários mínimos. Criem condições para que elas próprias não tenham um indicador para dizer: você, empresa X, quantos trabalhadores têm salário mínimo? Vai ser penalizado.
3: Então não tinha assinado o acordo de rendimentos?
2: Pela forma como está, buscaram.
3: Mas isso agora vai ter que o cumprir, não é?
2: Ou não?
3: Não.
2: Porquê? Acha que está a ser cumprido o acordo de rendimentos? Então... As empresas está. Aí isso é garantido. Para mim, um acordo é um acordo.
3: Certo.
2: Eu não posso achar que o acordo é só para umas coisas e não é para outras.
3: Então, uma vez que o Estado não está a cumprir a sua parte, as empresas podem também não o fazer e, por exemplo, não aumentar o salário mínimo para o próximo ano conforme está previsto?
2: É um tema de discussão.
1: Gustavo Paulo Duarte, entrevistado por Rosário Lira, da Antena 1, e Diana do Mar, do Jornal de Negócios. O acordo de rendimentos assinado em 2024 entre Governo e parceiros sociais, menos a CGTP, ele prevê aumentos graduais de 50 euros por ano no salário mínimo nacional até 2028 e, do lado da Confederação do Comércio e Serviços, a subida no próximo ano até aos 970 euros parece estar agora em risco. Pode ouvir o programa Conversa Capital aqui na rádio depois das notícias da 1 da tarde. A PSP alerta para um aumento do número de imigrantes em situação irregular que estão a chegar de comboio e autocarro às zonas metropolitanas de Lisboa e do Porto, vindos de outras cidades europeias. O objetivo não será de permanência em Portugal, mas sim mudar depois de país dentro do espaço Schengen. São movimentos secundários que preocupam a Polícia de Segurança Pública, refere em entrevista à agência Lusa o responsável pela Unidade Nacional de Estrangeiros e Fronteiras da PSP, o superintendente-chefe João Ribeiro.
4: Temos aqui alguns fatores de risco e temos identificados, especialmente nas áreas metropolitanas de Lisboa e do Porto, naquilo que são fluxos rodoviários e ferroviários de cidadãos a chegar a território nacional, porque estão em situação irregular noutros países, portanto, e que procuram movimentar-se dentro do espaço Schengen. Aquilo que nos preocupa neste momento acabam por ser os movimentos secundários, ou seja, o que se passa dentro do espaço da União Europeia, em que Portugal pode ser utilizado, como está a ser utilizado, como plataforma de acesso a outros países no espaço da União Europeia.
1: No caso dos controlos nos aeroportos, o também diretor nacional adjunto da PSP faz um balanço positivo da recolha de dados biométricos que há uma semana é feita a todos os passageiros fora do espaço Schengen. Não há constrangimentos de maior, exceto no aeroporto de Faro, que verifica ainda grande pressão.
4: Neste momento, com exceção de Faro, que é o aeroporto que está com maior pressão, em todos os aeroportos está a correr de forma bastante fluida. A grande pressão é no aeroporto de Faro, facto de um conjunto de fatores, mas estamos a tentar minimizar ao máximo esse impacto. Temos aqui sempre fatores que acabam por nos afetar, sejam questões climatéricas, sejam atrasos de tráfego aéreo, portanto, que faz com que em determinados picos se juntem, que em 25 minutos tínhamos mais de 10 voos a aterrar com um número elevado de passageiros, essencialmente britânicos, e que por isso mesmo causava pressão sobre a fronteira.
1: A situação aqui descrita pelo superintendente-chefe João Ribeiro, em Faro, aconteceu na quinta-feira. Nesta entrevista à agência Lusa, o responsável pela Unidade de Estrangeiros e Fronteiras da PSP diz ainda que esta polícia espera ter no próximo ano maior capacidade para instalar os imigrantes que estão em processo de expulsão. Atualmente, a PSP tem 130 vagas em centros de instalação temporários. Por causa das temperaturas elevadas, 13 distritos do país estão sob aviso amarelo do Instituto Português do Mar e da Atmosfera. São mais 4 este domingo do que ontem. Aveiro, Porto, Braga e Viana do Castelo juntam-se. Évora, Santarém, Setúbal, Lisboa, Leiria, Beja, Castelo Branco, Coimbra e Porto Alegre. Os termómetros vão ultrapassar os 38 graus em várias zonas do país, com quase todo o continente em risco máximo ou muito elevado de incêndio. A Guarda Nacional Republicana pede, por isso, cuidados redobrados. Lembra a proibição de fazer fogueiras ou queimadas. Mais de uma centena de pessoas foi resgatada esta manhã no mar de Java, na Indonésia, depois do naufrágio de um navio que transportava 243 pessoas, há registro de um morto. Houve perda de contacto com a embarcação por causa das condições meteorológicas adversas. A Agência de Busca e Salvamento do país enviou uma equipa de resgate para a última posição conhecida deste navio. A embarcação partiu da cidade de Surabaya, tinha como destino Banjarmasin, na Indonésia. As operações de busca continuam dificultadas pelas ondas que atingem os 2,5 metros de altura. No futebol, o Casa Pia até foi o primeiro a marcar, mas à sexta jornada, o Futebol Clube do Porto conseguiu manter a liderança da Primeira Liga ontem à noite, ao terminar o jogo com uma vitória clara por 4-1. Para já, o Porto continua invicto no campeonato, com 6 jogos, 6 vitórias, 18 pontos. O treinador portista Francesco Farioli fala de uma vitória importante no campeonato depois da derrota para a Liga dos Campeões frente ao Manchester City.
5: Era importante voltar bem depois da derrota que sofremos a meio da semana. A resposta foi positiva. A reação depois de sofrermos o golo foi boa, com a equipa calma e a controlar. Foi um resultado importante num dia e num campo difícil, especialmente com muitas coisas estranhas a acontecer.
1: Do lado do Casa Pia, o treinador Filipe Coelho, frustrado, diz que a equipa foi melhor do que o Porto no jogo contra o Manchester City.
6: O Porto não consegue fazer nenhum remate enquadrado frente a uma equipa com o poderio do City. Se compararmos as coisas e nos pusermos no lugar do Porto hoje, nós conseguimos fazer 5 remates à baliza e conseguimos causar perigo. Frustrados por uma exibição contra uma equipa tão forte e nós nos apresentarmos tão bem, termos feito apenas um golo e termos sofrido uma derrota que acaba por ser pesada, mas acho que quem viu o jogo também defende esta tese, que o Casa Pia está bem melhor hoje, que está a crescer, que os últimos 3 jogos são prova disso e vamos continuar esse crescimento para depois fazermos um bom jogo e esperar um bom resultado na Amoreira.
1: Este domingo, o Benfica em casa com o Gil Vicente e o Sporting fora com o Famalicão procuram vitórias nesta sexta jornada da Primeira Liga, que lhes permita manter a distância para o líder Futebol Clube do Porto. E no Europeu de Voleibol, o dia é decisivo para a Seleção Nacional. Portugal defronta logo à tarde Israel. Na hora de fazer contas, este vai ser um jogo importante para Portugal se manter na competição por causa do desaire nas últimas partidas, Paulo Vidal.
7: Depois de 2 derrotas por 3-0 diante da campeã europeia Polónia e da vice-campeã do mundo Bulgária, a seleção portuguesa começa este domingo a deitar contas à vida no Europeu de Voleibol Masculino. A partir das 2 horas da tarde, os comandados de João José medem forças com Israel na terceira jornada do Grupo B.
8: Nosso objetivo é passar à próxima fase. O jogo de Israel é um jogo que está naquilo que é o nosso nível, ou seja, que nós podemos conseguir conquistar. Atenção que Israel é aquela equipa que tem nestes últimos anos vindo a crescer, vai-nos causar, é uma equipa intensa, consegue ser física também durante muito tempo. Penso que nós crescemos com estes 2 jogos nessa intensidade ao longo de todo o jogo e queremos levar isso para o jogo de Israel para conseguirmos ir de encontro ao nosso objetivo.
7: O capitão da seleção portuguesa, Alexandre Ferreira, mostra-se confiante para os 3 derradeiros jogos da fase de grupos.
9: E agora é dar tudo nos próximos jogos que vêm, que sabemos que é aquilo que a gente está à espera. Sendo realista, era aquilo que nós estamos à espera, é aquilo que nós estamos à espera. São estes jogos. E eu estou super confiante depois do que fizemos ontem e hoje, independentemente do resultado. Como disse, é buscar o que é positivo, que foi o crescimento do individual e da equipa.
7: Portugal joga este domingo com Israel a partir das 14h, na terceira jornada do Grupo B do Campeonato da Europa de Voleibol Masculino.
1: Um jogo decisivo para a Seleção Nacional frente a Israel, reportagem do enviado da Antena 1, Paulo Vidal, em Sófia, Bulgária. Na Suécia já abriram mesmo agora as mesas de voto para as eleições legislativas no país, que se anunciam muito renhidas, isto porque há a possibilidade de um regresso da esquerda ao poder ou da entrada pela primeira vez da extrema-direita no governo depois da Alemanha. A Europa está de olhos virados para a Suécia este domingo.
0: As notícias às 7, edição de João Coraceiro em simultâneo com a RTP Antena Açores, Antena Madeira e RTP Mundo. 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
0: E passam 12 minutos das 7, vamos ficar com a árvore da música de Ana Sofia Carvalheda. Está de regresso a Lisboa, a cidade das tradições. A árvore da música vai falar da 5ª edição da cidade das tradições, que tem mais uma vez lugar no icónico Parque de Jogos 1º de Maio, em Lisboa. Vamos a isso, a árvore da música, já a seguir.
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19: Uma visão de futuro, cidade das tradições. 18 a 20 de setembro, todos os caminhos vão dar ao Parque de Jogos 1º de Maio, ali na zona de Alvalade, em Lisboa.

0: 18 a 20 de setembro, todos os caminhos vão dar ao Parque de Jogos 1º de Maio, em Lisboa, bem no centro de Lisboa, integrado entre a Avenida Estados Unidos da América, a Avenida da Igreja, ali o bairro de Alvalade. Há estacionamento e a entrada é gratuita. A Árvore da Música está de regresso com novos ramos, flores e frutos e associa-se também a esta maravilhosa iniciativa, Cidade das Tradições. Começo por ti, Carla Raposeiro. Esta iniciativa vem da Inatel, é promovida e produzida pela grande equipa do Inatel. Atualmente, passados 50 anos, atividades regulares do Inatel e um pequeno balanço.
1: Olá, obrigada por nos receberem aqui para divulgar esta iniciativa e também para falar aqui um bocadinho sobre o papel da Fundação Inatel. Nós somos uma fundação pública que trabalha nas áreas do lazer, completámos em 2025 90 anos, somos um jovem já com uma certa idade e que temos várias iniciativas na área, portanto, como eu disse, do lazer, na área da cultura, na área do desporto, na área da hotelaria, fazemos também turismo no âmbito social, portanto muito vocacionado para, digamos, pessoas com maiores dificuldades e com programas específicos para essas pessoas, que também são, digamos, apoiados pelo Governo. Temos tido desde o turismo sénior ao 55+, o envelhecimento ativo, portanto temos vários programas nesse âmbito. Relativamente à área da cultura, digamos que temos vários programas de apoio para, portanto, sobretudo para a área associativa. A Fundação Inatel trabalha com cerca de 2.000 associações sem fins lucrativos, não só na área da cultura, mas muitas delas na área da cultura, e portanto digamos que elas são os nossos beneficiários preferenciais ao nível do trabalho. Portanto, e temos temos, digamos, um plano de apoio para estes associados coletivos, também temos associados individuais, mas que têm, digamos, um outro caráter. Depois temos também outras iniciativas que apoiam jovens artistas. Aliás, temos tido, há muitas pessoas que não sabem disso, um papel importante no apoio a jovens artistas emergentes, que agora...
0: Começar em breve também a também participação.
1: É verdade.
0: E depois com a possibilidade de subir ao palco do Teatro Trindade, por exemplo, e a outros palcos.
1: Exatamente.
0: O que, desde logo, tem um carimbo Inatel e também de qualidade.
1: É
0: e quem está a começar na música, nomeadamente na música na área mais de raiz, tradicional, pode ser um grande espelho do que estão a fazer.
1: É verdade. Pronto, temos aí o Frequência 440, mas também o Artine, que oferece a artistas, não só na área da música, mas também do teatro e da dança, a possibilidade, durante uma semana, fazerem residências artísticas nos hotéis da Fundação Inatel. Portanto, nós temos 13 hotéis norte a sul do país, com excelentes condições, e, portanto, estes artistas têm todas as condições para, durante uma semana, poderem criar suas novas criações, portanto, e depois também temos muitas parcerias.
0: Edições de livros,
1: exatamente,
0: de discos, estão presentes em muitos festivais,
1: muitos,
0: em muitas iniciativas, muitos eventos pelo país.
1: Já agora só gostava de dizer porque esta questão também da tradição, portanto, porque isto é algo que nos é muito caro, não só agora que se fala desta questão do património cultural e material. Portanto, a Unesco teve este olhar desde 2003, através da Convenção do Património Cultural e material, para esta questão das tradições, mas a Fundação Inatel, desde a FNAT, desde a Fundação Nacional para a Alegria no Trabalho, sempre trabalhou nestas áreas. E nós somos, efetivamente, a primeira organização acreditada nesta área pela Unesco, em Portugal, desde 2010. Portanto, por isso é que há também esta responsabilidade em trabalhar estas áreas e sempre, depois falaremos aqui sobre esta, sempre com um olhar para o futuro. A tradição, obviamente, com o respeito daquilo que é a passagem de geração em geração, mas com aquilo que é o vivido na atualidade, porque as coisas só fazem sentido se forem, se forem vividas hoje. Portanto, se tiverem
0: sentido. Mas temos
1: sempre
0: que olhar o passado,
1: também,
0: Carla,
1: sim.
0: Para projetarmos
1: é
0: o futuro
1: é
0: e trazermos a novidade também.
1: É isso mesmo, sempre, sempre congregando esse aspecto do grande respeito pelo aquilo que era, mas também mostrando aquilo que é hoje e se calhar até projetando um pouco aquilo que é o futuro. E é por isso é que volto. Falando aqui um bocadinho desta questão da Cidade das Tradições, a nossa brand lead, a nossa, digamos, é Cidade das Tradições, uma visão com o futuro. Portanto, é sempre olhando para aquilo que será depois, seja num apoio a um artista que está a começar agora, seja na transmissão às novas gerações, porque é muito importante falar às novas gerações daquilo que é, daquilo que são estas tradições, e por isso é que este programa é um programa que não é só musical, portanto, não tem.
0: Longe disso.
1: É um programa para famílias em que nós temos desde espetáculos infantojuvenis, temos ateliês de danças tradicionais em que as pessoas podem experimentar. Digamos, podem
0: o
1: digamos,
0: Miguel
1: tomar
0: Ângelo
1: sabor.
0: Oliveira já nos vai falar das suas danças
1: isso.
0: E o que vai partilhar em palco e ensinar-nos, tal como a Teresinha Landeiro, que sobe ao grande palco do festival, e também a Joana Negrão, que passa de cantora, instrumentista, compositora, para curadora de um espaço aprendiz, um espaço dedicado a espetáculos de raiz tradicional, claro, para crianças e jovens, porque também é necessário esse papel de começarmos a trabalhar e a partilhar com os mais jovens as nossas tradições para lhes dar, no fundo, ferramentas para o futuro.

0: A falar desta cidade das tradições e no início da Árvore da Música, que pode ser também sempre ouvida na RTP Play e na RTP Mundo, para além de ao domingo na Antena 1, 18 a 20 de setembro. Um balanço das atividades anteriores, dos anos anteriores, para começarmos a falar, detalhar a edição deste ano, que começa já dia 18 deste mês.
1: Muito bem. A Cidade das Tradições teve, digamos, a sua primeira edição em 2013. Nessa altura, nesse ano, não teve uma região eleita, digamos, que espelhou, digamos, o panorama nacional a nível global. Depois, em 2014, tivemos uma edição dedicada ao Alentejo, em 2015, dedicada às Beiras, e depois tivemos 10 anos de interregno e, em 2025, pronto, são às vezes...
0: Houve uma pandemia.
1: Exatamente,
0: pelo meio,
1: é verdade.
0: Reestruturações,
1: exatamente,
0: claro.
1: Pronto, então em 2025 este Conselho de Administração, e em boa hora, retomou, portanto, a Cidade das Tradições, em que nós tivemos a Região Norte, e este ano temos a Região de Lisboa e Val do Tejo. Na quinta edição temos a Região de Lisboa e Val do Tejo. E eu gostava de destacar algo que nos permite ter pela primeira vez na Cidade das Tradições não só um panorama nacional e da própria região, não é? Portanto, muito focado na região, mas também uma região que vive de muitas regiões do país, porque Lisboa...
0: Apesar de ser um alinhamento mais urbano,
1: exatamente,
0: vai beber a todas as regiões.
1: De muitas regiões, e portanto a programação vai no fundo ser uma mostra disso mesmo, não só ao nível dos concertos, mas também da animação de rua, porque nós temos dois palcos, temos o palco raiz, que tem os espetáculos à noite, mas também durante o dia temos um palco quadro que tem uma série de associações e de grupos portugueses e estrangeiros que são residentes em Portugal e em Lisboa, desde grupos, temos por exemplo os Batuca Boa do Brasil, temos por exemplo as Batucadeiras das Olaias, que representam aqui as mulheres do Batuque, que é uma tradição cabo-verdiana, temos por exemplo um grupo de Bollywood e de Kathaka, que é uma dança tradicional indiana, que vai, digamos, aqui apresentar portanto, todas estas, e também, obviamente, as casas regionais, porque tem que ser, e não só as casas regionais, mas grupos, que desde o grupo Danças e Cantares do Minho, que está residente em Lisboa, o grupo Planície Cantado, que é de Canto Alentejano, mas que está residente em Lisboa, e portanto, no fundo, exatamente, quisemos mostrar esta, no fundo, mescla desta diversidade cultural que é a cidade de Lisboa, e portanto, e de que forma é que a cultura permite que todas estas manifestações possam, de forma pacífica e com grande respeito umas pelas outras...
0: Lisboa é uma cidade de chegadas, de partidas.
1: É isso mesmo.
0: E é isso que faz esta riqueza cultural que nos une a todos. Vamos começar por dia 18, sexta-feira. Carla Raposeiro, destaques para depois os outros convidados da Árvore da Música também falarem do que vão levar a palco nesta Cidade das Tradições.
1: No dia 18, gostava aqui de destacar, pronto, é o dia em que nós vamos abrir a cidade, nós vamos ter aqui uma...
0: A cidade nunca fecha porque é gratuita.
1: É gratuita, entrada livre, todas as atividades são de entrada livre, portanto, e é um programa para famílias. Portanto, em que mesmo o espaço infantil-juvenil, os pais são bem-vindos e podem assistir, portanto, é para que todos os possam assistir, é quase em comunidade, vamos dizer assim. Portanto, é tudo direcionado para as famílias. No dia 18, eu destaco sobretudo aqui a questão de termos as marchas de Lisboa. Vamos ter aqui a Marcha da Bica, mas também vamos ter algo que me é bastante caro, vamos ter aqui a Marcha das Escolas Básicas de Lisboa. Portanto, vamos ter uma série de crianças.
0: Já desceram à Avenida da Liberdade em junho, e agora
1: vamos tê-las
0: a ter destaque.
1: Vamos tê-las na cidade, logo na abertura, e algo que me apraz bastante. Depois temos aqui um destaque no palco principal, que é não nos esquecermos dos artistas, que às vezes têm aqui este carimbo de serem os artistas pimbas, que é, digamos, um conceito um bocadinho criado mais cientificamente pelos...
0: Música popular.
1: Música popular, porque eles fazem...
0: Música de raiz tradicional e há a música popular que faz parte das nossas
1: Exatamente.
0: Vidas, do boca a boca, do diz que diz, das desgarradas no Minho,
1: Exatamente.
0: Faz parte
1: e então,
0: do nosso
1: quisemos
0: dia-a-dia.
1: Ter aqui a Micaela, que é, portanto, é a lisboeta, portanto, é da cidade de Lisboa, quisemos ter aqui a Micaela e depois vamos fazer, digamos, uma brincadeira, mas que não deixa de ser também uma reflexão, que é termos aqui o espetáculo Deixem o Pimba em Paz, que eu convido todos a ver, que é ouvir um bocadinho o repertório destes artistas, mas de outra forma, e dá que pensar.
0: Muito bem trabalhado, não é?
1: Muito bem
0: pela
1: trabalhado.
0: Pela Manuela Azevedo.
1: Exatamente, pelo Bruno Nogueira, pelo Filipe Melo, portanto, e reitero, todos os espetáculos estão de entrada livre, portanto, venham ver, temos uma bancada com espaço, portanto, com vista frontal para o palco, para poderem ver. E depois temos, obviamente, todos os nossos ateliês de dança tradicional, e também os ateliês de oficinas, porque não temos só ateliês dos ofícios tradicionais, e também, obviamente, temos os nossos artesãos. Nós vamos ter artesãos que vão trabalhar ao vivo. Temos exposições na cidade, nós temos várias exposições, desde as Memórias de Lisboa, que é uma exposição interativa sobre aquilo que foi Lisboa e aquilo que é agora Lisboa. Temos uma exposição que foi, portanto, que é uma parceria com o Museu Rafael Bordal Pinheiro sobre os tipos de Lisboa, em que basicamente são caricaturas do Rafael Bordal Pinheiro sobre as figuras que povoaram Lisboa noutros tempos, e temos também uma exposição dos 30 anos das marchas infantis, portanto, eu penso que, e também temos a gastronomia, portanto, que é sempre bom também podermos provar, portanto, aquilo que é lisboeta, e que também não é só lisboeta, porque vamos ter também um restaurante sírio, que está em Lisboa, portanto, lá está, não é só na parte, mas também não é só na parte do programa cultural, mas também é naquilo que nós podemos oferecer, que seja palativo, que as pessoas possam experimentar e perceber que esta cidade é uma manta de retalhos.
0: Joana Negrão, andaste este verão cima baixo nos palcos de música mais de raiz tradicional, palcos do mundo, que junta muita e muita gente, e agora tens a responsabilidade de curadora de trabalhar com gente mais nova e fazer esse caminho cruzando as nossas tradições com a modernidade, e esse também é o teu trabalho do dia-a-dia, porque juntas o adufo, a gaita de foles, com eletrónica, com pedaleiras, com muita e é hoje assim a tua música. O que é que estás a preparar que possas desvendar para esta cidade das tradições de Lisboa já a partir do dia 18?
2: Olá Sofia, obrigada por nos receberes. É um prazer estar aqui como sempre. Então, é verdade, eu faço muita coisa, mas há uma coisa que me apaixona já há muitos anos, que são as crianças, e eu tenho feito muito trabalho em muitas escolas, e em 2020, ali na altura da pandemia, quando não podia dar aulas, inventei de fazer um livro, e então fiz um livro que se chama Da Seiva à Árvore, que é aqui um bocadinho o fio condutor destes três dias, entre 18 e 20 de setembro, em que eu vou estar com o meu livro a contar histórias, e o Da Seiva à Árvore é basicamente uma viagem por Portugal a cantar canções tradicionais, e é um conjunto de canções que nas escolas funcionavam bem, eram tipo os hits das crianças, e com as crianças, quando uma música funciona, normalmente funciona com todas. E então este livro é um bocadinho o espelho dessa minha experiência e daquilo que eu aprendi de norte a sul de Portugal, com pessoas que me ensinaram muitas canções. Portanto, é isso que vai acontecer, mas também não só. Vamos ter lá a Ana Lázaro, que é uma escritora e dramaturga portuguesa, incrível, e que tem dois livros para crianças, o que é o Belmundo, O Estranho Apetite do Belmundo, e O Pescador de Nuvens. Vai estar a contar histórias e vai contar estas histórias para todos os que nos visitarem. E vamos ter também a companhia Uma Vez com as Marionetas, que acho que é sempre muito apelativo para todas as crianças, e não só, eu própria enquanto adulta também gosto de ver marionetas, e portanto é aqui um espaço, como o nome diz, é um espaço aprendiz, é um espaço para experimentarmos e para aprendermos um bocadinho daquilo que são as histórias e as tradições.
0: nesta programação tão vasta, tão rica, de algum momento destes três dias?
2: Tenho muita curiosidade de ver o Deixa o PIB em Paz, nunca vi, portanto vou ter a oportunidade de ver agora. E também aqui em algumas oficinas, especialmente os espantalhos, também acho
0: eu
2: que vou querer participar.
0: Os espantalhos, a construção de minis moinhos de vento, por exemplo, que nos leva ao nosso imaginário infantil, são oficinas que eu também tenho muita curiosidade.
2: Oh, ela...

0: podemos ver, desfrutar, observar, partilhar e levar para casa nas nossas memórias?
1: Bem, o sábado eu julgo que é talvez o dia mais multicultural que nós temos. Portanto, em que a multiculturalidade vai invadir esta diversidade cultural. Eu estou sempre um bocadinho... mas esta, de facto, foi a tónica deste programa. Porquê? Porque ela vai aparecer, portanto, não só na animação de rua, portanto, estes artistas que eu falei há pouco vão, portanto, vão atuar, portanto, na cidade no dia 19. E portanto, vamos ter no palco principal a Teresinha, que é uma jovem fadista. Não podíamos deixar de ter o fado, porque estamos a falar
0: o fado
1: da
0: mais
1: Lisboa.
0: Urbano, mas que também vai beber a outros lugares.
1: Mas uma jovem também com um trabalho que fala por si, e pronto, ela depois falará também. E portanto, eu fico muito satisfeita que ela tenha aceito este desafio. E depois temos aqui uma viagem aos Palop com a Nancy Vieira, com este espetáculo que ele próprio é também um encontro de muitas coisas, que é o espetáculo Gente, é um projeto que é o projeto Gente, em que ela
0: viaja pela Lusofonia.
1: Exatamente.
0: Mora nas Coladeiras, mas exatamente. Muitas mais viagens. Exatamente. Fazem também parte do seu percurso de música e das suas vivências, porque vive nesta grande cidade de Lisboa, mas não deixa as suas raízes de Cabo Verde.
1: É isso mesmo, pronto. E portanto, eu penso que... e depois, obviamente, é assim, temos aqui... já falaste aí de alguns ateliês. Eu também tenho aqui curiosidade, pronto, apesar de ter feito aqui parte da programação, não posso deixar de ter, por exemplo, esta questão dos balões e lanternas dos Santos Populares. Eu acho que é fantástico.
0: Eu este ano assisti no Porto, ao São João, à noite de São João. Estava uma noite ótima e nunca tinha visto o lançamento daqueles balões e os desejos, e a cidade ficou com o céu muito, muito iluminado de pontos de luz a celebrar o São João.
1: Aliás, já agora destaco neste dia, dos ateliês de dança tradicional é exatamente um ateliê de Bollywood. Portanto, nós vamos convidar as pessoas a aprenderem a dançar Bollywood, que é este Lisboa uma ponte para o Oriente, em que vamos ter aqui a Laija, que é uma formadora nesta, e ela vai mostrar
0: já
1: aqui
0: este ano, e de facto é uma festa, em vez de só de uma oficina, é uma festa de cor, é uma festa de música e de dança. Junto à conversa a Teresinha Landeiro,
2: olá,
0: que traz
2: bom dia.
0: Um fado também para esta cidade das tradições. De certeza que este concerto parte do teu mais recente disco. Será que lhe descobres a poesia, que parte também de pinturas, de outras artes, e há aqui o cruzamento da música com outras tensões. O que é que me podes revelar?
2: Eu acho que é difícil um artista ser só aquilo que é, não é? Eu acho que nós temos sempre que ir beber a outras coisas, procurar outras inspirações.
0: E aquilo que te toca também.
2: E aquilo que nos emociona e que nos toca. E no fundo este meu disco acaba por ser isso. É uma viagem musical inspirada na arte de outro artista, que é o Alfredo Luz, que é um pintor. E então este tipo de festivais em que há um cruzamento de várias artes diferentes, várias inspirações diferentes, para mim é totalmente inspirador, porque no fundo vai um bocadinho ao encontro daquilo que eu acredito que é arte, que é sabermos olhar à volta e saber o que é que está a acontecer à nossa volta, e termos a capacidade de analisar e sairmos de nós e da nossa experiência e da nossa história, e também beber a história dos outros e a experiência dos outros. E essencialmente a tradição a mim cativa muito, sempre cativou. Eu digo várias vezes que eu aprendi a cantar com o meu avô cantava-me folclore, portanto eu muito antes de ter descoberto o fado eu já tinha uma paixão pela música portuguesa através do folclore e dos viras que o meu avô...
0: Você de uma casa de fado, não é habitual uma menina de 10, 11,
2: de 12 anos achar graça ao fado, porque... Não sei como é que isso se explica, mas talvez esta ligação com a música tradicional portuguesa desde muito nova me tenha aberto.
0: E com a Celeste Rodrigues.
2: E com a Celeste e com todas as pessoas
0: que passaste em viagens, em noites também no coração.
2: E faz com que a tradição seja essencial para mim. Muitas vezes as pessoas perguntam: ah, mas tu sentes que há espaço para inovar no fado? Eu acho que há espaço para inovar em

0: do lado. Mas quando eu falo de inovação, para mim inovar no fado é trazer novas letras e novas composições, mantendo a linguagem. Tudo o resto para mim são fusões possíveis e necessárias para conseguirmos fazer com que o nosso filme musical viaje. Mas quando eu falo numa inovação, eu acho que é uma coisa que vai ficar no ADN da música ou da dança. E eu acho que o fado não vai ter uma... Acho que uma bateria em princípio não vai entrar no ADN. Daqui a 100 anos, se calhar entra, mas não entra no ADN do fado. Mas pode ser uma fusão possível e às vezes necessária. Mas eu acho muito interessante isto de voltar às raízes e descobrir o que é o fado na sua essência e como é que ele funciona dentro da tradição, sem que tenhamos que alterá-lo muito, sem lhe mexer no ADN. Por isso este tipo de festas para mim são muito importantes.
1: Fizeste parte, foste convidada para cantar a Grande Marcha de Lisboa. Sim. 2026. Portanto, também juntar o fado mais tradicional.
0: Sim, adoro
1: à festa.
0: Marchas.
1: E quem é que vai estar contigo em palco, os três instrumentistas e temas, fados que não vão faltar no alinhamento, para também nós Sim. cantarolarmos quando é a ocasião para isso. Sim. E fazermos o silêncio quando também...
0: Podem sempre cantar. Nos meus concertos eu convido toda a gente a cantar, a dançar, a bater palmas, estejam à vontade. Aquela coisa de que tem que se fazer silêncio, tem sim, mas há momentos para tudo. Portanto, há espaço para tudo. Vou ter sempre a minha equipa em cima do palco, vou sempre com a guitarra portuguesa, a viola e o baixo. Será o Bernardo Romão, o André Ramos e o Francisco Gaspar. E vai ser um concerto muito, muito inspirado neste meu novo disco, mas claro que vai passar também por Lisboa. É impossível não cantar marchas de Lisboa, é impossível fugir a isso, porque eu também sou isso. Durante muito tempo eu era muito conhecida pelas marchas que eu cantava. Eu, claro que eu era fadista, mas as pessoas sempre que iam a uma casa de fados diziam: ah, canta lá aquela marcha, porque eu sempre adorei marchas populares. Portanto, claro que isso vai fazer parte do concerto e era impossível, e os folclores e tudo isso vão passar também por este repertório desta noite. Não!

0: Carla, já vamos saber a programação e partilhar a programação de domingo, mas antes, junto aqui à conversa na Árvore da Música, que pode ser sempre ouvida agora que está de regresso, mas pode ser sempre recordada na plataforma da RTP Play e ouvida não só na Antena 1 como na RTP Mundo, o Miguel Ângelo Oliveira. Eu, antes de começarmos esta conversa, eu perguntei como é que se dizia ou acentuava a palavra folclorista, e o Miguel, respondeste-me que tudo depende, não há regra, tudo depende da região. Mais para sul, mais urbano, dizes folclorista, mas lá para cima, para o norte, folclore. Gista, conta-me tudo. O que é isto de dançar, partilhar folclore? Às vezes temos algumas reticências, digo eu, com a palavra folclore. Cheira-nos um pouquinho a mofo, mas eu acho que faz parte também das nossas tradições e teve um papel muito importante e ainda tem nos centros menos urbanos, que leva não só a juntar, a conhecer as nossas tradições e a muitas participações mundo fora, e se calhar abre caminhos, tal como as bandas filarmónicas, a primeira dança, o primeiro contacto com o instrumento para escolhas depois para futuro. O que é que faz um professor de folclore com estas oficinas também na Cidade das Tradições? E que paixão é esta, Miguel?
1: Obrigado pelo convite. Parabenizar desde já também a Fundação Inatel por esse evento. Pegar um pouco naquilo que a Terezinha disse, que foi aprendeu a cantar com o avô. E o que é folclore? É assim que passam as tradições de geração em geração. É muito simples, talvez mais para nós na região do Minho, passarmos a tradição mesmo de geração em geração. É fácil ainda chegarmos a uma senhora de 80 ou 90 anos e nos pedir para cantar uma cantiga. Ela ainda nos vai saber alguma ladainha, alguma cantiga, alguma questão que se usava no cotidiano, alguma ida à romaria. E gosto muito também nesta parte de... do fado também, que artistas pegam às vezes nestas ladainhas antigas, nestas cantigas, e as transformam. Uhum. Isso é folclore. Por muito que os grupos de folclore às vezes estão um pouco estilizados, não é? E nós temos que cumprir regras e não podemos inventar nada. Se representarmos o ano de 1900, cerca disso, nós não podemos chegar e inventar uma letra. Mas quando depois existe esta fusão de folclore com outras vertentes, para mim, folclorista, fico mesmo contente, porque continuamos a preservar as tradições. E para nós jovens, aquilo que dizia também, o folclore por vezes cheira um pouco a mofo, porque nós jovens temos que fazer por isto, nós temos que fazer pelas tradições e por mostrar que não é vergonha nenhuma andar num grupo de folclore ou pertencer a um grupo de cantares, seja sediado em Lisboa ou noutro sítio, porque sabemos perfeitamente que aqui a cidade de Lisboa...
0: E as casas regionais.
1: Tem as casas regionais e sofreram muito da migração de gente vindas do Minho, de Coimbra, seja de onde for, porque vieram à procura.
0: Mundo fora, depois houve novas viagens.
1: Exatamente.
0: Até França, até Canadá, Estados Unidos.
1: Vieram à procura de trabalho, de outras, mas nunca esqueceram as suas raízes, nunca esqueceram de onde vêm, e por isso, exatamente como falou, as casas regionais e mesmo os grupos de folclore cá em Lisboa, e também vão ter aqui, como já foi falado, o grupo de danças e cantares do Minho, também cá. Portanto, isso também demonstra que as pessoas nunca esquecem as suas raízes e nunca devem esquecer. E nós, jovens, também devemos preservar muito mais tudo o que é folclore, tudo o que são tradições. E quando digo folclore, não é pertencer só a um grupo de folclore. Nós temos questões tradicionais, temos as romarias minhotas também, muito. Temos todas as... conheço artistas que usam, tal como eu trago hoje, uma camisa bordada do Minho, e aqui usam e sentem orgulho disso. Eu acho que hoje em dia, felizmente, os jovens já sentem mais orgulho naquilo que tudo que
0: já
1: envolve.
0: Já estilistas internacionais.
1: Exatamente.
0: A pegar no nosso vestuário tão tradicional e tão útil, dos homens que partem para o mar e precisam de uma camisola quente e que os proteja, ou então numa romaria como essa camisa que trazes bordada à mão, e depois levam o mundo fora.
1: Exatamente, e felizmente já se vê muitos artistas, digamos, de renome, a usarem até peças de ouro tradicional, do Minho, a filigrana, usam muito, e fico extremamente contente em que usem e abusem desses pormenores e desses adereços, para que a nossa tradição aí perdure também. Não é só nos grupos de folclore, e a tradição é, como disse, pega sempre, seja no que for.
0: E para quem tem pé de chumbo, como é que se inicia, que é o meu caso, como é que se começa... Quais são os primeiros passos, quer seja para uma dança mais tradicional do Minho, quer seja para outras danças do mundo? Quais são os primeiros passos que se ensina e que se partilha para depois ter bons resultados? Não é? Levar também na memória, Miguel, esses bons momentos.
1: Sim, claro que sim. Infelizmente aqui na Cidade das Tradições vamos poder partilhar muito estas danças de roda, ou seja, ouvir outras tradições. É fácil de aprender. As pessoas, primeira coisa, têm que gostar, obviamente. Nós costumamos dizer que esta malta do folclore, muitas vezes os dançadores já nascem aqui com um bichinho do folclore. Seja de aprender a tocar concertina, seja de dançar, já nascem aqui com alguma raiz. Muitas vezes, muitas pessoas ainda não a descobriram. Porque ou não tiveram a oportunidade para isso, e por isso mesmo este evento é a melhor altura para poderem chegar, conviver, partilhar e realmente aprenderem um pouco do que são as danças. E neste caso aqui o Espaço Bailado vai ter muitas oportunidades para aprender danças de todo o país. E portanto vai ser fácil aprender. Tem alguns bons orientadores que serão as pessoas capazes
0: ainda
1: de orientar.
0: Ainda não me disseste quais são os primeiros passos.
1: Os primeiros passos.
0: Um bom calçado, uma roupa confortável.
1: Também, hoje em dia, portanto, estamos a aliar a tradição à modernidade, é levar umas sapatilhas confortáveis, como se diz cá em Lisboa, uns ténis, não é? Uns ténis, portanto, eu sou domingo, eu digo sapatilhas.
2: Claro.
1: E levar um calçado adequado, uma roupa confortável. Até podiam levar para esses espaços bailados algum adereço tradicional que tenham. Imagino que
0: vou. Um lenço, um chapéu. Uma faixa de cintura.
1: Exatamente. Algum adereço tradicional que tenham. Olha, hoje vou usar este adereço, vou aos espaços bailados, vou à Cidade das Tradições e vou aprender a dançar. E felizmente lá vão ter várias danças para poderem aprender e realmente depois perceberem como é que esta malta do folclore vive a tradição.
0: Carla Raposeira, chegámos a domingo dia 20 de setembro, depois de detalhar esta Cidade das Tradições que abre a porta logo ali sexta-feira, mas não tem praticamente portas porque é de entrada gratuita no domingo. Destaques para terminar esta conversa aqui na RTP Mundo e na Antena 1, esta cumplicidade que fechamos na Árvore da Música também.
2: Pronto, o domingo é quase é o dia talvez mais disruptivo daquilo que é a tradição, pelo menos naquilo que temos a falar aqui na questão do palco raiz. Nós vamos ter aqui no palco raiz às 17 horas, vamos ter o Stereossauro, que é um DJ que faz samplers sobre...
0: Vai buscar fados, vai
2: exatamente,
0: buscar música tradicional, vou buscar os paredes para depois juntar com a sua eletrónica e
2: pronto,
0: a sua visão de DJ como produtor.
2: Exatamente, ele é um DJ, ele inclusivamente já teve durante 2 anos o título de melhor DJ do mundo, pronto, e tem um espetáculo de facto bastante interessante. Ele tem aqui uma, vou aqui desvendar, ele vem acompanhado por uma fadista, que é a Ana Magalhães, portanto é um espetáculo, não, um espetáculo diferente, que eu penso que portanto, vai suscitar interesse e, portanto, claro que ele não deixa de ser um espetáculo de eletrónica, mas que se estivermos a ouvir, conseguimos perceber a tradição. Exatamente, a portugalidade está lá. E depois encerramos, já vou falar aqui, encerramos com um espetáculo que é o do Baile o Baile, que é o mais recente projeto do Vasco Ribeiro Casais, em que temos aqui um projeto DJ em que ele tem imagens e sobre essas imagens, um bocadinho como ao projeto Omiri, mas em que ele está acompanhado, em que ele vai convidar as pessoas a terminar em grande festa. Portanto, vamos fazer, digamos, um grande... Era isso que nós gostaríamos, que todas as pessoas que estivessem a assistir a este espetáculo pudessem dançar, aquilo, se calhar pôr em prática aquilo que aprenderam nos ateliês e, portanto, pudessem dançar.
0: Se quiser levar um espantalho,
2: por exemplo,
0: por exemplo.
2: Tu há pouco falaste aí de uma coisa que eu não referi, que é nós vamos ter, quer no sábado, quer no domingo, sempre a abertura pelo aquilo que são os mais tradicionais grupos que abrem as romarias, que são as bandas filarmónicas.
0: As arruadas. Ou as ruelas.
2: Vamos ter, inclusivamente, no dia 20, vamos ter uma banda, uma das poucas bandas de Lisboa, que é a Sfuco, que é dos Olivais. E no dia, pronto, e no dia 18, no dia 19, peço desculpa, vamos ter a banda de Talaid. Pronto, portanto, porque também é muito importante. E gostava já agora também de destacar outras duas, portanto, outras duas presenças que vamos ter na cidade, que eu acho que vão suscitar bastante interesse. Um é dos serviços de educação da Câmara Municipal de Lisboa, que vai ter um grande jogo gigante, que é quase um jogo da glória, sobre as tradições, em que as pessoas vão poder jogar, estar nesse jogo, e depois vamos ter a presença do, da fonte do Santo António, em que as pessoas vão poder mandar a moedinha ao livro de Santo António, que se acertarem no livro podem se casar e que vão receber o diploma. Portanto, acho que são só boas razões para, para ir a esta cidade. Que, pronto, e que também os jogos tradicionais, não falámos, porque de facto há tanta, há uma oferta tão alargada, e penso que é bastante interessante. Gostava também de dizer que esta cidade não se fazia sem o nosso grande, com todos os apoios, obviamente, onde está a Antena 1, a RTP, mas também a Galp, que foi, digamos, patrocinadora deste, deste evento, e também, obviamente, a co-organizadora deste evento, que é a Câmara Municipal de Lisboa, que acolheu desde logo portanto, o evento, e que tem sido, digamos, um apoio crucial para a realização do mesmo.
0: Uma visão de futuro, Cidade das Tradições, 18 a 20 de setembro, todos os caminhos vão dar ao Parque de Jogos, 1º de maio, ali na zona de Alvalade, em Lisboa, as portas estão abertas, só fecham mesmo à noitinha, e já a pensar na edição de 2027.

0: A Árvore da Música, hoje sobre a Cidade das Tradições, quinta edição, vai acontecer no próximo fim de semana em Lisboa, no Parque do Estádio 1º de Maio. Vamos atualizar as notícias já a seguir. Um ótimo domingo na companhia da Antena 1.
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2: Os empresários do comércio e serviços admitem não subir o salário mínimo para 970 euros no próximo ano, como estava previsto no acordo de concertação social. Os empresários acusam o Estado de falhar compromissos estabelecidos no entendimento e, por isso, já não se sentem obrigados a cumprir a meta em 2027. Em entrevista ao programa Conversa Capital da Antena 1 e do Jornal de Negócios, o presidente da Confederação do Comércio e Serviços de Portugal, Gustavo Paulo Duarte, defende que devem ser dadas condições às empresas para pagarem acima do salário mínimo. O acordo de rendimentos, assinado em 2024, entre Governo e parceiros sociais, exceto a CGTP, prevê aumentos graduais de 50 euros por ano no salário mínimo nacional até 2028. É uma entrevista que pode escutar na íntegra na Antena 1, depois das notícias da 1 da tarde. A PSP alerta para o aumento do número de imigrantes em situação irregular que estão a chegar de comboio e autocarro às zonas metropolitanas de Lisboa e do Porto, vindos de outras cidades europeias. No entanto, a polícia não quantifica esse aumento. Em declarações à agência Lusa, o diretor nacional adjunto da PSP e também responsável pela Unidade Nacional de Estrangeiros e Fronteiras, o superintendente-chefe João Ribeiro, admite que a situação não é propriamente nova e que aparenta estar a aumentar. É essa a percepção da polícia. São pessoas que estão em situação irregular noutros países e procuram movimentar-se dentro do espaço Schengen, mudando de país para país, o que constitui um fator de preocupação para a polícia. A PSP promete, assim, ter atenção nos próximos meses à fiscalização em locais de transporte e de presença de determinadas comunidades dessas nacionalidades, sem especificar quais. Na Suécia, as mesas de voto já abriram para as eleições legislativas que se prevêem muito renhidas. As sondagens apontam para o regresso da esquerda ou a entrada pela primeira vez da extrema-direita no governo. A votação opõe, por um lado, o bloco de centro-esquerda liderado pela social-democrata Magdalena Andersson e, por outro lado, o atual primeiro-ministro Ulf Kristersson, que espera manter-se no poder com o apoio da extrema-direita. Já prometeu, de resto, ministérios aos radicais, caso se mantenha no poder. No Chile, mais de 300 pessoas foram detidas durante as manifestações em memória das vítimas da ditadura de Pinochet, depois do 11 de setembro de 1973, no qual morreram dezenas de milhares de pessoas. Por causa do calor, há 13 distritos do país em aviso amarelo do Instituto Português do Mar e da Atmosfera, mais 4 do que ontem. O Porto mantém-se invicto na Primeira Liga, venceu ontem Rio Maior o Casa Pia por 4-1. Hoje é a vez de Benfica e Sporting responderem aos Dragões. O Benfica em casa, às 6 da tarde, com Gil Vicente. O Sporting vai a Famalicão às 8h30 da noite, partida também com relato, tal como o Benfica-Gil Vicente. Em direto na Antena 1.
0: Síntese de notícias às 8 com Miguel Soares. Passam 2 minutos das 8. Eucaristia Dominical já a seguir.
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Bom dia, bom domingo. Como é bom estarmos aqui hoje, juntos e junto do nosso bom Deus. Ele que é clemente, compassivo, cheio de bondade. Celebramos a Eucaristia do 24º domingo do Tempo Comum e hoje as leituras falam-nos de perdão, da importância de perdoarmos, da importância de nos sentirmos perdoados. E quem não tem nada para perdoar? Quem não tem nada de que tenha que pedir perdão? Que o Espírito Santo encha o nosso coração e nos ajude a celebrar juntos a alegria da ressurreição de Jesus. Preside a esta Eucaristia o Padre João Valente, Parco de São João de Brito em Lisboa. É com esta comunidade que vamos agora celebrar, é esta a comunidade que nos acolhe e que celebramos a Eucaristia deste 24º domingo do Tempo Comum. Preparemos o nosso coração.

Em nome do Pai, do Filho e do Espírito Santo, a graça de nosso Senhor Jesus Cristo, o amor do Pai e a comunhão do Espírito Santo estejam convosco. Todos os domingos é o Senhor que quer reavivar em nossos corações esta alegria e esta certeza de vivermos como filhos de Deus. E que esse amor de Deus esteja presente na nossa história, na nossa vida, no nosso cotidiano. No Evangelho de hoje, Jesus convida-nos a acolher a graça, o dom do perdão, como expressão desta liberdade, desta dignidade de vida que Deus deseja para todos os seus filhos e irmãos. Que esta celebração nos ajude a cada um de nós a experimentar e a viver esta presença de Deus, esta manifestação do seu amor. E para celebrarmos dignamente os santos mistérios, reconheçamos que somos pecadores. Confessemos os nossos pecados. Confesse a Deus Todo-Poderoso e a vós, irmãos, para quem muitas vezes pensamentos, palavras, atos e omissões. Minha culpa, minha tão grande culpa. E peço à Virgem Maria, aos anjos e santos e a vós, irmãos, rogueis por mim a Deus, nosso Senhor. Deus Todo-Poderoso tenha compaixão de nós, perdoe os nossos pecados e nos conduza à vida eterna.

Senhor Deus, Rei dos Céus, Deus Pai Todo-Poderoso, nós vos louvamos, nós vos bendizemos, nós vos adoramos, nós vos glorificamos, nós vos damos graças por vossa imensa glória. Senhor Jesus Cristo, Filho Unigénito, Senhor Deus, Cordeiro de Deus, Filho de Deus Pai, vós que tirais o pecado do mundo, tende piedade de nós. Vós que tirais o pecado do mundo, acolhei a nossa súplica. Vós que estáis à direita do Pai, tende piedade de nós. Só vós sois o Santo, só vós o Senhor, só vós o Altíssimo Jesus Cristo, com o Espírito Santo, na glória de Deus Pai.

0: Oremos. Deus, Criador e Guia de todas as coisas, lançai sobre nós o vosso olhar e para sentirmos em nós os efeitos do vosso amor, dai-nos a graça de vos servirmos com todo o coração. Por nosso Senhor Jesus Cristo, vosso Filho que é Deus, e convosco vive e reina, na unidade do Espírito Santo, por todos os séculos dos séculos.
1: Amém. 70 vezes 7. Perdoar de todo o coração. O perdão é uma graça infinita que Deus nos concede das profundezas do seu coração, independentemente da gravidade dos nossos pecados. Unidos uns aos outros, por meio dele e nele, partilhamos o seu amor que nos torna capazes de respeito mútuo, tolerância e perdão.
2: Leitura do livro de Ben-Sira.
3: O rancor e a ira são coisas detestáveis e o pecador é mestre nelas. Quem se vinga sofrerá a vingança do Senhor, que pedirá minuciosa conta dos seus pecados. Perdoa a ofensa do teu próximo e, quando o pedires, as tuas ofensas serão perdoadas. Um homem guarda rancor contra outro e pede a Deus que o cure. Não tem compaixão do seu semelhante e pede perdão para os seus próprios pecados. Se ele, que é um ser de carne, guarda rancor, quem lhe alcançará o perdão das suas faltas? Lembra-te do teu fim e deixa de ter ódio. Pensa na corrupção e na morte e guarda os mandamentos. Recorda os mandamentos e não tenhas rancor ao próximo. Pensa na aliança do Altíssimo e não repares nas ofensas que te fazem.

Leitura da Epístola do Apóstolo São Paulo aos Romanos. Irmãos, nenhum de nós vive para si mesmo e nenhum de nós morre para si mesmo. Se vivemos, vivemos para o Senhor e se morremos, morremos para o Senhor. Portanto, quer vivamos, quer morramos, pertencemos ao Senhor. Na verdade, Cristo morreu e ressuscitou para ser o Senhor dos vivos e dos mortos.

Naquele tempo, Pedro aproximou-se de Jesus e perguntou-lhe: Se meu irmão me ofender, quantas vezes deverei perdoar-lhe? Até 7 vezes? Jesus respondeu: Não te digo até 7 vezes, mas até 70 vezes 7. Na verdade, o reino de Deus pode comparar-se a um rei que quis ajustar contas com os seus servos. Logo de começo, apresentaram-lhe um homem que devia 10.000 talentos. Não tendo com que pagar, o Senhor mandou que fosse vendido com a mulher, os filhos e tudo quanto possuía, para assim pagar a dívida. Então o servo prostrou-se a seus pés, dizendo: Senhor, concede-me um prazo e tudo pagarei. Cheio de compaixão, o senhor daquele servo deu-lhe a liberdade e perdoou-lhe a dívida. Ao sair, o servo encontrou um dos seus companheiros que lhe devia 100 denários. Segurando-o, começou a apertar-lhe o pescoço, dizendo: Paga o que me deves. Então o companheiro caiu aos seus pés e suplicou-lhe, dizendo: Concede-me um prazo e pagar-te-ei. Ele, porém, não consentiu e mandou-o prender até que pagasse tudo quanto devia. Testemunhas desta cena, os seus companheiros ficaram muito tristes e foram contar ao Senhor tudo o que havia sucedido. Então, o Senhor mandou-os chamar e disse: Servo mau, perdoei-te porque me pediste. Não devias também tu compadecer-te do teu companheiro, como eu tive compaixão de ti? E o Senhor, indignado, entregou aos verdugos até que pagasse tudo o que lhe devia. Assim procederá convosco, meu Pai Celeste, se cada um de vós não perdoar a seu irmão de todo o coração.

0: Quantas vezes deverei perdoar? Perguntou Pedro a Jesus. E nós, quantas vezes deveremos perdoar? Para nos ajudar a construir a nossa resposta, escutamos agora a homilia do Padre João Valente, Parco de São João de Brito, em Lisboa, comunidade onde celebramos a Eucaristia do 24º Domingo do Tempo Comum.
1: Domingo passado, éramos convidados a escutar esse cuidado dessa relação fraterna que deve estar presente no seio de uma comunidade cristã, nos discípulos de Jesus. E, de certo modo, hoje a Palavra de Deus convida-nos a aprofundar cada vez mais a importância, a força desta novidade que o Evangelho continua a querer semear no coração de cada um de nós. E muitas vezes procurando alternativas. É essa atitude que muitas vezes pensamos ser a mais justa, a mais autêntica. Com certeza que Pedro questionava-se sobre essa relação fraterna, esta correção fraterna, esta relação entre os membros de uma comunidade. E por isso surge esta pergunta: quantas vezes perdoar? Até 7 vezes? E, irmãos, reparemos que este 7 é também ela a expressão de plenitude e, portanto, estaria muito para além dessa contabilidade. 1, 2 vezes, diríamos nós. Mas Pedro põe até a hipótese 7 vezes. A qual Jesus responde, não 7, mas 70 vezes 7. Jesus não nos convida aqui a ser contabilistas ou especialistas em matemática, não é essa a questão. Mas, sem dúvida, Ele convida-nos, em primeiro lugar, a tomar consciência desta presença de Deus em nós. Sabemos que para Jesus a prioridade é sempre o Pai. É sempre Deus. E, na verdade, Ele é que é o autor do perdão, como expressão de amor, como expressão de libertação, como expressão dessa dignidade de vida que Ele quer semear no coração de cada um de nós. E por isso Jesus nunca perde uma oportunidade para tomemos consciência da misericórdia e do amor de Deus em nós. Deste poder transformador de Deus através da graça do seu perdão. Basta muitas vezes nós deixarmos uma fresta para que Ele possa, na verdade, transfigurar, modificar, converter o nosso coração e a nossa vida. Mas se em primeiro lugar somos, na verdade, convidados a tomar consciência dessa dívida que nunca seremos capazes de saldar, esta certeza de saber amado e este perdão infinito e incomensuravelmente grande e que transcende em muito toda a nossa capacidade de compreensão, o amor de Deus, o perdão de Deus em nós, sabemos que isso também só é verdade quando, na nossa relação de uns com os outros, somos capazes de traduzir esta graça do perdão também na nossa vida, no nosso cotidiano, neste nosso caminhar juntos. Muitas vezes ouvimos essa expressão: eu perdoar, perdoo, mas esquecer, na verdade, a proposta, o desafio que Jesus nos coloca pressupõe esta capacidade de se libertar, não carregar esses pesos desnecessários, essa quinquilharia que muitas vezes nos impede de viver a alegria, a esperança e construir assim uma relação de fraternidade, proximidade. Tenho a certeza que todos nós temos consciência da importância da graça do dom do perdão no contexto da família, no contexto das nossas relações laborais, no contexto das nossas relações de amizade. E perdoar não é sinónimo de fragilidade, não é sinónimo de fraqueza, mas é sem dúvida esta capacidade de superar a si mesmo e a certeza de encontrar caminhos que nos conduzam verdadeiramente a uma relação fraterna, concórdia, paz, liberdade e de amor. Irmãos, aceitemos, pois, o desafio que Jesus hoje nos coloca. A parábola que Ele nos conta coloca-nos diante dessa desproporção entre a misericórdia, a compaixão deste rei, diante daquele seu servo que tinha uma dívida imensa, ele a perdoa, e depois a atitude deste mesmo servo perante um seu semelhante, que não tem a mesma atitude, perante aquele que também lhe suplica o perdão da dívida, mas uma dívida muito menor. Na verdade, estou certo, todos nós temos consciência dessa nossa dívida para com Deus. E por isso damos graças ao Senhor, por sabermos que Ele nunca nos vai cobrar, mas acima de tudo, queremos cada vez mais assemelhar-nos a Ele, para que seja, na verdade, o Seu Espírito a comandar os nossos passos, os nossos corações, as nossas vidas, e sabermos traduzir essa graça do perdão, a graça do amor, na relação de uns com os outros, para superarmos assim as nossas dívidas, as nossas faltas, as nossas feridas, os nossos medos, as nossas inseguranças. Irmãos, no Evangelho uma coisa clara Jesus nos deixa. A vida da fé, a vida cristã, tem sem dúvida como a grande graça, a grande força, esta certeza de saber amados. E saber-se amados é, acima de tudo, saber-se perdoado. Que o Senhor nos ajude por isso também na nossa relação fraterna uns com os outros, a traduzir esta graça, este dom, esta capacidade de amar, perdoar, e a certeza, só assim podemos, na verdade, construir um mundo diferente, um mundo novo.

0: leva-nos a interrogar porque é que muitos perderam a esperança, porque é que não fomos capazes de transmitir que, na verdade, por maior que sejam as dificuldades, as adversidades, a morte nunca será a solução. Sem dúvida, tenho a consciência que vivemos num tempo agressivo, cruel, violento, o que leva muitas vezes alguns a desistirem, a desanimarem. Tenho a certeza também que a nossa missão como discípulos de Jesus é restituir sempre a certeza desta grandeza do amor de Deus, do amor do Pai, fonte de esperança e de vida, fonte de liberdade, felicidade. Irmãos, e sabemos que o grande dom é esse que, na oração que o Senhor nos confiou, nós continuamente suplicamos: perdoai as nossas ofensas, assim como nós perdoamos a quem nos tem ofendido. Que esta seja, pois, uma verdade, a máxima, nos nossos corações e nas nossas vidas, na nossa relação uns com os outros. E, sem dúvida, coloquemos o nosso olhar em Jesus. Ele, nesse mesmo momento mais atroz, na cruz, as suas palavras são: Pai, perdoa-lhes, porque não sabem o que fazem. Que o Senhor nos dê, por isso, a sabedoria, a graça, a força, a fortaleza para sabermos viver esta novidade que Jesus, no seu Evangelho, nos convida a abraçar. Creio em um só Deus, Pai Todo-Poderoso, Criador do céu e da terra, de todas as coisas visíveis e invisíveis. Creio em um só Senhor Jesus Cristo, Filho unigénito de Deus, nascido o Pai antes de todos os séculos. Deus de Deus, luz da luz, Deus verdadeiro de Deus verdadeiro, gerado, não criado, consciencial ao Pai. Por Ele todas as coisas foram feitas. Por nós homens e por nossa salvação, desceu dos céus, encarnou pelo Espírito Santo no seio da Virgem Maria e se fez homem. Também por nós foi crucificado sob Pôncio Pilatos, padeceu e foi sepultado, ressuscitou ao terceiro dia conforme as Escrituras e subiu aos céus, onde está sentado à direita do Pai. De novo há de vir em sua glória para julgar os vivos e os mortos, e o seu reino não terá fim. Creio no Espírito Santo, Senhor que dá a vida e procede do Pai e do Filho, e com o Pai e o Filho é adorado e glorificado. Ele que falou pelos profetas, creio na Igreja Una, Santa, Católica e Apostólica, professo o seu batismo para a remissão dos pecados, espera a ressurreição dos mortos, a vida do mundo que há de vir. Amém. Neste dia em que somos convidados a reconhecer a grandeza de Deus quando perdoa, e a do homem que aprende a perdoar, digamos com fé: ouvi, Senhor, a nossa oração.
1: Pelos ministros e fiéis da nossa diocese de Lisboa, para que aprendam a perdoar-se mutuamente, como Cristo ensinou a Pedro, oremos. Pelos que detêm poderes de governo, para que fomentem na sociedade a concórdia, a solidariedade e a paz, oremos.
0: Ouvi, Senhor, a nossa oração.
1: Pelos fiéis das igrejas cristãs, para que superem todas as divisões e cheguem à unidade da fé em

0: Cristo. Oremos.
1: Ouvi, Senhor, a nossa oração.
0: Pelos que vivem pensando apenas em si mesmos, para que acreditem em Jesus, que morreu por todos e nos ensina a viver para Ele e para os outros. Oremos.
1: Ouvi, Senhor, a nossa oração.
0: Pelos membros desta Assembleia Celebrante e por todos os imigrantes da nossa paróquia, para que ponham em prática a mensagem de Jesus sobre o perdão. Oremos.
1: Ouvi, Senhor, a nossa oração. E façamos nossa a intenção do Santo Padre para este mês de setembro, pelo cuidado com a água. Rezemos por uma gestão justa e sustentável da água, recurso vital para que todos tenham acesso equitativo a ela. Oremos. Por todos quantos se confiam às nossas orações, pelo dom da paz, pelo dom da vida, pelos nossos irmãos doentes e por aqueles que Deus cuidam, pelos que partiram para a casa do Pai, Manuel Francisco da Silva, Aurélio Bicho, Jacinto Costa Gonçalves, José II Lourenço, Sónia Gonçalves Martinho, Almir Jesus da Silva, Ermelinda Emília Maurício, António Alves Martinho, David Alves e Família, Manuel de Olival, Jaime Alves Cabral, Maria do Deserto Videira, Maria da Costa e Família, António Rodrigues e Família, Eulália Beata Pereira, Adelino Pereira Marques, Manuel Bonifácio e Família, Anacleto Lopes Loureiro, Clotilde Pereira e Marido, Clotilde Figueiredo Pinto e Família, pelas almas do purgatório e por todos quantos confiam às nossas orações, oremos. Senhor de misericórdia infinita, não limiteis a vossa indulgência à nossa capacidade de perdoar, mas ensinai-nos a descobrir em vosso Filho a medida do vosso perdão. Por Cristo nosso Senhor. Amém.

E nestes dias são milhares os alunos que recomeçam as suas aulas e por isso colocamos sobre o altar todas as suas vidas, por todos os alunos, os professores, auxiliares, administrativos, também pelos pais e avós que recomeçam o ano nas logísticas normais desta época, mas que nem sempre são fáceis. Rezemos por todos, que seja de facto um ano de crescimento para todos, de evolução pessoal, académica, que se todos possamos crescer com este arranque do ano. Confiamos também todos aqueles que sofrem sozinhos, todos aqueles que vivem sem esperança, todos os que vivem sem horizontes de vida. Que o Espírito Santo encha os seus corações do amor de Deus e os ajude a procurar e encontrar ajuda para as dificuldades que possam atravessar.

Orai, irmãos, para que o meu e o vosso sacrifício seja aceito por Deus Pai Todo-Poderoso. Ouvi, Senhor, com bondade as nossas súplicas e recebei estas ofertas dos vossos fiéis, para que os dons oferecidos por cada um de nós, para a glória do vosso nome, sirvam para a salvação de todos, por Cristo nosso Senhor. O Senhor esteja convosco. Corações ao alto. Demos graças ao Senhor nosso Deus. Senhor Pai Santo, Deus eterno e omnipotente, é verdadeiramente nosso dever e nossa salvação dar-vos graças sempre e em toda a parte por nosso Senhor Jesus Cristo. Compadecidos e errados caminhos dos homens, dignou-se nascer da Virgem Maria. Com a sua morte na cruz, livrou-nos da morte eterna. Com a sua ressurreição, deu-nos a vida imortal. Por isso, com os anjos e os arcanjos, os tronos e as dominações e todos os corpos celestes, proclamamos a vossa glória, cantando numa só voz.

Vós, Senhor, sois verdadeiramente santo, sois a fonte de toda a santidade. Reunidos na vossa presença e comunhão com toda a Igreja, ao celebrarmos o primeiro dia da semana em que nosso Senhor Jesus Cristo ressuscitou dos mortos, humildemente vos suplicamos. Santificai estes dons, derramando sobre eles o vosso Espírito, de modo que se convertam para nós no corpo e sangue de nosso Senhor Jesus Cristo. Na hora em que ele se entregava para voluntariamente sofrer a morte, tomou o pão e, dando graças, partiu e deu aos seus discípulos, dizendo: Tomai todos e comei. Isto é o meu corpo, que será entregue por vós.

De igual modo, no fim da ceia, tomou cálice, novos deu graças e deu aos seus discípulos, dizendo: Tomai todos e bebei. Este é o cálice do meu sangue, o sangue da nova e eterna aliança, que será derramado por vós e por todos para a remissão dos pecados. Fazei isto em memória de mim.

0: Celebrando agora, Senhor, o memorial da morte e ressurreição de vosso Filho, nós vos oferecemos o pão da vida e o cálice da salvação e vos damos graças porque nos admitistes à vossa presença para vos servir nestes santos mistérios. Humilmente vos suplicamos, participando no corpo e sangue de Cristo, sejamos reunidos pelo Espírito Santo no só corpo. Lembrai-vos, Senhor, da vossa Igreja dispersa por toda a terra e tornai-a perfeita na caridade. Em comunhão com o nosso Papa Leão, nosso Patriarca Rui e todos os ministros sagrados. Lembrai-vos também dos nossos irmãos que adormeceram na esperança da ressurreição e de todos aqueles que na vossa misericórdia partiram deste mundo. Admiti-os na luz da vossa presença. Tende misericórdia de nosso Senhor e dai-nos a graça de participar na vida eterna com a Virgem Santa Maria, Mãe de Deus, São José, seu Esposo, os bem-aventurados apóstolos, São João de Brito, nosso padroeiro, e todos os santos, que desde o princípio do mundo viveram na vossa amizade, para cantarmos os vossos louvores por Jesus Cristo, vosso Filho. Por Cristo, com Cristo, em Cristo, a vós, Deus Pai Todo-Poderoso, na unidade do Espírito Santo, toda a honra e toda a glória, por todos os séculos dos séculos. Porque nos chamamos e somos filhos de Deus, ousamos dizer, Pai nosso que estais nos céus, santificado seja o vosso nome. Venha a nós o vosso reino. Seja feita a vossa vontade, assim na terra como no céu. O pão nosso cada dia nos dai hoje. Perdoai-nos as nossas ofensas, assim como nós perdoamos a quem nos tem ofendido. E não nos deixeis cair em tentação, mas livrai-nos do mal. Livrai-nos de todo o mal, Senhor, e dai ao mundo a paz em nossos dias, para que, ajudados pela vossa misericórdia, sejamos sempre livres do pecado e de toda a perturbação, enquanto esperamos a vinda gloriosa de Jesus Cristo, nosso Salvador. Senhor Jesus Cristo, disseste aos vossos apóstolos, deixo-vos a paz, dou-vos a minha paz. Não olheis aos nossos pecados, mas à fé da vossa Igreja, e dai-lhe a união e a paz segundo a vossa vontade, vós que viveis e reinais pelos séculos dos séculos. A paz do Senhor esteja sempre convosco. Saudai-vos na paz de Cristo.
1: Como a distância da terra aos céus, assim é grande a misericórdia de Deus para com cada um de nós. Foi o que cantámos há pouco no Salmo. E somos, de facto, um povo de resgatados. Somos um povo de amados, de desejados e queridos por Deus. Que esta certeza possa alimentar a nossa vida, hoje e sempre. E que a paz de Cristo, que vem de sempre e dura para sempre, possa cuidar do nosso coração, dar-lhe a paz. Que a paz de Cristo esteja sempre, sempre na sua vida.

0: Felizes os convidados para o banquete do Reino dos Céus. Eis o Cordeiro de Deus que tira o pecado do mundo. Senhor, eu não sou digno que entreis em minha morada. Dizei uma palavra e serei salvo.
1: O Papa Francisco dizia que não é fácil perdoar. Não é fácil porque muitas vezes o nosso coração está apegado ao ódio, às vinganças, aos rancores. E dizia-nos ele, que todos vemos famílias destruídas por ódios familiares que passam de geração em geração, por rancores antigos. Parece que o apegar-se ao ódio é mais forte do que apegar-se ao amor. E dizia-nos ele, o Papa Francisco, que quando Deus perdoa, ele esquece todo o mal que fizemos. Ele perdoa-nos e segue adiante. E ele pede-nos apenas uma coisa. Deus pede-nos apenas uma coisa. Faz o mesmo. Aprende a perdoar. Não leves adiante esta cruz do ódio, do rancor, do vais pagar por isto. É a generosidade de Jesus que nos ensina que para entrar no céu devemos perdoar. É Jesus que nos dá este mandamento novo, esta missão nova. Amarmo-nos uns aos outros como Ele nos amou. E neste momento em que comungamos, dirigimos-nos a Jesus e dizemos: obrigado, Jesus. Obrigado, Jesus, porque nos perdoas tudo. Obrigado, Jesus, porque nos perdoas sempre. E te peço e te pedimos, Senhor Jesus, aqui e agora, ajuda-me a perdoar. Ajuda-me a perdoar sempre. Ajuda-me a perdoar tudo. A seguir o teu exemplo de amor, de entrega, de perdão.

Senhor, fazei de mim um instrumento da vossa paz. Onde houver ódio, que eu leve o amor. Onde houver ofensa, que eu leve o perdão. Onde houver discórdia, que eu leve a união. Onde houver dúvida, que eu leve a fé. Onde houver erro, que eu leve a verdade. Onde houver desespero, que eu leve a esperança. Onde houver tristeza, que eu leve a alegria. Onde houver trevas, que eu leve a luz. Ó Mestre, fazei que eu procure mais consolar que ser consolado. Compreender que ser compreendido. Amar que ser amado. Pois é dando que se recebe. Perdoando que se é perdoado. E morrendo que se vive para a vida eterna. Amém.

0: Oremos. Concedei, Senhor, que este sacramento celeste nos santifique totalmente a alma e o corpo, para que não sejamos conduzidos pelos nossos sentimentos, mas pela virtude vivificante do vosso Espírito, por Cristo nosso Senhor. Estou certo, irmãos, que hoje todos nos unimos aos peregrinos de Fátima, nós também peregrinos com eles, na certeza que só com a intercessão, o exemplo, o testemunho, a presença de Maria, seremos capazes de abraçar a audácia da graça do perdão que hoje no Evangelho de Jesus nos convida a viver. À entrada da igreja encontram-se membros da Conferência Vicentina, recolhendo as nossas ofertas, para assim podermos prestar auxílio aos irmãos que nos procuram. Sejamos por isso também generosos na partilha dos nossos bens. O Senhor esteja convosco. Abençoe-vos Deus Todo-Poderoso, Pai, Filho e Espírito Santo. Um santo e feliz domingo, uma boa semana, ide em paz. O Senhor vos acompanhe.
1: Muito bom dia, são 9 horas no continente e na Madeira, 8 nos Açores. Miguel Soares, os destaques para esta edição.
2: Os empresários de comércio e de serviços ameaçam não subir o salário mínimo no próximo ano por entenderem que o Estado está a falhar os compromissos assumidos no acordo de concertação social. A PSP está preocupada com o aumento de imigrantes em situação irregular em trânsito para outros países, mas a polícia não quantifica a subida. China e Índia oferecem-se para mediar esforços de paz na Ucrânia. Vladimir Putin agradece. Nesta edição vamos conferir as conclusões que saem da cimeira das grandes economias emergentes em Nova Delhi, os BRICS.
1: E estão 21 graus em Ponta Delgada a esta hora, 23 em Lisboa, 24 graus no Porto e no Funchal e 25 em Faro. 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
2: A Confederação do Comércio e Serviços de Portugal admite não subir o salário mínimo para 970 euros no próximo ano, como estava previsto no acordo de concertação social. Os empresários acusam o Estado de falhar compromissos estabelecidos no entendimento e, por isso, já não se sentem obrigados a cumprir a meta em 2027. Em entrevista ao programa Conversa Capital da Antena 1 e do Jornal de Negócios, o presidente da Confederação, Gustavo Paulo Duarte, defende que devem ser dadas condições às empresas para pagarem acima do salário mínimo.
3: Nós devemos ajudar as empresas de economia, a que não paguem salários mínimos. Criem condições para que elas próprias não tenham um indicador para dizer você, empresa X, quantos trabalhadores têm salário mínimo? Vai ser penalizado.
4: Então não tinha assinado o acordo de rendimentos?
3: Pela forma como está, se calhar
4: não. Mas isso agora vai ter que o cumprir, não é?
3: Ou não?
4: Não.
3: Porquê? Acha que está a ser cumprido o acordo de rendimentos? Então... As empresas está. Aí isso é garantido. Para mim um acordo é um acordo.
4: Certo.
3: Eu não posso achar que o acordo é só para umas coisas e não é para outras.
4: Então, uma vez que o Estado não está a cumprir a sua parte, as empresas podem também não o fazer e, por exemplo, não aumentar o salário mínimo para o próximo ano conforme está previsto?
3: É um tema de discussão.
2: O acordo de rendimentos assinado em 2024 entre Governo e parceiros sociais, exceto pela CGTP, prevê aumentos graduais de 50 euros por ano no salário mínimo nacional até 2028. Gustavo Paulo Duarte contesta ainda as vantagens das subidas do salário mínimo.
3: O pior inimigo do salário médio é o decreto do salário mínimo. Hoje parece que simplisticamente se resolve todos os problemas laborais quando se sobe o salário mínimo nacional. E não é dizer às empresas que o salário mínimo nacional passa para X. Não. É obrigar as empresas a que não paguem o salário mínimo nacional. Este é que é o desafio. Quem recebe o salário mínimo nacional tem competências para receber o salário mínimo nacional. E é este o trabalho que nós temos que fazer. É pedir às empresas para que não paguem o salário mínimo nacional. Não achar o salário mínimo nacional como a tábua de salvação de todos os problemas. Quando se sobe o salário mínimo nacional, está-se a comprimir todos os outros trabalhadores, que aquele dinheiro que havia ou pouco que havia, em vez de ser distribuído pelos aqueles que se calhar mereciam esse dinheiro, são por decreto obrigados a pagar a outros.
2: Excertos de uma entrevista que pode escutar na íntegra na Antena 1, depois das notícias da 1 da tarde. A PSP alerta para a subida do número de imigrantes em situação irregular que estão a chegar de comboio e autocarro, sobretudo às zonas metropolitanas de Lisboa e do Porto, vindos de outras cidades europeias. Mas a polícia não quantifica esse aumento. Em declarações à Agência Lusa, o diretor nacional adjunto da PSP e também responsável pela Unidade Nacional de Estrangeiros e Fronteiras, o superintendente-chefe João Ribeiro, admite que a situação não é propriamente nova e que aparenta estar a aumentar. É essa a percepção da polícia.
5: Aquilo que nos preocupa neste momento acabam por ser os movimentos secundários, ou seja, o que se passa dentro do espaço da União Europeia, em que Portugal pode ser utilizado, como está a ser utilizado, para, como plataforma de acesso a outros países no espaço da União Europeia. Temos aqui alguns fatores de risco e que temos identificados, especialmente nas áreas metropolitanas de Lisboa e do Porto, naquilo que são fluxos rodoviários e ferroviários de cidadãos a chegar a território nacional, porque estão em situação irregular noutros países, portanto, e que procuram movimentar-se dentro do espaço Schengen. Não é propriamente uma situação nova.
2: São pessoas que estão em situação irregular noutros países, procuram movimentar-se dentro do espaço comum, mudando de país para país, o que constitui um fator de preocupação para a polícia. A PSP promete ter atenção nos próximos meses à fiscalização em locais de transportes e de presença de determinadas comunidades dessas nacionalidades, sem especificar quais. A Antena 1 já contactou o comando da Polícia de Segurança Pública para tentar obter dados concretos relativamente à subida de que fala a PSP. O presidente chinês Xi Jinping e o primeiro-ministro indiano Narendra Modi mostram-se disponíveis para mediar esforços de paz na Ucrânia, revela esta manhã o porta-voz do Kremlin, Dmitry Peskov, diz que Vladimir Putin agradece a disponibilidade. Os três líderes participam na Cimeira das Potências Emergentes, os BRICS, em Nova Delhi. O chefe de Estado chinês já regressou a casa. O encontro centrou-se no primeiro dia nos conflitos internacionais e nas questões diplomáticas. Foi mesmo publicada uma declaração conjunta em que exortam as partes em conflito no Médio Oriente a terem retenção máxima. A guerra prejudica os povos da região e não favorece os interesses comuns da comunidade internacional, sublinhava ontem o presidente chinês. O segundo dia do fórum, criado em 2009 para reunir Brasil, Rússia, Índia, China e África do Sul e depois alargado a mais alguns países, centrou-se nas questões económicas, em especial, Cláudia Martins, no crescimento mundial.
6: Um crescimento mundial assente na diversidade e na inclusão, que consiga congregar as diferenças de todos os países e as transforme em forças para que consigam promover um crescimento económico mundial inclusivo. Inspirado pelo caos e pela cor de Nova Delhi, na Índia, foi mesmo o anfitrião da Cimeira, o primeiro-ministro indiano Narendra Modi, a apelar à cooperação dos parceiros presentes na Cimeira. E eles representam metade da população mundial, 40% do PIB global e mais de um quarto do comércio internacional. Modi usou palavras como cooperação para que a humanidade avance. E num sinal disso mesmo, após uma reunião bilateral entre Índia e China, surgiu um comunicado divulgado por Nova Delhi, assumindo a necessidade de resolver as preocupações quanto ao desequilíbrio estrutural do comércio entre os dois países. O déficit comercial da Índia em relação à China atingiu um nível recorde de 112 mil milhões de dólares no ano fiscal de 2025-2026. Na declaração conjunta, os líderes dos BRICS reafirmaram o apoio ao sistema comercial multilateral não discriminatório, aberto, equitativo, transparente, justo, inclusivo, previsível e baseada em regras centradas na Organização Mundial do Comércio. Dentro de menos de duas semanas, o presidente chinês vai visitar Washington e Xi Jinping apelou à rejeição de todas as formas de protecionismo e ao apoio do sistema comercial multilateral, numa clara alusão à guerra de direitos aduaneiros travada em todas as frentes pelo presidente Donald Trump desde que regressou à Casa Branca.
2: Conclusões da Cimeira de dois dias dos BRICS em Nova Delhi, na Índia. O presidente da empresa estatal russa de energia nuclear acusa a Ucrânia de ter atacado caminhões de combustível e de matar dois militares russos na central nuclear de Zaporizhia, na Ucrânia, uma central sob controlo russo. A segurança da infraestrutura foi, acusa o responsável russo, de forma deliberada posta em risco. O ataque aconteceu sexta-feira, fez também vários feridos. A central é a maior da Europa, tem 6 reatores, foi tomada pelas forças russas nas primeiras semanas de guerra. Na Suécia, as mesas de voto já abriram para as eleições legislativas que se prevêem muito renhidas. As sondagens apontam para o regresso da esquerda ou entrada pela primeira vez da extrema-direita no governo. A votação opõe, por um lado, o bloco de centro-esquerda ao do atual primeiro-ministro, que espera manter-se no poder com o apoio da extrema-direita. O chefe de governo já prometeu, de resto, ministérios aos radicais, caso se mantenha no poder. No Chile, mais de 300 pessoas foram detidas durante as manifestações ontem em memória das vítimas da ditadura de Pinochet, depois do 11 de setembro de 1973, no qual morreram dezenas de milhares de pessoas. O número de detenções é avançado pelo governo chileno, que não organizou quaisquer cerimónias oficiais. É a primeira vez que isso acontece em 36 anos de democracia. Milhares de pessoas saíram sexta e sábado às ruas para condenar a ditadura militar. Houve manifestantes a atirar pedras e paus contra a polícia, que respondeu com gás lacrimogéneo e canhões de água. Por causa do calor, três distritos do país estão hoje sob aviso amarelo do Instituto Português do Mar e da Atmosfera, mais quatro do que ontem. Aveiro, Porto, Braga e Viana do Castelo juntam-se a Évora, Santarém, Setúbal, Lisboa, Leiria, Beja, Castelo Branco, Coimbra e Porto Alegre. Os termómetros vão ultrapassar os 38 graus em várias zonas do país. O Leão de Ouro, do Festival de Veneza, foi para um filme dinamarquês, Uma Mulher Desconhecida. A atriz principal do filme também ficou com o prémio de melhor atriz. John Malkovich leva para casa o prémio de melhor ator deste festival, um palmarés aqui resumido pelo jornalista Tiago Alves.
7: Uma Mulher Desconhecida, o único dos 21 filmes candidatos ao Leão de Ouro, realizado por uma mulher nesta edição do Festival de Veneza, recebe o prémio principal atribuído pela atriz e realizadora Maggie Gyllenhaal.
8: The Golden Lion for Best Film goes to Woman Unknown.
7: Maya El-Touki, realizadora dinamarquesa de origem egípcia, agradece o prémio ao júri, concretamente a Maggie Gyllenhaal, sublinhando a importância de reconhecer mulheres que não têm oportunidades iguais na indústria do cinema.
8: Thank you to the jury for this great honor. And to you, Maggie, especially for using your voice and shining a light on the lack of equal opportunities for female filmmakers in our industry.
7: O filme é sobre este tema, Uma Mulher Desconhecida, é um drama de época após a Segunda Guerra Mundial, em Copenhaga, sobre uma mulher que esconde o passado de colaboração com os nazis, o corpo feminino como campo de batalha. É sobre mulheres invisíveis e sem voz.
8: To me personally, Woman Unknown is about the female body as a battleground and a public matter. And at the same time, the film tells the tale of women who are invisible, unseen and voiceless.
7: E além do Leão de Ouro, Uma Mulher Desconhecida recebeu também o prémio de melhor atriz para Mathilde Arcel. O prémio de melhor ator reconhece John Malkovich em Cavalo Selvagem 9, a comédia deste festival. O júri não ignorou os dois filmes mais controversos e carregados politicamente. Prémio do júri para o documentário NASA, sobre o sistema da morte israelita. DAO, do dissidente russo Ilya Krasnovsky, foi distinguido com prémio de melhor realização.
2: As distinções de Veneza. No futebol, o Porto mantém-se invicto na Primeira Liga. Venceu ontem em Rio Maior Casa Pia por 4-1. Hoje o Benfica, às 6 da tarde, defronta o Gil Vicente. O Sporting vai a Famalicão às 8h30 da noite.
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9: Meu nome é André Rocha e vamos de viagem daqui a pouco com um elemento da nossa equipa aqui da RTP Mundo, Adriana Soares. Deixe-se ficar por aí.
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16: Olá, Ana Jordão, onde vamos hoje?
17: Olá, Joana. Bom, já vamos ficar a saber isso. Mais uma moedinha, mais uma voltinha. A questão é que só uma moedinha não dá para fazer muitas das viagens que já por aqui fizemos, mas isso agora também não interessa nada, porque sempre que um homem sonha, o mundo pula e avança, não é verdade? Como diz o poeta. Mas a nossa convidada de hoje é a Adriana Soares. Adriana, bem-vinda ao Guia de Viagem.
18: Olá.
17: A Adriana é técnica de gestão de meios e planeamento. Falava eu de moedas ao início, mas não são estes meios, pois não, Adriana?
18: Não, são outros.
17: Não tem nada a ver com moedas. Na prática, a Adriana, aqui na RTP, prepara os alinhamentos da emissão diária da RTP Mundo, segundo as indicações que recebe, para depois os animadores de cada painel saberem quais os conteúdos que os ouvintes devem escutar naquele dia, àquela hora. Agora que ficaram a conhecer mais uma peça importante na máquina, que é a rádio, queremos saber, Adriana, onde nos levas hoje?
18: Olá, novamente, obrigada pelo convite. Olá, Joana, olá, Ana.
17: Olá.
18: Hoje vamos até à China, uma viagem recente que fiz com as minhas amigas. Foi a primeira viagem que fizemos juntas.
17: E continuaram amigas até ao
18: continuamos,
17: fim
18: continuamos.
17: Mas foram muitas amigas ou assim um grupinho?
18: Éramos quatro, mas três de nós já passámos várias situações juntas, portanto já sabíamos mais ou menos ao que é que íamos. Correu tudo bem, continuamos amigas, está tudo certo.
17: E porquê que escolheram a China?
18: Foi assim uma coisa um bocado de última hora, portanto uma das raparigas ia em trabalho e um mês e pouco antes, talvez dois, ela sugeriu-nos fazer-lhe companhia na viagem e nós pensámos, por que não?
17: Por que não?
18: Ela não queria ir sozinha, é um país do outro lado do mundo, completamente desconhecido, ela ia sozinha e nós pensámos, então olha, vamos embora.
17: Então fiquem por aí, já vamos ficar a saber mais coisas sobre o segundo país mais populoso do mundo com a Adriana Soares.

0: Adriana, sendo tu uma técnica de planeamento, esta viagem foi assim tão planeada como o teu dia-a-dia na RTP ou conseguiram fazer uma coisa mais espontaneazinha?
1: Foi uma mistura das duas coisas e confesso que até fui eu que fiz a parte do planeamento.
0: Quantos Excels tinhas feito?
1: Não fiz Excels, mas fiz um documento Word, fiz os pins no Google Maps até descobrir que não podia usar o Google Maps na China, mas fiz tudo direitinho, que é uma coisa que já vem de mim, não consigo fazer uma viagem sem ter...
0: Então se não usas o Google Maps, que aplicação é que tu usas para navegar na China?
1: Eles têm uma aplicação específica que é o Waymap, mas ninguém nos avisa que precisamos de números chinês para usar a aplicação.
2: Mas ela pode levar um mapa em papel.
1: Exato, porque não?
0: Mas vai buscá-la onde? Ao museu?
1: É quase isso.
0: Estou tão sarcástica hoje, desculpem.
1: Não, mas é verdade, porque ainda por cima com as redes sociais hoje em dia a pessoa pensa que tem a informação toda do seu lado e as ajudas todas e depois chegamos lá e nada funciona. Não é nada daquilo que nós achamos. No início da viagem eu passei o tempo todo a dizer que as redes sociais me enganaram completamente. A solução foi pagarmos uma VPN para podermos usar as aplicações normais, principalmente o Google Maps, porque senão não íamos sobreviver. Mas sim, fiz.
2: Para quem não saiba, o que é uma VPN?
1: Boa pergunta, que eu não vou saber explicar exatamente o que é, mas basicamente é uma ligação em que eu coloco-me como se estivesse num país, neste caso europeu, pus Espanha, como se o meu IP estivesse localizado em Espanha para poder ter acesso às aplicações como teria na Europa.
2: Por exemplo, as pessoas na altura da pandemia que estiveram em teletrabalho usaram uma VPN.
1: Sim, exato, usaram uma VPN para se ligarem à empresa.
2: À empresa, exatamente.
1: Portanto, é a mesma lógica. Foi a solução que arranjámos.
0: Vamos começar do início?
2: O início é uma curiosidade muito importante. O termo China, sabem quem é que registou este termo? Foi um explorador português, Duarte Barbosa. No seu diário de explorador, em 1516.
1: Portanto, foi ele que batizou o país.
2: Exatamente. Okay. China foi ele. Embora a palavra venha do persa e, enfim, já venha de muito longe, mas ele registou efetivamente em papel o termo. Foi um português.
1: Por acaso, nós temos muita influência na Ásia em coisas diferentes, portanto, acho bastante curioso.
2: Então, como perguntava à Joana, onde é que começaste esta
1: viagem? O princípio foi Pequim. Assim que aterramos, o entusiasmo esmoreceu muito rápido porque percebemos as dificuldades que íamos ter pelo caminho. Não começou a correr mal, mas no aeroporto começámos a perceber que ninguém fala inglês.
2: Ninguém.
1: Logo, mesmo no aeroporto, nos serviços de aeroporto, seguranças, polícia, ninguém fala inglês. Portanto, a barreira linguística percebemos logo que ia ser muito complicado, portanto, tradutores logo. Depois há muita questão com os passaportes, com os vistos que já tínhamos. Essa nossa amiga aqui em trabalho, por exemplo, tinha um visto recente de São Tomé e então houve ali um bocado de stress, ela entraria ou não no país.
2: Ah, por causa de Taiwan.
1: Exatamente, mas pronto, depois correu bem, passámos e depois para apanhar um transporte para o hotel. Foi todo um outro stress. Nós demorámos quase 3 horas a sair do aeroporto.
2: E não por causa de estar à espera da bagagem?
1: Não. Só questão de barreira linguística, das aplicações não funcionarem. Panicámos ali um bocado a pensar, nós vamos estar aqui 2 semanas e meia, como é que nós vamos fazer isto? Mas daí para a frente correu tudo bem. Nós no segundo dia já estávamos com aquela energia de...
2: Não largaram o tradutor.
1: Não, nunca. No segundo dia já estávamos com aquela energia de já somos donas disto tudo, porque já percebemos como é que é a mecânica. Vamos embora. Não tínhamos noção do quão grande o país é, que é uma coisa mesmo assustadora e acho que só se tem noção quando se está lá.
2: Não vais para o país, estamos na capital, Pequim.
1: Mas mesmo a cidade é muito grande e quando fomos à cidade proibida até a nossa guia deu esse detalhe que só a cidade proibida ocupava uma grande parte da capital, muitos hectares.
2: Sim, nós estamos a falar do terceiro maior país do mundo. Portanto.
1: E nós íamos com a ideia inocente de que íamos conseguir fazer as coisas a pé. E então, no primeiro dia em que vamos pôr uma localização para ir passear, explorar, 2 horas a pé e nós pensámos, não, isto não é possível, porque olhando para a imagem, os locais parecem um ao lado do outro.
2: Sim, pois.
1: Portanto, a escala não tem nada a ver e nós, de repente, ok, vamos assumir transportes e vamos fazer tudo transportes.
2: Portanto, Pequim não é uma cidade para visitar a pé.
1: Não. Não é, de todo. Tem que ser mesmo transportes e nós, como não sabíamos um bocado essa realidade, houve uma coisa que não conseguimos ver em Pequim, que foi o Templo do Céu, porque quando chegámos estava a fechar e as viagens...
0: O Templo do Céu, o que é isso?
1: O Templo do Céu é um templo que eles têm azul por fora e por dentro faz uma espécie de cúpula redonda e por isso é que se chama Templo do Céu. Mas a parte cultural da China está toda em Pequim, praticamente. Nas outras cidades não tivemos tanto essa parte mais histórica, mais cultural, de monumentos. E em Pequim nós tentámos ir ver os monumentos e a ficar a saber mais sobre a cidade e sobre o país. O sítio onde ficámos a saber mais sobre a história da China foi na Cidade Proibida, efetivamente, passámos uma tarde inteira lá.
2: A história da China, de facto, vê-se na Cidade Proibida.
1: Vê-se,
2: é
1: sim.
2: Que a história tem mais de 3.500
1: sim,
2: anos.
1: Sim, vê-se as duas últimas eras.
2: Porque te ris? É uma história já velhinha.
1: Sim.
3: Muito comprida, exatamente.
1: Na Cidade Proibida, o que está mais em foco são as duas últimas eras de governação imperial. E depois há uma homenagem ao Mao Tse-tung na Praça Tiananmen, na entrada para a Cidade Proibida. Mas sim, a Cidade Proibida reflete muito as duas últimas eras do Império. E ficámos a saber até algumas curiosidades, por exemplo, com o amarelo, e por acaso até uma cor de que todas gostávamos, e descobrimos que é uma cor considerada da realeza, portanto usava-se muito o amarelo nas decorações e nas fachadas dos templos.
2: Será que vem daí o nome de Rio Amarelo?
1: Talvez. Por acaso não me lembro da nossa guia ter feito essa referência, mas ela perguntou-nos se nós sabíamos porque é que as fachadas tinham muitos detalhes e desenhos em amarelo. Uhum. Não sabíamos e na nossa cabeça foi um bocado porque é uma cor gira. Acho que a Cidade Proibida é muito grande, é muito cansativo, mas a envolvência e a história é muito interessante. Há um pormenor muito engraçado que é os animaizinhos que decoram os telhados dos templos, uhum, indicam a importância de cada templo. Portanto, quantos mais animaizinhos, mais importante... Oh, estou a trocar-me. Não sei. Depois os ouvintes podem ir confirmar a informação. Mas, portanto, cada templo tem uns animaizinhos no teto e é sempre em números ímpares e cada número reflete a importância daquele templo. Portanto, no templo do imperador teria um certo número de animais, no templo da mulher do imperador teria um outro número de animais.
2: Pois, porque na China a numerologia tem muita importância.
1: Exatamente,
2: não é?
1: Sim.
2: E na Cidade Proibida nota-se, enfim, segundo julgo saber, foram mais de 10 dinastias imperiais.
1: Sim, aquilo, sim.
2: Nota-se mesmo a diferença das dinastias
1: não
2: na
1: se
2: cidade?
1: Nota, não se nota, como reflete mais as duas últimas, não se nota muita diferença. Mas visualmente nós entramos lá e ficamos a pensar como é que as pessoas se movimentavam aqui, porque dentro da Cidade Proibida também se tem o espaço dedicado às concubinas do imperador, que no caso do último ou do antepenúltimo eram mais de 100.
2: Antepenúltimo foi o Ming, que mudou
1: é possível,
2: a capital do
1: exatamente.
2: País.
1: Exatamente. Não sei se foi o antepenúltimo, mas sim, portanto, as concubinas também viviam na Cidade Proibida e houve um dos imperadores que teve mais de 100 concubinas, portanto... Viviam todos ali e a vida deles era feita ali dentro. Aquilo é enorme.
2: Concubinas, para além da mulher.
1: Da mulher, exatamente.
3: São visitas pagas, todas elas, não é?
1: Sim.
2: À Cidade Proibida, refere-se.
1: À Cidade Proibida e a outros
3: se foi
1: monumentos.
3: Quase tudo, não?
1: Sim, nós fomos também ao Palácio de Verão, que já é um bocado mais fora do centro de Pequim, se bem que tendo em conta o tamanho da cidade, o que é que se define por centro, não é?
2: Pois onde é que fica o centro?
1: Exato.
2: Há uma parte antiga e uma parte mais moderna?
1: Sim, nós fizemos essa pergunta quando estávamos na Praça Tiananmen e aquilo está um bocado dividido como a Rosa dos Ventos e, portanto, a Praça Tiananmen e a Cidade Proibida marcam o centro e depois para um lado é a parte mais velha da cidade e para o outro é a parte mais moderna, mais tecnológica, onde estão as universidades.
2: E nota-se essa evolução tecnológica, como referiste agora, económica, social, na capital da China?
1: Para quem vê de fora e não conhece, eu acho que não, porque não convivemos assim com tantos chineses, mas daquilo que se vê, a ideia que dá é que as pessoas vivem de forma muito pacata, ou seja, não se vê grandes luxos, mesmo nos carros, que, por exemplo... Eu fiz muito esta comparação na minha cabeça, eu já tinha feito uma viagem ao Japão e também se nota a mesma coisa, que é, as cidades são muito modernas e vê-se nos edifícios, não nas zonas residenciais, mas nas zonas financeiras, vê-se pelos edifícios que a cidade é moderna, mas depois na forma de estar das pessoas, na aparência, na forma como se vestem, não parece haver assim grandes vivências e grandes luxos. As pessoas parecem bastante pacatas, pelo menos visto de fora. Mas a China, nota-se muito essa diferença da parte residencial para os centros financeiros. Parece que as zonas residenciais são um bocado mais antiquadas e depois os centros financeiros são muito modernos, muitas luzes, edifícios muito altos. Em Xangai, principalmente, nota-se muito mais essa diferença.
2: Fizeste referência à Praça Tiananmen, ou Praça da Paz Celestial.
1: Exato. Exato.
2: Nota-se a revolta dos estudantes de 1989.
1: Há um monumento específico que representa a revolta dos estudantes, porque depois a praça também tem a sua própria divisão em acontecimentos históricos. Portanto, à medida que se vai andando pela praça, há determinados monumentos que marcam eventos importantes da história.
2: Então, e o que é que comeste?
1: Comi muito.
2: Espera, espera, esta pergunta é da Joana.
0: Sim, tu és a pergunta a seguir. Podemos começar pela comida, depois vamos à bebida, mas eu quero saber depois o que é que tu achaste dos chineses.
1: Claro.
0: Mesmo, do povo.
1: Claro que sim.
2: Ela está a rir-se porque eu antecipadamente fiz-lhe essa pergunta.
0: Ah, sim. Ah, já tinhas feito a pergunta. Off record, claro.
1: Então,
0: é um mistério, apesar de tudo, não é?
1: São muito difíceis de ler. Nós tivemos que fazer muitas perguntinhas ao nosso amigo ChatGPT, um bocado para decifrar os comportamentos deles. Mas pronto, começando pela comida, comi muito pata pequim. Do que eu já falei com outras pessoas, eu acho que comi mal, no geral. Porque já me disseram que a comida chinesa é muito boa, mas eu não achei nada de outro mundo. Até fiz o comentário de que o nosso chinês até tem mais variedade e é melhor. Mas nós também, e isto vai de encontro à segunda pergunta, que é como é que é o povo chinês, como há muitas cozinhas que se vêm de fora, nós não entrávamos na maioria dos restaurantes. Nós olhávamos para as cozinhas e pensávamos, este não.
2: Eles têm esse hábito, sim.
1: E às vezes, se calhar, até estamos a perder comida incrível, mas pronto, como nós cá temos um determinado hábito...
2: O português tem aquele ditado que os olhos também comem.
1: Exatamente.
2: Não é?
1: E, portanto, nós passávamos em determinadas cozinhas, olhávamos e pensávamos, não, não é aqui. Portanto, se calhar não comi tão bem como se diz que se come, mas comi bem no geral. Acho que o sítio onde comi melhor foi Xangai. Mas sim, comi muito pata pequim, bebi muita cerveja.
0: Ah! E o saquê?
2: Ah, muita cerveja artesanal ou da outra?
1: A bebi da deles, a Tsingtao, e descobri que eles importam muita cerveja.
2: Mas a Tsingtao é boa, não é?
1: A Tsingtao é boa, mas eles importam muita cerveja japonesa e o saquê também.
0: Mas qual é que dá uma maior trolitada?
1: É o saquê? Não, é o saquê. É o saquê, é o saquê.
2: O saquê é aguardente.
1: É uma aguardente feita do arroz desidratado, sim. Em relação aos chineses, há determinados comportamentos que nós não sabemos identificar. Eles riem-se muito olhar para os nossos passaportes e tem a ver com os nomes, porque para eles são nomes estranhos. E a nossa amiga aqui em trabalho, ela casou recentemente, portanto o nome dela está muito comprido. Então o passaporte dela ficava imenso tempo nas mãos deles.
2: Deve é uma lista.
1: Exato, deve ser estranho para eles, de repente, uma lista de nomes. E nós ficámos sempre a indagar porque é que eles se riam a olhar para os nossos passaportes. Fomos pesquisar e tem a ver com os nomes, porque para eles os nomes, aquelas palavras não significam nada, mas como são nomes muito compridos e completamente desconhecidos, eles acham graça. E depois, a forma deles de reagirem à vergonha e à curiosidade é rirem-se, eles riem-se de tudo. E às vezes dá a sensação que estão a gozar com a nossa cara. É meio estranho porque houve momentos em que nós genuinamente precisávamos de ajuda e parece que eles estão a gozar. E nós pensávamos, isto não é possível. Pelo que nós percebemos, eles têm muita vontade de ajudar, mas como não conseguem por causa da barreira linguística, eles riem-se de nervos e ficam envergonhados porque não sabem bem como agir connosco. Há também a questão das fotografias. Não nos aconteceu assim tantas vezes, mas ainda há um bocadinho essa curiosidade. Queremos tirar uma foto convosco.
2: Onde é que... pudeste tirar a todos os monumentos que querias?
1: Sim. Podemos tirar fotografias à vontade, sim. Noutros comportamentos, os chineses cospem muito.
2: Ah, sério?
1: Desculpa? Sim, cospem muito a toda a hora, em todo o local, sem aviso, não querem saber quem é que está a passar ao lado e puxam mesmo. É uma coisa surreal. A pessoa está a andar na rua e de repente começa a ouvir e já sabe o que é que aí vem. E é um hábito.
0: Mas por um efeito sonoro aqui, Ana.
1: Exato, nesta parte, sim. Ai, e arrotam muito também.
2: É um comportamento social,
1: sim,
2: cultural.
1: Sim, sim,
2: deles.
1: Sim, sim, cospem imenso.
2: Portanto, não
1: homens,
2: não
1: mulheres,
2: é uma
1: crianças.
2: Não é uma necessidade física.
1: Não, não, não, não.
0: É... Mas qual é o significado? Perguntaste ao ChatGPT?
1: Não perguntei. Perguntei ao ChatGPT o significado do arroto, porque eles também arrotam muito alto e bom som.
2: Ah, mas nos países árabes isso também é sinal de satisfação.
1: Exatamente. E na Ásia também. Claro. Não sei o que é pior, mas pronto, está explicado.
2: Cada cultura aos seus hábitos.
1: Sim,
2: não é?
1: Claro. Em Xangai há um hábito que nós não notamos nas outras cidades, que é eles fumam imenso, ou seja, eles fumam imenso no geral. Em Xangai eles fumam em todo o lado. Nos hotéis, nos lobbies, nos restaurantes.
0: Mas isto já é uma imagem que pertence aqui um bocado ao passado.
1: Pois, o problema aqui é que eles fumam e mandam as beatas para o chão dentro dos espaços.
2: Portanto, não há cinzeiros?
1: Não, não. Portanto, nós entramos no hotel e é só beatas no chão e depois vai um empregado do hotel ou do restaurante, vão apanhar as beatas. Portanto, é uma coisa assim um bocado surreal e nós temos teorias. A nossa teoria é de que Xangai é gerido pela máfia, em que então as pessoas estão mais à vontade para fazerem aquilo que querem e que ninguém diz nada. Pronto, era a nossa teoria.
2: Então, vamos deixar o norte da China, sim, Pequim, e vamos mais para leste, Xangai. Vocês foram de comboio, autocarro?
1: Nós antes de ir para Xangai, fomos para Hong Kong, fizemos assim um desvio um bocado grande.
2: Foram mesmo do norte para sul?
1: Sim, porque a nossa amiga ia trabalhar em Xangai e para ela aproveitar um bocado mais da viagem, não fomos logo para Xangai, fomos para Hong Kong primeiro. Pronto, fizemos um bocado de viagens desnecessárias e muito grandes, mas... Já que estamos daquele lado.
0: Porquê?
1: Porque, por exemplo, depois de Xangai viemos para Macau e Macau e Hong Kong são muito perto, portanto.
2: E as voltas que vocês
1: exatamente,
2: andaram.
1: Portanto...

0: Essa automaticamente.
1: Nota-se,
0: não é?
1: Nota-se logo, sim. Foi muito mais fácil, transportes,
0: inglês,
1: chegar ao hotel, sim. Não tivemos as dificuldades que tivemos em Pequim, foi tudo muito mais rápido, as pessoas mais prontas a ajudar também percebiam melhor, não é? Portanto, acho que tivemos logo aquele entusiasmo de vamos ao hotel, deixar as coisas e vamos começar a fazer coisas. Foi muito engraçado porque tivemos um bocado a gerir a nossa roupa na viagem, porque em Pequim e Xangai apanhámos temperaturas muito baixas e em Hong Kong e Macau temperaturas muito altas. Portanto,
0: e foram em que altura do ano?
1: Fomos em fim de fevereiro e início de março. Portanto, apanhámos assim diferenças grandes de temperatura. Chegamos a Hong Kong todas camisolas de malha, encasacadas, e tivemos logo começar a despir tudo. Muito calor, clima
0: despir
1: tropical.
0: Despir tudo, salve seja.
1: Não, claro. Até porque depois começou a chover à noite e a chover canivetes mesmo. Chuva a sério. E Hong Kong, por acaso, as noites foram todas assim. Muito calor, mas sempre a chover.
0: Isso é uma boa dica. Ir
1: sim.
0: preparado, porque o tempo pode mudar rapidamente.
1: Sim, sim,
0: não é?
1: Sim. Macau também é um bocadinho assim, mas com menos chuva. Mas aquilo é meio clima tropical, sim, muita umidade.
0: E o que andaram a visitar em Hong Kong?
1: Foi um passeio nada cultural, tirando o templo de Buda, que fica no topo de umas escadas e tem uma vista sobre a cidade. Por menor aqui, todos os sítios altos com vista que nós tentámos ir ver, não vimos nada, porque estava sempre muito nevoeiro. Portanto, a muralha da China, não vimos nada. Vimos aquele troço da muralha em que estávamos, mas está visto, estive lá, está tudo bem. E melhor, apanhámos neve na muralha da China, nunca tinha visto nevar. Foi tudo ao mesmo tempo, foi toda uma experiência, mas muito nevoeiro, as pessoas a escorregarem, aqueles vídeos são reais, os vídeos do Instagram, das pessoas a caírem de rabo e a descerem a muralha, são verdadeiros. Assistimos.
0: O que é divertido,
1: exato,
0: enfim, desde que ninguém se
1: claro.
0: Magoou.
1: E depois da estátua do Buda, há um templo onde conseguimos assistir a uma cerimónia budista. Foi muito bonito.
0: Curioso. E como é que é esse ritual? Podes explicar em traços gerais?
1: As rezas deles são feitas a cantar e com instrumentos. Está uma pessoa, uma espécie de tambores, tipo rufos. Os outros monges estão a cantar, estão deitados nas almofadas, a fazer aquelas vénias até abaixo, com a cabeça no chão. Sim. E é uma coisa muito... Não sei explicar, aquilo até arrepia porque é uma coisa muito... As vozes deles em uníssono são muito graves, aquilo parece que entra na alma assim de uma forma... Mesmo não percebendo o que eles estão a dizer ou que reza que eles estão a fazer, o ritual em si, estávamos todas em silêncio a olhar só, é que nem fotografias nos apeteceu tirar.
0: Mesmo não percebendo, de alguma forma sentes-te atingida pelo que
1: sim.
0: estás a ver.
1: A forma como eles cantam, eu não sei se eles gravam as vozes propositadamente, mas o som que gera... Parece que entra dentro de nós, mas apanhámos essa cerimónia e, de resto, a nossa viagem a Hong Kong foi mercados. Mercados, mercados, mercados.
2: Então compraram muita coisa.
1: Comprámos algumas coisas, sim.
0: Então, a conversa está muito interessante, mas vamos serenar um pouco esta descoberta da viagem que a Adriana Soares fez a um país que tem 22 províncias, 4 municípios, 2 regiões administrativas, a China. Já voltamos.

0: Dizias, tu tinhas feito muitas compras, Adriana.
1: Sim, fiz.
0: Compraste como é que se chamam? Aquelas vestes das geixas?
1: Não comprámos essas vestes, mas comprámos uns casacos feitos com, eu não vou dizer seda porque não é seda, mas com o tecido deles e com os padrões, portanto, aquela roupa mais tradicional, em lojas específicas.
2: Não compraste nenhum robe em seda com um dragão nas costas?
1: Não, eu queria era comprar os vestidos que nós usávamos no carnaval em miúdas, mas não encontrei nenhum, mas eu queria comprar um vestido desses, mas acabámos por comprar só os casacos. E depois no mercado é mais, não sei se posso dizer isto aqui, mas é mais, é um bocado tipo feira, não é? Portanto, a pessoa vai ver o que é que consegue arranjar ali para preços de chuva.
2: Sim, claro, com certeza. E sabe sempre bem arranjar artigos mais baratos, não é? Numa viagem.
1: Fomos ao mercado de comida também. Por acaso, eu nem olhei bem para as bancadas para perceber se havia aqueles escorpiões e essas coisas, porque o cheiro era um bocado insuportável. Então nós passámos no mercado de comida um bocado a correr, porque o cheiro é muito intenso. Como eles fritam tudo, pois depois é, as misturas dos óleos, aquilo é muito intenso e nós acabámos por nem comer nada e nem olhámos bem. Passámos assim muito rápido. Depois nos outros mercados, aquilo tornou-se um passatempo porque os chineses adoram regatear. E quando nós nos mostramos interessadas, mas depois nos vamos embora, eles vêm atrás de nós porque eles querem é regatear. E nós achámos aquilo uma graça e nós pensámos, ok, então nós todas as noites íamos aos mercados, ou quase todas as noites, só para estar ali a regatear um bocadinho.
2: Engraçado, é tão parecido, tão idêntico aos países árabes.
0: Exatamente, estava a pensar nisso. Mas são tão agressivos como os árabes às vezes são.
1: Alguns...
0: Agressivos no sentido em que os árabes às vezes agarram tipo.
1: Sim, alguns são, agarrar no braço e dizer, mas quanto é que queres, quanto é que dás? Alguns são, há outros que nós dizemos que não, ficam tranquilos. Mas sim, tivemos alguns que vieram atrás de nós a dizer, ok, mas quanto é que querem dar? Nós ficámos com a sensação em Pequim de que os chineses eram antipáticos, mas depois percebemos que era um bocado essa barreira e a vergonha. Sim. E em Hong Kong mudámos um bocado o chip de ok, eles não são antipáticos. Eles fartavam-se de rir connosco, nós falávamos com eles nos mercados. Nos mercados foi quando começámos a dizer que éramos portuguesas. Tivemos num senhor que vendia t-shirts de futebol. Quando nós dissemos que éramos de Portugal, bem, aquilo foi uma loucura. Ele queria abraçar-nos, queria beijar-nos, chegou a abraçar uma amiga nossa, a dizer, não acredito, eu adoro Portugal, não acredito que vocês são portuguesas. Portanto, uma festa. E havia muita gente que não identificava. Mesmo o país, havia muita gente que não sabia o que era quando nós dizíamos que éramos de Portugal. E em Hong Kong eu fiz uma maldade.
2: Então?
1: Nós fomos a um bar que se chamava Sol Bar, por acaso.
2: Bar
1: Sol...
2: importantíssimo! Sol, o que é que se bebe nos bares?
1: Nós bebemos sempre cervejas, nós evitámos ir para os coquetéis por causa da questão da água.
2: Como,
1: como nos indicaram para bebermos água engarrafada, nós evitámos um bocado os coquetéis, portanto tudo o que era bebidas alcoólicas foi um bocado à base de cerveja.
2: É melhor prevenir,
1: sim,
2: senhora.
1: Mas fomos a um bar... O dono do bar, muito simpático, claro que ficou na nossa mesa a noite toda, os empregados também, e uma rapariga mais nova que nós, que estava lá sozinha e que a certo ponto puxa a cadeira dela para a nossa mesa e ficou lá connosco. Uma história assim um bocado triste, não tinha muitos amigos e que tinha conhecido aquelas pessoas daquele bar e que então ela muitas vezes ia para aquele bar para estar com pessoas e nós até lhe pedimos indicações de onde é que se saía à noite, se havia sítios para sair à noite em Hong Kong, o que é que se podia fazer... E a certo ponto eu disse-lhe assim, olha, sabes que nós somos famosas no nosso país. E ela assim, a sério, eu, sim, nós temos uma banda, nós éramos quatro, eu assim, nós temos uma banda, somos as Doce.
0: Olá, demonstração, cantaram.
1: E as minhas, não cantámos, as minhas amigas olharam para mim com os olhos abertos assim, o que é que estás a fazer? E eu, opa, olha, estou só a brincar.
2: Podiam ter cantado, não é difícil, uma da manhã, duas da manhã.
1: Mas ela nem sequer pediu, nem sequer foi pesquisar. E eu pensei, bem, safei-me desta, fiz uma brincadeira de mau gosto, mas pronto. E depois aconteceu uma coisa muito curiosa, que nós pedimos ao dono do bar se podíamos colocar música. E ele disse que sim, então claro que nós colocámos o esquema e claro que nós dançámos o esquema no bar e claro que o empregado de balcão veio dançar o esquema connosco, foi muito giro. E nós assim, ah, em Portugal nós dançamos sempre isto nas festas populares e tudo mais, e o senhor do balcão tipo, ok, então veio cá para fora, dançou connosco e tivemos ali um bocadinho a demonstrar como é que são os nossos arraiais de junho.
2: Ou seja, dá para ver serões divertidos.
1: Sim, sim, 100%.
2: Com os locais, sim, sem qualquer tipo de problema.
1: Eu acho que em Pequim se calhar não houve essa vontade um bocado por causa da barreira linguística, e em Hong Kong, dando para falar com as pessoas, explicar, Dá para perceber também que eles não são mal intencionados e que muitas vezes é a barreira linguística que impede as pessoas estarem mais à vontade.
2: À vontade
1: que
2: é diferente.
1: Que é compreensível.
2: Adriana,
0: só me só fazer esta pergunta. Tem calma, que é uma pergunta muito importante.
2: Não, mas o tempo não para.
0: Um grupo de raparigas que decide viajar para tão longe, é uma viagem segura?
1: Sim. Nessa noite em que fomos a esse bar, correu tudo bem e não houve nenhum momento em que nos sentíssemos assim 100% inseguras. Pelo contrário, as pessoas olham com curiosidade, a não ser que nos queiram vender alguma coisa, não nos abordam rigorosamente para nada. Mesmo o grupo indo diminuindo à medida que o tempo ia passando, os olhares deles é mesmo só de curiosidade, nada mais.
2: Vamos então deixar Hong Kong e ir a Xangai?
1: Muito tecnológica, muito futurista.
2: Silicon Valley lá do sítio?
1: Sim, um bocado. Tanto que a sensação que nos deu foi que, tirando essa correnteza do rio que tem os edifícios, as luzes, não há imensas coisas para ver em Xangai.
2: Ah, não?
1: Em termos históricos, culturais, não há. Há templos também, como há em Pequim, mas já, eu acho que já não tem a importância ou a relevância assim que tem em Pequim.
2: Xangai é mais o centro financeiro.
1: Exatamente, é? Sim. E portanto é mais aquela coisa das luzes e de ver a cidade.
3: É o skyline, não é?
1: Exatamente, skyline, exatamente.
3: Aqueles prédios muito famosos.
1: Que é giro de se ver é à noite, por causa das luzes, vai-se para o outro lado do rio, que é o Bund, como eles chamam. Depois fizemos o oposto, que foi, fomos a um rooftop que é num desses edifícios e dá para ver a vista ao contrário, portanto para o rio, vê-se a torre de TV, que é aquela que tem as duas bolinhas, aquela mais Sim. conhecida.
2: E a comida nas regiões norte, leste, sul, difere de alguma forma ou é não, tudo igual?
1: Não difere assim tanto. As comidas deles são muito à base de fritos, arroz frito, massa frita, muita carne de porco ou frango. Mas em Xangai eles comem mais estofados, coisa que em Pequim não vimos muito, comem mais comida com molhos. E até fomos a um restaurante que por acaso a comida era ótima, que aquilo era um papel em que nós escolhíamos os ingredientes e depois na nossa mesa tinha assim um buraco com, vou dizer, uma travessa de alumínio, uma panela, que aquilo tinha um fundo, e os ingredientes são todos trazidos ao mesmo tempo e são cozinhados ali à nossa frente. Portanto, eles trazem os ingredientes pedidos e aquilo vai cozinhando ali e nós vamos servindo.
2: Curioso.
1: Sim, e até acho que foi dos restaurantes onde comemos melhor. A nossa avaliação de comida foi: todos os restaurantes onde vimos pessoas vestidas de preto a fumar lá dentro e que assumimos que eram restaurantes da máfia, assumimos nós, ninguém disse que eram, mas foram os restaurantes onde nós comemos melhor ou onde nós gostámos mais da comida. E em Xangai também tivemos a experiência também de ir sair à noite para uma discoteca mesmo, que é muito curioso ver os chineses num clube, não é? E então foi uma experiência social por cima de uma experiência
2: social.
1: Então,
2: e como é que é?
1: É diferente, não sei explicar. Eles ouvem...
0: dançam de uma forma diferente também. A música deve ser muito, deve ser completamente diferente, não é? A disco music de lá.
1: Sim, nós fomos a uma discoteca que é muito conhecida lá, que é o INS. INS, não sei como é que se diz. Que é uma discoteca que tem 5 pisos.
2: 5?
1: 5 pisos. Cada piso tem um estilo de música diferente. Portanto, nós tentámos ir a todos os pisos um bocado para perceber. Há um piso, por exemplo, que é só de K-pop. Não estava muita gente, mas quem estava, estava a fazer aquelas coreografias todas XPTO, dos BTS e tudo mais. E nós ficámos ali, pasmadas, a olhar, a pensar. Eles dançam super bem. Depois, nos outros pisos já de música mais internacional, as interações deles são... As raparigas estão sempre aos saltinhos, que é muito curioso, estão sempre assim... Dançam aos saltinhos, sim, é curioso. E os rapazes estão assim mais parados e não há muita interação entre eles, tirando se estiverem em grupos. Eu acho que aqui há um bocado mais interação, não é? Nas discotecas, e lá não há muita. E curioso que a interação que havia era de rapazes estrangeiros com raparigas chinesas e não entre os chineses em si. E mesmo connosco, as interações que houve foi quando apareceram turistas também na discoteca, que perceberam que nós não éramos de lá. De repente éramos um grupo, 3 rapazes holandeses, um rapaz italiano, nós as duas portuguesas, uma rapariga de Hong Kong também, que se juntou a nós. Portanto, de repente estávamos ali todos a dançar.
2: Mas não sentiste que da parte deles, chineses, houvesse alguma inconveniência?
1: Não, de todo. Eu acho que é a forma deles de estar, que é, eu estou aqui na minha, a aproveitar a minha noite e não me vou meter com ninguém. Eu acho que é a mesma forma de estar deles. mas
2: estamos rapidamente a atingir o final do programa. Como costuma, as conversas são ótimas, mas o tempo não para.
1: Peço desculpa.
2: Não tens de quê. E vamos rapidamente até novamente ao sul da China, Macau.
1: Até Macau, que foi a minha cidade favorita.
2: Ahá, foste jogar?
1: Fomos jogar logo na primeira noite.
3: Epá, é incrível.
2: Macau tem que ser.
1: Não, nós queríamos ir ao Casino de Lisboa, foi o que fizemos na primeira noite. Sim. Foi ir ao Casino de Lisboa. Nós não somos muito de jogar. Nós
2: ganhaste ou perdeste?
1: Nós só queríamos ir pela experiência. A conclusão é que nós queríamos brincar um bocadinho e nem deu tempo. Nós 2 segundos e perdemos tudo e pensámos, não vamos pôr mais dinheiro. Nem deu para abrir. Nós queríamos só brincar um bocadinho.
2: Claro.
1: Nós tivemos imenso tempo a observar, porque nós queríamos jogar onde estavam pessoas a jogar, um bocado também para interagirmos. E havia um jogo, que era um jogo de dados, onde só estavam mulheres. E nós percebemos que aquilo era um jogo de mulheres. E o jogo era apostar os números que iam sair. E se ia sair mais de X, menos, ou os números que iam sair nos dados. E nós ficámos ali um bocado a observar. E depois pensámos, é aqui que vamos jogar. E vi uma senhora que estava sempre a ganhar. E nós vamos atrás desta senhora.
3: E vão jogar o que ela joga. Podiam apostar igual, é
1: exatamente.
3: Isso?
1: Exatamente. E então fomos levantar dinheiro e eu ponho uma fichinha e as senhoras começam a gritar connosco. E nós assim, um bocado, o que é que se está a passar? E elas assim, tem que ser 2 fichas. E nós, ah, ok, o mínimo é 2. Portanto, tudo o que tínhamos. Portanto, fomos atrás da tal senhora, pusemos no mesmo sítio que ela e a senhora perdeu. Bem, nós ficámos tão irritadas. Como assim? A senhora esteve a ganhar até agora
2: é
1: e quando chega a nossa vez...
2: É o jogo.
1: Pronto, depois decidimos que íamos levantar os mesmos 20 euros na nossa moeda para ir às slots, mas também correu mal, portanto, tivemos a experiência, fomos aos casinos, foi giro. Em Macau comemos muito bem também, provámos o prato deles, que é o minchi. Aquilo é uma bolinha de arroz com ovo estrelado e com carne que parece carne picada, mas a carne, a forma como é cozinhada tem uma espécie de polme e parece meio crocante. Mas é ótimo aquele prato.
2: Muito bem, Macau.
1: Adorámos a comida deles. Eu acho que a envolvência da cidade, o facto de ter muitas referências portuguesas, eu acho que também foi por isso que nós adorámos a cidade. Encontrámos alguns portugueses. Portanto, também podemos falar português. Eles não falam muito porque...
2: Parece que é o nosso cantinho.
1: Exatamente,
2: na Ásia,
1: sim.
2: Não é?
3: E em Macau continuam também sem falar inglês.
1: Inglês foi o que nós falámos mais, sim. Português é que não, porque nós percebemos que já não é obrigatório nas escolas sem ser nas escolas portuguesas. Ou seja, o português já não se ensina. Eles têm os nomes das ruas todos em português, mas há muita gente que não fala. O que nós achamos curioso que é... Como é que eles leem os nomes das ruas, mas depois não falam português? A parte nova são onde são os hotéis e onde está a mini Torre Eiffel e o mini Big Ben. Portanto, nós fizemos um bocado uma excursão pelos 2 sítios. Vimos num dia a parte velha e no outro dia a parte nova. Na parte velha tivemos um bocado a explorar essa parte da cidade. Tivemos desesperadamente à procura de um restaurante português para ir comer um bitoque. Era tudo o que nós queríamos e beber uma superboc.
2: Adriana, a conversa está ótima, mas vamos ter que parar
1: claro
2: por aqui.
1: Sim, claro que sim.
2: Uma pergunta para uma resposta rápida. É uma viagem que convém ir com a carteira um pouco recheada?
1: Sim, mas eu acho que é uma viagem que se faz também sem grandes luxos. Eu acho que nós, estando lá, também decidimos um bocado aproveitar. Se a pessoa fizer uma gestão de vou levar uma mala, vou levar um casaco, eu acho que nós também aproveitámos e pensámos, bem, estamos aqui, não sabemos se vamos voltar ou quando vamos voltar.
2: Óbvio.
1: Portanto, sim, claro que a carteira tem que estar recheada, inclusive nós apanhámos aviões entre todas as cidades, se bem que os voos internos não são muito caros, mas não acho que seja uma viagem impossível de se fazer.
2: E assim, com a ajuda da Adriana Soares, andámos hoje a passear por um país onde se deram 2 guerras do ópio e uma revolta dos boxers, a China. Adriana, foi um gosto receber-te no dia de viagem.
1: Obrigada pelo convite.
2: Ao Filipe Pito agradecemos o apoio técnico. A Joana Ferraz e eu regressamos na próxima semana. Ouçam-nos na rádio com música, na RTP Play, nas plataformas digitais e na Radio Player. Até lá, boas viagens.
3: Boa viagem.
1: Obrigada, boa viagem.
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5: A partir de agora, segue comigo. Olá, eu sou a Andreia Rocha e com a música portuguesa Blaia, primeiro com Foste Tu e depois mais uma voz feminina da nossa música, Diana Castro com Escândalo.

0: 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São 10 horas no continente e na Madeira, 9 nos Açores. 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
3: Bem sintonizados e prontos para ficar duas horas na bela companhia de A Minha Rua no Mundo, o programa de Edgar Canelas, que arranca já a seguir.
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5: Viva! Depois de uma pausa em modo férias, A Minha Rua no Mundo leva hoje numa viagem por três histórias que mostram a força e a vitalidade das comunidades portuguesas espalhadas pelo mundo. Em Inglaterra, passamos por Purley para conhecer o Madeira Festival, uma celebração da cultura madeirense que junta portugueses e britânicos em torno da música, da gastronomia e das tradições da ilha, numa edição que homenageou o madeirense João Egídio, natural de São Jorge. E seguimos depois até Talange, em França, onde nesta altura a comunidade portuguesa já vive mais uma Festa das Sardinhas, organizada pela Associação dos Imigrantes do Minho, um encontro que reforça os laços de amizade, identidade e pertença entre gerações de imigrantes. E terminamos na Suíça, ao encontro de Cati Sousa, enfermeira portuguesa nascida no Luxemburgo, que partilha a sua experiência de imigração. Sejam bem-vindos a mais uma edição de A Minha Rua no Mundo, que começa com a música.

0: E a dar as boas-vindas a esta emissão de A Minha Rua
1: um
0: no Mundo, ouvimos a
1: Pixé
0: Chic, faz parte do álbum Muito Mais de Beatriz Pessoa, que conhecemos já neste ano de 2026. Andréa Rocha, junta-te a mim na próxima conversa. Vamos até à Madeira, mas em Londres.
1: Aqui, então, três dias voltados para a cultura madeirense, para a gastronomia, para a arte, a identidade, e nós vamos querer saber como é que foi organizar esta primeira edição do Madeira Festival, porque é Duarte Freitas, diga-me lá se estou a errar, é a primeira vez que temos este festival e teve muita gente, não foi?
2: Sim, boa tarde a todos os ouvintes. Sim, foi a primeira vez que este festival foi organizado. Foi uma loucura que pensámos o ano passado e começamos a trabalhar já no ano passado, começamos a trabalhar no evento para organizar tudo, os artistas, o próprio local, muita coisa, é muita coisa que envolve para organizar um evento desta dimensão. E sim, já começamos a trabalhar nisto pelo menos 7, 8 meses a trabalhar.
0: O que é que vos levou a pensar este festival que agora está concretizado? O que é que havia no terreno, digamos assim, que vos levasse a esta ideia e à concretização prática desta ideia? Uma boa comunidade portuguesa, interesse pela Madeira. Porquê é que acharam que isto ia funcionar, digamos assim?
2: E foi uma ideia porque, mesmo em Londres, estão-se a esquecer muito das nossas raízes portuguesas, madeirenses, a nossa cultura, as nossas festas, desde festas de verão, festas de natalícias, festas, o São Martinho, que também já fazemos isso, mas foi por um caso para trazermos a nossa terra para Londres e fazer uma coisa que já não é praticamente feita lá. Com a dimensão que fizemos com vários artistas madeirenses e especialmente com banda, era uma coisa que já estava a ser esquecida. E então a gente decidimos abraçar este projeto e levar para a frente e trazer as nossas culturas, tudo, para Londres, para a nossa comunidade portuguesa e madeirense.
1: Temos então, neste ponto, em Purley, uma grande comunidade madeirense, é isso, Duarte?
2: Sim, em Purley, não digo só em Purley, porque a comunidade portuguesa está em todo o lado, para falar a
1: Verdade.
2: verdade. Mas sim, porque no local, no recinto que fizemos o festival, fica tipo a meio das comunidades que ficam em Londres, ficam fora de Londres, tipo mais para a beira-mar, mais para os lados de Gatwick, e então o recinto onde pensamos na festa fica a meio de todos. A
1: Procuraram um meio
2: distância
1: caminho, é isso? Um meio termo
2: é
1: para que toda
2: isso
1: a gente
2: mesmo.
1: pudesse aproveitar.
2: Certo, certo, certo. Porque normalmente, quando fazem assim as festas, é tudo lá embaixo em Londres. Fica mais ou menos uns 20, 30 minutos de onde o que fizemos agora. E então, feito ali, abrange as pessoas todas, tipo, na mesma distância de se deslocar. A ideia também, uma das ideias foi essa. E trazer também para a comunidade britânica, porque eles adoram muito as nossas festas, os nossos arraiais, a nossa gastronomia, as nossas tradições. É uma coisa que o povo britânico admira muito.
1: Portanto, ganhou uma escala maior, 3 dias. Como é que foi o calendário desta primeira edição e se correu tão bem para já estarem a planear a segunda, Duarte?
2: Sim, correu muito bem. As expectativas foram boas. As pessoas que vieram, veio também pessoas, apesar da gente estar à espera de um pouco mais de pessoas, mas abrangiu bastantes pessoas os 3 dias.
0: Também é a primeira
2: Sim, a
0: edição, não
2: gente
0: é,
2: agora.
0: Duarte? E agora vai funcionar um bocadinho também o passa-palavra, não é? Para a próxima edição.
2: Claro, claro que
0: Claro.
2: sim, claro que sim, porque as pessoas que estiveram lá, todas as pessoas adoraram e muitas pessoas diziam que não estavam à espera de estar uma coisa tão bem organizada como esteve,
0: E
2: desde tudo,
0: adoraram,
2: desde.
0: ó Duarte, e adoraram sobretudo as coisinhas que foram da Madeira. Queria saber como é que isso foi. Imagino que se calhar com alguma dificuldade. Não faltou poncha, é claro, mas o que é que havia na festa para animar os estômagos?
2: Os estómagos, tínhamos a nossa espetada madeirense, infelizmente não tinha, não era o pau de louro, porque é muito difícil de arranjar cá em Londres o pau de louro, mas tivemos a nossa espetada madeirense tradicional, tivemos o nosso bolo de caco, tivemos também a nossa poncha, que é uma coisa muito conhecida, Madeira, Portugal e pelo mundo
1: Sim.
2: fora, e mesmo o povo britânico já chegou a ver o restaurante, também temos um restaurante, já chegaram a chegar lá e perguntar se
1: O
2: fazia
1: farol,
2: poncha.
1: não é? O restaurante é o
2: Eles
1: farol,
2: adoram,
1: não
2: porque
1: é?
2: é o restaurante do Farol, certo? E então eles adoram muito
0: Iam à procura da
2: a
0: poncha,
2: nossa poncha,
0: era.
2: eles adoram. Era.
0: E
2: Tinha muita
0: foi.
2: procura a poncha, por acaso teve muita procura.
0: E foi necessário, houve possibilidade de importar produtos da Madeira mesmo, ou vocês tiveram que procurar produtos
1: Alternativas?
0: equivalentes,
1: Pois.
0: digamos, na Inglaterra?
2: A gente trabalhamos já com um fornecedor que é português, que é a Atlântico, que a empresa pertence a um grande empresário, que é o Sr. Cruz, e que já produz muitos produtos madeirenses, muitos produtos de Portugal e por aí fora. E ele é o nosso fornecedor também para o restaurante. Portanto, ele fez muito para que a gente conseguisse ter os produtos principais, que era a nossa aguardente, o nosso bolo do caco, que foi enviado diretamente aqui da Madeira,
0: E o bolo de mel? E o
2: a
0: bolo de
2: carne.
0: mel? E as broas de mel?
2: Também tivemos, por acaso, o bolo de mel
0: Não.
2: acho que escutou, o bolo de
0: Claro.
2: mel escutou que teve alguma procura, também tivemos o broas de mel, tivemos também os nossos doces de funcho e de calipo,
1: Ah,
2: e de banana e
0: sim.
2: de maracujá, que as pessoas também adoram, não é?
0: Gosto muito, gosto muito, gosto muito
2: E os
0: de tudo
2: cordões
0: isso.
2: tradicionais dos nossos arraiais, aqui nos arraiais da Madeira, existe muito aqueles colares, que é os cordões de doces roçados.
0: Exato.
2: E isso até que esgotou. Mas mandamos ver uma grande quantidade e esgotou já no sábado. No domingo já não tínhamos nada para vender e as pessoas estavam sempre a
0: Uau,
2: pedir.
0: muito bom, muito bom. Portanto, para o próximo
2: Foi uma
0: festival já
2: coisa.
0: sabem que têm que reforçar os
2: Reforçar os
0: pedidos.
2: roçados. Então, mas além da gastronomia, que mais é que teve no calendário? Tivemos, dentro da gastronomia, tivemos os nossos grupos folclóricos, que é uma coisa tradicional aqui na Madeira e em Portugal. Tivemos grupos folclóricos e também tivemos depois, também adicionámos, que é uma coisa que tem muito cá nos nossos arraiais e Natal, que há os carrinhos elétricos, aqueles parques, o parque de diversão para crianças e a família inteira. E também adicionámos isso ao festival e foi uma coisa que foi uma coisa que pusemos ali, que as famílias gostaram muito.
0: Muito, foi
2: É
0: um
2: um adicionamento
0: chamariz.
2: muito bom.
0: Muito bem.
1: Um belo chamariz que tiveram.
0: Um bocadinho de madeira, imagino eu, em plena
2: Certo.
0: Inglaterra, não é? Duarte Freitas, e
2: Claro.
0: tiveram um tal, estou a brincar, e tiveram um tal de João Egídio. A que propósito?
2: Sim, o João Egídio foi uma ideia que veio
0: Eu acho que é uma ideia
2: porque
0: muito
2: já
0: bonita, queria
2: conheço.
0: ouvi-lo falar disso.
2: Sim. E o João Egídio, já conheço o João Egídio desde criança, porque a gente vivíamos na mesma freguesia do Conselho de Santana. Portanto, já conheço o João Egídio há muitos anos do que ele faz e fazia e faz, continua a fazer no Carnaval, na Festa da Flor e grandes palcos que existem na Madeira, e ele é o principal para enfeitar esses palcos. E então foi uma ideia, como a gente somos de São Jorge, Conselho de Santana, trazer cá o João Egídio para enfeitar o nosso palco.
0: Ah, muito bem. E de algum modo homenageá-lo também, não é? Aí.
2: Claro que sim, porque merece.
0: Claro, não sei se foi só uma ideia que pode ter ficado agora para início do festival, já que ele trabalhou na decoração e da festa, ou se pode ser até uma ideia para continuar em cada festival homenagear uma figura madeirense ou que tenha alguma coisa a ver com a Madeira?
2: Claro, a gente queremos continuar, especialmente com ele, para enfeites de palco e do próprio festival, queremos contar sempre com ele. E ele mesmo já disse que está sempre ali para nós, sempre que fizermos um festival lá em Londres, que ele está disponível para ir lá e dar as suas ideias e ajudar a decorar e isso tudo. Mas também temos que pensar noutras pessoas, porque as outras pessoas também têm o mesmo direito, não só da Madeira, como também de
0: Claro,
2: Portugal
0: claro.
2: continental, trazer algumas figuras no futuro, que é para estar, no fundo, somos portugueses. Isto foi um festival madeirense, mas no fundo, é um festival português. E
0: Até
2: então a
0: podem
2: gente
0: começar a
2: queremos
0: incluir,
2: que
0: quem
2: tenha mais
0: sabe,
2: pessoas
0: exato,
2: envolvidas.
0: até podem começar a incluir, se justificar, figuras daí, ingleses, não é? Que de algum modo trabalham ou tenham alguma coisa a ver com o reforço com a comunidade portuguesa e a comunidade especificamente da Madeira, não é?
2: Sim. A gente já temos várias ideias, porque também não vamos divulgar as ideias agora,
0: Claro,
2: porque
0: um bocadinho de
2: as
0: segredo é
2: surpresas
0: bom.
2: ficam para o próximo festival e as pessoas gostam muito disso, surpresas. Mas sim, a gente já estamos a trabalhar em alguns projetos com ideias para desde bandas, para vir bandas inglesas, para vir também participar no nosso festival.
1: Temos então a possibilidade de voltar a contar com esta festa no próximo ano?
2: Sim, claro que
1: Já
2: sim.
1: está agendada?
2: Já está agendada. Já está
0: Uma...
2: agendada, já temos datas, que supostamente ser dia 2, 3 e 4 de julho.
0: Muito bem. E
1: Fica
0: será
1: aqui
0: uma
1: então o
0: festa?
1: convite já.
0: Exato. E o se calhar
2: Epá, o convite feito.
0: o mais difícil se calhar foi o parto, não é? Agora a criança começa a andar com mais
2: Começa a
0: facilidade.
2: andar, certo? É verdade. Temos que dar continuidade, porque é uma coisa, como eu disse, é a nossa cultura, é as nossas tradições, e é uma coisa que a gente temos que dar continuidade no estrangeiro, que é para quem reside lá, e como eu disse, mesmo o próprio povo britânico, é uma coisa que é uma coisa
1: Também
2: diferente para eles
1: aproveitam.
2: adoram, adoram, adoram.
1: E uma coisa que mencionou, e para jeito aqui de fecho da nossa conversa, Duarte falou que foram 8 meses, quase um ano de preparação nesta primeira edição. E como o Edgar disse, agora que já arrancou, poderá ficar mais fácil. Mas para quem nos está a ouvir e quiser apoiar esta iniciativa, é algo que vocês estão também à procura de mais braços e mãos para vos apoiar?
2: Claro que sim, todo o apoio é bem-vindo, porque este evento, este festival foi todo por nós, o
1: Pois.
2: Farol. E quem esteve a trabalhar nisto fui eu e minha esposa, Susana Vieira, há que trabalharmos nisto e depois tivemos algumas pessoas por trás a nos dar alguns conselhos, como fazer, como não fazer, mas no fundo fomos nós os dois que organizamos tudo e pronto,
1: E claro que
2: tudo
1: a ajuda é
2: foi
1: bem-vinda.
2: vindo de nós.
1: Então, de que forma é que quem nos está a ouvir agora e se quiser ajudar na próxima edição ou noutras deste Madeira Festival em Purley, no, na Inglaterra, como é que podem fazer? Chegar ao vosso contacto, de que forma?
2: Para chegar ao nosso contacto, basta entrar em contacto pelo nosso e-mail, que é o e-mail do Farol, que é o info, é o farol. .co.uk, está na nossa página. Quem for à nossa página do Farol encontra lá o nosso e-mail e também encontra lá o contacto de telefónico para contactar-nos para se chegarmos a algum acordo de ajudas, patrocínios e por aí fora.
1: Muito bem. Agora só faltam os perfis de redes sociais para o próprio festival. Não é?
2: Certo.
1: Fica a dica. Fica esta a minha sugestão.
2: Yeah.
1: Edgar,
0: Muito bem.
1: temos a nossa pergunta da praxe, não é?
0: É
1: Para
0: verdade.
1: terminar.
0: Aliás, pegando até no facto de, antes de estarmos a registar esta conversa, o nosso convidado dizer que tinha acabado de chegar à Madeira e,
1: Verdade.
0: portanto, como é que é a sua rua que começa na Madeira e já agora a sua rua em Inglaterra? São as duas ruas, as suas ruas no mundo, são muito diferentes uma da outra?
2: Sim, é uma coisa completamente diferente cá na Madeira e lá em Londres. Também já saí da Madeira há muitos anos. Faz agora 31 anos que estou em Londres. Mas sim, é uma coisa completamente diferente. Lá é trabalho, trabalho, trabalho, cá é férias.
0: Mas vive na Inglaterra, vive numa zona muito, muito movimentada, tudo mais calmo na Madeira, é?
2: Sim, aqui na Madeira é muito mais calmo que lá. A gente lá vivemos numa vida que é sempre, sempre a 120, como eles dizem. A vida não para. Quando chegamos cá à Madeira, isto é um cantinho do céu, que é mesmo para relaxar e esquecer tudo o que a gente tem lá no dia a dia, na vida
0: Muito bem.
2: desde o negócio, a vida pessoal, isso tudo. Quando chegamos
0: Muito
2: cá à
0: bem.
2: Madeira é para mesmo relaxar.
0: Claro. O Duarte
1: Muito
0: Freitas,
1: bem.
0: sem querer entrar muito na sua reserva, vive onde na Madeira? Numa zona mais rural, no Funchal? Onde é que mora mesmo? Onde é que é a sua rua na Madeira?
2: A rua na Madeira é mais rural, que é São Jorge. É
0: Ah,
2: um sítio
0: lindíssimo.
2: que
0: Sim.
2: existem bem poucos habitantes. Sei lá, hoje em dia talvez tenha uma média de 1.000 e tal habitantes. É um meio mesmo rural. Mas
0: Já
2: também
0: estou.
2: fica no Funchal, porque a esposa é do Funchal e os pais residem cá no Funchal, claro.
0: Sim.
2: Mas sim, é sempre mais calmo que
0: Claro que sim,
2: Londres.
0: claro que sim. Percebo exatamente,
1: Não.
0: Duarte, essa calmaria de que falava, não é? Comparativamente com a vida
2: É
0: mais
2: verdade.
0: agitada em Inglaterra.
1: Muito bem.
2: Sim.
1: Obrigada por esta viagem, por nos dar a conhecer o festival e também as suas ruas no mundo do arte.
2: Obrigado, eu acho que tenho que agradecer a todos por nos contactarem e estarem disponíveis de ouvir, pronto, aquilo que a gente fizemos pela primeira vez, o interesse que mostraram, porque isto tudo ajuda para o próximo festival. Tudo que é falar pela rádio e redes sociais é tudo
0: É
2: bem-vindo
0: bom sinal.
2: porque ajuda,
1: Claro.
2: ajuda muito.
1: Muito
0: Olha,
1: bem.
0: estava aqui a lembrar-me, há uma canção do nosso grande Sérgio Godinho que diz: hoje é o primeiro dia do resto da tua vida.
1: Ah,
0: Neste
1: sim.
0: caso podemos adaptar: hoje é apenas o primeiro dia do resto da vida deste
2: Primeiro
0: vosso
2: dia.
0: festival.
1: Que assim
0: Com
1: seja.
0: certeza
1: Certo.
0: vai continuar. Obrigado, Duarte.
1: Obrigada.
2: Obrigado eu e boa tarde. Mais uma vez, muito obrigado de todos nós, da direção deste festival do Madeira Festival.
0: Foi
2: Muito
0: um
2: obrigado
0: gosto.
2: pela vossa atenção.
0: Foi um gosto dar conta do vosso trabalho.
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0: Uma grande canção.
1: Celas, Sara Correia e Glória Groove. Num campo que tem sido muito interessante, Andréia, de partilharmos aqui com os ouvintes,
2: verdade.
1: E também para descoberta nossa. Estamos a falar mais uma vez de desminações, temos vindo aqui a visitar cidades e vilas ao longo destas emissões para saber como estas ruas das nossas cidades portuguesas vão à procura de outras ruas no mundo, neste caso, com muitas desminações. E hoje vamos até a uma cidade com uma característica muito particular. Vamos até à cidade.
2: Característica, berço. Exatamente. Vamos ao berço de todos nós.
1: Exatamente.
2: Isto é quase voltar à casa de partida, não é?
1: É mesmo, eu acho que sim. E temos connosco uma convidada que pertence ao atual executivo camarário. Duas boas-vindas à Isabel Ferreira. Obrigado, antes de mais, pela sua disponibilidade. E, antes de mais, se calhar vamos, já que estamos a falar de uma cidade com história, se calhar vamos aqui fazer um bocadinho de história. Como é que está a história das desminações nesta cidade? Quantas desminações têm nesta altura? A mais recente, já falaremos dela. Sei que recentemente esteve a tratar disso e esteve numa das mais recentes cidades geminadas e, mais à frente, obviamente, Andréia, queremos saber o ponto de situação destas geminações,
2: claro.
1: E tudo o que já foi feito e o muito que eu imagino que ainda há para fazer.
2: Exato, o que está projetado. Olá, Isabel Ferreira, vereadora da Cultura da Câmara Municipal de Guimarães. Olá.
3: Olá, olá a todos. Quero agradecer em primeiro lugar o convite que foi formulado ao município de Guimarães para participar aqui no vosso programa e partilhar convosco e com todos os ouvintes aquilo que é para este executivo uma das políticas marcantes, que é a política de geminação de cidades. E de facto Guimarães tem 18 geminações e com vários países, cidades de vários países, desde o Brasil a São Tomé, em França, Espanha, Itália, Alemanha, Uruguai, a Macedónia, Cabo Verde, Croácia e tem inclusive com Portugal, com Lisboa. Posso-vos dizer também que a geminação mais antiga é de 1987, com a cidade de Londrina, no Brasil.
2: Brasil,
3: exatamente. Aliás, no Brasil temos 3 geminações, sendo que o país onde temos mais geminações, e é natural, é a França. Temos 5 geminações, sendo que destas 5 geminações há 2 cidades com as quais mantemos uma. Temos vindo nestes últimos 8 meses de governação a fazer um trabalho próximo, que é com Dijon e Vibre, e muito por força, digamos assim, daquilo que é o dinamismo e a dinâmica das associações de imigrantes, não é? Nestas cidades, maioritariamente com elementos ou com associados de nossas freguesias aqui do concelho, e no caso da França, portanto, com Dijon em 2017 e com Vibre em 1993, e como estava a dizer, as associações de imigrantes, imigrantes portugueses, e a maioria deles daqui do nosso concelho são sem dúvida os grandes mediadores e dinamizadores, nomeadamente desta cooperação entre a cidade de Guimarães e estas cidades.
1: Isabel, os seus pelouros, Isabel Ferreira é vereadora da educação, dos pelouros da área da educação, da cultura, do turismo, da juventude, para além de outras áreas, eu parece-me que estão aqui 4 áreas essenciais ou de base onde a geminação, o conceito de geminação, pode trabalhar.
3: Exatamente. Posso começar por partilhar que estas. Portanto, Guimarães é uma cidade histórica com um património muito valioso e com uma identidade muito, muito própria. Foi também uma cidade de onde partiram muitos vimaranenses para outros países, para outros países. E há aqui particularidades da nossa identidade industrial, com uma presença muito grande do têxtil, e portanto em alguma destas cidades o têxtil e o cortume é exatamente o elo de ligação que esteve presente na origem das primeiras geminações, isto na década de 80 e na década de 90, sendo que agora as geminações e esta rede permite que os municípios e as cidades tenham um papel ativo na construção exatamente destas redes internacionais de cooperação, de inovação, de desenvolvimento, onde desde a cooperação política, a cooperação económica, a cultural, educativa e mesmo científica, porque, tendo por base alguns dos protocolos de disseminação assinados com algumas cidades, posso também partilhar que, no seguimento desse trabalho diplomático entre governos locais, outras entidades de ambas cidades, começaram a desenvolver elas também outros projetos de cooperação, desde as instituições de ensino superior, e é o caso da Universidade do Minho, que é uma instituição bastante marcante aqui em Guimarães, e através das germinações, por exemplo, com o caso de Londrina, que é a cidade mais antiga com quem Guimarães tem a germinação, a própria Universidade do Minho estabeleceu um protocolo também com a Universidade de Londrina, que é bastante dinâmico. Portanto, houve recentemente uma delegação da Universidade do Minho a Londrina e, portanto, os trabalhos de investigação e de criação de laboratórios e projetos de investigação partilhados fazem parte dessa cooperação. Portanto, em termos de áreas, aquilo que vos posso dizer e posso partilhar é que, ao nível da educação, portanto, com uma forte dinâmica por parte da Universidade do Minho, mas também com as nossas escolas, do ensino básico e do ensino secundário, que têm aproveitado também as germinações e o programa Erasmus como meios, como instrumentos para estreitar relações entre os estudantes, e entre escolas. E há aqui, posso partilhar que também é curioso, a Alemanha temos uma germinação muito ativa com a Alemanha, com Kaiserslautern, e a nível de projetos Erasmus entre escolas, estamos a falar de uma dinâmica muito, portanto, muito rica. Portanto, em termos de áreas, quer na área da educação, quer na área de investigação e desenvolvimento tecnológico, na área cultural, que é riquíssima esta cooperação, ou melhor, esta troca, esta mobilidade entre cidades, das germinações é muito forte, por exemplo, com Dijon, mesmo com Kaiserslautern, que são as cidades que neste momento temos uma dinâmica muito mais próxima, mais ativa e com Igualada, em Espanha, onde existe aqui o Elde, como é o Cortume. Guimarães também tem a sua área, a zona de Couros, portanto, este património industrial está classificado também pela Unesco. Portanto, há 300 anos atrás teve a classificação da Unesco. Portanto, o centro histórico de Guimarães, com área classificada, alargou para esta área industrial, e o Cortume é o que une Guimarães com Londrina, com quem muito recentemente estive lá, há 15 dias, para partilhar exatamente um conjunto de preocupações que são comuns nesta área, que para Guimarães é bastante importante em termos de património e preservação do património industrial, sendo que em termos de indústria, portanto, infelizmente, desapareceu,
2: Uma
3: portanto.
2: perda muito grande para Portugal, não é? Não é só o caso de Guimarães, não é, Isabel? Neste caso,
3: Exatamente,
2: uma quebra.
3: mas aquilo, isto para dizer o quê? Existe a possibilidade de criarmos roteiros exatamente em torno do Cortume, porque temos a área classificada e eles têm a indústria tecnológica bastante avançada, mas trabalharmos exatamente em aspectos, portanto, culturais e turísticos, e também do turismo industrial dentro desta área do Cortume, que pode ser, que é isso que estamos a trabalhar, para além daquilo que são as fronteiras da nossa cidade e até do nosso país. Portanto, hoje, no mundo em que vivemos, estes roteiros, portanto, podem ser trabalhados em diferentes escalas. Portanto, isto para dizer, a política de disseminações é uma política, portanto, muito forte, porque verificamos e acreditamos que é mesmo que as disseminações permitem criar canais permanentes de diálogo político, permite fortalecer as relações institucionais a longo prazo, facilitar também os contactos para que depois outros projetos com outras instituições que fazem parte do nosso território, seja da cultura ao desporto, à gastronomia, que é uma outra área muito forte também nas Minações, a parte da gastronomia e dos vinhos, e com particular, com destaque particular para as Minações com França.

0: de protocolos estabelecidos e, entretanto, mais recentemente, portanto, em 2017, houve, portanto, uma das últimas geminações, portanto, 2017, e uma mais recente, portanto, em 2021, sendo que a maioria se concentrou em finais da década de 80 e década de 90, e aquilo que estamos a fazer neste momento é exatamente este diagnóstico da dinâmica das relações, com o objetivo de as
1: De as renovar e de as
0: dinamizarmos
1: reforçar, não é?
0: e, através destes canais, colocarmos as nossas instituições de cada um dos territórios em contacto e desenvolver projetos comuns e partilhados.
1: Muito bem.
0: Isto é importante não só pela importância que sentimos e quando vemos nestas minações do contacto com os portugueses que vivem
2: Nesses
0: nestas,
2: pontos.
0: exatamente nestes pontos, mas também em termos de
2: De
0: oportunidades
2: atração, não é,
0: de
2: Isabel?
0: negócio, de interação,
2: Eu vou
0: exatamente,
2: aqui
0: quer ao
2: só
0: nível dos negócios.
2: aproveitar este bocadinho para fazer aqui um pequeno resumo daquilo que eu tenho, do que eu percebi então da montra e do cenário que a Isabel Ferreira nos pintou, Edgar. A Isabel fala-nos então de uma longevidade, a procura da longevidade, de pontos em que haja então o receber e o entregar, portanto, trocas constantes e dinâmicas que façam com que Guimarães possa desfrutar e também crescer lá fora. Diáspora está muito presente e era algo que eu também gostaria então de explorar, já que a Isabel esteve no Brasil, esteve nesta geminação
0: Eu estive em Espanha,
2: em Espanha.
0: desculpe, tive em
2: Ah,
0: Espanha
2: eu pensei que tinha estado.
0: e
2: Ah, eu
0: colado.
2: percebi que tinha estado em Londrina, porque eu ia perguntar qual.
0: Adorava, adorava.
2: Assim a
0: Lá irá.
2: pergunta se calhar é capaz de já não fazer tanto
1: Lá irá.
2: sentido. Porquê? Porque eu queria tentar perceber que semelhanças é que
0: A
2: teria
0: Universidade do
2: encontrado.
0: Minho, sim. Recentemente a Universidade do Minho, não posso agora precisar se foi no final do ano de 2025 ou início
2: É que
0: de
2: teve então em Londrina.
0: 2026.
2: Ah,
0: Sim,
2: muito bem.
0: tem em Londrina porque está com um projeto de instalação e de colaboração num laboratório de
2: Que é
0: investigação,
2: outro então
0: muito bem.
2: destaque.
0: Numa área de engenharia,
2: Ok,
0: sim.
2: é
0: Outro
2: outro. Onde a Isabel esteve agora foi em Espanha.
1: em Espanha, Igualada.
0: Igualada.
1: Exato, e do outro lado da
2: Da
1: fronteira.
2: fronteira. Portanto, há mais proximidade até geográfica. Eu
1: Exato.
2: ia perguntar o que é que tinha achado da nossa comunidade no outro ponto, assim sendo, temos esta proximidade, acaba por fazer não tanta questão, mas então destaco, tínhamos a longevidade aqui, a educação, as universidades também é algo que retiro nessa nossa conversa. A Universidade do Minho, ainda por cima, é das mais conhecidas e bem cotadas quando queremos falar de investigação. Acontece termos muitas conversas com investigadores da Universidade do Minho. Portanto, estas minações propõem isso mesmo, né? Olhar para o futuro e também ajudar a estabelecer portugueses e não só neste ponto do nosso país, não é, Isabel?
0: Exatamente, porque estas minações, portanto, nós sabíamos que cada geminação amplia a capacidade de influência, não é? Pela partilha de experiências e de projetos e ideias
2: Lá
0: e
2: está.
0: estes canais que se estabelece de
2: De trocas.
0: comunicação. E
2: Sim.
0: nós sabemos que hoje as cidades competem pela atração de investimento, de talento, de estudantes, de artistas, de turistas, de empresas, de eventos internacionais. E estas geminações, principalmente aquelas que têm associações de portugueses nesses territórios, funcionam como embaixadas permanentes do território. Portanto, há aqui uma relação consolidada, não é? De ligação da cidade, neste caso de Guimarães, a esses territórios. Eu tive a oportunidade, mais ou menos em março, em Vitré, em França, sentir isso, porque estive lá também numa representação na área do turismo e gastronomia, com uma forte comunidade portuguesa, que ela própria relatou com uma empresa low cost de aérea, que foi extremamente importante o trabalho que foi desenvolvido de pressão, de lobby, para que aquela rota, que em tempos existiu e que, entretanto, deixou de existir, retomasse este ano, exatamente entre Vivre, em França, e Porto.

0: que facilita depois exatamente toda esta troca, toda esta partilha, toda esta troca de experiência daquilo que estamos a falar, de investimento de talento, estudantes, turistas, empresas e dos eventos internacionais, pela facilidade exatamente depois de circulação. Enquanto temos associações de portugueses fortes, dinâmicos, portanto, eles são os nossos embaixadores e, portanto, a relação que eles têm com a cidade com a qual estamos nominada gera bastante confiança junto do governo, não é? Do lado do governo local e, portanto, facilita futuras oportunidades ou outros projetos que, entretanto, possam ser desenvolvidas. Portanto, aqui, o maior valor de uma geminação reside
1: Nesse
0: na
1: intercâmbio,
0: rede
1: exatamente.
0: que dela emerge, não
1: Exato.
0: é? Que ela
1: Isabel Ferreira,
0: emerge.
1: só para irmos terminando, se é que é possível olhar para isto de uma forma mais global, se tivéssemos de pensar aqui numa balança entre Guimarães e as suas cidades, vilas e outras localidades gêmeas, acha que a balança está um bocadinho desequilibrada para o lado das cidades gêmeas de Guimarães ou Guimarães precisa de reforçar um dos lados da balança?
0: Nós precisamos de reforçar o nosso lado da balança. Portanto, como disse, iniciei funções, portanto, há 7, 8 meses. Era uma área, as geminações, foi uma área que nos últimos anos houve uma perda de dinâmica e, portanto, e de cooperação entre as cidades. Foram-se mantendo entre uma ou duas cidades de uma forma muito pontual, por um trabalho e um esforço muito grande em termos dos dirigentes e das equipas que estão técnicas, que estão em cada uma destas cidades, que acabam por ganhar grandes laços afetivos também, não é? Que já acompanham este processo há alguns anos, e que neste momento, pela afirmação política que esta área apresenta, se sentem também mais confortáveis para continuar, e não só confortáveis, porque têm que concretizar este objetivo estratégico que foi definido e assumido exatamente para a área ou para a política de geminações entre cidades. Portanto, do nosso lado, e estes últimos 8 meses, agarramos, digamos assim, enquanto executivo, enquanto políticos e enquanto política, o trabalho técnico, o trabalho que foi sendo desenvolvido de intercâmbio ao nível cultural e gastronómico, maioritariamente com duas cidades, mas nós temos aqui 18 cidades.
2: Pois.
0: Entretanto, no 24 de junho, o feriado municipal em Guimarães é o 24 de junho, é a Batalha de São Mamede, um dos momentos marcantes da fundação da nossa nacionalidade, portanto, o berço da nação. Em Guimarães é feriado no 24 de junho por causa da Batalha de São Mamede
2: E
0: e
2: não por conta
0: aproveitamos
2: do São
0: sempre,
2: João, não se enganem.
0: exatamente, é que não se enganem, e aproveitamos sempre o 24 de junho para que em Guimarães, e mantivemos essa prática, de convidar as cidades geminadas para, nesse dia, com Guimarães e com os vimaranenses, celebrar também as
2: Esse dia.
0: geminações. E,
2: Ok.
0: portanto, este ano tivemos cá 5 cidades geminadas, estabelecemos com elas, e porque este ano Guimarães teve a distinção e esta responsabilidade, que é uma responsabilidade muito para o futuro, mas teve a distinção de Capital Verde Europeia, e no
2: Certo.
0: âmbito de todo o trabalho que está a ser desenvolvido nesta área da sustentabilidade, e com uma ênfase muito grande ao nível da sustentabilidade ambiental, estabelecemos com essas entidades, portanto, um pacto, um compromisso para o futuro, exatamente na área ambiental. E aquilo que vamos procurar a partir de agora desenvolver é exatamente projetos
1: Que
0: onde
1: reforcem esta.
0: possamos, Guimarães, pelo trabalho que temos vindo a desenvolver,
1: Exato.
0: partilhar com estas cidades aquilo que tem sido a nossa experiência. E, portanto, e desse trabalho posso também partilhar que com o caso da Alemanha, com Kaiserslautern, que também é uma das cidades com quem temos um grande trabalho, portanto, há pouco disse dois, mas são três, estava-me a
1: Sim,
0: esquecer
1: sim,
0: aqui
1: sim, sim.
0: da Alemanha. E portanto,
1: Há muito trabalho pela
0: fruto
1: frente.
0: dos trabalhos de 24 de junho, já continuando
1: Exatamente, exatamente.
0: termos a
1: Aliás,
0: processar.
1: Isabel,
0: Portanto,
1: está a ser feito esse
0: sim.
1: reforço. Aliás, como temos vindo também a notar, e isso é muito
0: Sim.
1: interessante, noutras conversas com outras autarquias, a geminação não se faz só nos momentos mais visíveis, em alguma data mais visível, é um trabalho para todo o
0: Contínuo.
1: ano, contínuo, e isso é assim que os trabalhos também têm futuro, não é? Isabel,
0: Exato.
1: obrigado pela sua disponibilidade. Acho que ficou aqui um excelente retrato,
0: Obrigada.
1: de algum modo também do seu
0: Muito
1: entusiasmo como responsável destas áreas como vereadora, mas também acho que ficou aqui um retrato
0: obrigada.
1: bem
0: Compaixão, sim.
1: interessante, interessante, exato, de como há aqui um município e uma cidade com as instituições que estão à sua volta e que acompanham, né? O caso da universidade, como há pouco referiste, André, é um dos casos também importantes.
0: Sim.
1: Uma geminação, vai um barco de uma autarquia, mas esse barco leva sempre muitos
0: Sim,
1: marinheiros, e isso é muito bom. Isabel Ferreira, obrigado pela sua
0: obrigada
1: disponibilidade
0: por
1: e
0: este bocadinho.
1: continuação de bom trabalho.
0: Obrigada.
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0: Chama-se Espetáculo, esta canção escrita por Sérgio Godinho, que aqui juntou o próprio Sérgio Godinho com os Clã.
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Joana Espadinha, a canção chama-se Vestir a Camisola. Vamos até perto da hora certa com Napa e Jovem Dionísio, depois Jorge Palma e depois, na próxima hora desta emissão de A Minha Rua no Mundo, vamos visitar uma festa das sardinhas em Talange e conversar com uma enfermeira portuguesa que nasceu no Luxemburgo e neste momento está a exercer a sua atividade na Suíça, mas tem muitas histórias de viagem para nos contar.

0: 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São 11 horas no continente e na Madeira, 10 horas nos Açores. 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
2: E agora que já virámos a hora, estamos de regresso para continuar esta viagem aqui pela nossa rua no mundo. Música para ouvirmos já a seguir com Kalema e Dilcinho. E nesta emissão vamos até a uma festa onde a sardinha é rainha e vamos conhecer o percurso de vida de uma enfermeira portuguesa que trabalha atualmente na Suíça. Estes e outros bons motivos são aqueles que temos para lhe propor para que fique connosco aqui nesta hora. A minha rua no mundo, comigo, Edgar Canelas, e especialmente consigo, desse lado.

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1: A nossa Rua no Mundo hoje leva-nos até a França, até Talange, e vamos bater à porta da Associação dos Imigrantes do Minho em Talange, e vou conversar aqui com o nosso convidado, Leandro Magalhães Pereira. Leandro, bem-vindo, obrigado pela sua disponibilidade. Na altura em que aqui na RTP Mundo estarão a ouvir a nossa conversa, vocês estão aí rodeados de uma enorme festa, e tudo estará a correr bem para essa altura. Mas já vamos entrar nessa festa, saber o que é que ela significa para a Associação dos Imigrantes do Minho em Talange, saber porque é que a sardinha é a rainha da festa. Antes de mais, por uma questão mais pessoal, Leandro, como é que foi parar aí a Talange? Como é que foi parar a Associação dos Imigrantes do Minho? Assim, ao jeito de uma pequena biografia.
2: Ora, bom dia a todos, obrigado pelo convite. Prontos, para começar com a minha história, eu acabei aqui a parar aqui nos Imigrantes do Minho porque é uma associação que foi criada pelos meus sogros, já faz um bocadinho mais de um ano agora, vai fazer dois, e pronto, hoje somos uma família constituída por 50, um bocadinho mais de 50 pessoas, adultos como os pequenos, e pronto, estamos aqui
1: bem.
2: Todos reunidos hoje a festejar e todos os dias a treinar.
1: E todos os dias a treinar,
2: É
1: já lhe vou perguntar o
2: preciso.
1: quê. Já lhe vou perguntar o quê. Mas, portanto, numa raiz familiar, isso é muito bonito, esse núcleo familiar que depois se abriu para outras pessoas. Quantos sócios é que têm nesta altura? E já que falou a treinar, quero saber se há desporto ou que outro tipo de atividades é que acontecem aí ao abrigo da Associação dos Imigrantes do Minho em Talange.
2: Claro, claro. Prontos, hoje somos um bocadinho mais de 50, como disse, temos aderentes e temos também pessoas que ficam a ajudar-nos dia a dia e pronto, são os nossos seguidores nas redes sociais e outros. E na nossa associação principalmente é bombos e folclore. Quer dizer que só há treinos para. Temos um grupo de bombo e um grupo de folclore.
1: Ah,
2: Temos
1: portanto,
2: pessoas
1: vocês de
2: que
1: algum
2: só
1: modo
2: fazem bombos.
1: Exato. Vocês de algum modo consideram os bombos uma espécie de desporto?
2: Consideramos sim, claro, claro. É, faz parte do grupo, faz parte do grupo, faz parte também da família, somos uma única e só família e apresentamos todo o nosso grupo dia a dia, saída a saída, para honrar o nosso país, que é o Portugal.
1: Claro. Leandro, Minho, eu já percebi porquê, a origem familiar, mas este Minho especificamente porquê? Porque maioritariamente os sócios são de origem minhota, só entram minhotos ou não é necessariamente assim?
2: Não, aqui não há seleção, são todos bem-vindos no nosso grupo e sim, principalmente somos todos do norte, conhecidos ou não, de perto ou de longe, mas somos todos minhotos, sim.
1: Muito bem. A comunidade portuguesa agora, em 2026, aí em Talange, mantém-se numerosa, há gente jovem, há novas gerações, está a envelhecer um bocadinho. Eu sei que às vezes este é um grande problema de muitas associações com ligação a Portugal pelo mundo inteiro, a questão de passar o testemunho entre gerações. Como é que está a idade média da vossa associação, dos vossos associados?
2: Hoje, nos nossos associados todos, pronto, contando as 50 pessoas, a média será de 30 anos. Temos de tudo. Temos reformados, temos crianças que também treinam connosco, treinam juntos connosco, fazem saídas connosco. Sim, contamos com todas as idades. Todas as idades.
1: Leandro, e imagino eu, até na sequência da pergunta que lhe estava a fazer ao jeito de provocação, se eram só minhotos que podiam entrar na associação, claro que não, claro que não. E na relação com a comunidade aí, com os franceses aí, há gente que vem de fora, isso já é uma, já é internacional, ou seja, no sentido que não é só de portugueses.
2: Olha, internacional não sei, para já não. Espero eu no futuro.
1: Sim.
2: Pronto, hoje em Talange a comunidade portuguesa é importante, como é MS, mas geralmente é importante. Quando nós fazemos, como no domingo vai ser o dia da sardinha,
1: Esta festa das sardinhas.
2: contamos com muitas pessoas que sejam portugueses, italianos, franceses, temos de tudo. E isto é que faz a força no nosso grupo.
1: Claro, isso é muito importante. É sempre uma janela aberta para Portugal e se calhar muitos deles de outras nacionalidades decidem vir a Portugal porque têm um primeiro contacto com vocês portugueses, não é? E com a cultura e a gastronomia portuguesa, não é?
2: Já nos aconteceu, sim, muitas vezes pessoas irem ao nosso encontro só para perguntar, fazer perguntas, saber um bocadinho mais. E pronto, é sempre um. É sempre. Ficamos todos sempre felizes.
1: Muito bem. Vocês também funcionam um bocadinho, se calhar, como ponto de apoio, de acolhimento para quem está no Minho, em Portugal, mais especificamente na área do Minho, ou noutras áreas, que saiba da existência da vossa associação, queira eventualmente pensar numa vida aí em França, em Talange, ou noutra zona, e vos peça ajuda, assim, daqueles conselhos básicos, por onde é que devo começar, o que é que devo fazer. Também recebem esse tipo de contactos com conterrâneos vossos aqui em Portugal?
2: Claro, que recebemos e não é só contatos, podemos ajudar, apoiar
1: Podem mesmo
2: pessoas,
1: ajudar, sim.
2: enfim, podemos ajudar as pessoas, podemos dar um apoio, que sejam portugueses ou outros, como já falámos, e principalmente na nossa associação nós só trabalhamos com português de Portugal. Quer dizer, os nossos bombos vêm de Portugal, os nossos fatos vêm de Portugal. Tudo o que pertence à associação vem de Portugal.
1: Muito
2: É
1: bem.
2: para fazer, ficarmos sempre perto, sempre juntos do
1: Sempre com
2: nosso
1: essa
2: país.
1: ligação, exato.
2: É
1: Como é que é
2: isso.
1: a vossa associação, já agora, do ponto de vista de estruturas? Como é que é a vossa casa?
2: Olha, hoje temos sorte, a casa é um bocadinho maior e começou numa casa de presidente. Hoje contamos com muito apoio, contamos com o apoio da Câmara também, que nos ajuda muito. E hoje já temos um local, já temos um sítio onde estarmos. Estamos muito melhor. Muito
1: Isso.
2: grato pela vida de Talange.
1: Claro, isso é bom, isso é bom. E então, e esta festa, Festa das Sardinhas, a que propósito? Então não deviam ser uns rojões ou qualquer coisa mais. Enfim, a sardinha é nacional, mas enfim, como é que surgiu esta Festa das Sardinhas, Leandro?
2: Olha, surgiu assim, já fizemos regiões, só que você não estava cá, mas para a próxima vez, convite é só mandar.
1: Olha.
2: Não.
1: Eu vou-lhe dizer, eu sou algarvio, portanto já imagina que adoro sardinhas, não é? Mas também gosto de rojões.
2: Olha,
1: Mas que eu saiba, não há
2: claro.
1: nenhuma festa dos rojões, pois não, por enquanto, ou já houve?
2: Olha, por enquanto não, mas olha, já me deu uma ideia, já posso partilhar
1: Pronto.
2: depois com o grupo, mais
1: Bom,
2: logo.
1: mas conte-me
2: Não,
1: lá então
2: esta
1: esta
2: festa,
1: da a festa
2: sim.
1: das sardinhas.
2: Olha, veio assim, no mês de agosto houve muita festa no sul, de festa da sardinha, dia da sardinha, e pronto, temos como uns disse, um presidente da Câmara que nos apoia muito, que ele é francês, e pedimos, foi um pedido dele, queria sardinhas, como ele nos apoiou muito e continua a apoiar-nos. Olha, fizemos uma pequena festinha em nome de Portugal e
1: E
2: também
1: resultou.
2: um descasulho. Sim, resultou e pronto.
1: Vão em que
2: Deu.
1: edição desta Festa das Sardinhas? Que eu não encontrei esse número exato. Já são quantas festas? Ou é a
2: Pronto.
1: primeira?
2: A primeira festa de sardinha vai ser no domingo,
1: Ah,
2: mas também já houve.
1: é a primeira, sim.
2: A primeira festa da sardinha, mas já houve
1: Sim,
2: muitas
1: sim.
2: festas, Rui.
1: Sim.
2: No espaço de 2 anos houve muitas festas, sim, mas é a
1: Muito.
2: primeira da sardinha.
1: Leandro, tenho que lhe perguntar, e as sardinhas vêm de onde? De Portugal? De França? De outro país? Como é que é essa logística?
2: Olha, a logística para mandar sardinhas de Portugal para a França, não sei se pode ser muito boa. Pronto, bem de Portugal, sim. Diretamente de Portugal, isto não sei. Mas temos aqui perto de nós, temos vários comércios que vêm de comida portuguesa e fomos também buscar as sardinhas lá.
1: Muito
2: Tudo o
1: bem.
2: que vem da nossa casa, das nossas festas, tudo o que sai de lá é português.
1: Não haverá só sardinhas na Festa das Sardinhas também, porque nem toda a gente gosta de sardinhas. Há por aí mais umas coisas de certeza postas sobre a mesa, para além de sardinhas.
2: Claro. A nossa casa está cheia de surpresas, mas nesse dia das sardinhas também há frango, também temos acompanhamentos, temos arroz, batatas, feijões e muito mais, muito mais.
1: Muito bem. É uma festa de dia inteiro, vai mais ou menos de que horas a que horas?
2: Pronto, esta festa da sardinha vai começar ao meio-dia. E acabará quando não haver mais pessoas. É
1: Sim.
2: sempre assim connosco. Só acaba quando tiver vazia a sala.
1: Muito bem. Podem acabar as sardinhas primeiro, mas as pessoas ficam lá e continuam com a vontade de continuar a conviver, claro, claro que é isso assim. Olha, Leandro, para além desta festa, é um ponto alto do trabalho da Associação no que diz respeito a festividades e mostrar Portugal, ou há outras alturas do ano em que vocês têm outros motivos para festejar e se mostram assim de uma maneira mais intensa?
2: Prontos, vamos lá dizer, por enquanto as festas são pontuais, é quando tiver disponibilidade com as salas e com a câmara, claro, mas nós também atuamos muito fora, seja na Alemanha, no Luxemburgo, estamos perto, no nós atuamos por todo lado.
1: Atuar de que modo? Vão com o vosso grupo de bombos, por exemplo? É isso que me está a dizer?
2: Por exemplo, com os bombos,
1: Ah,
2: com a
1: sim.
2: dança, com o folclore, vamos atuar, rusgas, despeitos, festivais, convivemos com muitos grupos de português.
1: Ah, mas então, eu acho que isso escapou na conversa, eu não estava atento. Mas há aí um grupo folclórico também, na Associação dos Imigrantes do Minho em Talange, ou vocês convidam grupos do Minho para ir ter convosco?
2: Não, sim, o grupo dos imigrantes do Minho é bombos e folclore,
1: Ah, bombos e
2: faz os
1: folclore.
2: dois.
1: Sim, estou a
2: Fomos
1: perceber.
2: de folclore.
1: Muito bem, muito bem. E é, entretanto, para percebermos até melhor, porque estamos aqui no programa, neste espaço aqui na rádio, que se chama Minha Rua no Mundo, qual é a sua rua em Portugal, Leandro Magalhães Pereira?
2: Pronto, a minha rua certa é a Rua dos Areais.
1: Sim, onde exatamente?
2: Olha, eu moro no Castelo de Arnoia.
1: Muito bem, muito bem.
2: É uma cidadinha de onde vem e
1: Sim.
2: do o senhor Marcelo Rebelo de Sousa,
1: Muito bem.
2: perto de Sulico Basto.
1: Muito bem. Eu estava a lembrar-me que a proximidade tem a ver com o nosso professor Marcelo. E como é que
2: É
1: são as
2: isso.
1: viagens a Portugal, Leandro? Sempre que é possível, há que revisitar as raízes, é isso?
2: É isso mesmo. Olha, eu já sou filho de imigrantes. Sou a terceira geração,
1: Terceira, muito bem.
2: mas sou a terceira geração, mas olha que eu gosto de Portugal tanto como gosto da minha família. É mesmo, são raízes, não posso viver muito tempo sem estar lá. É por isso que no máximo 3 ou 4 vezes no ano tenho que estar lá,
1: Tem que
2: seja
1: estar.
2: uma semana, 2, 3 dias, um mês inteiro, tenho que estar lá.
1: Muito bem. Há um sítio na internet, nas redes sociais, Facebook, Instagram, onde vocês tenham alguma janela aberta sobre a Associação dos Imigrantes, onde se possa ir vendo o que é que vocês andam a fazer, as vossas notícias? Tem essa página, tem esse lugar?
2: Temos, claro. Temos um Facebook, temos um Instagram e temos um TikTok também para os mais novos. Ou mais velhos também, que agora há
1: Sim,
2: tudo.
1: isso é tudo muito
2: Mas
1: relativo.
2: estamos nas redes sociais quase todas, com o nome dos Imigrantes do Minho. É
1: Muito
2: o mesmo
1: bem.
2: nome, por lado.
1: Para não perdermos aqui agora em endereços complicados, procurarmos a Associação Imigrantes do Minho e Talange, chegamos com certeza pelo menos a um destes sítios, não é?
2: Claro, sim,
1: Muito
2: não há
1: bem.
2: dúvida.
1: Muito bem. Leandro, obrigado. Continuação de boa festa. E venha essa festa das sardinhas. Hoje, domingo, bem que estão a ouvir esta conversa, elas estarão a ser degustadas. E se não houver outro pretexto para estarmos aqui a conversar, podemos um dia destes então estar a falar da festa dos rojões ou de outras coisas. Obrigado, Leandro.
2: Mais uma vez, obrigado pelo convite, obrigado pelo convite, pelo tempo que deu à nossa associação e prazer para a
1: Foi
2: festa dos Jões.
1: muito bem,
2: Prazer.
1: muito bem. Foi um gosto tê-lo aqui. Obrigado pela sua disponibilidade. Continuação de boas festas.
2: Obrigado, eu.
1: Boas festas neste sentido. Boas festas não é só no Natal, pode ser em qualquer altura do ano e neste
2: É.
1: caso também se pode aplicar a expressão. Um abraço, continuação de bom trabalho.
2: Também. Um abraço, obrigado.
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0: Matias Damasio, nada mudou. Daqui a pouco vamos falar com uma portuguesa que está na Suíça, trabalha em enfermagem e tem muitas histórias de vida e de profissão para nos contar.
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1: A nossa rua no mundo gosta muito de se encher de música também. E nos últimos minutos por aqui ouvimos Diogo Pissarra, Carlão e agora The Gift.

0: Enfim, andando por aí por variados lugares, Cati Sousa é enfermeira na Suíça. E antes de mais, Cati, a sua rua no mundo, aqui em Portugal, se tivesse que dizer a minha rua no mundo em Portugal, é onde? É originária de onde? Como é que é a sua rua aqui em Portugal?
1: Bem viver.
0: Bem viver.
1: Em
0: Cito.
1: Marco Canaveses.
0: Ah, Marco de Canaveses, zona muito, muito
1: Sim.
0: bonita. E é uma rua a que volta sempre que pode, Cati?
1: Daqui a 2 semanas vou lá passar 5 dias.
0: Muito bem. As raízes são sempre muito fortes no seu chamamento, não é?
1: É isso. Eu tenho lá os meus pais, por isso é importante para mim. Eu sempre posso ir lá abaixo.
0: Muito bem. Tem os seus pais lá, mas nasceu no Luxemburgo, foi?
1: Pois sim, senhora.
0: Muito bem. Foi, os seus pais estavam a trabalhar no Luxemburgo? Foi.
1: Sim, os meus pais estavam lá emigrados há mais de 20 anos.
0: E não.
1: E então. Sim, diga.
0: E ia perguntar, não puseram a hipótese de vir passar umas férias a Portugal e a Cátia nascer em Portugal, pois não?
1: Não, não. Nem nada. Ainda para mais foi o verão. Aliás, os meus pais ficaram assim em agosto. Eles ficaram foi sem férias nesse ano.
0: Muito bem. E portanto, a sua juventude, o seu crescimento, menina, depois mulher adulta, foi toda. Foi esse crescimento, foi sempre no Luxemburgo ou andou por outros lugares?
1: Não, então, os meus pais decidiram ir para Portugal em 93, 1993. Eu fui para Portugal, tinha 9 anos. Já tinha iniciado escola no Luxemburgo e tudo. Aliás, o meu irmão já foi adolescente para Portugal. Eu ainda fui criança, por isso não tivemos muito assunto na matéria para ficar no Luxemburgo. Fomos e teve que ser.
0: Muito bem. A sua formação foi feita até chegar à formação em enfermagem, foi feita sempre na mesma escola, no mesmo lugar, andou a saltar de escolas para escolas. Como é que foi essa vida
1: Não.
0: académica?
1: Pronto, então, fiz a escola infantária e escola primária no Luxemburgo. Entretanto, por causa da barreira da língua, apesar de falar português, tinha algumas dificuldades. Quando fui para Portugal, atrasaram-me um ano. E então ainda fiquei na primária novamente, na terceira classe na altura. Entretanto, passei para o ciclo lá na zona da minha área de residência. E depois, como em qualquer escola em Portugal, passa-se o ciclo numa aldeia, vai-se para o secundário, vai-se para outra, e depois, quando se vai para a faculdade, muda-se outra vez.
0: Sim, uma mulher de viagens e de mudanças de vida. E a sua profissão de enfermagem acontece, essa escolha pela enfermagem acontece porquê? Já havia alguém dessa área ou na área da medicina na família? Ou foi uma escolha sua, que não tem a ver com o ambiente familiar?
1: Então, isto é muito discutível, que eu não sei bem porque escolhi enfermagem. A minha mãe era auxiliar médica, trabalhava numa clínica de freiras no Luxemburgo. E é verdade que eu muitas vezes passava às tardes com ela, lá naquela clínica, a tomar conta dos idosos, já andava sempre a bola atrás dela, depois já andava atrás das freiras, depois já andava atrás da enfermeira. E a verdade que o início da minha infância foi muito aí à volta. Não sei se teve alguma coisa a ver ou não. A
0: Sim.
1: verdade é que quando fui para Portugal nunca me passou pela cabeça ser enfermeira. Apesar de ter sido socorrista de Cruz Vermelha durante 10 anos. Sempre gostei muito desse lado médico. Mas não sei como é que veio para ser enfermeira, sinceramente.
0: Pronto, coisas do destino, do universo. E já teve ao longo destes anos experiências de enfermagem em momentos muito diferentes, imagino eu, não é? Quer em Portugal, quer noutros sítios. Há um ambiente comum na enfermagem ou cada país tem as suas características específicas?
1: Há formas diferentes de fazer. Em Portugal, pronto, os enfermeiros estão lá para os utentes, que sejam lares, que sejam no hospital. Por exemplo, a experiência que eu tenho em Portugal acaba por ser só os estágios do hospital, porque eu mal acabei o curso e fui-me embora. Nem quis sequer ficar em Portugal. Depois, quando passei pela França, acabei por ficar num lar em que estava a gerir 76 idosos sozinha por dia.
0: 76
1: E
0: idosos ao seu cargo.
1: era um enfermeiro para o lar inteiro. Eu
0: Sim.
1: trabalhava 13 horas por dia.
0: Sim. Coisa
1: E
0: difícil. Grande responsabilidade e de certeza com dureza, não é?
1: ainda para mais porque estava mesmo numa terra muito abandonada no meio da França. Que só para ter uma noção, no dia em que eu fui para lá, quando cheguei à estação, eu fui com uma empresa de recrutamento e Fomos de comboio para lá, e pago tudo por eles. Acho que troquei para aí de comboio 3 ou 4 vezes para lá chegar. Quando lá cheguei,

0: Ninguém sabia onde é que era a terra para onde eu ia. Não havia autocarros, não havia nada, não havia comboios para lá. Depois foi um táxi que lá se lembrou, ah, eu sei onde é que é, e que me levou a minha colega até lá. E mesmo assim ainda tivemos quase uma hora e qualquer coisa de carro para lá chegar. E o autocarro saía de lá 3 vezes por semana para ir para a Terra Maior, lá perto, que era uma hora e meia.
1: Incrível, incrível. Estou a perceber que estou a conversar com uma Cátia Souza que não se verga pelo primeiro obstáculo que lhe aparece pela frente.
0: Ai, não, mas também só lá fiquei 6 meses.
1: 6 meses, muito bem. Então, e a hipótese de fazer enfermagem a Portugal? Como é que já esteve nos planos? Não esteve? Como é que está isso na sua perspectiva de vida?
0: Então, na altura, quando estava a fazer a formação, como estava a ver como é que as coisas corriam, as pessoas a serem formadas, não terem. Já na altura, muita gente emigrava para a Inglaterra. Inglaterra ainda pensei, mas é verdade que o meu irmão, estando na Suíça, para mim não fazia sentido ir para outro país. Porque os meus pais vêm cá muitas vezes visitar-nos e é complicado. Eles ainda falam francês, mas ir para um país falar inglês, ou seja, têm que ir para um lado e têm que ir para o outro. Por
1: Claro.
0: isso, para mim, o objetivo sempre foi a Suíça. E na altura pensei, será que fico? Será que não fico? Eu não. Então, ainda não tinha o diploma e pronto, comecei logo a tratar de vida, ver o que é preciso fazer para vir para fora. E nunca sequer imaginei trabalhar em Portugal. Houve uma altura apenas que eu pensei em regressar, que foi na altura do Covid.
1: Sim.
0: Porque foram 8 meses afastados da família. Durante 8 meses não fui a Portugal. Durante 4 meses, com o meu irmão, eu moro a 20 minutos do meu irmão. Não vi o meu irmão durante 4 meses, era tudo por telemóvel, videochamadas, e foi a única altura em que eu ponderei eventualmente ir para Portugal. Mas depois vim com esta ideia rápido para trás, porque quando eu vejo como é que as pessoas são valorizadas, os enfermeiros, não dá mesmo vontade
1: Não
0: nenhuma.
1: dá.
0: Só para ter uma ideia, eu se voltasse agora para Portugal, em termos de salário, eu ia receber a mesma coisa com alguém que está a sair da escola,
1: Pois,
0: porque os meus anos
1: exatamente.
0: de experiência não são valorizados.
1: Eu percebo isso. E percebo também os lamentos dos enfermeiros portugueses e as perspectivas que eles têm cá e aquelas com que veem que aquelas que acontecem lá fora e são decisões às vezes difíceis de tomar, sair do país, mas às vezes tem que ser. Cátia Souza, e agora, exatamente nesta altura, está a fazer o quê? Está a trabalhar em onde? Que tipo de enfermagem está a fazer?
0: Eu também, até no meu percurso de enfermagem, mudei muito. Na altura, quando vim para cá, fui trabalhar para um lar. No ano anterior tinha havido uma vaga muito grande de enfermeiros que vieram para a Suíça, e então acabaram por preencher tudo o que havia de vagas, a preencher a nível hospitalar, e acabei num lar. Pelo qual trabalhei 11 anos. Em 5 anos fui apenas enfermeira, uma simples enfermeira que tomava conta dos residentes, e depois fui promovida a responsável de equipa. Fui chefe durante 6 anos. Na qual fiz uma pós-graduação em gestão, que me foi paga pelo meu patrão, em tempo de trabalho e a formação. Só isso muda muito em relação ao Portugal. E, entretanto, apanhei aquele tempo todo de Covid, baixas de toda a gente, em que estava praticamente quase a trabalhar 200%, e o corpo também chega a uma altura, ele não
1: Claro.
0: aguenta, e deixei-me de identificar como enfermeira. Então andei ali um bocado perdida. E decidi abandonar tudo e concorri para hospitalar. Neste momento sou enfermeira em cirurgia ortopédica e visceral. E se tudo correr bem, em janeiro sou transferida para os cuidados intensivos.
1: Muito bem, muito bem. Sempre a procurar campos novos que lhe agradem, onde se sinta bem. E sobretudo com esta perspectiva que já tem desde menina, desde a história das freiras. No fundo está aí a perspectiva de poder ajudar o outro tanto quanto é possível, não é? Quanto lhe é possível. E isso é uma perspectiva de vida muito, muito bonita. Cátia, obrigado por este bocadinho de conversa, de nos contar um bocadinho da sua vida. E só para fecharmos, porque lhe
0: Prazer.
1: perguntei qual era a sua rua no mundo em Portugal e qual é a sua rua aí. Como é que é a sua rua aí? Onde é que mora? Está numa zona mais calma do que a sua rua em Portugal, mais agitada, tem pontos de contacto, não tem? São ruas muito diferentes?
0: Não, até não é. A única diferença aqui, aliás, não é muito diferente, que eu à beira da minha casa, eu estou a 5 km do Rio Douro. Por
1: Ah!
0: isso. Não, não, aqui chama-se, onde eu moro é Yverdon-les-Bains. E tem um grande lago aqui ao lado. E são ruas até calmas. Aqui às vezes há situações um bocadinho mais. mais aceleradas, sim, agressivas, assim, à beira da estação de comboios, aqui umas ruas assim muito pouco mal frequentadas, mas não posso queixar do sítio onde estou a morar agora.
1: Muito bem. Cátia, muito obrigado. Continuação de bom trabalho
0: Obrigada,
1: e de
0: igualmente.
1: percurso de ajuda aos outros e sempre com essa vontade que eu já percebi muito positiva de se há um obstáculo pela frente, haverá sempre uma maneira de o ultrapassar
0: Claro.
1: e isso é uma bela perspectiva de vida. Cátia Sousa,
0: Como
1: obrigado.
0: costumo dizer,
1: Diga,
0: é de
1: diga.
0: nada, costumo dizer sempre, não há problemas, só há soluções.
1: Ora, que belo lema. Muito bem. Cátia,
0: Isso.
1: continuação de bom
0: Pronto,
1: trabalho.
0: tchau. Muito
1: Tudo de bom.
0: obrigada.
1: Obrigado, Cátia.
0: Tchau, obrigada, com licença. 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

A música dos últimos minutos aqui na nossa rua foi trazida pelos Heróis do Mar e por Vizinhos. Vamos até perto da hora certa com Raquel Tavares. Fica desde já o compromisso, o convite para nos juntarmos de novo no próximo domingo, das 10 ao meio-dia, aqui na RTP Mundo. Das 10 ao meio-dia, na hora de Lisboa. E sempre que quiser e puder, encontra-nos na internet, encontra esta emissão e as emissões anteriores na internet, nomeadamente na nossa aplicação RTP Play. Sou Edgar Canelas, um abraço do tamanho do mundo e até para a semana.

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0: 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É meio-dia no continente e na Madeira. 11 horas nos Açores. 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
3: Continuo desse lado, um ótimo domingo. Olá, o meu nome é Andreia Rocha e daqui a pouco, à longe de casa, temos o programa de José Candeias e vamos viajar até Bruxelas para conhecer melhor a Mónica Cristina.
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0: há sempre uma história para contar. Vive e trabalha em Bruxelas. Está numa das maiores redes mundiais de consultoria e comunicação e relações públicas. Tem mais de 20 anos de experiência em comunicação estratégica, é especializada em comunicação de crise, gestão de reputação, relações governamentais e assuntos políticos e é membro do Conselho da Diáspora Portuguesa desde 2023. Dou as boas-vindas a Mónica Cristina. Mónica, muito obrigado por esta conversa aqui na RTP Mundo.
1: Obrigada a eu, José. É um prazer.
0: Cresceu em Portugal. E como é que surgiu a vontade de construir uma carreira internacional? E porquê é que escolheu Bruxelas, por exemplo?
1: Bruxelas foi um bocadinho uma casualidade. Tropecei em Bruxelas. Mas a vontade de fazer uma carreira internacional, na verdade, veio desde muito cedo. Sempre foi um pouco do verbo ir, como se diz. Sempre desde o princípio, com a paixão pelo jornalismo e pela comunicação, sempre com a ideia de construir uma carreira no estrangeiro, de falar outras línguas, dar-me com outras pessoas, outras culturas, foi sempre algo que me moveu desde muito cedo.
0: Isso é um dos grandes ADNs da comunicação, não é, Mónica?
1: Completamente, porque é o compreender o outro, estar aberto ao outro, a novas perspectivas, sim, completamente.
0: Como é que foram os primeiros tempos na Bélgica, Mónica?
1: Foram absolutamente extraordinários, porque eu tive a oportunidade de vir, ou seja, quando vim não foi aquele drama de deixar, ou seja, foi muito, muito bem pensado, eu concorri para um estágio na altura na Comissão Europeia, e aterrei em Bruxelas com um grupo de, acho que cerca de 200 estagiários da mesma idade, todos de Estados-membros diferentes, ou seja, um melting pot extraordinário de línguas, de nacionalidades, de culturas, e foi um bocado como fazer um Erasmus. Eu não tive a oportunidade de fazer o programa Erasmus, ou seja, para mim foi um Erasmus, mas um Erasmus mais, porque como experiência profissional, também junto a esta oportunidade de estar no estrangeiro. Por isso foram 5 meses extraordinários em que eu pensei, bom, faço o meu estágio, 5 meses, volto para Portugal, mas a verdade é que à medida que essa experiência se foi desenrolando, começou-se a cristalizar, de facto, esta ideia de que eu acho que a minha vida, que o meu interesse está mesmo, pelo menos por uns momentos, um período mais alargado, de começar a fazer um percurso internacional. Ou seja, eu fiz o estágio de 5 meses, que acabou no final de julho, voltei para Portugal, fiz as férias e imediatamente comecei a enviar currículos para tentar continuar com a minha experiência profissional em Bruxelas.
0: Isso quer dizer que surpreendeu bastante a forma de trabalhar dos belgas ou mesmo das instituições europeias?
1: É, lá está. Não foi a surpresa, porque eu acho que nem sequer sabia, não estava muito bem preparada para aquilo que vinha. As instituições europeias são um mundo dentro de um mundo e é verdade que é um bocadinho a bolha europeia, por isso estar em Bruxelas é coincidência, porque as instituições estão aqui, mas isso é também o lado, digamos, não sei se será negativo, mas é o lado curioso, é que se pode viver quase uma vida em Bruxelas e ter muito pouco contacto com os belgas, porque quando se está na bolha europeia pode-se viver de facto.
0: Isso, Mónica, isso leva-me a perguntar-lhe, será que hoje até possa sentir-se mais portuguesa quando está fora de Portugal?
1: Isso, há muita gente que sente isso, ou seja, sente-se a febre, por exemplo, da seleção no Mundial um bocadinho mais alta, tem-se, quando se, por exemplo, quando tenho amigos em casa que não são portugueses, há sempre aquela ideia de lhes dar a provar um vinho português ou uma comida portuguesa, isso absolutamente, acho que a portugalidade se sente muito mais forte quando se está fora de Portugal.
0: Quando falamos e quando ouvimos de Bruxelas, é vista muitas vezes como a capital política da Europa. E, Mónica, para quem trabalha na comunicação, isto é que é um observatório privilegiado. E como é que explica então uma pessoa comum que faz no seu dia-a-dia perante um privilégio em que trabalha?
1: Eu o que tendo a dizer a toda a gente é que, infelizmente, há muito pouco interesse por aquilo que se passa em Bruxelas, quando as decisões que são tomadas em Bruxelas, que são tomadas, lá está, não por uma burocracia cinzenta em Bruxelas, mas os nossos governantes, os que elegemos em Portugal, também são parte da máquina de Bruxelas.
0: Exato.
1: Todas as decisões que regem a nossa vida, as nossas empresas, cerca de 80% delas começam em Bruxelas. Ou seja, que é muito importante que de uma parte cívica e mesmo no sistema de ensino se fale mais e se integre mais, mas também um apelo ao José e aos colegas de jornalismo para que cobram Bruxelas e o que se passa em Bruxelas e instituições europeias com mais interesse e de uma forma que explique melhor à população a relevância que tem para a vida do dia-a-dia de todos nós e que não é só aqueles chatos e cinzentos em Bruxelas que fazem mais regras só por o prazer de fazer regras, mas não, que tudo tenha sentido e que de facto a União Europeia foi, e Portugal, a adesão de Portugal à União Europeia, acho que foi uma das melhores coisas que nos aconteceu e este ser parte e ver de perto o projeto europeu, com, lá está, não é perfeito, mas acho que em vez de nos sentarmos à margem a criticar e implicarmos para que seja cada vez melhor.
0: É claro que todo o conhecimento leva a uma maior literacia e um maior conhecimento sobre as instituições europeias e, obviamente, tudo isso ligado ao nosso dia-a-dia, à nossa forma de viver como europeus. Mónica, quer dizer que, por exemplo, numa situação de crise como as últimas que temos vindo a viver, a comunicação torna-se cada vez mais importante?
1: Absolutamente. Em casos de crise, o mais importante é comunicar atempadamente, comunicar com clareza e comunicar com regularidade, porque o pior que se pode fazer numa situação de crise é deixar um vácuo, porque quando há um vácuo quer dizer que não temos controle sobre a mensagem.
0: Essa é a maior, Mónica, essa é uma das lições que se pode aprender em momentos de crise, é esse vácuo ou há alguma outra?
1: É tomar as rédeas da situação, não deixar o vácuo, porque quando nós falamos há outros que falam por nós e constroem a mensagem, ou seja, construir um bocado este banco de confiança, quer seja numa empresa ou nas instituições, para que quando chega um momento de crise se possa ter esta credibilidade para explicar a situação e para não romper as relações com as partes interessadas, sejam elas a população civil, os cidadãos, ou seja, todos os outros stakeholders de uma organização.
0: É claro que hoje as redes sociais aceleraram tudo. Perante tudo isto é mais difícil gerir uma crise, por exemplo, Mónica?
1: Absolutamente, porque antigamente, ou seja, antes das redes sociais e na altura em que, pronto, mesmo a televisão e a rádio ainda não eram tão presentes como hoje, dizia-se que se tinham 24 horas para controlar uma crise. Com a televisão e a rádio passaram a ser 24 minutos e com o advento das redes sociais passaram a ser 24 segundos. Cada um de nós pode ser um jornalista cidadão. Exato. E basta pôr um vídeo no YouTube, no TikTok, e a crise expande-se muito mais rapidamente.
0: Houve alguma situação profissional que tivesse desafiado, que tivesse enfrentado, Mónica?
1: Várias. Eu acho que o mais difícil é sempre, e sobretudo em situações de crise, saber manter a cabeça fria, ou seja, qual é o objetivo final e levar as coisas um pouco passo a passo, ou seja, nunca comunicar sobre coisas que ainda não sabemos ou de que não temos a certeza, por exemplo, ou seja, é levar as coisas etapa a etapa, ser claro e transparente e tentar reganhar a confiança de todos aqueles que estão à nossa volta.
0: Como profissional da comunicação, e eu ligado também à mesma área, isto quando nos toca, podemos tirar, por exemplo, diria alguma conclusão que muitas crises podiam ser evitadas se alguém simplesmente dissesse a verdade mais cedo, Mónica Cristina?
1: Bom, isso é absolutamente, dizer a verdade é não negociável. E acho que muitas vezes o maior problema é esperar demasiado tempo, ter esperança que a situação se resolva por si, mas lá está, como eu disse, o vácuo é o pior que pode acontecer numa situação de crise. Por isso, pôr a cabeça na areia nunca é uma boa estratégia.

0: Falo com Mónica Cristina, uma portuguesa em Bruxelas. Mónica Cristina, como vê a posição dos portugueses nas instituições europeias?
1: Bom, os portugueses, e isto é uma coisa extremamente interessante, e não é só nas instituições europeias, toda a gente, quando estamos estrangeiros, nos falam da fantástica capacidade dos portugueses, capacidade em adaptar-se, capacidade em falar línguas, serem extremamente produtivos. E nas instituições europeias não é diferente. Nós tivemos, bom, para começar pelo Dr. Durão Barroso, que foi Presidente da Comissão Europeia em meados dos anos 2000, ou seja, deixou uma excelente impressão pela sua capacidade de fazer pontes, de negociar, de chegar a acordos bastante sensíveis.
0: Já o tinha feito antes com a África, não é? Quando foi a crise africana.
1: Exato. Exato, na altura em que a União Europeia passou pela crise financeira. Mas a reputação dos portugueses é excelente. Uma coisa que eu diria, no entanto, nas instituições europeias, e é uma coisa pela qual nos batemos desde o Conselho da Diáspora, é que precisamos de mais portugueses em cargos de relevo na Comissão Europeia. Isso tem que começar por mais portugueses entrarem para a Comissão Europeia.
0: Mas isso, seja, é uma grande atitude de lobbying também, não acha, Mónica Cristina?
1: Sim, absolutamente. Temos que fazer lobby pelo nosso país e temos que... E lá está, e lobby não é uma coisa feia, não é uma coisa má. É por simplesmente representarmos os nossos interesses e é absolutamente do interesse nacional termos mais pessoas qualificadas em cargos de relevância na União Europeia.
0: O que é que acha, na sua opinião, e pelo conhecimento que tem, não só a nível europeu, mas por tudo aquilo que lhe possa chegar, o que é que acha que Portugal faz particularmente bem e que nem sempre se possa reconhecer?
1: Acho que Portugal tem muita capacidade de resiliência, de se reinventar e capacidade também de inovação. Eu acho que aquilo, por exemplo, que se tem visto na transformação da indústria têxtil ou da indústria do calçado, para dar um exemplo, acho que tem sido absolutamente extraordinário, em que é reconhecida a qualidade, é reconhecida a artesania que está por trás. E acho que isto tem que ser, lá está, é uma coisa que temos que já apreciar desde o ponto de vista interno, mas depois também ajudar à promoção no ponto de vista externo. Acho que às vezes somos um bocadinho ainda demasiado, como dizer, tímidos, enquanto que há outras nações que se calhar fazem um bocadinho mais a promoção e falam mais alto. Mas acho que temos uma excelente capacidade de inovação e de adaptação, e as nossas empresas também, e acho que isto é algo que deve ser acarinhado e apoiado.
0: Pelas palavras que escuto, não só as suas como de outros intervenientes, quase que diria que em tese tudo é bom. Agora, na prática, é que começa a haver alguma relatividade. E isso leva-me a pensar consigo. Quando os portugueses emigram, têm um sentimento, uma valorização e um reconhecimento de Portugal completamente impressionantes, ao ponto de serem reconhecidos nesses países. Isto leva-me a pensar, será que os portugueses deveriam emigrar todos, em tese, para que reconhecessem que trabalhar e perder essa timidez e ser muito mais ativo que reativo fazia de nós um país diferente, Mónica Cristina?
1: Eu acho que todas as experiências, e lá está, esta oportunidade, e eu tenho absoluta consciência que infelizmente não está ao alcance de todos, mas para aqueles que tenham uma oportunidade de fazer uma experiência no estrangeiro, eu diria que é não hesitar e abraçar e ir. Mesmo que não seja como eu, que acabei por ficar, já cá estou há 24 anos e não perspectivo regresso para breve, mas mesmo aqueles que têm vindo e que eu tenho observado, as gerações mais novas que vêm por 5, 6 anos e depois regressam a Portugal e fazem um percurso absolutamente extraordinário.
0: E são esses que se calhar farão a diferença. Ou seja, o que eu queria dizer é o princípio, a tenacidade e a resiliência que encontramos em si e em muitos portugueses e portugueses pelo mundo, é esta capacidade de enfrentar e de arriscar e de apostar. Eu diria, era tudo esse pensamento transferi-lo também para os 10 milhões que aqui estão e que também precisam de uma reação. Era por esse princípio que eu também queria chegar. Concordará comigo, Mónica Cristina?
1: Concordo absolutamente, ou seja, para todos aqueles que tenham a oportunidade, que saiam, que experimentem um outro país, uma outra cultura, uma outra forma de fazer, de trabalhar, de fazer negócios, e que tragam essa experiência para Portugal. E lá está, a forma como tento contribuir é através do envolvimento no Conselho da Diáspora, que tem muito este espírito de dar de volta a Portugal, porque lá está, eu fiz a minha educação em Portugal, fiz metade da minha vida adulta em Portugal, e isto é a minha forma de dar de volta a Portugal aquilo que Portugal me deu no, nas fundações de mim, como ser, como pessoa, como cidadã, que foram absolutamente extraordinárias. E acho que este enriquecimento de estar fora, ver outras culturas, ver outras formas de viver e de fazer, e depois trazer isto de volta para Portugal, pode de facto enriquecer o nosso país e a nossa sociedade.
0: Para além da Europa se aproximar, hoje a comunicação, seja ela física ou seja de forma virtual, cada vez está mais próximo. Porque assumimos que afinal somos europeus, por muito que tenhamos uma chancela de país, se calhar a nível da Europa já não dizemos imigrantes, mas cidadãos europeus. Portanto, muda aqui um bocadinho o conceito, torna-nos mais uniformes. É isso, Mónica Cristina?
1: Eu não gosto muito de pensar naquela ideia de imigrantes de primeira e imigrantes de segunda.
0: Eu acho
1: que
0: por exemplo,
1: pessoas que deixámos o nosso país por razões diversas, que gostamos muito do nosso país e que queremos ver o nosso país ser bem sucedido. Para mim, todos os que estamos cá fora, não interessa o nosso background, somos um ativo importante para Portugal e podemos todos contribuir para Portugal de formas diferentes. E eu acho que isso é apenas enriquecedor.
0: O que é que a levou a integrar o Conselho da Diáspora Portuguesa, Mónica Cristina?
1: Foi um pouco, como eu estava a dizer, este espírito de uma oportunidade de voltar a dar de volta ao país aquilo que o país me deu no início, e ter esta experiência no estrangeiro, ver como esta experiência poderá aproveitar para ajudar Portugal e ajudar o país a continuar a crescer e a continuar a desenvolver-se.
0: E qual é que considera ser o principal papel da diáspora portuguesa atualmente?
1: Estamos envolvidos em projetos de variadas áreas, por exemplo, na área da saúde, na área das energias, ou seja, áreas que são e setores que são estratégicos para Portugal, tentar ver como podemos apoiar as nossas empresas, apoiar as nossas instituições, a continuarem a desenvolver e a encontrar, seja elas, oportunidades de negócio, tentar aplicar as boas práticas que nós temos visto no estrangeiro, ver como as podemos trazer para Portugal, para ajudar a agilizar processos, a agilizar sistemas e levar a que o país possa crescer de uma forma sustentável, de uma forma mais rápida, e isto é a nossa forma de contribuir para aquilo que o país nos deu.
0: Então quer dizer que a diáspora continua a ser um dos maiores ativos estratégicos do país?
1: Absolutamente.
0: E na sua opinião, Mónica Cristina, o que é que falta para aproximar mais Portugal dos portugueses espalhados pelo mundo? Sente, em alguns locais, em algumas situações, uma aproximação ou um distanciamento?
1: Eu acho que é sempre na perspectiva da aproximação. Não gosto desta ideia de distanciamento. Sim, estou longe, mas os meus laços afetivos a Portugal continuam a ser bastante fortes. Eu tenho dois filhos, os meus filhos são metade portugueses, metade alemães, mas tenho questões de nacionalidade portuguesa, eu falo com eles em português e eu quero que essa ligação também passe para eles. Eu sei que com as segundas gerações começa sempre a ser um bocadinho mais difícil, mas eu quero que a identidade deles continue a ser construída enquanto cidadãos europeus, cidadãos do mundo, mas com fortes raízes portuguesas e, no caso deles, alemães também. Ou seja, para mim é extremamente importante. Ou seja, não é tanto distância, mas mais de aproximação.
0: O que é que define, na sua opinião, um bom líder?
1: Um bom líder. Um bom líder não é aquele que diz faz porque eu mando, é aquele que mostra o caminho, é aquele que arregaça as mangas e trabalha nas trincheiras junto aos seus colegas, aos seus trabalhadores, ou seja, que ensina, que apoia, que promove, que sustenta os outros. Para mim esta é a minha visão enquanto líder.
0: Isso é, diria, um dos primeiros conselhos, juntando a outros, que poderia dar a um jovem português que sonha trabalhar internacionalmente?
1: Sim, numa perspectiva de se querer chegar à liderança, acho que tem que se aprender primeiro. Ou seja, para se poder ensinar, eu acho que se tem que aprender a fazer. E para se poder liderar os outros, ou seja, não se torna líder só porque se tem um título. Acho que as pessoas têm que ter respeito por aquilo que somos e por aquilo que fazemos e por aquilo que lhes podemos trazer a eles, ou seja, sempre pela perspectiva de como podemos elevar o resto da equipa e o resto da organização connosco, mostrar a visão e mostrar o caminho, fundamentalmente.
0: Acha que a inteligência artificial vai transformar a comunicação, Mónica Cristina?
1: Já está a transformar. Acho que das partes positivas, ou seja, é que conseguimos produzir, por exemplo, muito mais conteúdo, muito mais rapidamente. Ou seja, do lado negativo, e temos visto tudo isto, e sobretudo a nível político, mais possibilidades para os chamados deepfakes, ou seja, como é que conseguimos ver o que é conteúdo genuíno e autêntico de conteúdo que é fabricado com inteligência artificial.
0: Mas ela às vezes aproxima-se tanto da realidade e que às vezes também nos confunde, ou não?
1: Pode bastante confundir, e por isso desse ponto de vista, por exemplo, eu o que digo às gerações mais novas com quem eu trabalho é espírito crítico. Temos que ter bastante espírito crítico e não acreditar em tudo aquilo que vemos e saber quais são as nossas fontes. Ou seja, o trabalho que o José e eu, quando comecei a carreira enquanto jornalista, saber que temos que verificar e verificar e verificar as nossas fontes, e com aquilo que perguntamos ao Google, à inteligência artificial, não é diferente. Ou seja, sempre verificar qual é a fonte, se está correta, se está em dia. E acho que este vai ser um dos grandes desafios das novas gerações e do sistema de ensino também. Acho que não se deve rejeitar a inteligência artificial, porque temos que trabalhar com ela, mas é como continuar a dar este espírito crítico para que se consiga utilizar a inteligência artificial e que se consiga ver a inteligência artificial enquanto uma ferramenta, mas não pode ser nem o princípio nem o fim daquilo que fazemos.
0: Portanto, cada vez mais, ou pelo menos termos um filtro bem apurado. Olha, Mónica Cristina, o que é que ainda gostava de concretizar profissionalmente? Arroje-me a fazer-lhe esta pergunta.
1: Eu sempre tive muita dificuldade com as perguntas do género: onde é que se vê daqui por 5, 10 anos, 20 anos? Eu não consigo projetar muito no futuro. Para mim é muito o momento em que estou e acabo de começar um novo desafio profissional e estou-me a entregar de corpo e alma a isso, e sempre na perspectiva de eu quero procurar desafios interessantes, projetos interessantes, que possa aprender coisas novas, que possa explorar novas áreas, novos setores. Tenho muita dificuldade em projetar-me 5, 10 anos. Para mim é viver o momento e continuar a fazer um bom trabalho e a aprender sempre.

0: Não lhe perguntei as suas origens aqui em Portugal.
1: Sou de Setúbal, com muito orgulho, mas com uma costela alentejana e uma outra da zona de Coimbra.
0: Portanto, bem representada, portanto, uma mulher sadina da Cidade Azul. Quando pensa em Portugal, qual é a primeira imagem que lhe surge? Será que é a Arrábida, aquele estuário do Sado? Qual é a primeira imagem que lhe surge, Mónica Cristina?
1: Completamente. O portinho da Arrábida, a serra, nasci ali, cresci ali, foram as praias da minha infância e continua a ser uma das minhas paisagens preferidas.
0: O que é que significa para si representar Portugal além fronteiras, ainda por cima ligada à diáspora, mas também tendo uma vida em Bruxelas, vivendo aí, dando-se muito bem com o poder no aspecto da aproximação e do seu trabalho? O que é que representa para si tudo isto?
1: Representa uma grande responsabilidade, porque lá está, acaba por ser, representamos e trazemos ao resto do mundo um bocadinho daquilo que é Portugal e também a responsabilidade de, como eu dizia, poder ajudar os outros. Por isso é um enorme privilégio, mas também imbuído de uma grande responsabilidade.
0: Sabendo que a cultura portuguesa, a nível daquilo que é mais a retalho, seja nos produtos, seja na gastronomia, tudo isso está também representado em Bruxelas. Mas é o sabor, é o sentimento, é o gosto, é a luz que marcam a saudade, digamos, num ritual português que aí não encontra?
1: A luz, o mar, o cheiro ao mar é uma das coisas que mais sinto falta. Bruxelas sim, tem costa, mas não é a mesma coisa, a luz também não é igual. Claro, faz-me falta a minha família nuclear, os meus pais, o meu irmão que ainda estão em Portugal e de quem tenho sempre muitas saudades. Tentamos viver com frequência, mas nem sempre é fácil.
0: Uma mulher que é da comunicação e que se cruza com tantas sensibilidades, dê-me também a sua opinião daquilo que lhe perguntam hoje sobre Portugal, a sua evolução, aquilo que Portugal é no aspecto de cartaz turístico, naquilo que é o seu potencial. O que é que houve dos outros e o que é que os outros a questionam sobre o nosso país?
1: Eu acho que hoje, já comparativamente a quando eu cheguei a Bruxelas em 2002, em que se conhecia, a maior parte das pessoas que tinham estado em Portugal tinham estado em Lisboa e tinham estado no Algarve, mais concretamente muitos deles Albufeira, eu acho que o conhecimento de Portugal hoje já abrange muito mais. Cada vez mais ouço de pessoas que vão passar férias ou à região do Douro, ou ao Alentejo, ou às Beiras, e a impressão com que voltam sempre é de um país bastante acolhedor, com pessoas extremamente abertas, um país que, em que nós às vezes temos tendência a poucar um pouco aquilo que fazemos e que temos, mas um país que, de uma maneira geral, até funciona e um país vibrante, ou seja, a impressão que as pessoas trazem, de facto, é uma impressão extremamente positiva. E depois a impressão daquilo que o país é enquanto economia acaba por se ir fazendo através dos ecos positivos, por exemplo, através, e eu estou muito, mais uma vez, na bolha europeia, mas o facto de, nas instituições internacionais, termos o António Guterres, que está agora a acabar o seu mandato enquanto Secretário-Geral das Nações Unidas.
0: E agora membro do Conselho de Segurança também, não é? Portanto, também
1: sim, Portugal agora membro do Conselho de Segurança, que, para além disso, conseguiu
0: logo à primeira volta
1: com a Áustria e com a Alemanha, que é uma das grandes potências europeias e mundiais, não ter conseguido o assento no Conselho de Segurança, de facto diz muito da diplomacia, diz muito da imagem de Portugal no resto do mundo.
0: Ou seja, a nossa capacidade humana, a nossa capacidade de nos relacionarmos uns com os outros, que afinal é histórica, por isso andamos pelo mundo inteiro, continua a ser uma mais-valia, digamos, ajudar a colmatar esta ou aquela deficiência. O nosso capital humano está na vanguarda, é isso que me quer também dizer, Mónica?
1: Absolutamente. O capital humano, a nossa capacidade de construir pontes, a nossa capacidade de fazer com que todos à volta de uma mesa acabem por se entender, tem sido um grande fator de sucesso.
0: Uma conversa com a Mónica Cristina, portuguesa em Bruxelas, especialista em comunicação estratégica e membro do Conselho da Diáspora Portuguesa. Um testemunho sobre liderança, reputação, Europa e o papel dos portugueses que leva o nome de Portugal aos quatro cantos do mundo. Mónica Cristina, muito obrigado por esta conversa. Foi para mim um prazer e muitos parabéns pelo desempenho, pela portuguesa e por aquilo que também ajuda a levar de nós para o mundo. Foi um prazer. Muito obrigado.
1: Obrigada a eu, José.

0: Um dia hei de voltar dos bandidos do cante. Saudade com Maru e Canção do Mar, de Dulce Pontes. Estas as canções escolhidas pela minha convidada. Longe de Casa, um programa e podcast que vai ao encontro dos portugueses e com as suas histórias pelo mundo. Com produção de Ana Jordão, eu sou José Candeias. Até ao próximo episódio.
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7: Eu desejar um bom domingo, uma boa hora de almoço, mas para quem está, então, na Austrália, devo dizer uma boa noite e uma boa semana, já a pensar e a olhar para a segunda-feira. É o mundo ao contrário, mas aqui, impressionante o nosso mundo, porque a partir de Portugal, ligamos todos os pontinhos do globo. Estamos mais próximos do que aquilo que pensamos. O mundo ao contrário é também o título da música dos Chutes e Pontapés, que já está a tocar. Bom domingo!

Continuo ligada à música portuguesa de Inglaterra, de Rossana. Seguimos sem hora marcada com Rita Rocha e Guga. Acho que...

0: Chama-se Ipanema, é de Constança Quinteiro. Acabámos de ouvir aqui na RTP Mundo. Daqui a pouco, e depois da hora certa, prepare-se para o abraço da Madeira. Caloroso e necessário para muitos, não é? Para matar saudades? Então aproveite bem. Um ótimo domingo.
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1: Boa tarde, é uma hora.

0: projeto europeu Aquafish pretende encontrar situações onde se pode valorizar, por exemplo, recursos que não são aproveitados no sector das pescas ou outros que podem vir a ter futuro na aquacultura. Presidente da secção regional da Associação Nacional de Professores diz que a falta de docentes tem a ver com os poucos incentivos que existem para o exercício da profissão. Já está extinto o incêndio no sítio do Lombo, Água de Pena e Machico. As chamas destruíram uma zona de mato e um palheiro existente no local.
1: Edição de Filipe Ramos com o controle técnico de Mário Rodrigues.
0: A região produz anualmente cerca de 970 toneladas de subprodutos de pescado que podem vir a ser aproveitados. Nas águas da Madeira, os ouriços do mar ou os pepinos do mar também podem ter uma valorização comercial. São situações identificadas pelo projeto Aquafish, uma iniciativa europeia que procura valorizar recursos pouco aproveitados da pesca e da aquacultura. David Sousa.
2: O principal desafio está na logística. Os subprodutos encontram-se dispersos pelos operadores do setor, sendo necessário criar uma estrutura que permita a sua recolha, conservação e transporte para uma unidade de transformação, como explica o investigador do projeto, César Gomes.
3: O facto de a gente não fazer a valorização dos subprodutos aqui na Madeira não está diretamente relacionado com as quantidades. Nós produzimos à volta de mais ou menos 940 toneladas de subproduto com origem do pescado na Madeira, e isto é, analisando todos os principais intervenientes, e portanto analisamos e chegamos a esse valor. Portanto, não é tanto uma questão de valor, mas é uma questão de ter um processo logístico, todo ele bem operacional, para recolher esse tipo de matéria-prima e depois tentar fazer uma transformação posterior.
2: Para além dos subprodutos, o estudo identificou também espécies marinhas subvalorizadas. É o caso do ouriço do mar e do pepino do mar, duas espécies que já despertaram o interesse de potenciais parceiros para a sua valorização.
3: Um parceiro em Espanha que portanto, andou à volta dos pepinos do mar, das alvatérias, andaram a fazer testes para saber em determinadas condições ambientais, qual é o crescimento, saber se é viável, se não é. Houve um parceiro no Algarve e eles andaram à volta do ouriço do mar, também tentar fazer testes para saber os taxas de crescimento em determinadas condições ambientais.
2: O interesse nestas espécies leva agora a estudar a possibilidade de uma produção em aquacultura conjunta.
3: Incentivo para um trabalho de estudo, para tentar ver que outras espécies é que podem crescer juntamente com as douradas nas áreas de concessão e fazer uma espécie de, o que nós chamamos de aquacultura multitrófica integrada. Ou seja, tentar integrar numa produção de aquícola mais do que uma espécie.
2: César Gomes, investigador da Arditi no projeto Aquafish. O Aquafish é um projeto europeu que procura valorizar recursos da pesca e da aquicultura, criando novos produtos e oportunidades económicas. O estudo deixa também a aplicação Aquafish Chef, que aproxima o conhecimento científico da gastronomia e da economia.
0: O presidente da secção regional da Associação Nacional de Professores não tem dúvidas que a crescente falta de docentes no país se deve aos poucos incentivos que existem para o exercício da profissão. Luís Alves pede por isso aos governos que valorizem mais a classe docente.
4: Os nossos governantes têm que apostar em valorizar mais os professores para que um jovem, a profissão de professor seja atrativa para podermos ter jovens a tirar o curso. Eu vou dar aqui um exemplo. Há cerca de 15 anos atrás, um ordenado mínimo rondava os 400 euros. Um professor no início da carreira iniciava com 1.000, 1.100 euros. Neste momento, passado 15 anos, o ordenado mínimo está quase nos 1.000 euros e o ordenado de um professor para início da carreira está nos 1.200. Ou seja, a carreira também não se torna tão atrativa e por isso que os nossos jovens também não optam por tirar esse curso de professor.
0: Na semana que está a iniciar-se, a secção regional da Associação Nacional de Professores vai começar uma ronda de reuniões com diretores das escolas da região. Já está extinto o incêndio no sítio do Lombo, na Água de Pena, em Machico. As chamas destruíram uma zona de mato e um palheiro existente no local ainda ameaçaram uma habitação, mas o trabalho dos bombeiros e do helicóptero da Proteção Civil permitiram controlar o fogo. No combate a este incêndio, já extinto, estiveram as corporações de Machico, Santa Cruz e Santana. O Estreito de Câmara de Lobos é um dos palcos da Festa das Vindimas, com a recriação da apanha da uva, um cortejo etnográfico e também com a pisa e repisa ao vivo. Pedro Filipe Costa.
5: As cantigas tradicionais do grupo etnográfico da Boa Nova dão as boas-vindas aos turistas e residentes, como Nélia Pereira, imigrante na África do Sul, que corre ao Estreito de Câmara de Lobos para vivenciar a apanha da uva.
6: É muito marcante porque isto é a nossa tradição e nunca devemos acabar e cada vez está melhor e cada vez está mais famosa e a gente leva isto para o mundo inteiro com as fotos e os vídeos e o balinho que já fiz.
5: Acompanhar a apanha da uva por baixo da latada está também Maria Augusta. Ela também é imigrante na África do Sul desde criança e por isso todo este quadro típico é novidade.
6: Estou a gostar de ver a apanha da uva, que não é de costume, porque eu emigrei, tive muitos anos emigrada, não percebia nada disto. Agora vamos ver eles a pisar o vinho. Para a primeira vez vou ver alguém a pisar o vinho. Para fazer o vinho, estou a adorar. Saí daqui com 4 anos e eu já tenho 67, portanto, há muitos anos emigrada. Esta festa da apanha da uva e de fazer o vinho é a primeira vez.
5: Rodrigo Ajás é brasileiro e também veio conhecer a apanha das uvas num quadro que refere como a pureza das tradições.
7: Representa a cultura, a manutenção da história, a pureza e a simplicidade das comunidades. Tivemos a oportunidade de vir para cá, passar o fim de semana na Madeira.
8: Já alguma vez tinha assistido a alguma coisa do género?
7: Não, é a primeira vez. Com esse cortejo maravilhoso.
5: O cortejo etnográfico recria tradições como o transporte do vinho pelos borracheiros. Lino Pinto explica para que serve o som do corno.
9: Este toque era usado pelos borracheiros e assim para um senhor com corno para orientar o pessoal que ia atrás. Era um sinal para orientar o caminho da travessia do norte para o sul com os borrachos. Para transporte do mosto que podia dar ao vinho no Funchal.
8: E que vinha de onde para onde esse vinho?
9: Vinha de São Vicente, de São Jorge, de Santana, e depois atravessava as serras, e também vinha daqui do Estreito e do Jardim da Serra, e era transportado a pé nos borrachos, que era peles de cabra que eles usavam para transportar o mosto, e era descarregado nas casas de vinho do Funchal.
5: Com o cortejo, a apanha e a pisa da uva, o Estreito de Câmara de Lobos recria e mantém viva, pelo menos, a tradição da apanha da uva.
0: Os dias passam, mas as necessidades continuam no terreno. A Venezuela foi notícia, mas 2 meses e meio dos sismos, a situação vai caindo no esquecimento. Diz com água Lúcia Cita Fernandes, a presidente da Sociedade das Damas Portuguesas, que na quarta-feira, na sede da associação em Caracas, recebeu 137 famílias.
10: Vamos receber a 137 famílias. Com cabazes também de alimentos, vamos também fazer uma sopa solidária, que as pessoas que chegam cedo até já comem também na instituição. Vamos também apoiar com produtos de higiene que nos entregaram para nós também em tribuna. Vamos ter também o nosso roupeiro, que também pessoas que precisam de algumas peças de roupa.
0: Numa altura de regresso às aulas, Lúcia Cita Fernandes considera que o ano escolar pode estar comprometido, com escolas destruídas e professores que perderam a vida nos sismos. A sociedade prepara para apoiar as crianças com kits de material escolar.
10: Já estamos numa altura de regresso às aulas. Também as crianças têm que tratar de retomar algumas que acho que podem à vida e vamos então distribuir uns kits de regresso às aulas para as crianças. Muitas escolas foram também destruídas ou também estão em processo de reconstrução. Então, a parte do regresso às aulas também está comprometida. Também muitos professores também faleceram. Então, essa parte também de reubicar as crianças em outras escolas. E também o que está a acontecer é que muitas escolas estão ainda sendo centros de assistência às famílias que ficaram sem nada. Então esta parte de voltar às aulas, que é preciso também para as crianças voltar talvez a uma rotina, é complicada ou talvez vai ser difícil de reencaminhar.
0: Declarações ao Jornal das Comunidades. O Nacional perdeu em casa por 3-1 com o Alverca na estreia do novo treinador, Alexandre Santos. Os golos foram apontados num espaço de 8 minutos. Ricardo Lopes.
11: O Nacional averbou a quarta derrota consecutiva, a segunda caseira na temporada, perante um Alverca que ainda não tinha vencido para a Liga. Após 20 minutos de encaixe tático, sem aproximações perigosas às balizas, a pausa para a hidratação trouxe 8 minutos de terror, onde o Nacional sofreu 3 golos. Primeiro por Chissumba aos 34 minutos e depois por Camará, que bisou aos 36 e 42. Jogo diferente houve na segunda parte. Com duas alterações ao intervalo, o Nacional foi mais assertivo ofensivamente, mas pouco eficaz. E somente aos 81 minutos, Machoi conseguiu diminuir a vantagem dos ribatejanos, colocando assim o resultado final em 1-3 com vitória do Alverca. Alexandre Santos, em estreia, sentiu que a sua equipa viveu um momento de intranquilidade que proporcionaram erros fatais.
12: Eu acho que a primeira parte não é um desastre, a primeira parte tem um momento, tem até meio da primeira parte, acho que existe um equilíbrio e até alguma tentativa clara de nós jogarmos mais e de empurrarmos o Futebol Clube do Alverca e o Futebol Clube do Alverca em bater a bola mais longa, mas depois nós intranquilizámos-nos, acho que sentimos dificuldades naturais em conseguir mecanizar movimentos que já não são feitos há muito tempo pelos jogadores. E a segunda parte foi completamente invertida. Claro que o Futebol Clube do Alverca pretendeu foi retardar o mais possível qualquer golo, nós tivemos ocasiões mais que suficientes para disputar o resultado verdadeiramente até ao final.
11: Sérgio Ferreira considerou que a sua equipa soube sofrer na segunda parte para segurar a vitória.
13: Acima de tudo, há que valorizar a vitória e as vitórias fazem-se de saber estar por cima, saber dar continuidade a esse saber estar por cima e é também importante a equipa saber sofrer. Não havia qualquer necessidade, ou seja, algum demérito de nossa parte da forma como sofremos na segunda parte, mas há também mérito de parte nacional, porque o Nacional reagiu e bem, portanto, da forma como procurou entrar e procurou também inverter as coisas na segunda parte.
11: A mudança de treinador não trouxe os ambicionados 3 pontos e o Nacional sai com os mesmos 4 pontos da sexta jornada.
0: Ainda para a Primeira Liga, o Marítimo vai jogar amanhã às 20h15 em Moreira de Cónegos. No Campeonato de Portugal, a Camacha estava sem perder, mas hoje a equipa madeirense acabou por empatar com o Guarda por 2-2. Camacha ainda esteve a vencer durante praticamente toda a primeira parte do jogo por 2-0, mas depois permitiu este empate. Era um jogo da quarta jornada, mas Chico entrou bem na competição, continua sem conhecer o sabor da derrota e a formação madeirense vai jogar fora de portas frente ao Alpendurada a partir das 3 da tarde. António Oliveira quer manter o ciclo positivo e continuar a somar pontos para a sua equipa.
14: O Machico vai mostrar que quer ir ao Pandemar a vencer o jogo, quer trazer os 3 pontos para a Madeira, continuar muito bem defensivamente e continuar a criar oportunidades ofensivamente, seja em jogo jogado, seja em oportunidade através de bola parada. E no final esperar que a gente consiga trazer os 3 pontos para casa.
0: Também o Estrela da Calheta vai receber o líder, o Ovarense, a partir das 3 da tarde. Desafio exigente para a equipa madeirense. O treinador Carlos Mendonça deixa claro o objetivo de tentar pontuar frente ao primeiro classificado.
15: As equipas todas estão com ritmo de jogo e nós temos ainda de ver em que estado é que estamos. Mas esperamos sermos competitivos. Sabemos que o Ovarense é uma equipa que está em primeiro lugar, que está bem preparada esta época, mas vamos tentar ao máximo equilibrar o jogo e tentar que a coisa prenda para o nosso lado.
0: Jogos do Campeonato de Portugal em futebol. O aviso amarelo para o tempo quente foi prolongado até terça-feira, com previsão de céu pouco nublado, máximas hoje de 31 graus no Funchal, 27 no Porto Santo. O vento vai estar fraco a moderado de nordeste. Há também um aviso para as poeiras em suspensão.

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0: estamos para mais uma edição do Abraço da Madeira na RTP Antena Madeira e também na RTP Mundo. Estamos já em pleno mês de setembro, com muitos a viverem os últimos dias de férias. Nós vamos nesta emissão até às 15, realizada e produzida nos estúdios da RTP no Funchal. Recordo que às 14 horas vamos fazer uma pausa para as notícias do país, do mundo. Assim, em especial, desejo-lhe votos de um bom dia, uma boa tarde, uma boa noite, onde quer que esteja, com quem quer que esteja.
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Para si é em especial, votos de bom dia, boa tarde ou boa noite, conforme a hora e o lugar onde nos sintoniza. Este é o som da RTP, Antena 1 Madeira e RTP Mundo.

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Aproveitamos para lembrar que na próxima semana estaremos na Ponta do Pargo, vamos estar na Festa do Pêro. Por isso mesmo, venha daí, venha falar connosco.

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4: Para já, vamos fechar esta primeira hora de emissão que trago consigo na RTP Antena Madeira e também na RTP Mundo. Às 14 horas temos notícias e depois vamos regressar para a segunda e última hora deste abraço. Até já.

0: Muito boa tarde, são 2 horas. É 1 hora nos Açores. Sara Henriques, vamos saber o que está em destaque a esta hora.
1: É a resposta às declarações de ontem de André Ventura. O PS acusa o Chega de ajudar o governo por apresentar projetos de lei para os combustíveis e o cabaz alimentar que só entrariam em vigor a partir de janeiro. A esta hora começa o jogo decisivo de Portugal com Israel no europeu de voleibol masculino. Neste noticiário vamos em direto até à Bulgária, à Arena de Sófia, onde está o enviado especial Paulo Vidal.
0: 26 graus em Ponta Delgada, 28 em Faro, 29 no Funchal, neste domingo de calor, 31 no Porto, 32 em Lisboa. 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A edição é de Sandra Henriques.
1: O PS acusa o Chega de ajudar o governo por apresentar projetos de lei para os combustíveis e o cabaz alimentar que só entrariam em vigor a partir de janeiro. Para o PS, a redução do IVA nos combustíveis e a isenção de IVA no cabaz alimentar são medidas que devem ser tomadas já, Inês Ameixa, e não podem esperar.
2: As acusações são de Eurico Brilhante Dias, presidente da bancada do PS no Parlamento.
3: O Chega é um partido que engana, dissimula. O deputado André Ventura falta à verdade.
2: Em causa, críticas de André Ventura, que ontem desafiou os socialistas a aprovarem este mês os projetos de lei do Chega para baixar o IVA dos combustíveis e impor o IVA zero no cabaz alimentar. Mas para o PS são iniciativas sem eficácia, porque só entrariam em vigor em janeiro do próximo ano.
3: Quando apresenta 2 projetos-lei que sabe não podem ter aplicação em 2026, liberta as mãos do governo em setembro, em outubro, em novembro e em dezembro de 2026. O Chega está a libertar o governo do ónus de apoiar as famílias portuguesas.
2: Ou seja,
3: quando vêm dizer que o Partido Socialista apenas recomenda e que o Partido Chega faz projetos-lei, é enganar, é esquecer que os projetos de resolução são a eficácia possível dos partidos da oposição e que os projetos-lei não têm impacto nenhum na vida das pessoas até 2027.
2: E por isso, para Eurico Brilhante Dias, o governo deve agir já.
3: Os portugueses não aguentam e não vão aguentar até janeiro. E é por isso que o governo, e dizemos daqui, que é importante que o governo tenha essa consciência. Os portugueses não vão esperar por janeiro. Os portugueses precisam de ajuda nos combustíveis e no cabaz alimentar hoje. E hoje já é tarde.
2: Aviso deixado pelo Partido Socialista.
1: Em conferência de imprensa na sede nacional do PS em Lisboa, onde o líder parlamentar do PS disse também que Fernando Alexandre, candidata-se a ser o pior ministro da Educação da democracia portuguesa, isto depois de se saber que o ministro da Educação vai investigar os casos de centenas de alunos que ainda não foram colocados nas escolas.
3: No século XXI, em 2026, é escandaloso que a educação pública deixe centenas de pessoas de fora e de centenas de alunos sem acesso ao ensino público, que é obrigatório, e ao ensino obrigatório. Mas o Sr. Ministro tem a resposta do costume, não assume responsabilidades e faz investigação às escolas, aos diretores das escolas e aos professores. Algum dia terá que assumir as responsabilidades. Ainda não resolvemos o problema da barafunda dos exames e já temos outro problema, uma constante deste Sr. Ministro da Educação, provavelmente candidata-se a ser o pior Ministro da Educação desde o 25 de Abril.
1: Reação do PS, depois de o Ministro da Educação ter ontem dito que vai averiguar se existem escolas com vagas que tenham rejeitado alunos, depois de relatos que dão conta de que centenas de estudantes ainda não tiveram colocação na escola pública. De acordo com o Semanário Expresso no Conselho de Lisboa, são mais de 550 as crianças e jovens que continuam à espera de vaga. O LIVRE desafia o governo a rasgar o acordo sobre a revisão constitucional com o Chega, a porta-voz do LIVRE, Isabel Mendes Lopes, sublinha que o governo diz que o Chega não é de confiança, mas logo a seguir está a negociar com a extrema-direita.
4: É que, durante a moção de censura, foi dito várias vezes por vários responsáveis do PSD, nomeadamente pelo Primeiro-Ministro e pelo líder parlamentar do PSD, que o Chega não é de confiança, que a extrema-direita não é de confiança. Mas depois, no dia seguinte, lá estão a negociar com a extrema-direita. Lá estão a continuar a ter um acordo assinado para uma revisão constitucional. Se não há confiança, não há confiança porque o Chega não se revê na nossa Constituição, porque o Chega não é um partido democrático, então o PSD tem de rasgar o acordo de revisão constitucional que tem com o Chega. É tão simples como isso.
1: Em relação à reforma da lei laboral, a porta-voz do LIVRE, Isabel Mendes Lopes, acredita que a Ministra do Trabalho não vai desistir.
4: Mas não nos podemos deixar enganar, porque a Ministra do Trabalho não vai desistir. Ela já disse que ela vai querer apresentar o pacote laboral às postas no Parlamento. E isso ainda é mais grave porque é mais fácil ser passado, é mais fácil a extrema-direita fazer aprovar, porque não vai sentir tanto a pressão das ruas. E nós não podemos desmobilizar, nós temos de garantir que esse é denunciado e que este pacote laboral às postas não passa.
1: O LIVRE promete bater-se por mais apoio para os pais, declarações da porta-voz do partido no encerramento dos trabalhos da rentrée do LIVRE na Alfândega do Porto, intitulado Os Setembristas. No grupo B do Europeu de Voleibol Masculino, depois de duas derrotas em dois jogos, a seleção portuguesa tem agora um jogo decisivo. O encontro com Israel terá começado há pouco. Vamos agora em direto até a Arena de Sófia, na Bulgária, onde está o enviado especial Paulo Vidal. Paulo, o que é que contas deste arranque de jogo?
5: Boa tarde. Agora é contra os canhões, ganhar ou ganhar. Portugal está obrigado a vencer diante de Israel neste terceiro encontro do Grupo B do Europeu de Voleibol Masculino. As coisas até estão a correr bem nesta altura. Já se joga o primeiro set deste duelo. Portugal ganha por 7-5. Já teve uma vantagem de 3 pontos. Israel reagiu, mas Portugal voltou a reassumir a liderança do jogo deste set inicial de uma partida decisiva. De resto, para as duas seleções que têm nesta altura 0 pontos, Portugal, recordo, perdeu os dois primeiros encontros diante da Polónia e também da Bulgária. Tem ainda mais dois jogos para além deste com Israel, mas está obrigado a vencer esta tarde. Para já está em vantagem. Primeiro set, Portugal a ganhar por 7-6.
1: Portugal e Israel, um jogo do Campeonato Europeu de Voleibol Masculino que vai continuar a ser acompanhado em Sófia, na Bulgária, pelo enviado especial Paulo Vidal. Daqui a uma hora voltamos ao contacto contigo. O presidente do Irão garante que foram positivas as conversações que teve hoje com o príncipe herdeiro de Abu Dhabi, em que concordaram em pôr o passado de lado e olhar para o futuro e para a forma como podem construir um futuro em conjunto. Conversações essas que aconteceram à margem da cimeira dos líderes dos BRICS em Nova Delhi, na Índia, para além de Brasil, Rússia, Índia, China e África do Sul. O significado de BRICS, o Bloco de Economias Emergentes incorporou nos últimos dois anos Egito, Etiópia, Irão, Emirados Árabes Unidos, Arábia Saudita e também Indonésia.
0: Fechassem este jornal numa edição de Sandra Henriques, em simultâneo com RTP Antena 1 Madeira, Açores e RTP Monte. Nova edição às 13, a informação vai sendo sempre atualizada na internet em noticias.rtp.pt.
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0: Abraço, estamos consigo na segunda hora do Abraço da Madeira, na RTP Antena 1 Madeira e também na RTP Mundo. Neste segundo tempo, vamos consigo até às 15 horas de Portugal Continental. Tenha um bom dia, uma bela tarde ou então uma noite descansada com o som do Abraço da Madeira.
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estamos em pleno verão, por isso mesmo trazemos-lhe música, a música que nos acompanha nas emissões mundiais da RTP Antena Madeira e também da

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0: Eu não sei se vais
1: ficar. Recordo que na próxima semana estaremos na Ponta do Pargo, mais precisamente na Festa do Pero. Venha mandar uma mensagem para a família e para os amigos.

0: amanhã está quase a vir.
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2: E pronto, estamos no fim de mais um Abraço da Madeira na RTP Antena 1 Madeira e na RTP Mundo. Em nome de todos quantos fizeram esta emissão hoje, desejos de uma ótima tarde e já agora, porque não, de uma ótima semana. Como sempre digo, seja feliz e faça alguém feliz.

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0: Muito boa tarde, são 3 horas no continente e na Madeira, 2 horas nos Açores. Em destaque esta hora.
1: Os socialistas respondem ao líder do Chega que os portugueses precisam de medidas para o imediato. O PS diz que os projetos de lei para os combustíveis e o cabaz alimentar não podem esperar até ao ano novo. Portugal joga nesta altura com Israel no europeu de voleibol masculino. Neste noticiário vamos em direto até à Bulgária, ao contacto com o enviado especial Paulo Vidal.
0: Domingo de sol e calor, 26 graus agora em Ponta Delgada, 29 no Funchal e também em Faro, 32 graus no Porto, 33 em Lisboa. 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
1: As medidas de apoio às famílias por causa dos preços dos combustíveis e do cabaz alimentar não podem esperar, é o que diz o PS, que acusa o Chega de ajudar o governo por apresentar projetos de lei que só entrariam em vigor a partir de janeiro. Inês Ameixa.
2: As acusações são de Eurico Brilhante Dias, presidente da bancada do PS no Parlamento.
3: O Chega é um partido que engana, dissimula. O deputado André Ventura falta à verdade.
2: Em causa, críticas de André Ventura, que ontem desafiou os socialistas a aprovarem este mês os projetos de lei do Chega para baixar o IVA dos combustíveis e impor o IVA zero no cabaz alimentar. Mas para o PS são iniciativas sem eficácia, porque só entrariam em vigor em janeiro do próximo ano.
3: Quando apresenta dois projetos de lei que sabe não podem ter aplicação em 2026, liberta as mãos do governo em setembro, em outubro, em novembro e em dezembro de 2026. O Chega está a libertar o governo do ónus de apoiar as famílias portuguesas.
2: Ou seja,
3: quando vêm dizer que o Partido Socialista apenas recomenda e que o Partido Chega faz projetos de lei, é enganar, é esquecer que os projetos de resolução são a eficácia possível dos partidos da oposição e que os projetos de lei não têm impacto nenhum na vida das pessoas até 2027.
2: E por isso, para Eurico Brilhante Dias, o governo deve agir já.
3: Os portugueses não aguentam e não vão aguentar até janeiro. E é por isso que o governo, e dizemos daqui, que é importante que o governo tenha essa consciência. Os portugueses não vão esperar por janeiro. Os portugueses precisam de ajuda nos combustíveis e no cabaz alimentar hoje. E hoje já é tarde.
2: Aviso deixado pelo Partido Socialista.
1: Declarações em conferência de imprensa na sede nacional do PS em Lisboa. O Livre defende que o governo deve rasgar o acordo sobre a revisão constitucional com o Chega. A porta-voz do Livre, Isabel Mendes Lopes, sublinha que o governo diz que o Chega não é de confiança, mas logo a seguir está a negociar com a extrema-direita. Declarações registadas pela repórter Cláudia Costa.
4: O tempo é de ofensiva e não de jogar à defesa. O Livre arranca um novo ano político na alfândega do Porto com a lição estudada e os alvos identificados. O governo e a relação com o Chega têm de ser denunciada e o acordo de revisão constitucional rasgado.
5: Durante a moção de censura foi dito várias vezes por vários responsáveis do PSD, nomeadamente pelo Primeiro-Ministro e pelo líder parlamentar do PSD, que o Chega não é de confiança, que a extrema-direita não é de confiança. Mas depois, no dia seguinte, lá estão a negociar com a extrema-direita. Lá estão a continuar a ter um acordo assinado para uma revisão constitucional. Se não há confiança, se não há confiança porque o Chega não se revê na nossa Constituição, porque o Chega não é um partido democrático, então o PSD tem de acordo de revisão constitucional que tem com o Chega.
4: Isabel Mendes Lopes, porta-voz do Livre, lembra que o pacote laboral foi chumbado, mas diz que o fantasma continua a pairar.
5: A Ministra do Trabalho não vai desistir. Ela já disse que ela vai querer apresentar o pacote laboral às postas no Parlamento. E isso ainda é mais grave porque é mais fácil ser passado, é mais fácil a extrema-direita fazer aprovar porque não vai sentir tanto a pressão das ruas.
4: E o Livre vai discutir já na próxima semana a primeira fatia do pacote laboral às postas, a licença parental.
5: A garantia de que uma família monoparental consegue estar o tempo todo que uma família com dois progenitores está. Isto é inadmissível, é mais um ataque do governo às famílias monoparentais.
4: No próximo Orçamento de Estado, o Livre vai voltar a insistir no passe verde ferroviário, no abono de família, na herança social e não esquece de todo a regionalização.
1: Reportagem de Cláudia Costa esta tarde no encerramento dos trabalhos da rentrée do Livre na alfândega do Porto. Contra as condições da comida, 157 reclusos do estabelecimento prisional do Porto apresentaram um abaixo assinado, uma outra queixa dirigida à direção da cadeia. cadeia dá nota de gastroenterites recorrentes entre os presos por causa da falta de qualidade da comida. O secretário-geral da Associação Portuguesa de Apoio ao Recluso, Vítor Ilharco, diz que a alimentação é indigna e insuficiente em todos os estabelecimentos prisionais do país.
6: A alimentação é absolutamente insuficiente, indigna, podemos dizer que é indigna. A verba que o orçamento do Estado dá para a Direção-Geral não permite que se gaste mais de 4, 5 euros por dia para as 4 refeições dos reclusos e, portanto, para isso se percebe o que acontece. Realmente o alimento é fraco, a comida é fraca, é pouca, sem qualidade.
1: Em resposta às queixas dos reclusos, o estabelecimento prisional do Porto informou que a nutricionista do estabelecimento realiza visitas periódicas e não tinha detectado nenhuma irregularidade, mas transmitiu a situação aos serviços competentes. A Rádio Pública também já contactou a Direção-Geral de Reinserção e Serviços Prisionais. O presidente dos Estados Unidos apela ao presidente da Ucrânia para que pare com os ataques a refinarias russas. Donald Trump afirma que os Estados Unidos já falaram com Volodymyr Zelensky para que escolha outros alvos que não envolvam petróleo. Em declarações aos jornalistas há pouco, durante a visita à Irlanda, Trump falou ainda sobre o tema da inteligência artificial. Trump desconfia que há forças negativas a levantar questões sobre a inteligência artificial e garante que esses riscos não se vão concretizar. O presidente dos Estados Unidos diz que só quer garantir que o país permanece na liderança desta tecnologia.
7: Estamos à frente da China na inteligência artificial. Somos o país mais sofisticado do mundo e, francamente, quero que continue assim. E quem quer que vença, a IA vence. E podemos estabelecer salvaguardas, podemos fazer isso e aquilo, mas acho que há muitas vozes negativas. E elas vão levantar questões que não deveriam ser levantadas e falar de coisas que não vão acontecer. Mas quem quer que vença com a IA, vence. Sabe, é uma expressão que eu criei. E é verdade, estamos a gerar milhões e milhões de dólares. Basta olhar para as fábricas e instalações industriais. Deixando a IA de lado por um instante, temos mais fábricas de automóveis em construção agora do que tivemos em muitas e muitas décadas. Talvez em toda a história. Talvez em toda a história. Maybe ever.
1: Maybe ever. Donald Trump fala em preocupações exageradas quanto à inteligência artificial. Ontem, os dois principais presidentes das empresas do setor vieram defender que a inteligência artificial deve ir mais devagar e de forma mais controlada para evitar aquilo que muitos já definiram como um caminho perigoso para a humanidade. Elon Musk e Sam Altman dizem que concordam com o líder da Anthropic quando este diz que é preciso mais cuidado em meter o pé no travão para evitar que o comboio da inteligência artificial fique ingovernável. O piloto espanhol Marc Márquez venceu há pouco o Grande Prémio de San Marino no circuito de Misano. Marc Márquez aproveitou o abandono de Marco Bezzecchi, que caiu ainda na primeira volta. Quando liderava, o espanhol assumiu o comando da corrida e segurou a vitória até ao final. No europeu de voleibol masculino, Grupo B, Portugal está a jogar com Israel, um encontro decisivo depois de duas derrotas em dois jogos. A partida está a ser acompanhada pelo enviado especial Paulo Vidal, na Arena de Sófia, na Bulgária. Paulo, como é que está a correr o jogo para a seleção portuguesa?
8: Nesta altura, em vantagem, Portugal no terceiro set, 9-6 é o parcial deste terceiro set, mas o jogo está empatado 1-1. Portugal venceu o primeiro set por 25-19, com 25 minutos de duração. Portugal foi sempre superior neste primeiro set, esteve sempre na frente. A tendência inverteu-se no segundo set, com Israel a dominar por completo esse segundo momento, com um parcial de 20-25, com 26 minutos de duração esse segundo set, mas Portugal está agora outra vez na frente, nesta altura a ganhar por 10-6. Há paragem técnica neste momento pedida pelo selecionador de Israel. Vantagem portuguesa neste terceiro set. Em termos de resultado, para já 1-1, empate na Arena de Sófia.
1: É um jogo que está a ser acompanhado pelo Paulo Vidal na Bulgária e é um dos temas em destaque na tarde esportiva, já a seguir, conduzida pelo jornalista João Gomes Dias.
0: É assim, muito obrigado, Sandra Henriques, a fechar este jornal em simultâneo com a RTP Antena 1 Madeira Açores e RTP Mundo. 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

0: Estamos com 10 minutos praticamente depois das 3, já a seguir, tarde esportiva.
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0: Uma emissão que vai ser coordenada por João Gomes Dias, já a seguir.
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0: Seja muito bem-vindo a partir de agora e até às 11 da noite estamos na tarde desportiva da Antena 1.
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0: A mensagem da Seleção Nacional de Voleibol masculino para se juntar a nós e para nós também nos juntarmos a eles, até porque estão a jogar neste momento frente a Israel em mais um encontro do Campeonato da Europa. Já lá vamos. Primeiro digo-lhe que hoje será uma autêntica maratona aqui na rádio, emissão, claro, em simultâneo, com várias das antenas da Rádio Pública Portuguesa e ainda dezenas de estações emissoras que espalhadas pelo mundo se ligam a partir de agora ao som da nossa rádio. Atenções centradas no futebol de Primeira Liga, Liga 2, Liga 3 e Campeonato de Portugal, não esquecendo aquilo que se passa além fronteiras, até porque a seleção feminina sub-20 joga hoje o tudo ou nada no apuramento para os oitavos de final do Campeonato do Mundo. Nas restantes modalidades e além do voleibol, já aqui mencionado, vamos falar de futebol de praia, atletismo, futsal, handball, basquetebol, ténis, Fórmula 1, MotoGP e ciclismo, com o fecho da volta à Espanha em bicicleta, mas porque falamos mesmo de tudo, há ainda espaço para o xadrez e até para o rope skipping, que é como quem diz, o salto à corda que virou modalidade esportiva e que até está já a bater às portas dos Jogos Olímpicos.
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0: E à semelhança do que tem acontecido nas tardes esportivas desta temporada, voltamos a contar com um convidado em estúdio. Connosco está o Diogo Salgado Brás, presidente da FADU, a Federação Académica do Desporto Universitário. Já vamos falar com ele. Antes digo-lhe que ao longo desta tarde vamos levar até si as habituais rubricas: caderneta de cromos, o Esse Dia Vai Chegar, o Move por Valores e também o Hino do Dia, além que estarão também em antena e para escutar em entrevista o presidente do Vitória de Setúbal e também Pepa, o técnico do Estrela da Amadora, que se prepara para cumprir 200 jogos como técnico na Primeira Liga já nesta jornada. Já percebeu que são muitos e variados os temas, aqueles que nos vão acompanhar ao longo das próximas quase 3 horas, isto no Bloco Tarde Esportiva, depois recordo, vamos até às 11 da noite. Está feito o convite, esteja onde estiver, ligue-se a nós, deixe-se ficar à boleia da nossa rádio.
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0: Não se esqueça também que pode sempre deixar um contributo, uma opinião, uma crítica ou sugestão para o mail tardedesportiva@rtp.pt. Eu repito, tardedesportiva@rtp.pt. Vamos abrir os vários cenários que nos vão ligar ao longo desta tarde, muitas modalidades. Vamos começar pelo voleibol. Vamos até à Bulgária, até à capital Sófia, a arena daquele país, uma vez que a seleção portuguesa de voleibol masculino está a jogar neste momento o terceiro encontro da fase inicial, a fase de grupo do campeonato da Europa. Paulo Vidal, enviado especial a este Campeonato da Europa, tudo empatado em termos de sets, mas para já Portugal, no terceiro parcial, vai dando uma boa réplica para saltar, quem sabe, novamente para a frente do marcador.
4: Boa tarde, João. Tudo aponta para que assim seja. Portugal está a ganhar vantagem neste terceiro set do encontro, nesta altura 13-10. A vantagem da seleção nacional, depois desse empate a 1-7 no jogo, Portugal entrou a ganhar o primeiro set por 25-19, com um tempo de 25 minutos, liderou esse set inicial, teve até 4 bolas de set desperdiçadas, acabou por vencer, permitiu no segundo set a reação de Israel, que esteve sempre na frente, venceu o segundo set por 20-25, com 26 minutos de duração, e nesta altura Portugal está a ganhar por 14-10 o terceiro set. Recordo que é um encontro decisivo, de resto quer para uma, quer para outra seleção, nomeadamente para Portugal, que é o que aqui importa, já que a seleção orientada por João José perdeu os primeiros dois encontros deste europeu diante da Polónia, seleção que detém o título de campeã da Europa, e depois perante a Bulgária, a equipa da casa, que é vice-campeã do mundo. Ambas derrotas por 13-0 nesses jogos iniciais da seleção nacional. Agora Portugal realiza esta partida com Israel, terá que forçosamente vencer, depois terá amanhã duelo diante da Ucrânia, que ontem bateu a Bulgária, e fecha as contas na terça-feira perante a Macedónia do Norte. Portugal espreita o quarto lugar deste grupo B, lugar que dá acesso direto aos oitavos de final da competição. Neste domingo, a assistir a esta partida estão Vicente Araújo, o presidente da Federação Portuguesa de Voleibol, e também Lionel Salgueiro, diretor nacional de voleibol e vice-presidente da Confederação Europeia de Voleibol. Estamos então no terceiro set deste encontro. Nesta altura, vantagem para Portugal no set, 15-13, jogo empatado, 1-1.
0: Paulo Vidal, no europeu de voleibol masculino, vamos naturalmente ao longo das próximas horas, ou na próxima hora, porque o jogo não se deverá estender depois também muito mais, acompanhar naturalmente aquilo que é o progresso deste resultado entre Portugal e Israel, o europeu de voleibol masculino que decorre, no caso de Portugal, em Sófia, a capital da Bulgária.
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0: Vamos agora olhar para o futebol e vamos fazer de forma hierarquicamente diferente do habitual. Vamos começar das divisões menores para as divisões superiores. Vamos abrir o cenário do encontro do Campeonato de Portugal, ou seja, do quarto escalão do futebol português. Às 3 da tarde arrancou no Estádio do Bonfim o duelo entre o Vitória de Setúbal e o Juventude Évora, dois históricos do futebol nacional. Encontro que está a ser acompanhado pelo Carlos Manuel Santos. Carlos, muito boa tarde. Bem-vindo também a esta emissão. Como é que foram os primeiros 15 minutos dessa partida?
6: Boa tarde, João. Com 15 minutos, 0-0, e para já só um remate à baliza, marcado, foi feito por André Gomes aos 7 minutos, mas defesa para canto do guarda-redes David Romana. E agora é um livre muito perigoso para a equipa do Vitória. Os adeptos do Vitória até criam um penalti, porque foi mesmo na linha da área, mas o árbitro decidiu que foi livre direto. E, portanto, vai ser esse livre neste preciso momento. Vamos ver o que é que vai dar, e já vou dar a constituição das 11 jogadores que estão em campo. Vai ser o livre agora para Pedro Pinto. Atirou e golo! E é o golo do Vitória! Gol! Vitória de Setúbal! Pedro Pinto, através de um livre direto, aos 15 minutos, o lance era perigoso. Foi perigoso, foi amarelo para o central Gonçalo Cardoso, e é o gol do Vitória aos 15 minutos. Está aberto, ativo aqui no estádio do Bonfim, 1-0 para o Vitória. E agora, como tu também fizeste de trás para a frente na hierarquia, vou eu também dar agora os 11 que estão a jogar aqui no estádio. Gonçalo Pinto na baliza para o Vitória. Defesas, Tomás Piedade, Henrique Pires e Martins Tobi. Na linha média, Pedro Pinto, o autor do golo. Carlos Amaral, André Gomes e Diogo Martins. Na linha atacante, Gustavo Teixeira, Bruno Paula e Carlos Djaló. A equipa de Évora, treinada por João Mateus, está a jogo com David Romana na baliza. Defesas, Filomon, Rodrigo Dias, Rodrigo Domingues e Gonçalo Cardoso. Na linha média, Tiago Luiz, Guilherme Campos e Vinícius Brandão. E na linha na frente, Tiago Madureira, Pietro Romana e Carlos Ferreira. Dizer que o Juventude nunca pontuou aqui em Bonfim, nos 4 jogos na história, 4 derrotas, e ainda não marcou qualquer golo. Sofreram 21 golos e ainda não marcaram qualquer golo. Dar nota que os jogos de ambas as equipas neste campeonato têm sido de muitos golos. O Vitória é mesmo a pior defesa e, portanto, também se espera aqui neste mítico estádio do Bonfim muitos golos, numa assistência a rondar os 2.500 pessoas, sendo que 50 estão no topo sul, são do Juventude de Évora. Para já, e então com 16 minutos, Vitória de Setúbal 1, Juventude de Évora 0.
0: Foi mesmo o Namus, esta abertura também do que diz respeito à reportagem do duelo no Bonfim, encontro do Campeonato de Portugal. Estamos a falar, neste caso, na Série D. Há um outro golo nestes jogos desta série. O Alcochetense está agora a vencer o Imortal por 1-0. Mais à frente, mais na ponta final desta tarde esportiva, vamos depois dar conta de todos os resultados dos jogos deste quarto escalão, dos jogos que arrancaram às 3 da tarde, para também atualizarmos as diferentes classificações.
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0: Atenção que subindo na tal hierarquia na Liga 3, temos já um resultado final no dia de hoje. Belenenses 1, Atlético 0. Nesse derby da cidade, Lisboeta levou a melhor equipa do Restelo, sendo que hoje também para a Liga 3 há mais 3 encontros agendados. Às 5 da tarde, Caldas, Vitória de Cernache e Passos de Ferreira, São João de Ver. E às 8:30 da noite é a vez do Paredes receber a equipa do Faf. Quanto à Liga 2, há já um resultado final do dia de hoje. A equipa do Afessado empatou 0-0 diante do Farense. José Faria, o técnico da formação Algarvia, diz que foram precisamente os jogadores do sul do país que mais fizeram para conquistar os 3 pontos.
7: Acho que não entramos bem nos minutos iniciais, demorámos ali algum tempo a pegar no jogo. Isso é uma característica nossa, uma matriz. Nós somos uma equipa que gostamos de ter bola, gostamos de jogar, gostamos de procurar construir, gostamos de alternar, seja através de jogo apoiado, seja de ataques à profundidade, à largura, por dentro. E pronto, permitimos ali uma situação no Alves, uma fase inicial, uma perda de bola nossa, penso eu. A partir daí, acho que quem viu, quem analisou, percebeu que houve uma equipa que quis ganhar, que assumiu as rédeas de jogo, que jogou. Todas as substituições foram feitas num sentido de ganhar, de querer, de acrescentar.
0: José Faria em declarações à Sport TV, na Flash Interview, por onde passou também Sérgio Fonseca, o treinador do Aves Sade, que foi questionado sobre aquilo que faltou à formação avense para ganhar o encontro.
8: Acima de tudo, faltou-nos mais consistência, acho que na segunda parte, principalmente nos últimos minutos. Na primeira parte acho que entramos bem, sim, entramos bem, concordo com a análise que fizeram, acho que tivemos muito bem, fizemos uma primeira parte muito conseguida, a segunda parte também acabámos por entrar bem no jogo, mas depois a partir da pausa da hidratação, os últimos 15 minutos, aí sentimos mais dificuldades.
0: As palavras de Sérgio Fonseca, o treinador do Aves Sade. Neste momento há mais um encontro da Liga 2 que pode acabar-se com 100 golos, com 0-0, uma vez que Chaves e Feirense resultam, ou neste momento têm neste momento esse 0-0, o resultado ainda com um nulo, 60 minutos de partida, às 3:30 da tarde, em vez do Amarante receber a equipa da União de Leiria. Recordo que o dia de hoje também traz jogos da Primeira Liga. Às 6 da tarde há um Arouca-Santa Clara, mas também há jogo no Estádio da Luz.
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0: E sobre esta partida, Marco Silva deixou desde logo elogios à equipa de Barcelos.
9: E uma equipa que tem qualidade no seu jogar, que tenta ter sempre uma boa organização, quer com bola, quer sem bola, com jogadores nos corredores no momento ofensivo, com jogadores de qualidade, jogadores num contra um também fortes, uma equipa que prepara bem esse momento, tenta levar o jogo para esse momento em que tem jogadores fortes no corredor, nos corredores, em situações de um contra um, no momento, no último terço, portanto é uma equipa que nos pode criar problemas e nós temos de estar preparados para isso.
0: Um dos jogadores em destaque na equipa do Benfica no arranque de temporada tem sido o Gianluca Prestiani, o argentino apontado à seleção nos últimos dias. Sobre essa matéria fica também a resposta de Marco Silva.
9: Eu não vou estar a fazer nenhum comentário, terão que ir perguntar ao selecionador ou esperar pela convocatória, tão simples como isso, não querendo, não é algo que eu possa ter algum controlo e a minha opinião ficará para mim, pelo respeito que tenho com todos os treinadores e selecionadores. Nós estamos aqui para fazer os jogadores do Benfica melhores, tentar ajudá-los a que o seu talento possa vir ao de cima. Simplesmente isso é a única coisa que para já é a minha obrigação e que é algo que nós controlamos e que despendemos energia. Depois, serão ou não convocados, poderemos ficar mais satisfeitos ou menos. Como clube grande que somos, naturalmente tivemos os nossos jogadores selecionáveis e a jogar nas seleções. Por um lado, ficamos tristes de não os ter connosco, por outro lado, acaba por ser um motivo de orgulho para o clube.
0: Marco Silva, que foi fortemente elogiado na conferência de imprensa de Luís Pinto, treinador do Gil Vicente.
10: Acho que para nós portugueses é muito bom tê-lo de volta à nossa liga, por aquilo que significa o trajeto dele enquanto treinador e aquilo que representou para nós estando fora, porque foi alguém que sempre dignificou muito bem o nome do treinador português.
0: As palavras de Luís Pinto, também de Marco Silva. Este Benfica Gil Vicente arranca às 6 da tarde e terá relato aqui na rádio de Paulo Sérgio.
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0: Na Fórmula 1 estamos a apenas 8 voltas do final do Grande Prémio de Espanha, no circuito citadino de Madrid, o regresso à capital espanhola de um Grande Prémio de Fórmula 1 passados tantos e tantos anos. Neste momento, Kimi Antonelli é primeiro, mas tem apenas um segundo de vantagem sobre Max Verstappen, que por sua vez tem meio segundo de vantagem sobre Lando Norris, que é terceiro. Os três da frente muito perto uns dos outros, sendo que Charles Leclerc é quarto e George Russell está no quinto lugar, num Grande Prémio que teve já 4 desistências, uma delas a de Lewis Hamilton, que logo nas primeiras voltas e com problemas nos travões acabou por abandonar a corrida. Voltamos ao voleibol porque Paulo Vidal está cada vez mais perto, o terceiro set a ser averbado por Portugal.
4: É ponto para Portugal fechar agora este terceiro set, a ver, vamos, vantagem de 24-20 e fecha mesmo. Portugal a ganhar por 25-20. 26 minutos de duração este terceiro set, depois de ter ganho o primeiro por 25-19, ter perdido o segundo por 20-25, Portugal volta à frente da partida por 25-20 e, portanto, está a um set de poder fechar este jogo numa partida importante, decisiva para as contas portuguesas neste Campeonato da Europa de Voleibol Masculino. Vamos então aguardar por esse quarto set, a ver se Portugal consegue fechar este encontro perante Israel.
0: Obrigado, Paulo Vidal. Vantagem portuguesa no Europeu de Voleibol Masculino. Voltamos a passar pelo Bonfim. Carlos Manuel Santos, houve nova alteração no marcador nesse duelo entre o Vitória e a equipa do Juventude Évora?
11: Houve sim, João, e aumentou o Vitória para 2-0 ao minuto 22. Gustavo Teixeira a receber um cruzamento de Carlos Amaral do lado esquerdo. Carlos de Jaló dentro da área deixa passar a bola para o seu homónimo, para o Carlos Amaral atingir para o fundo da baliza, sem história para David Romana. Está feito 2-0 ao minuto 22 para a equipa do Vitória de Setúbal. Lembramos que na história o Vitória ganhou 4 vezes ao Juventude, 5-0, 8-0, 4-0, 3-0 e agora com 22 minutos, Vitória 2, Juventude 0.
0: Obrigado, Carlos Manuel Santos, a acompanhar este jogo do Vitória para o Campeonato de Portugal. E nada melhor do que fazer agora o gancho para a entrevista ao presidente do clube Sadi, no Vitória, que é presidido por Francisco Rito, que esteve à conversa com o jornalista Walter Madureira. Entrevista para escutar agora nesta tarde esportiva da Antena 1.
12: Os desejos estão já definidos como objetivos, que o Vitória consiga subir à Liga 3. É uma meta que é conhecida de todo o grupo de trabalho e também da massa associativa, porque foi fixada logo desde o momento em que subimos ao Campeonato de Portugal.
13: Um clube com tanta história, com tanta tradição, merece, quer estar noutros patamares, não é?
12: Sim, o que os vitorianos sentem, e eu também, naturalmente, é que o lugar do Vitória é no campeonato principal, na Primeira Liga. É um dos históricos do futebol português, um dos clubes com mais participações no campeonato principal. É também um dos que tem o palmarés mais relevante e achamos que a história, a glória e o valor desportivo do Vitória é da Primeira Liga.
13: No entanto, essa história toda não ganha por si só jogos, não faz entrar dinheiro por si só. Como é que tem sido árduo, presumo, o trabalho desta direção, quer no plano financeiro, quer no plano desportivo, de organização, de tudo o que envolve um clube com esta dimensão?
12: Falar de tudo seria muito tempo, mas vou aqui apenas falar dos aspectos principais em cada área. No que diz respeito à vertente institucional, esta direção tem procurado corresponder àquilo que definimos como prioridades. Primeiro, assegurar a sobrevivência do clube, que entendemos que está assegurada com as medidas que foram tomadas, isto é, assegurando o cumprimento do plano de recuperação e de insolvência, e a dívida já foi reduzida de cerca de 30 milhões de euros para 4 milhões e 800 mil euros. Essa foi a primeira prioridade, a sobrevivência. A segunda prioridade, alcançar a sustentabilidade, assegurar que a operação corrente do Vitória tem orçamento que permita não haver déficits. E o terceiro objetivo, relançar o Vitória, olhar para o futuro e preparar tanto o médio como o longo prazo. Creio que em todos estes objetivos esta direção está a conseguir resultados e que os associados entendem isso. No que diz respeito ao plano desportivo, o objetivo que temos é arrumar à Primeira Liga tão depressa quanto possível. Isso significa ter a ambição de subirmos todos os anos. O Vitória foi relegado administrativamente para a 2ª Divisão Distrital, o patamar mais baixo de todos. Já estamos de volta aos nacionais e queremos continuar com esta tendência e a este ritmo.
13: E os adeptos têm estado de novo a reaproximar-se do clube depois de tantas dificuldades como as que o clube atravessou nos últimos anos e são conhecidas praticamente toda a gente?
12: Sentimos isso, quer no número de associados, que são 10 mil, completámos na semana passada a ultrapassagem do sócio número 10 mil, e isto apesar do clube ter chegado a estar no campeonato da 2ª Divisão Distrital. Portanto, é um número impressionante, poucos clubes da 1ª Liga têm 10 mil associados. E temos visto isso também pela capacidade de atração e de mobilização do clube, quer nos jogos, as assistências, quer na participação em assembleias e noutros encontros promovidos para estarmos em conjunto com os associados. Naturalmente que os sócios percebem o trabalho que está a ser feito, as dificuldades que ainda estão colocadas ao Vitória, não há unanimidade num grupo tão grande como 10 mil pessoas, isso era impossível, mas creio que a esmagadora maioria dos sócios tem noção do grande trabalho que está a ser feito e sentido de responsabilidade quanto à importância de não cedermos agora e de continuarmos a fazer o caminho de recolocar o Vitória no lugar a que pertence.
0: O presidente do Vitória de Setúbal, que entrevista à Antena 1, falando de presente e também de futuro. A equipa está neste momento a jogar no Campeonato de Portugal. Estamos em Setúbal a acompanhar essa partida. O Carlos Manuel Santos já nos deu conta de 2 golos da formação sadina diante do Juventude de Évora. 2-0 o resultado à passagem da meia hora. Estamos a falar da Série 4 do Campeonato de Portugal, que é o 4º escalão do futebol em Portugal.
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0: Daqui a pouco vamos voltar ao Bonfim, vamos também voltar até Sofia, onde a Seleção Nacional de Voleibol Masculino está a vencer Israel por 2-7-1, jogo do Campeonato Europeu desta modalidade. Para já partimos à conversa com Diogo Salgado Brás, o presidente da FADU, a Federação Académica do Desporto Universitário. Diogo, muito obrigado por estar aqui na tarde esportiva da Antena 1. Estamos em arranque de ano letivo e podemos começar também um pouco por aí. Há cerca de um mês e meio, a ministra com a tutela do desporto falava do número crescente de praticantes de desporto a nível federado. Em termos de desporto universitário, como é que estão as coisas? Há também esta tendência crescente, ou seja, entramos num novo ano letivo com cada vez mais praticantes?
14: Bom, antes de mais, muito boa tarde, João. Obrigado pelo convite, naturalmente, para estar aqui também a trocar algumas ideias nesta tarde desportiva da Antena 1. E, de facto, neste arranque do novo ano letivo, felizmente, essa é uma tendência que o desporto universitário também tem tido ao longo dos anos, das últimas épocas desportivas, em que se tem verificado um incremento, digamos assim, do número de atletas federados, número de estudantes do ensino superior a praticar desporto, digamos assim, no que concerne às competições formais da FADU. E, portanto, para nós acaba por ser um ponto feliz, um ponto também que, efetivamente, nos diz que estamos a percorrer o nosso caminho, que estamos, de certa forma, em busca da nossa missão e do nosso objetivo, que acaba por ser muito dentro desse espectro. Conseguimos proporcionar, ter cada vez mais estudantes do ensino superior a praticar desporto. Esse é, sem dúvida alguma, o nosso desígnio, é, sem dúvida alguma, para aquilo que nos faz trabalhar todos os dias, a nossa estrutura profissional, para chegarmos a esse mesmo objetivo. E, portanto, este incremento paulatinamente, época após época, do número de atletas federados é algo que nos diz, que nos deixa orgulhosos, mas que também nos dá uma responsabilidade de conseguirmos, efetivamente, no futuro, percorrer e dar seguimento a este mesmo contínuo, digamos assim, este mesmo crescendo dos números. E, portanto, é muito também nessa ótica, com essa gênese, digamos assim, que olhamos para o futuro bastante, como de uma forma bastante, bastante positiva, e que fazemos tudo para proporcionar não só as melhores condições a todos os estudantes atletas que participam nas nossas competições, mas também conseguir facultar cada vez mais credibilidade, cada vez mais qualidade às competições do desporto universitário. Porque a verdade é uma, nós numa altura em que falamos tanto no ensino superior de saúde mental, de números associados à obesidade, ao sedentarismo, sem dúvida alguma que o desporto pode ser aqui um catalisador positivo no combate a estas mesmas percentagens que, infelizmente, se tem vindo a agravar ano após ano. E, portanto, estaremos cá para efetuar esse mesmo caminho e, dentro das nossas possibilidades, contribuir para esse incremento de números, que seja algo cada vez mais contínuo e algo que se acabe por se enquadrar de forma positiva neste setor do desporto universitário.
0: Num país que é tão desigual em tantas vertentes, em tantas valências, no desporto tem-se conseguido esbater um pouco essa diferença, ou seja, esse incremento de atletas que estão no contexto universitário acaba por ser um pouco homogéneo no território. Enfim, sabemos que também a população varia e por aí falava das tais desigualdades, mas o desporto tende a esbater um pouco essas diferenças hoje em dia?
14: Sem dúvida alguma. Nós, felizmente, no desporto do ensino superior, acabamos por ter representatividade territorial praticamente total. Ou seja, nós temos clubes, temos neste momento mais de 110 clubes de norte a sul do país, incluindo os arquipélagos. E, efetivamente, tanto temos clubes a participar do Distrito de Bragança, como temos clubes a participar do Distrito de Porto Alegre, de Beja, do Algarve, passando pelas metrópoles do Porto e Lisboa. E, efetivamente, é algo que também tem vindo a evoluir, tem vindo a desenvolver, mas, acima de tudo, a procura pelo desporto no ensino superior tem vindo a crescer. Isso é algo também que nos tem que deixar, efetivamente, orgulhosos, tem que nos deixar também positivos relativamente ao futuro, mas, acima de tudo, esta prioridade estratégica de que as instituições de ensino superior, os líderes que, efetivamente, estas instituições têm, que assumam o desporto como uma prioridade estratégica no momento de concessão dos planos em si de desenvolvimento das instituições de ensino superior. Que efetivamente abordem o desporto como uma causa comum, mas acima de tudo extremamente importante no cotidiano de uma instituição de ensino superior. E felizmente, ao longo também do tempo, temos vindo a ter cada vez mais líderes com essa visão, líderes com esse sentido de pertença, de se reverem também nesta importância que o desporto acaba por ter no cotidiano de uma academia e haver esse investimento, haver essa prioridade estratégica. Portanto, acaba por ser também o nosso papel de sensibilizar paulatinamente as instituições de ensino superior, os nossos parceiros, os nossos clubes FADU, da importância que o desporto universitário tem e, acima de tudo, que o desporto do ensino superior, a diferença que o desporto do ensino superior pode proporcionar a todos os estudantes que nele participam.
0: Diogo, estão abertas as hostilidades da nossa conversa. Já vamos voltar a falar. Para já, digo-lhe que neste momento, no Grande Prémio de Espanha em Fórmula 1, acaba de cortar a meta em primeiro lugar Kimi Antonelli. O jovem italiano da Mercedes volta a vencer um Grande Prémio na presente temporada. Vai alargar a distância para a concorrência e ficar cada vez mais perto de um primeiro título mundial. Max Verstappen foi segundo em Red Bull. Terceiro lugar para Lando Norris em McLaren. Daqui a pouco vai cortar a meta também Charles Leclerc em Ferrari, que será o quarto. O quinto classificado prepara-se para ser George Russell, confirmados também esses quarto e quinto lugares para os dois pilotos agora mencionados. Recordo que das quatro para as duas rodas, importa dizer também que no MotoGP hoje o Grande Prémio de San Marino foi conquistado por Marc Márquez em Ducati e terminou à frente do irmão, também numa Ducati, mas do time Gresini, Alex Márquez. Terceiro lugar para Pedro Acosta num Grande Prémio no qual Marco Bezzecchi caiu e no qual Jorge Martin acabou fora do pódio. Jorge Martin que está agora com os mesmos pontos de Marc Márquez na liderança do campeonato de MotoGP.
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0: Voltamos a ir ao voleibol masculino. Paulo Vidal, vantagem de Portugal diante Israel por 2 sets a 1 nesse encontro do campeonato.

0: Vantagem de 3 pontos para Israel, 9-12 neste quarto set deste jogo decisivo para as cores nacionais.
1: Paulo Vidal em Sofia, na capital da Bulgária. Este europeu joga-se em vários países. Por exemplo, hoje tivemos, não na Bulgária, mas noutras paragens, a vitória da Dinamarca diante da Estónia por 3-0. Também neste europeu de voleibol masculino. No futebol, há golo no jogo da segunda liga. Em Trás-os-Montes, o Chaves adianta-se. Chaves 1, Feirense 0. Estamos com 79 minutos de encontro e com 11 minutos também nesta Liga 2, Amarante 0, União de Leiria 0. No Campeonato de Portugal há já um resultado final hoje da Série 2, o empate 2-2 entre Guarda e Camacha. E a Antena 1 está a acompanhar uma partida da Série 4, a Série Mais Azul, no Bonfim entre Vitória e Juventude Évora. Carlos Manuel Santos, mantém-se essa vantagem da equipa vitoriana por 2 golos?
2: Mantém-se, João. Continua a vitória a vencer por 2-0 o Juventude com 38 minutos de jogo. Só dá vitória. O Juventude apenas teve ali 2 minutos de domínio entre o minuto 27 e minuto 29. 2 ataques consecutivos. Um deles deu pontapé de bicicleta de Vinícius Brandão, que até podia ter reduzido a diferença no marcador, mas a bola foi ligeiramente ao lado do poste e a sair para fora. Agora, o Vitória continua a dominar a seu belo prazer este jogo e o resultado é mesmo esse. Estamos a chegar ao minuto 40. Vitória 2, Juventude 0.
1: Voltamos ao futebol de Primeira Liga. Há pouco fizemos a antevisão ao duelo das 6 da tarde entre o Benfica e o Gil Vicente. Agora falamos do último encontro do dia. Nesse principal escalão do futebol português, será no Minho, entre Famalicão e Sporting.
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1: Famalicão Sporting, equipa famalicense, ao contrário do que aconteceu nas últimas temporadas, está a passar por algumas dificuldades. Carlos Carvalhal, na antevisão à partida, olhou sobretudo para aquilo que os seus jogadores podem fazer, mais do que espreitar a equipa de Rui Borges.
5: Nós estamos à espera, obviamente, independentemente do adversário, dar um passo em frente na nossa evolução, pensar em nós, e pensar em nós é juntar este melhor dos dois mundos para que a equipa comece a ganhar jogos.
1: Carlos Carvalhal, que até já passou pelo Sporting, neste momento o timoneiro da equipa é Rui Borges, que diz que pode fazer algumas alterações para o jogo de hoje, depois da equipa ter jogado a meio da semana para a Liga dos Campeões.
6: E poderá acontecer uma ou outra mudança, dentro daquilo que também foi a gestão, dentro daquilo que é o grupo, mas não é isso que estou muito, muito preocupado ou que me preocupo nesse sentido, porque acho que todos eles têm trabalhado imenso e jogam jogar e quem entra tem demonstrado isso, está à espera de uma oportunidade e vão dar uma boa resposta acima de tudo.
1: Rui Borges, que também voltou a falar de Luís Soares, foi questionado sobre o avançado colombiano na conferência de imprensa de antevisão a esta partida e acredita que Soares tem jogado melhor e que vai continuar em crescendo.
6: Sempre na perspectiva de fazer melhor ainda e ele é capaz disso. É um jogador que trabalha nos limites, é um jogador que tem que trabalhar nos limites neste momento porque é ele que está a jogar mais. Porque o Fotis teve a infelicidade de se lesionar ali e perder um jogo e acabou por o Luís agarrar essa oportunidade. Porque tem um grande avançado também atrás dele e à espera de uma oportunidade para jogar e para dar contributo à equipa. É uma boa dor de cabeça ter dois grandes avançados, mais o Nel, que também fez uma belíssima pré-época e que está no crescimento dele. Agora, dentro daquilo que é, não se trata de recuperar, trata-se dele ter crescido e estar a ganhar a sua melhor forma. Eu sempre falei nisso e sempre disse isso.
1: Rui Borges na divisão ao jogo entre o Famalicão e a equipa do Sporting, mais um desta jornada 6 da Primeira Liga do Futebol Português.
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1: E já que falámos de Sporting, nada melhor do que lançar o episódio de hoje da Caderneta de Cromos, até porque tem uma das figuras maiores da história do clube leonino. Hoje destacamos Vítor Damas, faz hoje precisamente 23 anos que um dos melhores guarda-redes do futebol português e também da história leonina faleceu. Hoje, com essa entrada direta na Caderneta de Cromos, Vítor Damas com o Fernando Eurico.
7: Vítor Manuel Afonso Damas de Oliveira, Vítor Damas, ou simplesmente Damas. Considerado um dos imortais das balizas portuguesas, passou rapidamente pela vida, mas deixa legado inapagável. Aos 14 anos foi para Alvalade e apesar de ter

0: apresentado equipas como Racing Santander, Vitória Sport Clube e Portimonense, foi o Leão que lhe marcou o percurso, 456 jogos pelo Sporting. Ágil, rápido, atento, seguro, algumas das características do guardião que fazia defesas impossíveis e que ainda hoje são recordadas em programas televisivos aqui por Luís Freitas Lobo.
1: Se revermos as imagens, vemos com a concentração que Damas tem em todo momento do cruzamento para depois ir repor a posição certa, a que hesita, volta para trás, não perde a noção da baliza e faz uma defesa monumental ao remate do avançado inglês.
0: Também na voz de Gabriel Alves e nos tempos depois de fim de carreira, a memória daquela que apelidaram o Eusébio das Balizas.
2: Vítor Damas é o jogador leonino com o maior número de jogos com a camisola verde e branca. Foi um dos grandes guarda-redes portugueses. Protagonizou momentos de grande espetáculo. Travou grandes duelos célebres com o Eusébio da Silva Ferreira.
0: Internacional português, fez 29 jogos pelas quinas numa carreira que durou 3 décadas, entre os anos 60, 70 e 80. Aos 55 anos de idade morreu, faz precisamente hoje 23 anos. As homenagens sucederam, sobretudo, a que o Sporting lhe fez, ao dar nome a uma rua de Lisboa, no tempo do presidente Bruno de Carvalho.
3: 1, 2, 3.
4: Esta homenagem é magnífica e realmente só viver, só ser no Sporting e viver isto, para nós percebermos a grandeza do Sporting de Portugal, a grandeza da nossa história, as pessoas magníficas que passaram pelo nosso clube.
0: Os que conviveram com Damas, como Manuel Pedro Gomes, não esquecem o keeper de uma escola de grandes guardiões.
5: Uma grande figura do futebol português e sobretudo do futebol leonino. E um homem extraordinário, um homem simpático, alegre, divertido e que é um símbolo leonino. Foi onde o Sporting teve sempre uma grande escola de guarda-redes, a começar no Azevedo, passando por o Carlos Gomes, o Carvalho e depois o Damas. Portanto, é um dos melhores guarda-redes de sempre do Sporting.
0: E a família, pela filha Ana Rita Damas, agradece.
6: A amizade que ele reuniu sempre com todos os quadrantes do futebol, verem o nome dele sempre repetido, isso é muito gratificante. Tem muito a ver com a forma como o meu pai viu o futebol, não é? Sem guerrilhas, enfim, com... E isso é muito importante para nós, para a família, ver estes momentos assim.
7: Penalti vai ter marcado. Grande defesa de Damas!
0: Vítor Damas foi grande e por isso tem lugar na caderneta de cromos da Antena 1.
8: Foi de facto um dos maiores, Vítor Damas, hoje neste episódio da caderneta de cromos com o Fernando Eurico.
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8: Carlos Manuel Santos, já terminou a primeira parte no Bonfim?
10: Ainda não, João, faltam cerca de 2 minutos e o Vitória continua a vencer por 2-0.
8: Muito bem, já aí vamos voltar para carimbar o final da primeira parte desse duelo do Campeonato de Portugal. Muitos encontros desse quarto escalão que arrancaram às 15h. Vamos dar conta dos resultados finais mais à frente nesta tarde desportiva. Ainda no que diz respeito ao futebol nacional, o Chaves continua a vencer em casa o Feirense por 1-0. Jogo da Liga 2, estamos com 86 minutos, ao passo que com 19 minutos da primeira parte há 0-0 entre Amarante e União de Leiria. Lá por fora, principais campeonatos do futebol europeu, há já um resultado final em Espanha. Celta de Vigo e Málaga empataram 1-1, sendo que neste momento o Barcelona, que tem estado verdadeiramente intratável, marcando muitos golos, está a vencer o Levante de Luís Castro por 2-0. Jogo na casa do Levante, estamos com apenas 32 minutos da primeira parte e a equipa do Barça já vai novamente embalada. Com uma hora de jogo, também 2-0 o Leipzig, que está a vencer o Hamburgo. Neste momento, por 2-0, jogo da Bundesliga. Em França, perto do final, o Lille está a vencer o Troyes por 1-0. Em Inglaterra, também já muito perto do apito final, o Brighton está a vencer em Coventry por 4-0. E, finalmente, em Itália, Lecce 3, Monza 1. Estamos com 86 minutos nessa partida da Série A italiana.
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8: Carlos Manuel Santos, agora sim, acredito que já estejamos no intervalo.
10: Agora sim, João, tudo para o intervalo aqui no Bonfim. Vitória 2, Juventude 0. Domínio total dos Chadinos na primeira parte, para delírio dos cerca de 2.500 espectadores. Aos 15 minutos marcou Pedro Pinto, de livre direto. 7 minutos depois, cruzamento de Carlos Amaral do lado esquerdo do ataque do Vitória. O quebra-cabeças Carlos Djaló deixou a bola passar para Gustavo Teixeira arrematar para o fundo da baliza. 2-0 para o Vitória. Até o intervalo, destaque apenas para o pontapé de bicicleta de Vinícius Brandão no ataque do Juventude, mas a bola passou ao lado do posto. Tudo nos balneários e para já a história continua a cumprir-se. Vitória a ganhar e a não sofrer qualquer golo. Intervalo no Bonfim, Vitória 2, Juventude 0.
8: Jogo do Campeonato de Portugal. Estamos também em Sófia, na Bulgária, europeu de voleibol masculino. Portugal diante de Israel. Paulo Vidal, 2-7-1 para Portugal. Há pouco falavas de Israel na frente do quarto parcial. Como é que estão as coisas nesta altura?
11: Continua na frente 19-18, embora pela margem mínima. Portugal há pouco conseguiu chegar aos 18-18. O Israel tem estado quase sempre na frente deste quarto set. Amplia agora para 20-18, portanto vantagem de 2 pontos para a seleção israelita, com o líbero português a ficar magoado nesta altura. Jogo parado para assistência ao jogador nacional. Estamos, recordo então, no quarto set. Portugal vence por 2-1 em setes, mas nesta altura vantagem no set para Israel. 18 Portugal, Israel 20.
8: Vamos voltar aí mais à frente. Recordo que a partir das 4 da tarde, ou seja, daqui a 8 minutos, vamos atualizar o resto da informação com a jornalista Sandra Henriques. Para já, dou-lhe conta de resultados de futebol de praia. Portugal na seleção feminina na Superliga, que está a ser realizada em Viareggio, Itália, fechou hoje no terceiro posto, depois de ter vencido a Ucrânia num jogo que terminou 3-1 para a seleção portuguesa. Já antes, durante a manhã, Portugal, no que diz respeito à seleção masculina, não foi além do 6º lugar nesta Superliga, ao perder no jogo de atribuição do 5º e 6º lugar diante da Bielorrússia, jogo resolvido no prolongamento 3-2 para a formação bielorrussa. A nível masculino, Portugal a ficar aquém do esperado. A nível feminino, tinha vencido a última edição e desta vez ficou no 3º lugar, ou seja, o último lugar do pódio. Já que estamos a falar de futebol de praia, aproveito o gancho novamente para voltar à conversa com o Diogo Salgado Brás, o presidente da Federação Académica do Desporto Universitário, que é hoje convidado à tarde esportiva. Diogo, pelo aquilo que julgo saber, vem uma prova, ou um grande evento na praia, em Portugal, que vai ser realizado na Figueira.
12: Isso mesmo, João. Prevê-se aí uma organização, a primeira vez em Portugal, que estamos a organizar um campeonato mundial universitário de desportos de praia, que reúne as modalidades de handball de praia, voleibol de praia, futebol de praia e beach wrestling, que acaba por ser uma modalidade muito, muito praticada nos países americanos.
8: Quase uma luta na areia.
12: É, basicamente, não? Sim, uma espécie de luta na areia, digamos, sim, assim. Sendo que, efetivamente, estamos a falar de um grande evento desportivo que irá realizar-se 16 a 22 de setembro na Figueira da Foz, que irá reunir cerca de 700 agentes desportivos, oriundos de 31 países, e que temos representatividade de 5 continentes diferentes, ou seja, acaba por ser aqui uma panóplia bastante grande de participantes, de estudantes, atletas de todo o mundo, que durante estes dias vão trazer também um brilho especial à Figueira da Foz, que irá certamente aliar muita competitividade no seio destas modalidades desportivas, mas que, efetivamente, sem descurar naturalmente a qualidade que iremos ter nesta competição. Estamos a falar que um exemplo muito concreto, por exemplo, no voleibol de praia, uhum, que com a participação de duplas bastante conceituadas do panorama da modalidade internacional, mas também no que concerne ao futebol de praia, onde iremos lutar também pelo título de campeão mundial universitário, mas sem dúvida alguma que irão ser dias bastante preenchidos, dias que em cheio, digamos assim, em que o desporto universitário nacional irá sair certamente valorizado.
8: Daqui a pouco vamos atualizar as notícias, vamos também passar ainda antes da hora certa pelo voleibol novamente, porque estamos numa fase muito importante ali do quarto set, que até pode dar a vitória final à equipa portuguesa. Antes pergunto-lhe, a propósito destes eventos internacionais, este vai ser organizado por Portugal, mas tem sido comum, obviamente, os portugueses até darem cartas nas provas internacionais além fronteiras.
12: Sim, e o desporto universitário acaba por ser também um pouco suspeito nesse sentido. Nós temos de dois em dois anos o nosso mega evento desportivo, que são as Universíadas, uhum. os nossos Jogos Olímpicos
8: universitários,
12: digamos assim, e que de dois em dois anos temos tido também e temos conseguido conquistar bastantes medalhas de diferentes modalidades desportivas, e o caso concreto do voleibol é também uma delas. Eu recordo que ainda o ano transato nós levámos uma seleção nacional universitária de voleibol, uhum. a participar nas Universidades de Rhein-Ruhr, na Alemanha, e efetivamente muitos destes atletas que hoje estão a competir aqui na Bulgária passaram pelo desporto universitário. E portanto acaba por ser um trajeto de valorização que efetivamente nós temos mais aliado à vertente do alto rendimento, como é normal. Mas, sem dúvida alguma, e se olharmos para o nosso historial, nós temos nomes como Fernando Pimenta, Patrícia Mamona, Naide Gomes, mais recentemente Camila Rebelo, Ágata Sousa, Francisca Martins.
8: Nas mais diversas modalidades.
12: Podia estar aqui a enunciar e a mencionar uma série de nomes que, numa primeira fase, passaram pelo desporto universitário, fizeram este trajeto de conciliação de estudos com a parte desportiva e que, tempo depois, um pouco de tempo mais tarde, acabaram por vir dar cartas no panorama desportivo nacional. E, portanto, acabam por ser os nossos embaixadores e acabam por fazer jus a essa máxima de que em Portugal há muita qualidade e que o desporto universitário também aporta essa mesma qualidade. Portanto, em termos internacionais, Portugal é e irá continuar a ser bastante, bastante forte.
8: Obrigado, Diogo. Vamos continuar nossa conversa na próxima hora. Tempo ainda para passar pelo voleibol novamente. Paulo Vidal, estamos num momento extremamente importante deste quarto set.
11: Set point para Israel, nesta altura 22-24. Se conseguir finalizar o próximo ponto, ganha o set a seleção israelita e empata o jogo. Recordo que Portugal está a ganhar por 2-1. Ora, está aqui em perspectiva a negra neste terceiro jogo de Portugal. Nesta altura, bola na posse de Israel. A resposta portuguesa tenta fechar Portugal. Ainda não. Volta a reagir a seleção israelita. E agora ponto para Israel. Fecha o set com 28 minutos de duração neste quarto set. Vamos ter a negra neste jogo entre Portugal e Israel. Recordo que quem ganhar soma apenas 2 pontos. Quem perder leva 1 ponto neste derradeiro set que aí vem. A negra 2-2 nesta altura entre Portugal e Israel.
8: Obrigado, Paulo Vidal. Portugal forçado a um quinto set, esteve em vantagem por um 7-0, esteve em vantagem também por 2-1, mas não conseguiu conservar essa mesma vantagem e agora vê-se obrigado a jogar essa negra, o quinto e decisivo set. Vamos perceber mais à frente se Portugal vai ou não conseguir levar a melhor nesse quinto set. É o terceiro jogo depois das derrotas diante da Polónia e da Bulgária. Portugal obrigado a vencer para acalentar a esperança de seguir em frente neste campeonato da Europa de voleibol masculino. Numa altura na qual estamos a apenas um minuto das 16h, olha aqui para outros resultados do dia de hoje e nomeadamente para o atletismo. Hoje tivemos a meia maratona do Porto, realizada durante a manhã. Vitória keniana, tanto no contingente masculino quanto na vertente feminina. ON Capcama a nível masculino e também Naomi Chipnego a nível feminino venceram essa meia maratona do Porto, que nos portugueses teve com melhores resultados Maria Vinagre, ela foi 6ª colocada, e também André Pereira, igualmente 6º colocado, como o melhor português nesta prova. Vamos falar um pouco mais à frente precisamente desta prova para escutarmos André Pereira e também Maria Vinagre nesse rescaldo à corrida de hoje. E digo-lhe ainda que no ténis, hoje teremos a final do Open da Austrália, ou melhor, do Open dos Estados Unidos. Vamos desenvolver um pouco mais à frente esse tema. Digo-lhe que a final será entre Alexander Zverev e Ben Shelton. A vertente feminina já ficou resolvida na noite de ontem com o triunfo da cazaque Helena Rybakina diante de Arina Sabalenka. Rybakina que será, a partir de amanhã, a nova número 1 mundial. São 16h no continente e na Madeira, 15h nos Açores. Vamos conhecer os títulos a esta hora.
13: Varsóvia acaba de denunciar a escalada da guerra por parte da Rússia. A companhia ferroviária ucraniana alerta que está em curso um ataque sistemático contra a rede ferroviária da Ucrânia. Um drone russo atingiu hoje um comboio de passageiros com destino a Varsóvia, quando o comboio estava a 2 km da Polónia. O LIVRE promete defender no Parlamento o reforço do abono de família e da garantia para a infância. São promessas deixadas na rentrée política do LIVRE no Porto, onde o partido desafiou o governo a rasgar o acordo sobre a revisão constitucional com o Chega.
8: Mais um dia quente no território nacional. A esta hora estão 30 graus no Porto, 32 em Lisboa e 33 em Faro. Nas ilhas, 25 em Ponta Delgada, 28 no Funchal. 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
13: A companhia ferroviária ucraniana alerta que está em curso um ataque sistemático contra a rede ferroviária do país e que os funcionários dos caminhos de ferro estão em alerta máximo. Um drone russo atingiu hoje um comboio de passageiros com destino a Varsóvia, perto da fronteira polaca, do lado ucraniano, a 2 km da Polónia, sem provocar vítimas. Numa ação que o presidente Volodymyr Zelensky já classificou como deliberada, Zelensky disse que Moscou tem como alvos nesta nova vaga de ataque infraestruturas ferroviárias e energéticas, para além de edifícios civis, nomeadamente no oeste da Ucrânia. O ministro polaco dos Negócios Estrangeiros acaba de denunciar a escalada da guerra por parte da Rússia. O presidente dos Estados Unidos apelou esta tarde ao presidente da Ucrânia para que pare com os ataques a refinarias russas. Donald Trump afirma que os Estados Unidos já falaram com Volodymyr Zelensky para que escolha outros alvos que não envolvam petróleo.
14: O Sr. Zelensky tem que fazer uma coisa. Ele tem que parar de atacar a produção de combustível na Rússia. Deixe-o atacar alvos, mas não o combustível, porque ele está a causar a escassez. Isso não é causado pelo Médio Oriente. Isso é causado pelo que está a acontecer entre a Rússia e a Ucrânia. Então conversamos com o Sr. Zelensky sobre isso. Há muitos outros alvos. Não ataque o combustível. Isso está a prejudicar o mundo. Não queremos que ele ataque o combustível. Ele está a atacar refinarias de combustível.
13: Declarações aos jornalistas esta tarde durante a visita à Irlanda, em que Donald Trump falou ainda sobre o tema da inteligência artificial. Trump desconfia que há forças negativas a levantar questões sobre a inteligência artificial e garante que esses riscos não se vão concretizar. O presidente dos Estados Unidos afirma que só quer garantir que o país permanece na liderança desta tecnologia.
14: Estamos à frente da China na inteligência artificial. Somos o país mais sofisticado do mundo e, francamente, quero que continue assim. E quem quer que vença, a IA vence. E podemos estabelecer salvaguardas, podemos fazer isso e aquilo, mas acho que há muitas vozes negativas. E elas vão levantar questões que não deveriam ser levantadas. E falar de coisas que não vão acontecer. Mas quem quer que vença com a IA, vence. Sabe, é uma expressão que eu criei. E é verdade, estamos a gerar milhões e milhões de dólares. Basta olhar para as fábricas e instalações industriais. Deixando a IA de lado por um instante, temos mais fábricas de automóveis em construção agora do que tivemos em muitas e muitas décadas. Talvez em toda a história. Talvez em toda a história. Maybe ever.
13: Maybe ever. Declarações de Donald Trump a dizer que há preocupações exageradas em relação à inteligência artificial. Ontem, os dois principais presidentes das empresas do setor vieram defender que a inteligência artificial deve ir mais devagar e de forma mais controlada para evitar aquilo que muitos já definiram como um caminho perigoso para a humanidade. Elon Musk e Sam Altman dizem que concordam com o líder de outra empresa, Anthropic, quando disse ontem que é preciso mais cuidado e meter o pé no travão para evitar que o comboio da inteligência artificial fique ingovernável. O PS defende que a redução do IVA nos combustíveis e a isenção do IVA no cabaz alimentar são medidas que devem ser tomadas já e não a partir de janeiro. Em conferência de imprensa, Eurico Brilhante Dias, líder parlamentar do PS, acusou hoje André Ventura de embuste.
15: O Chega é um partido que engana, dissimula. O deputado André Ventura falta à verdade quando apresenta dois projetos de lei que sabe não podem ter aplicação em 2026, liberta as mãos do governo em setembro, em outubro, em novembro e em dezembro de 2026. O Chega está a libertar o governo do ónus de apoiar as famílias portuguesas nos combustíveis, no cabaz alimentar e até no apoio que as pessoas precisam para pagar a prestação da sua casa.
13: Os dois projetos de lei apresentados pelo Chega não vão ter eficácia este ano, sublinha o presidente da bancada parlamentar do PS, Eurico Brilhante Dias. Responde assim a André Ventura, que ontem acusou o PS de mentir e desafiou os socialistas a aprovarem no Parlamento as propostas do Chega para baixar o IVA nos combustíveis e para impor o IVA zero nos bens essenciais. Declarações numa conferência de imprensa em que o líder parlamentar do PS disse também que Fernando Alexandre candidata-se a ser o pior ministro da Educação desde o 25 de abril de 74, isto depois de saber que o ministro da Educação vai investigar os casos de centenas de alunos que ainda não foram colocados nas escolas.
15: No século XXI, em 2026, é escandaloso que a educação pública deixe centenas de pessoas de fora e de centenas de alunos sem acesso ao ensino público, que é obrigatório, e é o ensino obrigatório. Mas o Sr. Ministro tem a resposta do costume, não assume responsabilidades e faz investigação às escolas, aos diretores das escolas e aos professores. Algum dia terá que assumir as responsabilidades. Ainda não resolvemos o problema da barafunda dos exames e já temos outro problema, uma constante deste Sr. Ministro da Educação, provavelmente candidata-se a ser o pior Ministro da Educação desde o 25 de Abril.
13: Reação do PS depois de o Ministro da Educação ter ontem revelado que vai averiguar se existem escolas com vagas que tenham rejeitado alunos, depois de relatos que dão conta de que centenas de estudantes não tiveram colocação na escola pública. O LIVRE defende que o Governo deve rasgar o acordo sobre a revisão constitucional com o Chega. A porta-voz do LIVRE, Isabel Mendes Lopes, sublinha que o Governo diz que o Chega não é de confiança, mas logo depois está a negociar com a extrema-direita, Cláudia Costa.
16: O tempo é de ofensiva e não de jogar à defesa. O LIVRE arranca o novo ano político na Alfândega do Porto com a lição estudada e os alvos identificados. O governo e a relação com o Chega têm de ser denunciada e o acordo de revisão constitucional rasgado.
17: Durante a moção de censura foi dito várias vezes por vários responsáveis do PSD, nomeadamente pelo Primeiro-Ministro e pelo líder parlamentar do PSD, que o Chega não é de confiança, que a extrema-direita não é de confiança. Mas depois, no dia seguinte, lá estão a negociar com a extrema-direita. Lá estão a continuar a ter um acordo assinado para uma revisão constitucional. Se não há confiança, não há confiança porque o Chega não se revê na nossa Constituição, porque o Chega não é um partido democrático, então o PSD tem de rasgar o acordo de revisão constitucional que tem com o Chega.
16: Isabel Mendes Lopes, porta-voz do LIVRE, lembra que o pacote laboral foi chumbado, mas diz que o fantasma continua a pairar.
17: A Ministra do Trabalho não vai desistir. Ela já disse que ela vai querer apresentar o pacote laboral às postas no Parlamento. E isso ainda é mais grave porque é mais fácil ser passado, é mais fácil a extrema-direita fazer aprovar, porque não vai sentir tanto a pressão das ruas.
16: E o LIVRE vai discutir já na próxima semana a primeira fatia do pacote laboral às postas, a licença parental.
17: A garantia de que uma família monoparental consegue estar o tempo todo que uma família com dois progenitores está. Isto é inadmissível, é mais um ataque do Governo às famílias monoparentais.
16: No próximo Orçamento de Estado, o LIVRE vai voltar a insistir no passe verde ferroviário, no abono de família, na herança social e não esquece de todo a regionalização.
13: Declarações registadas pela repórter Cláudia Costa no encerramento dos trabalhos da rentrée do LIVRE na Alfândega do Porto. Quanto às condições da comida, 157 reclusos do estabelecimento prisional do Porto apresentaram um abaixo-assinado. Uma outra queixa dirigida à direção da cadeia dá nota de gastroenterites recorrentes por causa da falta de qualidade da comida. O secretário-geral da Associação Portuguesa de Apoio ao Recluso, Vítor Ilharco, afirma que a alimentação é indigna e insuficiente em todos os estabelecimentos prisionais do país.
18: A alimentação é absolutamente insuficiente, indigna, podemos dizer que é indigna. A verba que o orçamento prestado dá para a Direção-Geral não permite que se gaste mais do que 4, 5 euros por dia para as 4 refeições dos reclusos e, portanto, para isso percebe o que acontece. Realmente o alimento é fraco, a comida é fraca, é pouca, sem qualidade.
13: Em resposta às queixas dos reclusos, o estabelecimento prisional do Porto disse que a nutricionista faz visitas periódicas e não tinha detectado nenhuma irregularidade, mas transmitiu a situação aos serviços competentes. A Rádio Pública também já contactou a Direção-Geral de Reinserção e Serviços Prisionais. Vamos agora até à Bulgária, ao Europeu de Voleibol Masculino, onde Portugal joga com Israel. O jogo, Paulo Vidal, entrou há pouco numa fase decisiva.
11: É, e numa fase muito difícil para Portugal, que tem acumulado erros de finalização, está nesta altura a perder por 10-2, 8 pontos de vantagem para a seleção israelita. Recordo que na negra, no quinto set, a pontuação termina aos 15 pontos e, portanto, Israel está a 5 pontos de fechar este jogo e ganhar por 3-2, o que se traduz numa derrota altamente comprometedora para a seleção nacional, que irá apenas somar um ponto caso se confirme esta derrota. Mais um ponto para a seleção de Israel. Nesta altura, Portugal perde por 11-2 no quinto e derradeiro set, depois do empate a 2 nos 4 primeiros sets.
13: Reportagem em direto do enviado especial da Rádio Pública à Sófia, Paulo Vidal, é um dos assuntos em destaque na tarde esportiva. Continua já a seguir com o João Gomes Dias.
8: Foram as notícias às 4, com a edição da jornalista Sandra Henriques. 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
8: Estamos de regresso à tarde esportiva da Antena 1. Hoje temos tarde e noite esportiva. Arrancamos pouco depois das 3 da tarde. Vamos ficar consigo até às 11 da noite. Uma vez que temos jogos com relato, nomeadamente o Benfica-Gil Vicente, que começa às 6 da tarde. E também o Famalicão Sporting, que tem arranque às 8h30 da noite. Será o José Pedro Pinto no comando da emissão nessa fase. Para já fico comigo e, claro, com toda a equipa da Antena 1, com muito e muito conteúdo. Daqui a pouco vamos ligar ao voleibol. Portugal à beira de perder mais um encontro no Campeonato da Europa. Começamos por aí, Paulo Vidal. A situação está a ficar cada vez mais complicada para Portugal diante de Israel.
11: Está, de facto, muito negro o cenário para na seleção de João José. Portugal, depois de ter estado por 2 vezes em vantagem no jogo, ganhou o primeiro set e ganhou o terceiro. Esteve a ganhar por 2-1. Reagiu Israel, fez 2-2 no jogo e, nesta altura, a vantagem é grande neste quinto e derradeiro set. 4-12 é a vantagem de Israel, que está a apenas 3 pontos de fechar este jogo e derrotar Portugal na terceira partida do Grupo B para a seleção nacional. Ora, Portugal, se perder, vai comprometer de forma, perigosa as contas para o apuramento para os oitavos de final. Nesta altura, 5-12, Portugal ainda reage neste derradeiro set. Dizia então que Portugal compromete de forma séria as suas aspirações de apuramento para os oitavos de final. Recordo que amanhã Portugal joga perante a Ucrânia, que já derrotou a Bulgária nesta competição, e depois fecha na terça-feira perante a Macedónia do Norte. Teoricamente, um adversário mais acessível, mas esta derrota irá, de facto, comprometer as contas. Portugal irá somar apenas 1 ponto nesta altura. 5-13, vantagem de Israel, está apenas a 2 pontos de fechar o jogo aqui na Arena de Sófia, agora a falhar o serviço. 6-13, portanto, João, vamos
8: voltar aí
11: dentro de momentos, certo, exatamente, para fechar.
8: Muito bem, vamos aproveitar este momento no qual o jogo ainda não está a ser totalmente decidido para irmos até ao Campeonato de Portugal. Carlos Manuel Santos, acredito que, salvo algum imprevisto, já rola a bola na segunda parte do Bonfim. A primeira parte deu-nos um 2-0 para a vitória diante do Juventude de Évora. Como está a partida agora?
10: E acreditas bem, João, já se joga há 7 minutos desta segunda parte. Entrou diferente o Juventude para melhor, mesmo sem substituições por parte do treinador João Mateus. E os primeiros 5, 7 minutos foram mesmo do Juventude, os alentejanos, com mais remates em 7 minutos do que toda a primeira parte. Primeiro Tiago Luís e depois Carlos Ferreira, o goleador da equipa, mas em ambas as situações esteve muito bem o guarda-redes Jadino, Gonçalo Pinto. Juventude apostado então em conseguir fazer história e marcar o seu primeiro golo aqui no Bonfim, o que seria reduzir a desvantagem que tem neste momento de 2-0. Agora com 8 minutos da segunda parte, vitória de Setúbal 2, Juventude de Évora 0.
8: E voltamos ao voleibol, à match point para Israel. Paulo Vidal está-se a precipitar essa derrota de Portugal. Muito bem.
11: Terminou. Portugal acaba por perder o jogo neste derradeiro set. 15-7 foi o resultado deste quinto e último set. Vitória de Israel. Primeira vitória da seleção israelita neste europeu. Portugal continua sem ganhar. Recordo que pelo facto do jogo se ter decidido no quinto set, a pontuação é, digamos que, dividida. 2 pontos para Israel, que ganhou. 1 ponto para Portugal, que perdeu. Mas, de facto, fica essa nota. Portugal complica seriamente as contas do apuramento. Há muita desilusão entre as hostes portuguesas após esta derrota 3-2 diante de Israel. Recordo parciais de 25-19, 20-25, 25-20, depois 22-25 e finalmente 7-15. Portugal perde perante Israel, soma apenas 1 ponto, tem mais 2 jogos pela frente. Amanhã com a Ucrânia às 14 horas, à mesma hora, na terça-feira, defronta a Macedónia do Norte.
8: Obrigado, Paulo Vidal. Daqui a pouco teremos reportagem. Vamos tentar perceber também se haverá condições até para termos essa reportagem em direto para trazer a todos os ouvintes da Tarde Esportiva da Antena. Num caso contrário, teremos a possibilidade, obviamente, de ainda escutar o selecionador nacional e jogadores de Portugal no rescaldo a esta derrota hoje diante de Israel por 3-2. Noutras modalidades, e já aqui tinha falado de atletismo, tivemos hoje a meia-maratona do Porto e tinha falado numa vitória queniana, tanto na vertente masculina quanto na vertente feminina. Mas agora, obviamente que destacamos aquilo que são os portugueses e o 6º lugar, tanto de André Pereira como de Maria Vinagre, foram os melhores atletas lusos na cidade invicta hoje de manhã. Começamos por Maria Vinagre, que estava muito feliz não só com o 6º lugar, mas também com a marca que conseguiu fazer nesta meia-maratona do Porto.
1: Trabalhei muito para esta prova, principalmente tenho tido uma semana muito ingrata. Tive esta semana no hospital, então chegar aqui e ainda consegui ser a melhor portuguesa, fazer um recorde pessoal, diz muito, eu trabalhei muito, então agora estou só a colher os frutos do meu trabalho.
2: O calor e o muito vento foi para todos os atletas, mas foi uma prova muito dura.
1: Acho que não. O calor é chato, mas a prova estava muito bem organizada. Senti sempre o apoio, tínhamos água nos pontos certos, o que permitiu que estivéssemos sempre frescos. O vento está em todo lado, para lá foi conta, para cá tivemos a boleia. Portanto, também queria dar os meus parabéns ao Jorge Teixeira e à Run Porto, por mesmo nestas condições conseguirem organizar não uma prova, mas um evento maravilhoso.
8: Maria Vinagre, a melhor portuguesa na meia-maratona do Porto, ela que não se queixou do calor, como percebeu aqui entrevistada pela RTP, ao contrário de André Pereira, o melhor português na vertente masculina, disse que a temperatura foi, de facto, um fator importante para condicionar o desempenho.
3: Foi uma prova difícil, preparei muito bem, estava à espera de fazer muito melhor, estava à espera de fazer um pódio, tentei, mas 6º lugar, foi merecido hoje.
2: Muito calor, muito vento.
3: Sim, a ir para em direção ao freio, sempre vento contra. Partimos muito rápido aqui ao início. Pá, mas depois o calor, como faz sentir, está mesmo muito calor. 30 graus. Pá, isto fica muito difícil. Sim.
8: Aqui duas opiniões diferentes entre André Pereira e Maria Vinagre. Ele a dizer que o calor foi de facto importante para que não conseguisse chegar mais à frente. Maria Vinagre a dizer que não foi uma condicionante por aí além para conseguir o 6º lugar. Ambos foram 6º colocados nesta meia-maratona do Porto realizada esta manhã. Escutámos aqui os 2 atletas portugueses escutados na RTP.
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8: Já arrancou o duelo de handball entre o ABC e o Sporting, jogo do Campeonato Nacional Masculino. Neste momento, ABC 6, Sporting 8, e muito perto do final da partida está já o Rio Ave Famalicão, mas de futsal. A partida da Liga Masculina, com o Rio Ave na frente por 3-2. Ficam aqui também alguns dos resultados nas mais diferentes modalidades de pavilhão. De regresso ao futebol, hoje já a destacar, claro, a participação da seleção sub-20 feminina no Campeonato do Mundo. Vem aí o último jogo da fase de grupos, depois da derrota diante da Coreia do Norte e do empate a zero frente à Colômbia. Hoje, o terceiro jogo frente à Costa Rica. Será importante ganhar para garantir pelo menos um dos terceiros melhores lugares e seguir para os oitavos de final desta competição. Marisa Gomes, a selecionadora nacional, olha para a Costa Rica com alguma desconfiança.
0: A Costa Rica é um adversário difícil, porque tem características muito diversas, ou seja, pode fazer várias coisas amanhã. É uma equipa também muito agressiva, uma equipa muito competente também na pressão. Nós vamos tentar perceber mais o modo como elas nos poderão pressionar e tentar, sobretudo, focar-nos mais naquilo que nós temos que fazer e tentar desfrutar deste jogo para conseguirmos aquilo que é o nosso objetivo.
8: Marisa Gomes, a selecionadora nacional da equipa de sub-20 feminina. Voltamos ao voleibol porque penso que temos a oportunidade de reportagem. Paulo Vidal, já depois dessa derrota diante Israel.
11: Precisamente, João, temos o técnico de Portugal, João José, após esta derrota por 3-2. Mister, boa tarde, estamos em direto na tarde esportiva da Antena 1. Não era o resultado que certamente esperaria. Portugal são apenas um ponto e de alguma forma complica as contas do apuramento.
4: Sim, nesta fase já não estamos só dependentes de nós, a verdade é essa. Okay? Mas temos que conseguir reagir ao dia de hoje, não é? Porque isto do desporto é mesmo assim. Amanhã temos um jogo difícil com a Ucrânia, vamos agora tentar recuperar daquilo que foi o jogo de hoje, prepararmos para amanhã, e mais um jogo que temos no dia a seguir.
11: Mister, o que é que falhou? Se é que falhou alguma coisa, Portugal até entrou bem, ganhou o primeiro set, esteve sempre na frente, depois a equipa apagou-se um bocadinho e acaba por complicar esta equação, digamos.
4: O que falhou é que temos uma equipa do outro lado que também fez um bom trabalho, e causou-nos muitas dificuldades, até mesmo na sua própria defesa, ou seja, eles depois também reagiram no segundo set, começaram a defender mais e nós faltou-nos ali alguma capacidade de fechar jogo. Mas acho que isto define-se, ou seja, trabalhámos bem o jogo todo, não há muito a dizer em relação àquilo que fizemos, há muito mérito nosso e há muito mérito de Israel. E depois no quinto set, numa situação até relativamente simples, que era um serviço relativamente fácil de se resolver de side-out, empancamos ali, a equipa acaba por colapsar um bocadinho, sentiu se calhar um momento do jogo e esse momento demorou demasiado tempo e no quinto set não há nada a fazer depois.
11: E agora o jogo de amanhã, frente à Ucrânia, um adversário mais difícil teoricamente que este, que poderá acontecer nesta partida, ou o que espera pelo menos?
4: Eu espero que a gente reaja àquilo que foi o jogo de hoje, okay? Porque isto é mesmo assim, nós não podemos levar aquilo que aconteceu hoje, ou seja, não podemos levar o desfecho de hoje para o jogo de amanhã. Temos que levar aquilo que trabalhamos bem hoje e temos vindo a trabalhar ao longo destes três jogos para o dia de amanhã, para de alguma forma conseguirmos ter a oportunidade ainda de lutar para o objetivo.
11: Mas que adversário é este, João José? Como é que o define?
4: É um dos favoritos deste grupo, ou seja, ainda no jogo de ontem ganhou à Bulgária, ou seja, é uma equipa favorita a chegar a uma final, ou meia-final, ou à fase seguinte.
11: Muito obrigado. Muito obrigado ao técnico português João José, aqui em direto no balanço a esta derrota comprometedora de Portugal, 3-2 diante de Israel. Portugal tem amanhã esse jogo difícil, como disse o selecionador, perante a seleção da Ucrânia.
8: Obrigado, Paulo Vidal. Na possibilidade de termos mais reportagem, obviamente que vamos seguir novamente para Sófia, depois de Portugal ter perdido diante de Israel por 3-2, em mais um encontro do Campeonato da Europa de Voleibol Masculino. Enquanto tal não é possível, vamos voltar à conversa com o Diogo Salgado Brás, o presidente da Federação Académica do Desporto Universitário. Diogo, já falámos aqui daquilo que é o desporto universitário em Portugal, das suas componentes também a nível territorial, do incremento de atletas, também das competições internacionais nas quais vão participando, e essa que está aí à porta de desportos de praia que se vai realizar na Figueira da Foz. Agora, aquilo que eu lhe pergunto é, e há muita gente certamente que se questiona, é possível conjugar os estudos com a componente desportiva? Porque é sempre uma equação extremamente difícil para muitas pessoas que olham para esta fase da vida a nível de estudos para lançarem depois aquilo que será o seu percurso profissional e que não conseguem conjugar com o desporto. Qual é a sua sensibilidade e a sua experiência nesta gestão?
5: Sem dúvida alguma que se tivesse que dar uma resposta simples e direta, era que claramente que sim, é perfeitamente compatível. Se já era há alguns anos atrás, tendo em conta as barreiras e as adversidades todas que seriam colocadas, hoje em dia há cada vez mais mecanismos que permitem aos estudantes atletas usufruírem de uma série de benefícios no seu cotidiano, digamos assim. Uhum. Atualmente está em prática não só a promulgação do Estatuto de Estudante Atleta, desde 2019, mas acima de tudo uma série de mecanismos que permite todos aqueles que conciliam o desporto com o ensino superior usufruir de benesses, desde logo a escolha de horários, de acordo com os períodos de treino e as respectivas competições, a agilização no processo de marcação de avaliações, a compatibilização e a flexibilidade na escolha dos horários em si, uhum. E, portanto, há todo um conjunto de mecanismos que hoje em dia permite ao estudante atleta conciliar da melhor forma a vertente desportiva e a vertente educativa. Porque a verdade é uma, não tem que um estudante que está nessas condições não tem que deixar nem uma parte nem outra nem para outra. Trás. Uhum. E portanto, hoje em dia há esse processo todo que acaba por dar condições a todos aqueles que usufruem desse mesmo estatuto, dessa mesma posição, e que, se olharmos em termos futuros, podemos dizer que o cenário é positivo, não só através do projeto Ar Superior, que agora culminou com um projeto piloto, digamos assim, no término do último ano letivo, uhum. E que permite também um acompanhamento muito mais minucioso, um acompanhamento muito mais próximo de todos aqueles que compatibilizam estas duas áreas extremamente fundamentais no crescimento de um estudante.
8: Diogo, vamos voltar à conversa, mas para já vou até Sófia novamente. Paulo Vidal, mais motivos de reportagem após a derrota de Portugal no Europeu de Voleibol Masculino.
11: Vamos escutar Bruno Dias, jogador da Seleção Nacional, fazer aqui apenas um ligeiro compasso. Bruno, boa tarde, estamos em direto na emissão da Tarde Esportiva da Antena 1. É uma derrota que certamente a equipa não estaria à espera, acaba por comprometer as contas do apuramento. O que é que lhe apraz dizer sobre este desaire de Portugal?
6: Boa tarde. Em primeiro lugar, acho que não é desaire nenhum, porque é uma equipa que nós enfrentamos, tem qualidade. Tem um ponto, tem um aposto de um grande nível, e acho que a equipa fez um 4 sets de grande nível, só que infelizmente no quinto quebramos, não sei fisicamente, taticamente, não sei o que é que foi, mas quebramos, e isso acaba por dificultar as contas propriamente, claro que sim, mas ainda não é impossível, portanto vamos atrás disso.
11: A equipa acaba por falhar na finalização, pareceu-me, neste derradeiro set. O que é que a equipa estava a acusar um pouco da pressão de ter que ganhar o jogo?
6: Não sei se é acusada a pressão, também é preciso dar mérito ao outro lado, porque tem ali defesas de um alto nível de dificuldade e conseguiram trabalhar e fazer pontos. Claro que depois, para o nosso lado, é cada vez mais difícil, sabendo que o adversário está a jogar bem, voltar a entrar no jogo, mas nós tentamos, não foi possível, e continua este Campeonato da Europa, e amanhã vamos fazer tudo o que temos ao nosso alcance para conseguirmos o apuramento. Basta.
11: Depois desta derrota, se calhar a Ucrânia não é o adversário ideal, porque estamos a falar de uma seleção mais forte, que ainda ontem venceu a seleção da Bulgária, mas Portugal vai ter que jogar, naturalmente.
6: Claro que sim, são uma equipa também de alto nível, ganharam os vice-campeões do mundo, portanto têm qualidade, mas nós também temos e demonstramos hoje, então vamos jogar olhos nos olhos como temos vindo a fazer nos últimos jogos.
11: Muito obrigado, Bruno Dias, jogador da Seleção Nacional. Neste balanço, a derrota por 3-2, há entre as hostes muita desilusão, entre as hostes da Seleção Nacional, é notória essa desilusão após esta derrota, que é altamente comprometedora para Portugal no apuramento para os oitavos de final. Recordo que Portugal perdeu esta tarde perante Israel por 3-2, tem ainda mais duas partidas, amanhã defronta a Seleção da Ucrânia e na derradeira jornada, terça-feira, recebe a Macedónia do Norte. manter-se ainda na corrida pelo apuramento, mas Portugal já não depende apenas de si para garantir um lugar entre os quatro primeiros deste Grupo B.
8: Obrigado, Paulo Vidal, com a reportagem após a derrota da Seleção Nacional de Voleibol Masculino, com Israel por 3-2, 3 jogos, 3 derrotas, e amanhã avizinham-se mais problemas diante da Ucrânia, Portugal, que está na Pool B, a jogar em Sófia, a capital da Bulgária. Voltamos a passar pelo Bonfim, Campeonato de Portugal. Estamos também a seguir esse quarto escalão, um jogo em Setúbal com o Carlos Manuel Santos, duelo diante do Juventude de Évora. Carlos, pontos essenciais que podes reportar a esta hora.
10: O primeiro quarto de hora desta segunda parte foi todo do Juventude e Filipe Moreira, vendo isso, fez substituição tripla no Vitória ao minuto 60. Saíram Carlos de Jaló, Gustavo Teixeira e Diogo Martins, entraram Oscar, João Delgado e Simas. E logo no minuto seguindo, Simas apareceu isolado à frente do guarda-redes do Juventude para o 3-0, mas melhor David Romano a defender para canto. Foi o mote para o Vitória voltar a equilibrar o jogo, que lhe fugiu nos primeiros 15 minutos deste segundo tempo. João Mateus, o treinador alentejano, apenas substituiu o ponta-de-lança, saiu Carlos Ferreira e entrou Rodrigo Elias. Agora com 68 minutos aqui no Bonfim, tudo na mesma, como fomos para o intervalo, Vitória 2, Juventude 0.
8: Entretanto, na segunda liga termina a tal partida em Trás-os-Montes, com vitória da equipa do Chaves por 1-0 diante do Feirense. E no que diz respeito ao outro jogo em andamento desta Liga 2, a equipa do Amarante venceu a União de Leiria por, ou melhor, está a vencer a União de Leiria por 1-0, mas o jogo aqui está em tempo de intervalo. Tempo agora para o basquetebol e para a reportagem em que também nos chegou diretamente de Angola. O Futebol Clube do Porto e o Sporting estão a jogar um torneio em Luanda de preparação para a nova época e conseguiram chegar à final desse mesmo torneio depois de terem vencido formações angolanas nos jogos das meias finais. Começamos por escutar o técnico do Sporting, Bernardo Pires, que conseguiu ultrapassar o Petro de Luanda.
7: Acho que foi um jogo extremamente positivo, como já disse, obrigou-nos a crescer. Acho que foi um jogo que nos obrigou a crescer. Muitos parabéns à equipa do Petro pela réplica que nos deu. Parabéns ao basquetebol angolano por conseguir encher pavilhões e dar-nos a emoção que nós muitas vezes nos falta em Portugal, e por isso é que nós aceitámos vir aqui, porque isto faz-nos muito crescer, e estou muito grato por aquilo que foi o jogo e aquilo que foi o desafio que fiquei de frente.
9: A final é com o Porto.
7: A final é com o Porto. Foi uma vitória sofrida, mas inevitavelmente acho que acaba por ser merecida.
8: A final é com o Porto, porque os Dragões venceram a equipa do Petro, ou melhor, venceram o 1 de agosto na meia final. A equipa do Porto, treinada por Fernando Sá, que falou deste encontro no qual os Dragões levaram o melhor.
12: Do meu ponto de vista, do ponto de vista treinador, o jogo tem aqui duas fases que para mim são muito importantes. Acho que no primeiro quarto demorámos muito tempo a perceber que o ritmo ia ter esta velocidade, esta intensidade, esta dimensão física, em que proporcionamos ao 1º de agosto várias situações de transição, várias situações de exploração do bloqueio direto central, como o bloqueio direto lateral.
8: Fernando Sá, nesta análise à vitória do Porto. Voltamos a Sófia. Paulo Vidal, mais motivos de reportagem.
11: Agora a oportunidade para ouvirmos Vicente Araújo, presidente da Federação Portuguesa de Voleibol, que assistiu a esta derrota de Portugal. Professor, boa tarde. Não era de todo o resultado que estaria à espera nesta terceira jornada?
14: É verdade, era um resultado que não era esperado. O jogo ganha-se, quando se consegue ganhar, 3 sets. O primeiro set foi fácil e eu julgo que a equipa, a partir daí, amoleceu depois fizemos muitos, muitos erros. E quando quisermos ganhar, não conseguimos. Mérito também da equipa de Israel, que se superou. E nós cometemos demasiados erros que não se podem admitir a este nível. É um dia triste, foi uma derrota não esperada, mas que, bem, acontece, jogo é jogo.
11: Apesar das derrotas iniciais, Portugal vinha até num crescendo, encontrou duas seleções fortíssimas a abrir neste Grupo B. Hoje tinha aqui uma possibilidade de, enfim, ganhar alguma esperança no sentido do apuramento. Amanhã volta a ter um adversário fortíssimo, professor. Teoricamente, Portugal terá muitas dificuldades. Acaba por, de alguma forma, ficar um amargo de boca nesta fase, sendo que Portugal amanhã pode ficar de forma definitiva eliminado.
14: Sim, mas eu estou convencido que amanhã, apesar de termos um adversário bem mais forte que Israel, iremos jogar muito melhor que jogámos hoje, porque hoje foram demasiados os erros. Este jogo, a derrota neste jogo é igual a não conseguirmos o apuramento para os oitavos, que era o nosso objetivo. Trabalhámos para isso e durante muito tempo. Também é verdade que, enfim, perdemos um atleta à última da hora que nos fez muita falta cá, mas são contingências e temos que jogar com as armas que temos e não conseguimos. Amanhã vamos jogar, é um outro jogo. É óbvio que o favorito é a Ucrânia, que derrotou a Bulgária, enfim, mas vai ser um outro jogo. Estou convicto que amanhã que eles vão jogar melhor que jogaram hoje, porque pior não pode ser, mas é outro jogo. Vamos parar para amanhã para ver se temos cabeça erguida e mostrarmos que efetivamente temos uma equipa jovem que, com alguns jogadores que dentro de mais algum tempo vão jogar bastante melhor.
11: Muito obrigado, professor Vicente Araújo, o presidente da Federação Portuguesa de Voleibol, aqui a reagir a esta derrota de Portugal perante Israel 3-2. É uma derrota que compromete seriamente o apuramento de Portugal para os oitavos de final. Portugal joga amanhã, relembro uma vez mais, 14h diante da Ucrânia, na terça-feira de fronte à Macedónia do Norte, mas em caso de derrota amanhã, Portugal fica definitivamente afastado dos oitavos de final da competição.
8: Obrigado, Paulo Vidal, pela reportagem. Estas declarações fortíssimas do presidente da Federação de Voleibol, dizer que difícil será fazer pior amanhã diante da Ucrânia. Aqui escutámos, não deixando nada por dizer, o presidente da Federação depois desta derrota diante de Israel. Carlos Manuel Santos, no Bonfim, mais um golo no duelo entre Vitória e Juventude de Évora do Campeonato de Portugal.
10: E é um gol histórico, João. É o primeiro gol de sempre do Juventude no Estádio do Bonfim. Ao quinto confronto, foi de vez, o Juventude marcou mesmo. E ao minuto 70, Tiago Madureira, um remate fora da área, a bater Gonçalo Pinto, que não teve hipótese qualquer para a defesa. Está reduzido e relançado o jogo para este quarto de hora final. O Juventude já tinha ameaçado este gol logo no início da segunda parte. E ao quinto remate, a bola entrou mesmo. E que belo golo de Tiago Madureira. Agora, com 15 minutos, pausa para a hidratação no Campeonato de Portugal, pois estão 30 graus aqui no Bonfim, e o Vitória vence por 2-1 quando estamos a 15 minutos do final da partida.
8: Carlos Manuel Santos no Campeonato de Portugal. Vamos nos manter no futebol português e com a entrevista a Max Vensen, jogador do Penafiel, que tem sido um dos principais destaques no arranque da Segunda Liga em Portugal. Tem para já números estrondosos, o camisola 9 da formação penafidelense, e é um dos responsáveis pela equipa estar na parte cimeira da tabela, 4 golos e 3 assistências, o pecúlio deste jogador que fez formação no Espanhol de Barcelona, que passou também pelo Deportivo, pelo Osasuna e esteve recentemente ao serviço do Casapia. Vamos conhecer um pouco mais de Max Vensen, o goleador ao serviço do Penafiel, entrevista conduzida por João Alves Domingos.
13: Max Vensen, avançado espanhol, 24 anos, à partida para a 6ª jornada das ligas profissionais, só tem à frente dele Pavlidis em termos de registros, de assistências e de golos. Max, eu começava por lhe perguntar se tinha noção deste registro neste arranque de época.
15: Não tinha noção deste registro. Da segunda liga sim, mas da primeira liga não sabia. Estou contento também por estes dados. É difícil que me comparem com Pavlidis, mas está bem.
13: Algum segredo para este arranque de temporada, preparação, forma de jogar da equipa, as tarefas que o treinador lhe entrega em campo? Algum segredo?
15: Não há nenhum segredo, é trabalhar todos os dias, ginásio, campo, ter boa relação com companheiros de equipa, entender cada momento do jogo, que pode fazer o teu colega quando tem a bola, algum desmarque. Obrigado também aos meus colegas de equipa que também estão a ajudar, e não sou só eu, é por todos.
13: E é mesmo perguntar por aí, nem sempre é fácil quando se começam as temporadas haver logo uma conexão tão rápida com os companheiros, mas vocês entendem-se muito bem, não é?
15: Falamos muito nos dias de treinamento, que posso fazer, que, quais são pontos fortes, pontos débiles dos meus colegas, meus, para poder ajudar-nos aí, sobretudo os colegas de ataque. O treinador está a dar confiança, liberdade também aos três de posição de arriba. Importante também a confiança que dá o treinador. Também temos que estar todos juntos, todos remar a mesma direção e ajudar-nos uns aos outros.
13: O Max já tinha tido aqui uma experiência de Primeira Liga no Casa Pia, mas não tinha conseguido estes números. Agora na Segunda Liga está a ter um grande impacto. É muito diferente a Segunda Liga? É uma liga que se adequa mais à sua maneira de jogar?
15: Não tens aos grandes, que são muito difíceis de jogar. E aqui nesta Segunda Liga também, não vou dizer que é fácil, mas também tens duas equipas, acho que estão no mesmo nível. E tens que competir entre todos. Não é fácil. Tens que jogar, tens que ganhar cada jogo, tens que competir.
13: Tem algum gol que tenha feito já nesta temporada que destaque, que lhe tenha dado mais prazer ou que goste mais de rever?
15: O golo do Sporting é bonito, mas para mim não tem o ângulo. Eu acho que o golo de Porto, há muito tempo que não marco golo de cabeça, então todos contam, que seja para sumar, que seja para ganhar.
13: E o Max tem assim algum avançado como referência para si?
15: Luís

0: acho que ela vai voltar. São estes avançados que são fortes, têm qualidade, têm que marcar golos.
1: É aqueles que mais gosta, é claro. E que perspectivas é que lhe dão um arranque de temporada tão bom?
0: Eu não estou a pensar numa cifra de golos e assistências. Eu só estou a pensar em cada jogo, tentar sumar, ajudar a equipa, em golos, assistências, depois criar espaços para os meus colegas.
1: E aí em Penafiel já é abordado assim na rua como matador? Já lhe vêm pedir alguns autógrafos e fotografias?
0: Alguns depois do jogo, é normal também, mas agradeço a todos os adeptos que vêm cá animar ao Penafiel e não, obrigado e que venham muitos mais jogos.
1: E para lá do futebol, o que é que costuma gostar de fazer nos tempos livres?
0: Eu gosto de estar tranquilo, ir ao parque com meus cães, minha namorada, depois também acostumo a jogar um rato de PlayStation com meu irmão, meus colegas, para também desconectar, não pensar em futebol e isso também está a ajudar muito.
1: Claro, é sempre bom desligar um bocadinho. Max, muito
0: Sim.
1: obrigado por falar para a nossa tarde desportiva da Antena 1. Agradecer-lhe, Max Svensson, um dos grandes avançados das ligas portuguesas que está em destaque no Penafiel.
2: E o João Alves Domingos falou com ele, 4 golos e 3 assistências a este pecúlio de Max Svensson, quando falamos da presente temporada do jogador ao serviço da equipa penafidelense. Max Svensson a dar-se a conhecer na tarde esportiva da Antena 1.
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2: Antes de voltarmos à conversa com o presidente da FADU, vamos agora falar de salto à corda, é isso mesmo, modalidade que vai ganhando cada vez mais seguidores e que está às portas dos Jogos Olímpicos. E para hoje lançarmos esta modalidade desconhecida de tantos, vamos conhecer um pouco melhor os Molinhas, uma equipa das Taipas em Guimarães que está a dar que falar. A apresentação é feita na voz deles.
4: O meu nome é João Vieira, mas na modalidade rope skipping sou conhecido como Xavi e sou saltador há 16 anos. Em Portugal, a modalidade deu os primeiros passos em 2009, num grupo de desporto escolar na escola EB23 de Caldas das Taipas, acabou por crescer e em 2015 foi fundado o meu atual clube, o clube rope skipping das Taipas, Molinhas. Para quem nos quiser seguir nas redes sociais, o nome é Molinhas Team. Eu e os meus colegas de equipa estamos neste projeto desde o início e crescemos com ele. Para além de ser atletas, acumulamos também funções de treinador e fazemos parte dos órgãos sociais do clube. No nosso clube temos formado bons atletas e fazemos várias combinações entre nós nas diferentes provas, por isso acabamos por ser uma equipa de 10 elementos, 10 atletas séniores, com alguma experiência internacional. E a nível nacional, o nosso clube tem perto de 80 atletas.
2: E quais as variantes desta modalidade?
4: Em competições oficiais existem 13 provas distintas, podemos agrupá-las em provas individuais e provas de equipa. Em todas elas existem provas de velocidade, provas de resistência e provas de freestyle. Nas provas de equipa podemos ainda subdividir entre provas com corda individual e provas com corda dupla. Para quem nunca ouviu falar, corda dupla são duas cordas longas a rodar em simultâneo e em sentidos opostos. E freestyle consiste em apresentar uma coreografia com habilidades ao som de uma música. Temos assim como eventos individuais, single rope freestyle, 30 segundos, 3 minutos e triplos. E nos eventos de equipa temos com a corda individual, na parte da velocidade, single rope 4x30, 2x30 duplos, e para o freestyle, single rope 2 e single rope 4. Com a corda dupla existe para a parte da velocidade, double dutch 4x30, double dutch 1x60 e para o freestyle, wheel, double dutch a 3 e a 4. É ainda atribuído um prémio de overall para o melhor atleta no somatório de todas as provas individuais e também para a melhor equipa na soma de todas as provas de equipa.
2: E a verdade é que as provas têm trazido excelentes resultados.
4: Temos vindo a acumular boas prestações nos campeonatos da Europa nos últimos anos. No entanto, os mais recentes, que foram obtidos no Europeu deste ano, na Noruega, são os que mais nos orgulham. Os atletas da minha equipa sénior conquistaram 10 medalhas, sendo 5 delas de primeiro lugar. E entre estas batemos 3 recordes europeus, incluindo um que já era nosso e que já batemos esse recorde por 3 vezes desde 2022. Na prova de single rope 4x30, somos a única equipa europeia que já conseguiu ultrapassar a barreira dos 400 saltos, isso é contado com o pé direito, ou seja, no total foram 808 saltos, no total dos 2 minutos. Para compreender como funcionam as contagens, os juízes contam apenas o pé direito do atleta e no final o resultado é duplicado. A nível individual, conseguiu o segundo lugar tanto na prova de velocidade nos 30 segundos como na resistência nos 3 minutos e destaca esta

0: A segunda prova, que para mim teve um gosto especial, pois consegui atingir um objetivo pessoal que perseguia desde 2019 e fui o primeiro português a passar a marca dos 500 saltos na prova dos 3 minutos. Acabei por terminar com 506, que dá no total os 1012 saltos com os dois pés. A nível individual, destacou-se o atleta Gabriel Ferreira, que conseguiu um terceiro lugar no overall individual. Não posso deixar de falar nas prestações dos nossos atletas júniores também, que conquistaram 12 medalhas, 4 medalhas de prata e 8 de bronze. E destacaram-se os atletas Rafael Gama e Lia Silva, que têm 12 e 15 anos, respectivamente, que conseguiram também o segundo lugar na prova de 30 segundos, tendo o Rafael também atingido o overall com uma medalha de segundo lugar.
1: A tarde desportiva está a dar a visibilidade a esta nova modalidade, mas é preciso mais.
0: Para conseguirmos uma maior visibilidade a nível nacional, penso que falta um pouco mais de cobertura mediática para despertar o interesse, não só nos praticantes, como também nos professores e dirigentes. E para crescermos e evoluirmos para a federação, precisamos de massificar a prática da modalidade. É uma modalidade muito fácil de gostar depois de ser apresentada às crianças, mas para tal também é preciso que mais professores dispostos a liderar projetos e a abrir novos clubes. A Associação Portuguesa de Ropeskipping tem feito um bom trabalho a levar a modalidade até às escolas, mas tem sido difícil encontrar professores disponíveis que queiram liderar estes projetos.
1: E ficam aqui apresentados os molinhas e o ropeskipping, para traduzir para Portugal, o salto à corda, que, como dissemos, está aí a bater às portas dos Jogos Olímpicos. Pode mesmo ser considerado no futuro essa modalidade olímpica.
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1: Daqui a pouco vamos conhecer 11 de Benfica e de Gil Vicente no Estádio da Luz, à boleia do João Alves Domingos. Antes, volta à conversa com o presidente da FADU, a Federação Académica do Desporto Universitário, Diogo Salgado Brás. Infraestruturas, como é que estamos? Porque estamos a falar, obviamente, de algo extremamente indispensável para que os atletas que estão em crescendo, como já aqui dissemos, que têm essa vontade de praticar desporto e que, felizmente, se tem vindo a aumentar esse número um pouco por todo o território, mas em termos de respostas de infraestruturas, qual é o ponto de situação?
3: Diria que acaba por ser uma grande lacuna que nós temos no desporto do ensino superior ainda. Nós, em março do presente ano, fizemos um estudo, digamos assim, com os nossos clubes, com os clubes FADU, em que, dentro dos números-chave, que resultaram deste diagnóstico do desporto no ensino superior, uma das vertentes em si, e diria que talvez a mais preocupante em si, acaba por recair sobre este aspecto das infraestruturas desportivas. Sendo que, dos números elencados, 61% das instituições de ensino superior em Portugal não possuem instalações desportivas próprias e que 89% dependem de instalações externas ou parcerias para viabilizar a prática desportiva do desporto universitário. Portanto, estamos aqui perante um problema, uma lacuna, digamos assim, que ainda temos no ensino superior em Portugal. E desde logo, parece também, fazemos aqui uma reflexão, principalmente no que concerne à elegibilidade por parte das instituições de ensino superior a secretária a financiamento público, programas de infraestruturas desportivas, de construção, de modernização, requalificação, o que até então não é possível, ou seja, no conjunto de programas que têm saído pela tutela, as instituições de ensino superior não são elegíveis a esse financiamento e candidatarem-se a esses mesmos programas e efetivamente é, sem dúvida alguma, algo que nós também já transmitimos esta preocupação, estes números, estes dados à tutela, mas sem dúvida alguma que poderá ser um auxílio grande, digamos assim. E sem dúvida que esta questão das infraestruturas desportivas acaba por influenciar toda a dinâmica em si do setor do desporto no ensino superior. Mas nem tudo é mau, como é óbvio. Temos casos também que, efetivamente, nos últimos tempos têm vindo já a sofrer uma evolução bastante, bastante significativa. Os campos universitários, com instalações desportivas, novas, algumas delas também requalificadas, que vêm, efetivamente, também dar aqui alguma credibilidade, alguma qualidade ao parque desportivo que o ensino superior aporta. Nós, por acaso, Esta semana lançámos o Repto ao CRUP, ao PSISP e à PESP, assim como à Tutela, ao Ministério da Educação, para que, de uma proposta, digamos assim, de financiamento do desporto do ensino superior. E essa proposta está muito relacionada com, efetivamente, se retirarmos 50 euros do valor da propina anual de um estudante para investir no desporto, uma instituição de ensino superior com 20 mil estudantes irá ter 1 milhão ao final do ano para investir no desporto. Uma instituição de ensino superior de pequena dimensão, com cerca de 5 mil estudantes, terá cerca de 250 mil euros para investir no desporto ao final do ano. E, portanto, e quando digo investir no desporto, digo investir no desporto e no bem-estar, ou seja, esse valor poderá ser aplicado em construção, requalificação, infraestruturas desportivas, poderá ser aplicado em aquisição de recursos humanos especializados, poderá ser canalizado para programas de incentivo à prática desportiva informal dentro das academias, poderá ser canalizado para, efetivamente, apoio à dinâmica em si do movimento associativo na promoção e da prática desportiva e, portanto, acaba por ser bastante abrangente esse mesmo espectro de atuação e importa referir esta associação desporto e bem-estar, porque não estamos só, neste caso concreto, a falar do desporto, mas sim de uma área que acaba por estar relacionada e interligada, que é a área do bem-estar.
1: Sim.
3: E da parte dos serviços de psicologia, que estão cada vez também a aparecer mais no seio das instituições de ensino superior. E, portanto, isto para dizer que uma das soluções que apresentámos muito recentemente acaba por ser esta. Claro que o ideal seria, efetivamente, a Tutela também disponibilizar verbas específicas para darmos para corresponder a essa mesma necessidade. Não tendo neste momento, temos que efetivamente também encontrar soluções para conseguirmos dar resposta a essas mesmas temáticas. E este estudo, digamos assim, esta proposta que nós lançámos, o Repto às instituições de ensino superior, vem muito nesse sentido. Claro que nós não nos podemos intrometer na autonomia das instituições de ensino superior, claro, mas está aqui a nossa missão de tensão.
1: Tentar influenciar.
3: Exatamente, é isso mesmo.
1: Diogo, vamos depois fechar a nossa conversa na última hora. Estamos a caminho das 5 da tarde, hora na qual vamos atualizar o resto da atualidade, passo a redundância. Carlos Manuel Santos, no Campeonato de Portugal, como é que estamos em termos de vitória? Juventude de Évora, acredito já muito perto do final.
4: Muito perto, o árbitro vai mostrar agora o tempo de compensação. Chegamos ao minuto 90, João, com 4 minutos e há 13 minutos atrás... Foi o empate para o Juventude, pontapé de canto e Rodrigo Dias, uma cabeçada perfeita dentro da área, a fazer o 2-2. O Vitória pôs-se a jeito, só dava Juventude nesta segunda parte e o Juventude empatou mesmo. E está mais perto do Juventude ganhar este jogo do que o próprio Vitória. Agora, quando estamos no primeiro minuto de compensação, Vitória 2, Juventude 2.
1: Perdeu a vantagem a equipa do Vitória, o Juventude conseguiu o empate. Passo pela luz, João Alves Domingos, boa tarde, bem-vindo também a esta emissão da Tarde Esportiva. Já aqui disputamos, mas a entrevistar Max Svensson, o jogador do Penafiel. Agora, para nos dares conta dos 11, creio que o do Benfica já era conhecido, fica a questão se também já foi divulgado o 11 do Gil.
5: Muito boa tarde, ainda não saiu o 11 com que o Gil Vicente vai apresentar esta tarde aqui no Estádio da Luz para defrontar o Benfica. Apenas conhecido a equipa inicial dos encarnados, que Marco Silva lança apenas com uma alteração, a saída de João Palhinha do 11, também a olhar já para a partida da Liga Europa à meio da semana em casa do AC Milan em Itália, em San Siro. Vamos então ao 11 encarnado com Samuel Soares na baliza, Banjaki lateral direito, Samuel Dal à esquerda da defesa, Langley e Tomás Araújo são os centrais do Benfica. Meio campo para Barreneche e Leandro Barreiro. Enzo Barreneche entra então para o lugar de João Palhinha. Mais à frente, Sheldrup, Prestiani e Rafa no apoio a Pavlidis. O Benfica à procura da sétima vitória consecutiva. O Gil Vicente com o jogo em atraso ainda com o Sporting Clube de Braga. Tem 7 pontos em 4 jogos e vem de uma derrota com o Académico de Viseu por 1-0. Foi a primeira do campeonato para o Gil Vicente.
1: Obrigado, João Alves Domingos. Vai estar na reportagem deste Benfica Gil Vicente. O relato estará a cargo do Paulo Sérgio. Benfica Gil no Estádio da Luz.
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1: Tempo agora para darmos voz a Marco Almeida, antigo jogador do Sporting e também do Campo Maiorense. É agora diretor desportivo do Clube Santo António Lisboa. Tudo para conhecer à boleia do jornalista Walter Madureira.
6: A minha nova experiência tem muito a ver também com uma paixão antiga que eu já tinha enquanto profissional de futebol que fui, que foi sempre esta paixão pela gestão desportiva. Entretanto, surgiu a oportunidade de tirar um curso também na Federação. E foi consequente depois do convite ser surgido pelo Clube Desportivo de Santo António de Lisboa, em qual eu aceitei de bom agrado, até porque continuo a sentir que pertenço ao futebol. Durante vários anos vivi o futebol dentro do campo e tive a oportunidade de conhecer diferentes realidades também. Diferentes clubes, diferentes treinadores e também diferentes culturas. E hoje em dia quero colocar também essa experiência ao serviço de uma função diferente, digamos assim. E tenho um enorme orgulho do clube que estou a representar, do clube que me abriu as portas, até porque o diretor desportivo tem uma responsabilidade enorme também na construção do projeto que nós fizemos e no desafio que nos está a motivar.
7: Será uma realidade, no entanto, muito diferente do que aquela que o Marco lidou durante tantos anos da sua carreira, não é? Essa mudança, esse transfer, está a ser difícil de fazer?
6: É uma realidade completamente diferente, sim. É uma realidade completamente diferente, mas isso dá-me aqui também alguma experiência. Tenho para enfrentar aquilo que poderá vir nesta vertente. Até porque tenho tido o apoio de toda a estrutura do clube, as coisas estão a correr bem, são funções completamente diferentes, como é óbvio. Como jogador, a responsabilidade principal é o rendimento individual e o coletivo será sempre dentro de campo. Como diretor desportivo, muitas vezes temos de tomar decisões que não são populares, digamos assim, mas que considero importantes para o projeto. É uma mudança de perspectiva e é isso precisamente que me entusiasma.
7: E quais é que são os objetivos para este futuro imediato?
6: O objetivo a nível de clube será sempre fazer um campeonato tranquilo, não é? Será sempre tentar garantir a nossa manutenção o mais rápido possível. Começando já este domingo, vai ser o nosso primeiro jogo, jogamos em casa, jogamos perante os nossos sócios, queremos mostrar que temos equipa para fazer um campeonato tranquilo e espero e tenho a certeza que iremos conseguir esse objetivo. A nível pessoal, será sempre dar o melhor de mim e conseguir chegar e aproveitar esta oportunidade também de começo e aproveitá-la para chegar onde quer, ou seja, o mais longe possível também nesta vertente.
1: Marco Almeida com um novo desafio na carreira desportiva.
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1: Estamos a 40 segundos da hora certa, mas Carlos Santos ainda dá para carimbar o resultado final no Bonfim.
4: A final, João, 2-2, o Juventude a pontuar pela primeira vez na sua história no Bonfim. Se a primeira parte foi toda do Vitória, golos aos 15 e 22 minutos, a segunda foi toda do Juventude, reduziu ao minuto 70 num grande gol Tiago Madeira e empatou ao minuto 87 Rodrigo Dias. Vitória soma agora 4 pontos, o Juventude continua sem perder, soma 5 pontos. É resultado final no Bonfim, Vitória 2, Juventude 2.
1: Obrigado, Carlos Manuel Santos. Resultados do Campeonato de Portugal mais à frente. Cinco da tarde no continente e na Madeira, são 4 horas nos Açores. Vamos conhecer os títulos a esta hora.
8: O primeiro-ministro polaco, Donald Tusk, acaba de alertar para uma intensificação dos ataques russos na Ucrânia nas próximas semanas, uma escalada que poderá afetar também a Polónia. A Rússia garante que atingiu hoje infraestruturas ferroviárias no oeste da Ucrânia, utilizadas para transportar cargas militares vindas da Europa. O governo espanhol garante que mais de 5.300 migrantes regressaram a Marrocos desde 10 de agosto, depois de terem estado em Ceuta.
1: Estes e outros temas a serem desenvolvidos já a seguir. A esta hora estão 29 graus no Porto, 31 em Lisboa e 33 em Faro, nas ilhas 25 em Ponta Delgada, 27 no Funchal. As notícias às 5, com a edição da jornalista Sandra Henriques.
8: A Rússia garante que atingiu infraestruturas ferroviárias no oeste da Ucrânia utilizadas para transportar cargas militares vindas da Europa. Isto depois de Varsóvia e Kiev terem denunciado um ataque contra um comboio de passageiros que fazia a ligação entre as duas capitais. É uma escalada de Moscovo na guerra com a Ucrânia, é o que defende o ministro polaco dos negócios estrangeiros, mas há minutos um primeiro-ministro polaco disse que o drone russo caiu a 800 metros da fronteira com a Polónia. Donald Tusk prevê que os ataques russos se intensifiquem nas próximas semanas, numa escalada que diz pode atingir a Polónia. A Companhia Ferroviária Ucraniana alertou esta tarde que está em curso um ataque sistemático contra a rede ferroviária da Ucrânia e que os funcionários dos caminhos de ferro estão em alerta máximo. Um drone russo atingiu hoje um comboio de passageiros com destino a Varsóvia, perto da fronteira polaca, do lado do ucraniano, sem provocar vítimas, numa ação que o presidente Volodymyr Zelensky classificou como deliberada. Zelensky afirmou que Moscovo tem como alvos nesta nova vaga de ataques infraestruturas ferroviárias, áreas energéticas, para além de edifícios civis, nomeadamente no oeste da Ucrânia. O presidente dos Estados Unidos apelou esta tarde ao presidente da Ucrânia para que pare com os ataques a refinarias russas. Donald Trump afirmou que os Estados Unidos já falaram com Volodymyr Zelensky para que escolha outros alvos que não envolvam petróleo.
9: O senhor Zelensky tem que fazer uma coisa. Ele tem que parar de atacar a produção de combustível na Rússia. Deixe-o atacar alvos, mas não o combustível, porque ele está a causar a escassez. Isso não é causado pelo Médio Oriente. Isso é causado pelo que está a acontecer entre a Rússia e a Ucrânia. Então conversamos com o Sr. Zelensky sobre isso. Há muitos outros alvos. Não ataque o combustível. Isso está a prejudicar o mundo. Não queremos que ele ataque o combustível. Ele está a atacar refinarias de combustível.
8: Declarações de Donald Trump esta tarde durante a visita à Irlanda. Nessa altura, Trump falou também sobre o tema da inteligência artificial para dizer que desconfia que há forças negativas a levantar questões sobre o tema. O presidente dos Estados Unidos garante que esses riscos não se vão concretizar e só quer garantir que o país permanece na liderança da tecnologia.
9: Estamos à frente da China na inteligência artificial. Somos o país mais sofisticado do mundo e, francamente, quero que continue assim. E quem quer que vença, aí avance. E podemos estabelecer salvaguardas, podemos fazer isso e aquilo, mas acho que há muitas vozes negativas. E elas vão levantar questões que não deveriam ser levantadas. E falar de coisas que não vão acontecer. Mas quem quer que vença com a IA, vence, sabe? É uma expressão que eu criei. E é verdade. Estamos a gerar milhões e milhões de dólares. Basta olhar para as fábricas e instalações industriais. Deixando a IA de lado por um instante, temos mais fábricas de automóveis em construção agora do que tivemos em muitas e muitas décadas. Talvez em toda a história. Talvez em toda a história.
8: Maybe ever. Declarações de Donald Trump a dizer que há preocupações exageradas em relação à inteligência artificial. Ontem, os dois principais presidentes das empresas do setor vieram defender que a inteligência artificial deve ir mais devagar e de forma mais controlada para evitar aquilo que muitos já definiram como um caminho perigoso para a humanidade. O governo espanhol garante que mais de 5.300 migrantes regressaram a Marrocos desde 10 de agosto, depois de terem estado em Ceuta. O ministro da Política Territorial de Espanha, Ángel Víctor Torres, fez esta tarde um balanço da situação depois das entradas massivas em julho. Foi num vídeo nas redes sociais que o ministro responsável por coordenar a resposta do governo espanhol apontou os números.
10: 5.321 pessoas desde o dia 10 de agosto regressaram voluntariamente a Marrocos. 90 pessoas já renunciaram ao direito internacional e há pessoas cujos processos determinaram que sejam devolvidas a Marrocos. É para esse objetivo que o governo de Espanha está a trabalhar.
8: O ministro espanhol anunciou ainda que Ceuta tem, nesta altura, 6.500 pessoas em abrigos. O Partido Livre defende que o governo deve rasgar o acordo sobre a revisão constitucional com o Partido Chega. A porta-voz do Livre, Isabel Mendes Lopes, sublinha que o governo diz que o Chega não é de confiança, mas logo depois negocia com a extrema-direita, Cláudia Costa.
11: O tempo é de ofensiva e não de jogar à defesa. O Livre arranca o novo ano político na Alfândega do Porto com a lição estudada e os alvos identificados. O governo e a relação com o Chega têm de ser denunciada e o acordo de revisão constitucional rasgado.
12: Durante a moção de censura foi dito várias vezes por vários responsáveis do PST, nomeadamente pelo Primeiro-Ministro e pelo líder parlamentar do PST, que o Chega não é de confiança, que a extrema-direita não é de confiança. Mas depois, no dia seguinte, lá estão a negociar com a extrema-direita. Lá estão a continuar a ter um acordo assinado para uma revisão constitucional. Se não há confiança, se o, Se não há confiança porque o Chega não se revê na nossa Constituição, porque o Chega não é um partido democrático, então o PSD tem de rasgar o acordo de revisão constitucional que tem com o Chega.
11: Isabel Mendes Lopes, porta-voz do LIVRE, lembra que o pacote laboral foi chumbado, mas diz que o fantasma continua a pairar.
12: A Ministra do Trabalho não vai desistir. Ela já disse que ela vai querer apresentar o pacote laboral às postas no Parlamento. E isso ainda é mais grave porque é mais fácil ser passado, é mais fácil a extrema-direita fazer aprovar, porque não vai sentir tanto a pressão das ruas.
11: E o LIVRE vai discutir já na próxima semana a primeira fatia do pacote laboral às postas, a licença parental.
12: A garantia de que uma família monoparental consegue estar o tempo todo que uma família com dois progenitores está. Isto é inadmissível, é mais um ataque do Governo às famílias monoparentais.
11: No próximo Orçamento de Estado, o LIVRE vai voltar a insistir no passe verde ferroviário, no abono de família, na herança social e não esquece de todo a regionalização.
13: Promessas do LIVRE neste encerramento dos trabalhos da rentrée do partido na Alfândega do Porto. Contra as condições da comida, 157 reclusos do estabelecimento prisional do Porto apresentaram um abaixo-assinado. Uma outra queixa dirigida à direção da cadeia dá nota de gastroenterites recorrentes entre os presos por causa da falta de qualidade da comida. O secretário-geral da Associação Portuguesa de Apoio ao Recluso, Vítor Ilharco, afirma que a alimentação é insuficiente em todos os estabelecimentos prisionais do país.
14: A alimentação é absolutamente insuficiente, indigna, podemos dizer que é indigna. A verba que o orçamento do Estado dá para a Direção-Geral não permite que se gaste mais do que 4, 5 euros por dia para as 4 refeições dos reclusos e, portanto, para isso percebe o que acontece. Realmente o alimento é fraco, a comida é fraca, é pouca, sem qualidade.
13: Em resposta às queixas dos reclusos, o estabelecimento prisional do Porto informou que a nutricionista faz visitas periódicas e não detectou nenhuma irregularidade, mas transmitiu a situação aos serviços competentes. A Rádio Pública também já contactou a Direção-Geral de Reinserção e Serviços Prisionais.
1: Foram as notícias às 5, com a edição da jornalista Sandra Henriques. 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
1: Estamos de regresso à tarde esportiva da sua Antena 1, com muito conteúdo a nível de desporto, futebol e outras modalidades. Temos estado também a conversa com a Diogo Salgado Brás, o presidente da Federação Académica do Desporto Universitário. Daqui a pouco vamos fechar a conversa com ele. Nesta hora que nos falta, vamos ainda falar de ténis, do número redondo de Pepa. Teremos ainda o Hino do Dia. O Esse Dia Vai Chegar, o Move por Valores, as habituais rubricas da tarde esportiva e conhecer o mais recente campeão nacional de xadrez e, claro, a partir das 6 da tarde, sempre vamos ligar antes o relato desse Benfica Gil Vicente e também vamos seguir com informações o Arouca Santa Clara. Sendo que para amanhã, entre outros encontros, está agendado o Rio Ave Estrela da Amadora. E na equipa do Estrela, destaque para Pepa. O treinador da formação tricolor vai cumprir 200 jogos como técnico principal na Primeira Liga. E por isso assinalámos esse momento numa entrevista conduzida pelo João Alves Domingos.
19: Com que sentimento é que chega esta marca?
7: Um sentimento, acima de tudo, muito orgulho. Muito orgulho e... Mas um orgulho daqueles de... Pá, de coração cheio, porque o meu passado não foi fácil. Deixei de jogar de uma forma muito repentina e muito dramática, entre aspas, não é? Porque era um sonho que tinha, o futebol, não é? Por tudo. E de repente deixei de ser profissional por incapacidade física. Não é porque me apeteceu ou porque não conseguia por questões físicas. E muito cedo, com 20 e poucos anos. Portanto, e depois segui um caminho como treinador que nada me foi dado. O que foi dado foi pelos jogadores. Mas isso também se conquista e trabalha-se. Quando digo não foi dado, não tive a oportunidade de começar numa segunda liga, ou numa primeira liga, ou numa liga 3. Eu comecei no mais baixo, com todo o orgulho, no mais baixo que possa existir ou imaginar. Portanto, olho para essa marca, quando for atingida, né, que está quase, mas olho com muito orgulho mesmo e acima de tudo, com muito trabalho de subir todos os degraus que existem, desde o amador formação até ao patamar máximo do nosso futebol. Portanto, com muito orgulho. Não há um dia que não valorize e que agradeça por esta oportunidade, e por isso é que uma pessoa tem que valorizar cada dia como se fosse o último.
19: Que mensagem é que passaria ao Pepa que começou esse trajeto, o Pepa de hoje?
7: Que ele estava um bocadinho maluco a ir atrás de um sonho de muito difícil, mas para continuar maluco atrás das coisas, porque nós temos que ir atrás dos nossos sonhos, por muito difíceis que sejam. Pá, desde que não seja eu, não posso sonhar em voar. Eu posso voar, mas é de avião ou de asa delta. Não... Agora, é difícil, é muito difícil. Epá, mas não nos digam que é impossível o que é realizável. Portanto, é o que eu dizia ao Pepa, como diga, não vou dizer aos Pepas por aí fora, mas aos jovens treinadores, aos jovens até de outras áreas, porque temos que ir atrás dos nossos sonhos. Sonhos realizáveis, muito difícil. Epá, vamos embora, é acreditar. Depois é ter o cuidado para não atropelar ninguém, não queimar etapas à toa, não querer atingir, como é que se diz, atingir um meio, como é que é? Não
19: atingir os objetivos.
7: Às vezes há formas aí de atropelar até algumas éticas, e isso é que eu acho isso completamente fora de... Não faz sentido nenhum. Mas às vezes há pessoas que querem atingir um meio sem percorrer o seu caminho, e não olham a manada. E eu acho que isso é importante, é termos a consciência tranquila, irmos atrás do nosso objetivo, mas com muita seriedade, cabeça levantada e com respeito pelo próximo.
1: Pepa vai fazer esse jogo 200 amanhã como técnico principal na Primeira Liga, jogo em Vila do Conde diante do Rio Ave a partir das 6h45 da tarde. Para amanhã, nesta ronda 6, teremos ainda o Moreirense Marítimo às 8h15 e o Braga Estoril às 8h45. Uma ronda que tem, entre outros jogos, e já aqui falámos dele, o Benfica Gil Vicente. E se há pouco o João Alves Domingos nos trouxe o 11 da equipa do Benfica, Paulo Sérgio, tens agora a oportunidade de complementares também com as escolhas do Gil.
20: Nem mais, a equipa do Gil Vicente faz 3 alterações em relação à derrota em casa na semana passada com o Académico de Viseu. 2 delas por lesão. David Moreira avança para o lado esquerdo da zona defensiva porque Weverson está lesionado. Lawson na zona de meio campo porque Diogo Prioste está emprestado pelo Benfica e portanto não é elegível para esta partida. E a única alteração é no lado esquerdo do ataque, avança a Agostinho para o lugar do português Joelson Fernandes, que está no banco dos suplentes. A equipa de Luís Pinto vai jogar de início com o guarda-redes Lucão, depois um quarteto defensivo com Ricardo Jogaia à direita, David Moreira à esquerda, Elimbi Boatum ao meio, Zé Carlos Ferreira e Lawson são os médios mais recuados, Murilo, Gil Martins e Agostinho no apoio ao ponta-de-lança, que é Héctor Hernandes. Está uma tarde de intenso calor na capital portuguesa, ao sol, quem está ao sol é completamente impossível de aguentar. Aqui à sombra as coisas estão bastante mais tranquilas. O Estádio da Luz está nesta altura a encher-se e acredito que vamos ter na lotação muito próximo da esgotada. Tudo isto numa altura em que sobem os três guarda-redes do Benfica para iniciar o aquecimento. Jogo marcado para dentro de 45 minutos.
1: Obrigado, Paulo Sérgio. Estará no relato dessa partida da jornada 6 da Primeira Liga Portuguesa. Daqui a pouco vamos olhar para a final do US Open em ténis, que se realiza hoje, a final masculina, entre Ben Shelton e também Sasha Zverev, e Dissecar a feminina, a que trouxe a vitória da casaca Helena Rybakina. Para já rematamos a conversa com o Diogo Salgado Brás, o presidente da FADU, Federação Académica do Desporto Universitário. Diogo, nestes 3, 4 minutos finais, vamos olhar para o futuro. O que é que se pode projetar neste início de ano, ano letivo, para o futuro do desporto universitário em Portugal?
3: Sem dúvida alguma, quando falamos de futuro, temos que falar também de ambição, porque é isso que nos move, é isso que conseguimos exprimir daquilo que é a preparação desta nova época desportiva. Uhum. Sem dúvida alguma vai ser uma época desportiva bastante exigente, onde nós também fizemos bastantes reformulações no âmbito competitivo, digamos assim, das nossas competições nacionais, onde iremos inserir pela primeira vez uma Final 8 de cada modalidade coletiva, que será disputada ao longo de 3, 4 dias num determinado local, em dias diferentes, de forma a conseguirmos também valorizar mais o produto em si que representa o desporto no ensino superior e, neste caso concreto, os campeonatos nacionais universitários dessas mesmas modalidades. Uma novidade também que iremos avançar e lançar uma Liga Nacional Universitária do Futsal, em parceria com a Federação Portuguesa de Futebol, com regularidade, periodicidade frequente e com a participação de 12 instituições de ensino superior diferentes, 12 clubes FADU. É sem dúvida alguma um projeto que saiu da gaveta e efetivamente tem um potencial enorme pela frente. Depois, em termos internacionais, destacar dois grandes marcos, não os únicos, mas destacar estes dois, que desde logo a nossa participação nas Universíadas em 2027, que se vão realizar na Coreia do Sul, 1 a 12 de agosto, onde iremos levar certamente uma comitiva bastante robusta, diferentes modalidades esportivas, atletas que efetivamente vão fazer jus também e vão orgulhar da melhor forma o nosso país e a participação portuguesa. E depois uma referência também à realização da primeira edição de sempre do Campeonato Europeu Universitário de Atletismo, que será em Lisboa, de 24 a 28 de agosto. Uhum. E que terá também, será e terá a organização própria da FADU Portugal. Foi um projeto que a FADU propôs à Associação Europeia do Desporto Universitário e que decidimos conjuntamente avançar com este projeto, e será efetivamente um grande evento em que teremos umas expectativas também bastante altas para o mesmo. E portanto diria que, falando do futuro, falando da próxima época desportiva, acaba por ser um pouco por aqui. Muita ambição, muito querer crescer números, muito querer chegar a cada vez mais distantes do ensino superior, mas acima de tudo valorizar este grande marco que acaba por ser o desporto na vida do ensino superior português, e que cada vez mais, com o passar do tempo, com o passar dos anos letivos, tem vindo ao de cima, e a importância que este setor poderá ter para o quotidiano em si deste setor. Portanto, agradecer mais uma vez. Obrigado, João. E obrigado também pela oportunidade de estar aqui a partilhar um bocadinho e a falar também sobre o desporto do ensino superior. Uhum. Que é sempre algo que nos deixa extremamente orgulhosos.
1: Obrigado nós, Diogo Salgado Brás, o presidente da Federação Académica do Desporto Universitário. Olhar um pouco para o contexto atual, projetando também o futuro com esses bons números do aumento de praticantes, também com a extensão a nível de território, obviamente ainda olhando para alguns problemas nas infraestruturas e que será preciso dar resposta, mas o caminho, por aquilo que percebemos, é bom, é otimista também. E, portanto, o Diogo, obrigado também por ter deixado aqui o seu testemunho. Agradecemos ao Diogo e antes de avançarmos para o hino do dia, que está hoje a cuidar do Fernando Eurico, para conhecermos um pouco mais de uma equipa da Associação de Futebol de Braga, dou-lhe conta de uma notícia de última hora. Luís Castro já não é treinador do Grêmio. Recordo que ainda no dia de ontem a equipa gaúcha tinha perdido diante do Vasco da Gama para o Brasileirão. Estava praticamente anunciada essa saída e Luís Castro acaba mesmo por deixar o comando técnico do tricolor de Porto Alegre, ainda que esteja, por exemplo, nas meias finais da Copa do Brasil. A verdade é que os maus resultados, sobretudo em termos de campeonato nacional, acabaram por ditar este desfecho. Voltamos ao futebol português e ao hino do dia, hoje para falarmos do Sequeirense Futebol Clube, da Associação de Futebol de Braga, que cumpre hoje 63 anos. O hino e as declarações do presidente Bruno Borges num trabalho do Fernando Eurico.
0: Sequeirense

sempre. Todos os anos temos feito isto e tem sido sempre uma festa muito bonita. Os miúdos gostam, geralmente pomos uma passadeira vermelha no campo, um palco, os miúdos gostam, os pais gostam, nós gostamos e acho que o povo de Sequeira tem aderido em massa nesse dia, tem sido sempre aquilo completamente cheio e vai ser uma festa muito bonita. Neste momento, com mais urgência, precisávamos de uma carrinha nova. Temos duas carrinhas e já se faz pouco para o número de atletas que temos e com mais urgência era de prenda, era ter uma carrinha nova. Nós temos todos os escalões de formação, desde os petizes até aos júniores. Temos uma equipa de feminino sub-13. E este ano a grande novidade vai ser o regresso de velhas guardas. Vamos ter velhas guardas com um grupo de jogadores de Sequeirenses que estão-se a organizar e nós estamos a dar o máximo apoio para que tudo corra bem.

0: O hino do dia, hoje para falarmos do Sequeirense Futebol Clube, trabalho do Fernando Eurico. Hoje este emblema da Associação de Futebol de Braga. Espreito alguns resultados neste momento. No que diz respeito ao futebol internacional, destaque para a seleção feminina de sub-20, que está a vencer a Costa Rica por 1-0. Jogo do Campeonato do Mundo. É um resultado que permite à seleção portuguesa, independentemente do que acontece no Colômbia e Coreia do Norte, e as coreanas estão a vencer por 1-0, mas independentemente do que acontece no outro jogo, este triunfo para já de Portugal permite a passagem aos oitavos de final do Campeonato do Mundo. E em Inglaterra, o derby de Manchester, em Old Trafford, chega ao intervalo com 0-0, com Phil Foden a ser expulso ao minuto 23. Portanto, o United tem jogado boa parte deste encontro com mais um. Ainda assim, mantém-se o 0-0 entre United e City. Em Espanha, já resultado final. Mais uma vitória do Barcelona. Hoje foi vencer a casa do Levante por 4-2. Equipa do Barça que teve Lamine Yamal em destaque ao marcar 2 dos 4 golos da equipa blaugrana.
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0: Até agora, para estarmos uns minutinhos à conversa com o Steve Grassi, o comentador de ténis aqui na RTP, sobre o Open dos Estados Unidos. Steve, muito boa tarde, obrigado pela tua disponibilidade para falares connosco aqui na tarde esportiva. Hoje temos a final do Open dos Estados Unidos, final masculina entre Ben Shelton, um estreante nestas andanças no que diz respeito a finais de Majors, diante de Sasha Zverev, que venceu este ano em Roland Garros e perdeu a final do Wimbledon. Tudo somado, Zverev parte com alguma vantagem ou o jovem norte-americano que tem dado nas vistas e a jogar em casa pode igualar a contenda?
2: Boa tarde, João. Parte com alguma vantagem, até sobretudo pelo mano a mano. Ganhou os 5 encontros anteriores entre ambos, só perdeu um set e tem, de facto, essa experiência em finais. Será a 6ª final do Zverev, a 3ª consecutiva este ano, com esse tal título em Roland Garros que falavas e muito bem. Portanto, de facto, é um jogador com outro pedigree nessas andanças. Agora, há um fator público. O Shelton jogando em casa, o Arthur Ashe, como se sabe, o maior estádio do mundo. O Shelton é um jogador dos grandes momentos, como se viu nos quartos de final contra o Carlos Alcaraz. Não é assim tão líquido que essa tal experiência que o Zverev tem, que esse tal mano a mano favorável, que isso tudo somado de Zverev, porque eu acho que pode ser mesmo um daqueles encontros interessantes. É verdade que um encontro muito, previsivelmente, muito dominado pelos serviços, porque são dois dos melhores servidores do mundo, mas acho que pode haver história aqui. O Shelton procura ser o primeiro campeão do US Open, campeão americano do US Open desde 2003, portanto, de facto, há muita história em jogo nesta final do US Open. É verdade. Pode haver, de facto, um encontro que pode ser histórico. Portanto, já se sabe com o peso que os Estados Unidos têm no ténis, portanto, o que significa para eles estar mais de 20 anos sem ganhar em casa. Portanto, precisam mesmo deste encontro. E acho que o Shelton, previsivelmente, é fácil falar agora porque está na final, mas é de facto daqueles americanos todos, e há muitos e bons, mas é daqueles que têm algo diferente. E uma das coisas que ele tem de diferente é de facto gostar dos grandes momentos, das grandes ocasiões. Pode ser embalado pelo tal público do Arthur Ashe.
0: Veremos. É ao final da tarde de hoje, no Arthur Ashe Stadium, como disseste. Na final feminina tivemos ontem Helena Rybakina a prevalecer diante de Arina Sabalenka. Rybakina entrou sabendo que mesmo perdendo a final seria número mundial a partir de amanhã e pela primeira vez na carreira. Está aqui uma espécie de passagem de testemunho, ou acreditas que Sabalenka, que este ano acabou por se quedar sem nenhum major, pode dar resposta à casaca já no próximo ano?
2: Vai ser uma ainda interessante, porque, de facto, Sabalenka nota-se que tem contas a ajustar. Agora, foi uma final entre as duas melhores do mundo. Isso é sempre bom ver. Aliás, meias finais com as 4 primeiras do ranking, as 6 primeiras estavam nos quartos de final. Estamos a viver um bom momento no circuito feminino, sem margem para dúvida. E as duas melhores foram à final. Foi uma final que fez jus a esse estatuto de ter as duas melhores frente a frente. Agora, Rybakina, a ideia que dá é que Rybakina, quando está bem, não tem grande oposição neste momento. As coisas podem mudar, obviamente, mas Rybakina, quando está livre de problemas físicos, quando está com a cabeça no sítio, também passou por alguns problemas com o treinador, como se sabe, mas quando tem tudo bem resolvido, a ideia que dá é quando ela joga bem, é melhor do que as outras. E voltou ontem a provar isso. Grande nível de serviço. Qualificou ali apenas no final do segundo set, mas grande nível de serviço, muito estável mentalmente, é uma grande diferença entre ambas. E depois já é uma jogadora que, dentro da agressividade, e essas duas eram muito agressivas, mas ela, dentro dessa agressividade, é que falha menos. E é uma jogadora, portanto, quando tem tudo bem alinhado, é muito difícil de pará-la. Acho que temos uma número um, uma digna número um, ganhou o terceiro major, e está bem entregue essa liderança do ranking. Agora, obviamente, há muito boas candidatas para tentarem destorná-la para o ano. Coco Gauff, obviamente, dentro das suas limitações, é sempre uma jogadora a ter em conta. E Sabalenka, volto a dizer, acho que tem contas a ajustar no próximo ano, com duas derrotas em finais do Grand Slam nesta temporada.
0: Steve, obrigado pela tua disponibilidade sempre. É sempre também um gosto, passando a repetição, nós que podemos escutar também aqui na empresa, na RTP, na RTP Play. Estás também constantemente a acompanhar vários torneios de ténis, aqui com esta leitura sobre a final feminina do Open dos Estados Unidos em ténis. E hoje teremos a final masculina, o último major da temporada.
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0: Entretanto, no triatlo, Ricardo Batista terminou em quarto lugar, a penúltima prova do Campeonato do Mundo, que decorreu esta tarde em Karlovy Vary, na Chequia, resultado que permite ao atleta português saltar para terceiro da classificação geral. A grande final do Mundial de Triatlo está marcada para Pontevedra, na Galiza, a 27 de setembro. Lembro que Vasco Vilaça é o atual líder do Mundial. Nós estaremos em Pontevedra com Ariana Azevedo.
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0: Passamos para a rubrica Esse Dia Vai Chegar, hoje para falarmos com Rodolfo Leirião, ele que esteve em boa verdade à conversa com o Walter Madureira. Rodolfo Leirião, que conquistou pela segunda vez consecutiva a Supertaça da Arábia Saudita, após a equipa feminina do Al Nassr ter goleado o Al Hilal por 4-1. O treinador português é adjunto do Nassr e sempre acreditou que com trabalho os bons resultados iam surgir. Na rubrica Esse Dia Vai Chegar, Leirião explica que Ronaldo tem impacto até no futebol feminino e ao jornalista Walter Madureira começa por descrever que a final foi bem mais complicada do que o resultado possa parecer.
3: Muito boa tarde, Walter. Muito obrigado pelo contacto. Antes de mais, é sempre um prazer estar aqui à conversa convosco. Sim, realmente o jogo engana bastante, porque na primeira parte vimos um jogo bastante disputado, onde tivemos a sorte do jogo, entramos bem no jogo, mais aguerridos, e conseguimos marcar o primeiro golo. Mas foi um jogo bastante difícil. Na segunda parte o jogo descomplicou-se um pouco, porque também de alguma forma fomos superiores e conseguimos dilatar a vantagem, mas o Al Hilal é um grande oponente e nós temos sempre muitas dificuldades com eles, e foi outra vez um jogo muito difícil, mas graças a Deus conseguimos ganhar mais uma vez a Supertaça.
4: Foi a melhor forma para começar esta temporada?
3: Obviamente que sim, já tínhamos ganhamos o ano passado e era também um objetivo nosso conseguir consolidar aqui a Supertaça mais uma vez e entrar com o pé direito. Sabemos que vai ser uma época bem mais difícil que o ano anterior, porque as equipas estão-se a reforçar e estão cada vez melhores, e nós obviamente que esperávamos entrar com o pé direito, e assim foi.
4: Nós associamos muito ao Al Nassr a aposta que tem sido feita no futebol masculino, sénior, à cabeça com Cristiano Ronaldo. Também há uma aposta grande no futebol feminino?
3: Existe sim, cada vez mais uma aposta maior no futebol feminino. Quando eu aqui cheguei há 2 anos atrás, o investimento era diferente. É verdade que há 2 anos atrás já existia grandes nomes do futebol feminino nesta liga, mas a verdade é que temos vindo a evoluir naquilo que é o investimento e também as infraestruturas, também as condições que temos no nosso dia-a-dia de trabalho são cada vez melhores, e tem sido um investimento muito bom e que tem elevado aqui a Liga Saudita, não só para o Al Nassr, mas também para os outros clubes.
4: Falei de Cristiano Ronaldo. Ele também no futebol feminino tem este impacto que nós observamos constantemente no futebol masculino?
3: Sim, tem esse impacto até mesmo para os jogadores que nós conseguimos fechar. Obviamente toda a gente quer jogar no clube do Cristiano Ronaldo, e eu também não fujo à regra. Obviamente toda a gente quer trabalhar no clube onde joga, neste caso o Cristiano Ronaldo, e tem um grande impacto no nosso dia-a-dia, conseguirmos trabalhar no mesmo ambiente, digamos assim, que o melhor do mundo trabalha, né? E é sempre uma motivação extra.
4: No plano pessoal, está a ser boa esta experiência que tem 2 anos?
3: Sim, tem sido uma experiência espetacular desde que cheguei aqui ao Médio Oriente, em particular aqui no Al Nassr. Falamos de um dos melhores clubes asiáticos. Eu já tive a oportunidade de trabalhar em diversos países aqui do Médio Oriente, como Kuwait, como Oman e agora a Arábia Saudita. Também trabalhei no masculino, no elite do masculino em Oman. Também tive a oportunidade de ganhar títulos, e agora fazer esse transfer aqui para o feminino, para um dos maiores países aqui do Médio Oriente, sem dúvida a Arábia Saudita, tem sido uma experiência espetacular. e que tem dado a oportunidade de trabalhar com grandes treinadores, com grandes jogadores e jogadoras, e para mim está a ser um up muito grande na minha carreira e espero continuar a ter este trabalho.
4: Mas trabalhava já e sonhava que este dia de sucesso, de conquistas, iria chegar?
3: Sim, temos sempre a ambição e já são 7 anos de Médio Oriente e no primeiro dia, quando entrei no Kuwait, o meu objetivo era ganhar títulos, era evoluir enquanto treinador e conseguir de alguma forma ter a oportunidade de trabalhar com toda esta gente que eu tenho vindo a trabalhar, de me tornar profissional de futebol. E é um orgulho enorme ver que depois destes 7 anos consegui chegar a um clube top e a conquistar títulos e a trabalhar dia a dia com jogadores e jogadoras internacionais e do mais alto nível do futebol. E obviamente que é um sonho que concretizado, sem dúvida.
4: Rodolfo, foi um gosto ter estado à conversa consigo. Parabéns e continuação de muito sucesso, seja em que parte do mundo for, incluindo Portugal.
3: Obrigado.
0: Rodolfo Leirião, esse dia vai chegar, conduzido aqui esta entrevista pelo jornalista Walter Madureira.
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0: Carolina Tristão amplia para 2-0. Portugal vence a Costa Rica com 35 minutos da primeira parte no Mundial Sub-20. Formação portuguesa bem lançada para chegar à próxima fase da competição mundial. Depois de ter perdido com a Coreia do Norte e do empate diante a Colômbia, vai tudo indica somar 4 pontos no total do grupo, com esta vitória mais do previsível diante a Costa Rica e avançar então para a fase a eliminar. Daqui a cerca de 10 minutos vamos fixar emissão no Estádio da Luz, aí já com o José Pedro Pinto no comando desta tarde-noite desportiva. Para já, damos voz, e porque continuamos a olhar para muitas modalidades, ao mais recente campeão nacional absoluto de xadrez, temporada 25-26, o mestre internacional André Sousa, do Vitória Sport Clube de Guimarães, que após um torneio que decorreu na Maia, nas instalações do Tec Maia, conseguiu arrebatar pela 7ª vez esse campeonato nacional. É mesmo o 3º jogador com mais títulos nacionais absolutos, só atrás de António Fernandes e também de Joaquim Durão, um feito notável para alguém que tem apenas 26 anos. André Sousa, que escutado pelo jornalista Fernando Rico, fala nesse mais recente título nacional.
6: Este ano foi um torneio bastante difícil, são quase todos os anos são, mas em particular este ano foi um ano em que o torneio começou a correr não muito como eu queria. E a competição foi bastante complicada. Até à ronda 8, portanto a penúltima, eu estava a um ponto inteiro de diferença do primeiro lugar e, portanto, até achei mesmo que este ano não ia conseguir revalidar o título. Depois correu bem, ganhei os últimos 2 jogos e acabei por ficar em primeiro. Mas sim, portanto, fiquei bastante satisfeito, fiquei contente de ter conseguido jogar o meu melhor quando verdadeiramente importava, nessas últimas 2 rondas, uma delas com o jogador que estava em primeiro, mas estes torneios são sempre bastante difíceis, acabo de ficar contente de ter conseguido então ganhar.
0: E como está o nível do xadrez em Portugal?
6: Vemos muito recentemente, já não sei se foi há 2 anos, um 3º lugar, se não me engano, no Campeonato Europeu de Jovens de Rápidas. Também penso que o ano passado tivemos um 2º lugar também no Campeonato de Jovens. Há uns bons anos chegámos a ter um vice-campeão do mundo, ou seja, portanto, podíamos ser mais fortes, mas não é, ou seja, Portugal tem talento. Portugal tem bastante talento e todos os anos vão aparecendo novos jovens que podem realmente ir longe. O problema é que em Portugal o xadrez não é visto com infelizmente não é assim muito apoiado, não é visto mesmo na sociedade como assim nada de especial, e portanto essas pessoas acabam por, que poderiam se calhar ir bastante longe mesmo a nível mundial, acabam por ter que, pronto, por ter que ir fazer outras coisas fora da modalidade.
0: E o país continua a ter pouco peso na representação mundial?
6: Não tem peso nenhum ao nível mundial. Neste momento, portanto, daqui a uns dias vão começar as Olimpíadas de xadrez, que é como se fossem os Jogos Olímpicos, mas só de xadrez, portanto é um torneio de equipas que reúne todos os países do mundo, ou praticamente todos, e todos tentam levar, a regra geral, os seus melhores jogadores, e neste momento Portugal é mais ou menos o número 50 da lista inicial, portanto, mesmo assim 50 entre 180, mais ou menos, Não é mau, mas certamente pronto, poderia ser também melhorado, não é? Além disso, Portugal tem em toda a sua história quatro grandes mestres, e pronto, existem países que têm dezenas e dezenas, não é? Neste momento, quanto mais na sua história. No entanto, penso que tem vindo a melhorar, principalmente no que toca à organização de torneios, ou seja, existem torneios internacionais em Portugal que têm vindo a subir de qualidade. Também acho que há mais torneios internacionais em Portugal, ou seja, torneios em que reúnem jogadores estrangeiros bastante fortes. Ou seja, já chegou a existir o Portugal Open, esse torneio provavelmente era o torneio mais forte em Portugal e chegou a trazer jogadores mesmo bastante fortes. Hoje em dia temos torneios como o Maia Open, o Essa Open, o torneio da Figueira da Foz, o Sabir Ali, que é um torneio que eu em particular tento participar quase sempre que posso, todos os anos. Há outros torneios também que vão sendo realizados que são fortes. No entanto, em comparação com outros torneios que existem em Espanha, Alemanha, França, torneios internacionais, pronto, são torneios de bastante menor dimensão. Diria que se calhar quase proporcional à dimensão que o xadrez em Portugal tem. É uma coisa sempre a melhorar, mas é só a realidade.
0: Quem sabe se culturalmente também vai ser incutido mais este jogo de tabuleiro.
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0: André Sousa escutado por Fernando Eurico. Entretanto, no handball já terminou. ABC 32, Sporting 43. Leões estão sempre intratáveis no que diz respeito à equipa de handball, depois de terem aplicado mais de 40 golos também ao GOG da Dinamarca para a Liga dos Campeões, agora também num terreno que é dos mais difíceis, ou pelo menos dos menos fáceis. Acabou por vencer de forma contundente a equipa do ABC. E no futsal deu 4-4 o jogo entre Rio Ave e Famalicão, jogo da Primeira Liga masculina. Daqui a pouco vamos olhar para os resultados do Campeonato de Portugal. Para já, o MOV de Provalores, Wu Yizhe, o jogador de snooker chinês que deu o que falar, tudo contado pelo Nuno Perlouro.

Há histórias no desporto que começam muito antes do momento em que alguém levanta um troféu. A história de Yu Weizhe, o jovem prodígio chinês que se tornou campeão mundial de snooker em maio de 2026, começa muito longe das luzes da ribalta, dos aplausos e do reconhecimento. A sua história começa aos 16 anos, quando deixou Lanzhou e foi para Sheffield perseguir o sonho de se tornar profissional. Começa ainda antes disso, numa pequena casa sem janelas, onde partilhava uma cama com o pai. A história de Yu Weizhe mostra-nos que no desporto o talento é importante, mas não chega. Antes da glória houve sacrifício, dificuldades, solidão, muitas horas de treino e, sobretudo, uma família que acreditou. Por detrás de cada atleta de sucesso existem inúmeras horas de trabalho que ninguém vê. Derrotas, dúvidas, renúncias e pessoas que permanecem ao nosso lado quando ainda não existem resultados.

0: e vida com dignidade. A história de Yuidze mostra-nos assim que a ética no desporto vai muito além do cumprimento das regras. Está na forma como competimos, como tratamos o adversário, como reagimos à derrota, como celebramos a vitória e como reconhecemos aqueles que nos ajudaram a chegar mais longe. Está no respeito, na honestidade, na responsabilidade, na solidariedade e na capacidade de nunca esquecer as nossas raízes. Yuidze ganhou o Campeonato do Mundo, mas a sua verdadeira vitória começou muito antes, nas dificuldades, no trabalho e na capacidade de continuar a acreditar. E talvez essa seja a maior lição que podemos transmitir às novas gerações. O troféu mostra quem venceu uma competição, mas são os valores que mostram quem é verdadeiramente um campeão. Porque no desporto ganhar é importante, mas ganhar sem perder a humildade, o respeito e a humanidade é aquilo que transforma um vencedor num verdadeiro campeão. No desporto como na vida, vence sempre com ética. Move-te por valores, uma parceria Antena 1 e Plano Nacional de Ética no Desporto.
1: Move-te por valores, hoje sobre o Yuidze. Ele que foi campeão de snooker, Nuno Perlouro aqui a falar da história do jogador chinês. E antes de passar o testemunho ao José Pedro Pinto, o prometido é devido, vamos a esses resultados finais e outros que ainda estão ainda por conhecer, jogos em andamento do Campeonato de Portugal. Série 1, sim, já não é ABCD, é 1, 2, 3, 4, então Série 1 neste momento com os seguintes resultados finais. Montalegre 1, Maia Lidador 1, Bragança 3, Ponte da Barca 0, Tirsense 2, Brito 0, Vila Mian 4, Vinhais 0, com 79 minutos Maria da Fonte 0, Braga B 4 e com 12 minutos Chaves B 1, Seluricense 0. Nesta Série 1, Bragança é primeiro com 10 pontos, Tirsense segundo com 9. Na Série 2, resultados finais, Beira-Mar 1, Castro Daire 1, Estrela da Calheta 0, Ovarense 3, Alpendurada 1, Machico 2, Florgado 2, Sanjuarense 0, Salgueiros 1, Sinfães 0 e Sousense 3, União de Lamas também 3. Ovarense lidera com 12 pontos, Machico é segundo com 8. Na Série C, resultados finais, Fátima 0, Oliveira do Hospital 1, Fazendense 1, Uelvas 2, Naval 1, Alverca B 0, Nazarenos 0, Osmaria Alvas 3, Benfica e Castelo Branco 2, Nogueirense 3, Sertanense 1, Atlético da Malva 1 e União da Serra 1, Mortágua 1, lidera Mortágua 10 pontos, segundo Oliveira do Hospital com 9. Finalmente, Série 4, resultados finais, 1 de dezembro 1, Amora 1, Alcustense 1, Imortal também 1, Lagoa 0, Serpa 0, Portel 1, Aljustrelense 1, Real 5, Juventude Lagense 5, exato, 5-5, Vitória de Setúbal 2, Juventude de Évora também 2 e a 7 minutos dos 90, Sintrense 3, Santa Clara B 1. Nesta Série 4 lidera o Sintrense, isto classificação ao vivo, com os 3 pontos que está a fazer, tem 10 pontos o Imortal, com 7 segue na segunda posição.
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1: 5 horas e 45 minutos no continente e na Madeira, menos uma hora nos Açores. José Pedro Pinto, boa tarde.
3: Alô, boa tarde, João.
1: Vou passar-te o testemunho. Vais ter ainda um menu bastante recheado até às 11 da noite, entre jogos da Primeira Liga e, claro, outras modalidades, por exemplo. E ficou também isso para dizer. Henrique Mas, tudo indica, vai hoje consagrar-se como o grande vencedor da Volta à Espanha em bicicleta. Mas agora é contigo. Bom trabalho.
3: Bom trabalho. Para ti a tarde desportiva já terminou. Começa o teu Sunset. A partir de agora, tarde-noite desportiva da sua rádio, da sua Antena 1, até às 11 da noite.
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3: Com a primeira nota para a confirmação do despedimento de Luís Castro, do comando técnico do Grêmio de Porto Alegre, não resistiu aos maus resultados o técnico português, ele que na última noite perdeu frente ao Vasco da Gama de Pedro Emanuel no Brasileirão, jogo em casa em Porto Alegre, que ditou o fim de linha para Luís Castro. Atenção que o sucessor é também um bem conhecido do futebol português, falamos do antigo selecionador nacional A de Portugal, Luís Felipe Scolari. Nesta tarde de domingo, 13 de setembro de 2026, já marcada também noutras modalidades por Jorge Fonseca a conquistar a prata no Grand Slam de Budapeste de judo. Acabou por perder apenas na final frente ao italiano campeão da Europa Gennaro Pirelli, que é o segundo do ranking mundial, e essa derrota foi por castigos. tarde desportiva marcada pela declaração verdadeiramente arrasadora do presidente da Federação Portuguesa de Voleibol, depois da derrota da seleção masculina frente a Israel, que compromete a passagem à próxima fase.

0: Vicente Araújo foi escutado na última hora pelo enviado especial da Antena 1 ao europeu, Paulo Vidal.
1: Era um resultado que não era esperado. O jogo ganha-se quando se consegue ganhar 3 sets. O primeiro set foi fácil. E eu julgo que a equipa, a partir daí, amoleceu. Depois fizemos muitos, muitos erros. E quando quisemos ganhar, não conseguimos. Mérito também da equipa de Israel, que se superou, e nós cometemos demasiados erros que não se podem admitir a este nível. É um dia triste, foi uma derrota não esperada, mas que, bem, acontece. Jogo é jogo.
0: Verdadeiramente desolado, Vicente Araújo, nestas declarações a Paulo Vidal, depois da derrota da seleção portuguesa frente a Israel. Portugal tem amanhã uma verdadeira final, ainda na primeira fase, frente à Ucrânia. O jogo será a partir das 14h.
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0: Espreitamos o futebol internacional. Estamos em compasso de espera no Derby de Manchester. Falamos na Premier League porque acaba de introduzir a bola na baliza do United Erling Haaland. Em Old Trafford, United frente ao City e possibilidade de golo anulado por fora de jogo ao avançado norueguês, que fez também das suas a meio da semana no Estádio do Dragão frente ao Futebol Clube do Porto. O City está a jogar reduzido a 10 unidades desde a primeira parte por expulsão de Phil Foden após agressão ao capitão do United, o português Bruno Fernandes, com passo de espera porque o árbitro Michael Oliver escuta o vídeo-árbitro para perceber se há ou não motivo para anular o golo a Erling Haaland, que está numa verdadeira expectativa para perceber se fatura ou não para o City, que está, insisto, reduzido a 10 unidades. Na Alemanha, Bundesliga, o bicampeão Bayern de Munique está a bater fora o Elversberg, recém-promovido, por 1-0. Em Espanha, na La Liga, o Getafe está a empatar em casa frente ao Deportivo da Corunha. E em França, a atenção do Benfica, o Lens, que será adversário dos encarnados na fase regular da Liga dos Campeões, está a empatar no terreno do Le Mans a 2.
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0: Já vamos confirmar se há golo ou não para o Manchester City. Para já, avançamos para o lançamento de um dos jogos que vai arrancar às 18h para a jornada 5 do Campeonato da Primeira Liga Portuguesa. Aliás, para a jornada 6, vamos ter relato integral do Benfica Gil Vicente com o Paulo Sérgio, mas à mesma hora vai arrancar o Arouca Santa Clara, partida que será acompanhada pelo Bruno Malveira Marques e com o Carlos Manuel Santos, já trazermos os dados fundamentais para este encontro na Serra da Freita.
3: Quinto confronto na primeira Liga em Arouca. 4 jogos, 2 vitórias de Arouca e 2 empates. Santa Clara nunca venceu na Serra da Freita. Atualmente, Arouca nas últimas 3 jornadas, 1 vitória, 1 empate e 1 derrota. Santa Clara ainda sem perder no campeonato. Uma nota, Arouca não perde em casa há 6 meses.
0: Indicações do Carlos Manuel Santos para essa partida que será acompanhada pelo Bruno Malveira Marques. Muito boa tarde, Bruno, aí para a Serra da Freita. Vamos aos 11 iniciais e dados fundamentais. Estamos a 10 minutos do pontapé de saída desse Arouca Santa Clara.
4: Boa tarde, José Pedro Pinto. Um grande abraço a partir do sopé da Serra da Freita, onde Arouca e Santa Clara já conquistaram o estatuto de equipas sensação neste início do campeonato e aparecem à 6ª jornada posicionadas em zona europeia. Lugares de destaque que traduzem o bom momento das duas equipas e que promete acrescentar ainda mais interesse neste jogo. Para esta partida, Vasco Seabra promove apenas uma alteração face ao empate a 0 na Amoreira frente ao Estoril na última ronda. Saída de Boris Popovic para a entrada de Ravi Sanchez. Arouca com De Arruabarrena na baliza, quarteto defensivo para Lebedenco à esquerda, o capitão Tiago Gaio à direita, dupla de centrais com Rosa Fontana e Ravi Sanchez, meio campo para Taishi Fukui, Espan Vani e Pablo Gonçalves, frente de ataque entrega de Juarra, Alfonso Treza e Ivan Barbero. Do lado do Santa Clara, Petit não mexe na equipa que goleou nos Açores por 4-0 a formação do Rio Ave. Lucas França é o guarda-redes, uma defesa também a 4, com Guilherme Romão pela esquerda, Lucas Soares à direita, Pedro Pacheco e Manuel Fernandes formam o duo de centrais, meio campo para Pedro Ferreira, Djé Tavares e Tiago Ribeiro, frente de ataque com Brenner Lucas e Vinícius Lopes, no apoio ao avançado e capitão Gonçalo Paciência. O árbitro viajou desde a cidade dos arcebispos, Vítor Ferreira, vai ter como vídeo-árbitro Rui Oliveira. O Arouca, que tem apenas uma derrota no Dragão, um empate no Estoril, de resto vitórias frente ao Vitória Sport Clube, Moreirense e Marítimo. O Santa Clara, como disse bem o Carlos Manuel Santos, sem derrotas, apenas empates frente ao Nacional e ao Alverca, vitórias com Académico de Viseu, Famalicão e Rio Ave. Numa tarde, nesta altura, com uma boa temperatura, pouco público para este Arouca Santa Clara.
0: Bruno Malvera Marques, a partir das 6 da tarde, com via aberta a partir da Serra da Freita para esse Arouca Santa Clara. Confirmado o golo do City em Old Trafford, validado o golo para Erling Haaland, o City reduzido a 10 unidades, está a bater o Man United por 1-0, minuto 65. Correção da minha parte, há pouco fiz referência ao Lens, que está a jogar nesta altura com o Le Mans para a Ligue 1, a Liga Francesa. O Lens vai ser adversário do Sporting na Liga dos Campeões e não do Benfica, que está naturalmente na Liga Europa.
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0: Mas a partir das 6 da tarde centramos atenções no Benfica Gil Vicente. O Benfica, antes dessa estreia na Liga Europa em Milão, frente ao AC Milan de Ruben Amorim, recebe o Gil Vicente. É um jogo que vamos acompanhar claramente com o relato.
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0: E com que dados fundamentais, Carlos Manuel Santos, para lançarmos este encontro entre Benfica e Gil Vicente?
3: 26º confronto na Luz para a Primeira Liga. 25 jogos, 19 vitórias do Benfica, 4 do Gil e 2 empates. O Gil não vence na Luz há 4 anos e meio. Últimos 4 jogos, 4 vitórias do Benfica. Atualmente, o Benfica vem de 4 vitórias consecutivas no campeonato e não perde para a Primeira Liga há 54 jornadas. O Gil Vicente, últimas 3 jornadas, uma vitória, um empate e uma derrota. Uma nota, o Benfica não perde na Luz há 1 ano e 7 meses.
0: Equipa da Antena 1, estamos a 6 minutos do pontapé de saída para esse Benfica Gil Vicente. O som é cuidado pelo Gonçalo Lopes, a reportagem volante do João Alves Domingos, a análise do António Tadeia, para o relato Paulo Sérgio. Um abraço, boa tarde, Luz.
6: Um abraço, José Pedro Pinto, ouvintes da emissão mundial da RTP Antena 1 a partir do Estádio da Luz para este jogo da jornada 6 da Liga Portuguesa. O Benfica é o atual segundo classificado, tem 13 pontos, é o terceiro jogo em casa, 2 jogos anteriores, uma vitória e um empate. A formação do Gil Vicente tem um jogo em atraso com o Sporting Clube de Braga, referente à jornada 2, está no 7º lugar, tem 7 pontos nos 4 jogos realizados até esta altura, tem 2 vitórias, 1 empate e 1 derrota. E atenção, porque apesar de ter um jogo em atraso, é a melhor defesa da Liga Portugal, tem apenas um golo sofrido, o golo sofrido na semana passada frente ao Académico de Viseu e que lhe valeu uma derrota. Na equipa do Benfica há apenas uma alteração em relação ao jogo com o Moreirense, sai João Palhinha da equipa, avança para o seu lugar o argentino Enzo Barrenetxea. Do lado da a equipa do Gil Vicente, há 3 alterações em relação a essa partida com o Académico de Viseu. David Moreira, Lozan e Agostinho avançam para a titularidade, saem Weversen por lesão, Diogo Prioste, porque está emprestado pelo Benfica e pelos regulamentos não pode jogar hoje, e ainda Joelson Fernandes, que vai para o banco dos suplentes. A equipa do Benfica vai apresentar de início Samuel Soares na baliza, depois Banjaki à direita. Os 2 centrais são Tomás Araújo e Lenglet. Dal a fechar o quarteto defensivo do lado esquerdo. No meio-campo, na zona mais recuada, Enzo Barrenetxea e Leandro Barreiro. Com Prestiani ao meio, Sheldro para a esquerda, Rafa do lado direito, Pavlidis como o homem mais adiantado da equipa treinada por Marco Silva. Prestiani mantém-se ao meio, depois de, a meio da semana, ter realizado uma bela exibição à frente ao Moreirense, em algo que já tinha sido ensaiado por Marco Silva na deslocação ao Funchal para o jogo com o Marítimo. Do lado do Gil Vicente, Lucão é o guarda-redes, depois quarteto defensivo com Ricardo Gaio à direita, David Moreira à esquerda, Elimbi e Boatu, que é o capitão da equipa, ao meio. Meio campo com José Carlos e Lozan, Murilo de um lado, Agostinho do outro, Gil Martins nas costas do espanhol Héctor Hernández. Árbitro da partida, partida é Vítor Ferreira, de Braga, 38 anos, quarto jogo desta temporada, o segundo na Liga Portugal, ele que esteve no Estrela da Amadora 2, Famalicão 2, na semana passada, vai ter Paulo Barradas, de 44 anos, ao serviço do vídeo-árbitro, é um juiz da Associação de Futebol de Setúbal. Numa altura em que se está a cantar o hino do Benfica, estádio João Alves Domingos, completamente lotado para este Benfica, Gil Vicente.
7: Muito boa tarde, Paulo. Ainda assim, com muita gente a entrar no Estádio da Luz neste momento, que já estamos a poucos minutos do arranque da partida, algumas cadeiras ainda à vista, até porque os acessos à cidade de Lisboa, tanto na ponte 25 de Abril como na ponte Vasco da Gama, estão congestionados. Muita gente terá ido aproveitar hoje o dia para ir à praia do outro lado da margem do Rio Tejo e alguns benfiquistas, acredito, ainda se deslocaram até ao Estádio da Luz de Havaianas e pé no, e aliás areia nos pés para assistir este Benfica Gil Vicente. Temperaturas acima dos 30 graus, Paulo, hoje é caso para dizer que é literalmente o inferno da luz, porque faz muito calor na capital portuguesa.
6: Ó, sauna da luz, como quiserem, quem estiver ao sol vai passar as passas do Algarve.
7: É o meu caso.
6: Exatamente, porque está de facto um calor, enfim, um calor de julho, agosto, neste verão tardio em setembro. António Tadeia, Benfica, segundo classificado, 13 pontos. Gil Vicente, com menos um jogo, sétimo colocado, 7 pontos. Mas atenção, é a melhor defesa do campeonato, depois de ontem o Porto ter sofrido o segundo golo em Rio Maior, frente ao Casa Pia.
8: É isso, muito boa tarde a todos. Melhor defesa contra aquele que tem sido o melhor ataque. A equipa do Benfica é aquela que tem sempre conseguido mais situações de golo, mais situações de sinalização, mais ações na área do adversário, contra uma equipa que vem montada em cima da segurança defensiva e do rigor. Aliás, o próprio Luís Pinto faz hoje a única alteração que me parece que ele faz por opção, que é a troca do
6: Joelson.
8: Do Joelson pelo Agostinho, já não conseguia ler a minha letra, pelo Atu.
6: Acontece muito boa gente.
8: Do Joelson pelo Agostinho, parece-me que é para conseguir mais algum controlo, porque Joelson é um jogador que estica mais, Agostinho é um jogador mais cerebral. No Benfica, a ausência do João Palhinha, que terá que ver necessariamente com o facto do jogador ter tido uma pré-época um pouco atípica, ter chegado mais tarde, vai com certeza ser elemento preponderante na próxima semana no jogo em Milão, contra o Milan, e por isso mesmo hoje, dados alguns minutos, também a barreira cheia para que ele possa manter o andamento, porque todos fazem falta e uma época não se faz de 11 jogadores, faz-se de 16, 17, 20 por aí afora. É um jogo em que, não vou mentir, se espera um maior volume ofensivo do Benfica, um Gil Vicente à procura de sair com critério em situações de transição, tive alguma expectativa para ver como é que se articula a presença de Sheldrup com a presença de Prestiani, porque estas dinâmicas são relativamente novas ainda na equipa de Marco Silva.
6: Está um calor de nanases, como escreveu essa de Queiroz, mandou-me uma mensagem Luís Cristóvão, outro dos comentadores da Antena 1, e não deixa de ser de facto uma realidade, sendo que João Alves Domingos, estás ao sol, mas se te deslocares um bocadinho para a tua esquerda, talvez consigas ter alguma sombra. Já o relvado, e é esse o objetivo desta a minha pergunta, o relvado está em espetaculares condições, ou estou enganado?
7: Está praticamente perfeito. O relvado do Estádio da Luz, apesar do calor, foi também regado há pouco, quando as equipas terminaram os exercícios de aquecimento e foram equipar-se no balneário, mas está em excelentes condições. O tapete
4: arranca
7: verde
4: a partida
7: da casa
4: em Arouca.
7: Encarnada, com essa indicação agora do início da partida em Arouca, mas dizia-te, o relvado em excelentes condições. Os jogadores aproveitaram para o último momento de hidratação antes do arranque da partida, o pontapé de saída que vai ser dado pelo árbitro João Gonçalves.
6: É João Gonçalves e não o Vítor Ferreira, como disse há pouco por Nalapso. João Gonçalves do Porto, um dos tais árbitros que tinha falhado os testes de início de temporada, já tudo cumprido e portanto está em condições de dirigir este encontro. Paulo Barradas, sim, está aos comandos do vídeo-árbitro. Tudo aposto para o começo da partida. Lá está Leandro Barreiro preparado para dar o toque inicial. Pavlidis está do seu lado. Apita João Gonçalves. Joga-se no Estádio da Luz. Saiu a equipa do Benfica. A bola está em Dal a deixar depois ali no corredor central. Lá está Lenglé a empurrar lá para o lado direito. Aparece ali agora o Tomás Araújo a adiantar a ali na direção de Rafa, a bola a vir um bocadinho mais para trás para Tomás Araújo, a deixar em Enzo Barrenet cheia, outra vez a meter no capitão do Benfica, a deslocação ali para o lado direito de Barreiro. O Internacional Luxemburguês a deixar mais atrás, primeira fase de construção na zona mais recuada da equipa do Benfica. A bola está em Dal. Dal a deixar ali do lado direito. Lá vai Tomás Araújo a invadir no meio campo contrário, dá a arrastar para Rafa, um toquezinho para Banjaki. O passo ali para Leandro Barreiro. Vai Lucão a arrojar-se ao solo e a ficar senhor da situação.
7: Primeira combinação na faixa direita do ataque do Benfica. Toque de Rafa de calcanhar para Banjaki cruzar. Ainda tentava encontrar Barreiro já dentro da área. O passo foi demasiado puxado, acabou nas mãos do

0: guarda-redes do Gil Vicente.
1: Ele está com uma indumentária linda, está de cor de laranja, ou de um cor de laranja, mas a cair para o rosa, olha, não...
0: Parece um Flamingo.
1: Exatamente, parece um Flamingo, é isso mesmo, diz lá António Tadeia.
2: E a dizer que para mim é salmão esta
1: salmão,
2: cor.
1: Olha... Salmão, cor de rosa, Flamengo, como quiserem. Lá está a equipa do Mena Benfica no ataque, a bola ali em Rafa, atenção para Pavlidis, primeiro a sair ali com os pés, o guarda-redes Lucão, e a ceder o primeiro ponto a pé de canto do jogo. O lado direito do Benfica a funcionar para já às mil maravilhas.
0: Rafa nas imediações da grande área solicitou desmarcação de Pavlidis, novamente Lucão a sair aos pés do ponta-de-lança grego, a tirar a bola para pontapé de canto, vai ser batido do lado direito o ataque do Benfica por Prestiani.
1: Lá está Prestiani, camisa 25, está em grande forma neste início de campeonato, a bater ali de pé direito para o coração da grande área, remate! Diz o Barrenetxe a sair por cima da barra da baliza do Gil Vicente.
0: O Enzo Barrenetxe, argentino que tinha perdido a titularidade nas últimas duas jornadas para João Painha, aparecer aqui num primeiro lance de cabeça, saiu ligeiramente por cima da baliza do Gil Vicente.
1: Lá está a bola batida para o ataque da formação agilista. Bate no relvado, Lenglet a proteger a saída do guarda-redes Samuel Soares. Todo vestido de amarelo. Isto é clarinho como a água. Amarelo, ponto final, parágrafo. A deixar depois ali do lado direito em Tomás Araújo. Meteu para Lenglet. A virar o jogo aqui para a esquerda. Lá está a Sheldrup. Tenta de primeira combinar com Prestiani. Afasta a defensiva do Gil. Aparece ali Lenglet de cabeça. A cortar a bola para a linha lateral. Lançamento para a formação do Minho.
0: Cobertura. A segunda consecutiva de Lenglet, limpar o lance de cabeça pela linha lateral, lançamento para ser executado por Ricardo Gaio, mesmo à frente de Marco Silva.
1: Lá está o lançamento para ser executado por Ricardo Gaio, lançou na direção de Murilo, tentou combinar com um companheiro. A recuperação agora é por parte da equipa do Gil Vicente. Lá está Ricardo Gaio, tenta ali de primeira combinar com Héctor Hernández, bola para trás para Lenglet. Lenglet a deixar ainda mais para trás em Samuel Soares, a deixar depois em Tomás Araújo, organiza a equipa do Benfica a saída da sua zona mais recuada por Enzo Barrenetxea, a deixar aqui na meia esquerda, lá está Lenglet agora a virar o jogo para a esquerda, a demorar um bocadinho ali Héctor Hernández a impedir a progressão por parte do jogador francês, a bola vai para Banjac lá do lado direito, a Banjac pressionado por um adversário tem que jogar de forma mais recuada, a bola outra vez em Enzo Barrenetxea dentro do grande círculo rasteiro, o corte de um dos homens do meio campo do Gil Vicente, era o número 6 Zé Carlos. Qual é o promenor, António?
2: E a dizer que o Gil está a baixar um quinto homem para a linha defensiva e é o Gil Martins. Era esperado que ele aparecesse como uma espécie de segundo atacante, que fosse o Agostinho a aparecer mais na esquerda, mas o Gil no momento defensivo em 5-3-2 ou às vezes em 5-4-1, dependendo da ação do local onde se posiciona o Agostinho, porque o Gil Martins está claramente posicionado à esquerda para controlar as subidas do Banjac.
1: A bola está em Tomás Araújo. Primeiros 5 minutos praticamente esgotados na primeira parte no Estádio da Luz em Lisboa, com 0-0 no marcador. Emissão mundial da Antena 1, da RTP Antena 1. Olha, um passo ali a rasgar, um passo vertical seria na direção de Leandro Barreiro, primeiro guarda-redes local.
0: Tomás Araújo à flor da relva a colocar a bola na direção de Leandro Barreiro. Já entrava o luxemburguês dentro da área do Gil Vicente. Cobertura de Boatu e também de David Moreira.
1: Lá está a tentar sair a jogar com a bola dominada à equipa do Gil Vicente. Bem trabalhado agora por David Moreira. Saiu da ala, veio ali mais para o meio. Rasteiro virou o flanco ao jogo da esquerda para a direita. Ricardo Gaio teve que recuar um bocadinho. Vai combinando com Murilo. Lá está Murilo, brasileiro. Ali a combinar de primeira com Zé Carlos. Bola para trás para Elimbe. Elimbe a empurrar aqui para o lado direito. Bola a sair pela linha lateral. Muita pressão por parte da equipa do Benfica. E a bola a sair. Lançamento já executado. Dal. A Dal a deixar mais atrás em Lenglet, Lenglet a trocar a bola com o outro central da equipa que é o Tomás Araújo, lá está Capitão Tomás, a Capitão Tomás à entrada do grande círculo dentro do seu meio campo a deixar em Lenglet, faz uma abertura aqui para o lado esquerdo, a bola está em Dal. Dal faz ali um compasso de espera, deixou depois em Prestiani, Prestiani encostou para Sheldrup, a Sheldrup à esquerda, trabalhou, deixou em Prestiani, lá vai Prestiani, o desarme ali a acontecer, bola dividida, a sobrar depois para o camisa 27 Agostinho, travada em falta, livre à saída do seu meio campo para a equipa gilista.
0: Percebendo o perigo que podia levar este início de contra-ataque do Gil Vicente, entra o Barreiro rapidamente a travar Agostinho em falta.
2: O Benfica está no seu habitual 4-3-3, Barreiro nasceu um pouco mais atrás, o Barreiro à procura de ir buscar a profundidade pela meia direita e o Prestiani a mostrar-se muito ao jogo nas entrelinhas, com essa nuance do Rafa aparecer sempre mais por dentro, e daí também que o Gil Vicente tenha destacado o David Moreira, que é um jogador com rotina de central, era assim que jogava no Sporting B, para ser o lateral esquerdo que o acompanha nos movimentos interiores.
1: Lá vai a equipa do Gil Vicente a tentar ali por intermédio de Agostinho tirar o adversário de caminho. A recuperação do meio campo, lá está Zé Carlos, do meio campo gilista, a fazer uma abertura lá para a esquerda, em alta velocidade. Ataca a equipa por Gil, atenção para marcar, gol! Héctor Hernández! A bola apareceu ali

0: Gil Vicente, Héctor Hernández. A bola está no fundo da baliza. Tudo bem trabalhado, tudo ao primeiro poste, ao primeiro toque. Tudo com a defensiva do Benfica a ver a banda passar. E Héctor Hernández a marcar o seu terceiro golo na Liga Portuguesa desta temporada. É o primeiro de bola corrido, aos outros tinham sido de grande penalidade, João Alves Domingo.
1: Balde de água fria nesta tarde de calor no Estádio da Luz. Héctor Hernández estava em branco há dois jogos consecutivos, volta a faturar. Recuperação de Zé Carlos, abertura à esquerda para Gil Martins, foi avançando flétido para o centro e depois solicitou a desmarcação de Héctor Hernández, finalizou de primeira, sem hipótese para Samuel Soares.
0: É a segunda participação em golos de Gil Martins, tinha marcado um golo, agora uma assistência no Estádio da Luz. O Sport Lisboa e Benfica a perder por uma bola a zero. António Tadeia, na primeira vez que lá foi, é caso para dizer, primeiro tiro, primeiro melro para a equipa do Gil Vicente. Olha, passa lá para dentro da grande área. A boa desmarcação agora de Leandro Barreiro. Entrou ali na linha da pequena área. Tentou pentear a bola, saiu um bocadinho por cima.
1: Cleber Langue ergueu uma ponte aérea para solicitar a desmarcação de Leandro Barreiro. E já dentro da pequena área, cabeceou por cima.
2: Sim, e há de dizer que o Benfica está a encontrar o Barreiro nas subidas em profundidade do Barreiro, a única forma de chegar lá. Porque o Lawson, que é o homem que tem que bloquear as subidas do Barreiro, não vai naturalmente baixar também para a sua linha defensiva, e aí têm que ser os centrais a controlar a profundidade, e têm no feito também, verdade seja dita. Em contrapartida, o golo é muito explicado pela saída limpa que é feita pelos dois médios. Primeiro Zé Carlos, depois Lawson, a bola a entrar no Gil, e quando entra no Gil Martins, é fácil para este meter para a desmarcação em diagonal do Héctor Hernández para a finalização.
0: Olha o Benfica por Banjoaki a ganhar pontapé de canto, a fechar ali o homem do Gil Vicente, bola a sair pela linha final. É o terceiro pontapé de canto desta partida em 9 minutos e a beneficiar a equipa do Benfica.
1: Novamente ativado o corredor direito do ataque do Benfica, tentativa de cruzamento Banjoaki junto à linha final, e depois o corte David Moreira para pontapé de canto, vai ser batido à direita por Prestiani.
0: Lá está Prestiani, o louro da equipa do Benfica, bola batida lá para o coração da grande área, ao primeiro posto a afastar a linha, o Ricardo Gaio foi ao lado esquerdo dar uma ajuda aos seus companheiros, a bola está ali, Enzo Barrena cheia, vira o jogo aqui mais para a esquerda, aparece ali Rafa agora para o corredor central, ou no corredor central, bateu lá para dentro da grande área, saltou já em queda, por assim dizer, o Sheldrup, e a bola a sair pela linha lateral.
1: Tentava Rafa virar o jogo da esquerda para a direita, Sheldrup mais baixo, não conseguiu captar a bola nas alturas, é o lançamento de linha lateral para David Moreira, ainda perto da bandeirola de canto, junto à área do Gil Vicente.
0: 10 minutos no Estádio da Luz, primeira parte, surpresa, Benfica 0, Gil Vicente 1, marcou Héctor Hernández.
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4: Passo, entretanto, por Arouca. Bruno Malvena Marques, como é que começou esse Arouca Santa Clara, ainda sem golos?
5: Ainda sem golos, jogo equilibrado, com o Arouca a tentar controlar a partida. No entanto, à passagem do minuto 8, o Arouca apanhar um susto, porque Brenner Lucas, depois de um mau passe de Tiago Gaio, que teria a direção de Derro Abarreno, o passe saiu curto, o brasileiro ganhou a bola e fez passá-la à frente da baliza. No entanto, a bola acabou por não entrar. Para já, 12 minutos, primeira parte, 0 para o Arouca, 0 para o Santa Clara.
4: Joga-se também para a Liga 3, na Série A, Passos de Ferreira 0, São João de Ver 1, já na segunda parte, também na segunda parte, Caldas 0, Vitória de Sernache também 0. Lá por fora, dois destaques antes de voltarmos à Luz, Mundial de Sub-20 feminino, Portugal continua a vencer a Costa Rica por 2-0, 56 minutos de jogo, em Old Trafford, 85 minutos, Derby de Manchester para a Premier League, United 0, City 1.
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4: Luz.
0: No Estádio da Luz, João Alves Domingos, primeiro cartão amarelo da tarde para Enzo Barrenetxeia.
1: Foi de carrinho, já dentro do meio-campo do Benfica, tentando desarmar o jogador do Gil Vicente, acertou em cheio, não teve quaisquer cerimónias. O Zé árbitro Carlos da partida, João Gonçalves, a mostrar a cartolina amarela depois dessa falta de Enzo Barrenetxeia sobre Zé Carlos, ali bem à frente do banco do Benfica.
0: Tony Tadeia, já se percebeu o plano de jogo de Luís Pinto, umas setas apontadas à baliza e ao meio-campo do Benfica, saem duas, três em alta velocidade.
2: Sim, o plano está bem delineado, parte do momento defensivo, mas atenção que o livre é estudado.
0: É, mas está o árbitro da partida, ainda não tinha apitado. Exatamente. Ainda não tinha, ainda não tinha dito que era para se jogar.
6: E assim já revelaram o plano desta bola parada.
2: É, agora vai ter que ser diferente. Mas ia dizer que o plano do Gil parte necessariamente do momento defensivo. E a questão aqui é perceber até quando é que os jogadores vão conseguir corresponder fisicamente e em termos de concentração àquilo que o plano no momento defensivo exige deles, que é muito.
0: Murilo a bater lá para dentro da grande área, a bola a bater no relvado e a chegar sem dificuldades ao guarda-redes Samuel Soares.
6: Samuel Soares a captar o cruzamento vindo da direita do ataque do Gil Vicente e a interceptar a bola.
0: Há uma asneira de Dal, a recuperação de Murilo, tenta ali de primeira dar um toque para a entrada de Larsen. Aparece depois ali o Héctor Hernández a tocar a bola pela linha lateral e a quebrar este contra-ataque que podia ser perigoso da equipa do Benfica. Lançamento de Dal, dá para trás, dá para Langley. Os adeptos encarnados vão puxando pela equipa. São poucos os adeptos do Gil Vicente para aí uns 50. Com muito boa vontade da minha parte. A questão num dos topos do Estádio da Luz. Olha, a bola está ali em Zubarrenetxe, dá para trás, deixou em Lenglet. A toda a gente dentro do meio campo da formação do Gil, à exceção do guarda-redes Samuel Soares. A bola para Benjac lá do lado direito. Vai adiantando ali para o Rafa, o corte a acontecer de David Moreira. A bola para fora. Lançamento já executado, Benjac joga ali para trás na direita. Ação de Tomás Araújo, capitão Tomás, a meter já em Lenglet, a adiantar, rasteiro era para Pavlidis, não conseguiu captar, bola para Héctor Hernández de primeira, a jogar ali com o Gil, ainda Héctor Hernández tentou ir buscar mais à frente o atraso de Lenglet para o guarda-redes Samuel Soares. Lá está Samuel Soares a deixar depois ali do lado direito em Banjac, vem caminhando Banjac, faz um compasso, espera, pisou a bola, deixou mais atrás em Tomás Araújo. A Tomás Araújo vai virar o jogo mais para o meio, não está ali o Lenglet, invade o meio campo defendido pela equipa do Gil Vicente, saltou para a esquerda, a bola está em Dal, a Dal vai ali por terrenos mais interiores, lateraliza para o Sheldrup, a Prestiani, a puxar ali mais para a frente, corte! Adivinhou para onde a bola ia, apareceu depois ali o Agostinho a tirar o pão da boca daquilo que podia ser uma boa jogada, descrita por parte de Prestiani. A bola está outra vez no Internacional Argentino, lá está Prestiani, camisa 20 5 rasteiro, dá para Leandro Barreiro, o corte da defensiva do Gil era Larsen, insiste a equipa encarnada aqui pela esquerda, bola para Sheldrup, a Sheldrup a fazer um compasso, espera, agora sim tem a bola bem dominada, junto do seu pé, dá para Prestiani, dentro da grande área, vai para o chão, não há nada. Não há nada, diz o árbitro João Gonçalves do Porto. Estava de resto bem posicionado a dizer que não houve rigorosamente nada e a bola agora a sobrar para o guarda-redes Samuel Soares. A Samuel Soares chama para fora da sua grande área para Lenglet. Está a deixar Enzo Barrenet cheia. Invade o meio campo contrário. Lá vai Enzo Barrenet cheia a dar ali um passo, a fazer um passo para Tomás Araújo. Numa altura em que estamos com um quarto de hora desta primeira parte. 1-0 ganha ao Gil Vicente na Luz, António Tadeu.
2: E foi a primeira vez que o Benfica ativou o corredor esquerdo, onde pode ser bastante mais perigoso. O Benfica ataca geralmente formando dois triângulos, um à esquerda e um à direita. O triângulo da direita não tem tanta criatividade como tem o triângulo da esquerda, porque este inclui, além do Dal, o Sheldrup e o Prestiani. Do outro lado estão o Rafa Banjaki e o Leandro Barreiro. E geralmente é quando o Prestiani e o Sheldrup combinam que esta equipa do Benfica consegue criar mais dificuldades ao adversário. Foi isso que aconteceu neste lance a primeira vez.
0: Agora Larsen ali na sequência do lançamento de... era de Ricardo Gaio. Depois a bala a sobrar ali para Boatu, internacional angolano, nascido na Bélgica. A conseguir entregar a bola depois para Murilo. Murilo para Zé Carlos, joga para trás para Gaio. A jogar ainda mais para trás para Elimbe. Lá está o francês que já leva nada mais, nada menos que três épocas ao serviço da formação de Barcelos. Ele que entrou no futebol português pelo Torriense, tenta-se ir a jogar lá pela esquerda. A bola vai para quem? Vai para Lenglet. Inicia mais uma jogada de ataque, a equipa do Benfica. Lá está Lenglet dentro do grande círculo, soltou aqui para a meia esquerda, bola para Dal. A Dal ali de pé esquerdo a empurrar ainda mais para a esquerda para Sheldrup. Lá está o internacional norueguês. Tem Gaio à sua frente, dá curtinho para Prestiani. A Prestiani colado à linha lateral, agora a trabalhar com Sheldrup. A Sheldrup tenta passar ali por Elimbi, não lhe permite o francês. Bola para Prestiani, bem jogada, é para Dal. Aparece ali a cobertura de Zé Carlos a ceder ponta, pé de canto, é desta vez à esquerda e para o ataque do Benfica.
6: Incursão de Samuel Dal dentro da área do Gil Vicente. Sheldrup colocou-lhe a bola, mas depois cobertura de Zé Carlos, tocando a bola pela linha final. Ponta, pé de canto para o Benfica. Vai ser Sheldrup a bater no lado esquerdo do ataque encardado.
0: A partir das 8:30 da noite vamos estar em Famalicão para mais um jogo desta Ronda 6 da Liga Portuguesa. É o Famalicão Sporting. A não perder, estamos também em Aroca, com Aroca e Santa Clara. E na Luz, claro, é pontapé de canto à esquerda para Sheldrup, levanta ali o braço direito, vai bater, bateu de pé direito, muito comprido, é para Prestiani, remate nas orelhas da bola, aparece ali o toque de cabeça de Larsen para o guarda-redes, Lucão.
6: O canto foi batido para a zona exterior da área, onde aparecia Prestiani, acertou muito mal da bola, a bola mesmo nas orelhas e acabou por morrer nas mãos do guarda-redes Lucão, depois de um toque de cabeça de Larsen.
0: Lá está a bola ao serviço da defensiva do Gil Vicente. Boato vai ali a passo, o internacional angolano a deixar depois Zé Carlos. Zé Carlos dá para trás para Boato a virar o jogo da esquerda para a direita, onde aparece ali o Elimbi, um passo longo para Banjaki. Oi, mas Banjaki deixou a bola a perder-se e há falta. Também parece ali a falta a ser cometida pelo número 20, Gil Martins, jogador formado nas escolas do Futebol Clube do Porto, vai na sua segunda temporada ao serviço do Gil Vicente e é pontapé livre à saída da zona mais recuada do Benfica. A bola está em Lenglet, Lenglet a meter aqui para a esquerda para o Dal, atenta ali de primeira surpreender o Sheldrup, aparece o corte de Ricardo Gai, bola para fora, lançamento para Dal. A Dal a jogar na direção de Lenglet, recolhe com um pé, vai trabalhando com o outro a empurrar de pé esquerdo lá para a meia direita. Aparece ali agora o Tomás Araújo a meter no meio campo contrário, a bola está em Enzo Barrenetxea, lateraliza para Prestiani, colado à linha lateral, lá direito, lá vem Prestiani, Prestiani a deixar um bocadinho mais atrás em Tomás Araújo, a Tomás Araújo rasteiro. Benfica quase com 20 minutos na primeira parte a perder por 1-0, vai valendo o gol de Héctor Hernández aos 7 minutos numa assistência de Gil Martins. Olha, atenção, lá vai a equipa do Benfica a pressionar alto, a conseguir recuperar, a bola está ali do lado direito, está em Prestiani, atira o cruzamento, remate por cima. Pavlidis a pisar a linha da pequena área, a atirar ligeiramente por cima, grande oportunidade para o Benfica chegar à igualdade.
6: Tudo começa no momento de pressão de Prestiani e Banjaki, recuperação alta mesmo em cima da área do Gil Vicente, corredor direito, foi ali à linha final, Prestiani cruzou para dentro da grande área, Pavlidis tinha todas as condições para acertar na baliza, atirou por cima de cabeça.
2: É, o Prestiani trocou de posição com o Rafa nestes últimos instantes. Está a Rafa a jogar como médio interior esquerdo, foi a Prestiani jogar para a direita, o que traz para o Gil Vicente uma dificuldade, porque o Prestiani vai agarrar-se mais à linha lateral. E isto faz com que o Gil Martins fique ali entre dois fogos, entre o Banjaki e o Prestiani.
0: Lá vai a equipa do Benfica a galgar terreno por Tomás Araújo, a fletir lá para o lado direito, pisa a bola, faz um combate de espera, não tem ali uma linha de passe, a deixar depois a Enzo Barrenetxea, um bocadinho mais atrás, rasteira a meter ali para o Pavlidis, tentou combinar depois com o Leandro Barreiro, o corte foi de Boatu, a afastar de qualquer maneira para o meio campo da equipa do Benfica. 20 minutos calcados nesta primeira parte no Estádio da Luz, resultado Benfica 0, Gil Vicente, marcou por Héctor Hernández 1.
4: Passamos pela Serra da Freita, Bruno Malvena Marques, como está essa Aroca Santa Clara?
5: Para já com 21 minutos, mantém-se o nulo no marcador entre Aroca e Santa Clara, com mais uma situação numa altura em que o Santa Clara marca. É golo do Santa Clara!

0: do Santa Clara. Jogada sobre o corredor direito, passe rasteiro para a grande área, onde aparece o suspeito do costume, Gonçalo Paciência, a desviar a bola para o fundo da rede arauquense. Está aberto o ativo no sopé da Serra da Freita para a formação do Santa Clara. Agora Arouca 0, Santa Clara 1.
1: Excelente desenho do ataque da equipa de Petit, que, atenção, em termos virtuais, a esta hora da tarde é vice-líder. Segundo lugar para este Santa Clara. Gonçalo Paciência está inspiradíssimo. Chega ao quinto golo na temporada.
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1: O jogo não tinha tido grandes motivos de interesse para o Malvana Marques, mas ora aí está o primeiro, e com Gonçalo Paciência outra vez a picar o ponto.
0: Na bucha, o avançado português está de facto com a corda toda neste início de temporada. Dizia eu que antes deste golo inaugural houve uma situação para cada lado. Primeiro Lebedenko a responder àquela primeira situação de Brenner Lucas aos 14 minutos no corredor central próximo à meia-lua da área do Santa Clara. Rematou com força e Lucas França respondeu com uma boa defesa. E aos 19, antes do golo, Gonçalo Paciência recebeu a bola de Dejé Tavares, ainda longe da grande área. Rematou rasteiro com a bola a passar ao lado da baliza do Arouca, numa altura em que há uma troca na equipa do Arouca, saída do camisola 8, Taishi Fukui, para a entrada do camisola 21, porque Taishi Fukui, o nipónico, não estava nas melhores condições. Mateo a entrar então para a equipa do Arouca, primeira contrariedade nesta partida para Vasco Seabra.
1: Muito bem, Bruno Malvena Marques a acompanhar para já esse Arouca 0, Santa Clara 1. Termina em Old Trafford. O City vence por 1-0. Há muito tempo reduzido no jogo a 10 unidades por expulsão, ainda na primeira parte de Phil Foden. Marcou na etapa complementar o inevitável Erling Haaland. Faz o pleno em 4 jornadas de Premier League. Junta-se ao Arsenal, o City, na liderança do campeonato com 12 pontos. O United de Bruno Fernandes, Diogo Dalot e companhia soma a segunda derrota em 4 partidas de Premier League. Amplia também a seleção nacional feminina de sub-20 no Campeonato do Mundo. Marca novamente Ana Marques, Biza para a seleção comandada por Marisa Gomes. Portugal 3, Costa Rica 0, 68 minutos de jogo.
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1: Luz.
4: 24 minutos na primeira parte, o Benfica a perder com o Gil Vicente por 1-0. António Tadeia, notas do comentador da RTP Antena 1.
5: Já voltou Rafa à posição original. Parecia-me que podia haver ali algo de promissor, porque o Presteni tinha a capacidade para jogar junto à linha, permitia que o Banjaki viesse mais dentro, e isso causava ali alguns problemas, ao que até ver tem sido uma boa articulação entre o David Moreira e o Gil Martins, porque eles estão bem e bem confortáveis na missão em questão. Também é verdade que, do outro lado, as situações mais perigosas que o Benfica conseguiu gerar nasceram precisamente da articulação entre Presteni e Sheldrup, e Sheldrup está a jogar como extremo do lado esquerdo.
4: Lá vai a equipa do Gil Vicente a sair ali pelo lado esquerdo. David Moreira, passo longo à procura dos seus avançados. A recuperação por parte de Leandro Barreiro. A Pavlidis a ficar seguro da situação. Um toque de Rafa. Rafa a furar. Rafa. Grande corte de Elimbe. Rafa ia ficar na cara do guarda-redes Lucão. E Elimbe a tocar e a desviar a bola pela cabeceira. É canto do lado direito.
6: Zona central do ataque do Benfica. Pavlidis a fazer o passo para Rafa, quando já estava no último momento para ultrapassar o último defesa da equipa do Gil Vicente. Elimbi colocou o pé na direção da bola e cortou pela linha final. É pontapé de canto à direita do ataque do Benfica. Bate Presteni.
4: Lá está Presteni a levantar a pé direito. Aparece ali o corte de Ricardo Gaia. Ricardo Gaia quem vai fechar ali sempre ao primeiro poste. Agora a completar o alívio. Bola já para Murilo. Murilo ali em luta com Dalo. Depois aparece ali o jogador do Gil Vicente a atropelá-lo. O árbitro da partida, João Gonçalves do Porto, a fazer a sinalética de que terá entrado ali de cotovelo alto e, portanto, cartão amarelo para o jogador do Gil Vicente. É Héctor Hernández quem vê a cartolina amarela.
6: Exatamente, Paulo. O ponta-de-lança espanhol atingiu ali o lateral esquerdo do Benfica. João Gonçalves estava bem perto do lance naquela luta pela bola aérea. Ficou caído o sueco Edgar enganado no relvado, já se vai levantando. Cartolina amarela mostrada, primeira para a equipa do Gil Vicente.
4: Livre vai ser marcado por Enzo na barra net cheia, curtinho, o argentino a deixar no capitão Tomás. Capitão Tomás Araújo a meter depois para Lenglet, devolução para Tomás Araújo, lado direito, lado esquerdo, ali agora no corredor central, lá está o francês Lenglet a meter para Prestiani, muito povoado o corredor central do meio campo, defendido pelo Gil Vicente. A bola lá para o lado direito para Baran Jack, dá ali para trás na direção de Tomás Araújo, a meter já para Lenglet, vai do meio campo contrário, rasteiro a meter ali para o Pavlidis, a segunda bola de Pavlidis, abertura para Prestiani, a meter para Sheldrup, para a esquerda, entrou na grande área, ali a tricotar, ainda o Sheldrup, bola para Prestiani, remate, corte da Lausanne, e a bola vem já para Murilo, Murilo sai a jogar aqui pelo corredor esquerdo, em alta velocidade, lá vai ele, faz um compasso de espera, tira um adversário de caminho com uma fita de corpo, bem jogado, vira ao jogo lá para o lado direito, Banjac, estava atento o internacional português, campeão do mundo sub-17, a ser depois travado em falta, e pontapé livre já marcado, organiza a equipa do Benfica aqui a sair pelo lado esquerdo, a bola para o Sheldrup, a Sheldrup vai agora para a grande área, já ali a tentar combinar com Prestiani, aparece ali o corte de Zé Carlos, vai para o chão, houve ali um toque, mas não foi o suficiente no entender do árbitro da partida, insiste o Benfica ainda, Enzo Barranete cheia, dá para Leandro Barreiro, meteu lá para o lado direito, aparece ali o Rafa para Banjac, Banjac a puxar para a linha final, depois arrependeu-se, combina depois com a Rafa, muita força, a bola a sair, não chega Banjac, é mesmo à frente das barbas do repórter da RTP Antena.
6: Novamente a faixa direita do ataque do Benfica a funcionar com Rafa e Banjac, o passo foi unadinha, demasiado comprido por parte de Rafa para solicitar o cruzamento de Banjac, que já tocou a bola para lá da linha final.
4: A bola está em Lucão ali, agora a aproximar-se da zona limite da sua grande área, a meter Murilo, a ter que vir um bocadinho mais para trás, vira aqui para o lado direito para Jogaio. Jogaio a adiantar e a bola parece-me tocar ali em Héctor Hernández, parece-me a mim, parece o árbitro assistente e o árbitro da partida, e é lançamento para o Benfica, já executado no meio do meio campo defendido pela equipa do Gil Vicente por Dal a deixar em Enzo, lá vai Barrenet cheia a aproximar-se da grande área e vira ao jogo lá para o lado direito para Tomás Araújo, a Tomás Araújo a fazer um combate de espera, devolve para Barrenet cheia, a picar lá para dentro da grande área, é Limbe, a bola vai ainda para Pavlidis, vai marcar, atira o golo! Tantas vezes vai o cântaro à fonte que acaba por partir! Combinação entre Prestiani e Pavlidis! E a bola está no fundo.

0: Benfica. É de Pavlidis. Tantas vezes a equipa do Benfica insistiu. Tantas vezes lá foi. Acaba por conseguir marcar aos 28 minutos. Pavlidis. E também para este ano os suspeitos do costume.
1: Sangue gelado de Vangelis Pavlidis na finalização, que na cara do Lucão picou com classe por cima do guarda-redes do Gil Vicente para deixar a bola encaminhar-se, aninhar-se no fundo das redes da equipa de Barcelos, mas antes foi um corte de Alimbi incompleto. Ficaram desorientados os dois centrais do Gil Vicente, porque Alimbi queria que Boatu completasse e limpasse o lance, recuperou para Estiani e depois foi colocar no melhor marcador do campeonato, sétimo golo na Liga para Pavlidis.
0: Mas olha, não está ainda totalmente confirmado, porque estão a pôr as linhas. José Pedro Pinto, nos estúdios do Monte da Virgem, em Gaia, há ou não motivos para temer que o gol seja anulado?
2: À primeira vista não, mas vamos aguardar por melhores repetições da
0: BTV. Está confirmado.
2: Muito bem.
0: Está confirmado, o árbitro da partida apontou para o toque inicial numa altura em que vamos ter a pausa para hidratação e faz todo o sentido hoje.
3: Faz, pois. Está um bocadinho mais fresco já neste momento, já não há sol no estádio, só ali mesmo numa das bancadas, mas o relvado já está todo à sombra, só que de qualquer modo continua a estar muito calor, apesar da brisa que vai superando por aqui.
0: Mas, José Pedro, deixa-me só dizer que o António Tadeia trouxe um casaquinho, não fosse a coisa... Não fosse a coisa de descambar.
2: Como eu o compreendo, no Estádio da Luz, a partir de certas e determinadas horas...
0: Hoje não valia a pena, digo eu.
3: Vamos a ver se não vais arrepender disso.
0: Mas olha, vou-te dizer uma coisa, o casaco do António Tadeia serve-me.
2: Ah, então estás em grande forma, não haja dúvida. Sim, senhor. Deixa-me só esclarecer que as dúvidas da equipa de arbitragem, sobretudo a da cabine do VAR, prendiam-se com o posicionamento de Prestiani, que está em linha. É uma linha mesmo à queima para dar a legalidade do golo do Benfica. Agora sim tivemos a repetição da parte da BTV antes dessa pausa para hidratação e já depois desse golo do empate do Benfica. Para Pavlidis é o 12º em todas as competições até agora na temporada 26-27.
3: E em relação à exibição...
2: Tenha a fineza, António.
3: Peço desculpa pelo atropelamento. Ia dizer que em relação à finalização do Pavlidis, que acaba por aparecer no final da jogada a aproveitar ali o corte não completo por parte da linha defensiva do Gil Vicente, eu estava mesmo para fazer aqui o elogio àquilo que tem sido uma belíssima exibição de Pavlidis a jogar em apoio. Tem sido quase sempre, quando a bola entra nele de costas para a baliza adversária, é ele que dá condição aos colegas e há pouquinho naquele lance que é cortado por um corte in extremis do Boatu, quando o Rafa estava para se isolar, tinha sido Pavlidis já a dar condição a toda a jogada. É isso que tem acontecido e, aliás, não é exclusivo de Pavlidis. Héctor Hernández está a fazer um bom jogo nessa matéria também, e é importante realçar a qualidade da circulação de bola sob pressão da equipa do Gil Vicente. Sempre muito tranquilos a conseguirem tocar, só que o Benfica está a meter muita gente na frente.
0: Pavlidis a marcar o seu 7º golo na Liga Portugal, numa altura em que estamos neste momento a cerca de 13 minutos de chegarmos aos 45 no Estádio da Luz. Igualdade, Benfica 1, marcou Pavlidis. Gil Vicente 1, tinha marcado aos 7 minutos Héctor Hernández.
2: Também arrancou às 6 da tarde na Serra da Freita esse Arouca Santa Clara. Mantém-se a vantagem dos açorianos, Bruno Malvara Marques.
4: Mantém-se a vantagem dos açorianos e, para já, o Arouca não consegue ainda responder a esse golo de Gonçalo Paciência aos 22 minutos, numa altura em que estamos também a 13 minutos dos 45. Há pouco referi que o Arouca fez uma alteração, de facto fez, mas quem saiu não foi Taishi Fukui, foi sim Pablo Gonçalves, o espanhol. Não estava nas melhores condições, depois de um lance onde ficou ressentido, entrou para o seu lugar Mateo Flores. Estamos então com 33 minutos, para já 0 para o Arouca, 1 para o Santa Clara.
2: O seu dono, na Itália, na Série A, o Nápoles está a vencer o Bolonha por 1-0 em casa no estádio Diego Armando Maradona, golo de Lobotka.
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2: Voltamos à luz, relato do Benfica, Gil Vicente, Paulo Sérgio.
0: Ataca a equipa do Benfica aqui pela esquerda, a bola está em Prestiani. Prestiani mais uma assistência para golo. A deixar ali em Sheldrup, cruzamento lá para dentro da grande área. Bem. A saída de Lucão e a ficar senhor do lance.
1: Cruzamento Sheldrup em curva para o segundo posto, onde aparecia a Rafa, o guarda-redes vestido de cor-de-rosa, hoje do Gil Vicente, a sair e a captar a bola.
0: Bola batida por Lucão, guarda-redes brasileiro que vai na sua segunda temporada, ele que veio do Red Bull Bragantino, formado no Vasco, do Rio de Janeiro. Olha a equipa do Benfica, olha para este ano e a deixar aqui na esquerda, entra na grande área, Sheldrup, a assistência, a bola a ser desviada por um homem do Gil. Voltou à casa de partida, está ali Sheldrup, meteu no meio, Enzo Barrena cheia, vira lá para o lado direito, é para Banjaki, ali com alguma dificuldade, depois a deixar em Enzo a dar ali para Prestiani e tirou um adversário de caminho, o toque de Elimbe e a bola vai aos pulinhos até sair pela linha final, é ponta, pé de canto à esquerda para a equipa encarnada.
1: Tentativa de simulações de Gianluca Prestiani para tirar Elimbe do caminho, o central não foi da cantiga do argentino, cortou para ponta, pé de canto, lado esquerdo do ataque do Benfica, vai bater o canto Prestiani.
0: Prestiani a bater ali para o Sheldrup, devolveu para Prestiani, está ao meio caminho entre a linha lateral e a face lateral da grande área, entrou, tirou, cruzamento, Lucão com uma palmada a meter depois para a recuperação ali de Zé Carlos, aparece em alta velocidade, atenção Banjaki, o remate
1: é gol, marca o Santa Clara a 10 minutos do intervalo, jogada pelo corredor esquerdo, aparece o cruzamento e depois remate cruzado, aliás esse cruzamento, o remate cruzado, e é de Jé Tavares a fazer o segundo para a equipa do Santa Clara. Gol da formação açoriana. Dois ataques letais, dois golos, Gonçalo Paciência e agora Jé Tavares a ampliar a vantagem do conjunto de Petit nesta altura, minuto 36 na partida, Arouca 0, Santa Clara 2.
2: E bem se pode dizer, Bruno, eficácia máxima desta equipa do Santa Clara, bravos açorianos com tudo na Serra da Freita.
1: Eficácia com esses dois remates na direção da baliza. Gonçalo Paciência a dar golo e agora remate cruzado de Jé Tavares a dar golo também. O Arouca fez apenas um remate na direção da baliza. O tiro de Lebedenko à entrada da grande área, mas foi negado por Lucas França, que fez uma bela intervenção. Estamos então com 37 minutos. O Santa Clara amplia a vantagem para 2-0 aqui no Sopé da Serra da Freita.
2: E é de resto o primeiro golo de Jé Tavares ao cabo de 3 temporadas com a camisola dos açorianos do Santa Clara.
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2: Luz.
0: Organiza a equipa do Gil Vicente à entrada do meio campo contrário. Aparece agora ali Lozan e há uma falta do dinamarquês sobre Leandro Barreiro e a pontapé livre para o Benfica. E a Luz pedia cartão amarelo para o dinamarquês.
1: As bancadas queriam uma cartolina amarela. Depois de Lozan se ter distraído, demorou muito a soltar o passe, recuperou a bola de Leandro Barreiro e depois o homem do Gil Vicente a atingir o luxemburguês do Benfica em falta.
0: Estamos em Arouca, onde o Gil Vicente, onde o Arouca está a perder em casa por 2-0 com o Santa Clara. Estamos na Luz, onde há uma igualdade entre Benfica e Gil Vicente. Vamos estar a partir das 8:30 da noite com o Carlos Reabreu em Famalicão. Atenção, Prestiani, onde era Sheldrup. Uma jogada iniciada por Prestiani e Sheldrup ali a manobrar. Pede cartão, pedem pontapé de canto os jogadores do Benfica e há mesmo pontapé de canto. Ali com toda a calma do mundo, João Gonçalves a indicar o pontapé de canto, mas a demorar a marcar.
1: Foi uma combinação entre Prestiani e trabalho de pivô de Pavlidis, de costas soltou para Sheldrup, ligeiramente à esquerda do ataque do Benfica, remate cruzado, sofreu desvio de um homem do Gil Vicente, pontapé de canto à direita do ataque do Benfica, vai bater Prestiani.
0: Lá está a pé direito, bola levantada lá para a entrada da pequena área, aparece ali o cabeceamento de Pavlidis, a bola a sobrar já para Lozan, tenta o dinamarquês meter na sua frente e ataque, a recuperação ali a acontecer por banda de Rafa, dá para trás, dá para Samuel Soares, de primeira meteu aqui no lado esquerdo, onde está o Samuel Dal a empurrar outra vez para Rafa, já dentro do meio campo contrário. Lá está Rafa a manobrar de pé direito, a deixar depois em Enzo Barrenetxe dentro do grande círculo. Repito, a partir das 8:30 da noite vamos estar em Famalicão para o Famalicão em Sporting, com o Carlos Rui Abreu. Atenção, cruzamento ali de Prestiani, aparece ali o desvio e é lançamento para a equipa do Gil Vicente, porque a bola terá tocado ainda em Leandro Barreiro.
1: Foi o último homem do Benfica a tocar na bola, depois de um corte de Lossen após cruzamento de Prestiani, que agora está novamente descaído no flanco direito. Lançamento para ser executado por David Moreira, junto à bandeirola de canto.
0: Lá está o Cabo Verdeante, que na época passada estava ao serviço do Sporting, muitos jogos realizados no Sporting B, a tentar ali meter para um companheiro, acabou por ser desarmado, a organizar a equipa do Benfica pelo corredor central. Rafa agora a embrulhar-se e a proteção de Boato para a saída de Lucão e a ficar senhor da situação o guarda-redes brasileiro.
1: Marvin Elimbi fez o corte, Boato, o capitão, cobriu a bola e esperou que o guarda-redes Lucão saísse para agarrar.
0: Lá está Lucão ali com a bola nos pés, passo longo à procura de Murilo, afasta da ala, a bola vai ali para o Sheldrup, leva um chega para lá de Ricardo Gaio, livre para a equipa do Benfica.
1: Empurrou nas costas de Sheldrup com o ombro, Ricardo Gaio a cometer falta sobre o jogador do Benfica.
0: A bola está em Enzo Barrenetxe a manobrar, a virar o jogo lá para o lado direito. Estamos a chegar aos 40 minutos no Estádio da Luz. O mesmo é dizer, ficaremos a 5 minutos dos 45. A bola está ali do lado direito, bola para Banjaki. Banjaki tem um adversário à sua frente, tenta ali a triangulação, a recuperação de Gil Martins, a deixar já na velocidade de era de Murilo. Ali o desarme a acontecer, impecável por parte de Banjaki, deixar depois num companheiro mais recuado a bola para Leandro Barreiro. Leandro Barreiro a deixar em Enzo Barrenetxe cheia, faz uma abertura para a esquerda para Samuel Dal, o sueco a jogar com norueguês, a combinar depois ali com o Rafa, o corte de Zé Carlos, a bola vai já para Héctor Hernández, o autor do golo do Gil Vicente. Bola em Murilo, tenta dar de primeira ali para a desmarcação do dinamarquês Lozan, a bola vem para trás para Ricardo Gaio, vai ali desconstruindo, metendo para Elimbi, vai a passo o antigo central do Torriense, já há 3 temporadas ao serviço da equipa do Gil Vicente. A bola está ali em Lucão, Lucão a aproximar-se da zona limite da sua grande área, a despachar já para a sua frente e ataca, aparece ali Dal, mal a entregar o ouro ao bandido, segunda bola a ser ganha por Murilo, mas depois a sobrar na direção de Dal, e Dal dá ali para trás para Lenglet, e Lenglet vai caminhando com a cabeça bem levantada. Lá está o passo longo, lá para o lado direito, aparece ali Prestiani, não consegue captar e fica furioso por as coisas não lhe terem corrido bem, João.
1: Acaba por pontapear um dos placares de publicidade Prestiani e deixou o passe de Lenglet, abertura

0: por trás, como se serve muito dele para que ele consiga meter passos bem dirigidos para o último terço do campo.
1: A bola está em Samuel Soares, a deixar depois ali em Tomás Araújo, a adiantar no corredor central, estava ali a receber o Enzo Barreira na cheia, virou um jogo aqui para a meia esquerda, é para o Rafa, Rafa faz uma abertura para o Sheldrup, lá vai o norueguês voador a entrar na grande área, tira um cruzamento, tanta força para quê? Comeu danoninhos a mais e a bola a sair pelo lado contrário, lançamento à esquerda para o Gil.
2: Abertura de Rafa para a esquerda do ataque do Benfica, Sheldrup tirou o cruzamento, demasiada força, não estava ninguém do Benfica ao segundo posto. E a bola acaba mesmo por sair pela linha lateral. É lançamento para David Moreira, do Gil Vicente.
1: Lá está David Moreira, à saída da sua zona mais recuada. Lançamento executado à procura ali de Gil Martins. Aparece o cabeceamento de Banjaque e empurrar para o meio campo contrário. Há ali o corte de alguém do meio campo do Gil Vicente. Bola a sair, lançamento para Banjaque. Lá está o campeão do mundo sub-17 a jogar ali para trás na direção de Tomás Araújo. A meter no corredor central. A bola está em Lenglet, a adiantar, meteu para Rafa. A segunda bola a ser ganha pelos homens do Gil Vicente, aparece ali Enzo Barrenet cheia a ser derrubado depois por Murilo e é pontapé livre para a equipa do Benfica a meio do meio campo contrário.
2: Enzo Barrenet cheia tinha ganho a posição, obrigou Murilo a derrubá-lo para tentar ganhar a bola, falta a favor do Benfica, a meio campo, a meio do meio campo do Gil Vicente. Samuel Dalto é o homem que está nas proximidades da bola para bater este pontapé livre.
1: A adiantarem-se os avançados do Benfica. Lá está Samuel Dal, levar ali a mão ao rosto, batem-se palmas a compasso no Estádio da Luz. Está autorizado pelo árbitro a partida, é uma jogada estudada, passa ali para Prestiano e agora sim lá para dentro da grande área, que aparece, corte! Héctor Hernández apareceu ali a dar uma mãozinha aos seus companheiros e a desviar a bola para a linha final, canto à esquerda para o Benfica.
2: O ponta de lança espanhol do Gil Vicente, agora em tarefas defensivas, era Lenglet quem estava nas proximidades para tentar finalizar aquele cruzamento de Prestiano e pontapé de canto, vai bater Sheldrup à esquerda do ataque encarnado.
1: Lá está o Viking a levantar ali, o mão direita vai bater, pé direito lá para dentro da grande área, é o primeiro posto, afastam dois jogadores do Gil Vicente, recuperação por parte de Prestiani, bem, tirou um adversário de caminho ali a pisar a bola, a tentar a triangulação, agora um mau passo ali a sair e a recuperação de Zé Carlos, a bola vem para Murilo, Murilo ainda dentro do seu meio campo, já está recomposta a defensiva do Benfica, joga de forma segura, bola para trás para Elimbi, Elimbi a deixar ali no corredor central, lá está Zé Carlos, vira o jogo lá para a esquerda para David Moreira, a David Moreira combinar depois com o Gil Martins, sai da ala, vem ali para o meio, deixa mais atrás em Zé Carlos. Zé Carlos a deixar depois ali em Elimbi. Elimbi para Zé Carlos. Vai-se esgotando esta primeira parte no Estádio da Luz. O quarto árbitro já tem a placa indicativa do tempo que vai ser dado de compensação. Acredito que não mais de um minuto. A bola está ali em Boatu. Boatu lateraliza, meteu lá para o David Moreira. David Moreira a deixar um bocadinho mais para trás. A bola a ser batida depois para quem? É para... Seria ali para o Gil Martins. Olha, não são 60 segundos, são 120. 2 minutos, João.
2: 2 minutos assinalados pelo árbitro, quarto árbitro, a exibir a placa. Tempo de compensação marcado para este final da primeira parte.
3: E acho, estavas a esquecer, provavelmente, da pausa para a hidratação.
1: Exatamente.
3: Houve aquele bocadinho por causa do golo.
1: Exatamente, estava mesmo.
3: E houve o bocadinho da pausa para a hidratação. 2 minutos parece-me importante.
1: Estava mesmo a esquecer-me disso, mas justificado-se
2: plenamente. Tempo de intervalo em Arouca. Arouca 0, Santa Clara 2.
4: Já e voltaremos para o filme do jogo, Luz.
1: Estava eu a dizer que 2 minutos a justificarem-se plenamente e porque está muito, muito, muito calor. Olha, atenção, Banjaque dentro da grande área, vai adiantando, vai para a linha final, consegue dar ali um toque, Leandro Barreira a furar, sai Gil Martins com a bola dominada da sua zona de grande área, a bater para o meio campo contrário, ainda apareceu ali agora o Lenglet a conseguir recuperar, a deixar Enzo Barrenet cheia, vai caminhando Enzo Barrenet cheia com a bola dominada, faz uma abertura para a meia esquerda, está aqui o Samuel Dal, lateraliza mesmo para a esquerda, colado à linha, está ali o Sheldrup rasteiro, meteu ali para a entrada de Prestiano e grande corte de Elimbe, tem estado intransponível o defesa francês, agora Ricardo Gaio a conseguir ali ganhar um ressalto, deixou depois para Murilo, hesitou Murilo e a bola saiu pela linha lateral, lançamento já executado, está ali em Tomás Araújo, vai caminhando o capitão do Benfica a entrar agora dentro do grande círculo, soltou lá para o meio campo contrário, sobre o lado direito aparece ali Banjaque, a pisar a bola, a deixar em Rafa, dá para trás para Tomás Araújo, vai caminhando, agora o Enzo Barrena Cheia virou-se para o lado esquerdo, a bola a chegar até Sheldrup, cá está Sheldrup, vai tentando ali a combinação com Prestiani, corte de Murilo, bola para fora.

0: lançamento para o Benfica.
1: Cruzamento pé esquerdo de Sheldrup para embater ali a Murilo. O lançamento já executado. Langlet vai cruzar.
0: Lá está Langlet, pé esquerdo, meteu lá dentro da grande área. Afasta depois a defensiva. Vestida hoje toda de azul. A bola vem ter com Langlet. Vai ali desconstinando. Meteu já para Samuel Soares. A Samuel Soares rasteiro. Trabalhou com o pé direito, com o pé esquerdo. Empurrou para Tomás Araújo. Não há tempo para mais. Final da primeira parte no Estádio da Luz. Um marcou. Pavlidis para o Benfica aos 29 minutos. Tinha marcado aos 7 minutos Héctor Hernández para o Gil Vicente. Saída tranquila dos jogadores no relvado.
1: Todos os jogadores em direção ao túnel de acesso aos balneários. Ficou apenas para trás Lucão, que ainda foi aqui à baliza que está a defender. Topo norte do Estádio da Luz para ir buscar uma das garrafas de água que tinha ali guardadas e para se hidratar. Vai ser o último jogador a deixar o relvado do Estádio da Luz. Também a equipa de arbitragem em direção ao túnel de acesso. Está terminada a primeira parte com o empate entre as duas equipas.
0: Tória Tadeia, 1-1 no marcador ao intervalo. A tua análise?
2: Eficácia máxima por parte do Gil Vicente na forma como chegou à vantagem. Foi a única vez que foi à área do Benfica, foi a única vez que rematou e fez golo. Esteve em vantagem durante algum tempo, mas o volume ofensivo do Benfica tem sido muito elevado. O Benfica no início do jogo estava com alguma dificuldade para entrar na organização defensiva da equipa do Gil Vicente, que fez baixar um homem para ter linha de 5 atrás e dessa forma controlar melhor o corredor direito do Benfica, que era por onde o Benfica estava a ser mais perigoso no início, mas rapidamente a equipa do Marco Silva encontrou outras duas formas de ferir. Uma delas através das bolas metidas no Pavlidis, que em apoio serve a entrada dos colegas que vêm de trás, e outra a combinação entre Prestan e Sheldrup no lado esquerdo, sempre com um deles a atacar o meio espaço. Isto é, o espaço entre central e lateral tem sido muito por aí, mas que o Benfica tem criado as suas situações mais perigosas, muitas situações de área, muitas situações de cruzamento, mas boa atuação da linha defensiva do Gil Vicente, os centrais sempre seguros, e por isso neste momento há a haver uma equipa em vantagem. Teria de ser naturalmente o Benfica, mas eu acho que o empate permeia a forma segura como o Gil Vicente está a conseguir ter bola atrás, porque à frente não chega, e a forma também como está a conseguir defender-se das investidas sucessivas da equipa do Benfica.
0: Obrigado, António Tadeia. Tempo de intervalo no Estádio da Luz. Meu caro José Pedro Pinto, marcou Héctor Hernández para o Gil Vicente aos 7 minutos, empatou para Pavlidis aos 29 minutos. Benfica 1, Gil Vicente 1.
3: Ainda falta tanto por jogar. Até já.
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3: Em tempo de intervalo, Benfica 1, Gil Vicente 1 e Bruno Malvena Marques aí na Serra da Freita. O prometido é devido. Vamos ao filme da primeira parte com o Santa Clara a colocar o Arouca no bolso. Vence por 2-0.
5: Com mais posse de bola para a equipa arouquense, mais vezes a chegar próximo da grande área de Lucas França. O que é certo é que o Arouca criou apenas uma grande oportunidade, ou seja, um remate na direção da baliza, remate do ucraniano Lebedenko no corredor central, próximo da grande área, remate forte com o pé direito para uma grande intervenção de Lucas França. E nas duas oportunidades que o Santa Clara criou, dois lances rápidos de ataque. Primeiro, Gonçalo Paciência fez o golo aos 22 minutos, assistência do lado direito, um passe rasteiro para o coração da área e o avançado português a desviar a bola com classe para o fundo da baliza, tirando do caminho de Arroa Barrena. E depois, numa jogada individual pelo lado esquerdo, aos 36 minutos, com o cabo-verdiano Dejé Tavares a conseguir ultrapassar a dupla que lá estava de jogadores do Arouca, e depois com um remate cruzado para o ângulo mais distante da baliza de Arroa Barrena, a ampliar a vantagem para a formação açoriana. A equipa do Santa Clara que vai então para as cabines com uma vantagem confortável e naturalmente o Arouca agora na segunda parte vai tentar colocar à prova a defensiva açoriana. O Santa Clara que, recordo, é uma das equipas que ainda não tem qualquer derrota nesta Primeira Liga Portuguesa até o momento. Em tempo de intervalo, Arouca 0, Santa Clara 2.
3: Obrigado, Bruno. Malvena Marques vai continuar a acompanhar esse Arouca 0, Santa Clara 2. Duas notas antes de irmos às notícias. Já está à espera a Sandra Henriques. Terminou no Campeonato do Mundo Feminino. Portugal de sub-20, neste caso. Portugal 3, Costa Rica 0. Portugal segue em frente para os oitavos de final como um dos melhores terceiros classificados. E no ciclismo, confirmado o triunfo de Enric Mas na edição deste ano da Volta à Espanha em bicicleta. O espanhol de 31 anos acabou por aproveitar, claro, a desistência de Tadej Pogacar logo na oitava etapa. etapa, herdando essa camisola vermelha, sinónimo de liderança da geral individual, que nunca mais largou até cruzar agora a meta em Granada. Tirada de hoje ganha por Tobias Johannessen, mas Enric Mas, consagrado em Granada, é o primeiro ciclista espanhol a conquistar a Vuelta no seu próprio país, desde Alberto Contador em 2014. 6 horas e 53 minutos em Portugal Continental e na Madeira, menos uma nos Açores. Vamos às notícias em síntese com a edição da jornalista Sandra Henriques.
6: O antigo primeiro-ministro britânico Boris Johnson e o antigo diretor da CIA David Petraeus estavam na zona onde um drone russo atingiu um comboio na Ucrânia sem fazer vítimas. A informação foi avançada em comunicado pela companhia ferroviária ucraniana, que refere que, pouco antes do ataque, um comboio diplomático estava numa estação perto do local. A bordo estavam, entre outros, conselheiros de segurança de vários países membros da União Europeia e antigos dirigentes europeus a bordo, incluindo Boris Johnson. Um outro comboio, que estava na mesma estação no momento do ataque, estava David Petraeus, antigo diretor da CIA. O primeiro-ministro polaco alerta para uma intensificação dos ataques russos na Ucrânia nas próximas semanas, numa escalada que pode atingir a Polónia, diz Donald Tusk. Alertas que surgiram quase ao mesmo tempo em que Moscovo garantia em comunicado o ministro russo da Defesa que atingiu infraestruturas ferroviárias no oeste da Ucrânia, utilizadas para transportar cargas militares provenientes da Europa. Um drone russo atingiu hoje um comboio de passageiros com destino a Varsóvia, perto da fronteira polaca, do lado ucraniano, sem provocar vítimas, numa ação que o presidente ucraniano Volodymyr Zelensky já classificou como deliberada. O presidente dos Estados Unidos apelou esta tarde ao presidente da Ucrânia para que pare com os ataques a refinarias russas. Donald Trump afirmou que os Estados Unidos já falaram com Volodymyr Zelensky para que escolha outros alvos que não envolvam petróleo.
7: O senhor Zelensky tem que fazer uma coisa. Ele tem que parar de atacar a produção de combustível na Rússia. Deixe-o atacar alvos, mas não o combustível, porque ele está a causar a escassez. Isso não é causado pelo Médio Oriente. Isso é causado pelo que está a acontecer entre a Rússia e a Ucrânia. Então conversamos com o Sr. Zelensky sobre isso. Há muitos outros alvos. Não ataque o combustível. Isso está a prejudicar o mundo. Não queremos que ele ataque o combustível. Ele está a atacar refinarias de combustível.
6: Declarações de Donald Trump esta tarde aos jornalistas durante a visita à Irlanda. O governo espanhol garante que mais de 5.300 migrantes regressaram a Marrocos desde 10 de agosto, depois de terem estado em Ceuta. O ministro da Política Territorial de Espanha, Ángel Vítor Torres, fez esta tarde um balanço da situação depois das entradas massivas de julho.
8: 5.321 pessoas desde o dia 10 de agosto regressaram voluntariamente a Marrocos. 90 pessoas já renunciaram ao direito internacional e há pessoas cujos processos determinaram que sejam devolvidas a Marrocos. É para esse objetivo que o Governo de Espanha está a trabalhar.
6: O Governo espanhol anunciou ainda que Ceuta tem, nesta altura, 6.500 pessoas em abrigos. Nos dias 30 e 31 de julho, entraram mais de 70 mil migrantes em Ceuta a partir de Marrocos.
3: Notícias em síntese com Sandra Henriques. Informação sempre atualizada em noticias.rtp.pt. Já vamos retomar o desporto.
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3: Não tarda nada, estamos a chegar às 7 da tarde. Retomamos o desporto. Se a partir das 8h30 da noite estaremos no Minho para o Famalicão Sporting, última partida do dia na jornada 6 da Primeira Liga do Futebol Português. Estamos nesta altura em tempo de intervalo em dois palcos com reportagem Antena 1, Arouca 0, Santa Clara 2 e acima de tudo Benfica 1, Gil Vicente 1. Os galos ainda deixaram a águia com o credo na boca. Antes de retomarmos os caminhos dos estádios, digo-lhe para já que há resultados para dar na Liga 3 e também no Campeonato de Portugal. Terminou há instantes na Liga 3, Série A, Passos de Ferreira 1, São João de Ver 1 e na Série B terminou já também a vitória caseira do Caldas 2-0 sobre o Vitória de Sernache. No Campeonato de Portugal, um jogo em curso nesta altura na Série 1, Jornada 4, Chaves B vai batendo o Solurice por uma bola a zero numa ronda que só se vai encerrar no próximo dia 27 de setembro com a recepção do Limianos ao Rebordosa.
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3: Daqui a 20 segundos vão ser 7 da tarde em Portugal Continental e na Madeira, menos uma nos Açores. É para essa hora que está aprazado o início do Torriense-Rio Ave. Estamos a falar da Liga Feminina, primeira jornada que vai encerrar com o conjunto europeu do Torriense a receber então a formação Vila Condense. Estamos a chegar então à hora certa. Nesta jornada 1 do Campeonato Feminino, que já tem esses resultados finais, Valadares Gaia 1, Porto 3, Braga 5, Marítimo 0, Sporting 2, Vitória Sport Clube 0 e Benfica 3, Racing Power 0.
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3: A marcar esta tarde-noite desportiva que vamos acompanhando também aqui na Antena 1, a derrota que deixou o presidente da Federação Portuguesa de Voleibol verdadeiramente desolado e de língua afiada. Portugal perdeu com Israel, comprometeu a continuidade no Campeonato da Europa que decorre na Bulgária, onde temos o enviado especial da Antena 1, Paulo Vidal, ele que escutou estas palavras de Vicente Araújo.
11: Era um resultado que não era esperado. O jogo ganha-se, quando se consegue ganhar, 3 setes. O primeiro set foi fácil e eu julguei que a partir daí amoleceu e depois fizemos muitos, muitos erros e quando quisermos ganhar não conseguimos. Mérito também da equipa de Israel que se superou e nós cometemos demasiados erros que não se podem admitir a este nível. É um dia triste, foi uma derrota não esperada, mas que, bem, acontece, jogo é jogo.
3: Vicente Araújo primeiro a dar conta da tristeza e depois a partir para o ataque.
11: Mas vai ser um outro jogo, estou convicto que amanhã que eles vão jogar melhor que jogaram hoje, porque pior não pode ser, mas é outro jogo. Vamos esperar para amanhã para ver se temos cabeça erguida. E mostrarmos que efetivamente temos uma equipa jovem que com alguns jogadores que dentro de mais algum tempo vão jogar bastante melhor.
3: Pior não podia ser. Vicente Araújo não poderia de facto ser mais concreto, ele já projetando essa partida da manhã frente à Ucrânia, onde para Portugal é vencer ou despedida do Campeonato da Europa.
11: Estou convencido que amanhã, apesar de termos um adversário bem mais forte que Israel, iremos jogar muito melhor que jogámos hoje, porque hoje foram demasiados os erros. Este jogo, a derrota neste jogo é igual a não conseguirmos o apuramento para os oitavos, que era o nosso objetivo, trabalhámos para isso e durante muito tempo. Também é verdade que, enfim, perdemos um atleta à última da hora que nos fez muita falta cá, mas são contingências e temos que jogar com as armas que temos e não conseguimos. Amanhã vamos jogar, é um outro jogo. É óbvio que o favorito é a Ucrânia, que derrotou a Bulgária.
3: Declarações de Vicente Araújo a Paulo Vidal, enviado especial da Antena 1 ao Europeu de Voleibol Masculino.
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3: Prestes a reiniciar-se a partida no Estádio da Luz, mas em Arouca. Bruno Malveira Marques, atenção que há golo para a equipa do Arouca.
5: Golo da formação do Arouca. Golo do Arouca. Excelente entrada nesta segunda parte. Primeiro canto à esquerda, cruzamento de Mateo Flores. E depois foi a conclusão do espanhol Ivan Barbero a reduzir o marcador ainda dentro do primeiro minuto deste segundo tempo. Agora, 47 minutos da partida, 2 da segunda parte. Arouca 1, Santa Clara 2.
3: Orgulho ferido para a equipa de Vasco se abre já a descontar face ao Santa Clara. Entrada praticamente a vencer, ou neste caso a marcar na segunda parte na Serra da Freita. Nesse para já, Arouca 1, Santa Clara 2. Antes de voltarmos à luz para o pontapé de saída, faço uma correção em relação ao Mundial Feminino, porque Portugal vai passar aos oitavos de final como segundo classificado do Grupo E. Isto porque a Coreia do Norte conseguiu bater a Colômbia por 3-0 e na diferença de golos marcados e sofridos, Portugal 1 positivo, Colômbia 1 negativo. Portugal passa com os mesmos pontos da Colômbia, mas vai diretamente, ou neste caso com estatuto de segunda classificada da fase de grupos para os oitavos de final.
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3: Voltamos à luz. Equipa da Antena 1 para o Benfica 1, Gil Vicente 1. Som cuidado pelo Gonçalo Lopes. A reportagem do João Alves Domingos. A análise do António Tadeia e o relato do Paulo Sérgio.
0: Cá estamos numa altura em que regressa a equipa do Gil Vicente. Já estava a equipa de arbitragem e o Sport Lisboa e Benfica. E não me parece que haja alterações, nem de um lado nem do outro. Tem a palavra o João Alves Domingos, junto ao relvado.
12: Confirmo, não vai haver, não vão existir alterações, tanto no Benfica como no Gil Vicente. Saíram mais cedo os suplentes do Benfica para se recriarem com a bola. Apenas já voltaram ao banco de suplentes, tal como as opções de Luís Pinto para lançar durante a partida. Também todas sentadas no banco de suplentes. Os 11 iniciais são os mesmos que vão iniciar esta segunda parte.
0: Está tudo a postos para o recomeço da partida. O árbitro João Gonçalves do Porto vai ali olhando para os seus assistentes. Leva agora as mãos ao relógio. Vai sair aí o Lausa na pita. Recomeça o desafio. Saiu a equipa do Gil Vicente. António Tadeia, como é que antevês esta segunda parte?
2: Seguramente a continuação daquilo que foi a reta final da primeira. É muita bola do Benfica, sempre o Benfica a carregar em cima da área do Gil Vicente, e o Gil Vicente a tentar manter a tranquilidade com bola para ter a capacidade para ferir, chegar com poucos, mas aproveitar também o facto do Benfica ter poucos atrás.
0: A bola está em Prestiani, Prestiani a deixar aqui em Banjac, do lado do direito Prestiani, depois a adiantar de ali para Leandro Barreiro, de primeira deixou depois no Argentina, adiantou agora para Pavlidis. A bola está em Leandro Barreiro, vai ali entrar na grande área, assaltou, vem um bocadinho mais para trás, está ali tapado por dois adversários, joga com Tomás Araújo. Este a virar o jogo, deixou ali no corredor central o Lenglet, empurra lá para a esquerda, para Sheldrup. A Sheldrup tem à sua frente o Ricardo Gaio, está a Sheldrup a fazer ali um compasso de espera, agora a meter para o Tomás Araújo, rodou pela esquerda, não deu, vai agora pela direita à equipa do Benfica, bola para Rafa, Rafa para Banjac, e a ganhar pontapé de canto, porque aparece ali o desvio de Gil Martins pela linha de cabeceira, primeiro pontapé de canto desta segunda parte, e à direita.
12: Gil Martins a acompanhar a subida de Banjac pelo corredor direito do ataque do Benfica, foi desarmar o lateral encarnado, tirou pela linha final, pontapé de canto, lado direito, vai bater para Prestiani, estão 6 homens na área do Gil Vicente por parte do Benfica.
2: Deixa-me só dizer que na primeira parte foram 8, este é o 9º para o Benfica.
0: Pontapé de canto batido lá para o primeiro posto, afasta a defensiva do Gil, aparece ali Rafa ainda a rematar, segunda bola a ser tirada dali por Héctor Hernández, o autor do golo da formação um gilista. 9 pontapés de canto, o primeiro da segunda parte marcado há pouco sem qualquer tipo de consequência, 8 na primeira parte. A bola está em Prestiani aqui do lado direito, lá está Prestiani a adiantar, meteu ali para o Rafa, foi desarmado Lausen, depois aparece ali Gil Martins a pedir ali qualquer coisa, o remate, a bola passa à frente da baliza de Lucão, ninguém foi capaz de a introduzir, mas havia ali protestos por parte dos homens.
2: Estava fora de jogo, Pavel. Euclides no momento em que a bola ressalta do corpo do Rafa.
0: É, mas nada foi assinalado e portanto a bola está na posse da equipa do Benfica. Está ali agora o Tomás Araújo a deixar em Enzo Barrenetes a empurrar lá para a esquerda, a bola para Dal, a de primeira para Sheldrup. A Sheldrup tem ali à sua frente dois adversários, Murilo e também o Ricardo Gaio. A bola vem ali a ser transportada por Sheldrup, deixou depois em Dal, Dal para Sheldrup, a dois nórdicos. A bola no corredor central agora em Tomás Araújo, virou aqui para o lado direito para Banjac e lá vai o internacional português sub 17 anos, depois ali a agarrar Gil Martins, e é pontapé livre para a equipa do Gil Vicente à saída da sua zona mais recuada.
1: Daniel Banjac tentou fazer um túnel sobre as pernas de Gil Martins, colocar-lhe a bola entre as pernas, mas não foi na cantiga Gil Martins, e depois Banjac acabou por puxar o homem do Gil Vicente e cometer falta livre para ser batida. Afinal não é David Moreira, é Lucão quem vai assumir.
2: E o Banjac é um espetáculo de potência, mas tem que aprimorar um pouco o gesto técnico, porque a definição nem sempre lhe sai bem.
0: Pontapé livre já marcado por Lucão, recuperação da equipa do Benfica, Boatu nas alturas a ganhar, bola para Gil, Gil a deixar depois ali em Lausanne, acaba por permitir o desarme, e há ali uma entrada de Zé Carlos sobre Pavlidis, fica o grego estatelado no relvado, mas está recuperado livre para o Benfica.
1: Já se levantou Evangelis Pavlidis, ainda se vai queixando ali da perna esquerda onde foi atingido, bola a correr para o Benfica.
0: Está, sim senhora, a bola está do lado esquerdo à disposição de Samuel Dalde, primeiro a meter para Sheldrup, lá para o meio, para Prestiani. Prestiani foi desarmado, ainda há ali uma segunda bola, mas a recuperação de Boatu. Atenção, sai a jogar a equipa do Gil Vicente Lausanne, a fazer uma abertura lá para o lado direito, na direção de Murilo. Murilo a esperar um bocadinho, organiza-se ou reorganiza-se a defensiva do Benfica. Lá vem Murilo, a soltar agora aqui para o David Moreira. A David Moreira a deixar em Gil Martins, Gil Martins ia ali para o cruzamento, tinha alguém de barreira à sua frente, preferiu lateralizar para Murilo. Murilo dá ali para trás para Zé Carlos, devolve para Murilo, cá está o jogador brasileiro de primeira para Zé Carlos. Zé Carlos a deixar em David Moreira, David Moreira dá para trás para Zé Carlos, adiantou, aparece ali agora a interseção de Leandro Barreiro, mal passa, atenção, bola para Vangelis Pavlidis, lá vai ele, sai da aula, faz uma abertura lá para a esquerda, escorregou Sheldrup e a bola sai pela linha lateral.
1: Sheldrup tinha os apoios mal colocados para receber esta bola de Pavlidis, e quando quis rodar o corpo acabou por ficar com os pés presos na relva e desequilibrar-se e não ter hipótese de captar a bola.
2: É tudo verdade, o passo foi para trás, tinha que ir para a frente porque a equipa estava em contra-ataque. Ele tinha os apoios de facto mal para ter que vir buscar uma bola atrás. Foi um lance em que o Pavlidis não definiu bem. O Gil Vicente teve ali a bola durante uns instantes na frente, mas claramente a equipa sente-se muito mais confortável quando sai rápido do que quando tem que ter bola dentro do meio campo do Benfica.
0: É, em apoio não é para já a praia do Gil Vicente. A bola está em Lenglet à saída da sua zona mais recuada, a jogar depois para a direita para o Tomás Araújo, lá vai o capitão Tomás a deixar em Enzo Barrenetes, cheia, devolveu para Tomás Araújo, de pé esquerdo empurrou para Lenglet dentro do grande círculo, a mete lá no corredor esquerdo, está ali Samuel Dalla, adiantou para Prestiani, apareceu a Limbe no corte e a bola vai para Ricardo Gaio, a jogar depois com Zé Carlos, mete ali no corredor da Pereira Limbe, está ali tapado, dá para trás para Ricardo Gaio levantar para a sua frente de ataque, era para Gil Martins, aparece ali a recuperação por parte da defensiva do Benfica, a bola está em Banjaki, ouvem-se palmas no Estádio da Luz, Banjaki para Leandro Barreiro dentro do grande círculo, adiantou, meteu já lá para a esquerda o Enzo Barrenetes, cheia, aparece Prestiani agora para Sheldrup, Sheldrup a entrar na grande área, tira cruzamento, Pavlidis afasta a defensiva do Gil Vicente, mas o Gil Vicente está a jogar ali em 30 metros, isso pode ser, António Tadeia, bastante complicado.
2: É, a equipa não tem direito ao erro neste momento, quando baixa, quando o Benfica tem bola, vê-se que os centrais do Benfica conduzem até meio do meio campo do Gil Vicente, porque a equipa do Gil Vicente organiza-se nessa altura, já num 5-4-1, toda ela naqueles 30 metros mais próximos da sua linha de fundo.
0: João, aos domingos, estes assobios são para claque não organizada do Benfica, que está agora com fumos e com fogo com várias a pirotecnia, tochas, a pirotecnia do mal.
1: Exatamente, ligaram a pirotecnia os adeptos do Benfica no topo sul do Estádio da Luz, com várias tochas e também petardos, e também com uma mensagem em croata para a claque gêmea dos No Name Boys, que é do Hajduk Split, com várias mensagens em croata aqui na bancada do Estádio da Luz.
0: É, mas é uma claque não organizada, é preciso sublinhar isso. Ponto final, parágrafo, e portanto...
2: Eles parecem-me bem organizadinhos.
0: Não, está, mas é não organizado. Pelo menos não estão registados no Ministério da Administração Interna.
2: Sim, não reconhecida pelo
0: sim. Clube. Olha, croata, a bola está em Langley. Diz é.
3: Croata, percebem.
0: Percebem. Mas em português é mais complexo. E cumprir a lei, exato, nem pouco mais ou menos. Olha, a bola está ali, Banjak, e vai para a linha final. Depois a ser dobrado ali por o Gil Martins. Consegue executar o corte. Insistência por parte da formação do Benfica. Pelo lado direito está ali Rafa. Rafa dá para trás. Dá para Enzo, barra net cheia. Deixou em Langley. Roda ao jogo da equipa do Benfica. O corte foi de Ricardo Gai, mas não conseguiu ligar a jogada. Insistência de Dal. Dal dá ali para a barra net cheia. A deixar depois em Prestiani. A Prestiani para trás, para Langley. Outra vez para Prestiani, a Prestiani ali agora pode aumentar de velocidade, vai combinando o corte de Elimbi, a bola bate em Prestiani e sai pela linha final e aponta pé de baliza para o Gil.
1: Prestiani tentava furar pela área do Gil Vicente, Elimbi bloqueou o argentino e depois chutou a bola contra o número 25 dos encarnados, numa altura em que vai ser ponta pé de baliza para Lucão. Demora um pouco o guarda-redes do Gil Vicente e por isso a subida dela monumental no Estádio da Luz.
0: A equipa do Gil Vicente prepara-se para a entrada do camisa 10, Santi Garcia. É um jogador que tem estado a contas com problemas físicos, mas é um belíssimo jogador este espanhol.
1: E também esteve prestes a sair para o Anderlecht de Vítor Bruno. A transferência acabou por não se concretizar.
2: O Santi Garcia esteve nos dois primeiros jogos do Gil Vicente, e o Gil Vicente começou muito bem o campeonato, é um médio com chegada.
0: Mas não vai sozinho.
2: Eu tenho dúvidas que possa abdicar de um dos dois médios centro, seja o Lawson, seja o Zé Carlos, porque Santi Garcia, do ponto de vista defensivo, não oferece...
0: Olha, atenção para este ano dentro da grande área, corte de Boato. Foi uma correria louca de Samuel Dal, João.
1: Foi Samuel Dal pelo corredor esquerdo, foi galgando metros até o deixarem, acabou por entrar dentro da grande área do Gil Vicente, tentava deixar para a finalização de Prestiani e não conseguiu visar a baliza o argentino.
0: É, vão entrar duas opções de ataque na equipa do Gil Vicente. Cabana, o jogador do Mali, também Santi Garcia. Resta saber quem vai sair. Já tinhas concluído, António?
2: Tinha, mas a questão é, o Santi Garcia geralmente no 4-2-3-1 jogava como 10, jogava como jogador que se aproximava mais do ponta de lança, porque o Gil Vicente do César Peixoto tinha o Luís Esteves, que era um 10 travestido de 6, vamos lá, jogava mais atrás, o jogador que metia mais critério no jogo da equipa. Ora, hoje, quem está a fazer isso é o Agostinho, e provavelmente será ele que vai ser, e acaba de sofrer aqui falta, que vai ser sacrificado para a entrada do Santi, porque não estou a ver o Santi a baixar para fazer nem o papel do Lawson, nem do Zé Carlos no meio-campo, nem para fechar à esquerda. Como
0: olha, já está confirmado, Agostinho a sair para a entrada de Santi Garcia, e a saída de Héctor Hernández para entrar de Cabá. Portanto, são trocas, eu diria, mais ou menos diretas, António Tadeia. Sem grande surpresa, não vai mexer praticamente nada, Luís Pinto.
2: Sim.
0: Mexer na forma de jogar, obviamente.
2: É claro, mas são jogadores diferentes. O Santi com mais capacidade de chegada à área, e pode o Gil Vicente estar a contar com isso. E o novo ponta de lança que entra vem, com certeza, para dar alguma frescura. Trabalhou muito o Héctor Hernández. E foi um jogador importante, ainda assim, nas ocasiões em que o Gil conseguiu respirar e levar a bola até o meio campo, muito graças às suas desmarcações de apoio.
0: 10 minutos na segunda parte no Estádio da Luz em Lisboa. Mantém-se o resultado construído no primeiro tempo. Benfica 1, Gil Vicente também 1.
3: E como é que vai essa segunda parte na Serra da Freita, nessa Arouca, Santa Clara? Bruno Malvana Marques.
5: Depois da excelente entrada do Arouca na segunda parte, com o golo de Ivan Barbero, para já ainda sem mais oportunidades, nem para um lado nem para o outro, o Arouca com pressa em chegar ao meio campo do Santa Clara. Já a formação açoriana vai tentando gerir a vantagem, que agora é mínima, por isso, para já, hora de jogo, 60 minutos, Arouca 1, Santa Clara 2.
3: Às 7h45 e às 8 da noite arrancam jogos no futebol internacional com protagonistas portugueses. Começamos pela Liga Francesa. O Paris Saint-Germain visita o Brest com Nuno Mendes, Vitinha e também João Neves no 11 da equipa de Luís Henrique. Na Série A italiana, 7h45 também, Sassuolo, Juventus, Francisco Conceição, titular na Vecchia Senhora. Finalmente, a partir das 8 da noite, em San Sebastián, Real Sociedade, Atlético de Madrid, Gonçalo Guedes nas escolhas do conjunto basco de início. Morten Newman é titular na formação colchonera.
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3: Newman não é português, mas deixou a sua marca no futebol português. Luz.
0: No Estádio da Luz preparam-se duas alterações na equipa do Benfica. Ataca a equipa encarnada. Atenção, Banjaki a ganhar. Pontapé de canto acaba por escorregar. Acaba por permitir ali o desvio de Gil Martins. Mas João Alves Domingos, João Palhinho e também Orson estão preparados para entrar assim que Marco Silva queira.
1: Exatamente, Marco Silva vai mexer no meio campo do Benfica. As substituições vão mesmo processar-se agora na equipa encarnada. O primeiro a sair é Leandro Barreiro. É o primeiro elemento a sair do meio campo encarnado. Vamos ver quem é a segunda opção, e é Enzo Barrenerche também a sair para a entrada de João Palhinha. Mexe Marco Silva em dupla substituição.
0: António, já te vou ouvir, porque primeiro vamos aqui ao pontapé de canto a beneficiar a equipa do Benfica. É Prestiani sobre o lado direito. Duas trocas de meio campo e dois jogadores super importantes para a equipa do Benfica. Lá está Prestiani para levantar, levanta ali de pé direito, lá para o coração da grande área. Aparece ali a afastar Elimbe. E o árbitro da partida a parar, porque o jogador do Gil Vicente fica estatelado no relvado. Não é Elimbe, é sim o Atu, capitão da equipa.
1: Choque de cabeças com Tomás Araújo, rapidamente caiu logo após o lance Boatu no relvado do Estádio da Luz. Tomás Araújo aguentou o embate com
0: mas o Tomás Araújo também vai ali a cabeça. Exatamente.
1: Foi um bocadinho mais resistente e acabou por não precisar da entrada da equipa médica do Benfica. Boatu sim é assistido pela equipa médica do Gil Vicente depois desse embate de cabeças dentro da área da equipa de Barcelos. Vai falando também com o árbitro da partida, Elimpi e Santi Garcia, depois deste lance, e dizer-te que a braçadeira que estava, esteve durante quase todo o encontro até agora no braço de Tomás Araújo, passou para Auschnitz. É ele agora, o capitão do Benfica.
0: É o capitão número 1 do Benfica, António Tadeia. Há uma revolução, há uma mini revolução no meio campo do Benfica agora.
13: Terá sido dos jogos menos conseguidos do Leandro Barreiro hoje. Ele começou por mostrar-se no início da partida, buscar muitas vezes as bolas em profundidade atrás da última linha, mas a partir do momento em que a última linha está tão baixa, fica difícil poder aproveitar as melhores características do Barreiro. Faz muito mais sentido ter ali o Orson, que é um jogador que dá inteligência e clarividência à circulação e pode vir a ser importante nesse aspecto. Quanto ao Palhinha, enfim, falta perceber por que razão é que ele não jogou de início. Se foi para dar minutos a Barrenechea, está cumprido o papel. Barrenechea até tinha cartão amarelo, daí que também faça sentido ter que sair. Pode ter que fazer uma falta mais complicada para travar uma transição quando o Benfica meter mais gente na frente. E Palhinha dá mais poder nas bolas aéreas. Já são 11 cantos a favor do Benfica até aqui. Não saiu nada de nenhum deles. E eu agora estou curioso de perceber, estava aqui à espera também para perceber se o árbitro deu falta ou se vai dar continuação.
0: Não, não.
13: Fica para o Benfica. É bola ao sol para o Benfica e o Gil com um a menos.
0: Pelo menos no próximo minuto está com um jogador a menos. Joga-se lá embaixo do relvado. Atenção, bola para Sheldrup. O passo feito com demasiada força por Prestiani. Da Sheldrup ali a tentar passar, a tentar junto à linha final. Acabou por embater ali com o jogador da formação do Gil Vicente. E depois é o Ricardo Gaio quem tira dali o perigo. Insiste a equipa do Benfica. Aqui pelo lado direito, bola está em Banjaki. A Banjaki e Rasteiro deixou ali no corredor central onde está o Tomás Araújo. A Boatu está preparado para entrar. O quarto árbitro diz que está a cronometrar. A bola está em Prestiani a adiantar. Atenção, aparece ali, agora acaba o Maliano a tentar sair dali com a bola dominada. Recuperação de João Palhinha. A Palhinha a deixar depois em Tomás Araújo. A bola vai ali para Langley. Abertura lá para o Sheldrup para a esquerda, dentro da grande área. Vai manobrar, puxou para a linha de cabeceira. A bola bate bate na barra, ainda há insistência de Pavlidis, mas a sair pela linha final, passou o perigo, grande oportunidade, está de regresso Ato.
14: Cruzamento de Sheldrop para espirrar em Ricardo Gaia, a bola acabou por pingar sobre a barra da baliza de Lucão e depois Pavlidis tentava controlar a direção da bola para uma tentativa também de finalização do ponta de lança grego, não teve sucesso.
2: E o desespero do Boatu a querer entrar no campo quando percebia que a equipa estava a ser, a baliza estava a ser assediada.
0: É, mas o quarto árbitro fez para o relógio que
2: sim,
0: estava a tratar do assunto. É um minuto.
2: É um minuto, isso sim.
0: A bola está em Palhinha, Palhinha a deixar ali mais para trás. Estamos já no segundo quarto de hora. Já passou o primeiro quarto de hora desta segunda parte. Estamos com 62 minutos de jogo, mesmo é dizer. 17 minutos nesta segunda parte. Organiza a equipa do Benfica. A bola está em Tomás Araújo. A deixar no agora capitão Orsens. A adiantar aqui no corredor direito para o Rafa. Insiste a equipa do Benfica. A recuperação ali agora de David Moreira. E cartão amarelo para Orsens. De resto, David Moreira foi rachado ao meio pelo jogador do Benfica, não é Orsens, é sim João Palhinha.
14: David Moreira já tinha colocado o pé no acelerador, colocou a bola mais à frente, onde João Palhinha já não conseguiu captar, e é aquela passa-bola, não passa jogador. João Palhinha tomou essa opção de derrubar o homem do Gil Vicente, David Moreira, que inclusive vai receber assistência médica.
0: Está o jogo interrompido no Estádio da Luz, aproveitamos para carimbar esta emissão a partir do anfiteatro encarnado. Benfica empatado, com resultado construído na primeira parte. Estamos com 63 minutos agora. A 18 minutos na segunda parte. Benfica 1, Gil Vicente também 1.
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3: Em Arouca, Bruno Malvana Marques. O jogo está a ficar mais rasgadinho ou é impressão minha?
5: Está a ficar com mais intensidade, mais faltoso também. Numa altura em que promovem-se aqui alterações com as saídas do Arouca. Por parte de Espen Vani, jogador que já tinha amarelo. Entrada de Pedro Santos e também a entrada do camisola 20 do Arouca, que é o Rucavina. E saída de Nais Djoara. Ora, no lado do Santa Clara, há pouco Petit também fez a primeira alteração com a saída de Dejé Tavares para a entrada de Daniel Borges. Em que o Arouca está melhor nesta segunda parte em comparação com a primeira, enfim, tenta agora chegar ao empate, naturalmente está apenas a perder por um golo e o Santa Clara tem tido dificuldade, digamos, em reter a bola porque o Arouca está mais agressivo na recuperação quando não tem o esférico. Estamos com 68 minutos da partida, mantém-se Arouca 1, Santa Clara 2.
3: Na classificação virtual do campeonato, no segundo lugar em igualdade pontual, o Santa Clara e o Benfica, que está empatado frente ao Gil Vicente, relato na luz do Paulo Sérgio.
0: Ataca a equipa do Gil, lado direito, cruzamento de Ricardo Gai contra um adversário. Recuperação ali por parte agora de Pavlidis, a arrumar a casa, bem, a deixar depois em Samuel Dal. A tenta sair a jogar a equipa encarnada, mas aparece agora ali uma bola dividida entre o jogador.
14: Foi para este ano e Murilo. E Murilo perdeu a bola.
0: Murilo vai ver a cartolina amarela ou não?
14: Parece-me que sim, pelo menos vai conversando ali com o árbitro, mas diria que se colocou praticamente às cavalitas de Prestiani.
0: Mas olha, não, cartão amarelo não, é admoestado. Prestiani agora a ser também advertido porque foi ali tirar satisfações com o árbitro assistente.
14: E vão estando ali em diálogo. Prestiani e o árbitro da partida foi pisando o risco, o argentino do Benfica.
0: É verdade. E, enfim, o ambiente a ficar um bocadinho mais azedo no Estádio da Luz para o árbitro João Gonçalves do Porto.
3: Paulo, deixa-me só acrescentar aqui uma coisa. Primeiro, os dois jogadores entram com a bola dividida, mas cada um com um motivo para que a falta lhe fosse creditada. Primeiro Prestiani e também Murilo. Mas é aqui que se percebe onde é que um árbitro tem ou não tem autoridade. E João Gonçalves, que é muito apreciado por Luciano Gonçalves, é um árbitro sem autoridade. Murilo protestou à margem da lei, Prestiani protestou à margem da lei e ficaram os dois com apenas uma colherada de chá. Era cartão amarelo para os dois e ponto final da conversa.
0: Sinto por baixo, é pontapé de canto para a equipa do Benfica, lado esquerdo, bola a ser levantada junto à grande área, saltou ali de tranquilamente Lucão e ficou senhor do lance.
14: Diria que nem precisou tirar os pés da relva para captar aquela bola, porque foi mesmo na direção do guarda-redes do Gil Vicente.
0: O homem é gigante, é sim senhor, é um ótimo guarda-redes. Razão tinha o António Tadeia logo no início, quando sublinhava esse facto. A bola está ali em Lucão, Lucão na zona limite da sua grande área, e a jogar com os pés também. A meter ali para o Murilo. Murilo dá para trás para Ricardo Desgaio, adiantou para o Coba. Coba acabou por perder a recuperação de Samuel Dal. Dá ali para Sheldrup, virou-se para a baliza, vai combinando, bem jogado e... A triangulação não teve ligação e afastou a defensiva do Gil Vicente. O jogo está em Caba, acaba agora a atingir ali o seu adversário. E o jogo está a ficar demasiado quentinho por culpa de João Gonçalves.
14: João Palhinha está ali, parece-me ser ele, bastante queixoso no relvado do Estádio da Luz. Exatamente, é o jogador português, parece ter sido ali atingido pelo joelho do ponta de lança do Gil Vicente. Mohamed Caba ficou muito queixoso, falta assinalada, pontapé livre, já executado pelo Benfica.
2: Deixa-me só dizer uma coisa.
3: Vai perder o controle do jogo. Sim. Há falta sobre Pavlidis, sem repetição.
0: Já perdeu.
3: Sem repetição. À entrada da área, falta de Boatu, é um pisão ostensivo. João Gonçalves parece... está bem posicionado. E depois, em relação a João Palhinha, onde é que está o cartão amarelo para o jogador do Gil Vicente? Sem ponta de qualidade, João Gonçalves.
0: Olha, atenção, pode marcar o Benfica, para Pavlidis, grande defesa do Lucão. A rodar bem ali à entrada da pequena área. Pavlidis tinha tudo para fazer melhor. Obrigou o guarda-redes Lucão à defesa da tarde no Estádio da Luz, João.
14: A defesa do Gil Vicente não tirou a bola da grande área e acabou por aproveitar uma sobra para Pavlidis para atirar na direção da baliza. Mancha cor-de-rosa, esticou-se para defender aquela bola Lucão, para bloquear o remate de Pavlidis. Também não foi muito colocado.
2: Não, vocês já disseram tudo o que havia para dizer relativamente àquilo que se passa, menos uma coisa, é que os jogadores têm muita culpa em tudo isto. São eles que inflamam as bancadas, são eles que fazem com que os jogos, depois que os árbitros percam o controle das situações. Eu aqui, sem repetições, não consigo garantir aquilo que o Zé Pedro estava a garantir há bocado. Dá-me a ideia que houve dois erros consecutivos. Houve primeiro uma falta no início da jogada, em que o avançado Gil Vicente é puxado na zona do meio-campo, e depois há uma falta clara sobre Pavlidis na entrada da área. A questão entre o João Palhinha e o Cabá, enfim, não consigo, estou longe, não sei se ele foi atingido, se não foi. Mas, a verdade seja dita, os jogadores têm também que ter um bocadinho mais de cuidado para facilitar a tarefa aos árbitros. Eu não sou nada defensor dessa ideia dos cartões por tudo e mais alguma coisa.
0: Atenção, é um pontapé livre bastante perigoso a beneficiar a equipa do Benfica. É junto à linha da grande área, descaído sobre o lado esquerdo. Está ali Sheldrup. Sheldrup a tirar as medidas à bola. Barreira da formação do Gil Vicente com 3 unidades. A Sheldrup outra vez ali a ajeitar. Está autorizado pelo árbitro da partida. Vai bater Sheldrup ou não vai bater? Agora voltou atrás, Sheldrup, outra vez, João Gonçalves a autorizar, está ali posicionado. Lá está o norueguês, vai partir, atirou por cima. Passou o perigo para a baliza de Lucão.
14: Foram poucos centímetros que distanciaram o remate de Sheldrup de um golo no Estádio da Luz, porque passa mesmo muito pouco por cima da baliza de Lucão, numa altura em que João Gonçalves claramente perdeu o controle da partida. Amarelo para Lucão, que foi tirar satisfações ao árbitro da partida.
0: Amarelo para o guarda-redes do Gil Vicente. Numa altura em que estamos com 25 minutos nesta segunda parte, 20 minutos a separar-nos dos 90. A bola está em Lucão, Lucão ali fora da sua pequena área, a despachar para a sua frente e ataque, para com o peito, baixa para o relvado, o Coba ali descaído sobre o lado direito, a deixar um bocadinho mais atrás. A bola vem já para o dinamarquês Lausanne, faz uma abertura para Gil Martins, aproxima-se da grande área, lá vai Gil Martins, a mandar, mas para a bancada. Movimentou-se bem, o remate foi para onde estava virado.
2: E é o segundo remate do Gil Vicente no jogo, ao minuto 71.
0: E agora o árbitro da partida a dizer que a bola tem que estar na linha da... tem que estar parada. É exatamente isso que estava ali a dizer.
14: E agora estão duas bolas no terreno de jogo.
0: É, mas o Pavlidis já retirou dali uma bola. Vai organizando a equipa do Benfica lá pela esquerda. Atenção, Prestiani. A Prestiani ali a manobrar. Prestiani tem à sua frente o Zé Carlos. Lá vem Prestiani. Rasteiro, meteu para o Pavlidis. Dá para trás para Palhinha. Palhinha de primeira para o Tomás Araújo. Joga-se nesta altura em 30 metros. Preparam-se mais duas alterações na equipa do Benfica. O Luque Bacchio vai entrar também a Echeverri. Vamos lá ver quem é que vai sair sair, a bola está ali à esquerda, atenção para Estiani a meter, vem de trás, Sheldrup vai para o chão, não há nada, diz o árbitro da partida, e sai a jogar a equipa do Gil Vicente, bola para Cova, acaba ali a dar uma volta sobre si próprio, depois a ser rasteirado por Dal, livre para a formação do Gil Vicente.
14: Mas é uma falta que existe antes, é essa decisão sinalética que faz João Gonçalves, parece marcar ali outra falta, tinha sido acontecido antes em função do Gil Vicente, livre já batido, mas dá espaço para as substituições, vão entrar Luca Bacchio e Echeverri, saem Rafa e Sheldrup.
0: Tony Tadeias, saídas de Sheldrup e de Rafa, nas entradas para o seu lugar de Echeverri e de Luca Bacchio, troca aos alas, Marco Silva.
2: Sim, vai à procura de coisas novas, de maneiras novas de encaixar e de surpreender. O Echeverri vai colocar-se na esquerda do ataque onde estava o Sheldrup e o Luca Bacchio na direita onde estava o Rafa. São jogadores que trazem características diferentes, mas não muda nada em termos de posicionamentos para a equipa do Benfica.
0: Samuel Dal a jogar ali com Echeverri, o argentino, emprestado pela formação do City. Deixar um bocadinho mais atrás, a bola vem ter ali com Tomás Araújo, vai caminhando Tomás Araújo, vai fazer uma abertura para o lado direito para Banjac, a Banjac tira um adversário de caminho, ali a combinar bem agora com o Orsnes, combinar bem dizia eu, porque o Orsnes engadanhou-se todo e acabou depois por ir ali entregar o ouro ao bandido, Palhinha vai protestando, uma entrada agora sobre o Zé Carlos, fica ali estatelado no relvado e Palhinha continua a protestar.
14: Fazia uma sinalética de mergulho por parte de Zé Carlos, parece-me que o método do Gil Vicente ganha a posição e sentido que Palhinha ia chegar impetuoso, deu as costas ao lance e acabou por ser atingido pelo médio do Benfica.
0: A bola está outra vez em andamento, o Zé Carlos a jogar ali para trás para Lucão, o jogo aproxima-se da meia hora da segunda parte com a igualdade. Aparece agora ali Murilo a ganhar de cabeça, a bola para Caba, acaba abaixo para o relvado, tem ali a maneira de organizar, deixa em Santi Garcia, o espanhol foi desarmado por Luca Bacchio, ainda Luca Bacchio a conseguir agora manobrar depois de uma interseção de Prestiani. Prestiani dentro da grande área, remate grande, corte de Boato. A ceder pontapé de canto internacional angolano. Prestiani, em alta velocidade, rematou, mas Boato estava no caminho da bola.
14: Arrancada de Luca Bacchio pela zona central, foi conduzindo o Abreu à direita para Prestiani, depois corte de Boato, o canto já está batido.
0: A bola está em Luca Bacchio a bater lá para dentro da grande área, Lucão a subir ao primeiro andar, Iaga sem dificuldade.
14: Bola na direção do segundo posto, aparecia Landé para tentar finalizar de cabeça, Lucão a captar a bola.
0: Lançamento já executado por parte do guarda-redes a deixar ali do lado direito, lá vem Murilo. A Murilo a caminhar, Murilo a virar o flanco ao jogo, a meter já para David Moreira. Este a adiantar, dá ali para o Gil Martins. Gil Martins dentro do meio campo contrário, bola para trás para David Moreira. Ainda mais para trás para Boato. Boato ainda mais para trás. Para o guarda-redes Lucão agora a funcionar como livre à moda antiga. Bateu ali para Ricardo Gaio. O corte de cabeça de Samuel Dal, bola para fora. Lançamento para o Gil do lado direito.
14: E vai ser Ricardo Gai quem vai executar o lançamento já perto da divisória de meio campo.
2: O jogo está elétrico, a arrancada há bocadinho do Luca Bacchio e do Prestiani. Prestiani veio ao lado direito e agora vamos ter pausa para a hidratação.
14: E não gostam as
2: claro,
14: bancadas do Luz.
2: Neste momento não convém, o Benfica está com a eletricidade toda, está a meter intensidade no jogo, estava a acelerar, estava a carregar, o Gil Vicente com alguma dificuldade para conseguir meter alguma pausa no jogo, baixar-lhe o ritmo e precisa muito disso. Mas enfim, eu creio que isto estaria combinado antes, não é? Portanto, se estava combinado, tem que se cumprir.
0: Muito bem, numa altura em que estamos praticamente com meia hora nesta segunda parte, mantém-se o resultado construído no primeiro tempo. Sporting, daqui a pouco vamos conhecer as equipas e por isso mesmo Benfica 1, Gil Vicente 1.
3: Peço apenas ao Bruno Malvera Marques, tempo e resultado na Serra da Freita.
5: Numa altura em que estamos com 1 minuto 79, Arouca 1, Santa Clara 2.
3: Vamos para Famalicão, já 11 para o Fama Sporting.
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3: Carlos Rui Abreu a comandar a equipa da Antena 1 no Minho. Muito boa tarde, um grande abraço. Vamos às escolhas de Carlos Carvalhal e Rui Borges para o encontro que arranca dentro de menos de uma hora.
15: Boa tarde, abraço retribuído a partir de Famalicão. Treinadores com três alterações cada para este desafio. Em relação ao jogo frente ao Estrela da Amadora, empata duas bolas. O Famalicão tira, aliás, Carlos Carvalhal, técnico do Famalicão, tira da equipa Leo Real, Paulo Moreira e Romeu Bena e faz entrar Rufino, Tamás, Suxinda, Gil Dias. Já o Sporting do Rui Borges tendo como referência o jogo frente ao Galatasaray a meio da semana para a Liga dos Campeões. Ficam de fora Vaianides, Eduardo Quaresma e Zalazar. Regressam Fresneda, De Basti e Flávio Gonçalves. Famalicão com Karevich na baliza, depois na defesa Rodrigo Pinheiro à direita, Pedro Bonda à esquerda, dupla de centrais Finn Van Brimen e Vítor Rufino em estreia. Meio campo para Marcos Espanha, Matias de Amorim e Tamás Sux. No ataque Gil Dias, Sorriso e o avançado grego Kotsias. Já a equipa do Sporting terá na baliza guarda-redes Rui Silva, depois na defesa Fresneda à direita, Maxi Arurra à esquerda, a dupla do meio para De Basti e Gonçalo Inácio, Miolo com Altimira, Dumbiá e Flávio Gonçalves. O ataque entrega Gianni Catamo, Luís Guilherme, que mantém a titularidade, e também Luís Soares. Arte a partida, Luís Godinho, Novar, Bruno Esteves. Partida arranca às 8:30 da noite. Muito calor no Minho.
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3: Retomado o encontro na Luz, Benfica Gil Vicente, relata o Paulo Sérgio.
0: 13 minutos para chegarmos ao Juventus, 1-1 no marcador, bola batida para Caba, ali a conseguir o Maliano, vai em busca da bola, consegue recuperar o Prestiane, a Prestiane depois a ser ali travada em falta por Ricardo Gaia, livre para o Benfica.
14: Ricardo Gaia a puxar, Gianluca Prestiane livre, rapidamente batido por Langley.
0: A bola está à disposição de Tomás Araújo, vai caminhando a dobrar ali a divisória e também o grande círculo a deixar depois aqui do lado direito em Banjaque, a bola para João Palhinha. João Palhinha dá ali, restar mais para a frente para Echeverri, Echeverri a combinar depois ali com Banjaque, Echeverri a furar, o corte de Watu tem estado intransponível o central angolano, a bola está em Luque Bacchio, o puxa para a linha de cabeceira, entrou na grande área, assistência e protestam os jogadores do Benfica, uma eventual mão, o árbitro diz que não há rigorosamente nada, sai a jogar a equipa do Gil Vicente Caba, é desarmado por João Palhinha, a bola vai ali para Langley, dá para Tomás Araújo, a adiantar deves a meter mal, a bola para Gil. O jogo, António Tadeia, não está elétrico, o jogo está em altíssima voltagem.
2: Sim, muita dificuldade da equipa do Gil Vicente, está a ter mais dificuldade para jogar, coisa que na primeira parte ia conseguindo. Neste momento os níveis de intensidade de pressão do Benfica estão a crescer bastante, até muito em função também daquilo que tem sido o empurrar das bancadas, que estão a empurrar a equipa para essa pressão. Vai entrar o José Silva na equipa do Gil Vicente, é um lateral. Não sei se a ideia é substituir eventualmente até o Gil
0: ou meter mais alguém, não é? Porque, sim, por exemplo, o Ricardo Gaio pode fazer de central também, não é?
2: Não creio que seja tanto por aí. Acho que a ideia é ter mesmo um lateral a fazer aquele quinto homem atrás.
0: Para... isso que eu estava a tentar dizer.
2: Sim. Já lá estão cinco neste momento. Só que o quinto homem é o Gil Martins, que é um jogador de ataque. E para, na ideia do Luís Pinto, neste momento será com certeza segurar, até porque do outro lado está o Luque Bacchio, que está fresco.
0: Olha a bola, está ali do lado esquerdo, vai manobrando o Prestiano e meteu no meio para Echeverri. Echeverri rasteiro a adiantar o corte ali de Lausen. E depois há ali uma falta cometida sobre o Zé Carlos e é livre para a equipa do Gil Vicente à saída da sua zona mais recuada.
14: Zé Carlos novamente muito inteligente a controlar o espaço e a bola acaba por virar o corpo na direção de Echeverri para obrigar o argentino do Benfica a cometer falta, livre para ser batido pelo número 6 do Gil Vicente.
0: É, mas o Zé Carlos não vai sozinho, António. Não vai, está ali o número 7 também, o Torre, mas Torre é um homem de ataque.
2: É, e com certeza será para a saída, eu diria, do Murilo, porque vai querer ter também pernas frescas para chegar à frente.
0: Olha a bola, ficar ali Ricardo Gaio, deixou no corredor central, Zé Carlos dá ali para trás, bola para David Moreira. A David Moreira a jogar depois ali com o Gil Martins, passo longo é para Caba, acaba vai ali chegar, grande corte de Langley, impecável, a desviar a bola pela linha lateral e a lançamento para formação do Gil Vicente. Protesta agora o Luís Pinto e vamos para as alterações na equipa do Gil Vicente.
14: Os homens escolhidos para sair são David Moreira e também parece-me Ricardo Gaio. São os dois elementos que vão abandonar o terreno de jogo. Aliás, Ricardo Gaio vai ocupar a lateral esquerda, porque vai fazer o lançamento lateral, e a Gil Martins, Gil, quem sai, a opção de Luís Pinto para fazer as entradas dos dois elementos, José Silva e Tijani Torre.
2: Ok, portanto há aqui uma recomposição da linha de trás. Os Gaio, vai também haver alteração, vai entrar o Duran, não é?
14: Exatamente, é o John,
0: é para o lugar de Banjaki.
14: Exatamente, sai o lateral direito para entrar mais um ponta de lança na equipa do Benfica.
2: Deixa-me ver isto tudo em funcionamento, eu já faço a minha leitura.
0: Sim senhor, está combinado, a bola está no ataque da formação do Gil Vicente. Agora foi a vez de Santi Garcia ali atropelar o seu adversário, e a pontapé livre para o Benfica à saída da sua zona mais recuada. Livre já marcado, a bola está em Lenglet vai ali caminhando. Estamos a 9 de chegarmos aos 90. 9 minutos, 1-1 no marcador. Acaba ali a obrigar uma asneira por parte da defensiva do Benfica. Atenção, a bola vai ali para o Santi Garcia. Lá está o camisa 10, abertura lá para o lado direito. Atenção, pode tirar o cruzamento. Quem chega, cabeceamento, pode marcar. A equipa do Gil afasta a defensiva do Benfica. Apareceu ali agora o Caba em dificuldade, mas a bola estava à direita, estava à esquerda, e depois o Caba esticou-se todo, mas não conseguiu lá chegar, João.
14: Calafrio no Estádio da Luz, porque a bola andou ali a pairar sobre a baliza de Samuel Soares, e teve ali opções para a finalização. Caba acabou por não colocar a bola na direção da baliza de Samuel Soares, mas grande calafrio no Estádio da Luz.
2: Olha, o Benfica está com dois pontas de lança, claramente, para Pavlidis ir procurar mais a largura, porque está Durão a ocupar o corredor mais central.
0: Olha o Prestiano a manobrar ali do lado esquerdo, foi desarmado, impecável, impecável Elimbe a tirar ali o adversário do caminho com toda a limpeza, António.
2: Quanto ao Gil Vicente, o Gaio está a fazer o que fazia o David Moreira, isto é, a defesa esquerda no momento em que a equipa tem bola, terceiro central quando a equipa é forçada a baixar, e é o Touré quem está a fazer aquilo que fazia o Gil Martins, está a fazer de extremo esquerdo, vamos lá, que no momento em que a equipa é forçada a defender atrás, baixa para a defesa esquerda. Com a nuance de que a Orsnes está neste momento a fazer...

0: Em campo contrário, deixou no corredor central, está à saída do grande círculo. Ali o João Palhinha faz uma abertura lá para a esquerda, recolhe ali de pé direito, com o mesmo pé, tira ali, atenção, Echeverri dentro da grande área, puxa para a linha final, cruzamento, a bola para Luque Bacchi, o remate prensado contra o corpo de Ricardo Gaio. Ainda mexe a jogada, insisto, bem fica, a bola está em Tomás Araújo, a Tomás Araújo, ao Lenglet, aliás, a bater lá para o lado esquerdo para Dal, Dal para Prestiani, a Prestiani para Echeverri, adiantou lá para dentro da grande área. Área para Orsens, atenção, vai marcar o passe, foi um passe para Lucão, um remate sem pólvora rigorosamente nenhuma de Echeverri, estava no caminho da bola o guarda-redes Salmão, Lucão.
1: Combinação entre Echeverri e também Auschnitz, picou a tal pivô com o calcanhar, Auschnitz para deixar para o remate de Echeverri, não teve muito espaço para conseguir desferir o remate e acabou por sair fraco para a baliza de Lucão.
0: Atenção para este ano ali do lado esquerdo, Zé Silva à frente para este ano e soltou o Pavlidis, vai para a linha de cabeceira, tira cruzamento, afasta Lausanne, a bola vai para quem? A bola ia ali para Caba, Caba a atropelar Samuel Dahl, é pontapé livre a meio do meio campo defendido pela equipa do Gil Vicente.
1: Porque o lateral esquerdo, o sueco do Benfica, se antecipou, acaba que esperava recolher a bola, não percebeu que o lateral esquerdo, o encarnado, ia aparecer para recuperar e acaba por atingir Samuel Dahl, zona central, livre a favor do Benfica, está lá Cláudia Echeverri.
0: António Tadeia, é asfixiante o domínio do Benfica.
2: Está a ser asfixiante, o Gil está a tirar a bola da área como pode, o Benfica está em 4-2-4 neste momento, sendo que um dos médios é Echeverri.
0: Olha, atenção, o remate de barra para este ano, um remate cruzado e é penalti. Grande penalidade, falta sobre Orsnes, grande penalidade para a equipa do Benfica. Não fico com dúvida nenhuma.
1: É atingido Auschnitz dentro da grande área, muito festejada.
0: Torre é o jogador que faz a falta.
1: Exatamente, muito festejada esta grande penalidade, especialmente por João Palhinha, a festejar efusivamente com as bancadas a conquista desta grande penalidade, depois de um pontapé absolutamente estrondoso em arco de Gianluca Prestiani, em cheio na trave, ficou caído no relvado, ajoelhado o argentino, mas depois acaba o lance com grande penalidade a favor do Benfica. Pavlidis já tem a bola na mão.
0: José Pedro Pinto, a menos que as imagens televisivas me desmintam completamente, para mim é a grande penalidade que não oferece dúvida nenhuma.
3: Não, é inequívoca, foca-se apenas em Auschnitz, o jogador do Gil Vicente, na circunstância de Gianni Torre, e penalti de caretas, do tamanho de uma catedral para a equipa do Benfica.
0: Nem mais, e é um pontapé que vai ser... Vai tentar transformar este pontapé da linha, da marca dos 11 metros. O inevitável Pavlidis pode bizar esta tarde-noite aqui no Estádio da Luz. Continua o calor, mas vai caindo a noite sobre a capital portuguesa. Lá está Pavlidis, o internacional grego. Lucão entre os postes. Pavlidis, o árbitro da partida, anda ali a vigiar o posicionamento dos jogadores. Vai autorizar, está ali a dizer a alguém que não pode estar a pisar a linha da grande área.
1: É Ricardo Gaio que está ali a pisar a linha e agora dá ligeiramente um passo atrás.
0: Atenção, está autorizado, Pavlidis vai partir para a bola, tirou o gol!

0: Pavlidis. É do Sport Lisboa e Benfica. Ao minuto 87. A bola batida como deve ser. De baixo para cima. Guarda-redes caiu para a esquerda. A bola foi entrar pelo lado direito. Está desfeita a igualdade no Estádio da Luz.
1: E arrebentam as bancadas do Estádio da Luz. O inferno encarnado à solta. Depois de Vangelis Pavlidis finalmente colocar o Benfica em vantagem. Deixou cair o guarda-redes para o lado esquerdo e depois atirou sem hipótese, inapelavelmente, com força e colocação para o fundo das redes. 14 golos em 11 jogos para Vangelis Pavlidis esta temporada.
0: É o 8º golo de marcado na Liga Portuguesa. É o 2º marcado de grande penalidade. António Tadeia era asfixiante a pressão da equipa do Benfica sobre o último reduto do Gil Vicente. E a grande penalidade.

0: ser marcada, não oferecer margem para quaisquer dúvidas e depois não vacila o Internacional grego.
1: Sim, dizes tudo bem, é de facto, e atenção, Benfica já lá vai outra vez.
0: Lá vai Prestiani a descer ali para o lado esquerdo, lá está Prestiani a demorar um bocadinho, mais um cruzamento ali, Ricardo Gaio a desviar e a bola a sair pela linha final.
1: E a dizer que o domínio do Benfica estava a ser de facto demasiado asfixiante e o Gil Vicente podia até escapar sem sofrer o segundo golo, mas ia ser muito, muito difícil. Acabou por acontecer num lance de desatenção do Touré, que nem, eu acho que nem viu o Orson chegar, estava tão centrado em afastar a bola que acabou por afastar o Orsnes com um pontapé. Penalti muito bem marcado pelo Pavlidis. O Gil trocou centrais.
2: Exatamente, saiu o Marvinelli e entrou o António Espigares.
0: É, Libi já estava para lá de Bagdá. Olha o pontapé de canto batido ali ao primeiro posto. Ricardo Gaio a afastar. Foi o golo número 50, número redondo. 50 golos de Pavlidis na Liga Portuguesa. Lá está agora o Prestiani, tirou um adversário de caminho. Ali no corredor esquerdo, tira cruzamento. Atenção, de Jorge Durano, salto, mas não consegue chegar. A bola vai sobrando para o Luque Bacchio, mas há falta de Diorane sobre o seu adversário mais direto, um dos centrais da equipa do Gil.
2: Foi o Jonathan Boatu, estava na cobertura de John Duran e acabou o ponta de lança colombiano do Benfica por se empoleirar nas costas do central do Gil Vicente. Vamos ter mais 6 minutos para o final desta segunda parte.
0: 6 minutos a partir de agora. O Benfica a vencer por 2-1 a equipa do Gil Vicente. Marcou primeiro Héctor Hernández, Pavlidis com um bis aos 29 e aos 87 minutos. Este último de grande penalidade. José Pedro Pinto aproveita porque o jogo está parado na Luz.
3: Deixa-me só passar então pela Serra da Freita porque já estamos na compensação desse Arouca 1, Santa Clara 2. E atenção, Bruno Malveira Marques, que os açorianos estão há muito já reduzidos a 10 unidades e sofrem nesta altura para aguentar essa vitória na Serra da Freita.
4: Devido à pressão intensa do Arouca em tentar chegar ao golo da igualdade, enfim, foi uma situação caricata, porque Luís Salles, ele que entrou aos 81 minutos substituindo Vinícius Lopes, viu dois cartões amarelos consecutivos aos 83 e 84 minutos e então deixou a formação açoriana reduzida a 10 unidades, numa altura em que joga-se já o tempo de compensação. O árbitro deu 6 minutos, estamos já com 3 minutos para além da hora, numa altura em que o Arouca pode empatar. Grande corte de Lucas Soares a evitar o gol da igualdade, ainda assim canto para a formação arouquense. Estamos então com 90+4, para já mantém-se Arouca 1, Santa Clara 2.
3: Via aberta para o Bruno Malveira Marques, acaba de marcar o Paris Saint-Germain por intermédio de El Tiburón. Ferran Torres, Brest 0, Paris Saint-Germain 1.
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0: Vamos lá ver o que vai dar o jogo ainda no Estádio da Luz. A bola está em Touré. A Touré a adiantar, a meter ali para Cobá. A Touré a entrar aqui pelo lado esquerdo, vai entrar na grande área. Já se foi meter na boca do Lobo, adiantou. Bem jogado, pode marcar. Grande defesa! É uma defesa sensacional de Samuel Soares. Numa jogada espetacular da equipa de Barcelos.
2: Excelente combinação a partir do lado esquerdo, dentro da área. Lawson preparava-se para finalizar, foi destemido. Samuel Soares saiu aos pés do médio do Gil Vicente para evitar que o remate saísse na direção da baliza.
0: António Tadeia fechou completamente a baliza, o Internacional sub-21 por Portugal.
1: É verdade que sim, foi uma intervenção que pode vir até ajudar aqui a tranquilizar o guarda-redes do Benfica. Continua a ser muito contestado e há muita gente que agora prefere.
4: Termina o jogo em Arouca, vitória do Santa Clara por 2-1. A formação açoriana que festeja efusivamente no Galvão.
0: Que obra de arte! Que jogada! Prestiani! Veio do lado esquerdo, soltou, há pouco acertou.

0: Gianluca, para este ano são 5 golos dos últimos 5 jogos, está em grande forma o argentino, vem da esquerda para o centro, remata em arco puxado para o outro lado, a entrar na malha lateral, sem qualquer hipótese para Lucão, está feito 3-1 para o Benfica, arrebenta o Estádio da Luz novamente. Gianluca Prestiani no festejo até sentiu uma queimbra que teve de ser ali amparado pelos colegas, mas está em grande forma o argentino.
1: É um golo do outro mundo, António Tadeia. Prestiani já tinha ensaiado, já tinha tirado as medidas à baliza, já tinha acertado na barra. Desta vez foi lá para dentro. É um golo para ver e para rever. Quem não viu, meus amigos, tem que ver, porque é um golaço.
2: É, e a questão com o Prestiani é, toda a gente sabe o que ele vai fazer, mas ninguém sabe quando é que ele vai fazer, porque ele pega na bola na esquerda e este golo é daqueles que me faz pensar que ele é uma boa solução para jogar na zona de meio campo, no lugar do muito questionado Sudakov hoje, falar nisso, nem um minuto, mas ao mesmo tempo, colocá-lo no meio campo é tirar-lhe este playground que ele tem, este recreio que ele tem, porque ele pega na bola junto à linha, começa a vir para dentro, toda a gente sabe o que ele vai fazer, que ele vai soltar um remate ao ângulo oposto, mas ninguém sabe o momento exato, e ele vai gerindo esse tempo, os defesas vão caindo que nem tordos à frente dele. É um golaço, vale a pena ver, e dá alguma justiça àquilo que foi o volume ofensivo do Benfica neste jogo.
1: E agora foi a vez de Luque Bacchio ir aqui a furar pelo lado direito, foi atingido ali por Ricardo Gaio, que viu a cartolina amarela.
2: Deixa-me só salientar uma coisa, é que é muito curioso, eu disse que é um gol que dá justiça ao volume ofensivo do Benfica neste jogo, mas curiosamente aparece um minuto depois do Gil Vicente ter criado uma situação em que podia muito bem ter feito o gol do empate. E o João Palhinha, a seguir ao golo, veio de uma área à outra felicitar o Samuel Soares pela defesa que manteve o Benfica na frente da marcação.
3: Deixa-me só voltar à Aroca, porque deixámos o Bruno Nova Marques pendurado. Há muita festa açoriana porque o Santa Clara é terceiro classificado. Se o campeonato acabasse agora, dava apuramento para as pré-eliminatórias da Liga dos Campeões e, por isso, esse grande momento registado pelo Bruno Malver Marques aí na Serra da Freita.
4: Festejos de forma muito efusiva, porque para além da classificação, o Santa Clara em 6 jornadas consegue obter a 4ª vitória, ainda não perdeu, tem também 2 empates e conseguiu aguentar a pressão do Arouca na tentativa da formação arouquense chegar ao empate. O Santa Clara passa a somar 14 pontos, o Arouca mantém os 10 com que chegou a esta jornada. Santa Clara, que esteve sempre em vantagem, marcou o primeiro aos 22 minutos por Gonçalo Paciência, o 5º golo no campeonato do jogador português. Aos 36 ampliou para 2-0 com Dejé Tavares a marcar o cabo-verdiano. No início da segunda parte, Ivan Barbero ainda deu esperança à formação arauquense aos 47 minutos, mas foi insuficiente para o Arouca conseguir conquistar pontos em casa. Resultado final: Arouca 1, Santa Clara 2.
3: Obrigado, Bruno. Malvana Marques, voltarás mais tarde com reportagem da sala de imprensa. Termina no Estádio da Luz. Paulo Sérgio.
1: Termina, sim, senhora. 3 para o Benfica, 2 de Pavlidis, 1 de Prestiani e 1 para o Gil Vicente. Héctor Hernández. Festa nas bancadas. 62.455 espectadores. Números oficiais, João Alves Domingos. E agora tudo calmo e tranquilo lá embaixo no relvado.
5: Exatamente. Vão-se cumprimentando os jogadores das duas equipas. Também o treinador Luís Pinto já está ali junto à equipa de arbitragem, a cumprimentar também os adversários. Junta-se agora Marco Silva no relvado para cumprimentar os jogadores do Benfica. É uma vitória muito fechada pelas bancadas do Estádio da Luz. O Benfica que teve de remontar depois de ter estado a perder por 1-0 frente ao Gil Vicente com esse gol de Héctor Hernández, e só mesmo para o fim com os golos de Vangelis Pavlidis e Gianluca Prestiani, que vai sendo ali abraçado por Marco Silva. Só com esses dois golos na segunda parte é que conseguiu dar a volta ao texto para ir buscar os 3 pontos nesta 6ª jornada do campeonato.
1: Tony Tadeia, melhor jogador em campo, em tua opinião?
2: Eu acho que escolha difícil. Não, mas é uma escolha difícil. Antes do golaço de Prestiani, eu ia votar para Pavlidis. Não necessariamente pelos golos. Um foi uma picadinha acima do guarda-redes, o outro uma grande penalidade, como sempre, muito bem executada, mas muito pelo facto de ele ter sido muito importante na forma como a equipa do Benfica chegava à frente, sempre com as suas movimentações de apoio e a soltar para os colegas. Mas depois, o Prestiani, que foi muito importante também, sempre, primeiro pelas combinações com o Sheldrup e depois na ponta final do jogo quando encostou ao corredor esquerdo, foi sempre a rasgar, acaba por fazer aquele golaço no final e, portanto, acaba por decidir a favor de Prestiani.
1: Prestiani é então o melhor jogador em campo.
2: Deixa-me só, com uma menção honrosa para o Elimbi, que eu acho que faz um jogo monstruoso na defesa do Gil Vicente.
1: Jovens Domingos, volta de honra para a equipa do Benfica e os adeptos encarnados no Estádio da Luz não se cansam de aplaudir a equipa.
5: Muitos não arredam pé para celebrar com a equipa do Benfica a conquista de mais 3 pontos nesta trajetória na Liga Portuguesa. A equipa encarnada agora a aproximar-se aqui do topo sul do Estádio da Luz para cumprimentar os adeptos. Marco Silva vai estabelecendo algumas conversas individuais com os jogadores do Benfica. Neste momento é Langley quem vai trocando impressões com o treinador português da equipa encarnada, numa altura em que estão cada vez mais perto os jogadores do Benfica, do topo sul do estádio, encarnado para aplaudir o apoio das bancadas nesta celebração da conquista de mais uma vitória na Liga Portuguesa. Mas dizer-te que Marco Silva, o jogador com a que mais cumprimentou e a quem mais deu moral depois da conquista destes 3 pontos, foi realmente Gianluca Prestiani. Está numa forma absolutamente fantástica e Marco Silva, neste momento, a erguer o punho na direção dos adeptos do Benfica.
1: A equipa do Benfica continua a ser o melhor ataque da Liga Portuguesa. Tem agora 18-3, são 21, portanto 21 golos marcados, 4 golos sofridos. A formação do Gil Vicente deixar de ser o melhor defesa do campeonato, que é agora o Futebol Clube do Porto, com apenas 2 golos sofridos. Há outras contas, mas far-se-ão mais à frente. A equipa do Gil Vicente está, nesta altura, a regressar, ali com Luís Pinto a cumprimentar Simão Sabrosa, o diretor do futebol do Benfica. Luís Pinto ali em conversa com um dos jogadores do Gil. E, enfim, a equipa do Benfica vai fazendo a gestão, vai fazendo a volta olímpica, vai sendo aplaudida e também a aplaudir os adeptos. É Pedro Pinto, a gestão da emissão é feita por ti, a partir de agora.
3: Muito bem, esperamos então pelos primeiros protagonistas no sinal da BTV, forçosamente os jogadores, avançaremos depois para a síntese.
1: Olha,
3: de notícias.
1: Deixa-me dizer-te que do lado da equipa do Gil Vicente é o número 6, José Carlos, quem vai falar dentro de instantes. Mas ainda demora.
3: Muito bem, ficamos à espera. Muito bem, ficamos à espera de Zé Carlos, da parte do Gil Vicente. A equipa comandada por Luís Pinto acaba também por vender cara esta derrota no Estádio da Luz, que para o Benfica representa que, a uma semana de visita ao Dragão para o clássico frente ao Futebol Clube do Porto, a diferença entre as duas equipas será de apenas 2 pontos. Lidera o Porto com 18, o Benfica é segundo com 16. No terceiro lugar, o Euro Santa Clara com 14 pontos e uma campanha monumental da equipa comandada por Petit, sendo que o Sporting, quarto classificado com 13 pontos, vai jogar a partir das 8h30 da noite em Famalicão. José Carlos, no sinal da BTV, vamos escutar o jogador do Gil.
6: Disputado por ambas as equipas. Por ambas as equipas. Marcámos o golo cedo, depois obviamente o Benfica acaba por carregar mais e nós, de outra partida, baixámos um pouco mais as linhas, mas sempre com a intenção de tentar jogar, tentar demonstrar o nosso futebol. Foi um jogo bem disputado, ganhou o Benfica e bem.
7: Fica a ideia que o Gil nunca desistiu do jogo, teve ali a hipótese até de empatar, já depois de estar a perder por 2-1. É também um ADN, uma imagem desta equipa, o não desistir, o acreditar até o último segundo.
6: Ah, sem dúvida, na semana passada tivemos um caudal ofensivo grandíssimo. Este jogo começámos logo, queríamos ter uma entrada muito forte e assim foi. E o Mister diz que precisa acreditar até ao final, tivemos 90 minutos de tempo para acreditar. Infelizmente não conseguimos, mas demos o nosso melhor e temos saído aqui de cabeça erguida.
7: Falava no jogo da semana passada, o Gil Vicente faz 33 remates e hoje, no primeiro remate, faz gol. A semana passada não fez nenhum. O futebol tem destas coisas.
6: Exatamente, o futebol tem destas coisas. O ano passado tivemos um volume muito grande, este jogo não tivemos tanto, mas fomos mais assertivos. Criámos mais do que uma oportunidade para fazer gol. Temos de acreditar, tenho a certeza que estamos no caminho certo e é continuar acima de tudo.
7: Muito bem, muito obrigado. As palavras
3: de Zé Carlos, médio do Gil Vicente, o jogador de 24 anos. O Gil é sétimo classificado, soma a segunda derrota consecutiva e avança já para uma série de 3 jogos sem conhecer o sabor à vitória. Situa-me, Paulo Sérgio, se conseguires. Temos jogador do Benfica para dentro de instantes na BTV?
1: Temos. Está ali a receber para este ano instruções de Gonçalo Guimarães, o diretor de o assessor de imprensa do Benfica, e portanto mais dois minutos traz aí o para este ano.
3: Muito bem, aproveito para espreitar, entretanto, o andamento do jogo que encerra a primeira jornada da Liga Feminina, ainda no futebol. O Torriense, o Euro Torriense, está a bater o Rio Ave por 2-0. Estamos em tempo de intervalo nessa partida disputada no oeste do país. Lá por fora, futebol internacional mantém-se a vantagem do Paris Saint-Germain no terreno do Brest por 1-0. Marcou El Tiburón Ferran Torres. Em Itália, Série A, Sassuolo 0, Juventus 0. E em Espanha, La Liga, Real Sociedade 0, Atlético de Madrid também 0.
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3: Está a ser a par de Pavlidis, um dos destaques principais do Benfica 26-27, sob o comando de Marco Silva, Gianluca Prestiani, o jogador também mais influente a par do grego, prepara-se para falar no sinal da BTV, ele que voltou a ser decisivo e pintou a manta com um grande golo.
9: Isso é, eu creio que é o menos importante. O importante para mim é que ganó el equipo, haga gol yo o no, eso es lo de menos. Lo importante es que ganó el equipo y pudimos darle una alegría a la gente.
7: Y él preguntar eso mismo, en un momento del golo do Prestiani, metade dos jogadores do Benfica festejaram con o Prestiani, metade con Samuel Soares, tinha feito una grande defesa. Mostra también aquí a união do grupo y también aquí dar un mérito también a quien evitou ali un gol, podía ser o do empate.
9: Sí, obviamente. Yo creo que ahora que bajo un poco, me hiciste acordar eso. No creo que es más, la victoria le pertenece a Samu, porque yo creo que si Gil Vicente hacía ese gol era capaz imposible de empatar porque no quedaba mucho tiempo, pero bueno, esa victoria también es gracias a Samu.
7: Esta ligação do Prestiani com os adeptos do Benfica é especial também desde o primeiro minuto. Agora no final aqui a pedirem também uma recordação do Prestiani. O que é que tem a dizer dos adeptos que também já esgotaram o setor visitante para quarta-feira, para o jogo com o Milan, e também no Dragão prometem estar em grande número. São muito importantes para o Benfica os adeptos.
9: Sim, obviamente. Eu creio que quedou demonstrado no primeiro jogo da época, que foi com o Académico aqui. Yo creo que ahí quedó demostrado que capaz, con la gente obviamente estamos al 200%, ellos te motivan, te dan un plus más, y esta victoria es lo que te digo, se merece la gente que esté así de contenta, porque vamos a dar todo, como desde que empezó la época hasta el final vamos a dar todo.
7: Muito obrigado, as palavras de Gianluca Prestia.
3: Declarações de Prestiani no sinal da BTV. São 8 horas e 6 minutos em Portugal Continental e na Madeira, menos uma nos Açores. Vamos continuar ainda com o sinal a partir do Estádio da Luz nos próximos minutos para o bota-fora do Paulo Sérgio e também do António Tadeia. António, Paulo, a bola é vossa.
1: António, a equipa do Benfica ganha bem. O jogo não foi, em minha opinião, um grande jogo, mas foi um jogo competitivo, um jogo daqueles que manteve o interesse até ao último instante, até ao último suspiro. E tomarmos nós, acho eu, que houvesse muito mais jogos com esta intensidade.
2: Sim, é verdade. Muito mais intensidade do que qualidade de definição, verdade seja dita. O Gil Vicente muito bem organizado no plano defensivo, e eu há pouco, quando fiz a eleição do homem do jogo, realcei a qualidade da exibição do El Imbi, também o Boatu, mas o El Imbi, do meu ponto de vista, esteve acima, porque o Gil Vicente conseguiu controlar o espaço próximo à baliza do Lucão com muita qualidade, e isso permitiu que, perante um adversário, neste caso o Benfica, que se instalou com armas e bagagens à entrada da área e dentro da área, o Benfica voltou a passar as 50 ações dentro da área do adversário, hoje foram 57, o que é notável e é uma prova de que é uma equipa que tem muita capacidade para fazer aproximações à baliza rival. Mas perante uma equipa com toda esta capacidade para jogar próximo das suas redes, o Gil Vicente foi conseguindo manter o jogo empatado até muito perto do final. É verdade que saiu poucas vezes para o ataque, as vezes em que saiu era sempre à conta de transições apoiadas, e conseguia meter 3, 4 homens em zonas de definição também, mas o jogo foi de início a fim, até porque foi marcado por esse golo muito prematuro da equipa do Gil Vicente. Foi de início ao fim um jogo de sentido único, o sentido da baliza do Lucão. Muito mais dificuldade do Benfica para definir nos últimos metros, é verdade que sim, mas acaba o Benfica por demolir através da insistência a parede que tinha ali à frente e por conseguir uma vitória que, do meu ponto de vista, foi justa. Foi conseguido o golo que colocou o Benfica em vantagem pela primeira vez. Entrou ao minuto 88, portanto faltavam dois para acabar. Ainda houve mais um, o tal golaço do Prestiani, e ainda houve também no final a tal situação de perigo que o Samuel Soares impediu, arrojando-se aos pés do Walsing.
1: António, a equipa do Gil Vicente tem o mérito de ter conseguido ir adiando o golo da equipa do Benfica. E eu recordo-me de instantes antes da grande penalidade que foi assinalada, de ter dito que era asfixiante a pressão da equipa encarnada. Lembro-me, porque também tive a oportunidade de fazer aqui o jogo da primeira jornada com o Académico de Viseu, muito mérito para os adeptos que empurraram claramente a equipa para este resultado, não é?
2: Sim, embora o jogo com o Académico de Viseu tenha acabado
1: por isso mesmo, correu mal, mas foi à porta fechada também.
2: Sim, exatamente.
1: Portanto, por ter sido à porta fechada, há aqui uma diferença substancial em relação àquilo que aconteceu hoje.
2: Sim, e acredito que isso tenha sido também fundamental. Mas esta equipa do Benfica está a criar, em termos de ataque posicional, uma dinâmica que francamente não lhe via há anos. É uma equipa que está... O trabalho do Marco Silva não está finalizado, nem pouco mais ou menos, mas a dinâmica que o Benfica cria nos dois corredores, com a utilização dos chamados meios espaços, onde entra sempre alguém, os tais dois triângulos de que eu tinha falado na primeira parte. De um lado, lateral, médio, interior e extremo. Do outro, lateral, médio, interior e extremo. Há sempre um elemento a fixar no meio espaço e depois há um jogador que entra por dentro e há outro que sai por fora. E isto acaba por desbaratar sempre as organizações defensivas adversárias. Depois, há muita qualidade na definição. Aquilo que... E o Marco Silva tem aqui uma série de articulações que pode fazer. Neste momento, o momento do jogador está a favorecer a utilização do Prestiani como médio interior esquerdo. Eu não sei... Provavelmente Orsnes já vai poder ser titular e muito me espantaria que ele não fosse titular em Milão.
1: Ele seja... com João Palhinha ao lado?
2: Não, o Benfica joga em 1+2. O médio, o 6 joga geralmente numa linha mais recuada.
1: Portanto, o 6 será João Palhinha?
2: Isso eu creio que sim.
1: O 8 será
2: Orsnes. Depois há um interior esquerdo e um interior direito. Agora, o interior esquerdo e o interior direito variam um bocadinho as características. Geralmente o interior direito é um jogador de chegada sem bola, é um jogador de lançamento. O interior esquerdo é um jogador de ligação no último terço. Mas pode ser ao contrário, não vejo nenhuma necessidade de ter que ser necessariamente assim. Até porque aquilo que muda muito é depois o papel dos laterais. O lateral direito do Benfica é um jogador ao qual é pedida muita profundidade porque o extremo direito vem dentro. E porque é que o extremo direito vem dentro? Porque o interior direito não sobe tanto. A partir do momento em que o interior direito passar a subir mais e aparecer mais nas imediações da área, provavelmente o extremo direito vai jogar mais aberto e aí vai ser pedido ao defesa esquerdo que seja ele a subir mais. Isto, enquanto isto for funcionando, e o Marco Silva pode ir gerindo isto nas suas diferentes nuances ao longo da época, o Benfica tem criado uma dinâmica ofensiva que me parece muito mais forte do que qualquer equipa do Benfica dos últimos anos. Seja a equipa do José Mourinho, seja a equipa do Bruno Lage. Era diferente o jogo do Benfica do Schmidt, porque era um jogo em que o Benfica servia muito também das transições ofensivas. Era muito pressão e contra-transição. Neste momento é um Benfica muito forte, sobretudo em ataque organizado.
1: Já que levaste a conversa para aí, temos o jogo na próxima quarta-feira, o Benfica a visitar o AC Milan. Como é que tu olhas para essa partida? Até porque se percebeu hoje que muito provavelmente João Palhinha ficou no banco para preparar. João Palhinha não está com o Benfica, como sabemos, há muito tempo, e portanto ficou, enfim, a fazer aqui um bocadinho a gestão. Depois já percebi que Orsnes, em teu entender, pode ser...
2: Não, eu quando falava do Orsnes não falava necessariamente no jogo de Milão, falava... O Orsnes teve duas lesões no início da época.
1: E portanto está agora em ponto reforçado para ser lançado.
2: E eu acho que o Orsnes é titular, aliás, o Orsnes entra em campo e entrega-lhe a braçadeira de capitão. Portanto, o Orsnes é titular deste Benfica. E a minha questão aqui é muito de perceber se ele vai ser anterior esquerdo ou anterior direito. Hoje até acabou o lateral direito, por exemplo. Mas ele pode jogar como, nas duas posições, até pode jogar como 6, em jogos de outro tipo.
1: Mas, portanto, não antecipas a titularidade dele em Milão?
2: Acredito que vai ser titular em Milão. Não sou capaz de garantir, sim, em vez do Barreiro, se como interior esquerdo, onde ele entrou também aqui, salvo erro, no jogo contra o Horus. com o Prestiani a jogar na ponta esquerda, o que eventualmente poderia levar ao sacrifício do Sheldrup. E enfim, não sei se isso também será uma boa notícia.
1: Com base já em condições de poder jogar.
2: Sim, aí também,
1: já que regressa ao banco,
2: também não haverá grandes.
1: Como é que tu olhas para esse jogo de quarta-feira, António?
2: Vai ser um jogo com certeza difícil. O Milan vem de dois empates, mas são dois empates fora contra duas equipas difíceis, e o Juventus e Lazio.
1: Sim, mas ontem a primeira parte foi fraquinha.
2: Eu não vi, não é? O jogo.
1: Eu tive
2: não
1: a oportunidade
2: jogo,
1: de ver, a primeira parte foi fraquinha.
2: Percebi apenas que o Milan.
1: Segunda
2: depois,
1: já não.
2: O Milan chegou ao empate com dois golos do Diego Moreira. E aquilo que me parece é que este Milan é uma equipa que também tem aspirações naturalmente na Liga Europa, e para o Milan e para o Ruben Amorim este jogo, até por ser em casa, é muito importante. É um jogo que o Milan vai encarar agora com uma seriedade fora do comum. Agora, aquilo que me parece evidente é que tanto o Milan como o Benfica vão com certeza seguir em frente, e portanto acaba por ser só uma ver quem grita mais alto, não é? Entre os dois, são dois candidatos, ver quem grita mais alto.
1: Muito bem, está terminada a nossa reportagem a partir da tribuna de imprensa do Estádio da Luz. Dizer que o Benfica derrotou o Gil Vicente por 3-1. Héctor Hernández marcou e abriu a contagem para o Gil Vicente aos 7 minutos. Empatou Pavlidis aos 11 minutos. Depois de grande penalidade aos 87, Pavlidis fez o 2-1. Cambalhota no marcador e Prestiani assinou mais um golaço, um grande golo já em período de compensação aos 90 mais 3. Resultado final, Benfica 3, Gil Vicente 1. São as despedidas do Gonçalo Lopes. O João Alves Domingos ainda está em trabalho de reportagem na sala de imprensa do Estádio da Luz, do António Tadeia, do Paulo Sérgio. Grande abraço, continuo no show de bola da RTP Antena 1. Já a seguir vem aí o Famalicão Sporting com o Carlos Rui Abreu.
3: Um grande abraço e bom regresso a casa.
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3: Esse Famalicão Sporting é às 8:30 da noite. São 8:15 em Portugal Continental e na Madeira, menos uma nos Açores. Vamos às notícias em síntese com Alexandre David.
10: As corporações de bombeiros estão a ficar financeiramente estranguladas por causa dos aumentos sucessivos dos preços dos combustíveis. É um alerta lançado agora pela Liga dos Bombeiros Portugueses. António Nunes, o presidente da Liga, diz já ter alertado o secretário de Estado da Proteção Civil para o impacto muito negativo da capacidade operacional das corporações de bombeiros. Este alerta da Liga surge numa altura em que várias federações distritais de bombeiros, que são associados da Liga dos Bombeiros Portugueses, têm vindo também a público exigir medidas urgentes ao Governo e a considerar insustentável e inaceitável que as associações humanitárias continuem a suportar os sucessivos aumentos dos combustíveis. A fazer fé nas projeções à boca das urnas das eleições legislativas, tudo indica que a Suécia vai virar à esquerda. Estas projeções dão a vitória à coligação de esquerda, e se isso se confirmar, a Suécia vai ter pela primeira vez uma mulher no cargo de primeira-ministra. O antigo primeiro-ministro britânico Boris Johnson e o antigo diretor da CIA David Petraeus estiveram na zona ucraniana, onde um drone russo atingiu um comboio sem fazer vítimas. A informação foi dada em comunicado pela companhia ferroviária ucraniana, que refere que pouco antes do ataque, um comboio diplomático estava numa estação perto do local. A bordo estavam, entre outros, conselheiros de segurança de vários países membros da União Europeia e também antigos dirigentes europeus, como, por exemplo, o caso de Boris Johnson. O presidente dos Estados Unidos apelou esta tarde ao presidente da Ucrânia para que pare com os ataques contra as refinarias russas. Donald Trump afirmou que os Estados Unidos já falaram com Zelensky para que escolha outros alvos que não envolvam o petróleo. Palavras de Donald Trump esta tarde aos jornalistas durante uma visita à República da Irlanda.
3: 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Já vamos retomar o desporto.
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3: 8 horas mais 19 minutos em Portugal Continental e na Madeira, menos uma nos Açores. Voltamos ao desporto. Na jornada 6 da Primeira Liga do Futebol Português, o Futebol Clube do Porto ontem foi a Rio Maior golear o Casa Pia, sendo que o Benfica acaba de bater o Gil Vicente por 3 bolas a 1. E atenção ao Arouca, que a esta hora da noite é terceiro classificado de forma provisória, à espera daquilo que faça o Sporting já a seguir em Famalicão, frente ao Fama de Carlos Carvalhal, que ainda não venceu no campeonato da presente temporada. É para o Minho que viajamos, de seguida. E não perdemos mais tempo.
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3: Vamos olhar para este Famalicão Sporting também com a ajuda do Carlos Santos, que nos traz os dados principais a envolver esta partida entre o Famalicão e o Sporting Clube de Portugal.
13: 14º confronto no Minho para a Primeira Liga. 13 jogos, 1 vitória do Famalicão, 8 do Sporting e 4 empates. O Famalicão não vence em casa ao Sporting há 6 anos e meio. Últimos 5 confrontos, 5 vitórias do Sporting. Atualmente, Famalicão ainda sem vencer no campeonato, vem de 2 empates consecutivos. O Sporting vem de 4 vitórias seguidas na Primeira Liga. Uma nota, Sporting não perde fora há 1 ano e 9 meses.
3: Equipa da Antena 1 com o som que é cuidado pelo Edgar Barbosa, já em direto do Estádio Municipal 22 de Junho em Famalicão. Vamos ter a reportagem volante da Ariana Azevedo, a análise em estúdio do Luís Cristóvão e para o relato o Carlos Rui Abreu. Muito boa noite, um grande abraço para Famalicão. Estamos na contagem decrescente para esse Fama Sporting.
14: Boa noite, um abraço, José Pedro Pinto, auditório mundial da RTP Antena 1, depois das vitórias de Porto e Benfica, com Arouca também a intermeter-se neste início de liga, no convívio dos 3 primeiros classificados. Tem agora a palavra a equipa do Sporting. Atualmente no 4º lugar, 13 pontos em caso de vitória. Aliás, o Santa Clara é que está nesse 3º lugar, ultrapassa a formação açoriana, que venceu precisamente em Arouca, vai colar-se ao Benfica e vai ficar a 2 pontos do Futebol Clube do Porto na jornada que antecede o clássico no Dragão da próxima semana entre Águias e Dragões, e que o Sporting, claro, pode aproveitar vencendo o seu jogo em casa e dando esse salto para a liderança em caso, por exemplo, de empate entre Porto e Benfica. Ora, para o jogo desta noite aqui em Famalicão, numa tarde-noite muito, muito quente, está um calor tórrido no Minho. O técnico Rui Borges, que vem dessa estreia esta época na Liga dos Campeões, com vitória clara sobre os turcos do Galatasaray por 3-1, faz precisamente 3 alterações. Diante dos turcos foram titulares Vaianidis, Eduardo Quaresma e Rodrigo Zalazar, autor de um grande golo. Ora, esse trio vai para o banco dos suplentes, regressam à titularidade nomes como Fresneda, Zena de Baste e Flávio Gonçalves. 11 do Sporting com Rui Silva na baliza, depois no quarteto defensivo, à direita Ivan Fresneda, à esquerda Maxi Araújo, centrais Zena de Baste e Gonçalo Inácio, o miolo entrega Sérgio Altimira, Issa Dumbiá e Flávio Gonçalves no ataque, Jenny Catamo, Luís Guilherme e Luís Soares. O Famalicão de Carlos Carvalhal, que ainda não conseguiu ganhar esta temporada, a formação famalicense está a ter uma entrada em falso na Liga Portuguesa, vem de um empate a 2 na Reboleira frente ao Estrela Amadora a 2 bolas, e tendo como referência esse desafio, o experiente técnico de 60 anos faz 3 alterações, tal como o Rui Borges. Foram titulares Leo Real, Paulo Moreira e Romeo Benay. O trio vai para o banco, são titulares Victor Rufino, em estreia ainda Tomás Zux, e Gil Dias. 11 dos minutos com o guarda-redes Lazar Karajovic entre os postes. Defesa à direita, Rodrigo Pinheiro à esquerda, Pedro Bondo, centrais, Finn Van Bremen e ainda Vítor Rufino. Miolo para Marcos Espanha, Matias de Amorim e Tamar Sux. No ataque, Gil Dias, Sorriso e o melhor marcador da equipa, o grego Georgios Kotsias. Opções nos bancos. No banco do Sporting, o guarda-redes brasileiro Kaique ainda, Silas Anderson, Ioannidis, Rafael Nel, Vaianidis, Zalazar, Iran Kunda, Pedro Lima, Jess Derry, Rodrigo Dias, Eduardo Quaresma e Eduardo Felicíssimo. No banco do Futebol Clube do Famalicão, guarda-redes Zlobin, depois Gustavo Garcia, Leo Realp, Lenny Maier, Abubakar e Pedro Santos, Oscar Aranda, Romeu Bena e Paulo Moreira, Yang Gil, Patrício Salas e Matara. Quarta partida é Luís Godinho, também ele esteve em compromisso de Liga dos Campeões a meio da semana, na última terça-feira dirigiu em Atenas o AEK com o LASK Linz, regressa ao futebol interno para dirigir este desafio e tem como assistentes Pedro Martins e Gonçalo Vaz Freire, quarto árbitro Ricardo Baixinho, dupla de vídeo-arbitragem, Bruno Esteves e André Campos. Esta é a folha oficial deste desafio. Arena Azevedo, um abraço, boa noite. O teu olhar aí no relvado do estádio de Famalicão, com uma casa a rebentar pelas costuras.
15: Muito boa noite, uma casa que espera pelo menos 5 mil espectadores. Já se vai compondo há muito tempo, já há mais de duas horas que quer adeptos de Famalicão, quer adeptos do Sporting se vão encaminhando para este estádio municipal. No centro do terreno ainda há bandeiras com várias mensagens, entre elas amor de perdição, a mensagem do Futebol Clube de Famalicão. Os adeptos do Sporting estão sobretudo na bancada descoberta, são cerca de 500, mas espera-se mesmo essa casa cheia numa altura em que quer os jogadores suplentes do Sporting, quer os do Famalicão já se vão encaminhando para os seus respectivos bancos de suplentes. A bola da Primeira Liga está também já a postos, assim como o Fama, a mascote do Famalicão, à espera de cumprimentar os atletas. Há também crianças que vão acompanhar os jogadores, mesmo à boca do túnel. Há pouco a rega foi utilizada pela última vez, parece estar em boas condições o relvado, apesar do muito calor que se vai fazendo sentir no domingo.
14: Esta é realmente uma noite de brasa aqui em Famalicão, depois de um dia também muito quente, temperaturas nesta altura ainda a rondar os 30 graus e já ultrapassamos as 8 da noite. Luís Cristóvão, um grande abraço, boa noite também para ti. Vamos lá olhar para as escolhas de Carvalhal e de Rui Borges para este desafio. Dois treinadores têm aqui uma coincidência. O facto de Carvalhal ter treinado como treinador no Sporting na época 2009-2010 e de Rui Borges ter jogado no Famalicão depois disso, em 2012-2013, na altura na então terceira divisão nacional, foi jogador médio ofensivo desta formação de Famalicão. Na altura fez 30 jogos e marcou 2 golos. Hoje regressa a este palco, mas como treinador da equipa adversária. Rui Borges, precisamente, que faz estas alterações, talvez, digo eu, a mais sonante, o facto de Rodrigo Salazar, pela primeira vez esta época, ser suplente neste Leão.
16: Boa noite, Carlos Rui, com um grande abraço para ti, obviamente extensível a toda a equipa da Antena 1 e também uma enorme saudação para todos aqueles e aquelas que nos acompanham por esse mundo fora. O Sporting vem a Famalicão com essa missão de vencer, para mais depois de ter visto o Futebol Clube do Porto vencer ontem em Rio Maior e o Benfica com mais dificuldades, ter vencido também hoje o seu jogo no Estádio da Luz perante o Gil Vicente. O Sporting defronta aqui uma equipa a quem está habituado a ganhar. Nos últimos 10 confrontos entre estes dois conjuntos, o Sporting venceu sempre, portanto há aqui uma tendência destas últimas temporadas que sorri ao Sporting, mas é um jogo e uma viagem que normalmente não se faz sem algumas dificuldades pelo caminho. É um Famalicão que tem estado em muito boa nota. Curiosamente, vem de 5 jornadas sem vitórias, algo que a equipa do Famalicão, na época passada, nunca lhe aconteceu. Com Hugo Oliveira, aconteceu-lhe exatamente nos primeiros jogos de Hugo Oliveira à frente do Famalicão. Em 24-25 foram 9 jogos sem vencer do Famalicão, 2 com Armando Evangelista, que saiu, Depois Ricardo Silva interino também não consegue vencer. E o Oliveira nas suas 6 primeiras partidas à frente do Famalicão não venceu nenhuma. Esse é um número que hoje Carlos Carvalhal poderá igualar caso não consiga vencer. O que, se é verdade que igualaria o Oliveira, quando o Oliveira chegou o Famalicão estava numa pequena crise, digamos assim, de resultados. Esta temporada começa a época depois de ter visto sair o seu treinador e, vamos dizer isto, um Famalicão de quem se esperaria muito mais. Se é certo que Rui Borges diz que os resultados não são exatamente aqueles que o Famalicão merecia nestas primeiras 5 jornadas, o facto de não ter vencido nenhum jogo para uma equipa que tem ambições europeias é, sem dúvida nenhuma, preocupante. Carlos Carvalhal fará 3 trocas. Estreia hoje Victor Rufino, um central que veio do União de Leiria da 2ª Liga, no lugar de Real, que vem para o banco. Também no banco Pedro Moreira e o Benei, as entradas de Tamás Zux e ainda de Gil Dias não deixam adivinhar aqui grandes alterações na forma de jogar do Famalicão. Portanto, não vejo nestas trocas promovidas por Carlos Carvalhal alguma adaptação ao Sporting. Sporting que faz 3 trocas em relação ao jogo do Galatasaray, mas se olharmos para o jogo frente ao Nacional da última jornada é apenas uma troca, a ausência de Zalazar. Percebe-se que é um Sporting que anda aqui num momento de rotação, depois de ter também feito 4 trocas no encontro frente ao Galatasaray. Hoje volta aqui a mexer, é Zalazar quem fica de fora, depois de Flávio Gonçalves ter ficado de fora no jogo da Liga dos Campeões. Com essa nota, Luís Guilherme continua a ser a opção para o flanco esquerdo do ataque. Não creio que tenha tido uma exibição assim tão convincente, mas claramente nem Iran Kunda nem Jess Derry parecem estar neste momento à altura para entrar no 11. Nota ainda para a manutenção de Gonçalo Inácio e o regresso de Debast em detrimento de Quaresma. Lembrar que Quaresma foi o homem do jogo para a Antena 1 nesse jogo da Liga dos Campeões, mas o pé esquerdo de Gonçalo Inácio parece garantir-lhe uma titularidade de pedra e cal, ainda que o seu nível exibicional esteja longe do melhor. É um Sporting que vem motivado dessa vitória frente ao Galatasaray, mesmo que tenha sido um jogo algo peculiar na forma como as coisas correram à equipa leonina. Os resultados, é certo, é aquilo que vai contando, mas espera-se do Sporting também um crescendo a nível exibicional, que a equipa ainda tem demonstrado alguma timidez de jogo para jogo.
14: E quanto a Rodrigo Zalazar, era por aí que também ia pegar, o facto de ter começado bem, que ele até marca na ronda inaugural, no empate do Sporting frente ao Estrela da Amadora na Reboleira, depois desaparece dessa importância de números, ou seja, em assistências e golos, e quando se punha em causa até a própria presença no 11, faz um grande golo frente ao Galatasaray e agora sai da equipa. Ou seja, que tipo de gestão, na tua opinião, está aqui a fazer Rui Borges em relação ao Uruguai, o ex-Sporting de Braga?
16: Zalazar ainda não pegou na equipa do Sporting e é um jogador, até pela sua posição e pela influência que o médio ofensivo acaba por ter no desenrolar do jogo coletivo da equipa, é uma posição que dificilmente será medida por número de golos marcados. É certo, marca um grande golo num livre, mas numa exibição nem sempre muito colorida de Rodrigo Zalazar, e, para pior, uma exibição que foi coroada muitas vezes com fortes assobiadelas dos adeptos do Sporting no jogo frente ao Galatasaray. Portanto, um jogador que está claramente pressionado pelas expectativas, pelo valor que foi pago pelo Sporting, ainda não encontrou a sua posição no 11, e por isso Rui Borges tem andado ali a hesitar na posição de Zalazar e Flávio Gonçalves. E hoje vamos voltar a ver Flávio Gonçalves no corredor central, porque parece que é o menino que vem da equipa B que tem mostrado melhor rendimento nesse espaço atrás do ponta-de-lança. Para Zalazar, hoje um momento para respirar um pouco, para recuperar também fisicamente e na expectativa de poder ser chamado a jogo durante a partida e mostrar alguma coisa que possa convencer os adeptos leoninos.
14: A Arena Azevedo está quase da posse para podermos ter aqui uma grande noite de futebol em Famalicão.
15: E uma nota interessante é que Carlos Carvalhal e Rui Borges deram um abraço muito sentido ainda à boca do túnel. Foram os dois entrelaçados praticamente até às suas áreas técnicas, conversando muito durante uns bons 3, 4 minutos, rivais apenas fora das quatro linhas, naturalmente. Traje de gala para a formação da casa, vai jogar de branco com a dorsal azul e também a manga azul, de resto todos de branco, os atletas do Famalicão. Já o Sporting vai envergar o traje alternativo com a camisola dourada, meia preta e, aliás, meia dourada e o calção preto com motivos dourados. Guarda-redes, Lázaro Karevites veste de preto, Rui Silva veste do verde do Leão.
14: Se começasse a hora, seria notícia um jogo de futebol em Portugal da Primeira Liga. Luís Godinho está a olhar em redor, está a ver se está tudo a posto. Já são 20:34 praticamente em Portugal Continental. Apita o juiz internacional. Rola a bola no Estádio Municipal de Famalicão. Sim, a formação da casa. Já com pontapé cumprido para o ataque à procura da referência ofensiva. Corta Gonçalo Inácio. Tenta ganhar no meio-campo o Flávio Gonçalves. Recupera a formação. Famalicense, bola para Issa Dumbiá. Vai a bola na direção do jogador do Famalicão, que era na circunstância do Sorriso. Acaba a bola por chegar de novo à defensiva do Sporting. Zena de baixo, chega primeiro, vai depois perder. Atenção ao Famalicão, está com perigo na área, pode aparecer remate, mais uma finta, ainda a complicar o jogador do Fama e depois não conseguiu arranjar espaço para rematar. Era o Georgios Kotsias. Ganha o Sporting, mas há para já uma entrada destemida da formação de Carlos Carvalhal. É o Sporting agora a tentar cernar. Primeira posse do Leão com o Sérgio Altimira. A meter a bola para a direita para o compatriota Ivan Fresneda, da Metroville para a zona de Baste. Faz rolar a bola na direção de Gonçalo Inácio. Recebe no pé canhoto. Inácio mete de novo no Internacional Belga. Está a passo. Zena de Baste a olhar em redor. Procura quem entregar. Da bola para Issa Dumbiá. Dumbiá vai buscar o jogo atrás. Mete a bola para a esquerda para Gonçalo Inácio. A desmarcação de Maxi Araújo. Já esticou na frente. Vai correr o Uruguai, mas o passe de Inácio foi com demasiada força, a bola vai sair pela linha final, é pontapé de baliza para o Famalicão.
15: Um passe que surgiu pela meia esquerda, a rasgar a defensiva. Maxi Araújo bem andou, mas a bola já vinha em alguma velocidade, embateu no relvado e por isso temos essa reposição para Lázaro Karevites. Manda toda a gente lá para a frente. Finn Van Bremen deu-lhe sinal, mas Karevites opta por entregar para a direita.
14: Recordo rapidamente as escolhas. O Famalicão de Carvalhal está a jogar com Karevites, Rodrigo Pinheiro, Vítor Rufino, Finn Van Bremen, Pedro Bombo, Marcos Espanha, Matias de Amorim, Tamasux, Gil Dias, Sorriso e Cotias. O Sporting do Rui Borges com o Rui Silva, Fresneda, De Bast, Gonçalo Inácio e Maxi Araújo, Altimira, Dumbiá, Flávio Gonçalves, Luís Guilherme, Jenny Catama e Luís Soares. Bola no Famalicão. Bola precisamente no guarda-redes. Lazar Karevites joga tudo negro. Vai colocar a bola na direção do central, que é o Finn Van Bremen, o neerlandês. Bola, bota cor laranja fluorescente. Volta a colocar no Lazar Karevites. Karevites não está a ser pressionado por ninguém do Sporting. Está à vontade. Agora aproxima-se Luís Soares. Karevites mete a bola para a esquerda para Pedro Bondo. Coloca o dedo na pé direito, na frente para o Sorriso. Sorriso deixa passar para Kotsias. Kotsias perto para o Fresneda. Fresneda também não faz melhor. Retribui a oferta o Pedro Bondo. Muitos passos errados. Ataca o Sporting. Bola para Luís Soares. Está na área. Vai rematar. Trapalhão Soares sofreu encosto e ganha. O primeiro ponto a pé de canto do desafio.
15: Porque Victor Rufino veio sempre atrás dele como uma seta. Luís Soares triangulou com o colega. Queria terminar a jogada. Veio até à linha de fundo. Victor Rufino não se deixou levar e por isso conseguiu impedir o cruzamento de Luís Soares. Não consegue impedir esse pontapé de canto que vai ser batido à direita do ataque leonino por Flávio Gonçalves.
14: Minuto 3, primeiro canto do jogo é para o Sporting. Flávio Gonçalves levantou o braço esquerdo, vai agora bater de pé direito, bateu, bola chegada à baliza, foi na direção do tranquilão Karevites.
15: Mesmo no meio da pequena área controlou o lance.
14: Já colocou rapidamente para o contra-ataque do Famalicão, vai veloz a formação de Carlos Carvalhal, vai pela direita, tem que fazer um compasso, espera o Gil Dias, mete a bola no lateral, tira cruzamento. Rodrigo Pinheiro, bola na área, ao segundo poste vai aparecer o domínio de um jogador do Famalicão, bola para Kotsias, tem meta no corredor central, vai aparecer o tiro, rouba bem Sérgio Altimira, não permitiu o remate Gil Dias e tenta sair a jogar o Sporting, mas mal de novo a cortar o Jorge Kotsias, já a dar boas referências neste ponto de lança nestes instantes iniciais, jogador batalhador, muito participativo no jogo da equipa de Carvalhal. Bola à direita, bola novo na Gil Dias, trabalha com o pé esquerdo, está pressionado, mete para atrás, na direção de Marcos Espanha. Apanha, procura um companheiro bem posicionado, volta a colocar a bola mais na frente, é para Matias Damorim. É bom este internacional sub-21 português, colocou a bola para Gil Dias, atrasa para o central, que é o Vítor Rufino. Rufino vai colocar a bola para a esquerda, é para o Van Brimen. Van Brimen picou na frente, correria de Cotes, debaixo chega primeiro, não facilita ao belga, mete para fora, o lançamento é para o Famalicão.
15: É para Pedro Bondo, que já se vai encaminhando para lá, no, na sua área, já mais na projeção da área adversária, ou melhor, a meio do meio campo ofensivo do Famalicão, lá de Canhoto.
14: Internacional angolano, Pedro Bondo, um jovem, 21 anos, fez o arremesso, mete na esquerda, bola para Sorriso, cruzamento com o pior pé mal, cruzamento completamente desconchavado, a bola sai pela linha de cabeceira e é pontapé de baliza para o Sporting.
15: Pegou mal na bola, Sorriso, a ideia era boa, mas depois a execução não saiu assim tão boa, por isso a reposição é para Rui Silva.
14: Praticamente atingimos o minuto 5 desta primeira parte, ainda 0-0, acompanha esta emissão à escala mundial da sua RTP Antena 1, estamos em todo o mundo, onde houver um coração português que palpite pelo futebol nacional, está com certeza na companhia da Rádio Pública. Bola no ataque do Sporting, vai Luís Soares, chega primeiro, Van Brimen antecipa-se de cabeça e depois vai ceder arremesso aos Leões.
15: Finn Van Brimen, central neerlandês, que chegou esta temporada, tem sido um dos esteios da titularidade, conseguiu evitar o canto, não conseguiu evitar o arremesso para Jani Katam.
14: O Famalicão que perdeu os dois centrais da temporada passada, o Justin Deaz e também o Ibrahim Abá, precisamente para o Sporting, este último está lesionado, ainda não conta para Rui Borges. Ibrahim Abá, bola na equipa do Famalicão, bola em Sorriso, pressionado por Catamo, dá para Pedro Bondo, despacha da primeira meta na frente, é para Cotes, vai conseguir ganhar sobre o Altimir, é puxado. Ops, se o Luís Godinho não viu, e o quarto árbitro está aqui mesmo próximo, o Ricardo Baixinho também fez vista graça a este agarrão de Altimira sobre Cotes, e eu digo que fez vista graça porque foi mesmo aqui à minha frente e o grego foi puxado para trás por Sérgio Altimira. Bola no Sporting, bola em Fresneda. Fresneda vai colocar a bola para dentro para Jani Catamo. Um duelo de africanos. Catamo tem pela frente o Pedro Bondo. Tem que jogar atrasado no Parivan. Fresneda. Fresneda para Zena de Basto. De Basto coloca a bola sobre a meia esquerda para o pé canhoto de Gonçalo Inácio. Transporta ao esférico. Mete na lado canhoto. É para Maxi Araújo. Araújo para Inácio. Inácio de primeira vantagem para Zena de Basto. Famalicão acantonado na defesa. O Sporting vai circulando, mas é uma circulação muito, muito recuada para já. Bola de Altimira de novo para Zena de Basto. Deixa curto para a construção de Dombiá. Dombiá para Gonçalo Inácio. Devolve na Zena de Basto. É o ex-defensivo do Sporting a trabalhar a bola. Agora para a direita para Ivan Fresneda. Vê a desmarcação de Catamo. Fez um rodopio. Deu ali uma rotundazinha. Tinha a pressão de Cotes e deu para de Basto. E este agora sim esticou. Mete na esquerda. Grande recepção. Lado canhoto é o Luís Guilherme. Vai para a linha final. Luís Guilherme. Vai com ele o Rodrigo Pinheiro. Ainda Luís Guilherme. Bem trabalhado pelo Sporting. Maxi vai cruzar. Maxi vai com o Rodrigo Pinheiro. O Arte diz que hesita o árbitro, o que vai decidir.
15: É, ele ainda está a fazer um compasso, espera o Luís Godinho, vai-se encaminhando para aquela zona.
14: O árbitro assistente agora diz que é pontapé de baliza, Pedro Martins.
15: Está lá
14: Maxi Araújo está muito, muito queixoso, o lance de lado contrário do meu encontro, fico com dúvidas.
15: Está lá Rodrigo Pinheiro junto dele, também o capitão de equipa do Sporting, Gonçalo Inácio. Luís Godinho conversa com Maxi Araújo, que está deitado e parece-me em clara dificuldade. Vai dando murros na relva junto à linha de fundo. Aproxima-se também agora o capitão de equipa do Famalicão, é Gil Dias. E ouvem-se também os protestos dos adeptos leoninos.
3: Penalti evidente para o Sporting.
16: Rodrigo Pinheiro atinge Maxi Araújo sem tocar na bola. Portanto,
14: é isso que estão a dizer ao árbitro, ao quarto árbitro, Ricardo Baixinho. Que
16: é uma
14: informação.
16: Situação que facilmente pode ser identificada como penalti pelo VAR.
14: VAR Bruno Esteves com a companhia de André Campos. Luís Godinho primeiramente deu pontapé de baliza. Vai falando com o Maxi Araújo, diz que está a ouvir, diz que não há nada. Luís Godinho diz que não há nada, é para o jogar.
15: Fez essa sinalética, mexeu as mãos na horizontal e agora já apitou.
3: Não se percebe.
14: Pontapé de baliza para o Sporting, aliás para o Famalicão, depois deste lance que vai fazer correr tinta, já sabe, no nosso futebol. Bate a bola ao Famalicão na frente para o corte de Zena de Basto. Ganha depois no meio do terreno o homem do na fama, que é o Marcos Espanha. O Marcos Espanha encostou curto para Matias Damorim, mete atrás para o central Vítor Rufino, em estreia este hispano-guineense a Isleiria. Coloca bem na frente, joga bem o Famalicão. Bola à direita, bola para Gil Dias, recebe com o pé esquerdo. Vê a desmarcação de Sorriso, pode cruzar Sorriso. Cruzou! Mau cruzamento de Sorriso, a bola subiu muito. Vai seguir para o lado contrário, é lançamento para o Sporting.
15: E até foi o Sorriso que começou esta jogada no corredor central. Deu na direita para Gil Dias, posicionou-se mais perto da linha de fundo. O cruzamento acaba por sair muito puxado e por isso a posse de bola pertence ao Leão.
14: Vai jogando a formação do Sporting a partir da defensiva com o guarda-redes Rui Silva a vir dar apoio. Joga que nem um livro. Deixa curto para Gonçalo Inácio. Transporta a partir da meia esquerda. Tem a bola colocada no seu pé canhoto. Distribui para a meia direita. Distribui agora para a zona de base. Por sinal por Cotzias. Dá também uma voltinha. Joga não para trás para o guarda-redes. Rui Silva joga todo verde. O guardião Maiato que defende a baliza do Sporting. Dando não para Inácio. Inácio para Dumbiá. Dumbiá para Inácio. Para já o Sporting sem grande progressão. Inácio apertado. Picou na frente à procura de Luís Guilherme. Calcanhar bem trabalhado. Maxi Araújo. Tem a pressão de Marcos Espanha, ainda Maxi meteu a velocidade, Luís Guilherme passa com muita força, corta o Famalicão, bola para a frente, Cotes com Inácio, caiu o grego, bola ainda para a equipa do Fama, vai jogando, aliás não era o Cotes, mas sim o camisola 14, o Matias de Amorim, foi ao relevado, levantou-se com a bola, continua a jogar o Fama, bola à esquerda no Van Bremen. Bremen a colocar a bola na frente, de certo ao Sporting, é o Catamo. Catamo para Sérgio Altimira, esconde bem a bola do adversário. Ainda Sérgio Altimira, é valente, deu a bola para Dumbiá, Dumbiá para Luís Soares. Soares no meio de dois, trabalha bem de calcanhar, mete agora a bola para na meia esquerda. Descongestionou, dá para Gonçalo Inácio, ultrapassa a linha divisória do meio campo. Dá curto para a construção de Luís Guilherme. Guilherme dá para Altimira. Altimira também parado junto ao grande círculo. Faz um passo em variação à direita à procura de um companheiro. É Gianni Catamo. Grande recepção no pé esquerdo e vai Catamo. Tenta passar por Sorriso. Não passa por Sorriso e depois...

0: Guilherme passa com muita força, já não vai conseguir chegar ao brasileiro. Mau entendimento, até a ideia era boa, mas bola fora. Nova posse de bola para o Famalicão, para o guarda-redes, Carabin.
1: Vinha rasteira aquela bola, mas com muita velocidade. Luís Guilherme bem acelerou, mas já não conseguia lá chegar. Reposição para Karevic, opta por dar lateralmente para Vítor Rufino.
0: 10 minutos da primeira parte, 0-0. Já vou à primeira leitura de Luís Cristóvão. O Sporting atacava, mas Altimira jogou para trás e por isso, Luís, podemos mesmo ir à tua primeira pincelada sobre este primeiro pedaço de futebol aqui no Municipal de Famalicão.
2: Jogo disputado, com equilíbrio, ligeiramente mais Sporting nas abordagens ao meio campo ofensivo, mas ainda sem qualquer lance de perigo. Aliás, não houve ainda nenhum remate nesta partida, com, digno de nota, apenas essa situação na área do Famalicão, o toque de Rodrigo Pinheiro sobre Maxi Araújo, que nem Luís Godinho nem Bruno Esteves consideraram ser penalti.
0: Vai atacar o Sporting, flete do Luís Guilherme, dá para dominar. Luís Guilherme está na área, adiantou, vai rematar, grande defesa! Espetacular a intervenção de Karevic depois de uma grande jogada do Sporting, a canto de novo para os Leões.
1: A proteger o seu posto direito, a sujar o equipamento junto à linha de fundo e a defender literalmente com os joelhos, Karevic.
0: Segundo canto para o Sporting, vai ser batido à esquerda, o primeiro foi do lado direito, vai encaminhar-se para a cobrança o menino Flávio Gonçalves, camisola 58. Apenas 19 anos, Flávio, bola colocada no quarto círculo, vai bater, pé direito, levantou, canto clássico para a molhada, cabeceamento a surgir e dá novo canto. A bola tabela no jogador do Famalicão, canto em reedição para o ataque do Sporting, canto consecutivo, é o terceiro canto dos Leões para já nestes primeiros praticamente 13 minutos de jogo. De novo para Flávio Gonçalves. Flávio bateu, bola agora de novo na molhada, tira ao Fama, ainda mexe nas imediações da área do Famalicão, mas depois aparece a descongestionar, parece-me ter sido Luís Guilherme, mete tudo atrás no guarda-redes, Rui Silva faz um compasso, espera para que os companheiros se reposicionem no relvado, coloca para a direita para Ivan Fresnedo, ultrapassa a linha de visão, invade o meio campo contrário, trava a marcha, mete para trás, mete para Zena, debaste para Dumbiá, assume as cortelinhas do desafio e vai, isso é Dumbiá, o jogador que está nas cogitações da seleção italiana, é verdade, Dumbiá vai passar, excelente Dumbiá, linha final, adiantou em demasia, já não chega, é ponta, pé de baliza para o Famalicão.
1: Ainda fez um sprint para tentar chegar à bola, mas a reposição é mesmo para o montenegrino Lazar Karevic, que é pouco brilhou alto.
3: Nível. Atenção que há golo na Liga 3, duelo pela liderança, Paredes 1, Faf 0, marca Franco Almara para a equipa da casa, Paredes 1, Faf 0, 17 minutos da primeira parte.
0: Aqui ainda 0-0, bola para fora, depois da pressão do homem do Sporting, arremesso para Rodrigo Pinheiro. Rodrigo Pinheiro para fazer o arremesso à direita, enfrenta a grande área de Karevic. Para sim, vai lançar Rodrigo Pinheiro, lançou na direção de Matias de Amorim, tentou passar, conseguiu meter a bola para um companheiro, tenta ganhar do outro lado, não consegue chegar à bola, recupera o Sporting por Altimira, deixou jogável para De Bastos, para Gonçalo Inácio, e Inácio já em pleno meio campo contrário, mete a bola para trás, mete a bola para De Bastos, devolve Inácio, Inácio em cima do risco divisório do meio campo, mete-no para frente, é para o Dumbiá, quase perdeu, o passe fica curto, ainda assim Inácio conseguiu chegar lá, resolveu o mau passe do companheiro, dá para De Bastos, De Bastos para Fresneda, Fresneda leva sobre a direita para Fresneda, mete para trás, não para Inácio, Inácio para De Bastos, o Sporting dá até alguma dificuldade em furar pelo miolo do relvado, pelo miolo da estrutura defensiva do Famalicão, bola de novo no Inácio, e agora a esticar na esquerda para Luís Guilherme, Guilherme parou, ainda Guilherme, espera por ajuda, Guilherme vai frentindo para o miolo, dá bola para Altimira, Altimira abre à direita, bola para Fresneda, recebe no pé esquerdo, aí está Fresneda, mal passa de Fresneda, assim a bola chega até Altimira, dá para o Zena De Bastos, De Bastos para Fresneda, algum ar preocupado de Rui Borges, bola para a direita, bola para Flávio Gonçalves, pode romper Flávio, para o 58, está a jogar com o pé direito, vem agora no apoio Luís Guilherme, lado contrário, trabalhar de pé esquerdo, aí está de novo Luís Guilherme a trabalhar a bola, dá para Altimira, Altimira coloca para Issa Dumbiá, vira o jogo para o lado canhoto, Gonçalo Inácio avança no relvado, vai tirar um cruzamento à direita, Flávio Gonçalves penteou, tira, Van Bremen. E depois vem tentar seguir o Famalicão, bola para Sorriso, pressão imediata por parte de Catamo, mal passa o Sorriso, carrega o Sporting por entrada de Dumbiá, deixa a bola para Fresneda, asa direita do Sporting a funcionar, Fresneda agora vai para o meio do terreno, dá a bola para o Sérgio Altimira, Altimira vai dar a bola para quem? Para o Altimira, abriu à direita, mal passa Altimira, corta Sorriso, e o Sorriso está pressionado pelo Luís Guilherme, tenta sair Sorriso, bateu o pé esquerdo na frente, bate a bola para o Cotsias, Cotsias deixou escapar o arremesso é para o Sporting.

0: O Sporting aos pouquinhos começa a avançar do relvado, começa a acantonar o Famalicão bem mais lá atrás junto à grande área de Karavic. Altimira na condução, dá a bola para o Jânio Catamo. Catamo no pé esquerdo, ainda Catamo, mete a bola no meio, mete a bola para Altimira, tem a pressão de um adversário, mete-no para Catamo. Catamo está parado, volta a manter a bola para trás para Altimira, aluga-se mais de meio campo nesta altura em Famalicão, só dá Sporting. Inácio meteu na área para o corte por parte de Finn van Brimen e vai agora tentar a resposta rápida à formação famalicense. É o Matias de Amorim, mete à direita, Gil Dias. Gil Dias vai encarar o adversário, que é o Gonçalo Inácio. Pé esquerdo, Gil Dias, vai para o meio, Gil Dias, picou, Matias de Amorim entra à área, não vai conseguir chegar porque aparece o corte de Altimira, bola morre em Rui Silva.
1: Tudo começa com aquele cabeceamento de Fivan Briman, arrancou em velocidade Matias de Amorim, encontrou Gil Dias e depois foi o médio que se foi encaminhando para a área, não deu em nada, mas é um contra-ataque rapidíssimo da formação do Famalicão, que estava toda ela instalada no meio campo defensivo.
0: O Sporting parecia ter espaço, acelerava Jânio Catamo, rapidamente o Famalicão recuou, Catamo meteu para trás, nesta altura, e vamos carimbar, estamos com 17 minutos da primeira metade, já lá vai o primeiro quarto hora de jogo para já aqui no estádio municipal de Vila Nova de Famalicão, vai dando Famalicão 0, Sporting 0.
2: No fecho da jornada 1 da Liga Feminina de Futebol, somem segue o Euro Torriense, Torriense 3, Rio Ave 0, estamos em cima do minuto 90.
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2: Na Liga 3, voltando ao masculino, mantém-se a vantagem do Paredes, 1-0 sobre o Faf. Se a partida terminasse agora, o Paredes seria líder da Série A da Liga 3. Famalicão.
0: Em Famalicão, Sporting de posse de bola, aliás, só dá Sporting nesse aspecto. Famalicão muito encolhido à espera do Leão. Aí está a trabalhar pelo lado esquerdo Luís Guilherme, mete a bola para Altimira. Altimira está parado também, à procura de uma opção para soltar a bola. É obrigado a lateralizar, dá a bola para Zena de Basta. Agora a pressão é imediata por parte dos homens de Carvalhal. E de Basta é obrigado a jogar para o guarda-redes. Rui Silva joga no estouro da área. Rui Silva devolve ao belga, que esteve no Mundial, mas não foi utilizado pela seleção da Bélgica. Bola no De Bast. De Bast a variar para a esquerda para Gonçalo Inácio. Capitão dos Leões, de regresso à titularidade. Vai colocar a bola para a Zena De Bast. Está, aliás, é para Altimira. Este sim assume a construção. Faz um passo em variação à direita. Grande passo de Altimira. Correria de Fresneda. Vai com ele o Pedro Bondo. Faz apenas a cobertura. A bola sai. É pontapé de baliza para o Famalicão.
1: Apesar da velocidade desenfreada de Ivan Fresneda, a bola veio pela meia direita. Perdeu alguma velocidade. Embateu na relva antes de sair pela linha final. Quando se apercebeu disso, Pedro Bondo desacelerou. E por isso a reposição é para Karavic.
0: Quase a chegar aos 20 minutos, estamos já no minuto 19. Luís Cristóvão, claramente o Famalicão de Carvalhal a dar a bola ao Sporting à espera do Leão e depois a tentar saídas em contra-ataque, coisa que não tem conseguido.
4: Sim, e lá está, parece que o Famalicão parou na nossa intervenção anterior, dizíamos que as coisas estavam minimamente equilibradas. Nestes últimos 10 minutos não há Famalicão em parte alguma, a não ser na contenção dos ataques do Sporting. Sporting que já teve uma boa oportunidade nos pés de Luís Guilherme para a defesa de Karavic, com a equipa do Famalicão a ter muitas dificuldades para aparecer ofensivamente no jogo e a deixar o Sporting crescer.
0: Teve agora uma arrancada, sorriso pela esquerda, tentou colocar a bola na área, a corta da defensiva do Sporting, é canto para o Fama, lado esquerdo para ser batido, o canto parece-me por Tamasuk, jovem internacional húngaro de 21 anos.
1: E parece-te bem, foi sorriso pela meia esquerda, Zeno De Basto fez a cobertura e por isso há canto do lado canhoto para o Fama.
0: Já batido à maneira curta, ataca o Famalicão, pode aparecer remate de Gil Dias, tenta cruzamento, bateu a bola contra Luís Soares, vai querer a pica entrada da área do Sporting, ainda mexe, o sorriso recebeu, vai virar, sorriso em luta com o homem do Sporting, vai dar o quê? Vai dar pontapé de baliza para Rui Silva.
1: O Luís Godinho estava perto do lance, foi perentório e por isso a reposição é para o guarda-redes natural da Maia, já efetuada entretanto.
0: Pontapé de baliza já efetuado, vai jogando a formação do Sporting pela esquerda. Há pouco tivemos um raro momento de ataque do Famalicão, um pontapé de canto que acabou por não dar em nada, não conseguiu sequer fazer que a bola nesse canto chegasse, com que a bola chegasse à área de Rui Silva. Bom passo agora do Flávio Gonçalves, mas a bola acaba por ser interceptada pelo homem do Famalicão. Sai a lançamento para o Sporting e para Ivan Fresneda. Catama é que tinha a bola, dá para Fresneda, Fresneda para Flávio, Flávio para o Espanhol. Fresneda coloca a bola para trás para a zona de Baste. Rapidamente faz a bola rolar no relvado. Parece uma entrada do Famalicão, do estádio do Famalicão, na direção de Gonçalo Inácio. Inácio abre toda a esquerda para a faixa, para o Maxi Araújo. Maxi também não pôde ter a progressão, tinha o caminho para a frente tapado. Devolve a bola para Inácio. Inácio mete mais no corredor central para Sérgio Altimira. Altimira está no grande ciclo. Abre à meia-direita para o Zana de Baste. De Baste pesca no coloca a bola para Jânio Catam. Pode acelerar o moçambicano. Tem pela frente Pedro Bondo. Já colocou na área para o corte. A surgir no momento certo por parte de Vítor Rufino. Bola para fora. Lançamento entretanto já efetuado, ainda joga o Sporting, bola para Jânio Catamo, pé esquerdo, não preferiu o cruzamento, jogou atrasado, jogou a bola na direção de Gonçalo Inácio, Inácio pisa a bola, tipo jogador de na futsal, deixa a bola depois para Dumbiá, Dumbiá para Maxi, Maxi apertado, a primeira, a segunda na raça, consegue ganhar, bola no para Sérgio Altimira, aí está o ex-Beto, jogador formado novo na Barcelona, tentou meter em Maxi Araújo, tira a equipa do Famalicão, vai lá de novo Altimira, é valente, ganha de cabeça, bola vai para um adversário, pode ser o Famalicão. Contra-ataque agora 3 para 3, pode ser perigoso. A condução de Matias de Amorim dá uma voltinha, já perdeu o efeito de surpresa, já perdeu também a superioridade que tinha no ataque. Bola para trás, mas também muito lesta a equipa do Sporting a fazer a transição defensiva, não permitiu grandes validades a Matias de Amorim. Ataca Gil Dias, tem Maxi Araújo na pressão, ainda Gil Dias tira cruzamento, corta Dumbiá, vai dar a bola para Luís Soares, Soares na picária, Soares acaba depois por perder o arte-sinal, falta. Protestam os homens do Famalicão, uma esta decisão de Luís Godinho, infração sobre Luís Soares.
1: É, vai protestando muito Gil Dias, conversa com o árbitro do encontro, Luís Godinho, preparava-se para entrar pelo corredor direito na direção da grande área, já foi reposta a bola em jogo e é o Sporting que tem a posse.
0: Sporting de posse de bola, estamos a meio da primeira parte, praticamente 23 minutos, ainda 0-0 neste jogo da Ronda 6 da Liga Portuguesa. Bola na equipa leonina, sempre com Altimira a iniciar a construção. Dá para trás, dá para a zona de Baste. De Baste olha para a direita, deixa a bola para o Fresneda. Recua no terreno, mete nova bola para Sérgio Altimira. Altimira no transporte, bola com o pé direito, já passou por um adversário que é o Matias de Amorim. Fica para trás Matias de Amorim. Vai o Sporting, Flávio Gonçalves, bem trabalhado. Luís Guilherme à esquerda, Maxi Araújo vai cruzar. Primeira finta, não foi em Canticas, o Rodrigo Pinheiro. Tentou fazer o túnel, Maxi juntou as pernas, o lateral do Famalicão é lançamento para o Sporting.
1: Mas é uma boa jogada do Sporting, a começar com o Flávio Gonçalves que escorrega, mas na raça ainda consegue recuperar a posse para Luís Guilherme, encaminhou para Maxi Araújo do lado esquerdo. Há agora lançamento para Maxi Araújo.
0: Lançamento já efetuado, o Sporting de novo a carregar no ataque, Altimira dá a bola para trás, dá para De Baste, De Baste para Gonçalo Inácio, Inácio a iniciar a circulação do esférico no ataque do Sporting, mete à esquerda, dá a bola para Luís Guilherme, muito pressionado, no para trás, no para Gonçalo Inácio. Muito bem, aqui o Famalicão para já fechar os caminhos para a baliza de Karevich. O Sporting Luís Cristóvão está a tentar, está a ter um jogo de enorme paciência com passos para o lado e para trás, mas a verdade é que praticamente sem progressão. Já vou a tipo, agora progride. Progride o Luís Guilherme pelo lado na esquerda e dá a hora para Flávio Gonçalves, mas volta para trás, volta para o Altimira. A Altimira tenta furar, vai daqui o remate. Forte. Tentou a sorte Altimira, mas a bola subiu muito e a pontapé de baliza para o Famalicão.
1: Estava em zona central, Sérgio Altimira foi mesmo, vai daqui a uns 3 metros da meia-lua de pé direito, embateu nos placares publicitários.
0: É um jogo, Luís, de paciência do Sporting.
4: É, mas quase que se poderia dizer de um pacto de não agressão, porque o Sporting vai tendo muita bola, mas raramente ataca a área contrária e em 25 minutos de jogo, apenas três remates e só um com algum trabalho para Karevich. Da parte do Famalicão, a contenção que falava agora, há pouco é talvez a palavra mais acertada. É um Famalicão que não pressiona, não disputa a bola, não cria aqui nenhuma fisicalidade nos duelos, está bem posicionado, o Sporting também não ataca tanto e por isso este pacto de não agressão em Famalicão com duas equipas a jogarem.
0: Olha o Sporting, grande jogada, que espetáculo, que golaço, que golaço, que golaço!

0: Davi Gonçalves, que classe aos 19 anos! Que discernimento! E depois, Ariana, junto a ti, a finalização perante Karevic.
1: Depois de um passe na profundidade de Gonçalo Inácio, estava no primeiro terço, conseguiu que a bola chegasse ao menino Flávio Gonçalves, ultrapassou toda a gente e pôs os jogadores do Famalicão de mãos na cabeça. É apenas um jovem, mas já faz o quarto golo da temporada, foi celebrar junto dos adeptos. Carvalhal mandou imediatamente quatro jogadores para exercícios de aquecimento, mas atenção que Luís Godinho está a ouvir o vídeo-árbitro.
0: Luís Godinho ainda não validou este golo, espera por essa decisão da cidade do futebol, terá tocado a bola com o braço.
2: Luís Soares.
0: Alguém. Luís Soares, não é?
2: No momento
0: Luís
2: da assistência.
0: Soares terá tocado a bola com o braço na assistência.
2: Exato,
0: Luís
2: estamos Soares à espera da melhor repetição da parte da Sport TV para confirmarmos isso mesmo, mas está no lado do golo Flávio Gonçalves por desvio com o braço da parte de Luís Soares.
1: Já deu conta disso. E deu essa explicação a Luís Godinho da anulação do golo naquele toque curto de Luís Soares. Terá então sido irregular. Soares vai conversando com a Luís Godinho, que manda Lazar Karevic fazer a reposição da bola em jogo. Ficou completamente maluco Carlos Carvalhal e foi incentivando os seus jogadores.
0: Caso contrário, Luís Cristóvão, era um grande golo de Flávio Gonçalves.
3: É, porque o pormenor técnico de
0: é um crime tirar este golo
3: Flávio Gonçalves. É fantástico na forma como ele, num primeiro toque, tira os dois centrais do Famalicão da jogada e depois remata para o fundo das redes. As contratações de milhões que saiam da frente, porque o talento nesta equipa do Sporting, a rebeldia, a capacidade de haver gênio, está neste jovem que veio da equipa B.
0: Ficou então por contar este golo da equipa do Sporting. Seria um grande golo do Flávio Gonçalves. O VAR interveio. Luís Godinho aceitou a decisão. Houve toque com o braço no momento anterior por parte de Luís Soares e por isso volta tudo à estaca zero. Minuto 28. Primeira parte em Famalicão. Fama 0, Sporting 0.
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2: Já terminou então a jornada 1 da Liga Feminina com a vitória do Torriense 3-0 sobre Rio Ave. O conjunto do Oeste junta-se ao comboio de líderes formado por Benfica, Sporting Braga e também Futebol Clube do Porto. Famalicão.
0: Em Famalicão, 0-0. O Sporting já introduziu a bola na baliza, mas não valeu. Segue jogo com o Sporting de novo no ataque. Com o Sporting sempre a assumir as defesas ofensivas do desafio. Ivan Fresne dá a bola para a direita, dá a bola para o Luís Guilherme. Anda pelo lado contrário, recebe e devolve para Fresneda. Fresneda para Zeno De Baste. De Baste mete para o Gonçalo Inácio. Olha para a esquerda Inácio, mas faz o passo para na direita. Era para Luís Soares. Tira o Famalicão. Tenta atacar a formação de Carvalhal. Vai agora o Sorriso meter para a velocidade. Cidade de Cócias, mas o passo foi com muita força. Cócias não vai conseguir chegar. Rui Silva faz a cobertura e é ponta, pé de baliza para o Sporting.
1: Foi lá buscar a bola rapidamente Rui Silva para que não se perdesse muito tempo nesta reposição.
0: Sporting que marca na Liga Portuguesa há 58 jogos consecutivos. Sporting que não perde fora há um ano e 8 meses. São 29 jornadas sem conhecer o sabor da derrota. Fora de Alvalade, para já ainda não conseguiu marcar, que valesse. Estamos em cima da meia hora. Ivan Fresneda vai jogando com o Sporting para o ataque. Vai acelerar. Fresneda faz o passo. Corta o na Famalicão. Sobe a bola para um jogador na Famalicense. E depois é um passo de calcanhar excelente de Matias de Amorim para Marcos Espanha. Mete para Rodrigo Pinheiro. Carrega o Fama na Rodrigo Pinheiro. Vai agora, vai ter para o miolo. Ninguém para Rodrigo Pinheiro. Solicitou o na Cócias. Vai virar. Pode rodar. Entrega mal. Tira Maxi. E o Maxi depois tenta passar pelo meio de dois. Não conseguiu. Bola para Inácio. Este sim jogou pelo seguro. Ponta pior na frente. Não há nenhum companheiro para recolher o homem do Famalicão. Está sozinho no controle do esférico, o Marcos Espanha. Espanha para ele. Ainda Marcos Espanha a trabalhar. Aí está o espanhol de 21 anos, formado no Almeria. Segunda época no Famalicão. Dá a bola para o Van Brimen. Van Brimen apertado. Tem que atrasar para o guarda-redes. Lazar Karevic. Karevic hesitante, dá a bola para Marcos Espanha. Espanha para a direita, é para o Rufino. Rufino colocou para Cotes, ganha nas alturas, deixa depois ficar o esférico para o Tamarsux. Entrega mal, agradece a Jani Catamo, muito recuado Jani Catamo. Em missão defensiva, a deixar curto para a Sérgio Altimira. Altimira no transporte do esférico, mete à direita para Jani Catamo, tem agora espaço para acelerar. Aí vem Moçambicano, para frente tem Pedro Bondo, ainda Catamo, pé esquerdo, encaminha-se para a área. Catamo já era com dois, grande finta, não passa por Pedro Bondo. Lento neste duelo dos jovens africanos, melhor o Famalicão, pois há falta da zona de debate sobre Jorge Escócias. É livre para a equipa minhota.
1: Carrega nas costas do ponta de lança da formação do Famalicão, 70 nas costas. O belga Zeno Debasse não escapou à infração e por isso a falta a ser movimentada por Pedro Bondo.
0: Já joga o Famalicão.

0: Cão está agora a conseguir ter alguma bola, está a conseguir descansar com bola, mas ainda assim sem progressão. A bola está no guarda-redes Karevich. O Sporting não pressiona, o guarda-redes está à vontade, agora sim vai bater longo na frente à procura de Kotsias. Não consegue ganhar, pois Inácio estava nas costas de dois jogadores, neste caso do Kotsias e também do Zeno de Basso. Ficou com a bola tranquilamente o capitão, já soltou para Issa Dumbiá. Dumbiá pressionado por Matias de Mourinho, dá para Inácio, de pé esquerdo, meteu de primeira para o lado canhoto, para a faixa, para Maxi, de primeira bem trabalhada para Dumbiá, mal passa Dumbiá, também mal passa o homem do Famalicão. Quem vai ganhar naquela molhada é mesmo o homem de branco. Sobra depois para Tamashux, mete à esquerda, não há fora de jogo, vai Kotsias, lateralizado, vai para o lado canhoto, junto à linha, ainda Kotsias espera por apoio, dá para Pedro Bondo, simula Pedro Bondo sobre Luís Guilherme e atrasou para Finn Van Brim, jogador de 23 anos, neerlandês, estava no futebol suíço, no Basileia. Mal passe agora de Gil Dias, aproveita o Sporting, Gonçalo Inácio, colocou para Luís Soares, acelera Soares, ainda Soares, Soares vai dar a bola para a direita para Ivan Fresneda, pode carregar o jogo pela faixa, o que faz, meteu a bola para Jani Catamo, Catamo tem pela frente o Pedro Bondo, ainda Catamo, vê as marcações de homens do Sporting, parou Catamo. E volta tudo para trás, dá a bola para Altimira. Altimira para Luís Guilherme. Guilherme para Altimira, devolve Luís Guilherme. Jogador formado no Palmeiras, não vingou no West Ham de Inglaterra. Está no Sporting desde a época passada. Mete a bola à esquerda, mete a bola para Flávio Gonçalves. Olhou para a área, cruzou contra um adversário. E a bola vai espirrar na direção de Gonçalo Inácio. E o Sporting vai voltar em circo para o lado esquerdo. E Inácio está quase que nem um extremo. Vai dar a bola para Flávio Gonçalves. Flávio parado. Ainda Flávio, colocou no miolo. É para o Luís Guilherme. Guilherme para Altimira, Altimira vai conduzindo, ainda Altimira chama ao jogo a subida de Zena de Baste, o central à direita meteu agora sobre a meia esquerda para Gonçalo Inácio, abre na faixa para o Maxi Araújo, aliás é para o Flávio Gonçalves, vai num para um com o Gil Dias, ainda Flávio rompeu, caiu, falta, o Artis que não, à distância apareceu-me, é pontapé de baliza para o Famalicão.
1: Embrulhou-se ali entre Gil Dias e Rodrigo Pigueiro, o Flávio Gonçalves está caído junto à linha de fundo.
0: Creio, à distância, ter visto uma falta de Gil Dias sobre Flávio Gonçalves. Mas quem sou eu? O árbitro estava muito mais próximo, entendeu que não haver nada. É pontapé de baliza para Lazar Karevich.
2: Não era a escolha.
3: Preciso repetição para... não é?
4: Era a escolha. Gil Exato. Dias e Rodrigo Pinheiro foram os dois. Ambos atingem Flávio Gonçalves. Portanto, duas faltas num lance, nenhuma delas assinalada.
0: Fico feliz por ver bem à distância. Vai chegando o Famalicão, vai chegando o Rodrigo Pinheiro, dá a mala, a bola, entretanto a bola chega até um jogador do Famalicão, sofreu falta, o Artis que é para jogar, fica a bola para Pedro Bondo, Bondo para Sorriso, Sorriso flete para o meio tempo à frente do Fresneda, ainda Sorriso faz um passo em variação, meteu à direita, mal, passa Sorriso, bola fora, Fresneda fica em dificuldades porque Sorriso, no momento em que tira o cruzamento, terá depois levado também o seu pé direito a bater, Ivan Fresneda. E o árbitro ainda não se apercebeu que o espanhol está em dificuldades.
1: É, mas há aqui um autêntico estaleiro, porque Tomás Zuc do lado do Famalicão e depois Jani Catamo e agora Fresneda que está caído, os dois de que falei vão coxeando, Fresneda ainda está junto à linha de meio campo e com bastantes queixas o lateral espanhol.
0: Ainda não se levantou Ivan Fresneda, Luís Guilherme vai dialogando com Luís Godinho, Luís Godinho a explicar do lance anterior em que esteve envolvido o Flávio Gonçalves. Acho que parece-me ter, parece que percebi pela linguagem gestual, o Luís Godinho, que foi um lance normal, diz que foram os dois juntos.
1: Não o homem vê isso, bem, não. O homem tem linguagem gestual, isto aqui é primoroso.
0: Vai jogando a equipa do
3: já
0: Sporting
3: agora,
0: com Gonçalo Inácio.
3: Já agora tudo o que vai faltando é o Luís Godinho, em certa parte.
0: Exatamente. E não se pode queixar de ter o cabelo à frente dos olhos, também ou não? Também não me posso queixar do mesmo.
3: Exato.
0: Vai atacando o Famalicão, mas mal. Kotsias domina mal, muito pressionado por Zena de Baste. É lançamento para o Sporting, Fresneda está recuperado. Fresneda já está recuperado, parece a 100% o lateral espanhol do Sporting, dá para Rui Silva. Estamos, Luís Cristóvão, a 10 minutos do intervalo e o jogo não sai disto, não é?
4: Sim, verdade, o jogo não sai disto. A equipa do Sporting teve aquele lance que acabou por ser anulado por braço de Luís Soares para marcar a diferença e seria um grande golo a iluminar um pouco este cinzentismo da partida desta noite. O Famalicão também pouco acrescenta à partida, teve aqui uma ou duas iniciativas onde finalmente mostrou que conseguia passar do meio campo com bola, mas nada de muito relevante, nem nada que colocasse em causa Rui Silva, que continua a ver o jogo muito à distância. Uma partida que de facto não cumpre com as expectativas, esperava-se dentro destes dois conjuntos, mais futebol e sobretudo mais competitividade, que é um dos dados que está a faltar no jogo.
0: Vai jogando o Famalicão, bem Marcos Penha há instantes a desenvencilhar-se da pressão de Issa Dumbiá, mete à direita, mete a bola para o Rodrigo Pinheiro, já colocou-a para trás para um dos centrais do Fama, vai jogando a equipa de Carlos Carvalhal à esquerda, foi mete Finn Van Bremen. Van Bremen para trás para o Rufino. Rufino já colocou a bola para a frente, Matias de Amorim bem na recepção, agora tem Dumbiá a fazer a pressão, dá uma voltinha o de Amorim, mete a bola para Cotsias, Cotsias encosta a bola para trás, é para Marcos Penha, de novo para o avançado grego, vai romper, é pulsante Cotsias, já tem o caminho para a frente tapado, dá de novo para trás, dá para Marcos Penha, abre o jogo à esquerda para Pedro Bonde, pode cruzar, em pimentário, cruzamento para a esquerda contra Jânio Catamo, ainda sobra a bola para Catamo, linha final, vai tentar evitar o canto e consegue, ganha ponta pé de baliza com inteligência Jânio Catamo.
1: E uns dois ali no tal duelo africano, o Jânio Catamo consegue levar a melhor e evitar esse pontapé de canto, por isso a reposição para o totalista Rui Silva, do outro lado está também um totalista Lazar Karevich.
0: Este não é a totalista, Zano de Avance, leva a bola, dá para outro, também não é, ainda no último jogo esteve de fora, Gonçalo Inácio, é o capitão dos Leões, trava a marcha, Inácio mete-no para trás para Zano de Avance. Uma construção do Sporting com alguma dificuldade em arranjar espaços no ataque. A Altimira vai tentar arranjar com um passe longo à esquerda à procura de Maxi Araújo, mas é um mau passe de Altimira. Maxi ainda tentou inverter a marcha, correr na direção da bola, mas esta já tinha escapado. É lançamento para o Famalicão à direita.
1: Ainda lhe esticou o pulgar agradecendo depois daquela variação de flanco, mas a bola acabou por não chegar nas melhores condições. Há lançamento para Rodrigo Pinheiro, um pouco mais à frente da área do seu guarda-redes.
0: Lança Rodrigo, mete na frente, Cotsias ganhou, dá a bola para o Omna, Sorriso, anda para o lado contrário, ainda Sorriso no meio de dois, vai tentar ganhar o lance Sorriso, não consegue, Gil Dias também, foi na ajuda, nenhum dos homens de Famalicão conseguiu ficar com a bola, sobrou para isso Dumbiá, Dumbiá mete à direita para Catamo, tem agora muito espaço para romper, aí vai Johnny Catamo, tem também o apoio de Luís Guilherme, dá a bola para o brasileiro, recebe, bate na vermelha, aí está Luís Guilherme perante um adversário que é o de Amorim, colocou a bola para o central, Luís Soares, grande passe, Maxi era o cruzamento, Karevich vai ao relvado, agarra, mas é um bom desenho do Sporting.
1: Luís Guilherme para Soares, Soares percebe que Maxi Araújo se vinha desmarcando, acaba por conseguir chegar à bola, mas o remate já sai com pouca velocidade e controlou perfeitamente o lance Lazar Karevich.
0: Bola na equipa do Famalicão, Karevich dá a bola para a direita para o Victor Rufino, central ex Leiria. Também passou pela formação do Real Madrid, entregou mal agora, dá a bola para alguém que passou pela formação do grande rival, a formação do Barcelona, fala de Altimira. A Altimira dá para Gonçalo Inácio, Inácio colocou à esquerda, coloca a bola para o Luís Soares, agora já não está na área para receber, corta Rufino, a bola vai chegar até Karevich, mas Luís Soares cruza. Luís Soares não está na área para finalizar.
1: Eu tenho que me desviar de várias pessoas porque não consigo estar ali naquela zona e quando a bola vai para ali é onde Deus nos acuda.
0: Bola agora no Famalicão, tenta ser a jogar desde trás, pontapé na frente para Cotsias, terá eliminado com o braço, o árbitro viu, apitou, a infração do grego é livre para o Sporting. No setor mais recuado na defensiva para Altimira. Altimira bateu para Dumbiá, Dumbiá devolve ao espanhol, já colocou para Gonçalo Inácio, estamos nesta altura praticamente a 5 minutos dos 45, ainda 0-0, neste jogo para já muito pobre aqui em Famalicão entre Fama e Sporting, bola nos Leões, bola à direita em Catamo, Catamo que na última saída do Sporting em Vila do Conde fez um grande, um enorme golo, Catamo que também já marcou na Liga dos Campeões na última quarta-feira diante do Galatasaray, ataca o Sporting pela esquerda, belo trabalho de Dumbiá a esconder a bola, agora a soltar para Maxi Araújo. Em pimentária contrária, mete para trás, mete a bola para o Inácio, Inácio para Altimira, Altimira já colocou a bola para um companheiro, entrega mal, atenção ao Sporting, aliás ao Famalicão, é o Sorriso, Sorriso meteu para Matias de Amorim, 3 para 2, vantagem do Famalicão, Gil Dias pode entrar na área, vai em fita Gil Dias, puxou canto, grande corte de Inácio, valeu a classe de Inácio porque o Sporting foi apanhado em contrapé.
1: Mas não menos classe de Gil Dias que foi progredindo naquele contra-ataque pela meia direita e agora pontapé de canto a favorecer o Famalicão também do lado direito é outra vez para o húngaro Tomás Zux.
0: É Gil Dias, parece-me o 23, vai bater de pé esquerdo, lá do lado contrário, Jogador formado no Sporting Clube de Braga, foi campeão nacional de sub-19 pelo Braga. Bate Gil Dias, bola ao primeiro posto, cabeceamento do Sorriso. Ainda mexe. Rui Silva ao meio da viagem, tiram os Leões. Bola para Marco Espanha, pode arrematar. Ainda Marco Espanha, demora uma eternidade. Marco Espanha, mas também foi inteligente. Mete a bola para Gil Dias, pode cruzar. Pé esquerdo, bola, segundo posto, vai aparecer Sorriso. Cabeceou, grande defesa! Rui Silva não estava frio. Ainda mexe. De novo a bola nas mãos do guarda-redes do Sporting. Lance de golo cantado para Sorriso, mas sorriu mais, sorriu melhor, sorriu por último Rui Silva, que a grande defesa. Já lá vou, no Sporting, na resposta Catamo, pode fazer cruzamento, Catamo, a bola morre na defensiva do Famalicão, mas é uma grande, enorme oportunidade para o Famalicão. Valeu uma defesa elástica, uma defesa sublime do Rui Silva.
1: A meia altura, Rui Silva a brilhar depois do cabeceamento de Sorriso ao posto mais distante, e mais um belo desenho ofensivo do Famalicão. Rui Silva a conseguir negar o golo da casa.
0: Luís, fica o registro, o primeiro momento do Famalicão, e que momento, só não marcou porque Rui Silva fez uma enorme intervenção.
4: É uma grande, grande oportunidade para a equipa do Famalicão, desperdiçada por Sorriso, que no ponto onde está, no sítio onde está, teria que tornar a vida de Rui Silva mais difícil. Ainda assim, uma grande parada do guarda-redes.
0: Não é um cabeceador, não é? Não é um ponta de lança.
4: Não conseguiu definir ali a melhor direção da bola, mas Rui Silva também muito bem a estirar-se e a conseguir afastar esta bola do que parecia ser um golo certo. Fica registado, o Famalicão também consegue chegar à baliza do Sporting e também consegue criar perigo. Valeu Rui Silva com, até agora, a defesa da noite.
0: Rui Borges ficou agastadíssimo com o último reduto do Sporting, quando Sorriso apareceu no meio dos centrais, sozinho a cabecear para golo. Só não foi porque Sorriso também não é um ponta de lança, não deu aquela testada na bola, e porque Rui Silva também tem todo o mérito, fez uma enorme intervenção. Há livre agora na defensiva do Famalicão, para a turma da casa, vai bater o guarda-redes Lazar Karevic. Aproveitamos para voltar a carimbar nesta emissão à escala mundial da Rádio Pública Portuguesa, a partir do Minho, a partir de Famalicão. Estamos a entrar nos 2 minutos finais da primeira parte. Para já, Famalicão 0, Sporting 0.
3: Em Itália, Série A, surpresa, já com 75 minutos, Sassuolo 1, Juventus 0.
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3: Famalicão.
0: Em Famalicão, falta de Fresneda sobre Sorriso. Livre é para a equipa da casa. Livre lateral, lado esquerdo, junto Ariana ao banco do Sporting.
1: Onde vai observando o jogo junto à linha, Rui Borges também. Carlos Carvalhal está muito interventivo no encontro. Vamos ver o que é que vai dar este livre. A bola para Sorriso, depois de lhe ser entregue por Pedro Bondo, mas é ele que vai movimentar a falta.
0: Já colocou a bola à entrada da área, vai tentar ganhar Matias de Amorim. Ganha a defensiva do Sporting com da Fresneda, depois a recolher sobre a direita. A equipa de Famalicão mais subida nesta altura na pressão. O Sporting tinha espaço para o contra-ataque, mas Fresneda jogou pelo seguro, meteu a bola para trás, meteu a bola no guarda-redes, Rui Silva. Este encosta curto para Debate, está momentaneamente a jogar à esquerda na defensiva leonina. Meta à direita para Gonçalo Inácio. Inácio devolve a Debate. Eles têm em comum o facto de terem ido os dois ao Mundial, mas nenhum dos dois ter jogado. Bola longa à procura de Luís Soares. Corta Lazar Karevic. Saiu bem, leu bem a profundidade. Karevic antecipou-se a Luís Soares. Joga a equipa do Famalicão. Tamacho, que se deixa a bola ficar para Sorriso. Sorriso colocou a velocidade de Gil Dias. Vai pela direita. Gil Dias, melhor. Maxi, excelente. Maxi Araújo, um dos melhores laterais esquerdos do futebol europeu na atualidade, claramente o melhor lateral esquerdo a atuar, na minha opinião, em Portugal. Aí está Maxi a ser carregado por Rodrigo Pinheiro. O livre é para o Sporting, zona defensiva. Está curto Maxi para Altimira. Altimira a conduzir sobre o meio do terreno. Simula na esquerda, simula o passo para a direita, depois faz mesmo para Debaste. Debaste para Nicedo Umbiá, o quarto árbitro, Ricardo Baixinho, que não é nada baixinho, vai levantar a placa indicativa do tempo de compensação, não tarda nada, estamos a pisar o minuto 45. Ataque ainda ao Sporting, Luís Guilherme caiu e a ser agarrado, Luís Guilherme. E a ser agarrado, o árbitro não viu. E ataca agora o Famalicão, bola para Matias de Amorim, colocou à direita, bola para Gil Dias. Gil Dias vai conduzindo de pé contrário, de pé esquerdo, vão jogar-se mais 2 minutos nesta primeira metade, e agora uma falta. Gil Dias, com o homem do Sporting, caiu amarelo para Gil Dias.
1: Amarelo porque ele empurrou deliberadamente.
0: Está o caldo entornado. Está o caldo entornado.
1: Empurrou deliberadamente Maxi Araújo ali junto à linha lateral. E há empurrões agora de um lado e do outro. Está complicado. E o árbitro da partida, Luís Godinho, está a tentar ter algum jogo de cintura e acalmar ali as hostilidades, porque de facto não está fácil.
0: Que caiu de imediato. O Maxi Araújo, eu vi.
5: É o Flávio. O empurrão...
0: Ah, foi o Flávio Gonçalves.
5: O Flávio.
1: O empurrão eu também vi.
0: É de lado contrário, precisamente onde me encontro. Para já, apenas e só o amarelo para Gil Dias.
5: A atitude de Gil Dias é absolutamente reprovável.
1: É feio.
5: Ele puxa Flávio Gonçalves até fazer tombar o adversário. Flávio Gonçalves tenta tirar desforço, perguntando a Gil Dias então como é que é. E depois este empurrão nas barbas do árbitro auxiliar. Sinceramente, amarelo é light. Amarelo é muito light para a atitude de Gil Dias.
0: Está a contar o tempo de compensação. Joga ao Sporting, zona defensiva, zona de base. Tem da 0-0, Arteu 2. Mas pode esticar um pouco mais. Bola para o Belga. E de base apertado por Cotias. Tem que atrasar para Altimira. É o jogador de campo mais recuado. Vai quase até junto a Rui Silva para pegar na bola. Endossa agora para Gonçalo Inácio. E o Inácio meteu para a Dumbiá. E o Dumbiá estava a dormir e quase era batido. Inácio ressalta é para Altimira. Altimira descobriu Flávio Gonçalves no meio. Solto da marcação. É desarmado Flávio. Depois tenta ganhar à segunda. Não consegue. Bola para Marco Espanha conduz até à direita, dá bola para o Gil Dias, aproxima-se da área, vai fazer a simulação, passo para Sorriso, liga de fundo, cruzamento, Rui Silva não chega e a bola sai a canto, ainda tocou o guarda-redes do Sporting e dá canto para o Famalicão empatar neste aspecto estatístico do desafio. Três cantos para cada lado.
1: Foi junto ao posto esquerdo de Rui Silva, a bola ia pela malha lateral, mas ele estica ainda o braço esquerdo, toca na bola e por isso há essa bola parada para a formação do Fama, ainda antes do tempo de intervalo.
0: É os dois minutos de compensação dados pelo árbitro, já estão esgotados, já estamos a compensar a compensação. É canto para o Famalicão à direita, vai bater Gil Dias. Para já, o único jogador nesta primeira parte, brindado com o cartão amarelo de Luís Godinho. Aí está Gil Dias, à direita, a bater com o pé esquerdo. Gil Dias bateu, canto curto, bola para Tamachux, novo Gil Dias, mais uma finta, cruzamento, tirado, bola na área, tira o Sporting nas alturas, ainda mexe, cá também a tentar ganhar, não consegue, depois é Maxi Araújo que se envolve com o Rodrigo Pinheiro. Maxi e Rodrigo vão a ferver para os balneários. Apitou Luís Godinho, Ariane, é tempo de intervalo.
1: Estão exaltados os jogadores de um lado e do outro, até os árbitros assistentes se vão meter ao barulho para tentar acautelar ali as coisas. Maxi Araújo estava já de cabeça perdida, foi lá a Jéni Catamo tirá-lo de zona de perigo porque está a ferver e por isso os atletas, os seus companheiros de equipa foram lá tentar congelar um pouquinho mais as coisas. Vão-se encaminhando na direção do túnel de acesso aos suplentes do Famalicão. O primeiro jogador de campo a sair é o guarda-redes Lazar Karavitch. Creio que agora está tudo ligeiramente mais tranquilo. Vejo Carlos Carvalhal, o treinador que passou pelo Sporting em 2009-2010. Na altura rendeu Paulo Bento, fez 33 jogos oficiais pelos Leões de Alvalade. Rui Borges vem um pouco mais atrás, vai conversando com alguns dos seus atletas. Há inclusive dois polícias da Polícia de Segurança Pública dentro de campo que creio que vão
0: é uma escolta tranquila e normal.
1: É uma escolta, mas agora o Maxi Araújo, deixa-me só acrescentar isto, Zé, estava ali numa conversa mais acesa com o Vítor Rufino, mas já se cumprimentaram e por isso tudo ok.
5: E a conversa mais acesa é também entre o Gil Dias e o Ricardo Chaves, adjunto do Rui Borges no Sporting.
1: E o Soares também. Soares também. Estão agora ali os dois junto à linha de fundo. Estão picados. O Gil Dias continua ali, o adjunto do Famalicão acautela ali um pouquinho as coisas, está também o team manager do Famalicão ali, alguma cautela pede-se nestas alturas.
0: E vai malta ali também a correr para a zona do túnel que já não temos visibilidade, é que vai tudo na mesma direção, ainda por cima, vai tudo na mesma direção. Não, vai tudo na mesma direção.
5: Atenção aos ligados da Liga.
0: O trio de arbitragem é o último a entrar no túnel e anda ali um cartão amarelo. Não, parece que vi ali um cartão amarelo no ar. Parece
1: bem,
0: que havia ali um cartão amarelo no ar, ou então admito que possa ter sido o reflexo de um assistente desportivo.
1: Pode ter havido,
5: afinal
1: daqui
5: podes não estar tão bem da visão. Afinal
1: há amarelo para o treinador adjunto Luís Neto.
0: Eu vi um amarelo no ar.
1: Afinal o homem vê tudo.
5: Está certo.
0: Quem também vê muito bem e lê muito bem os jogos é o Luís Cristóvão. Luís, a tua leitura a esta primeira parte, 0-0, com este final mais atribulado.
4: É, este final foi cortado na transmissão, portanto os jogadores puderam fazer o que bem entenderam, que não foi visível para o país. Uma primeira parte cinzenta entre Famalicão e Sporting, mais Sporting, mas por pouco. Tem a sua grande jogada neste encontro, nestes primeiros 45 minutos, num lance em que houve braço de Luís Soares e acabou por anular um grande golo na sequência de um excelente gesto técnico do Flávio Gonçalves, que poderia ter dado a liderança à equipa leonina. Melhor oportunidade acabou por ter a equipa do Famalicão, um cabeceamento de Sorriso sem oposição, já ali na linha da pequena área, para uma excelente defesa de Rui Silva. Esses dois momentos e depois este aquecer das cabeças dos jogadores nos instantes finais são os pontos relevantes de uma primeira parte onde o futebol parece ter ficado esquecido.
0: Intervalo, tempo também para se refrescarem algumas cabeças mais quentes de final de primeira parte. Para já, tudo em branco, 0 para o Famalicão, 0 para o Sporting. Até já.
5: Até já, não estivéssemos neste domingo bastante quente por todo o país.
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5: Quando são 9 horas e 25 minutos em Portugal Continental e na Madeira, vamos a uma síntese de notícias com a edição do jornalista Alexandre David.
7: As corporações de bombeiros estão a ficar financeiramente estranguladas por causa dos aumentos sucessivos dos preços dos combustíveis. É um alerta lançado agora pela Liga dos Bombeiros Portugueses. António Nunes, o presidente da Liga, diz ter alertado o secretário de Estado da Proteção Civil para o impacto muito negativo na capacidade operacional das corporações de bombeiros. Este alerta da Liga surge numa altura em que várias federações distritais de bombeiros que estão associados da Liga de Bombeiros têm vindo também a público exigir medidas urgentes ao Governo e a considerar insustentável e inaceitável que as associações humanitárias continuem a suportar os sucessivos aumentos de combustíveis. Ouvido já esta noite pela Antena 1, António Nunes diz, no entanto, ter indicações que esta situação pode ser alterada já nos próximos dias. A fazer fé nas projeções à boca das urnas das eleições legislativas, tudo indica que a Suécia vai virar à esquerda. Estas projeções dão a vitória à coligação de esquerda e, se isso se confirmar, a Suécia vai ter pela primeira vez uma mulher no cargo de primeira-ministra. O antigo primeiro-ministro britânico Boris Johnson e o antigo diretor da CIA, David Petraeus, estiveram na zona ucraniana onde um drone russo atingiu um comboio sem fazer qualquer tipo de vítima. A informação foi dada em comunicado pela companhia ferroviária ucraniana, que refere pouco antes do ataque um comboio diplomático estava numa estação perto do local. A bordo estavam, entre outros, conselheiros de segurança de vários países membros da União Europeia e antigos dirigentes europeus, incluindo o próprio Boris Johnson. O presidente dos Estados Unidos apelou esta tarde ao presidente da Ucrânia para que pare com os ataques a refinarias russas. Donald Trump afirmou que os Estados Unidos já falaram com Zelensky para que escolha outros alvos que não envolvam petróleo. São declarações de Donald Trump aos jornalistas esta tarde, durante uma visita à República da Irlanda.
5: 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Retomamos o desporto dentro de minutos.
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3: 9 horas e 29 minutos em Portugal Continental e na Madeira, menos uma nos Açores. Retomamos o desporto. Estamos em tempo de intervalo no Famalicão 0, Sporting 0. O jogo que estamos a acompanhar com relato. Ainda por cá na Liga 3, Série A, tempo de intervalo, Paredes 1, Faf 0. Lá por fora já empatou a Juventus, minuto 89. Sassuolo 2, aliás, marca agora o Sassuolo. Sassuolo 2, Juventus 1. Em França, Brest 0, Paris Saint-Germain 1. E em Espanha, Real Sociedade 0, Atlético de Madrid 0. Sendo que dentro de minutos arranca também no Brasil o Flamengo Corinthians, equipa de Leonardo Jardim. À procura de recuperar a liderança perdida para o Palmeiras de Abel Ferreira, que já venceu nesta que é a jornada número 27 da Série A brasileira. Daqui a pouco vamos retomar os caminhos de Famalicão, mas para já recuperamos os treinadores de Benfica, Gil Vicente, também Arouca e Santa Clara.
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3: A começar pelo espírito de missão cumprida de Marco Silva numa semana com 3 jogos e 3 vitórias, depois do triunfo 3-1 frente ao Gil Vicente, que representa na prática que o Benfica de hoje 8 dias entrará no Dragão para o Clássico com o campeão nacional Futebol Clube do Porto, com 2 pontos de desvantagem face à equipa de Francesco Farioli.
12: E para nós, respondendo diretamente à questão, para nós era fundamental conseguir esta semana de 9 pontos. Isso era o fundamental para nós. O que virá será no domingo. Antes disso temos um jogo de Liga Europa também. E aqui neste momento o que me compete a mim e o que já estou a pensar é como é que vou recuperar estes jogadores depois do grande esforço desta noite, como é que vou gerir a equipa e qual é que será o 11 e o plano para o jogo de quarta-feira. E depois nós teremos tempo para falar sobre o clássico. Neste momento, muito, muito feliz pelos 9 pontos numa semana, que era fundamental para nós.
3: E depois dos 9 pontos numa semana, 3 vitórias em 3 jogos, ao meio da semana, a estreia na Liga Europa frente ao AC Milan de Ruben Amorim e de hoje a 8 dias esse clássico Porto-Benfica no estádio do Dragão. Na vitória 3-1 sobre o Gil Vicente, a contagem foi encerrada por Gianluca Prestiani, ele que para o comentador António Tadeia, aqui na Antena 1, foi o melhor em campo e continua também a ser muito elogiado por Marco Silva.
12: Prestiani está num momento de forma extraordinária e consegue criar por dentro. Eu lembro-me de alguns momentos no princípio da segunda parte que ele até estava mais como interior direito, numa altura que trocou, às vezes por posicionamento de bola parada, às vezes por algum posicionamento que a bola parada nos obriga a ter, ou nós temos esses posicionamentos e depois ele acaba a ficar na direita. Houve um longo período na primeira parte, também teve encostado à direita. No princípio da segunda parte teve aqui mais como interior direito e 2 ou 3 vezes encontrou bem o Léo, encontrou o Pavlidis dentro da área. Ele está num momento, eu acredito que ele, sinceramente, depois podemos analisar onde é que ele está a render mais e é fácil para vocês dizerem depois do golaço novamente, de tudo o que deu à equipa quando se encostou à esquerda, mas ele está num momento em que pode-nos ajudar por dentro, pode-nos ajudar à esquerda, pode-nos ajudar no corredor direito.
3: Tudo muito bonito, mas o Benfica chegou a estar a perder com o golo de Héctor Hernández ainda na primeira parte. Luís Pinto, depois de ter visto a sua equipa sofrer a reviravolta no marcador, confessa que tentou fazer com que os seus jogadores chegassem ao empate.
13: A questão de nós estarmos muito tempo num tipo de jogo em que estávamos muito mais a defender e tentar sair para ataques rápidos. E depois nós temos que mudar a nossa forma de estar para ir procurar ainda o 2-2. Mas felizmente nós conseguimos dar essa resposta, porque, tal como ainda há pouco disse, nós logo a seguir conseguimos ter uma oportunidade claríssima de golo. Mas acaba por não ser muito fácil olhar para o placar e saber que já está em cima dos 90 e que nós ainda tínhamos de fazer outro, mas acabámos por tentar e isso é o que interessa.
3: Sala de imprensa do Benfica 3, Gil Vicente 1. O Benfica é segundo classificado com 16 pontos. O Gil Vicente é nono com 7 pontos nesta altura no campeonato 26-27. Ora bem, no quarto lugar, pelo menos para já, está o Super Santa Clara, que parece estar imparável. Esta tarde bateu na Serra da Freita o Arouca por 2-1.
5: Petit, mais uma vez, dá os parabéns aos seus jogadores.
16: Porque sabemos que o Arouca expõe-se muito, fica muito só com os dois centrais e dá muitas transições. E nós que tivemos essas transições, não conseguimos definir da melhor maneira. Foi uma vitória mais da primeira parte para aquilo que fizemos, mas justa, dar os parabéns aos nossos jogadores, agradecer aos nossos adeptos. E estamos a crescer, estamos a evoluir como equipa, sente-se um espírito bom e estou satisfeito e dar os parabéns aos nossos jogadores.
5: E na semana em que Jorge Jesus irá divulgar a primeira convocatória como selecionador nacional de Portugal para os primeiros compromissos da Liga das Nações, pois bem, há que falar de Gonçalo Paciência, segundo melhor marcador do campeonato com 5 golos, a par de Prestiani, está a 3 do líder Vangelis Pavlidis. Na sala de imprensa na Serra da Freita, no Estádio Municipal de Arouca, disse isto Petit sobre o seu ponta-de-lança goleador.
16: O Gonçalo é um jogador diferente, conhece bem o nosso processo, é um jogador que fez uma grande pré-época, já não tinha feito uma pré-época há alguns anos, está feliz, está a sorrir dentro do campo, é um jogador que com muita qualidade, que tanto joga bem entre linhas, que dentro da área é um jogador inteligente, já é o 5º golo, penso eu, que faz esta época, penso que merece uma oportunidade, aí já é o Mister Jorge Jesus que terá por optar, mas ficava feliz que o Gonçalo fosse à seleção.
5: E voltando ao jogo, dentro de campo, o Arouca sumou derrota.
17: A partir do 2-0, a equipa até o intervalo não se encontrou. Com muito querer, mas perdidos naquilo que era o nosso posicionamento, aquilo que é as nossas vantagens para encontrarmos os espaços para conseguirmos atacar, e portanto tem que nos reforçar a capacidade que temos que ter para nos mantermos altamente ligados à ficha contra qualquer adversário.
5: Declarações de Vasco Seabra no final deste Arouca 1, Santa Clara 2, equipa do Arouca nesta altura, na tabela classificativa da Primeira Liga, ocupa o 5º lugar, imediatamente atrás do Santa Clara, mas com 4 pontos de diferença.
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5: Antes de voltarmos a Famalicão para a segunda parte, está a ser um jogo absolutamente eletrizante entre Sassuolo e Juventus. A Juventus empatou na compensação, mas acaba de marcar a Adzits para a equipa da casa. Sassuolo 3, Juventus 2. Estamos já na reta final do encontro. Já arrancou também no Maracanã, no Rio de Janeiro, para a jornada 27 do Brasileirão. Série A, se preferir, 7 minutos da primeira parte. Flamengo 0, Corinthians também 0.
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5: Voltamos a Famalicão, voltamos ao Estádio Municipal 22 de Junho, equipa da Antena 1 com o som cuidado pelo Edgar Barbosa, a reportagem da Ariana Azevedo, a análise em estúdio do Luís Cristóvão e para o relato o Carlos Rui Abreu.
0: Com uma alteração já perspectivada na equipa do Famalicão é que o suíço Romeo Benay, Ariana Azevedo, está já pronto para ser lançado por Carlos Carvalhal.
1: Eu tenho a dificuldade em ouvir-te porque a discoteca aqui em Famalicão está ainda a plenos pulmões, mas creio que estarás a dizer que Romeo Benay vai entrar no Fama.
0: É isso.
1: Pronto.
0: Correto e afirmativo.
5: Olha, deixa-me aproveitar para confirmar o resultado final nesse jogo eletrizante. Sassuolo 3, Juventus 2, Francisco Conceição foi titular na equipa da Juve.
0: Aqui então vai entrar Romeo Benay, que até foi titular no último jogo. Não jogou o Gil Dias e acredito que seja mesmo Gil Dias.
1: É o Gil Dias, sim.
0: Já com cartão amarelo, estava ali já com algumas picardias, não sei se por isso ou não. A verdade, Luís Cristóvão, é que Gil Dias já não volta para a segunda parte. Entra, ou vai entrar dentro de instantes, o Romeo Benay.
4: Eu diria que aquele lance perto do final da primeira parte terá sido instrumental para a substituição de Gil Dias, porque terá percebido Carlos Carvalhal que o limite terá ficado ali muito próximo depois da falta do cartão amarelo, o ter empurrado Flávio Gonçalves com a mão já perto do pescoço do jogador leonino, e por isso essa leitura, por um lado procurar um jogador mais vertical, com mais rebeldia, para tentar aproveitar alguns espaços que o Sporting tem concedido na transição. Por outro, evitar que Gil Dias, com cartão amarelo, ficasse ali à beira de ser expulso e deixar a equipa com menos um jogador.
0: Arranca a segunda parte deste Famalicão Sporting 0-0 no Leão de Alvalade. Ariana, os mesmos 11 lançados de início por Rui Borges.
1: Que já vão trocando a bola.
0: Joga a formação do Sporting, Point Bet, Gonçalo Inácio. Subtriu ao jogo, Carlos Cabela. Ao intervalo, Gil Dias fez entrar Romeu Benay. E a braçadeira passou para o braço esquerdo de Rodrigo Pinheiro. Braçadeira que estava no Gil Dias, braçadeira de capitão de equipa. Bola no Leão, bola à direita em Fresneda. Fresneda trava a marcha, mete-no para trás para o Debaste. Debaste a organizar em cima do grande círculo. Uma primeira parte que terminou num verdadeiro caldo de nervos. Bola de Fresneda para a direita, bola para Jerry Catamo. E o Catamo tem pela frente do adversário, já passou Catamo. Ainda Catamo, sorriso na marcação. Catamo trava a marcha, bem de meio campo ofensivo. Volta a meter para trás para a zona de base. Faz regenerar a bola na direção de Amnissa Dumbiá. Dumbiá transporta, ainda Dumbiá, mete curto para Inácio. E Inácio para trás para Debaste. Debaste cabeça levantada, faz uma simulação de passe longo. Joga curto, joga para Flávio. Flávio para Fresneda, sobe no terreno. Tira o Famalicão, pode partir para o contra-ataque, bola à esquerda, bola para o Sorriso, falta sobre o Sorriso, travou o contra-ataque, o Ivan Fresneda é livre para o Famalicão.
1: Já levou ali uma reprimenda de Luís Godinho, o barbense árbitro da partida. A reposição da bola em jogo para o Famalicão, atraso de Marcos Penha para Finn Van Bremen.
0: Joga já para Vítor Rufino, Rufino à direita para Rodrigo Pinheiro, Pinheiro pressionado, meteu para o calcanhar, excelente de Romeu, mas a bola não chega até ao Matias de Amorim, sobra depois para Luís Guilherme, vai o Sporting, Guilherme pela esquerda, ainda Guilherme, rompeu Guilherme, até a bola bem com o Maxiara, o cruzamento contra um adversário, vai tirar o Famalicão, ainda não tirou, atenção aos Leões, Dumbiá, Dumbiá mete para Catamo, Catamo, pé esquerdo, tentou ensaiar, tira Sorriso, bola ainda para Fresneda, infelizmente a grande área do Famalicão, Fresneda em simulações, dá para Catamo, olhou para a área Catamo, não tira cruzamento, colocou a bola para Dumbiá, Dumbiá para Zena Debaste, Debaste para Gonçalo Inácio, recebe-se para a meia esquerda, volta a colocar a bola para Zena Debaste, olha para a direita, vê desmarcações, tira Sorriso, vai o Famalicão com Matias de Amorim a ser batido por Sérgio Altimira, Altimira rompeu, relevado, falta e o Altimira livre para o Sporting, pode ser perigoso para a baliza de Lazar Karevich.
1: É em posição frontal, um pouquinho descaído para a direita, a sofrer essa falta Sérgio Altimira, o jogador que veio do Real Betis para o Sporting. São lá três atletas, está Soares, também Jenny Catamo e o menino Flávio Gonçalves.
0: É Sérgio Altimira, que o ano passado não foi feliz no Minho, em Braga, nem foi feliz com frente a uma equipa minhota, com o Sporting de Braga. Na altura, o Sporting de Braga na Liga Europa fez tombar os béticos a caminho dessa meia-final, que depois viria também a não sorrir ao Sporting de Braga diante do Friburgo da Alemanha. Friburgo que foi à final frente ao Aston Villa, viria a perder. Atenção ao livre para a formação do Sporting com Jenny Catamo preparado. Lá está Flávio Gonçalves, ou o canhoto Catamo, ou o direito Flávio. É Catamo, pé esquerdo, bateu Karevich. Teve de se aplicar, a bola ia para a baliza. Sobra ainda para o jogador do Sporting, que deixa escapar pela lateral. É lançamento para o Fama, bela intervenção do montenegrino.
1: Tudo fazia prever que era Catamo que ia bater este lance. Ele já estava a ajeitar a bola há algum tempo. Foi direto à baliza, obrigou o Karevich a esticar-se rumo ao seu posto esquerdo.
0: Ataca o Sporting em trabalho nesta segunda parte da formação de Rui Borges. Bola para a esquerda, bola para Luís Guilherme. Trabalha o brasileiro, ainda é Luís Guilherme. Bola no pé, e outro tempo pela frente, um adversário. Mete no miolo, mete para Sérgio Altimira. Rodou o sentido do jogo para Dumbiá. Dumbiá devolve a Altimira. E o Altimira volta a olhar para a direita. Faz um passo em variação, excelente à procura de Fresneda. Tentou de cabeça dar para um companheiro que é Catamo. Tira o Famalicão. E vai tentar o contra-ataque, mas Altimira não permite. Está que nem um polvo. Parece que tem várias pernas Altimira. Atenção à bola no Sporting, lá direito, pode aparecer cruzamento, tem espaço Fresneda, cruzou o segundo posto, Luís Soares cabeceou por cima. Luís Soares a cabecear, pedia canto, o artista que é ponta, pé de baliza para Karevich.
1: Estavam lá Victor Rufino e também Rodrigo Pinheiro, o Soares a dizer que a bola tinha embatido no jogador do Famalicão antes de sair pela malha superior da baliza guardada por Karevich. O que é certo é que será o guarda-redes montenegrino a arrumar a posse de bola a Victor Rufino.
0: Rufino já bateu na frente à procura de Romeu Benay, a bola não chegou ao suíço, acaba por sobrar para fora, o lançamento já efetuado pelo Sporting, vai jogando Sérgio Altimira. Altimira mete à direita, a bola para na Fresneda, carregar jogo pela asa direita dos Leões, colocou para Catamo, o Sporting a atacar preferencialmente nesta segunda parte pelo lado direito, novo Catamo, a dar a bola para Flávio Gonçalves, Flávio vai guardando a posse de bola, deixou para Altimira. Altimira no meio de dois, consegue soltar à direita de novo para Jani Catamo. Enfrenta a área, vai cruzar Catamo. Ainda uma simulação de Catamo, perde para o homem do Famalicão, que é Sorriso. Vai lá, Fresneda na luta, consegue ganhar a bola. Vai para a linha final, vai cruzar, vai até ao fim, cruzou. Bola para Luís Soares, combinou bem, depois não passa Flávio Gonçalves. E vai o Famalicão tentar a contra-resposta. A equipa está muito recuada. Já cumprimos os primeiros 5 minutos da segunda parte, ainda 0-0. Sporting volta a entrar melhor nesta segunda metade. Agora o passe de Marcos Paim, a desmarcação de Romeu, vai pela direita, vai com Maxi Araújo, ainda Romeu, leva para a linha final. Maxi não larga, Maxi sempre encostado ao adversário, tentou passar Romeu, passou Romeu, Maxi fica a queixar-se da face, cai o árbitro, assinala a primeira infração. Infração de Romeu pelo toque na face de Maxi Araújo, é livre para o Sporting.

0: ser perigoso e assim senhor Mascarevic consegue fazer uma defesa corajosa aos pés de Luís Guilherme.
1: Depois de uma jogada desenhada pela esquerda, a combinação entre Suárez e Dumbiá, Dumbiá deu curtinho para Luís Guilherme, estava mesmo na cara de Karevic, mas o guarda-redes conseguiu levar a melhor, fez ali uma mancha perto do jogador do Sporting. Atenção ao Famalicão.
0: Muito bem, Cotsi, assim quase a equipa do Sporting a perder na defensiva, mas depois a conseguir resolver, mas a complicar. Fresneda com o Rui Silva, deu para tremer as perninhas. Lance agora já resolvido pela defensiva leonina. Luís, desculpa, podes concluir com mais este dado. Bela combinação e Luís Guilherme finalmente a criar perigo.
2: Mas Luís Guilherme não rematou.
0: Não. Isso conta como remate.
2: Não conta como remate porque ele atrapalha-se com a bola e permite que Karevic chegue primeiro. Não, nem sequer houve remate de Luís Guilherme. Portanto, um bom desenho na troca entre médios e extremo. Mas depois a Luís Guilherme faltou ali clarividência para conseguir rematar no momento em que Karevic saía para o duelo 1 para 1. É de facto o Sporting a conseguir chegar na área, a conseguir ter aqui uma quase oportunidade para fazer o golo, sinal de crescimento, mas também com o Famalicão depois de ser rápido a responder. Pode ser que a partida esteja agora a animar.
0: Bem, agora Cotsiasam a guardar a bola perante a pressão de Altimira, depois de Dumbiá, entrega mal, ganha Luís Suárez, rouba a Rodrigo Pinheiro, vai veloz pelo lado esquerdo do colombiano, para diante de Rodrigo Pinheiro, ainda Suárez, faz a fita, passa pelo primeiro, depois não passa pelo segundo, sorte no ressalto, Luís Guilherme, Luís Suárez, arranja espaço para o remate, faz um passo em variação, mete à direita a bola para Jani Catamo, não consegue dominar a primeira, corre muito ainda o moçambicano, consegue ficar com a bola, junto à linha lateral, olhou para a área, cruzou, corta, excelente, Finn Van Brimen, e a bola vai para a zona de ação, daí se Dumbiá, dá para Gonçalo Inácio, volta a carregar o Sporting, agora Maxi Araújo pela esquerda, Maxi dá a bola mais na extrema para Luís Guilherme, Guilherme está de pé esquerda a trabalhar pela frente, tem Rodrigo Pinheiro, já passou na Luís Guilherme, mete para trás, mete a bola para Altimira, Altimira para Flávio Gonçalves, olhou para a área, Flávio, ainda Flávio vai dar a bola no parâmetro, Sérgio Altimira a portar ao cerco o Sporting, Altimira para o Zeno Debaste, Debaste varia para a meia esquerda para Gonçalo Inácio, recolhe, mete novo no meio para Altimira, jogam praticamente em linha Altimira, Inácio e Debaste, Altimira a transportar, mete a bola para Gonçalo Inácio, agora sim abre à esquerda com espaço para Luís Guilherme, olhou para a área, cruzou, corta, banho Vítor Rufino, mas a bola vai na direção de Inácio, de cabeça penteou para um adversário, marca o Espanha, pode funcionar contra o ataque do Famalicão, grande passo de banho, correria do Sorriso, vai com o Debasta à larga, Sorriso chega primeiro e vai o brasileiro, vai encarar o belga, ainda Sorriso, preferiu parar, preferiu congelar a posse, deu atrasado, deu para o Tamassux. Este para Pedro Bondo, Bondo para Van Brimen, dá para Vítor Rufino, Rufino para Rodrigo Pinheiro, circulação do Famalicão, não quis o contra-ataque Sorriso, sentiu-se muito só na frente, preferiu jogar depois para trás, vai jogando o húngaro, Tomás Schacks a passar, bem, dá a bola para o companheiro.
1: Pedro Bondo.
0: É o Pedro Bondo, exatamente, lateral esquerdo, o angolano dá para o Marco Espanha. Marcos Espanha olhou, dá curto, para a direita, para Rodrigo, Rodrigo Pinheiro, em cima do risco de visar do meio campo, cabeça levantada, vai picar a bola para a entrada de Necotis, vai com Gonçalo Inácio, aliás era com Debaste, melhor Debaste, e depois Maxi a perder, atenção ao Famalicão, a geneira do Maxi Araújo, Rodrigo Pinheiro vai cruzar e a canto, ponta, pé de canto para o Famalicão, avança na estatística, a equipa de Carlos Carvalhal.
1: Bem, tentou pegar na bola Maxi Araújo, mas acabou por escorregar, o relvado também já tem alguns levantamentos, o que não facilita a vida, vamos ter canto à direita do ataque da equipa da casa.
0: Já são 4 cantos para o Famalicão contra 3 do Sporting. Este vai ser batido à direita. É o primeiro da segunda parte. Pé esquerdo de Pedro Bonte, será? Não. É mesmo o Romeu Benay. Romeu Benay para bater este canto. Pé esquerdo bateu. Bola chegada à baliza. Rui Silva agarra na pequena área com segurança.
1: Estava mesmo no meio da baliza. Rui Silva tranquilamente fez-se valer da sua altura. Manda os seus companheiros lá para a frente. Vai arremessar manualmente.
0: 11 minutos da segunda parte para já. Tudo em branco aqui no Minho. Famalicão 0, Sporting 0.
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4: Consegue marcar a acabar a equipa do Atlético de Madrid em San Sebastián, no Anoeta, marca Grimaldo, ex-Benfica, Real Sociedade 0, Atlético de Madrid 1.
0: Em Famalicão, ainda 0-0 neste Fama Sporting, Ronda 6 da Liga Portuguesa de Futebol. Transmissão à escala mundial, a sua antena 1 vai atacando o Sporting com o Zeno Debaste. A meter a bola sobre a meia-direita para o Fresneda. Fresneda avança, dá para Catamo. Catamo tem pela frente o Pedro Bondo. Catamo agora está parado, espera por movimentações dos companheiros. Descobre Flávio Gonçalves. Flávio para...

0: Altimira, Altimira para isso, Adumbiá. Adumbiá a trabalhar, Sabrão Bia cheira da bola num passo curto na direção de Gonçalo Inácio. Inácio para o miúdo, não para Sérgio Altimira. Altimira com vistas largas, vai fazer o passe na direção do Fresneda. Abre o jogo na extrema, coloca a bola para Flávio. Flávio está parado, tem sorriso pela frente, ainda Flávio tenta a finta. Flávio vai deixar curto, mas mal. Agradece o Famalicão, pode partir para a contra-ofensiva. É o Cotzis que está muito recuado e dá a bola para o central, Van Bremen. E este para Pedro Bondo, catamo na pressão. Ainda Pedro Bondo despacha na frente o angolano, colocou para o Matias de Amorim, ganha sobre a zona de base. De base depois conseguiu recuperar, ficar com a bola, sofreu falta. O Arte deixa jogar bem porque a bola fica na posse de Inácio. Inácio já endossou para Altimira. Altimira vai levando a bola de pé direito, dá a bola na faixa, dá a bola para Catamo, vê a desmarcação de Fresneda, a linha de fundo, vai cruzar Fresneda, passa atrasado, o remate de Flávio contra a muralha do Famalicão e depois completa o Pedro Bondo e vai chegar a bola até ao Sorriso, e o Sorriso ganhou e meteu para Matias de Amorim, mas o passo foi muito comprido, chegou primeiro Gonçalo Inácio e conseguiu ganhar, e o Sporting volta a carregar, e o Sporting vai insistir, e a bola está no Maxi, e o Maxi deixa curto para Dumbiá, e o Dumbiá para Gonçalo Inácio abre de imediato o jogo à esquerda para Luís Guilherme, e Guilherme está a fazer a finta, vai e para o miolo, Rodrigo Pinheiro vai com ele, não há falta, entende Luís Godinho, segue o jogo, atenção ao contra-ataque do Fama, bola para a condução do Tamashux. Tamashux vai correndo, o jovem internacional húngaro, já 4 vezes chamado à seleção magiar, à seleção principal da Hungria, vai deixar a bola na esquerda para Sorriso, Sorriso no transporte, ainda Sorriso, dá a bola para Marcos Espanha, e agora o espanhol quem organiza, já em pleno meio-campo adversário, deixa ficar a bola jogável para o Matias de Amorim, Matias de Amorim para trás, para o Rufino, Rufino para Finn Van Bremen, e vai voltar a mexer Carlos Carvalhal, não tarda nada, foi pedida outra alteração, para já jogar no ataque, é o Matias de Amorim a furar, a entregar a bola, chega tarde o jogador do Sporting, é atingido o homem do Fama, o Arte deixa jogar, mas que apanhou, apanhou, o Inácio chegou tarde sobre o Sorriso, vai jogando o Famalicão, mas Sorriso é menos uma peça nesta altura, vai-se levantando, segue o jogo, Marcos Espanha, ainda Marcos Espanha a transportar, a fugir a Dumbiá, deixou para trás para Rufino, Rufino a pisar, a dar a bola para o Tamashux, devolve Rufino, central em estreia, colocou à esquerda para Van Bremen, olhou para a área, cruzou o pé esquerdo, cruzamento largo ao segundo poste, é para o Romeu a receber, bateu o pé esquerdo, rasteiro fácil para Rui Silva.
1: Mas bela recepção de Romeu Bene, remate rasteiro fácil para Rui Silva, mas a recepção fica na retina.
0: Há foguetório no nosso horizonte, há foguetório nos céus de Famalicão. O jogo é que não está para grandes festejos, ainda 0-0 e vai ser lançado, não tarda nada no Famalicão, avançado a Abubacar, ouve as últimas palavras de Carlos Carvalhal. Para já a partida a prosseguir, talvez vá ser rendido Georgios Kotsias, se for mais conservador, tirar um avançado, um ponta de lança e colocar outro. O Carlos Carvalhal agora um disparate de Luís Guilherme. Tentou fazer um passo de calcanhar para alguém que não estava lá. A bola sai, a ponta, pé de baliza para a equipa famalicense.
1: Aí está. A saída de Kutsias, tal como previas, para ser rendido por Umar Abubakar. O nigeriano de 20 anos faz o quinto jogo, mas o quinto a substituir um jogador. Já na reboleira tinha substituído precisamente Kutsias ao minuto 82.
0: Agora vai ter ainda meia hora, Luís Cristóvão, à hora de jogo sai o avançado Kotsias, o grego já muito, muito desgastado. Esteve praticamente sempre sozinho na frente de ataque a lutar com os centrais do Sporting e entra a Abubakar.
2: É quase uma maldade que se faz aqui ao ponta de lança do Famalicão, tê-lo tão isolado na frente, sem nenhum tipo de apoio. Kotsias bem lutou para tentar criar alguma situação, mas foi não um jogo de brilho para o ponta de lança, mas um jogo de muito trabalho, e com esse desgaste, ou é esse desgaste que o faz sair. A entrada de Abubakar é um jogador mais guio, poderá ter aqui assim em algum momento também mais velocidade. Veremos se consegue aparecer.
0: A correria de Romeu Benay, atenção ao Spoli, ao Famalicão, o artista que foi na bola, o corte de Luís Soares, Romeu Benay ficou a pedir, mas não há nada, entende Luís Godinho.
1: Ficam os dois caídos, Salazar e Ioannidis vão em breve entrar no jogo para o Sporting.
0: Desculpa, Luís.
2: Dizia que no caso da Abubakar pode, através da velocidade, acabar por poder também dar aqui alguma nota diferente ao jogo de ataque do Famalicão. Mas a tendência parece continuar a ser a mesma, ou seja, o ponta de lança continua a estar muito só, porque a equipa do Famalicão nunca ataca em coletivo, ataca sempre na verticalidade.
0: vai trazer sangue novo, sangue fresco. Rui Borges, a equipa do Sporting não tarda nada. Para já ataca a equipa do Sporting, precisamente lá direito, Altimira. Altimira está parado, mete novo na faixa para o Jenny Catamo. Catamo também não tem sido para já a noite dele aqui em Famalicão, muito afastado das zonas de decisão. Catamo a transportar. Catamo mete a bola para trás para Altimira. Altimira distribui para Gonçalo Inácio. Recebe mais sobre a meia esquerda. Colocou a bola na faixa para o Luís Guilherme. Luís Guilherme para Dumbiá. E o Dumbiá no meio de dois. Tenta soltar-se Dumbiá. Aguenta a carga. Mete a bola para Inácio. É o homem da abraçadeira, o capitão, o homem que indica o caminho aos seus companheiros. Deixou ficar a bola para o Zena De Baste. De Baste deixou. Bola agora para a dita para Fresneda. Fresneda na faixa colocou a bola para o Flávio Gonçalves. Flávio curto para Catamo. Olhou para a área. Catamo fez a desmarcação. Deu um companheiro. Entrega mal. Tira o Famalicão. Tenta desbraço para a contraofensiva. Ainda bem. Marcos Espanha a trabalhar a bola. A meter para a esquerda. Tem agora espaço para progredir a equipa do Famalicão. É o Sorriso. O Sporting também já compensou bem defensivamente. Sorriso a dar a bola para Marcos Espanha. Está sobre o círculo central. Mete a bola para o Matias de Amorim um pouco mais à frente. A desmarcação é de Abubacar. Vai com Zeno De Baste. Melhor o belga, ainda De Baste, Abubacar não o larga. Falta da Abubacar sobre De Baste. Estatelou-se mesmo junto ao arte assistente Pedro Martins. Livre para o Sporting.
1: Ficou caído junto à bandeirola de canto internacional belga. Atenção às alterações no Sporting, que sai Luís Guilherme, entra Rodrigo Salazar e sai também Flávio Gonçalves. É rendido por Fotis Ioannidis.
0: Na Antena 1, a leitura do comentador Luís Cristóvão. Duas mexidas de Rui Borges ao minuto 63.
2: Sim, e acima de tudo uma mudança na forma como a equipa se vai apresentar, com Fotis Ioannidis a juntar-se a Luís Soares e Rodrigo Salazar a aparecer, provavelmente a partir da esquerda, para poder depois dar esse apoio aos dois da frente, com o Maxi Araújo também a ser chamado mais vezes a ter expressão ofensiva. O Sporting...
0: O Soares, desculpa Luís, o Soares a apontar ao Ioannidis e agora, como é que isto vai ser? E o Ioannidis a explicar ao Soares, o Soares olhou para o banco e abriu os braços, tipo, como é que nos vamos posicionar?
1: Que?
0: A coisa parece, exato, a coisa já está explicada, parece.
2: Sim, bem, não havia aqui muito em que pensar, o Sporting passa para um 4-4-2, apesar dessa mobilidade de Salazar de esquerda para dentro, Maxi sobe e fixa-se mais como extremo. O Sporting quer ter mais gente em zona de finalização, apesar de a bola mal lá chegar, mas acredita Rui Borges que com dois pontas de lança pode acabar por ter alguma oportunidade para chegar ao gol.
0: Quanto à saída quanto aos jogadores que saíram, tanto o Luís Guilherme e o Flávio Gonçalves, não foi propriamente a noite de ambos?
2: Não, Flávio Gonçalves com demonstrações de talento que fazem pensar que é um jogador em termos de características mais singular deste plantel do Sporting. Luís Guilherme continua a estar muito longe de justificar a titularidade no Sporting. É um jogador projeto, mas um projeto que também não sei se vai ter muitas pernas para chegar à concretização. Exatamente.
1: Está à espera do PDM.
0: Bola no ataque do Famalicão. Falta sobre Abubacar. Foi Zena De Baste entrar com tudo. Terá agarrado também o avançado nigeriano. O jovem avançado nigeriano, muito possante, Abubacar. É livre para o Famalicão. Estamos com 65 minutos do jogo. 20 da segunda parte, ainda 0-0. Flávio Gonçalves deu a volta ao terreno. Está agora a chegar aqui ao banco de suplentes do Sporting. Cumprimentar elementos da equipa técnica. Ali um abraço a Rui Borges. Bola no Famalicão, Finn Van Brimen mete na frente, bola à procura de Abubacar, chega primeiro o Fresneda, depois sofre falta de Abubacar. O livre é para o Sporting, zona defensiva.
1: E levanta-se rapidamente para cobrar essa falta, Ivan Fresneda.
0: E já bateu na direção de Rui Silva, já fez uma grande intervenção nesta partida, na primeira parte, evitar gol cantado a Sorriso. Bola para Gonçalo Inácio. E o Inácio transporta no da pé esquerda, agora pisa a bola. Tinha a pressão de Matias de Amorim, deixa ficar jogável para o Altimira. Altimira para a Zena De Baste. A construção do Sporting agora sobre a direita, dá a bola de novo para o meio, para Altimira. Altimira para Salazar, mostra-se ao jogo, vem atrás, pega na bola. Salazar dá a bola para Luís Soares, mal na recepção, não se entenderam, os uruguaios, corta a fama por Vítor Rufino, mete na frente, também não mora ninguém da equipa da casa, à vontade a recolher o Gonçalo Inácio, recebe no pé esquerdo. Estamos a ouvir os traços sonoros que nos indicam as 22 horas em Portugal Continental e na Madeira, 21 nos Açores. 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Já estivemos antes na Luz, no Benfica, 3, Gil Vicente 1. Agora estamos com a narração deste Famalicão Sporting 0-0, numa altura em que o Sporting ganha o primeiro canto da segunda parte a seu favor.
1: Foi na superação, e o Ioannidis levou a melhor sobre Finn van Brimen. O central neerlandês teve de cortar a bola e por isso vamos ter canto à direita do ataque do Leão para ser cobrado por Salazar.
0: Bateu o canto, bola no coração da área, tira a defensiva branca e azul do Famalicão. Depois a bola ainda para Maxi. Maxi estava apertado, mete para Fresneda mais atrás, mete já para a direita para Jani Catamo. Vai o Sporting iniciar a jogada de ataque por Catamo, dá a bola para Salazar. Depois do canto ficou à direita, Uruguai volta a meter a bola para trás para Fresneda. Organizam-se os jogadores do Sporting. Debate já recuou para pegar na bola, para meter à esquerda para Umne. Isso é Dumbiá. Dumbiá a complicar, trapalhão. Dumbiá perdeu para o Romeu Benay, dá lançamento para o próprio Dumbiá executar. Não perdeu tempo, isso é Dumbiá, meteu para trás para Debast. O tempo vai passando, estamos a meio da segunda parte, não há golos em Famalicão. Bate Debast, passe longo à procura de Salazar, mata no peito, marca um grande golo ao Galatasaray da Turquia, em noite de Champions, na última, na quarta-feira em Alvalade, na vitória 3-1 do Sporting de Rui Borges. Altimira na condução da bola para Inácio, Inácio para Mzena Debast, o Famalicão mais recuado. Debast agora levantou na área à procura de Luís Soares, dominou Soares perante a presença de Rufino, ganha Rufino, parece ter sido carregado, mas a jogada prossegue, aí vai o Sporting com Altimira. Altimira a ganhar, dá para Maxi. Maxi vai tentar romper. Maxi no meio 2, não conseguiu passar. Depois Sorriso também não faz a finta. Ganha Altimira, recupera muitas bolas. Altimira dá bola para Dumbiá. Dumbiá para Salazar, aliás para Luís Soares. Passou, não passou não.
1: Não passou por Vítor Rufino. Conseguiu limpar o lance, enviar a bola pela linha lateral. Lançamento também vai ser cobrado por Dumbiá. Ou melhor, vai esperar que Maxi Araújo rolava para meter a bola nas quatro linhas. Ou não. Ah, ou sim.
0: Pronto. Simulou, simulou. E o lançamento é mesmo para Maxi Araújo. Maxi a lançar na direção de Dumbiá, meteu na frente, linha final, cruzamento atrasado, corta o Famalicão, depois despacha de qualquer maneira o Rodrigo Pinheiro e a bola vai pingar na zona de ação da zona de base. Excelente recepção do belga, já soltou para Inácio, e o Inácio agora é quem leva o Sporting para o ataque, e o Inácio chega ao meio campo adversário e para e devolve para o Debast, e o Debast avança e vai ter a pressão do Abubakar, e agora colocou o curto para na Fresneda. Fresneda faz a finta, faz a diagonal, ainda Fresneda descobre na faixa, o Salazar bem trabalhado, linha de fundo, cruzamento tenso, cabeça financiamento da Luís Soares, foi desenquadrado, a bola foi mesmo para fora do estádio, da ponta pé de baliza para Carefix.
1: O que é certo é que ele foi com muita impulsão, porque foi com uma velocidade aí uns 6, 7 metros acima, que nem vos digo nem vos conto.
0: Bola de Matias de Amorim, entrega mal, teve alguma felicidade, a bola chega até a Marcos Espanha, Marcos Espanha para o Tamasux. Tamasco que se dar a bola para Matias de Amorim. De Amorim recebe na direita, passa bem por Inácio, excelente, tecnicamente Matias de Amorim, ultrapassa a divisória, cabeça levantada, desmarcação, Abubakar via à direita, o Romeu Benay, Abubakar não soltou, avança Abubakar com alguma felicidade, pois teve azar, sorte na primeira instância, azar depois a seguir, a bola ficou presa no pé de Gonçalo Inácio. Caso contrário, Abubakar ficaria em excelente posição. Ganhou o primeiro ressalto, perdeu o segundo. E o Sporting tenta agora arranjar algum espaço para progredir com alguma velocidade. Altimira meteu a bola para Jani Catamo. Encostado à faixa direita, vai agora em velocidade perante Pedro Bondo. Ainda Catamo a fletir para o meio, vê desmarcações. É de Luís Soares, calcanhar à procura do Ioannidis. Tira o Fama. Bola ainda para Sorriso. Sorriso no meio de dois. Está com a pressão de Altimira. Sorriso dá a bola para Pedro Bondo. Puxa para o melhor pé, que é o esquerdo. Ainda Pedro Bondo. Sai bem a jogar Pedro Bondo. Ui, Pedro! Messi Bondo perde a bola, mas é lançamento para a Famalicão.
1: Conseguiu dar chocolate em Jani Catamo, já não conseguiu passar por Sérgio Altimira, a bola saiu e é o próprio Pedro Bondo a lançar.
0: E dá para Tamasso, que se este para Matias de Amorim, rapidamente colocou a bola para a direita para Rodrigo Pinheiro, chega primeiro que Maxi Araújo, Rodrigo para Romeu Benay, Romeu Benay a ganhar a primeira, depois perde a segunda para Maxi, falta de Romeu sobre a Maxi, é livre para o Sporting. Luís Godinho, pede calma.
1: Ao Suíço, e pede calma também ao banco do Famalicão. Foi protestando muito a Carlos Carvalhal, também o seu treinador adjunto João Mário. Uma falta junto à linha de meio campo. Está lá Issa Dumbiá, mas também Gonçalo Inácio, creio que será ele a cobrar.
0: Vamos lá carimbar de novo esta emissão da Rádio Pública Portuguesa. Minuto 71, se preferir 26 da segunda parte. Está triste o placar aqui no Minho. 0 para o Famalicão, 0 para o Sporting.
3: Nada triste, Diego Simeone. é técnico do Atlético de Madrid, que ainda viu a sua equipa marcar mais dois em San Sebastián frente à Real Sociedade. Golos do reforço Jonathan David e também do filho Giuliano Simeone para o Real Sociedade 0, Atlético de Madrid 3. Por cá, Liga 3, segunda parte, 75 minutos, Paredes, líder virtual da Série A da Liga 3, vai batendo o Faf por 1-0.
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3: Carlos Rui Abreu.
0: Aqui o Famalicão ataca lá direito, mau passe, interceptada a bola por intermédio de Maxi Araújo. É mais um jogador do Sporting chamado ao banco de suplentes para entrar, não tarda nada, na equipa de Rui Borges, treinador que Luís Cristóvão não deve estar a gostar da exibição leonina.
2: Sim, vamos ver se vai voltar a culpar os jogadores das lacunas que coletivamente esta equipa continua a ter, porque faz troca, passa a estar em 4-4-2, mas percebe-se que não há grande ideia na equipa do Sporting, a não ser continuar a trocar a bola e esperar que algum jogador encontre, como por magia, no seu talento, capacidade para chegar ao golo. É um Sporting que está instalado no campo ofensivo, porque o Famalicão lhe permite isso, mas não consegue criar perigo.
1: Serão Anderson e Rafael Nel, só para complementar, porque Nel também é chamado ao banco de suplentes.
3: Atenção, que acaba...
0: para cá tamo.
3: Desculpa, Carlos, Amarelo então para cá tamo. Acaba de empatar o Faf. Acaba de empatar o Faf em Paredes. Paredes 1, Faf 1. E restabelecida essa igualdade para a equipa justiceira.
1: Ainda bem que dizes isso, senão o homem já estava ali a ter o ataque.
3: Eu tentei ser
0: o menos...
3: Eu tentei usar, vamos lá ver, eu tentei usar a menor animosidade possível a dar o resultado até agora. Tentei,
0: muito bem.
3: Tentei.
0: És muito simpático.
3: Parabéns.
0: Vai entrar então na equipa do Sporting o Ioannidis, aliás, o Anderson. Silas Anderson.
1: E o Rafael Nel também.
0: E o Rafael Nel.
1: Isso.
0: E há pouco, amarelo para Catam porque travou Pedro Bonde quando este já se escapava. E é o Irã Kunda também. Se vai entrar o Nelson, três. É Irã Kunda e Silas Anderson. Acho que o Nel não é para
1: já.
0: O
1: Nel tinha sido chamado ao banco, então se calhar veio para trás. Há bocado.
0: Se fosse para ser o Soares, tinha já com três pontas de lança. Isso era uma coisa
1: era
0: mais,
1: a loucura, a sensação.
0: Mais ousada por parte do Rui Borges. Tem só o Sporting a atacar. Bola à esquerda, bola para Maxi. Tem espaço para tirar o cruzamento, é pimentária. Primeira finta do Uruguaio. Ainda Maxi a ganhar. O ressalto. Maxi puxou para dentro. O remate vai surgir de Catembo contra a muralha. Muitos homens de branco ali pelo meio. Bola para Dumbiá. Dumbiá para Altimira. Altimira para Gonçalo Inácio. Já meteu para Amnesia. No Debaste vai rompendo, deixa a bola para Catamo para Ioannidis para Catamo, entregado o remate, defesa ainda, a recarga vai surgir fora de jogo e Dumbiá estaria em posição irregular depois do remate de Catamo para uma defesa apertada de Karevich.
1: Caído para a direita também mas de pé esquerdo, o Jani Catamo a conseguir esse remate, atirou-se para o seu lado direito, o Lazar Karevich, é ele que vai repor a bola em jogo depois desse lance irregular apontado a Dumbiá por parte do árbitro Luís Godinho.
0: Para já não há alteração nesta paragem, talvez na próxima. Estão preparados então para entrar no Sporting, Irã Kunda e também Silas Anderson. Atacar a equipa do Famalicão, Abubakar vem a trabalhar e da Abubakar pode rematar. Acaba por não conseguir ter espaço e depois faz falta sobre o Maxi, depois de ser desarmado por Gonçalo Inácio.
1: Vai lá ajudá-lo a levantar-se para que o jogo seja reposto rapidamente. A bola está nos pés. Olha, atenção às alterações. Sai Jani Catamo para a entrada de Irã Kunda e sai também Dumbiá para ser rendido por Silas Anderson.
0: A um quarto hora dos 90, Rui Borges faz mais duas mexidas, Luís Cristóvão. Retira Catamo e Dumbiá, faz entrar Irã Kunda e Silas Anderson.
2: É com essa curiosidade de perceber Irã Kunda a partir do flanco direito, um destro do aparelho do flanco direito, não é muito habitual na equipa do Sporting. Silas Anderson entra no lugar de Dumbiá, que teve uma exibição muito, muito apagada. Percebe-se que é um jogador que ainda anda à procura do espaço onde aparecer, tem alguns momentos em que consegue acrescentar alguma coisa, mas não tem continuidade nas partidas. E este jogo está a ser particularmente difícil para o Sporting, porque depois do jogo da Liga dos Campeões frente ao Galatasaray, sente-se a equipa muito presa, não por questões físicas, mas porque a ideia de jogo ainda não existe de forma suficiente para que o Sporting tenha capacidade para quebrar uma resistência defensiva como o Famalicão acabou por montar.
0: Último quarto de hora antes da compensação está a rolar aqui no estádio de Famalicão. Salazar com alguma dificuldade consegue ainda suster um passe que foi muito puxado por parte do Debaste. Cai Salazar, falta de Romeu Benei. É livre para a equipa leonina. Está Rodrigo Zalazar para bater o livre. Bateu atrasado. Bateu na direção de Inácio. Inácio já meteu a rolar para Altimir. Mas mal passe de Inácio. Obriga o companheiro a correr muito para trás. Neste caso foi lá o Fresneda. Primeiro que Altimir. Recupera a bola. Fresneda dá para o espanhol. Sérgio Altimir é o farol do meio campo do Sporting. Altimir deu a bola para o Silas Anderson, o dinamarquês já colocou para Zalazar, Zalazar a trabalhar sempre no corredor central, ainda Zalazar não soltou, agora sim mete a bola para Altimir, Altimir a romper, a dar a bola para o Iran Kunda, o australiano vai cruzar a primeira simulação de Iran Kunda, puxou para o pé esquerdo, cruzou Iran Kunda, tira Finn van Bremen e vai a equipa do Famalicão tentar o contra-ataque, é por intermédio do Romeu Benay, está a ser agarrado por Ioannidis, o deixa jogar, Romeu Benay muito bem, a dar a bola para Marcos Espanha, Espanha para Abubakar, Abubakar com a pressão de Altimir, ainda Abubakar mete a bola para Romeu Benay, Romeu Benay para o Marcos Espanha, Marcos Espanha vem a esconder a bola de Luís Soares e da Marcos Espanha caiu, Bartisco não há nada, segue o jogo e é o Zalazar a meter a bola na frente para a corrida de Luís Soares, vai pela linha lateral, Luís Soares evita a saída da bola, ainda Soares, olhou, cruzou, Iran Kunda vai cabecear, virou Iran Kunda, o passe para Ioannidis, vai atirar, Pedro Bondo, Bartisco a penalti para o Sporting, Carvalhal até entra em campo,
1: estava
0: Carvalhal até entra em campo, está louco o técnico do Famalicão, Luís Godinho apita para a marca de penalti e falta de Pedro Bondo sobre Ioannidis.
1: Eles embrulham-se ali os dois ombro a ombro, Pedro Bondo está a conversar com Ivan Fresneda na sequência daquele lance, há um outro jogador do Sporting que estava em posição frontal para fazer o remate, o que é certo é que o árbitro da partida, Luís Godinho, apontou para esse castigo máximo, vai conversando com ambos os capitães de equipa. Agora do lado do Famalicão é Rodrigo Pinheiro, do lado do Sporting Gonçalo Inácio, ânimos exaltados no banco de suplentes da equipa da casa, Silas Anderson é o homem que tem a bola debaixo do braço direito.
0: É, mas acredito que seja Soares, Silas Anderson tem a bola, mas sim, já entregou a Luís Soares.
2: Não há penalti nenhum.
1: Eu acho que
2: não. Não há penalti nenhum. Encosto de ombro de Pedro Bondo em Ioannidis, não há penalti nenhum.
0: O Pedro Bondo está inconsolável.
1: É, está, é ele ficou logo.
0: O Carlos
1: mal...
0: Carvalhal, mal o arte apitou, entrou dentro do campo.
3: Aliás, quem promove o contacto é Ioannidis e não Pedro Bondo. Mesmo com essa carga de ombro, que é totalmente legal, sendo que eu fico com dúvidas ainda antes, se não há falta sobre o próprio Pedro Bondo.
2: Exatamente, ir em conta,
3: também fico com muitas dúvidas.
2: Poderá ter feito falta.
0: Vai ver.
3: Muito bem.
0: O Escudinho afasta-se da zona onde está a zona de penalti. Diz que estão a pôr umas linhas de fora de jogo, será isso?
1: Eu acho que é isso que ele está a dizer, mas...
0: Fez aquela sinalética da fita métrica.
1: Aquele de que vocês falavam há pouco, eu não vi.
0: É, ele vai para a zona de...
1: Vai dar amarelo.
0: Já vai com o cartão na mão para dar amarelo a alguém do banco do Famalicão.
1: Talvez até a Carvalhal.
0: É.
1: Na sequência daquela loucura do treinador bracarense do Famalicão.
3: Bom, de qualquer das formas, é melhor que vá ao VAR e que vá ao ecrã para não errar duas decisões de penalti. Exato. No mesmo jogo. É
0: dá um amarelo, dá um amarelo a Carvalhal a 20 metros de distância.
1: É,
0: e há penalti, e há decisão de penalti.
3: É um erro.
0: Valida o penalti.
3: É garrafal.
1: O primeiro eu não o vi, mas este pareceu-me claramente que... Concordo com aquilo que vocês viram, foi mesmo aqui à minha frente, portanto...
3: Luís Godinho e Bruno Esteves com uma noite calamitosa.
2: É para
3: 80
2: esquecer,
3: minutos de jogo.
2: É para esquecer, porque são duas decisões sem sentido nenhum. E neste caso, devo até dizer, antes do VAR, como é que Luís Godinho marca penalti nesta situação? Como é que o árbitro assistente valida essa decisão com o olhar? Quer dizer,
3: Luís,
2: é um encosto de ombro. É um encosto de ombro.
3: Bruno Esteves conseguiu ver que não havia falta sobre Maxi quando havia. E agora, quando não há falta, não estreia nada.
1: Pedro Bondo está a chorar. Vai ali sendo consolado por Ivan Fresneda.
0: Penalti para o Sporting. Luís Soares. Luís Soares junto da bola. Ele já marcou 5 golos esta época, 4 na Liga, 1 na Liga dos Campeões. Luís Godinho vai dar uma indicação ao guarda-redes do Famalicão, a Karevic. Aí está, agora sim, a autorização dada. Luís Soares vai partir, respirou fundo, bateu o pé direito, entrou! Sporting!

0: Sporting. Cara, vence ainda de um lado. Mas a bola levava-lo, Mariana.
1: Não é o penalti clássico, isto porque Karevich atira-se para o lado certo, a bola vai rasteira, ainda consegue tocar o guarda-redes montenegrino, não consegue evitar esse sexto golo na temporada de Luís Suárez, ele que há precisamente um ano, a 13 de setembro de 2025, também tinha marcado aqui numa vitória por 2-1, foi ao minuto 65 desta feita, por intermédio dessa grande penalidade, consegue fazer o primeiro do jogo e continua emocionalmente muito instável o lateral esquerdo Pedro Bonte.
0: Agora sai sorriso e Marcos Espanha para as entradas de...
1: Um é o Pato.
0: E o, é, Patrício Salas, o Pato, e também o Oscar Aranda.
2: Patrício Salas.
0: Aranda e Patrício Salas.
2: Oscar Aranda.
0: Muito bem, vamos carimbar. Emissão Antena 1, 8 minutos para os 90. Bem, o jogo vai fazer correr tinta e tinta e tinta e vai gastar horas e horas daqueles programas de... Não são de futebol, são de debate, de lavagem de roupa suja. Estamos então a 8 minutos dos 90 para já. Famalicão 0, Sporting 1, marcou Luís Suárez.
3: Aguardamos todos também a publicações nas redes sociais de Luís Godinho a elogiar o estado da arbitragem portuguesa no nosso país.
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3: Entretanto, volta a marcar o Paredes, minuto 85, Paredes 2, Faf 1. Estamos na reta final do jogo da Série A da Liga 3. Famalicão.
0: Luís Cristóvão, experimento tudo isto, Sporting a vantagem a pouco mais de 10 minutos do final.
5: É, o Sporting consegue finalmente chegar à vantagem, não estava a conseguir criar lance de grande perigo, mas estava com muito volume ofensivo, acaba por conquistar um penalti numa situação que eu acho que é um erro crasso de Luís Godinho, aumentado e multiplicado pela não intervenção de Bruno Esteves no VAR, não há explicação para este penalti, sinceramente. Mas mete o Sporting na frente do marcador num jogo em que é a única equipa que tem procurado essa vantagem, mas num jogo muito fraco. Seguramente vamos ouvir falar de capacidade de luta e de ultrapassar dificuldades e essas tretas do costume, mas é uma exibição fraquíssima do Sporting, coroada com um penalti inventado.
0: Ataca a formação do Famalicão, corredor central, bem, Matias de Amorim, ainda mexe o Fama, bola, atenção para uma entrada do jogador, cai a falta, agora Luís Godinho vai apitar, claro. Agora Godinho vai apitar tudo, ali também parece-me forçar um pouco a falta o Oscar Aranda, é livre para o Famalicão.
1: É Pedro Bondo que tem a bola ali perto dele, vai entregar para Oscar Aranda, a bola vai titubeando, descaído para a esquerda, ainda bastante longe da baliza guardada por Rui Silva.
0: Beija a bola, o Oscar Aranda, o espanhol com formação no Real Madrid. Há dois jogadores do Sporting que formam a barreira, o livre é descido para a esquerda. Aí a uns 25 metros da baliza de Rui Silva, guarda-redes que nesta altura está encostado ao poste direito a orientar a barreira. Aí está Rui Silva, já orientou a barreira, já colocou como quer. Vai lá mais, vai lá dar mais uma olhadela. Agora sim, Oscar Aranda está em condições para bater este pontapé livre. Está o espanhol a respirar fundo, bateu o pé direito, Aranda atirou ao poste! Ao poste da baliza do Sporting, grande tiro de Aranda.
1: Ainda se atirou para a sua direita, Rui Silva, a bola a esbarrar no seu poste, é ele que vai fazer a reposição, Aranda até levou as mãos à cara.
0: Mas é um momento de perigo neste lance de bola parada. Grande pontapé, Oscar Aranda, a bola bateu no poste da baliza do Sporting. Agora pontapé cumprido à procura de Ioannidis. Vai tirar depois o Rodrigo Pinheiro. Bola para Silas Anderson, acaba por ganhar. É um gigante, impõe-se no meio campo. Agora para Altimira. O Sporting tem dois grandes recuperadores de bola nesta altura no relevado. Este é o dinamarquês, Silas Anderson, a receber camisola 4. Dá de pé esquerdo para o também canhoto Gonçalo Inácio. Inácio deixa ficar jogável. A bola no debaste, volta para Inácio, agora o Famalicão também tem que ir mais atrás do jogo. Silas Anderson desquita na faixa esquerda, dá a bola para Zalazar, entrega mal o uruguaio, a bola vai sobrar para o Aranda, cai, falta mais uma vez sobre Aranda, falta foi de Luís Suárez.
1: Está mais descontrolado o jogo nesta altura, uma falta junto ao círculo central, Luís Suárez dá ali um chega para lá em Oscar
0: amarelo
1: Aranda, e há agora essa cartolina amarela a ser erguida pelo árbitro da partida que estava ali no meio da molhada.
0: É amarelo para Luís Suárez, minuto 86, Continua ali a trocar umas palavras na mesma língua do Óscar Aranda. Falam ambos castelhano. É livre para o Famalicão. Longe ainda, muito longe da baliza de Rui Silva. O Arte autorizou a cobrança, batida à maneira curta, bola para Pedro Bondo, bateu o pé esquerdo contra a muralha leonina. Ainda insiste o Sporting com o Iran Kunda, já não vai conseguir o australiano, embora sendo rápido, não chega a bola. O lançamento é para o Sporting, entende a equipa de arbitragem. Lançamento à direita para ser efetuado por Ivan Fresneda. Fresneda para fazer o lançamento, já está em contagem de crescente o árbitro. Tem 5 segundos para lançar. Fresneda lançou para Iran Kunda, levantou, mas para um adversário, tira a equipa do Famalicão. Vai jogando atrás para o intermédio do central, que é o Victor Rufino. Rufino a colocar a bola para a direita, para o Romeu. Benay devolve a Rufino. Agora o Romeu vai ser expulso. O Romeu tem que ser expulso, dá um pontapé. Exatamente. Esta eu vi. O Maxi foi lá empurrar o Romeu e o Romeu levanta a perna direita e dá uma patada no Luís Soares, foi aqui à minha frente, valido desde já a decisão do Luís Godinho.
1: É mesmo esse o termo, é uma autêntica patada no jogador do Sporting, que estava perto também do lance. Luís Godinho nem se manifestou muito. O banco do Famalicão, ao contrário do Rui Borges, que saltou como uma mola, foi mesmo junto às áreas técnicas de ambos os treinadores e por isso nada a dizer. Luís Godinho vai conversando com os atletas, quer de Famalicão, quer de Sporting, mas Romeu Bene vai tomar banho mais cedo.
0: O Maxi tanto moeu o juiz, ao Romeu Bene, que ele perdeu a cabeça, né? E acabou por dar uma patada com o pé direito, mesmo aqui à minha frente.
1: E não deve ter doído um pouco, porque foi de forma insolente, digamos assim.
0: Vermelho justificado. Está dado o vermelho, segue o jogo. 8ª expulsão para já na Liga Portuguesa. A 6ª jornada que ainda não está concluída. E agora vai jogando o Sporting. Mais favorável ao jogo para os Leões. Vencem por 1-0. Estamos a 2 minutos de 90 e estão com mais humanidade, ou se preferirem. O Famalicão é que está com menos um. Expulsão de Romeu Benay. Bola no Zena De Basto. De Basto vai correndo, vai meter a bola para o Maxi Araújo. E o Famalicão continua sem pressionar muito. Primeira expulsão da época para os homens do Famalicão. Esta de Romeu Benay. Bola em De Basto a levantar. Longo à procura da velocidade de Iran Kunda. Vai Iran Kunda a dominar perante o Pedro Bondo. Ganha Pedro Bondo. Melhor sobre o australiano. Deixa já ficar a bola jogada para um companheiro. Tenta o Famalicão virar-se para o ataque. É o Matias de Mourinho agora a passar bem pelo Soares. Ainda Matias de Mourinho. Não solta a bola. Agora tem menos uma unidade em campo. Tem menos um companheiro. Olhou para um lado para o outro. Acaba por soltar para Pedro Bondo. Bondo coloca para Aranda. E depois falta de Iran Kunda sobre Pedro Bondo. Mas o jogo segue. A bola está no Famalicão. Vai o Aranda. Lado esquerdo. Ainda Aranda. Mais uma finta, é desarmado. Sobra para o homem da Fama, pode tirar de longe. Tentou o passe, corta Maxi, mas foi um corte desconchavado. É lançamento para a equipa do Famalicão.
1: A bola vinha muito veloz. Maxi era o recortar pela linha lateral. Vamos ter lançamento do lado direito.
0: Mas houve amarelo para Iran Kunda pela falta anterior. Iran Kunda vê também amarelo pela falta sobre Pedro Bondo na jogada anterior. Atacava a equipa do Famalicão, Rodrigo Pinheiro com Maxi Araújo, quem ganha? Que é grande confusão, o que vai sair dali? Que molhada, ainda Rodrigo Pinheiro vai cruzar, não vai? Aparece Silas Anderson, mete na bancada, arremesso para o Fama.
1: E daqui a pouco teremos certamente o tempo de compensação dado pelo quarto árbitro, Ricardo Baixinho.
0: Arremesso para ser efetuado por Pedro Bondo. Não, ia Pedro Bondo pegar na bola, veio do lado contrário, da esquerda à direita. Rodrigo Pinheiro diz que não, que lança ele, lançou Pinheiro, bola na área, aparece o corte de Silas Anderson, ainda mexe na área do Sporting. É o Matias de Amorim, linha final, vira-se para o cruzamento, tira cruzamento, bola na área, corte defensiva do Sporting, muito perto de De Basto. E depois Iran Kunda estava a agarrar o Rodrigo Pinheiro, ainda bem Rodrigo Pinheiro a romper, lá direito, pode cruzar Rodrigo, cruzou, corte Inácio, ainda mexe Matias de Amorim, novo cruzamento. Segundo poste, cabeceamento, estava o Bacari, a bola vai entrar, entrou!

0: disse Tiago Bacar. Não sei se na própria baliza. Não sei o que aconteceu. Sei que a bola foi para o fundo da baliza do Rui Silva.
1: Terá sido a meia, escarcimento ao posto mais distante. Tiago Bacar, depois daquele cruzamento tirado junto à linha de fundo, passando por Matias de Amorim. É uma autêntica apoteose no estádio municipal de Famalicão. Pelo menos o speaker da casa dá o golo a Omar Aboubakar e foi uma loucura, porque toda a gente do banco de suplentes do Fama se instalou para festejar com Omar Aboubakar.
0: Luís Godinho ainda dialoga com os jogadores do Sporting, está à espera talvez da decisão final da equipa de vídeo-arbitragem. Já voltou a apitar, diz que não há nada, voltou a apitar para o centro do terreno. Minuto 90 mais 2 e o jogo volta a estar igualado aqui em Famalicão. Famalicão 1, Sporting 1.
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3: A cara de Frederico Varandas é impagável na tribuna presidencial do Sporting. A ganhar 1-0, a jogar contra 10, o Sporting de Rui Borges deixa-se apanhar por um Famalicão em inferioridade numérica. Insisto, a cara de Frederico Varandas é impagável.
0: E os adeptos do Famalicão aqui em frente a Frederico Varandas, mesmo aqui ao nosso lado, viraram-se todos para trás para efetivarem também o presidente do Sporting. Golo validado, 1-1 e a final. Luís, Zé, quem marcou?
4: Gonçalo Inácio toca na bola e eu acho que a bola não iria para a baliza.
0: É o segundo autogolo consecutivo. Atenção ao Sporting, pode marcar. Soares rematou. Karavich agarra a primeira e a segunda. Karavich agarra o remate de Luís Soares a ser Gonçalo Inácio. É o segundo jogo consecutivo em que Gonçalo Inácio
4: está envolvido
0: no autogolo, não é?
4: Sim, sim. E neste
0: autogolo de Gonçalo Inácio é o segundo consecutivo. Luís, Sporting a deixar-se empatar com mais um, já na compensação aqui em Famalicão.
4: A fragilidade estava lá, não é? Tem estado durante todo este jogo. O penalti tinha dado aqui uma ilusão de superioridade à equipa do Sporting no marcador. A expulsão de Bené parecia acabar com a conversa, mas o Sporting não consegue congelar nenhum jogo e tem sido um problema ao longo de toda a temporada. Também não congelou este mesmo a jogar contra 10 e permite-se sofrer um golo com Gonçalo Inácio de novo no centro do furacão a desviar para a própria baliza, numa situação em que não tem ninguém a incomodá-lo. É ele que estende a perna para uma bola que talvez não vá na direção da baliza do Sporting, não parece que fosse. Dizer o quê? É o Sporting que temos visto esta temporada, sem grandes surpresas, mas não conseguindo marcar mais golos, acaba por se arriscar a este tipo de situações.
0: Mas o Sporting vai carregando, o Sporting à procura da vitória, ainda aqui no Minho 1, o tempo está a escoar, já houve o tic-tac da Antena 1, cruzamento tirado, bola na área, para Ionidis, o corte é de Vítor Rufino, ainda vai carregar o Leão, bola para Rodrigo Alazar, olha para a área, tem Maxi a passar-lhe nas costas, mas Alazar vai refletir para o miolo, faz a variação, mete à direita, coloca a bola para Zena de Basti, este para Altimira para Gonçalo Inácio, e Inácio vai colocar a bola mais na extrema para Maxi Araújo, enfrentar a área, pode cruzar, primeiro parou, ainda Maxi soltou para Altimira para Inácio, cruzamento de Inácio, bola para o segundo posto, bem tirado e chega ao corte de Oscar Aranda. Aranda no corte, ainda o Sporting insistir e Fotis e Ioannidis lá direito, pode cruzar Ioannidis, ainda Ioannidis a passar no meio de dois, Ioannidis dá a bola para Irano Cunha, calcanhar, Ioannidis remata mal, atenção no remate, a bola vai entrar, não vai, chega às mãos de Karavich.
1: Estavam lá Silas Anderson.
0: É de nervos, Ariana.
1: Estavam lá Silas Anderson e Victor Rufino, Pedro Bondo há pouco conseguiu tirar a bola, mas foi um corte incompleto, os jogadores do Famalicão já vão fazendo alguns exercícios, estão completamente estourados. Lázaro Karavich é aconselhado por Luís Godinho a levantar-se rapidamente. Pedro Bondo com a ajuda.
0: Ainda vai haver mais uma alteração, vai entrar o Paulo Moreira no Famalicão.
1: Com a ajuda de Soares e de Finn Van Brimen vai-se levantando. Van Brimen deu um chega para lá a Luís Soares, que ia insistindo com o lateral esquerdo angolano. Vamos ter essa entrada de Paulo Moreira no terreno de jogo. Vamos ver quem sai na equipa de Carlos Carvalho.
0: Os 5 minutos de compensação estão esgotados, mas claro, no período da compensação houve o golo e toda aquela paragem para validar o golo do empate do Famalicão. E talvez haja ainda uma substituição, e por isso Luís Godinho está a fazer rolar o Marfim. Bola no Altimira rapidamente, o Sporting tem pressa agora, dá a bola para Fresneda. Fresneda tem caminho pela frente, deixa ficar a bola para o Irancunda com o Aranda. Pela frente ainda Irancunda, rompeu, vai até ao fim, Irancunda cruzou e o Anidis cabeceou, lado! Cabeceamento de Ioannidis, é ao lado da baliza de Carevich.
1: Estava lá de Finn Van Bremen, ainda mede a baliza, cabeceia como pode, acaba por sair ao lado e ligeiramente por cima da baliza guardada pelo Montenegrino.
0: Ponta, pé de baliza, está a gasto o sexto de 5 minutos. Dados e apitou. Apitou Luís Godinho e é resultado final. O Sporting é travado pelo Famalicão, que ainda assim continua sem vencer, mas soma mais um empate nesta caminhada. Um empate que é festejado aqui em Azevedo como se fosse uma vitória. Se não, se dúvidas houvesse, escutem, o estádio está em delírio. O estádio está em êxtase com este empate alcançado no final da partida, reduzida a 10 unidades, frente a um Sporting que hoje não foi um leão que regisse de forma a levar daqui os 3 pontos. Agora contigo, Ariana, aí no relvado municipal de Famalicão.
1: Estão eufóricos os adeptos, sobretudo na bancada à descoberta do estádio do Famalicão, mas atenção, porque a minha mira está apontada para a zona onde está o árbitro da partida. Há ali muitos jogadores a tirar de esforço. Um deles é Luís Soares, que vai conversando muito com o juiz da partida. Muita gente concentrada ali na zona onde está o árbitro, perto do círculo central. De resto, há ali também os cumprimentos habituais. Vai-se preparando a flash interview. Alguns jogadores já com ânimos exaltados, também devido a este resultado. Há muitos cumprimentos a Omar Abubakar. O golo é atribuído a Gonçalo Inácio, mas ele merece ali algumas mãos na cabeça dos seus companheiros de equipa. O último empate aqui em Famalicão do Sporting tinha sido em agosto de 2021. Empata uma bola, precisamente este resultado. Foi à quarta jornada da época 21-22. Nuno Mendes, curiosamente, marcou na própria baliza aos 68 minutos, mas foi João Palhinha, agora do Benfica, que empatou aos 82. Já estão no terreno de jogo as bandeiras do Famalicão, vão voando à medida que os atletas do Fama vão aplaudir os seus adeptos.
0: Ariane, este é o momento que os jogadores de Sporting se aproximam. Isso. Das claques.
1: Eles vão naquela direção, os adeptos do Sporting estão concentrados sobretudo do lado esquerdo dessa bancada descoberto. Serão uns 400, 500, continuam a mandar
0: aplausos,
1: as bandeiras.
0: Há aplausos
1: aos jogadores leoninos. Eles não se aproximam muito ali da zona da linha lateral, já vai tudo em catadupa.
0: Mas
1: na direção.
0: Aplausos, inclusive aquele gesto com os dois braços de levantar a moral, levantar a cabeça, de puxarem pela moral da equipa, apesar deste empate aqui em Famalicão.
1: Luís Godinho é o primeiro a abandonar o terreno de jogo. Recordo que o túnel de acesso aqui em Famalicão fica num dos topos, no topo sul do estádio. Os jogadores do Sporting já abandonam todos o relvado, à exceção de quem ficará naturalmente para a flash interview. Estava ali a tentar perceber quem é que está à conversa com o Filipe Amorim, com o assessor do Sporting. Eu creio que é o Maxi Araújo.
0: É ele que vai à flash.
1: É ele que vai à flash. Os jogadores do Famalicão agora vão também cumprimentar a bancada coberta do estádio. Daqui a pouco teremos então essas primeiras reações com o uruguaio Maxi Araújo.
3: Deixa-me só dar a indicação de que no meio desses protestos sportinguistas com Luís Godinho, Ivan Fresneda viu o cartão amarelo. Foi com ele que protagonizou Abubakar o lance do golo do empate para o Famalicão já na compensação. Esse autogolo de Gonçalo Inácio, protestava Fresneda, eventualmente uma carga pelas costas no momento de ascensão de Abubakar para conseguir cabecear para o desvio final de Gonçalo Inácio. Ajudem, Mariana e Carlos, temos protagonistas.
0: Maxi já fala.
1: Já daqui a nada.
0: Com o delay
3: muito
0: necessário,
3: bem.
0: Mas já fala.
3: Já cá está no nosso ecrã, aqui nos estúdios do Monte da Virgem, em Vila Nova de Gaia. Vamos escutar Maxi, era hoje um dos capitães de equipa do Sporting.
5: Creo que bueno, era muito importante aguantar até o final. Creo que bueno, Famalicão é um grande equipo também. Creo que bueno, todavía creo que no ganaron en el campeonato, pero tienen grandísimos jugadores, buen equipo. Y nada, creo que hoy nos faltó esa hambre ahí en defender los últimos minutos. Y bueno, creo que nos empatan ellos con un jugador de menos y creo que nos vamos tristes por eso, porque no pudimos defender el triunfo, que era muy importante para nosotros, pero bueno, creo que ellos son un gran equipo también y e o empate termina sendo justo.
6: Pouco antes de sofrer o golo, vi um corte seu pela linha lateral, em que cortou a bola e até mordeu a língua quase, aquela vontade de não permitir nada ao adversário. Sente que faltou um pouco ao Sporting isso, morder mais a língua na parte final, com um homem a mais, para não deixar que surgisse um lance de perigo e um lance de golo?
5: Sim, sí, eu creio que sim, sí, porque, bueno, no último partido, os primeiros recebimos muitos goles, depois creio que fomos trabalhando muito em receber poucos goles e, bueno, e hoje creio que, bueno, recebimos un gol más, tenemos que mejorar mucho en eso, en cuidar más a Ruiz, defenderlo más con la vida. Pero bueno, el rival también juega, son un gran equipo y el empate termina siendo justo.
6: La equipa vinha numa ótima secuencia de victorias. ¿O que es que este empate puede trazer de mal?
5: No, creo que nada, no va a trazer nada de mal. Creo que somos Sporting y tenemos que ahora descansar y pensar en el siguiente partido y ganar, que es lo que demanda este escudo. Queda mucha liga y nada, pues, nos vemos allá en la última fecha, que ahí es lo importante.
6: Muito obrigado, Max.
3: Pode não trazer nada de mal para o Sporting, mas a realidade é que os Leões, vice-campeões nacionais, fecham esta sua participação na jornada 6 da Liga, já a 4 pontos do líder Futebol Clube do Porto e a 2 do Benfica, que é segundo classificado, sendo que, em igualdade pontual com o Sporting, está também o Santa Clara. Vamos escutar já a Abubakar, declarações rápidas na Sport TV.
7: Thank you
6: very much. Omar Abubakar.
3: Foram de facto declarações muito rápidas. Recebeu apenas o prémio de melhor em campo. Penso que, se não me engano, vai falar Pedro Bondo. Ah, Rufino.
8: Muito bem.
3: Muito bem. Estava na expectativa. Vamos escutar então a Rufino, central da equipa do Famalicão, nestas declarações à Sport TV.
9: Com o que tu comentas, sabor agridulce, porque queríamos os 3 pontos. Creo que hicimos um grande trabalho para ello. Por outro lado, contento. Estrellar em primeira divisão com este equipo. E, bueno, já enfocados no partido em Madeira.
6: A equipa faz aqui um ótimo jogo do ponto de vista defensivo, não oferece quase nada ao Sporting, o Sporting teve poucos lances de perigo, seria muito pesado caso não tivessem conseguido fazer este golo a acabar?
9: Sim, sí, bueno, era nosso objetivo, ir a por os 3 pontos. Creo que temos um equipo com grande qualidade, hoje estivemos, e se viu o sacrifício que hemos hecho, estivemos muito bem defensivamente, bueno, uma pena não haver conseguido os 3 pontos.
6: Mesmo com 10, a equipa nunca desistiu. Esse é o grande mérito desta equipa no jogo de hoje.
9: Sim, está claro. Somos um equipo com qualidade. Se a isso lhe sumamos o coragem que mostramos hoje, vamos a ser um equipo muito competitivo, o equipo que queremos ser.
6: Ainda não surgiu a primeira vitória, mas a jogar assim está para breve?
9: Claro, está claro. Era nosso objetivo hoje, sumar os 3 pontos. Eu creio que o equipo saiu para isso. Mas, bueno, estou convencido que com este trabalho, com este grupo tão fantástico que temos, vai chegar pronto.
6: Muito obrigado, Vítor.
3: Títulos desta flash interview da Sport TV, conduzida pelo jornalista Carlos Matos Rodrigues. Rufino a ansiar por essa primeira vitória e, sobretudo, que o Famalicão consiga encarrilar uma série de resultados que lhe permitam sair desta altura do 12º lugar. Voltando a Max Araújo, o título está mesmo aí feito. Faltou fome ao Sporting para conseguir levar de vencida o Famalicão, sendo que os Leões estiveram a vencer com um golo de penalti de Luís Soares e depois jogaram ainda vários minutos contra 10 unidades por expulsão de Romano, o jogador da equipa do Famalicão, que acabou por ser expulso por agressão a Maxi Araújo.
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3: Entretanto, já terminou também na Liga 3, na Série A, para o fecho da jornada 5. Confirmou-se a vitória do Paredes por 2-1 sobre o Fafo, que na prática coloca de novo o Paredes na liderança desta série com 12 pontos, 2 de avanço sobre o Marco 09. No terceiro lugar, o Varzim e no quarto lugar, o Faf, 9 e 8 pontos, respectivamente. Isto relativamente à fase de apuramento de campeão, ou neste caso, melhor dizendo, no apuramento para essa fase de campeão, à qual passam os 4 primeiros. Acaba de marcar o Flamengo de Leonardo Jardim frente ao Corinthians. Golo de Lucas Paquetá no início da segunda parte. Com este resultado, em termos virtuais, a equipa do Mengão volta à liderança do Brasileirão.
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3: Pois bem, enquanto não temos treinadores, Carlos Rui Abreu e também Luís Cristóvão, vamos começar a descabeçar este empate do Sporting, que faz o Leão atrasar-se mais e perder pela segunda vez pontos fora de casa neste campeonato.
0: É o terceiro jogo do Sporting nesta Liga Portuguesa fora de casa e é o segundo empate. Começou por empatar dois golos na Amadora, depois foi a Vila do Conde bater o Rio Ave por 4-0 e agora volta a jogar fora de Alvalade e volta a perder pontos com este empate a 1 aqui em Famalicão. Já o Famalicão continua sem vencer e em casa soma o segundo empate depois do 0-0 com o Gil. Empate agora com o Sporting, tinha perdido com o Marítimo por duas bolas, uma, ainda falta essa primeira vitória à formação de Carlos Carvalhal. Para atalhar caminho, Luís Cristóvão, quem foi para ti o melhor em campo deste empate a um entre Famalicão e Sporting?
4: Num jogo com poucos jogadores a destacarem-se muito positivamente, Lazar Karevich acaba por ser aquele que merece o título de homem do jogo, só batido de penalti, de resto um punhado de boas intervenções que foram valendo a um Famalicão muito defensivo continuar no jogo até ao fim.
0: Quem olha só por si para esta eleição pode crer que foi um jogo de avalanche ofensiva do Sporting,
4: mas não foi.
0: Na verdade não foi assim.
4: Mas não foi, não foi. Rui Silva também faz uma grande intervenção, uma grande defesa nesta partida. Qual é o problema do jogo? É que olhamos para aquilo que aconteceu em Famalicão e de facto não é propriamente fácil ir buscar um jogador que se tenha destacado. Vamos dar exemplos. Vítor Rufino esteve bem, por exemplo, a liderar a defensiva do Famalicão. Altimira, quase sempre, nos toques que dá na bola, a fazer com que saia jogo a partir do espaço do 6. Mas no Famalicão faltou jogo ofensivo, desde do meio campo para a frente a equipa praticamente não existiu, a não ser nesta ponta final à procura do tento do empate. E do lado do Sporting, com muito volume ofensivo, pouquíssima capacidade para definir.
0: Faltou, na tua opinião, espaço?
3: Sim. Deixa-me já, a Rui Borges está a falar no sinal da Sport TV na análise a este empate. São 4 pontos já perdidos pelo Sporting fora de portas neste campeonato longe de Alvalade. Vamos escutar o técnico do Sporting na análise a este Famalicão 1, Sporting 1, com muita polémica à mistura.
7: O único lance do jogo que o Famalicão tem 1 na primeira parte, que o Rui faz uma boa defesa, um cruzamento fechado. Tirando isso, o único lance que o Famalicão tem é este e faltou-nos sim alguma agressividade, alguma intensidade naquilo que era encurtamentos. Num primeiro momento no lance, à nossa esquerda, fomos demasiado permissíveis naquilo que é tomada a decisão do Famalicão. Pois a infelicidade que o Famalicão tem tido nos outros jogos teve hoje. Acabou por ser feliz no golo, apenas e só isso. O resto, um jogo onde nós tentámos sempre controle do jogo, uma primeira parte onde entramos bem nos primeiros 20, 25 minutos, depois a partir dali começámos a quebrar, começámos a falhar alguns passos sem necessidade, uma segunda parte onde entramos com alguma calma, que era isso que queríamos, tínhamos que trabalhar sobre o bloco do Famalicão, que era curto e baixo, e fomos tentando e fomos criando, e acabámos por ser penalizados num lance do jogo.
0: Esse bloco curto surpreendeu de alguma maneira, Rui, até pela forma como se percebeu ontem na antevisão que via a equipa adversária, surpreendeu hoje encontrar um Famalicão tão compacto a criar dificuldade ao Sporting para entrar?
7: Não, muito honestamente não, era algo que nós estávamos à espera com um bloco médio. O Famalicão, mesmo nos seus jogos, não é uma equipa muito pressionante num primeira etapa de construção do adversário. Tenta condicionar, mas não é condicionar e não pressionar. Nós sabíamos que eles iam andar num bloco médio, à espera de transições, e foi o que aconteceu ao longo de todo o jogo. O Famalicão sempre à espera de uma segunda bola para contra-ataque e ataque rápido. Nós sempre muito bem, muito ligados nesse momento, até que era um momento perigoso do jogo. Tivemos sempre ligados até aos 89, 90 minutos de jogo. Foi o único momento onde não fomos ou não tivemos essa intensidade e essa energia defensiva. E sempre penalizados, acabam por depois ter alguma sorte com o Inácio a tentar fazer o corte, acaba por desviar a bola para a baliza. Mas isto é o jogo e temos que crescer nesse sentido.
0: O Rui ontem tinha falado sobre a questão da mudança de chip, que era importante alertar a equipa para isso. Não terá sido tanto por aí hoje que a equipa acaba por sair daqui só com um ponto?
7: A equipa teve um compromisso e uma atitude competitiva muito boa. É aquilo que eu digo. Só que um minuto, não podemos. Temos de estar 96, 97, 98 minutos, o que for, sempre ligados à corrente, sempre com energia em alta, não entrar em demasiado facilitismo. E a única vez que quando fomos mais permissíveis e não tão intensos naquilo que era a condicionar portador da bola, saímos penalizados. E é isso que nós temos que perceber e temos que crescer. E não pode acontecer numa equipa como o Sporting.
6: Esta nuvem dos minutos finais tem pesado às vezes em cima da equipa. Quase sempre, quando o Sporting é castigado, é quase sempre na reta final dos encontros. E isto, por vezes, é difícil encontrar explicação para isto, imagino.
7: Sim, eu acho que, muito honestamente, não tenho como explicar. A equipa, como eu digo, teve uma atitude competitiva muito bem, em termos defensivos muito bem. Tanto é que ao intervalo nem falei muito no aspecto defensivo, porque naquilo que era o jogo, que era transições defensivas, nós estávamos muito bem. Estávamos a conseguir anular o Famalicão nesse sentido, em contra-ataques e ataques rápidos. Por isso, uma segunda parte onde nós sabíamos que iria acontecer isso. E volto a dizer, o Famalicão acaba por ser feliz na forma como chegou ao golo, a infelicidade que não teve noutros jogos, teve hoje.
6: Essa infelicidade é maior também porque a equipa perde aqui pontos para os dois principais rivais que para a semana se encontram e, portanto, o Sporting teria sempre algo a tirar do próximo fim de semana.
7: O Sporting está preocupado com ele mesmo. Estamos preocupados com o Arouca, pensar já no Arouca, no jogo em casa, onde queremos vencer antes de uma pausa para as seleções.
6: Muito obrigado, Rui Borges, treinador da equipa.
3: Conclusões de Rui Borges. Fazem lembrar aquela expressão do caldo requentado. Quando as coisas não correm bem, o discurso de Rui Borges costuma ser este, costuma ser bastante redondo, como se percebeu, sendo que, instado pelo Carlos Matos Rodrigues a olhar para aquilo que será a importância, sempre a importância dos confrontos entre os grandes, e já no próximo domingo de hoje, 8 dias, no Dragão, no clássico entre Porto e Benfica, optar por dizer o treinador que, na época passada,

0: Acalorada com expulsões também para as duas partes, fixando-se esse resultado final. Porto 88, Sporting 77, a equipa comandada por Fernando Sá conquista então esta primeira edição do Torneio Internacional de Luanda. Espreito ainda o andamento para já também do Brasileirão, com o Flamengo a continuar a bater o Corinthians por 1-0, sendo que no ténis, na final do US Open, nesta altura está pertíssimo Alex Zverev de conquistar o primeiro Grand Slam norte-americano da sua carreira. No quarto set está a bater Ben Shelton, um anfitrião, por 5-2. Agora sim, Carlos Carvalhal, na Sport TV.
1: Mandamos a bola ao poste, depois temos a reação que culmina com o golo, a jogar com 10 jogadores. Isso significa que fizemos por isso, mas concordo, sim, houve jogos que nós amplamente tivemos mais oportunidades, merecíamos ter ganho e não conseguimos por este ou por aquele motivo. Hoje um jogo difícil contra um adversário muito forte, fortíssimo, uma primeira parte que nós controlámos o jogo sem bola muito bem, muitíssimo bem. Temos a melhor oportunidade da primeira parte, sem dúvida, uma grande defesa do Rui Silva. Segunda parte, o Sporting retificou algumas coisas, parece-me a mim que retirou alguma, digamos, no seu posicionamento final, quando terminava as jogadas, não deixou que as nossas referências pudessem sair para ataque, encostaram mais nas nossas referências, e as nossas referências também, ou pelo menos os dois avançados, aqueles jogadores mais avançados, que eram o Kutsias e o Matias, também jogaram demasiado baixo relativamente à primeira parte. O que é que acontece? Ganhando bola, tu queres sair, a outra equipa está mais presente no meio campo ofensivo, bloqueia as possibilidades de contra-ataque e vivemos um pouco assim. Não era isso que nós queríamos, mas vivemos um pouco assim naquela altura. Mesmo assim, a equipa foi abnegada, foi concentrada, foi muito determinada. E depois tem uma reação absolutamente fantástica. Esta equipa já na Amadora foi assim também, uma reação fantástica. Os jogadores que entram para acrescentar, e acabámos por ter alguma felicidade, sem dúvida, na parte final devido ao resultado. Mas nós temos que dizer, fizemos muito para conseguir este. Os meus jogadores correram muito e lutaram muito para conseguir este ponto.
2: O Kutsias é de facto o homem-gol deste início de temporada, mas o Abubakar hoje trouxe coisas diferentes ao jogo. Com bola e sem bola, do ponto de vista da agressividade que trouxe ao jogo, de incómodo que causou à linha defensiva do Sporting, que estava a faltar ali a determinado momento.
1: Sim, olha, o Kutsias esteve para não jogar, porque estava com um problemazito, mas depois um milagre, e conseguiu recuperar, mas é que foi quase um milagre, não sei como é que ele conseguiu recuperar para jogar, que ele estava até para não jogar. E se calhar a semana esteve mais preparada a semana com o Abu Akar do que propriamente com o Kutsias, mas ele recuperou, tem estado bem, obviamente que arrancámos com ele, mas sabíamos que, em função também de não ter treinado durante a semana regularmente, que ele até 60 minutos daria, a partir dali iria ser, seria difícil, mas tínhamos e sabíamos que as características do Abu Bakar, com o resultado em 0-0 ou eventualmente positivo para nós, podiam ser vantajosas, porque ele tem um jogador que tem muita capacidade de ruptura, de luta, de jogo aéreo também. É um jovem ainda, digamos, muito, muito virgem, vá, virgem, mas ao mesmo tempo com um potencial enormíssimo, e sem dúvida que deu animação ao ataque, velocidade, mais capacidade, alguma capacidade também de incómodo no jogo aéreo, e acabou também no jogo aéreo por ser determinante na forma como conseguimos o empate.
2: É verdade que é só mais um ponto, a equipa ainda não venceu, mas é aquele ponto que pode ter aqui uma carga motivacional importante já no imediato para projetar a equipa para aquilo que quer vencer.
1: Sim, olha, nós fomos, eu não sei se era a segunda ou uma das equipas que tinha mais posse de bola no campeonato, creio que até a segunda, creio eu, mas obviamente a posse de bola não ganha jogos. Hoje tivemos um jogo diferente, fomos mais dominados do que dominadores, diferente daquilo que fomos nos outros jogos, mas soubemos estar à altura das circunstâncias. O bloco funcionou muito bem, o bloco tinha funcionado muito bem com o Gil Vicente. Na Amadora, o nosso jogo apareceu, aquele jogo que nós queremos jogar apareceu principalmente na primeira parte, e o nosso propósito era este mesmo. Ao intervalo, aquilo que eu disse aos jogadores foi que Nós tínhamos muitas situações para ser para ataque rápido, mas havia situações em que não era possível fazer ataque rápido e nós queríamos fazer ataque rápido e batíamos contra um muro, digamos assim, perdemos ali algumas bolas. E tínhamos retificado exatamente isto, ou seja, discernir quando havia vantagem para ser em ataque rápido ou eventualmente quebrar o ataque e ficar mais com bola, que nós tínhamos capacidade para ficar mais com bola. Se calhar fruto também da

0: digamos, daquilo que estamos a falar, da pontuação, não haver esta tranquilidade em absoluto, as coisas não acontecem todas na perfeição, seria quase impossível, mas nós estamos a caminhar largamente para fazer uma equipa muito competitiva, muito boa, porque com esta competitividade e a jogar assim, o Famalicão vai ser difícil de ser batido.
1: Muito obrigado, Carlos Carvalhal, treinador do...
2: Declarações de Carlos Carvalhal, treinador do Famalicão, no final deste Famalicão 1, Sporting 1. Deixem-me só voltar rapidamente ao basquetebol, já tive acesso às imagens da confusão na final do torneio internacional de Luanda entre o Porto e o Sporting. Foi um incidente após uma falta antidesportiva de um atleta do Sporting, mas tudo o que se gerou a partir daí deveria mesmo fazer corar de vergonha o basquetebol português. Uma imagem muito má, dada num país irmão, num país dos Palop, com LeBron James a assistir a esta final do torneio internacional de Luanda. E uma palavra para Fernando Sá, técnico do Futebol Clube do Porto, que, na medida do possível, tentou, junto dos seus jogadores, mas também dos descontrolados jogadores do Sporting, chamar todos à terra e perceber que aquilo que estavam a dar era verdadeiramente um triste espetáculo.
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2: Carlos Rui Abreu, Luís Cristóvão, vamos ao bota fora deste empate do Sporting.
4: Muito bem, Luís, vamos para a tua análise também já com estas declarações de Rui Borges e de Carlos Carvalhal. De Rui Borges retive a insistência na ideia de que foi aquele minuto que deitou tudo a perder e que o Sporting não merecia a derrota, mas aquele minuto acabou por ser penalizador, que o Famalicão foi feliz. Carvalhal realçou a reação da equipa e numa primeira parte em que foi apenas defensivo, usou a expressão, que eu acho que é um eufemismo, o Famalicão controlou bem o jogo sem bola. Há muitas formas de dizer a mesma coisa. Mas, Luís, a tua análise a este empate e estas declarações finais dos dois treinadores, dos principais treinadores da nossa praça atualmente.
5: O jogo foi uma laranja com pouco sumo e os dois treinadores conseguiram fazer uma garrafa cheia de sumo nas suas palavras, porque cada um espremeu a laranja sem sumo, de forma a transformar a sua equipa ou a vangloriar os feitos da sua equipa. O Sporting não perde pontos só no lance daquele derradeiros minutos, quando o Famalicão empata. Não é o único erro do Sporting. O Sporting foi uma equipa imensamente passiva durante muito tempo do jogo. Na primeira parte, sobretudo, e na segunda parte, a espaços, mesmo com mais iniciativa. Percebe-se que é uma equipa que não tem grandes ideias, que não lança jogadores para dentro do campo, Rui Borges, e espera que alguma coisa aconteça. Poderia ter saído de Famalicão com os 3 pontos, porque a equipa acabou por ter um penalti a seu favor para transformar em golo. Sendo justo, a desastrosa exibição da equipa de arbitragem prejudica o Sporting num lance aos 7 minutos e depois prejudica o Famalicão num lance aos 79. O jogo poderia ter sido diferente se logo aos 7 minutos tivesse existido aquele penalti, seria seguramente diferente, mas depois compensar erros com erros também não é... Não torna a exibição de Luís Godinho e de Bruno Esteves mais aclamada, seguramente. Mas o Sporting tem muitas lacunas que eu creio que voltaram aqui a ficar destapadas nesta partida. Passividade, falta de ideias, falta de jogo coletivo, a incapacidade para jogar contra um bloco que de facto se encerrou em si mesmo. E depois de estar em vantagem, total incapacidade para gerir o jogo. Isso é inacreditável nesta equipa do Sporting, como tantas vezes já esta temporada.
4: E com uma nota também, Luís, desculpa, só meter aqui este sublinhado. Sporting marca o golo aos 81 e 6 minutos antes tinha feito as duas alterações, ou seja, as entradas de Irán Kunda e de Silas Anderson. Mas a verdade é que depois de estar a vencer por 1-0, a equipa Rui Borges não mexeu. Ele
5: sim,
4: não jogou
5: e podia ter feito por fazer, não é? Podia ter feito uma última substituição à procura de maior equilíbrio na equipa, o que fosse a partir daquele momento, porque estava de facto com um 11 muito ofensivo em campo e não mexeu. E portanto, mais uma vez, Rui Borges tem muitas responsabilidades naquilo que a sua equipa não consegue fazer ou nos erros que a sua equipa comete. É o melhor driblador escapar a essa autocrítica, porque ele nunca, nunca assume alguma fragilidade do seu trabalho, são sempre os jogadores, são sempre coisas que acontecem, são pormenores, são erros, mas a verdade é que, mais uma vez, Rui Borges teve na mão decisões que poderia ter tomado e não tomou, e com isso deixa o Sporting destapado. Do lado do Famalicão, não é um Famalicão europeu aquilo que vimos aqui. Carlos Carvalhal pode dizer que vai ser difícil bater o Famalicão, mas aquilo que vimos foi uma equipa que luta pela sobrevivência. E eu tenho muitas dúvidas que Miguel Carvalho esteja disponível para lutar pela sobrevivência muito mais tempo. Por isso...
2: Miguel Ribeiro,
5: exato. Dizer que este Famalicão consegue aqui um ponto, que de facto é um prémio para a equipa no momento em que parecia que o jogo estava perdido. A partir do momento em que sofre um gol, uma equipa que não ataca, mais provável é que venha a perder a partida, consegue esse prémio, mas sinais também preocupantes para um Famalicão que quererá ficar pelo menos no quinto lugar, e eu creio que começa a estar muito distante, não só nos pontos, mas sobretudo na atitude e nas exibições.
4: É uma equipa ainda, tal como o Sporting, em construção. Nós não temos tempo para mais nesta já longa emissão do Desporto da Rádio Pública. Fica por aqui a narração deste Famalicão 1, Sporting 1. Marcou Luís Soares de penalti aos 81, mas depois Gonçalo Inácio, na própria baliza, aos 90, mais um, marcou o golo que deu o empate à formação de Carlos Carvalhal. Despedidas aqui de Famalicão, trabalho da equipa da Antena 1, com as assinaturas do Edgar Barbosa, da Ariana Azevedo, do Luís Cristóvão, do Carlos Gabriel, para todos. Um grande abraço. Boa noite.
2: Um grande abraço, boa noite e bom regresso a casa.
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2: O Sporting a perder pontos no campeonato pela segunda vez, depois de ter empatado também na Reboleira na primeira jornada frente ao Estrela da Amadora. Duas notas finais antes de fecharmos esta emissão que, bem dizia o Carlos Rui Abreu, já vai longa. Arrancámos com a tarde desportiva da sua Antena 1 às 3 da tarde com o João Gomes Dias, para depois centrarmos atenções a partir das 6 da tarde, quer no Benfica Gil Vicente e também no Arouca Santa Clara, para fecharmos a noite com este Famalicão Sporting. Duas notas finais então. Campeonato Brasileiro, Série A, minuto 69, Flamengo 1, Corinthians 0. A equipa de Leonardo Jardim para já virtualmente a regressar à liderança do Campeonato Brasileiro. E já terminou o US Open 2026. Vitória para Alex Zverev ao cabo de 5 sets. O germânico vence o seu segundo torneio do Grand Slam da história, ambos neste ano 2026, depois de Roland Garros. Zverev, que ainda foi finalista, vencido este ano em Wimbledon. Tudo contado, um abraço e votos de boa semana.

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1: A Liga dos Bombeiros diz que os sucessivos aumentos dos preços dos combustíveis estão a estrangular financeiramente as corporações, mas o presidente diz esperar que o governo ajude nos próximos dias. Garantia do porta-voz do PSD, nenhum aluno vai ficar sem vaga na escola pública este ano. Não correu bem a viagem do Sporting a Famalicão. Os Leões empataram com um golo para cada lado. O Benfica ainda sofreu, mas bateu o Gil Vicente na Luz por 3-1.
0: Edição de Alexandre David, 28 graus agora aqui na cidade de Lisboa, 22 no Porto, 26 em Faro, 24 graus no Funchal e 23 em Ponta Delgada.
1: O aumento do preço dos combustíveis está a ter um grande impacto para as corporações de bombeiros. É um alerta lançado nas últimas horas pelo presidente da Liga dos Bombeiros Portugueses. António Nunes admite que há corporações que estão numa situação difícil na tesouraria.
2: O aumento do preço dos combustíveis tem um impacto muito forte nas associações humanitárias de bombeiros voluntários, em particular no transporte de doentes não urgentes. Isto é, no transporte de doentes para hemodiálise, para as fisioterapias, consultas oncológicas, exames e também de transferências hospitalares. Portanto, eu diria que tem um impacto muito forte, porque anualmente nós fazemos milhões de transportes de doentes e por isso todos os dias há milhares de viaturas dos bombeiros a fazer estes transportes pelo país inteiro.
1: Em março, o Governo já tinha anunciado apoios para as corporações de bombeiros por causa do aumento do preço dos combustíveis. António Nunes pede que esse apoio seja prolongado e garante que já manifestou essa preocupação ao Governo.
2: Aquilo que nós temos informação é que o próximo Conselho de Ministros vai discutir e aprovar medidas de apoio ao setor social e ao setor dos bombeiros. Teremos que aguardar para a próxima quinta-feira para que tal ocorra, mas estamos bastante preocupados, já o fizemos sentir junto do Governo, porque entendemos que é necessário que esses apoios prometidos cheguem rapidamente aos corpos bombeiros, porque no final de cada semana, ou diariamente, consoante os casos, nós temos que pagar esses combustíveis. Não nos parece que seja adequado que esperemos tanto tempo como aconteceu agora. Vamos ver se o Governo é sensível a essa nossa solicitação, porque há associações que estão numa situação crítica de tesouraria.
1: A Liga dos Bombeiros Portugueses à espera do prometido apoio do Governo por causa dos sucessivos aumentos dos combustíveis. O porta-voz do PSD garante que todos os alunos vão ter vaga na escola pública este ano, apesar das notícias que dão conta de relatos de estudantes que ainda não tiveram vaga. Sebastião Bugalho diz que todos os alunos vão ser colocados. Em entrevista à SIC Notícias, o dirigente do PSD critica ainda as declarações do líder parlamentar do PS, Eurico Brilhante Dias, que considerou hoje escandaloso que possa haver alunos sem vagas na escola pública.
3: Bem, posso-lhe já dizer aqui, enquanto porta-voz do PSD, que isso não é verdade. Obviamente que isso não é verdade. Parece-me que no caso de hoje, mais uma vez, as previsões e as acusações do Dr. Eurico, que é vai haver alunos em Portugal sem acesso à escola pública e ao ensino obrigatório, quando isso não acontecer, que é aquilo que eu sei que vai acontecer, isto é, quando os alunos forem colocados na escola, tiverem acesso à sua vaga, à sua turma, e estiverem matriculados como devem, pode não ser na escola que tinham como primeira opção, pode ser na que tinham como segunda, não importa, mas quando todos os alunos de ensino obrigatório em Portugal tiverem acesso à escola pública como devem e merecem, eu espero que ele venha pedir desculpa ao ministro a quem hoje chamou o pior ministro da democracia desde 25 de abril.
1: O contra-ataque do PSD com Sebastião Bugalho garantir que todos os alunos vão ter colocação na escola pública. A Sociedade Portuguesa de Matemática propôs hoje a criação de programas curriculares coerentes, metas curriculares que garantam progressão real e a transformação das provas moda em provas com peso na classificação dos alunos num parecer sobre os resultados da edição do PISA, o maior estudo internacional Nacional de Educação, realizado pela OCDE, divulgado na última terça-feira, a Sociedade Portuguesa de Matemática deixa várias propostas para melhorar a situação e diz-se apreensiva com os maus resultados. As primeiras projeções divulgadas após o encerramento das urnas colocam o Partido Social Democrata na liderança das legislativas suecas, com 28,4% dos votos. O resultado abre caminho ao regresso ao poder da formação liderada por Madalena Andersson, depois de 4 anos de governo de direita. A projeção da televisão pública atribui aos democratas suecos da direita radical nacionalista 17% dos votos e o terceiro lugar. Já a cadeia privada TV4 coloca o partido como segunda força política, embora também atribua 28,4% aos sociais-democratas. No conjunto dos partidos, as projeções apontam para 51,3% dos votos para a esquerda, contra 46,8% para o bloco da direita. Já é o segundo empate do Sporting na edição deste ano da Primeira Liga de Futebol. Os Leões empataram esta noite com o Famalicão, com um golo para cada lado. O golo do Sporting foi apontado de penalti, que foi muito contestado. O golo do empate do Famalicão acabou por ser um autogolo de Gonçalo Inácio. Os Leões continuam em terceiro lugar com 14 pontos, menos 2 do que o Benfica, que é segundo, e menos 4 do que o Porto, que continua na liderança da Primeira Liga. Pelo resultado nem parece, mas o Benfica venceu o Gil Vicente em casa por 3-1, mas a equipa da Luz ainda sofreu um bocado. O Gil Vicente até foi o primeiro a marcar. Só aos 88 minutos é que o Benfica conseguiu marcar o segundo golo e passar para a frente. No final do jogo, Marco Silva destacou o facto de o Benfica ter conseguido 9 pontos e agora diz-se preocupado com a recuperação dos jogadores para o jogo de quarta-feira para a Liga Europa.
4: Para nós era fundamental conseguir esta semana de 9 pontos. Isso era o fundamental para nós. O que virá será no domingo. Antes disso temos um jogo de Liga Europa também. E aqui neste momento o que me compete a mim e o que já estou a pensar é como é que vou recuperar estes jogadores depois do grande esforço desta noite, como é que vou gerir a equipa e qual é que será o 11 e o plano para o jogo de quarta-feira, e depois nós teremos tempo para falar sobre o clássico. Neste momento, muito, muito feliz pelos 9 pontos numa semana que era fundamental para nós.
1: Tal como tem acontecido nos últimos jogos, Pressiani voltou a marcar esta noite para o Benfica. Marco Silva destaca o momento especial em que o jogador argentino está.
4: Prestiani está num momento de forma extraordinária, consegue criar por dentro. Eu lembro-me de alguns momentos no princípio da segunda parte, que ele até estava mais como interior direito, numa altura que trocou, às vezes por posicionamento de bola parada, às vezes por algum posicionamento que a bola parada nos obriga a ter, ou nós temos esse posicionamento, e depois ele acaba a ficar na direita. Houve um longo período na primeira parte, também teve encostado à direita. No princípio da segunda parte teve aqui mais como interior direito e 2 ou 3 vezes encontrou bem o Léo, encontrou o Pavlidis dentro da área. Ele está num momento, eu acredito que ele, sinceramente, depois podemos analisar onde é que ele está a render mais, e é fácil para vocês dizerem depois do golaço novamente, de tudo o que deu à equipa quando se encostou à esquerda, mas ele está num momento em que pode-nos ajudar por dentro, pode-nos ajudar à esquerda, pode-nos ajudar no corredor direito.
1: Luís Pinto, treinador do Gil Vicente, sublinha o facto de a sua equipa ter sido obrigada a estar muito tempo a defender.
5: Defensivamente fomos obrigados a estar muito baixos, fomos obrigados a ser muito unidos e a trabalhar muito em conjunto. Conseguimos anular quase todas as entradas coletivas que o Benfica tinha que fazer para entrar dentro da nossa estrutura em último terço. Sabemos que é muito difícil atacar contra muita gente e nós estávamos a defender com 10 homens muito próximos. Por isso sabíamos que íamos ter que, para continuar a estar vivos no jogo, para continuar a competir e para depois podermos trazer aquilo que queríamos, que era conseguir a vitória, sabíamos que tínhamos de ser muito, muito, muito coletivos. E fomos. Infelizmente, já perto do final, o gol do Benfica surge de penalti e acaba por ser uma situação em que já é 1-1 e o jogador do Benfica acabou por ser mais frio, ou por ser frio e ter a qualidade para fazer o gol. E foi isso que definiu. Depois, logo na jogada seguinte, podemos fazer o 2-2. Partimos o jogo porque, sinceramente, perder 2-1 ou perder 3-1 ou 4-1 é a mesma coisa. Não era a mesma coisa se conseguíssemos ficar com pontos, mas estamos orgulhosos da nossa exibição e satisfeitos com o resultado.
1: Declarações do treinador do Gil Vicente depois da derrota desta noite frente ao Benfica na Luz por 3-1.
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0: De olhos bem fechados, chega à RTP Antena 1 Rui Alves de Sousa. Boa noite.
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18: E é tempo de mais uma viagem pelos sons do cinema, sempre de olhos bem fechados. Eu sou o Rui Alves de Sousa, hoje proponho mais uma salada de frutas com muitos temas instrumentais e uma canção, como é habitual nos programas não temáticos aqui das viagens pelos sons do cinema nas noites de domingo na Antena 1. É um programa que é uma caixinha de surpresas constante e hoje começamos em 1996, portanto há 30 anos, com Tudo por um Sonho, That Thing You Do, um dos poucos filmes realizados pelo ator Tom Hanks, aqui a contar a história de uma banda que faz tudo para, exatamente, o título português é bastante certeiro.
19: And then you know how like the Beatles they use an EA as the Beatles, well we can use an ONE like the Wonders.
18: O sonho de uma jovem banda, noutro tempo, em que a rádio também tem um papel importante. Vamos ficar com sons da banda sonora de That Thing You Do, de Pete Cherrillo, Steve Tyrell e Robert Mann, e há muito para ouvir ao longo

0: Dois temas de um filme muito musical, That Thing You Do, a abrirem a viagem de hoje. Vamos agora ter um encontro de gigantes.
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0: The Misery Breaks, Duelo no Missouri, um filme não muito amado de Arthur Penn, mas este western de 1976, 50, tem a particularidade de juntar no ecrã dois grandes atores, Marlon Brando e Jack Nicholson. E tem também uma ótima banda sonora. Quem a assinou foi um mestre, John Williams.

tivemos um filme sobre uma banda, um western revisionista, e agora temos um filme para toda a família de 1997, Não Acordem o Rato Adormecido. Dois homens e um rato que lhes está a incomodar a vida. Parece que não, mas teve uma boa banda sonora de Alan Silvestri. É a terceira desta viagem.

O cinema popular francês dos anos 60, 70 teve nas bandas sonoras um dos seus pontos fortes. Boulevard du Rhum é um filme de 1971 de Robert Enricot que juntou no ecrã Lino Ventura e Brigitte Bardot numa história que se passa nos anos da Proibição. Quem assinou a banda sonora foi um excelente músico, visionário, inventor sonoro, François de Robet.

0: Muitas aventuras marcaram a história do cinema, poucas foram como a sétima viagem de Sinbad.
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0: O filme de Nathan Juran, lançado em 1958, que hoje é mais recordado por ser um dos pontos altos da carreira do mestre dos efeitos especiais Ray Harryhausen. Vamos ficar com sons da banda sonora assinada por um mestre. Este programa hoje está cheio de mestres. Bernard Herrmann.

0: Das grandes aventuras passamos para as figuras bem reais e bem peculiares.
1: You just get disgusted after a while with humanity for not having more kind of like, you know, intellectual curiosity about, you know, what's behind all this jive bullshit.
0: Esta é a voz de Robert Crumb no filme Crumb, o documentário de Terry Zwigoff, lançado em 1994, que dá a conhecer uma das figuras mais controversas do mundo da banda desenhada alternativa norte-americana do século passado, ele e a sua família, com um irmão que, enfim, quanto menos falar dele, melhor. Este filme é pontuado pela banda sonora, que é misturada com temas de que Robert Crumb gosta, é um colecionador de discos. Há um vídeo na internet dele a falar até de um disco português muito, muito antigo que ele descobriu, mas vamos ficar com o tema instrumental que pontuou ao filme de David Bodinghaus. E estamos ainda a meio da viagem, sensivelmente. Ainda há muito para ouvir.

Estamos de olhos bem fechados a viajar pelos sons do cinema e agora voltamos aos westerns, desta vez um que estreou em 1969. Era a voz de Gregory Peck no Ouro de McKenna, realizado por J. Lee Thompson, uma história que também contou com Omar Sharif e a procura do ouro no Velho Oeste. É isto que motiva a narrativa que teve uma bela banda sonora de Quincy Jones.

E depois de mais um esta, voltamos à casa de partida aos anos 90. Só tínhamos estado por lá mesmo no primeiro tema da viagem de hoje. Temos um daqueles blockbusters típicos da década, Operação Flecha Quebrada, realizado por nada mais nada menos que John Woo, que juntou John Travolta e Christian Slater numa história cheia de ação, daquelas que se esquece depois de se ver o filme, que não é dos piores do género na década. A banda sonora ficou a cargo de Hans Zimmer.

0: E continuamos nos anos 90, mas voltamos ao cinema de aventuras.
1: We can't leave yet, Captain. We haven't put enough food on board.
2: We need less miles.
0: A Ilha das Cabeças Cortadas, um filme que foi um flop na sua estreia em 1995, mas que tem sido repetido até à exaustão na televisão e por isso ao longo dos anos muita gente o descobriu dessa forma. Este filme que juntou Gina Davis e Matthew Modine numa história em que ela é pirata e tem de lidar com um tesouro incrível, como é normal na mitologia dos piratas. John Debney

0: Continuamos estacionados em 1995 para reencontrar Chris Farley.
1: I think your brain has a thick candy shell.
2: Your brain has the shell on it.
1: Are you talking?
2: Shut up, Richard.
0: Tommy Boy é um dos filmes mais célebres da estrela do Saturday Night Live, que nos deixou demasiado cedo. O filme, divertido, meio alucinado, tem o Chris Farley a ser o filho de um proprietário de do império de automóveis que vai tentar salvar o negócio da família. Quem fez a banda sonora desta comédia deslocada foi David Newman.

0: Vamos ao último instrumental da hora. O filme tem uma das frases que eu mais gosto de citar no dia-a-dia.
1: Vanity. 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
0: É esta mesmo, proferida pelo diabólico Al Pacino no Advogado do Diabo, o filme de Taylor Eckford que estreou há quase 30 anos, 1997. A história que tem Keanu Reeves a protagonizar e a música de James Newton Howard.

E a canção com que vamos terminar é de um filme que tem um elenco feminino liderado por Jodie Foster, Foxes, Gatonas, em português, saiu em 1980. São as histórias de quatro adolescentes e as descobertas apropriadas a essa faixa etária. A canção chama-se On the Radio, teve música de Giorgio Moroder e letra e voz de Donna Summer. Começámos a falar da rádio por causa do filme That Thing You Do, de Tom Hanks, e acabamos com uma canção que também fala dela. Ficamos assim então, é assim que me despeço, desejando-vos uma boa semana e continuem sempre com o rádio ligado. Até à próxima!

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1: A Liga dos Bombeiros Portugueses espera que o Governo cumpra esta semana as promessas que fez e sublinha que as corporações estão à beira do estrangulamento financeiro por causa dos sucessivos aumentos dos combustíveis. Todos a uma só voz, pela independência do Reino Unido, os governantes do País de Gales, Escócia e Irlanda do Norte vão estar reunidos esta segunda-feira em Cardiff para discutirem a realização de referendos. O Sporting empatou com o Famalicão, perde pontos para o Benfica e o Porto. O Benfica ganhou ao Gil Vicente, apesar de ter começado a perder na Luz.
0: Alexandre David na edição, 24 graus agora nas cidades de Faro e também do Funchal, 22 no Porto, 23 em Ponta Delgada, 26 aqui em Lisboa.
1: O aumento do preço dos combustíveis está a ter um grande impacto para as corporações de bombeiros. É um alerta deixado nas últimas horas pelo presidente da Liga dos Bombeiros. António Nunes admite que há corporações que estão numa situação difícil a nível de tesouraria.
2: O aumento do preço dos combustíveis tem um impacto muito forte nas associações humanitárias de bombeiros voluntários, em particular no transporte de doentes não urgentes. Isto é, no transporte de doentes para hemodiálise, para as fisioterapias, consultas oncológicas, exames e também de transferências hospitalares. Portanto, eu diria que tem um impacto muito forte, porque anualmente nós fazemos milhões de transportes de doentes e por isso todos os dias há milhares de viaturas dos bombeiros a fazer estes transportes pelo país inteiro.
1: Em março, o Governo já tinha anunciado apoios para as corporações de bombeiros por causa do aumento do preço dos combustíveis. António Nunes pede que esse apoio seja agora prolongado e garante que já manifestou esta preocupação ao Governo.
2: Aquilo que nós temos informação é que o próximo Conselho de Ministros vai discutir e aprovar

0: medidas de apoio ao setor social e ao setor dos bombeiros. Teremos que aguardar para a próxima quinta-feira para que tal ocorra, mas estamos bastante preocupados, já o fizemos sentir junto do Governo, porque entendemos que é necessário que esses apoios prometidos cheguem rapidamente aos corpos bombeiros, porque no final de cada semana, ou diariamente, consoante os casos, nós temos que pagar esses combustíveis. Não nos parece que seja adequado que esperemos tanto tempo como aconteceu agora. Vamos ver se o Governo é sensível a essa nossa solicitação, porque há associações que estão numa situação crítica de tesouraria.
1: Os bombeiros, a Liga dos Bombeiros Portugueses, à espera do prometido apoio do Governo. Ao contrário do que acontece noutros países, Portugal tem muitos ministros independentes ou semi-independentes. A Fundação Manuel dos Santos tentou definir um perfil das pessoas que governaram Portugal entre 1976 e o ano passado, e esta foi apenas uma das conclusões. Mas há mais, Madalena Telema.
2: Quem nos governa é mesmo uma elite altamente escolarizada, e Portugal possui um traço que o diferencia dos restantes países europeus, explica António Costa Pinto.
3: Há muitos ministros independentes, ou aquilo que neste estudo nós chamamos os semi-independentes, ou seja, os partidos vão constituindo bolsas de independentes à sua volta, fundamentalmente quer o PSD, quer o PS, que depois chamam para exercer atividades no campo político, enquanto ministros, mas que não passam pelo partido, muitas vezes até não passam pela Assembleia da República. Mas convém salientar que o núcleo duro dos governos é sempre assegurado por ministros políticos.
2: Os órgãos partidários condicionam pouco a escolha dos ministros, que está fortemente centralizada no primeiro-ministro, e este é também um traço distintivo face a outras democracias europeias. Para se chegar a ministro, não é obrigatório, mas convém passar pelo Parlamento. 67% dos ministros foram deputados.
3: A grande maioria dos ministros políticos na democracia portuguesa, quer no PS, quer no PSD, desempenharam atividades de altos cargos partidários e, na maior parte dos casos, também no Parlamento foram efetivamente deputados.
2: Há também um dado interessante. Quem já passou pelo Governo, por exemplo, como Secretário de Estado ou Chefe de Gabinete, é quase certo que mais cedo ou mais tarde volta ao Executivo. Contrariamente aos países do Norte, os ministros portugueses raramente são recrutados no mundo sindical ou no poder local. Miguel Pinto Luz é uma exceção que confirma a regra.
1: Algumas das conclusões do estudo feito pela Fundação Manuel dos Santos sobre o perfil dos políticos que nos têm governado. Nunca tal tinha acontecido. Pela primeira vez, os governos da Escócia, do País Gales e da Irlanda do Norte vão estar juntos para discutirem a realização de um eventual referendo que possa abrir caminho à independência do governo de Londres. Se isso acontecer, seria o fim do Reino Unido. O atual primeiro-ministro britânico já mostrou alguma abertura para a realização de referendos, mas só se houver consenso sobre a matéria, e a acontecer só depois das próximas eleições legislativas no Reino Unido. Felipe Vasconcelos Romão, comentador da Antena 1 para Assuntos Internacionais, não vê grande hipótese dos referendos acabarem mesmo por acontecer.
4: Tudo isso são processos complexos, como demonstrou o processo do referendo de 2014, que permitiu aos escoceses votar em relação à sua independência. São processos que dependem de uma relação e de uma negociação entre o governo britânico ou o governo do Reino Unido e os governos autónomos destas regiões, e que não é fácil, e que depende de uma negociação bilateral, pelo que não é fácil unilateralmente decretar que se está perante ou que se pretende um referendo de secessão. Portanto, em termos práticos, tudo isto acaba por depender do governo de Londres. É normal que acabe por recolher alguma atenção mediática, mas em termos práticos não há aqui nada que no imediato se traduza numa marcação de referendos para a independência e numa perspectiva de desagregação do Reino Unido.
1: A reunião entre os líderes do país País de Gales, Escócia e Irlanda do Norte vai acontecer esta segunda-feira em Cardiff, com o referendo sobre as respectivas independências em cima da mesa. O Sporting não conseguiu melhor do que um empate esta noite no terreno do Famalicão. 1-1 foi o resultado final. O gol dos Leões foi apontado de penalti, que foi muito contestado. O gol do Famalicão foi um autogolo de Gonçalo Inácio. Rui Borges, o treinador do Sporting, diz que o adversário teve um momento de felicidade.
5: Fomos perdendo a paciência e fomos perdendo alguns passos. Tentámos mais passos longos, fomos perdendo, deixando aqui ou ali o Famalicão entrar em contra-ataque e ataque rápido, o que nós sabíamos. Mesmo assim, fomos muito competentes nesse momento, uma boa energia, uma boa atitude competitiva dessa parte, da nossa parte. Por isso, não controlámos claramente o jogo de início ao fim nessa primeira parte. Na segunda parte, não entrámos exatamente igual, com a mesma paciência, com a mesma calma, instalámos o jogo no meio campo do Famalicão, com algum cuidado e boa energia naquilo que era transições defensivas, para não deixar o adversário entrar em contra-ataque e ataque rápido. Criámos várias situações de golo, acabámos por sair penalizados. A infelicidade que o Famalicão teve, se calhar nas outras 5 jornadas, teve hoje a felicidade de fazer o golo do empate, num único lance do jogo que realmente tínhamos que ser mais agressivos e intensos num primeiro momento aqui ao nosso corredor esquerdo.
1: Carlos Carvalhal, o treinador do Famalicão, diz que os jogadores mereceram conseguir um ponto neste jogo.
6: Com 10 jogadores contra um Sporting, que é uma equipa forte, uma equipa recheada de excelentes jogadores, com um excelente treinador, e conseguir ter esta reação, obviamente que eu tenho que estar extremamente satisfeito e grato por trabalhar com gente como esta, e obviamente tenho que o dizer, que os meus jogadores mereceram este ponto. Eu não sei se o jogo se é justiça ou não é justiça. Agora, que os meus jogadores mereceram o ponto, mereceram sem dúvida nenhuma, por aquilo que fizeram.
1: Famalicão 1, Sporting 1. Pelo resultado, não parece. O Benfica bateu o Gil Vicente em casa por 3-1, mas a equipa da Luz ainda sofreu um bocado. O Gil Vicente até foi o primeiro a marcar. Só aos 88 minutos é que o Benfica conseguiu marcar o segundo golo e passar para a frente. No final do jogo, Marco Silva destacou o facto de o Benfica ter conseguido 9 pontos e agora diz-se preocupado com a recuperação dos jogadores para o jogo de quarta-feira para a Liga Europa.
7: Para nós era fundamental conseguir esta semana de 9 pontos. Isso era o fundamental para nós. O que virá será no domingo. Antes disso temos um jogo de Liga Europa também. E aqui neste momento o que me compete a mim e o que já estou a pensar é como é que vou recuperar estes jogadores depois do grande esforço desta noite, como é que vou gerir a equipa e qual é que será o 11 e o plano para o jogo de quarta-feira. E depois nós teremos tempo para falar sobre o clássico. Neste momento, muito, muito feliz pelos 9 pontos numa semana, que era fundamental para nós.
1: Luís Pinto, treinador do Gil Vicente, sublinha o facto de terem estado muito tempo a ser obrigados a defender.
8: A questão de nós estarmos muito tempo num tipo de jogo em que estávamos muito mais a defender e tentar sair para ataques rápidos, e depois nós temos que mudar a nossa forma de estar para ir procurar ainda o 2-2. Mas felizmente nós conseguimos dar essa resposta, porque, tal como ainda há pouco disse, nós logo a seguir conseguimos ter uma oportunidade claríssima de golo, mas acaba por não ser muito fácil olhar para o placar e saber que já está em cima dos 90 e que nós ainda tínhamos de fazer outro, mas acabamos por tentar e isso é o que interessa.
1: Apesar de ter começado a perder, o Benfica venceu esta noite o Gil Vicente na Luz por 3-1.
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Para o início da viagem, o Quinteto de Jazz de Lisboa, Maria Leopoldina da Guia, Ronquial, Mário Dundum e Patrícia Rodrigues, Alma Lusa, onde os fados falam por nós.

E quem nos trouxe até aqui, nesta primeira hora de Alma Lusa? Quinteto de Jazz de Lisboa, Maria Leopoldina da Guia, Rão Quiau, Mário Lundum, Patrícia Rodrigues, César Matoso, Alfredo Duarte Júnior com Vítor Duarte e agora Carlos do Carmo. Alma Lusa, aqui na Rádio Pública, de domingo para segunda, depois das notícias da meia-noite, e sempre que quiser e puder na internet, em RTP Play, na nossa aplicação RTP Play, emissão de Edgar Canelas, e para escrever-nos, este é o endereço eletrónico alma.lusa@rtp.pt.

Aqui chegámos com o Quinteto de Jazz de Lisboa, Maria Leopoldina da Guia, Rão Quial, Mário Lundum, Patrícia Rodrigues, César Matoso, Alfredo Duarte Júnior e Vítor Duarte, Carlos do Carmo, Rosita, Paula Cristina, Marta Pereira da Costa, Rodrigo e Camané. Vamos a caminho da hora certa e ainda há muito fado para ouvir. Alma Lusa, aqui na Rádio Pública, de domingo para segunda, depois das notícias da meia-noite, sempre que quiser e puder na internet, na nossa aplicação RTP Play, emissão de Edgar Canelas.

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1: O Sporting não conseguiu melhor do que o empate esta noite no terreno do Famalicão. 1-1 foi o resultado final. O gol dos Leões foi apontado de penalti e foi muito contestado. O gol do Famalicão foi um autogolo de Gonçalo Inácio. Rui Borges, o treinador do Sporting, diz que o adversário teve um momento de felicidade.
2: Fomos perdendo a paciência e fomos perdendo alguns passos. Tentámos mais passos longos, fomos perdendo, deixando aqui ali o Famalicão entrar em contra-ataque e ataque rápido. O que nós sabíamos, mesmo assim fomos muito competentes nesse momento. Uma boa energia, uma boa atitude competitiva dessa parte, da nossa parte, por isso não controlámos claramente o jogo de início ao fim nessa primeira parte. Na segunda parte não entramos exatamente igual, com a mesma paciência, com a mesma calma, instalámos o jogo no meio campo do Famalicão, com algum cuidado e boa energia naquilo que era transições defensivas, para não deixar o adversário entrar em contra-ataque e ataque rápido. Criámos várias situações de golo, acabámos por sair penalizados. A infelicidade que o Famalicão teve, se calhar, nas outras 5 jornadas, teve hoje a felicidade de fazer o golo do empate. No único lance do jogo que realmente tínhamos que ser mais agressivos e intensos num primeiro momento aqui ao nosso corredor esquerdo.
1: Carlos Carvalhal, o treinador do Famalicão, disse que os jogadores mereceram conseguir um ponto neste jogo.
3: Com 10 jogadores contra um Sporting, que é uma equipa forte, uma equipa recheada de excelentes jogadores, com um excelente treinador, e conseguir ter esta reação, obviamente que eu tenho que estar extremamente satisfeito e grato por trabalhar com gente como esta, e obviamente tenho que o dizer, que os meus jogadores mereceram este ponto. Eu não sei se o jogo se é justiça ou não é justiça, agora que os meus jogadores mereceram o ponto, mereceram sem dúvida nenhuma, por aquilo que fizeram.
1: Pelo resultado não parece, o Benfica bateu o Gil Vicente esta noite em casa por 3-1, mas a equipa da Luz ainda sofreu um bocado. O Gil Vicente até foi a primeira equipa a marcar e só aos 88 minutos é que o Benfica conseguiu marcar o segundo golo e passar para a frente. No final do jogo, Marco Silva destacou o facto de o Benfica ter conseguido 9 pontos nos últimos dias e agora diz-se preocupado com a recuperação dos jogadores para o jogo de quarta-feira para a Liga Europa.
4: Para nós era fundamental conseguir esta semana de 9 pontos. Isso era o fundamental para nós. O que virá será no domingo. Antes disso temos um jogo de Liga Europa também. E aqui neste momento o que me compete a mim e o que já estou a pensar é como é que vou recuperar estes jogadores depois do grande esforço desta noite, como é que vou gerir a equipa e qual é que será o 11 e o plano para o jogo de quarta-feira, e depois nós teremos tempo para falar sobre o clássico. Neste momento, muito, muito feliz pelos 9 pontos numa semana, que era fundamental para nós.
1: Luís Pinto, treinador do Gil Vicente.